0: camisa número 8 na vaga do Carrascal com a 15. E sai também o Pedro com a 9 para a entrada do Bruno Henrique 27.
1: É, vai botar o Bruno Henrique centralizado, né? Tentando tirar proveito da velocidade do Bruno Henrique. O Pedro hoje funcionou mais uma vez como pivô, mas como finalizador não conseguiu preparar nenhuma boa jogada para de fato ter uma finalização perigosa no gol adversário. E o Carrascal caiu de mais rendimento no segundo tempo, tinha que sair mesmo.
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2: 28, BH tá em campo e o Saúl, oi sumido! Aparece o Saúl de novo no time do Flamengo. O Flamengo é pressionado na intermediária, vai lá, retoma a bola pela direita, a bola saiu, vai pela linha lateral, outra vez vai ser cobrado pelo Flamengo pela extrema direita, toma posição para fazer a cobrança, Varela vai levantar a bola pelo Flamengo, ainda Varela com a bola dominada, levanta, bota pela direita, puxa a jogada, procura pela extrema direita, tava lá ainda o jogador Bruno Henrique desarmado, a defesa corta, a bola sai de novo, vai pela linha lateral, mais uma vez por Mirassol cobrar, já são 28 minutos do segundo tempo, a bola vai ser levantada pela intermediária, pelo Reinaldo, cobra o lateral, devolve, tá para Machado, Machado mais atrás, já no campo de ataque, vira o jogo para João Vitor, ele passa a bola longa na esquerda para Machado, devolve na intermediária para Casonati, Casonati pela meia direita, devolveu a bola chutada pelo Shailon, a defesa corta com Léo Pereira de cabeça pelo Flamengo, adianta para Samuel Lino outra vez na defesa para Ayrton Lucas, ele trabalha a bola mais uma vez para Paquetá, tentou a jogadinha do Paquetá, foi desarmado, o Flamengo faz a retomada na bola, o Saúl puxa pela direita com o Bruno Henrique. A defesa vai lá, faz a proteção do Muralha e retoma fora da grande área. Ele de pé esquerdo adianta para o Reinaldo. Reinaldo bota a bola no campo do Flamengo. Corta a Varela pelo time rubro-negro. Arma jogada pela defesa. Vem a bola de novo na intermediária. Retoma, vai lá Bruno Henrique. Flamengo totalmente desconectado na defesa, meio campo e ataque. Ah, segundo tempo do Flamengo, Duda.
1: É, a sorte do Flamengo que ele construiu o placar no primeiro tempo 2-0, que dá um certo conforto, né? Mas entrou realmente bem desconcentrado nesse segundo tempo e até com uma certa preguiça para jogar.
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4: Para terminar o jogo no Maraca, e o placar, olha ele aí:
2: Flamengo 2, Carrascal e Paquetá.
5: Mirassol 0.
6: Edson Mauro.
2: E aí, beleza? O Carrascal, não era ele, o Arrascaeta levantou. Carrascal já foi pro banho. A bola levantada, procurava Samulino. A bola longa demais, saiu, vai pela linha de fundo. E o Flamengo ganha um escanteio pela ponta direita. E quem é que vai bater? Não aparece ninguém, Renan Moura.
0: Arrascaeta, já no time do Mirassol vão entrar Chico Kim e também Bruno Santos.
1: Jogadores ofensivos, o Mirassol vai tentar, diante dessa preguiça do Flamengo, vai tentar uma pressãozinha, vai tentar pelo menos botar a bola na área, mas vai você.
4: E o Flamengo tem um novo escanteio pela direita, vai ainda, o Arrascaeta levantou, botou na área, a bola passa pelo Bruno Henrique, volta fora da grande área, retoma novamente o Flamengo com Paquetá, dá para Samulino na ponta para Paquetá, vai levantar na grande área, é uma boa pressão do Flamengo, a bola devolvida para o Samulino, ele trabalha, tenta a jogada individual, volta a bola para Jorginho vira o jogo na esquerda para Ayrton Lucas, na ponta para Paquetá, lá vai Paquetá no lado esquerdo para o Samulino, ele envolveu dois ali, devolve a bola para Paquetá pelo lado esquerdo, na grande área para Bruno Henrique, lá vai o Bruninho, a lenda fora da área, domina, mais atrás a Varela, vai tentar queimada ali, volta pela intermediária, perto da grande área, lá para Arrascaeta, volta a bola na esquerda, novamente para Jorginho, na ponta para Paquetá, agora sim vai levantar, passou errado, a defesa corta pela direita com o Gabriel, retoma novamente o Flamengo na intermediária com o Ayrton, Ayrton vira o jogo para Varela. Flamengo agora tenta se reconectar com a partida. O Flamengo meio zonzo, minha gente, ganha por 2-0, já são 32, faltando 13, mas o Flamengo não consegue imprimir no segundo tempo aquilo que a gente viu no primeiro tempo. O Flamengo tem de novo a posse na bola da intermediária, vai Léo Pereira ainda pelo campo de defesa do Flamengo, volta a bola para Ayrton, devolve para Léo Pereira. Léo Pereira mais atrás a Jorginho, Jorginho vira pela defesa para Léo Ortiz, Léo Ortiz novamente para Léo Pereira, o capitão do Flamengo com a bola dominada na parte central da intermediária rubro-negra, passa a bola para Paquetá, que está errando pra caramba. Arrascaeta retoma, bota para Bruno Henrique, agora vai galera, ainda Bruno Henrique acelera pelo lado esquerdo, trabalha a bola, volta na esquerda para Ayrton, vai tentar a balançada. Flamengo tenta retomar ali a batida do jogo pela esquerda, Paquetá na intermediária, mais atrás a Jorginho, hora da grande área, vai fazer a tentativa pela direita, volta para Léo Ortiz, devolve a bola para Arrascaeta, novamente Léo Ortiz, Jorginho, Flamengo trabalha, toca a bola, vai ainda, tenta Ayrton, desarmado, a defesa corta e a bola volta de novo na intermediária para André Luiz. André Luiz é desarmado pelo Bruno Henrique, vem para Arrascaeta, arrasca fora da grande área, Sambolino não gostou porque não recebeu a bola, mas ela volta ainda com Ayrton Lugar e o árbitro Daron para a barca dar uma falta, mas o Sambolino fez uma cara Renan Moura.
7: Pois é, as alterações do time do Mirassol, saem os 55, o Casonati e também, qual o outro? Me ajuda aí. É o camisa número 9, André Luiz. São os dois que saem para as entradas do Chico Kim com a 10 e o Bruno Santos com a 30.
1: É uma duas alterações ofensivas do Mirassol para botar um jogador mais lá dentro da área e o Kim, que é um jogador mais de construção. Agora, o Arrascaeta é craque, ele pode até fazer um gol, uma bola que sobrar para ele, porque ele tem essa capacidade, mas ele não entrou no jogo. Ele não entrou no jogo, está pensando em outra coisa, está pensando em tudo, menos na partida.
2: Será que está pensando no bolo do Arrascaeta?
1: Rapaz, se ele comer um bolo antes de jogar, porque está pesadão em campo.
4: Volta o Mirassol na esquerda com o Reinaldo fora da área, levantou, tenta Chico Kim, não pega, a defesa corta, a bola volta ainda para Reinaldo, prepara, chuta, bate na defesa do Flamengo, já são 34, faltando 11, o Mirassol ataca pela direita, vai Shailon, fora da área, bota na extrema direita para Elias, cruza, põe na área, devolveu, passa a bola na ponta, Fernandinho, chuta à direita do goleiro Rossi, levando perigo. Renan,
7: goleiro saltou só para dar aquele confere, mas não chegaria na bola não, bola muito perto, já dentro da grande área, 2-0 Mengão.
2: Marquinhos, faltando 10 para acabar, fazer virar o jogo. E o placar, olha ele aí.
6: Flamengo
2: 2, Carrascal e Paquetá.
6: Mirassol 0. Edson Mauro.
2: E aí, beleza? Ligado no Futebol Globo CBN. Para você que está ficando de olho na telinha com a gente agora, daqui a pouco tem mais, hein? Você de olho na telinha e o áudio. É melhor deixar com a gente. Vem aí, Vasco e Vitória, 9 em Salvador do Barradão, Copa do Brasil, jogo decisivo. O Guaielo, Lária e Tatá no Futebol Globo CBN. E olha aí a galera chegando no chat ao vivo. Samuel Silva está mandando aqui o recado também, Pedro Silva, mais um recado, cadê o Niro, nosso presidente do chat, não aparece mais, ele deve estar tomando aquele cafezinho, hein, Renan Moura?
7: Ele tá no chat, pô de bola, arrasta pra cima aí que você vai ver.
2: Ah, vou ver, tô aqui, rolando aqui, pois é, daqui a pouco eu leio então a mensagem do Niro, Futebol Globo CBN, aqui tem jogo.
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4: 36, faltando 9. Flamengo não repete mais uma vez o seu primeiro tempo no segundo tempo. Não espelha o seu primeiro tempo no segundo tempo. Faz a galera ficar sofrendo, a galera fica enlouquecida, a galera tenta incentivar, mas muita gente fica calada, com medo aí de alguma coisa, algum vexame que o Flamengo possa passar, mesmo ganhando pelo pelo placar de 2-0. O Flamengo tem outra vez a posse na bola com o Léo Pereira, adianta para Samulino. Samulino na intermediária, devolve a bola para Saúl. O espanhol vira o jogo do lado esquerdo, levantou, virou na ponta, Ayrton chuta, a bola bate na defesa, vai de novo pela linha lateral pro Flamengo cobrar. Vem mais gente nova aí, Renan Moura.
7: Cebolinha, com a camisa número 11, entra na vaga do Samuel Lino, 16. Cebolinha tem proposta daqui de lá de cá, mas por enquanto vai ficando até dezembro.
1: Samuel Lino que não apareceu tanto no segundo tempo, que não foi acionado, porque é um dos poucos que tá correndo, tá lutando, tá indo em cima, tá se apresentando, tava se apresentando para receber as bolas, principalmente do Arrascaeta, que tá dormindo no ponto e acaba sendo sacrificado para a entrada do Cebolinha.
4: 37, faltando 8 para acabar, para terminar o jogo. A bola vem para Alex Muralha, o goleiro do Mirassol. Adianta a bola com as mãos pela defesa, volta na intermediária para Gabriel Kedranovic. Ele domina, vira o jogo na esquerda, bota a bola na intermediária, ainda pela defesa do Mirassol para Machado. Machado vira o jogo no meio campo, dá para Denilson. Denilson tenta a jogada pela intermediária, bota, tenta ainda Pedro Kim, o Chico Kim. Ele é desarmado, vai lá, retoma Fernandinho pelo Mirassol, bota a bola na ponta direita para Elias. É o Mirassol que desce com perigo, põe na ponta, tenta Fernandinho, ela vai pela linha de fundo, é tiro de meta outra vez para o Flamengo cobrar. 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
4: E olha aí, no chat ao vivo tá aqui o Bruno Carlos, é simplesmente espetacular ouvir o Futebol Globo CBN. O Bruno é Bruno Cariello, professor de São Vicente de Minas, região do Campo das Vertentes. Que legal, que nome bonito, hein? São Vicente de Minas, na região do Campo das Vertentes, em Minas Gerais. Um abraço especial para você, Bruno Cariello, acompanhando o Futebol Globo CBN. A bola vem na ponta, o ataque do Flamengo vai de Cebolinha. Cebolinha toca na bola pela primeira vez, retoma a bola pela intermediária. Ainda Cebolinha, clara dominada, tenta, vai fazer o levantamento. Aí Cebolinha dá mais atrás, na defesa pro Léo Pereira. Léo Pereira já no campo de ataque, avança, dá para Ayrton, triangula, Léo Pereira passa, Paquetá, mais uma vez perde a bola. Paquetá tá precisando desligar e reiniciar, hein, Duda?
1: Eu acho que também já tá batendo cansaço no Paquetá, tá correndo pra caramba agora como segundo homem de meio campo, onde ele tem que dar muito mais combate, né? Porque vamos combinar, Arrascaeta não dá combate, Saúl não dá combate, sobra pra ele, pro Jorginho.
4: Mati o tempo. Tá faltando 5 para acabar, para terminar o jogo no Maracanã. Jogo atrasado na quarta rodada do Campeonato Brasileiro. Flamengo avança 3 pontos. Flamengo chega a 51. O Palmeiras tem 52. Um pontinho a diferença para pegar o porco. Qual é o recado mesmo, Renan Moura?
7: Se cuida, porco.
4: E o placar, olha ele aí.
6: Flamengo 2,
4: Carrasca e Paquetá.
6: Mirassol 0. Edson Mauro.
4: Comunicando no Futebol Globo CBN. Vem agora o espetáculo das luzinhas, todo mundo acendendo a luzinha do celular para tentar iluminar esse time do Flamengo no segundo tempo, que começa bem no primeiro tempo, faz aquele primeiro tempo de pressão, coisa e tal, dois gols, a galera fica toda alegria, mas no segundo tempo o Flamengo sempre dá uma murchada e a galera fica, na verdade, enlouquecida. Avança outra vez, vai o time do Mirassol, tentava reinar. Do Capa Fernandinho é desarmado, a bola volta de longe, uma bomba de longe do Denilson, à direita do goleiro Rossi do Flamengo, que ainda tocou nela, hein, Renan?
7: Pegou, foi lá no canto, uma defesaça do Rossi, escanteio pra esquerda, bate sempre ele.
4: Reinaldo é das Alagoas, é conterrâneo Reinaldo. Já são 41, o escanteio vai ser cobrado pelo Reinaldo, o camisa 6, jogador experiente, toma posição para fazer a cobrança, vai levantar a bola na grande área do Flamengo, na cobrança do escanteio, tá todo mundo na grande área do Flamengo, o Mirassol vai lá, todo mundo tá lá, inclusive o Chico Kim, partiu pra bola, Reinaldo levantou, fez a balançada, bota na área, a tentativa feita pelo Machado é desarmada, a bola fica presa. defesa, vai Chico Kim, tenta, chuta, a defesa corta, a bola volta pela direita para Fernandinho, mas estava impedido, marca o bandeirinha, o Mikael Stanislau do Rio Grande do Sul. 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
4: Olha no chat ao vivo, a galera continua chegando, manda o recado, a gente manda pro ar, tá aqui com a gente o Salles Santana, Globo CBN, e um abraço grande em Salles de Araras, em São Paulo, Salles de Araras em São Paulo, acompanhando também o Futebol Globo CBN. Já chegamos a 42, faltando 3 para acabar, para terminar o jogo, 2-0 vai ganhando o Flamengo, mas o Mirassol ataca mais uma vez com Fernandinho pela ponta direita, bota a bola para Elias da intermediária, devolve agora para Shailon, ainda Shailon com ela dominada, mais atrás do meio campo, volta a bola na defesa, dá para Chico Kim, Chico Kim bota a bola para frente, busca a jogada pela extrema direita, outra vez Elias, é o Mirassol tentando jogar bonito perto da área do Flamengo, a bola vai lá para a grande área, tenta Bruno Santos, desarmado, volta pela ponta direita para Elias, já são 43 e o Flamengo é atacado mais uma vez pelo Mirassol, Flamengo com um segundo tempo meio assim na base do caos, hein galera? Flamengo outra vez atacado pela direita, retoma Elias pelo Mirassol, bota a bola na ponta para Chico Kim, Chico Kim adianta, adianta, dá para Bruno Santos na ponta direita, tenta Elias, é desarmado, vai lá, Léo Pereira, o capitão do Flamengo, dá para Bruno Henrique, ele perde a bola, sofre a falta, o árbitro para a marca da falta cometida pelo jogador Gabriel, camisa 44 do Mirassol. 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
4: E olha aí a galera chegando aqui no chat ao vivo, um recado aqui do Paulo Teixeira. Paulo Teixeira de Oliveira, da cidade Vanderlei, estado da Bahia. Ele pergunta aqui, bom de bola, qual é a sua cidade em Alagoas? Ah, sou de Maceió, rapaz. É, minha querida Maceió. Renan Moura, conhece Maceió?
7: Não, nunca foi a Maceió, é uma pena. Você não me convidou?
4: Já convidei.
7: Não, bora, bora.
4: Você que recusou, hein?
7: Vamos amanhã, vamos amanhã.
4: Já são 44, faltando um para acabar o jogo. Faltando um para acabar o jogo. A bola vem ainda na intermediária, trabalha, vai Bruno Santos, devolve. O time do Mirassol ainda pressiona o Flamengo, empurra o Flamengo contra a grande área rubro-negra. Ela volta pelo lado esquerdo, retoma a bola, vem na ponta para Reinaldo. Dá uma paradinha. Vai o rei, devolve, dá outra vez a Chico Kim, começa a jogar do camisa 10, ainda Chico Kim fora da área, bota na ponta para Reinaldo, vai preparar uma balançada, de novo devolve a Chico Kim, bota na área para o Reinaldo, Varela vai lá, retoma, mas cede escanteio, escanteio é um perigo, Renan.
7: Reinaldo na bola,
4: toma posição, rei, Reinaldo toma posição para fazer a cobrança pelo time do Mirassol, vai botar lá na grande área, vai botar lá no bolinho, alô Rossi, essa aí é com você, meu goleiro. Toma posição, Reinaldo. Vai levantar a bola pelo lado esquerdo. Sinaliza, levanta, põe na área. Defesa corta ainda com Léo Ortiz. Retira da grande área. Volta na ponta direita. Retoma na extrema. Vai ainda. João Vitor domina. Vira o jogo na direita para Elias. Elias pela intermediária. Volta a bola para Shailon. Shailon novamente no meio campo para Denilson. Denilson para Shailon. Com ela dominada. Já são 45. Esgotado o tempo. Vai acabar, vai terminar. A bola vai lá na grande área. Chega, 2-0, vai ganhando o Flamengo, chega na ponta, Reinaldo vai pro chão. Na entrada do jogador da defesa do Flamengo, Renan Moura.
7: Não foi nada, só escanteio a favor do Mirassol pelo lado esquerdo de novo. Quem cobra, canta comigo. Reinaldo, Reinaldo.
4: Reinaldo, eu gosto disso. Posição para fazer a cobrança e a falta, não. O chute foi do Saúl. O espanhol Saúl foi lá, deu uma que passa. A bola levantada, levantou Reinaldo, põe na área. A bola está lá no bolo, a proteção do Léo Ortiz, ele domina pela defesa do Flamengo, lança a bola pela intermediária, ela vai pela linha lateral. 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
9: 46, vamos até 51. O Daronco botou mais 6 na conta desse jogo. 2-0 vai ganhando o Flamengo, mas o Flamengo sofre no segundo tempo. O Flamengo atacado outra vez da esquerda pelo Reinaldo, levantou, tentou. Bruno Santos na área, domina, é desarmada, a defesa vai lá, faz o corte, retoma Paquetá. Paquetá vira o jogo pela metade da intermediária para Cebolinha. Cebolinha bota para correr o Arrascaeta. Botar para correr o Arrascaeta é sacanagem, Duda.
1: É, ainda mais hoje, né? Que ele tá, como você costuma falar, arrastando carreta.
9: Pois é, Arrasca hoje em dia de arrastando carreta, é isso, Duda. Já são 47, a bola volta novamente para Chicoquinho. Chicoquinho é desarmado, há uma falta cometida pelo Bruno Henrique no grande círculo. O Daronco vai lá, manda levantar, não aplica cartão nem nada, mas dá apenas a falta já cobrada pelo Chicoquinho. Ele vira o jogo pela defesa, volta pelo direita para Gabriel Kezonovic, joga a bola na ponta direita, adianta para Elias, devolve na intermediária, arma a jogada novamente para Elias. Elias fora da grande área, trabalha pela meia direita, vira na ponta para Machado, Machado novamente pelo lado esquerdo para Fernandinho. Lá vem o Mirassol descendo, já são 47,5, vamos até 51, a bola passada para Chicoquinho. Chicoquinho domina, vai o camisa 10, com ela dominada, vira o jogo pela meia direita, adianta pela ponta para Fernandinho, tenta jogar de individual. O botão, Bruno Santos chutou e o Rossi está lá para pegar. Renan!
7: Pelo lado esquerdo, troca de passes rápida do Mirassol e o goleirão está atento para fazer a defesa. Já, já, din-din.
2: Quem?
7: Din-din, pupufa, mesada, grana, dinheiro, tudo isso que você sabe muito bem.
9: Então adianta pra nós, Renan Moura.
7: Bota aí, bom de bola. A eu grana de hoje. Disso. Quem não gosta, né, presuntinho? 3.882.407,60 reais. Público pagante, 57.284. E o público presente, 60.155. E a torcida do Mengão tá gritando: te cuida, porco!
9: 48, faltando ainda mais 3 para acabar, para terminar o jogo. 2-0 vai ganhando o Flamengo. Carrascal e Paquetá, os dois gols do primeiro tempo. O Flamengo vai à luta de novo, Arrasca, arrasta a bola, tenta Bruno Henrique, ela tocada pela defesa, pelo Reinaldo, vai pela linha lateral novamente para o Flamengo cobrar. A cobrança feita pela ponta direita, pelo Varela, devolve, dá para Leo Ortiz. Leo Ortiz vira a bola para Jorginho. Jorginho pela parte central da intermediária do Flamengo, vira o jogo de novo para Leo Ortiz, bota na ponta para o Varela. Varela na ponta direita, tenta jogada com Bruno Henrique, desarmado, a bola sai outra vez para a lateral para o Flamengo cobrar. Já são 49, faltando 2 para acabar, para terminar o jogo. E a partir das 9:30 é olho na telinha e o áudio. É melhor deixar com a gente para a próxima vitória. E vem aí no Futebol Globo CBN pela Copa do Brasil. É jogo grande, é jogo importante. É jogo que pode dar ao Vasco a vaga para a semifinal da Copa do Brasil contra Santos ou Palmeiras, que jogarão ainda hoje. Hugo vem aí, Aiello vem aí, Lari vem aí, Tata vem aí, no Futebol Globo CBN. Já chegamos a 50, entramos no último minuto do jogo. 2-0 vai ganhando o Flamengo. A diferença agora é de 1 ponto, minha gente. Flamengo avança a 1 ponto no Palmeiras. O Palmeiras 52, o Flamengo tem 51. O Flamengo jogará contra o Remo domingo em Belém do Pará. O Botafogo vai receber o Palmeiras domingo no Nilton Santos. Esse é o cruzamento na parte altíssima do Campeonato Brasileiro. Um domingo que a galera do Flamengo tem tudo para comemorar. Se o Botafogo fizer a parte dele e o Flamengo também fizer a parte dele, aí o Flamengo pode assumir a liderança do Campeonato Brasileiro. Já são 50 e 30. O Flamengo retoma a posse na bola pela intermediária, vai Paquetá pela parte central da intermediária rubro-negra, adianta pela ponta para Varela, devolve para Arrascaeta. Arrasca, cruza a linha que divide o campo, volta a bola na intermediária para o espanhol Saúl, ainda Saúl com ela dominada, novamente para Arrascaeta. Já são 51, o Daronco vai levantar daqui a pouco aquele bração, vai olhar daqui a pouco para aquele relojão e vai acabar o jogo. O Flamengo tenta, Bruno Henrique, vem a bola, Arrascaeta, devolve, tenta, Saúl, na intermediária, vem a bola na esquerda para Léo Pereira, o Daronco levanta o braço e termina o jogo.
6: Flamengo!
9: Dois, Carrascal e Paquetá.
6: Mirassol!
9: Zero! E agora vem aí!
10: Abraço para você ligado no futebol Globo CBN. Nesta quarta-feira, 2 de setembro, eu confirmo que já já a bola vai rolar na capital baiana, onde uma das grandes equipes do futebol brasileiro estará classificada para a semifinal da Copa do Brasil. De um lado, o Gigante da Colina, vencedor no primeiro confronto, jogando por um empate, do outro, o Leão, o rubro-negro baiano, querendo fazer história mais uma vez, revertendo um placar adverso. Será que vai conseguir? Será que é o Gigante da Colina que pela terceira temporada consecutiva chegará à semifinal da Copa do Brasil? É o que vamos contar a partir de agora para você, ligado, ligada, aqui no Futebol Globo CBN. Vasco e Vitória, Vitória e Vasco. Primeiro confronto em São Januário, do Vascão 1-0. Hoje, um empate, uma vitória, qualquer que seja o placar de empate, qualquer que seja o placar de vitória a favor do Vasco, classifica o Gigante da Colina para a semifinal da Copa do Brasil. Ao Vitória resta vencer por um de diferença, forçar pênaltis ou por dois ou mais e garantir presença de forma direta. Tô vendo ali as duas últimas correntes, vai começar já já no Barradão, Vitória e Vasco. Será que o trem bala da Colina vai levar a melhor ou será que o trio elétrico de Salvador é quem vai conseguir a vaga? Estamos por aqui, Francisco Aiello, eu, Lari Menegatti, Talita Jutsi, tudo pronto, vai começar no Barradão, no estádio Manuel Barradas em Salvador, esse jogão que vai classificar Vasco ou Vitória para a semifinal da Copa do Brasil. 9:29 aqui comigo, Francisco Aiello. Boa noite, Chico Aiello.
11: Oi, Hugo, um abraço pra galera vascaína, ligar aqui no Futebol Globo CBN, né? Vamos ver se de certa maneira o Vasco consegue sair de Salvador com resultado positivo. Eu até agora não entendi. Vou esperar a bola rolar para saber como é que o Vasco vai se posicionar. O Colídio no banco, o Spinelli jogando, só quero ver, o Gão.
10: Terminou agora há pouco no Maracanã, jogo atrasado, válido pela quarta rodada do Campeonato Brasileiro, Flamengo 2, Mirassol 0. Nós transmitimos aqui no Futebol Globo CBN com a narração do Bom de Bola Edson Mauro, os comentários do Carlos Eduardo Ébori e as reportagens do Renan Moura. E do Campeonato Brasileiro, a gente pula pra Copa do Brasil. Hoje vai ter equipe semifinalista confirmada. Será que essa equipe será o Vasco? Será que o Vitória é quem vai ficar com a vaga? Estamos acompanhando tudo, a bola vai rolar no estádio Barradão, a saída vai ser do Vasco neste primeiro tempo, tá quase tudo pronto, tô vendo a movimentação dos jogadores do Vasco, o Vasco hoje jogando todo de branco, o Vitória com seu tradicional uniforme rubro-negro. Rafael Rodrigo Klein vai apitar, vai começar a semifinal da Copa do Brasil, é logo ali com a saída do Vasco no Barradão, já temos bola rolando.
6: Vasco, Vitória.
10: Com a saída do Vascão, que tenta a jogada agora no lançamento, ela sobra pelo lado esquerdo, divide pro Tom, leva pela ponta, tocou na entrada da pequena área, tava na movimentação, Andrés, a bola saiu na primeira, não foi pela linha de lateral, não, saiu nada, saiu do alcance do jogador do Vitória. Sousa recupera, entregando agora pelo lado direito com Cuesta, descolando o lançamento lá pelo lado direito, aparecendo Puma Rodrigues também de primeira, dando tapa no meio, não conseguiu chegar o Ramon Rick, a bola mal devolvida, Spinelli acredita, tenta agora o Ramon Rick na bola dividida, tocou por último no jogador do Vasco e saiu em arremesso lateral pro rubro-negro baiano. Lari Menegatti aqui com a gente e o Vasco. Como vem o Gigante da Colina pro jogo? Boa noite, Lari.
12: Boa noite, Hugo. Boa noite, Aiello, e a todos que acompanham o Futebol Globo CBN. Vasco que está escalado com o goleiro Léo Jardim. Na linha defensiva temos Puma Rodrigues, Cuesta, Robert Renan e Lucas Puton. No meio, Sousa, Thiago Mendes e Ramon Rick. No ataque, Adson, Andrés Gomes e Spinelli.
13: É isso aí, o Vascão da Gama cheio de alterações ou com uma alteração, você falava há pouco, né, Chico? A estratégia, qual será? É preservar, é poupar? O Colídio não tá no jogo, mas tá no jogo. Tá e não tá, Chico.
11: Pois é, eu acho que passa pela questão física, só isso para explicar, né? Não imagino que seja uma questão técnica. O Colídio no banco e o Spinelli jogando deve realmente passar por algo físico.
13: A bola desviada pelo Robert Renan saiu pela linha lateral, é arremesso pro Vitória bater. 1 minuto e meio deste primeiro tempo. Pega a bola para cobrança ali o jogador Matheus Silva. Na primeira tentativa ele vê a movimentação dos jogadores do Vitória, agora ele toma distância, vai mandar essa bola na ponta direita, tenta a proteção, ainda na devolução, não deu bola Andrés Gomes, chegou tirando na primeira, a bola se ofereceu novamente, era a ponta direita pro ataque do Vitória, no bate-rebate, chega ali na dominada, agora com a bola na posse dela, tenta ali o lançamento Ramon Rick, ajeitando para Thiago Mendes, a bola mal tocada, recuperada pelo time do Vitória, buscando jogada com Tarzia na entrada da grande área, rolando pelo lado esquerdo, buscando agora o posicionamento do Ramon, a bola batida, explode na zaga, sobra, ainda pelo lado direito, no campo defensivo do Vasco, Ramon Rick tentou ligar com o Adson, a bola desvia na zaga do time do Vitória, sai em arremesso lateral, é pro gigante da colina cobrar pelo lado direito, 2 minutos, primeiro tempo, 2 minutinhos da primeira etapa, a movimentação no campo de defesa do time do Vasco, com o arremesso cobrado, Puma Rodrigues, desvia na cabeçada, Spinelli não conseguiu alcançar nenhum companheiro, ela se oferece a Kaká no campo de defesa do time do Vitória. Matheus Silva tá pedindo aqui pelo lado direito, mas a bola foi tocada em centro ainda com o posicionamento do Wallace, pede pelo lado direito mais uma vez o Matheus Silva, agora com ele, perto da jogada tem o Zé Vitor fazendo ali a proteção, pelo lado direito ataca o time do Vitória, pelo lado esquerdo defende o Vasco, Andrés Gomes na dividida, depois o toque do Piton, a bola vai mais uma vez na defesa do time do Vitória, com o posicionamento do Kaká, ele tá no círculo central, abre pelo lado esquerdo, segura a jogada mais uma vez agora com o jogador que é o Luan Cândido, fazendo o lançamento, Vitória no campo de ataque, Ramon Rick tentou, o desarme aconteceu, a arbitragem tá dando ali o quê? Arremesso lateral, não sei se para o Vasco ou para o Vitória, o Ramon Rick chegou na tentativa do desarme, conseguiu, mas teve um tranco ali, não sei se ele vai dar falta a favor do rubro-negro baiano no campo de ataque pelo lado esquerdo, já cobrado arremesso lateral com o Thiago Mendes, pegando a sobra, ele na entrada da grande área, tenta de pé direito, agora com Robert Renan de pé canhoto, tiro, perigo de trás, a bola vai se oferecendo ainda no campo de defesa pro Andrés Gomes, pelo lado esquerdo, ele fez o lançamento, Thiago Mendes teve falta no Gomes pelo lado canhoto. Ele tá caído, hein, Lari?
12: Exatamente, Andrés Gomes caído agora pelo lado direito do campo de ataque do Vitória. Vitória que começa pressionando, é bom a gente lembrar. Reverteu 2 placares na quinta fase contra o Flamengo e a última contra o Atlético Paranaense. Reverteu as 2 no Barradão.
13: Exatamente, tendo perdido, como disse a Lari, né, conseguiu essa reversão e não forçou pênalti, não. Se classificou de forma direta em cima do Flamengo na quinta e na fase oitavas de final eliminou com goleada o Atlético Paranaense. Olha, Robert Renan cobrando a falta pelo lado direito agora no campo de ataque do time do Vasco, chega Puma Rodrigues, ele domina, bota na frente, acaba na recuperação, perdendo na primeira dividida, ganhando na sequência, perde novamente, chega a zaga do Vitória tirando pelo lado esquerdo, depois do toque do Ramon, pressiona o Spinelli, tenta na dividida de corpo, lançamento lá pra frente, Carlos Cuesta tenta fazer a leitura da jogada na dividida com Renato Kaiser, a bola lançada chega desviando de cabeça, Sousa sobrou com Thiago Mendes, o passe errado, retoma a posse de bola o time do Vitória com 4 minutos e meio deste primeiro tempo, entregue pelo lado direito, ameaça o lançamento, longo jogador Matheus Silva entrega novamente no campo de defesa, o Wallace para, prende, volta pelo lado esquerdo, a bola passa pelo Kaká, se oferecendo lá pelo lado canhoto, ainda com o Ramon, o time do Vasco na defesa, o Vitória tá tentando sair lá do campo de trás, quase 5 minutos desse primeiro tempo, Futebol Globo CBN, aqui tem jogo.
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13: Lado direito, o time do Vasco tentou sair, teve falta, a arbitragem parou para marcar, o Ramon Rick já se levantou, os jogadores do Vitória reclamam e tem um caído. Não sei se é o Eric, é ele, Lari?
12: Parece o Eric, é ele mesmo, inclusive acabou sentindo um pouco ali da panturrilha direita, não parece ser nada que preocupe o Vitória até então, Hugo.
13: É, já se levantou, rapidinho levantou, o Vitória precisa reverter o placar, o Vasco está sustentando uma vantagem mínima assim, mas construída em São Januário, chega tirando tudo lá de trás, o goleirão Lucas Arcanjo tenta na cabeçada, a bola afastada, na verdade foi o Léo Jardim quem fez a bola chegar ao campo de ataque, busca jogada no campo de defesa, agora com o posicionamento do Luan Cândido, abrindo jogada na esquerda com o Ramon, vai ao campo de ataque, o time do Vitória Vitória, fica na defesa o time do Vasco, mata no peito, bota no chão ali, o Tarzia tentou escorada pelo lado esquerdo, não conseguiu, a bola saiu em arremesso lateral, é pro Vasco bater pelo lado direito. Quase 6 minutos desse primeiro tempo, quase 6 da primeira etapa, cobra o arremesso lateral, Puma Rodrigues tentando, na ajeitada o Spinelli, não conseguiu ficar com a bola, sobra com o time do Vitória ainda pelo lado esquerdo, campo de defesa, retoma ali a posse, Kaká com espaço, ele define, deixa para Ramon, tudo pelo lado canhoto no campo defensivo, agitado ali o Jair Ventura na área técnica, tá um pouco mais tranquilo Pedro Emanuel, por enquanto 6 minutos primeiro tempo, olha o lançamento pelo lado direito buscando jogada no campo de ataque, foi para tentar ali antecipar o Robert Renan, antecipação do Sosa, chegou na proteção, afastou e a bola foi embora pela linha de lado, arremesso pro Vitória cobrar pelo lado direito, Vasco na defesa nesse momento, Vitória pressionando mais, querendo logo no início de jogo abrir o placar para igualar o resultado lá de São Januário. Olha a bola saindo da direita na defesa do time do Vitória, chegando lá na esquerda de ataque, lançamento na bola agitada, busca o passe, Luan Cândido deixando para Mateuzinho na altura da intermediária de ataque, de pé esquerdo ele distribui jogada na direita, se apresenta para receber o Matheus Silva, deixando bola mais atrás com o Eric, ele de pé canhoto acabou tocando no próprio companheiro, sobrando pro Thiago Mendes, descolando o lançamento para correria do Andrés Gomes, se manda na velocidade, é no toque, no pique, ele vai invadir a grande área pelo lado canhoto, deu o drible, levou pro pé direito, tentou mais uma finta, acabou ficando sem a bola no primeiro contra-ataque perigoso do time do Vasco, Lari.
12: Pois é, Andrés Gomes recebeu um bolão pelo lado esquerdo e em velocidade conseguiu entrar na área também pela meia esquerda, mas o zagueiro Kaká tava esperto no lance, conseguiu desarmar o atacante, boa chegada da equipe do Vitória.
13: Sete minutos, primeiro tempo, Mateuzinho com a posse de bola entregando agora no campo defensivo, altura da intermediária lá de trás, ela passa pelo Matheus Silva, chega com o Eric, tapa de primeira na tabela agora buscando jogada para cima da marcação, fez a infiltração pelo lado direito na ponta, sai o Kaiser deixando novamente, ajeitada no levantamento para grande área, ele desvia de cabeça, vai sobrando pelo lado esquerdo, novo toque para entrada da pequena área, Cuesta chegou tirando, olha o toque para dentro do gol, Kaiser mandou para fora. Na primeira chegada do Vitória, a zaga do Vasco ficou indecisa, hein, Lari?
12: Pois é, o Cuesta não conseguiu afastar muito bem. A boa chegada da equipe do Vitória pelo lado direito de ataque, tentando escorar para achar o Tarzia, né? Não conseguiu achar o Tarzia, buscou o Cuesta, o zagueiro Cuesta, e deixou mais pela primeira trave, na primeira trave pelo lado direito, para o Renato Kaiser, que cabeceia na trave esquerda de Léo Jardim. Boa chegada, boa insistência da equipe do Vitória, que agora consegue sua primeira finalização para fora.
13: É pressão ali do time do Vitória na saída do Vasco, que pelo lado direito tem a posse agora com o Ramon Rick, tira o perigo lá de trás, a bola se oferece na tentativa da resvalada de cabeça, Puma, não chegou o Adson, sim, o Spinelli ajeitando pro Adson, tira no primeiro drible, apanhado no pé de apoio, arbitragem marca falta, é a favor do Vasco. Qual o detalhe aí, Alô?
11: É o terceiro lance em que o Vasco tenta sair de forma reativa e sofre falta. Não é falta violenta, mas é uma falta que mata o ataque do Vasco. Já são 3, eu acho que na quarta já merece um amarelo.
13: É, isso aí, e o árbitro tem que ficar de olho aí. Quase 9 minutos, o Vasco vai cobrar a falta agora com Puma Rodrigues, sem pressa, tá ali sendo observado pelo técnico Pedro Emanuel, tensão no semblante, vale classificação para a semifinal da Copa do Brasil. Olha a bola levantada para dentro da área, Spinelli ajeitou, chegou o Kaká tirando tudo ali na altura da marca do pênalti, a bola se oferece com Piton, opa, atingido, o árbitro diz que não houve, ajeitada do Adson na entrada da grande área, mas pelo lado direito ele ganha na dividida, bota na frente, consegue o primeiro giro, tá posicionado Andrés Gomes na grande área, também o Spinelli, olha o Puma, descolou o cruzamento, tentativa do Spinelli de cabeça, resvalou, mas a bola não foi na direção do gol, tira tudo ali na defesa do time do Vitória, buscando jogada, era a proteção feita, novamente o time do Vitória buscando ali pelo lado direito, chega Thiago Mendes, tomando a frente do lance, consegue a recuperação pelo time do Vasco, acabou fazendo a carga ali, o árbitro disse que houve a falta, sim, em cima do Thiago Mendes, que foi esperto no lance, agora o Kaiser tá ali, chegando com muita energia para reclamar, porque foi ele quem estava no lance na bola dividida com o Thiago Mendes.
11: E eu continuo contando, é a quarta, tá? É a quarta. Toda vez que o Vasco tenta armar um contra-ataque, o jogo reativo, algum jogador do Vitória vai lá e para o jogo. Repito, não é falta violenta, mas é uma falta que faz o Vasco recomeçar do zero.
13: Eu confirmo a hora certa, são 9:40. Ligado no nosso timaço, você confere agora o tempo e o placar do jogo. 10, passados 10 no primeiro tempo, 35 pro intervalo e no placar do Futebol Globo CBN, Copa do Brasil, vale vaga na semifinal, no Barradão em Salvador, confere aí.
6: Vasco, Vitória.
13: 0-0. Confirmando pra você hoje mais cedo, Maracanã, jogo atrasado, válido pela quarta rodada do Brasileirão. Deu Mengão 2-0 pra cima do Mirassol. Mengão tá um ponto do Palmeiras, hein? 5-1 Flamengo, 5-2 o Palmeiras. Agora todo mundo, pelo menos os dois, né? Com o mesmo número de jogos disputados. E a gente transmitiu hoje mais cedo aqui no Futebol Globo CBN com a narração do Bom de Bola Edson Mauro, os comentários do Éboli e as reportagens do Renan Moura. Alô, Lari Menegatti.
12: E destacar que esse resultado não foi muito bom pro Vasco não, tá? Queria que o Flamengo tivesse vencido por 3-0, porque aí sim o Vasco sairia da zona de rebaixamento.
13: Esse é o detalhe, se tivesse sido 3-0 pro Flamengo, na hora do saldo de gols, o Mirassol em condição inferior, que está fora da zona do rebaixamento, mas está ali, ó, bem na porta, teria trocado de posição com o Vasco. Não aconteceu, beleza, o Vasco vai ter que vencer no final de semana o Fluminense, no sábado, né, para tentar aí sim se afastar da zona de rebaixamento. Mas enquanto o Brasileirão não vem, a Copa do Brasil tá aí, Chico Aiello, 11 minutos e meio, primeiro tempo.
11: Pois é, e o Vasco com uma boa postura na parte defensiva, o Vitória tem mais posse de bola, 70% nesse exato momento, mas até agora nenhum lance de grande perigo, aquela cabeçada do Renato Kaiser, que saiu à esquerda do Léo Jardim. Eu continuo de olho na arbitragem. O Vasco não tá conseguindo jogar. Toda vez que o Vasco tenta encaixar um contra-ataque, algum jogador do Vitória chega e para o lance. E isso aí também é para cartão amarelo.
13: A falta já cobrada, agora com Robert Renan, ele faz o recuo pro goleiro Léo Jardim, posicionado na grande área, olhando lá pelo lado direito, Cuesta, ele preferiu o lançamento lá no campo de ataque, 12 minutos, primeiro tempo, a bola não alcançada pelo Puma, chegou desviada pelo Ramon, saiu em arremesso lateral pro Vasco, é direita de defesa. 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
13: Vai cobrar o arremesso lateral, o time do Vasco agora com Puma Rodrigues, Spinelli pelo lado direito, ele dominou, tentou ali na bola ajeitada, acabou ficando no chão, bateu e voltou, sobrando com o Adson, fez o lançamento, buscando Ramon Rick, novamente com o Spinelli, não deu tempo nem dele levantar, acorda aí Spinelli, bola pra lá, bola pra cá, tentou ali o último toque, o jogador do time do Vasco foi o Puma, saiu em arremesso pro time do Vitória, bater pelo lado esquerdo, orientando todo mundo ali, o Pedro Emanuel dentro da área técnica, querendo corrigir posicionamento, o time do Vasco não pode dar espaços, tá 0-0, esse resultado e qualquer outro placar de empate, coloca o Vasco na semifinal da Copa do Brasil. Bola tocada pelo time do Vitória, abrindo pelo lado direito, chega Matheus Silva fazendo o lançamento da direita, chega lá na ponta canhota, tenta ali na resvalada, acabou dominando com categoria, era o Puma Rodrigues, tira o perigo de pé canhoto, manda a bola pro ataque do time do Vasco, onde não tem ninguém, só o Kaká, agora com o goleiro Lucas Arcanjo participando, dá o tapa, largando pelo lado esquerdo, ainda com o time do Vitória buscando jogada no campo defensivo, pertinho dele tem o Zé Vitor, perto do círculo central, ele passa a linha que divide o gramado, já chega ao campo de ataque novamente pelo lado esquerdo, toque do Mateuzinho de letra, buscando o Zé Vitor, apanhado no pé de apoio, Ramon Rick pediu a falta, o jogador do Vitória, o árbitro marcou. Bom, tá 10-1 pro time do Vitória nesse tipo de falta, hein, Lari?
12: Pois é, o Vitória já parou, né, mais oportunidades do Vasco em descidas ao campo de ataque. Agora foi a vez do Vitória pelo lado esquerdo. Ramon Rick quem comete a falta na meia esquerda.
13: São quase 14 minutos passados no primeiro tempo. O árbitro marcou a falta na meia esquerda. Tem dois jogadores na barreira do Vasco. O time do Vitória vai levantar essa bola na grande área. Preocupado o goleiro Léo Jardim, orientando o posicionamento não só dos jogadores na barreira, mas também dos caras que estão ali para marcação, para tentarem neutralizar a jogada do Vitória. Vitória, vem bola pra grande área, o árbitro tá ali, de olho no empurra, empurra, tá dando uma enquadrada em todo mundo, tá dando uma trava na galera que tá marcando e na galera que tá tentando sair da marcação, pé esquerdo na bola, fez o levantamento pra dentro da grande área, saiu o Léo Jardim, não achou nada, no bate, rebate, vai sair o primeiro gol, olha o toque de cabeça, o Léo Jardim foi lá pra pegar, ele saiu, não achou nada, deu tempo de voltar e evitar o que seria o primeiro gol do jogo. Olha o contra-ataque do Vasco, com o Adson puxando na velocidade, ele já deu caneta pra cima da marcação, o árbitro pegou a falta, mais uma para parar o contra-ataque. Nas suas contas, quantas, Chico?
11: É a sexta. Aí. É a sexta falta, gente. Matando o contra-ataque do Vasco. Ah, não tem violência, não machucou o jogador, mas mata o contra-ataque.
13: Antijogo é isso.
11: O time do Vitória agora volta todo para a defesa e o Vasco tem que começar um jogo do zero. Gente, isso aí, de forma repetida, é para cartão amarelo.
13: Também acho. Também acho. 15 minutos, primeiro tempo, Futebol Globo CBN aqui, tem jogo. 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É vitória certa. Tem falta para cobrar o time do Vasco, 15 minutos e meio do primeiro tempo, é de longa distância, no pé esquerdo do Piton, vem bola para dentro da grande área, autorizado pelo árbitro, ele fez o levantamento pelo lado direito, chegou cortando a zaga do Vitória sobre o Watson, pé esquerdo, chutou com desvio, a bola vai embora pela linha de fundo, passou por cima do gol do Arcanjo e saiu em escanteio para o Vasco cobrar, pela esquerda Lari Menegatti.
12: A falta não foi bem cobrada, não foi bem aproveitada, conseguiu tirar a defesa do Vitória, mas o Watson pelo lado direito viu que tinha liberdade para arriscar direto pro gol e bateu em cima da marcação, escolou o primeiro escanteio do jogo pelo lado esquerdo.
13: 16 minutos do primeiro tempo, Ramon Rique é quem vai pra cobrança, perto dele tem o Lucas Piton, não sei se vem bola levantada pra dentro da grande área ou se vai ter jogada ensaiada ali fora da área, já botou fora da posição o Ramon Rique pra cobrança do escanteio, com o time do Vasco tentando aí o primeiro gol pra ampliar a vantagem que foi construída em São Januário, 1-0 o gol do Andrés Gomes, agora o árbitro manda ali o Ramon Rique colocar a bola no quarto de círculo para cobrança do escanteio, pelo lado esquerdo o time do Vasco vai bater, quem sabe o primeiro gol do jogo, a bola tocada fora da grande área, na jogada ensaiada com Piton, pé canhoto, descolou o cruzamento na segunda trave, passa por todo mundo, Sousa não chegou, Mateuzinho tenta aproveitar pelo lado esquerdo, a bola não saiu pela linha de lado, carrinho nela, o Sousa cede o arremesso lateral pro time do Vitória bater pelo lado esquerdo, campo de defesa, aos quase 17 minutos passados do primeiro tempo, a bola chega no campo defensivo, agora Kaká pedia, ele preferiu o recuo, aliás um recuo não, a inversão, pela direita com Mateus Silva, volta a jogada com o Eric, descola o lançamento, o time do Vitória tenta a trama de ataque pelo lado direito, o Vasco é ali, fechando os espaços, lançamento, ligação direta agora buscando o Kaiser na entrada da grande área, Sousa cortou na cabeçada, ela voltou com o Robert Renan, tirando tudo lá de trás, se oferece novamente pra ajeitada, Kaká pede ali no centro da defesa, a bola vai sendo tocada novamente com o Luan Cândido, agora no pé esquerdo, ameaça o lançamento longo, na primeira não deu, voltou curto, com o posicionamento do Zé Vitor, é o time do Vasco fazendo as linhas ficarem mais baixas, é o time do Vitória tentando imprimir intensidade para chegar ao ataque pelo lado esquerdo, segura a jogada mais uma vez o time do Vitória, agora pelo lado canhoto, tentou o lançamento no toque direto, a bola bateu por último no Matheus, perdão, no Ramon, Matheus tá pela direita, eu achei que tinha sido depois do toque do Cuesta e foi realmente, o árbitro marcou o arremesso lateral, já cobrado, o time do Vitória vem na jogada invertida, agora tirou do marcador, Matheus Silva aparece na altura da intermediária, o Andrés Gomes chegou na dividida, acabou cometendo a falta, só falta o árbitro dar cartão depois dessa montoeira do time do Vitória, mas não deu não, hein, Lari?
12: Não, não deu cartão amarelo. Agora o Mateuzinho foi ousado, saiu do canto direito para o campo central. Tentaram uma jogada individual para cima de Andrés Gomes. Andrés Gomes agora faz a falta e traz uma nova oportunidade para o Vitória na bola parada.
13: Prepara para cobrança, Zé Vitor está saindo da jogada. Agora é Matheus Silva. É o Matheus Silva que vai cobrar com o pé direito. O time do Vitória tentando o primeiro gol. A bola está no ataque do rubro-negro baiano. Vasco na defesa está tomando cuidados, tentando neutralizar a investida do Leão. É, será que o Vitória vem? Vem, agora se vai conseguir converter é outra história, Léo Jardim orientando o posicionamento da defesa, agora saiu da jogada, agora o Matheus Silva vai ficar com ela, o Mateuzinho é ele quem de pé direito vai bater, aliás de pé esquerdo, dois jogadores na barreira do Vasco, pé canhoto na bola, Mateuzinho fez o levantamento direita da grande área, escorada de cabeça, jogada perigosa no bate e rebate, chega o Puma Rodrigues ajeitando, tira o perigo lá de dentro, mas o Vasco tem que ficar ligado aí porque essa bola viajou lá pela grande área numa jogada manjada, né, Chico, essa bola levantada é em diagonal para dentro da grande área para ajeitar para quem vem de trás, né?
15: Exatamente. Esse primeiro toque tem que ser marcado, porque vai ser sempre do jogador mais alto do Vitória.
13: 19, primeiro tempo. Olha o time do Vitória com a posse de bola agora pelo lado direito. Aparece para fazer a dominada. O Wallace tenta a tabela. O Vasco diminui o espaço. O Eric não teve como devolver. Teve que recomeçar tudo no campo de defesa. Kaká pede jogada pelo lado direito. Luan Cândido, a bola posicionada agora com o Mateuzinho. Marcado de perto, tentando Ramon Rique. Ela volta novamente. É no campo de ataque do time do Vasco. Agora do time do Vitória. Vitória, na verdade, quem tem a bola no setor ofensivo, tapa feito, é lá pela canhota, dá o traço pra cima da marcação, o jogador que era o Ramon, aparece no meio, entregando jogada a Kaká, o time do Vitória vai todo ao ataque, bola tocada pelo lado direito com o Eric pedindo infiltrado, Matheus Silva, no pé esquerdo o Eric tirou da marcação, Andrés Gomes ficou pra trás, voltou com o Eric, na bola tocada novamente Andrés, ficou com ela na dividida, conseguiu a posse pro time do Vasco que pelo lado esquerdo vai cobrar o arremesso lateral e eu confirmo a hora certa, 9:50. Ligado no nosso timaço, você confere agora o tempo e o placar do jogo. 20. Passados 20 no primeiro tempo, 25 para o intervalo. E no placar do Futebol Globo CBN, Copa do Brasil. É o segundo confronto válido pelas quartas de final da competição. No Barradão, em Salvador. Confere aí.
6: Marcou, vitória.
13: Tá 0 a 0.
12: Central. 16 minutos do primeiro tempo na Vila Belmiro. Santos e Palmeiras vão empatando sem gols.
13: Este confronto entre Santos e Palmeiras sairá o adversário de Vasco ou Vitória na semifinal da Copa do Brasil. Olha o rubro-negro baiano atacando a bola distribuída pelo lado direito, agora com o Eric dominando no pé esquerdo, ele tira, tentando sair da marcação do Piton, faz o lançamento lá pela ponta direita, Vitória na bola atacada, acabou o cruzamento de primeira, batendo no Puma Rodrigues, saindo pela linha de lado, é arremesso pro Vitória cobrar, porque um detalhe aí, Chico Aiello.
15: Não, eu queria destacar o bom trabalho até agora defensivo do Andrés Gomes, tá? Tá muito bem no jogo.
13: Recomposição, né?
15: Isso, na recomposição.
13: Pelo lado esquerdo do cruzamento, tentativo do Ramon, a bola mal dominada, chega o Gomes, tirando pelo time do Vasco com o Spinelli, deixou pro Andrés Gomes, a bola atrapalhada pelo árbitro ali, tá reclamando o Sousa, mas o Vitória tem a posse dela no campo ofensivo, jogada perigosa com o Eric, dando opção pelo corredor, Eric preferiu o levantamento direto, a bola vai pra fora, é só tiro de meta pro time do Vasco cobrar, e o Puma tá reclamando porque o árbitro atrapalhou naquela tentativa do Vasco sair, hein, Lari?
12: Exatamente, ficou um bate-rebate pro Vasco tentar sair em velocidade pela meia-direita e acabou que o Vitória continuou com a posse de bola, né? Cedeu agora a chance do Eric, que tentou acionar os atacantes próximo à segunda trave. Então, por isso a reclamação do Puma Rodrigues agora com o árbitro Rafael Rodrigo Klein.
13: É, já se entenderam ali. Agora, pelo lado esquerdo, chegou tirando a zaga do Vasco, não alcançando Andrés Gomes, Spinelli também não chegou na bola. Agora sim, o passe pro Spinelli, na jogada de pivô ele ajeitou pro Thiago Mendes, distribuindo na canhota, Piton tá mais infiltrado agora o Andrés Gomes, Piton preferiu o levantamento na bola invertida da esquerda, sai pra direita, Puma pra evitar a saída pela linha de lado, tentou a resvalada de cabeça, ela se oferece pra tirada de qualquer maneira do Ramon, Vasco consegue a recuperação, a posse de bola com o Ramon Rick, ele protege, Sousa deixou ainda pelo lado canhoto, lançamento pro Watson na devolução agora pro Sousa, tentou ali na recepção, acabou ficando sem a posse dela, com o time do Vasco tentando agora recompor, o time do Vitória quem trabalha a bola pelo lado esquerdo, Spinelli, chegou empurrando, deu vantagem ali o árbitro da partida. Na bola tocada agora, recupera o time do Vasco. Quatro jogadores do Vasco, o time do Vitória tava tentando sair, deixou o Adson, ele desacelera, entregando agora Thiago Mendes, fazendo a bola chegar à esquerda pela meia com o Andrés Gomes, também pelo lado canhoto Lucas Piton, ele preferiu tocar em centro agora com o Thiago Mendes, descolou do lançamento, chicotada na bola, aparece pelo lado direito, é Puma Rodrigues, campo de ataque, olhou pra grande área, descolou o levantamento, buscando Spinelli, chega a zaga, tirando com o Luan Cândido, é bola pro time do Vasco, mais uma vez recuperar agora com o Sousa, ele ajeita ali na altura do peito, fez o toque no recuo, sai da área o goleiro Léo Jardim, volta com Robert Renan, devolução feita, recuada mais uma vez Léo Jardim, ainda pelo lado canhoto no miolo defensivo do time do Vasco, tem como ela dominada agora, Robert Renan fazendo o lançamento para Andrés Gomes, ajeitou para ninguém, a posse de bola é do Vitória, mal tocada a posse de bola, o Vasco dá de graça, lançamento é pro Renato Kaiser, vai pedindo no meio da grande área, não conseguiu a devolução pelo lado canhoto, era o Tássia que acabou ficando sem ela, mas aí nessa bola tocada o Vasco tem que ficar de olho. 23 minutos, primeiro tempo, Futebol Globo CBN, aqui tem jogo. 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Quase 24 minutos deste primeiro tempo. Olha a posse de bola com Carlos Cuesta, dominando o zagueiro colombiano, lhe entregando a Robert Renan, também pelo lado esquerdo no campo defensivo. Tem Lucas Piton mandando a bola lá pra frente. Não deu pra alcançar o Andrés Gomes. Spinelli estava mais centralizado. A bola tirada pelo lado esquerdo. Volta. O time do Vasco tentando a recomposição. Ataca pela direita o time do Vitória. Agora com o Wallace ganha o campo de ataque. Na bola tocada, Mateuzinho. Ele consegue o domínio, tira da marcação. Mais atrás, tem ali no círculo central. Posicionamento do jogador, que era o Zé Vitor. Mas pelo lado esquerdo aparece Luan Cândido. É o time do Vitória ainda, o setor ofensivo, 24 minutos passados, primeiro tempo, deixa para o Wallace, não deu para chutar, o Vasco tá todo defensivo nesse momento, até o Spinelli lá atrás, lá do canhoto, fazendo toque, ainda no campo de defesa do time do Vasco, pelo lado direito, no ataque, pelo lado esquerdo da equipe baiana, busca o toque de Wallace, achando pelo lado direito o Matheus Silva, vai tentando ali nos passes curtos e rasteiros, abrir uma brecha na defesa do Vasco, o Vasco tá vencendo no agregado por 1 a 0, neste confronto de hoje tá 0 a 0, mas o placar do primeiro confronto foi 1-0 para o Vasco. Por isso, esse resultado de empate, esse e qualquer outro placar de igualdade, leva o Vasco para a semifinal da Copa do Brasil. Passe pelo lado esquerdo, lançamento lá na frente, era para Luan Cândido, ainda pelo lado canhoto. Aparece o Ramon olhando para dentro da grande área, fez o lançamento. O time do Vitória tenta ali se desvencilhar. Agora com Tarsia pelo lado esquerdo, cruzamento. Renato Kaiser na indecisão da zaga, chegou tirando mal a defesa do Vasco. A bola sobrou agora com Sousa na dividida. Thiago Mendes tenta proteger de cabeça, afasta o perigo. Chega o Ramon Rick tirando mal, a bola sobrou de longe. Uma batida, a bola desvia na trajetória, mas bateu no jogador do Vitória e saiu em tiro de meta. Rubro-negro baiano chegando, Lari.
12: Pois é, o Vitória agora teve uma boa chance pelo lado esquerdo no cruzamento do Ramon. Primeiro tentando acionar o Renato Kaiser, o Matheusinho chegou lá para ajudar. Thiago Mendes primeiro chegou muito bem. Depois o Zé Vitor teve a oportunidade de arriscar de fora da área. Teve desvio por último ali no próprio Renato Kaiser. Por isso, o tiro de meta já cobrado pro Vasco.
13: Já cobrado o tiro de meta. 25,5, Aiello.
15: Olha aqui, ó. O Vasco tá muito bem na parte defensiva, tá? O Sousa, ele dá uma entrada, dá uma recuada. E aí o Vasco cria uma linha de 5. O que que tá sobrando pro Vitória? Levantar a bola na área. É isso que o Vasco tem que estar atento, porque o Vitória não consegue mais entrar na área do Vasco por baixo, porque essa primeira linha de 5 jogadores neutraliza isso.
13: Pela direita, o time do Vasco tenta tirar a posse de bola agora com Cuesta, não achou no lançamento o Spinelli, ela se oferece de graça na zaga do time do Vitória. Pelo lado direito, descolou o lançamento, antecipação do Sousa, mal antecipada. A sorte é que o Cuesta estava lá pelo lado direito. Robert Renan chega tirando tudo. Andrés Gomes não dominou, acabou dividindo lá no campo de defesa do time do Vitória pelo lado direito, na tentativa agora da jogada. Para, prende, volta, tentativa do passe. Novamente o time do Vitória com o Eric. Deixa pelo lado esquerdo, aparece no campo de ataque do Luan Cândido. Vitória vai todo ao ataque. O Vasco está todo na defesa. Deu o traço para cima da marcação, acabou derrubado. E a falta está marcada. É a favor do Vitória. O Luan Cândido estava passando liso ali, em Lari.
12: Pois é, Luan Cândido tinha liberdade pelo lado esquerdo, recebeu uma bela bola e foi parado pelo Ramon Rick. Fez novamente uma falta, dessa vez mais próxima da grande área.
13: É isso, é mais pelo lado esquerdo. Vem bola pra dentro da área. A bola vai ser levantada. A defesa do Vasco montada. São quase 27 minutos de bola rolando no primeiro tempo. Por enquanto, tá 1-0 pro Vasco no agregado. Tá 0-0 no jogo de hoje, mas o Vasco está se classificando porque venceu o primeiro confronto. O Vitória quer o primeiro gol neste confronto de hoje. O Vitória quer o primeiro gol no confronto geral. Levantamento pra dentro da grande área. Chega tirando a zaga do Vasco. A bola sobrou na batida de primeira. No meio do caminho, Sousa chega de bike. Adson tirando o perigo lá de dentro. A posse de bola no ataque ainda com o time do Vitória, tentando levantamento. Wallace na esquerda da grande área, tentativa na escorada de cabeça também. A bola sobra com o Adson, no que ele domina, já tenta

0: Sócrates, a bola vai se perdendo pela linha lateral, é arremesso pro time do Vitória bater pelo lado direito, já cobrado, agora com o Luan Cândido pedindo no meio defensivo, tem Kaká, a bola invertida aparece no centro de campo, ali no centro da defesa, aos 28 minutos com o Wallace recebendo no círculo central, descolando pela meia direita, antecipa bem o Piton, chega dominando pelo time do Vasco, é contra-ataque pro gigante da colina, acionado pelo lado esquerdo na meia, Andrés Gomes, na velocidade ele se manda, são dois jogadores na marcação, ele consegue tirar do primeiro, pedalou, voltou na frente, deu o corpo, chamou a falta, ela não aconteceu, a recuperação do Wallace, que acabou sofrendo a falta depois do Andrés Gomes pelo lado esquerdo, no ataque do Vasco, direita de defesa do time do Vitória, aos quase 29 minutos deste primeiro tempo, mandando aqui um grande, grande, grande abraço nessa nossa conexão Rio Teresópolis, meu tio Carlos Eli tá lá acompanhando a nossa transmissão, ele é vascaíno, tá torcendo pro Vascão, tá aí ó, na expectativa de uma vaga na semifinal, olha a bola tocada no campo de ataque, chegava o Spinelli, não conseguiu desarmar, é isso aí galera, interê ó, e setembro, setembro é o mês dele, dia 21 tem festa, olha o cruzamento pra grande área, Spinelli de cabeça na trave, essa bola bateu e não entrou. Foi por pouco, pouco, muito pouco, Lari!
1: Pois é, uma boa insistência do Lucas Piton para cima do Matheus Silva pelo lado esquerdo. Ele aciona o Spinelli na segunda trave para tentar o canto direito do Lucas Arcanjo. Beija a trave, acaba desperdiçando uma boa chance o artilheiro da equipe do Vasco. E o artilheiro também nessa Copa do Brasil, Hugo.
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0: E eu confirmo a hora certa, são 10 em ponto. Ligado no nosso timaço, você confere agora o tempo e o placar do jogo.

0: do Futebol Globo CBN, Copa do Brasil, vale vaga na semifinal no Barradão, em Salvador. Confere aí.
1: Vasco, vitória
0: 0-0. É, com 30, quase 31 minutos desse primeiro tempo, o Vasco teve a melhor chance do jogo, hein, Chico?
2: Pois é, e o Vasco muito confortável no jogo, muito confortável. O Vitória não ameaça, o Vitória não consegue envolver a defesa do Vasco. O Vasco bem postado ali no campo defensivo, e agora um ótimo cruzamento do Piton, cabeçada do Spinelli, tiro do goleiro, mas deu azar pra ele, né? A bola bate na trave e não vai no fundo do gol.
0: Pois é, e agora o Thiago Mendes sofreu a falta, tá ali, é, uma falta, levou um rapa ali no tornozelo, uma bicuda do jogador do time do Vitória. Tudo bem que ele tá com a mão no músculo posterior da coxa, mas é só um detalhe, né, Lari?
3: Então, fiquei até confusa na hora de repetir o lance, porque de fato acabou acertando o tornozelo esquerdo dele e ele tá indicando que tá sentindo a posterior da coxa esquerda. É, não teve nada demais no lance. O Thiago Mendes tá tudo bem com ele, já levantou, vai ser cobrada a falta pro Vasco no campo de defesa.
0: Já levantou e já cobrou a falta ainda na esquerda de defesa com Robert Renan, entregando no recuo, aparece o goleiro Léo Jardim ali na altura da meia lua, manda a bola pro campo de ataque, mal tocada, ela vai direto pela linha lateral, é arremesso pro time do Vitória bater pelo lado esquerdo, quase 32 minutos deste primeiro tempo, vai cobrar pelo lado canhoto, agora o jogador que é o Ramon, já posicionado no campo de ataque, o time do Vitória tentava com o Mateuzinho na proteção feita, mal tocada, Puma recuperou pelo time do Vasco, Ramon Rick, deixa mais pela direita, Adson na devolução, a bola foi embora direto pela linha de lado, é novo arremesso lateral, Vitória tem pressa para bater, quase 32 do primeiro tempo, quase 32 do primeiro tempo, tá 0-0 esse placar, esse empate vai dando ao Vasco a classificação para a semifinal da Copa do Brasil, roubada de bola do Piton, entregando Andrés Gomes, se mandando toque no pique, no pique, no toque, tá infiltrado no corredor esquerdo do Piton, levou na linha de fundo dentro da área, cruzamento, a bola bate no jogador do Vitória e sai pela linha de lado, é arremesso lateral pro Vasco. 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
0: Quase 33 minutos deste primeiro tempo, vai cobrar pelo lado esquerdo, é arremesso lateral, time do Vasco no ataque, o time do Vasco querendo o primeiro gol, já mandou bola na trave, olha a bola afastada pela zaga do Vitória, tá tentando lá dentro da área, o Robert Renan não conseguiu girar pro cruzamento, ela sai pela linha de fundo, tenta bater o tiro de meta rápido, o goleiro Lucas Arcanjo para pegar a defesa do Vasco aberta, na tentativa da recomposição, ela lá pelo lado esquerdo, correu, correu, correu e não alcançou o Ramon, a bola saiu e o Vasco bateu o arremesso lateral. Chico, você falava há pouco que o Vasco está, de certa forma, confortável
2: muito,
0: no confronto.
2: Muito.
0: Porque com a vantagem construída no Rio, vai se classificando. O que é que está faltando, então, para fazer o primeiro gol do jogo e aumentar?

0: tá vantagem no confronto.
1: Eu acho que só caprichar nesse jogo reativo.
0: O contra-ataque tá aparecendo.
1: Exatamente,
0: né?
1: Exatamente. Só caprichar, sabe? Aquele último passe, deixar o companheiro em condições de finalizar. O Andrés Gómez é um jogador individualista, ele precisa soltar um pouquinho mais a bola. Então, assim, é só encaixar um passe que o Vasco vai ter oportunidade de fazer 1-0.
0: Domina a bola agora Robert Renan pelo lado esquerdo, faz o lançamento no campo de ataque, na primeira proteção, Andrés Gómez ficou no chão, pediu a falta, o árbitro mandou ele levantar, mandou seguir o jogo, o Vasco rouba, o Vasco recupera agora com o Thiago Mendes, já foi tocado, passe pra ninguém, Adson ainda chegou pra não perder o amigo, a zaga do Vitória chega afastando, a bola sai em arremesso lateral, é pro time do Vitória bater pelo lado esquerdo, a bola foi levantada, vai ser levantada no campo de ataque, com o posicionamento agora do Piton, vendo ali o Adson posicionado, o árbitro já autorizou, ia apitar, não sei se ele ia, sei lá que ia fazer esse árbitro doido aí, Rafael Rodrigo Klein, ah, maluco, volta pela direita, o Vasco com a posse dela, agora tem Puma Rodrigues, pé esquerdo, manda pro campo de ataque, no posicionamento do Spinelli, acabou atingido, o árbitro diz que não, deu a posse de bola pro Vitória, que segue ao setor ofensivo, tá ali abrindo os braços, tentativa do toque pela meia esquerda, ataca o time do Vitória com o ala, se arranca, vai se mandando com passadas largas, rolou errado, não conseguiu domínio Tárzia, o Vasco na sobra agora com o Spinelli deixando para Adson, ele no pé esquerdo faz o lançamento novamente muito forte para Spinelli que correu, mas não conseguiu ali tirar do Luan Cândido, faz a proteção, zagueiro chega no carrinho, prensando ali, a bola bate por último no Kaká e sai em arremesso lateral, essa aí o Spinelli acreditou legal, e o Kaká não gostou não, hein, Lari?
2: Não, ficou bravo ali com o Spinelli jogou bem no carrinho, ele tava querendo o lateral para a equipe do Vitória, né, e ele cedeu o lateral para a equipe do Vasco.
0: Vai ser cobrado, tá na bronca ali o Kaká com o árbitro, na verdade o auxiliar, né? O Bruno Bosquilha, é o número um, o Bruno Bosquilha. Ficou na bronca ali, o Jair Ventura também tá reclamando. Cobra aí o arremesso lateral, mas o árbitro, o Rafael Rodrigo Klein, já deu uma trava ali no Jair, hein? Já deu uma trava ali no Jair Ventura, já tá contando os 5 segundos. Olha, já, nas minhas contagens já chegamos a 89 segundos, ele ainda tá no segundo 2. Mas beleza, chega tirando a zaga do Vasco, a sobra de bola pelo lado direito, ainda no ataque, agora com Puma Rodrigues, tapa de primeira do Thiago Mendes, errou na tentativa, chega ali o Ramon afastando, a bola bate por último no jogador do Vasco, sai em arremesso lateral, é pro time do Vitória bater pelo lado esquerdo, Futebol Globo CBN, aqui tem jogo. 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Léo Jardim dá um tapa na direita, agora com Cuesta tocando bola mais, infiltrado tem o jogador Sosa, abrindo pelo lado direito, se manda, é Puma Rodrigues, ele vem ali partindo em diagonal, já tá chegando na meia, abriu jogada na ponta pro Adson, traz do pé direito pro esquerdo, no canhoto, ele descolou o cruzamento, Spinelli de cabeça, acabou mandando pra fora e perdeu mais uma oportunidade de abrir o placar pro Vasco, Lari Menegatti.
2: Agora o Spinelli estava muito bem marcado, a boa descida do Vasco pelo lado direito com o Adson tentando acionar o Spinelli próximo à entrada da pequena área, ele foi no cabeceio e acabou indo acima do gol defendido por Lucas Arcanjo, a segunda oportunidade do Spinelli de cabeça, a segunda desperdiçada.
0: Tiro de meta cobrado, goleiro Lucas Arcanjo manda a bola lá pro campo de ataque, na proteção do Thiago Mendes, ela acaba se oferecendo no toque de cabeça do Robert Renan pro Thiago Mendes, atingido no pé de apoio, levou o Rapa de novo, conseguiu ali a falta. Thiago Mendes está fazendo uma cadência legal, chamando a falta justamente para segurar, porque o time do Vasco é amigo do relógio nesse
1: claro,
0: momento.
1: Claro, nesse exato momento. E outra coisa, tá? Os 3 últimos lances do jogo de perigo foram do Vasco, tá? O Vitória parou de ameaçar o Vasco. A posse de bola do Vitória, que era elevadíssima, já não é mais, já está muito igual, nesse exato momento, 55-45, ou seja, o Vasco controla muito bem o jogo.
0: Falta cobrada, Piton pelo lado esquerdo manda rasteira, buscando Andrés Gómez, antecipação do time do Vitória na tirada agora, teve a falta do Andrés Gómez na tentativa de brecar o contra-ataque do rubro-negro baiano em cima do jogador Matheus Silva, a falta vai ser cobrada, 37,5 do primeiro tempo está indo para o final, por enquanto tá 0-0, lembrando que o Vasco venceu em São Januário, primeiro jogo na Colina, 1-0, gol do Andrés Gómez, ou seja, este 0-0, momentâneo, como qualquer outro placar de empate, coloca o Vasco na semifinal da Copa do Brasil, Vitória trabalhando bola no campo de defesa, com a bola tocada agora o Kaká, mas pela esquerda com o Luan Cândido, pede livre aqui pela direita, o Matheus Silva na defesa do Vitória, pelo pé direito, ele faz o lançamento na bola descolada lá na frente, tentando pra correria, agora tentativa do toque em profundidade, não alcançou ali o jogador que era o Eric, a bola foi embora pela linha lateral, é arremesso pro time do Vasco bater com Piton pelo lado esquerdo, o Vasco não tem pressa, o Vasco não tem ali nenhum interesse em acelerar a cobrança do arremesso lateral. 38 chegamos, primeiro tempo de partida, 38 minutos passados. Olha a bola recebida ali pelo jogador do Vitória, fez o recupero o Arcanjo, chega o Spinelli na tentativa da roubada, o lançamento rasteiro, chega na tentativa também de antecipar o Andrés Gomes, está posicionado pelo lado direito o time do Vitória, com um toque curto, agora Matheus Silva, domina na frente do Thiago Mendes, faz ali a proteção, a carga também, o Piton, descolando o lançamento, a bola na defesa do Vasco, tirada pelo Robert Renan, manda lá na frente, Andrés Gomes não chegou, tocada de cabeça, chega ali empurrando o Sousa, o árbitro vai marcar falta a favor do time do Vitória, com o Thiago Mendes fazendo uma embaixadinha ali, o Mateuzinho tá ali, dando uma esfregada no coco ali, foi atingido, é isso aí. 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
0: Vitória no ataque, perdendo a bola, o Vasco recuperando, lançamento do Puma, buscado o Ramon Rick, Adson acredita no lance, veio para duas divididas, o árbitro deu vantagem com o time do Vitória, seguindo pelo lado esquerdo, Tarzan tocando pro Kaiser, acabou dando ali o corpo, chamando a falta e ela aconteceu, e ó, teve desentendimento ali, Kaiser com Sousa, teve dedo na cara, agora o árbitro apareceu ali, o Kaiser tá bolado, tá nervoso, hein, Lari?
2: É, ficou nervoso agora com a chance que teve pelo lado direito, recebeu um bom passe do Tarzi e aí o Sousa mandou a bola para a linha lateral. Renato Kaiser deu um chega para lá no Sousa, apontou o dedo na cara dele, foi tirar satisfação com o jogador vascaíno. Que clima, né, de quem tá querendo a classificação para a semifinal, Hugo.
0: É, na base da intimidação, porque teve falta, teve uma bola dividida ali, mas não para esse destempero, hein, Chico?
1: Ah, ele não gostou da entrada do Sousa, né? O Sousa entrou forte demais e aí ele foi tomar satisfação. E aí o árbitro deu uma dura nos dois.
0: A falta vai ser cobrada, é pelo lado esquerdo, é a favor do time do Vitória, vem bola pra grande área, tô vendo a movimentação dos jogadores do Vitória ali tentando se livrar da marcação, a defesa do Vasco montada em linha, Léo Jardim orientando todo mundo, o Rafael Rodrigo Klein, árbitro do jogo, vai autorizar a cobrança de falta, é a favor do time do Vitória, o Vasco tá tentando fechar os espaços, o Vitória tá tentando clarear os espaços, chega na bola levantada, tirando a zaga do Vasco, a bola sobrando, ainda pelo lado esquerdo, fazendo o lançamento pra dentro da área, chega Thiago Mendes, na ajeitada ele tirou do jeito que veio, a bola foi embora pela linha lateral e eu confirmo a hora certa, 10:11. Ligado no nosso timaço, você confere agora o tempo e o placar do jogo. 41, passados 41 no primeiro tempo, 4 pro intervalo e no placar do Futebol Globo CBN, Copa do Brasil, segundo confronto válido pelas quartas de final da competição no Barradão, em Salvador, confere aí.
4: Vasco, Vitória.
0: Tá 0-0.
5: 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Copa do Brasil, 36 minutos do primeiro tempo, Santos 0, Palmeiras 0.
0: Golzinho de primeiro tempo, Andrés Gomes perdeu a posse de bola, contra-ataque do time do Vitória, qual o detalhe, Chico?
1: Eu falei, né? Andrés Gomes, excesso de individualismo, gente, tá segurando demais a bola, vamos jogar de forma coletiva, cara.
0: 41, primeiro tempo, a bola pelo lado esquerdo, chega ali o Ramon, tentando tirar do primeiro, lançamento agora, buscando jogada com Tarsia, mais atrás o Wallace, pedindo bola pelo lado direito, a tabela pelo lado esquerdo, o Adson chegou forte, fazendo a falta, e o árbitro parou para marcar, o Mateuzinho ameaçou ali levantar, mas não foi para reclamar não, mas o Adson chegou firme, hein, Lari?
2: Sim, chegou firme, acabou travando a chance do Mateuzinho, novamente uma falta pela meia esquerda do campo de ataque do Vitória. O Adson ficou na bronca ali do árbitro, foi marcado, mas falta bem marcada pelo Rafael Rodrigo Klein.
0: Quase 42, primeiro tempo, Léo Jardim tá ali gesticulando bastante, orientando o posicionamento da barreira, vai autorizar a cobrança de falta, o árbitro da partida, dois homens do Vasco na barreira, entrada da grande área, a falta é lá pelo lado esquerdo, a barreira é que tá na entrada da área, prepara pra cobrança, o árbitro já autorizou, pé direito, levantamento no desvio de cabeça, no bate, rebate na pequena área, chega o Thiago Mendes tirando, a sobra de bola com o Adson no contra-ataque pelo lado direito, ele dá dois dribles, consegue no lançamento pelo meio, aparecendo o Thiago Mendes, ele faz ali a bola afastada, três dedos nela, entrega pelo lado esquerdo, o Vasco chega no contra-ataque com Piton, se manda no toque, no pique, no toque, são cinco jogadores do Vasco contra quatro do Vitória, Piton abre pela canhota com Puma Rodrigues deslocado, ele traz pro pé direito, cruzamento pro Thiago Mendes de cabeça pra fora, Rick, ele desviou quase que sem ali o movimento certo e buscou o canto baixo e esquerdo do goleiro Arcanjo, quase abrindo o placar, Lari.
2: Boa chance da equipe do Vasco novamente pelo lado esquerdo, com o Puma Rodrigues aparecendo para acionar o Thiago Mendes, Ramon Rick, próxima marca do pênalti, novamente para um cabeceio, novamente para fora no lado esquerdo do gol do Lucas Arcanjo.
0: Bom, tá muito claro que o Vasco, aproveitando o contra-ataque, tem tudo para fazer o gol, Gil.
1: Muito. Assim, na hora que o Vasco encaixa o contra-ataque, o Vasco consegue colocar uma quantidade maior de jogadores no campo ofensivo do que o time do Vitória no campo defensivo. E aí o Vasco já teve chance com o Spinelli, teve essa agora com o Roque, quase que ele consegue, né, fazer, né, e acertar a cabeçada, mas ela passou raspando o gol.
0: Quase 44 minutos deste primeiro tempo, quase 44 do primeiro tempo, olha a bola tocada pelo lado direito, busca o passe, Matheus Silva deixando com o Wallace, pé direito, ameaçou o cruzamento, preferiu o toque rasteiro, Spinelli vem para recomposição, time do Vitória trabalhando bola no setor ofensivo, agora com o Matheuzinho no pé esquerdo, fazendo o lançamento para dentro da área, caiu o jogador do Vitória, galera pediu pênalti, a bola no bate-rebate, tentativa do Andrés Gomes tirar e a bola se perde, linha lateral, é arremesso pro Vitória. 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
0: 44, primeiro tempo, a bola afastada pelo Thiago Mendes, vai chegando lá no campo de ataque, a defesa do Vitória, livre com o Kaká, Matheus Silva dando opção pelo lado direito, ele preferiu o toque pro Xará, é o Matheuzinho agora, com o pé canhoto, deixando pro Xará, Matheus faz o passe com o Eric, devolvendo a Matheus Silva pela ponta direita, tentou ali, olhando para a entrada da grande área, o toque para Matheuzinho, devolução no Matheus, ponta direita, ataca o time do Vitória, cruzamento rasteiro, Robert Renan chega tirando tudo lá de dentro, a bola quicou com o Spinelli, ele tenta o drible, consegue na bola dividida, corre, acredita no lance, tentou o desvio, a bola tocada por último no jogador do Vitória, hein? Tive a impressão dela ter desviado no jogador do Vitória, mas o árbitro entendeu que o arremesso lateral foi contra o Vasco. Mas tive a impressão da bola tocar por último no jogador do Vitória, no carrinho do Spinelli. Quase 45. Chico, daqui a pouco você vai falar mais dentro da central da bola, mas esse primeiro tempo, para o Vasco, para, independentemente do placar, mas em futebol apresentado, te agradou?
1: Sim. Em relação à postura do jogo, o jeito que o jogo já, olha o Vitória.
0: Tentava o cruzamento pro Kaiser, chegou tirando a zaga do Vasco, a bola trombada, agora com o Madison lá, dividida, ficou no chão o jogador do Vitória, o árbitro mandou seguir, completa aí, Chico.
1: O jogo pedia esse tipo de jogo e o Vasco conseguiu entregar.
0: Com o cruzamento que aconteceu na bola tocada rasteira, Ramon Rick recebeu do Adson, contra-ataque pelo meio, acabou não sabendo o que fazer, ficou sem ela, a bola tocada mais agora, três do lançamento, vamos a 48, portanto, o Mari já trouxe a informação, 3 minutinhos além dos 45, vamos a 48, 45 minutos e meio deste primeiro tempo, por enquanto 0-0, este placar coloca o Vasco na semifinal da Copa do Brasil, com a bola tocada agora, vai cobrar um arremesso lateral, o time do Vasco pelo lado direito com o Spinelli no que ele dominou, já tocando pro Ramon Rick de primeira, pé esquerdo, faz o lançamento, Andrés Gomes, ele vai ali dando aquela trotada, tentando tirar na bike o zagueiro do Vitória, agora arriscou tudo, era o último homem, melhor pro time do Vasco, Piton fazendo o lançamento pro Andrés Gomes, acabou achando, Andrés Gomes consegue tirar na bola dividida, vai invadir a grande área, a chance do primeiro gol, pé direito, limpou a marcação, chutou rasteiro pra fora, ele perdeu a chance depois que conseguiu numa ótima dividida levar vantagem, Lari Menegatti.
2: Belíssima dividida do Andrés Gomes, insistiu na jogada, não deixou a bola sair para a linha lateral do lado esquerdo, ele foi, entrou na grande área e na hora de finalizar pro gol, passou raspando a trave direita do Lucas Arcanjo. É mais um que chega muito perto de marcar esse gol do Vasco, próximo à trave, e desperdiça a chance de abrir o placar.
0: E ele só não fez porque errou a direção do gol, porque a jogada foi construída, claro, né, na bola dividida que ele ganhou do Matheus Silva, era pra fazer um gol, Chico.
1: É, ele limpou o lance, né, mas errou o alvo, agora tava sozinho também, né, essa aí realmente não tinha como fazer assistência, fez o certo, mas errou no chute.
0: Tentativa agora pelo lado direito, o Adson acreditou no lance, mas quem tomou a frente da jogada foi o Ramon, pelo time do Vitória, entregando ao Lucas Arcanjo, ainda posicionado no centro de campo, vem ali o jogador Wallace na proteção, traz pro pé esquerdo, para, prende, volta ainda com o lançamento, rasteiro pelo lado esquerdo. rápido, ganha o time do Vitória, busca jogada, pra cima agora no lançamento, entrada da grande área, ajeitada do Kaiser, buscando Tarsia lá pela ponta esquerda, faz a limpada pra cima do jogador, que era o Puma Rodrigues, descolou o cruzamento rasteiro, Sosa chega tirando tudo, de dentro da grande área, a bola sai pela linha lateral, 47,5, menos de um minuto pra acabar o primeiro tempo no Barradão, por enquanto tá dando empate, esse placar classifica o Vasco, lado esquerdo, cruzamento pra área, resvalada de cabeça, tentando o Luan Cândido Piton, chegou tirando tudo lá de dentro, a bola agora com o Andrés Gomes, tocou errado pro Spinelli, recebeu o Wallace, recebe, deixa pelo lado direito, finalzinho de primeiro tempo, o árbitro já olhou pro cronômetro, é o último ataque do jogo, Eric rolando na ponta direita, limpou a marcação do Andrés Gomes, vai invadir a grande área, Matheus Silva, cruzamento, tentativa, a bola passa por todo mundo, vai sobrando lá pelo lado esquerdo, vai pressionando o time do Vitória nesse finalzinho de primeira etapa, bico esquerdo da grande área com o Matheusinho, levou pro pé canhoto, descolou o cruzamento, olha o toque de cabeça do Kaiser e o goleiro Jardim chegou tirando. Mas ele tá dizendo, que ele, não, tô, não, é, olha, Kaiser, bom, ele tá dizendo que essa bola foi direto, mas o árbitro não está considerando este toque, não sei se ele viu um impedimento, enfim, ele anulou a jogada que o Kaiser pediu o escanteio. Apitou pela última vez, fim de primeiro tempo no Barradão.
4: Vasco, Vitória,
0: 0-0. 10:19, 10:19, nesta noite de quarta-feira, eu anuncio na Globo e na CBN que vem aí mais uma atração pra você.
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5: Em Salvador, intervalo de jogo, Vitória e Vasco vão empatando sem gols. A gente lembra, primeiro confronto aqui em São Januário, Vasco venceu por 1-0, o gol foi marcado por Andrés Gomes. Se conseguir ou manter esse placar, empate ou vencer, o Vasco carimba a vaga nas semifinais e fica no aguardo também do duelo entre Santos e Palmeiras. Nesse momento 0-0, mas a gente lembra, jogo de ida, Palmeiras venceu o Santos por 3-0. Na Vila, o Santos está pressionando bem a equipe do Palmeiras, mas ainda não conseguiu tirar o zero do placar. Kaiser fala em entrevista ao Sport TV e a gente ouve aqui.
6: Aqui no Barradão, e sobre esse seu lance ali no finalzinho, como foi que você se sentiu?
7: Eu acho que caprichou um pouquinho mais, a gente estamos chegando bem na linha de fundo, acho que precisa um pouco mais de capricho. A hora que a gente estiver atacando, acho que também precisa um pouquinho já de marcação em cima, para ajustar agora no intervalo, ver o professor tem para fazer pra gente voltar e tentar fazer o gol.
5: Sempre gosto dessa definição. Ouvi o que o professor tem para dizer, a gente vai voltar aí pro segundo tempo para ajustar e tentar fazer o gol. Renato Kaiser, que estava aí nesse primeiro tempo entre Vitória e Vasco lá no Barradão. Spinelli, Cláudio Spinelli fala e a gente ouve.
8: O que faltou na hora de fazer o gol ali na frente?
9: Não, que a bola entre. Não, mas estamos bem, é um jogo difícil. A verdade, eles estão jogando melhor. Mas é um partido duro, é um partido de Copa.
8: Contra-ataque é mesmo?
9: Sim, de contra-ataque, acho que estamos fazendo as coisas bem, mas falta um pouquinho.
8: Obrigado, Spinelli, bastante.
5: Cláudio Spinelli avaliando esse primeiro tempo, terminou sem gols lá no Barradão. Daqui a pouquinho o Francisco Aiello vai analisar o que foi o duelo e eu estou esperando a sua participação. 21 97.099,88. E aí, curtiu o primeiro tempo do Vascão? Manda teu áudio pra cá que a gente vai te colocar no ar. 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

0: 22 no horário de Brasília, intervalo de jogo, Vitória 0, Vasco 0, quartas de final da Copa do Brasil. Francisco Aiello, seu spoiler, que já você vai ampliar aqui, Chico.
1: Ah, eu achei que o Vasco fez um bom primeiro tempo, não correu grandes riscos e teve as melhores chances de gol, Thalita.
0: É isso, o Vascão tem a vantagem, empate já classifica o Vasco para a próxima fase da Copa do Brasil. Já o Aiello vai ampliar o que foi esse primeiro tempo. 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
0: Vitória 0, Vasco 0, quarta de final da Copa do Brasil, que foi esse primeiro tempo com ele, que compra e manda aqui na Rádio Globo e na CBN.
3: Eu gosto disso.
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1: Você, Thalita Gidsi, e galera vascaína ligada aqui no Futebol Globo CBN. Gostei, tá? Gostei desse primeiro tempo do Vasco. Gostei do primeiro tempo do Vasco. Repito mais uma vez, gostei do primeiro tempo do Vasco. E por quê? Porque o Vasco jogou como deveria jogar. Jogar hoje em Salvador, a gente sabe da dificuldade que é. A torcida incentiva. O Vitória vem de duas viradas. Fez isso em cima do Flamengo e depois em cima do Atlético Paranaense. Por causa da atmosfera, por causa do ambiente. E hoje não é diferente. Estádio do Barradão, lotado, com a ótima presença da torcida do Vitória. Então, assim, o cenário é o mesmo dos jogos anteriores. Só que o adversário hoje pro Vitória é completamente diferente do que foi o Flamengo e do que foi também o time do Atlético Paranaense. E por quê? Porque o Vasco jogou muito bem na parte defensiva. Em vários momentos do jogo, o Sousa, que é um jogador que abre ali o meio-campo, é um jogador que marca no meio-campo, o chamado primeiro volante, em vários momentos ele vem atuar como mais um zagueiro, um quinto elemento numa linha de cinco, e aí o Vitória não conseguiu jogar pelo lado do campo e começou a fazer o quê? A levantar a bola na área. Só que a zaga do Vasco, muito bem posicionada, neutralizou também essa bola aérea do Vitória. E o time baiano conseguiu ter o controle do jogo, ou seja, teve mais posse de bola, a bola ficou mais com o Vitória ficou trocando passe até mais ou menos os 25 minutos, 26 minutos do primeiro tempo. E aí depois a coisa se inverteu. Por quê? Porque o Vasco, no jogo reativo, começou a criar oportunidade e ameaçar o gol do Vitória. Tanto que, quem teve a melhor oportunidade do jogo, aliás, as duas melhores oportunidades do jogo, essas duas oportunidades foram do time do Vasco. A primeira do Spinelli, que de cabeça, né, tocou com a cabeça, a bola bateu na trave, no ótimo cruzamento do Piton, isso aos 29 minutos. E já no finalzinho do jogo, praticamente no último lance do primeiro tempo, o Andrés Gomes ganha uma bola pelo lado esquerdo, leva essa bola até a área, dribla, ou seja, ele faz um drible cortando a bola pro pé direito dele, bate cruzado e a bola bate na rede, mas pelo lado de fora. Então, assim, a estratégia do Vasco nesse primeiro tempo, ela foi correta, correta. Essa primeira linha de cinco, tirando o lado do campo do Vitória. O Vitória começou a levantar a bola na área e a zaga do Vasco começou a cortar essas bolas com muita facilidade, sem nenhum tipo de desespero, e o Vasco aos poucos foi entrando no jogo. Eu queria mais uma vez aqui lembrar, a gente teve no jogo, nesse primeiro tempo, 9 faltas do Vitória e 10 faltas do Vasco. A maioria das faltas do Vitória, a maioria foi feita na hora que o Vasco roubava a bola na defesa e saía para o contra-ataque. E aí começa, né? O Zé Vitor faz uma falta, o Wallace faz uma falta, né? Aí o Ramon vai lá e faz uma outra falta, ou seja, rodízio de jogadores. Rodízio de jogadores. Gente, o árbitro tem que dizer o seguinte, né? Ó, 1, 2, 3, e aí vai lá, na quarta ele dá um cartão amarelo. Não é falta violenta, não é falta para machucar, mas é falta o quê? A chamada falta tática. Porque na hora que o Vitória mata o contra-ataque do Vasco, o jogo para, o time do Vitória vem todo, se arruma na defesa e o Vasco tem que iniciar uma jogada do zero. Então, assim, o árbitro tem que ficar atento nisso. Porque nesse primeiro tempo já era para ter aplicado o cartão amarelo para jogador do Vitória por causa dessa falta tática. O Colídio tá no banco de reservas. Ele é muito mais jogador, pelo menos até agora, já mostrou isso, que o Spinelli. Eu não sei até agora qual foi a estratégia do Pedro Manuel, técnico do Vasco, em colocar o Colídio no banco e ir pro jogo com o Spinelli. Pode ser questão física. Pode ser questão física, mas de repente no segundo tempo seria muito melhor a entrada do Colídio, que é um jogador de mais qualidade, um jogador de mais capacidade, quem sabe, para decidir esse jogo, Thalita.
0: Esse Francisco Aiello e a análise desse primeiro tempo de Vitória 0, Vasco também 0, e eu tô esperando a sua participação. 21 97 1098. E você, o que você achou desse primeiro tempo do Vascão? Manda teu áudio, a gente vai te colocar no ar. 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

0: pausa dramática, achei que você ia colocar outra vinheta. Aí você fez a pausa dramática, ia botar aquela que tem o gritinho. Pensei que você ia fazer isso. 21, 9, 7, 1099, 88. O Vasco Vitória empatando nesse momento lá no Barradão, quarta de final. É, eu pensei que você ia colocar essa, entendeu? Que você fez uma pausa dramática, eu falei, ah, botar essa daí. E o que, que você achou desse primeiro tempo? Tá gostando do desempenho do Vascão? Então coloca no ar aí.
1: Eu gosto disso.
2: Amigos da Globo, Alexandre aqui de Itaperuna. O Vasco é o dono da situação, o Vasco é o dono da bola. No Barradão, só deu o Vascão.
0: Gostei, dono da situação, dono da bola, no Barradão, só deu o Vascão. Gostei, Alexandre. Achei criativo. Rimadinha, rimazinha aí, ó. Maneiro, maneiro. 21, 9, 7, 1099, 88. Coloca a galera no ar.
3: Boa noite, amigos da Rádio Globo. Alberto Paiva de Itaperuna.
0: Boa.
3: E a manchete do dia é o seguinte: vitória do Vascão. Manter o volume de jogo no segundo tempo, entrar com o vídeo com força total. O Vasco venceu o Vitória, que não é invencível nesse Barradão. Um abraço, amigos.
0: Valeu, valeu. É isso aí. O Vasco tá indo muito bem. O Aiello já trouxe isso aqui, que teve um bom desempenho da equipe do Cruz Maltino, né? Um bom primeiro tempo do Vasco, bom defensivamente também. Chico, você falou bastante durante o jogo sobre o Andrés Gomes, que tá fazendo um papel defensivo muito importante, né? Pra essa equipe do Vasco, mas tá faltando um pouco dele no ataque?
4: Tá faltando, e assim, e ele é o jogador que precisa qualificar a questão da finalização, né, cara? Ele tem essa dificuldade, ele tem essa deficiência. Ele é um jogador de intensidade, ele é um jogador muito rápido, um jogador de construção, mas na hora de finalizar, cara, ele erra demais. O gol que ele perdeu, se ele tem um pouco mais de qualidade como finalizador, não perderia. Agora, tá vindo muito, né, embaixo, justamente acompanhando o lateral direito Matheus Silva, que é o lateral da equipe do Vitória, dando esse combate que é importante demais. É importante demais. E quando tem a bola, o Vasco, ele dá opção também pelo lado esquerdo. Eu acho que até aqui o Andrés Gomes foi um jogador bem interessante na questão tática do jogo.
0: É isso, o Vasco tá empatando sem gols lá no Barradão também, sem gols, o duelo entre Santos e Palmeiras. Desse confronto vai sair o adversário da próxima fase desse duelo entre Santos, entre Vasco e Vitória, que tá acontecendo no Barradão. Sem gols, mas assim, o Santos foi muito melhor que a equipe do Palmeiras no primeiro tempo lá no duelo que tá acontecendo na Vila Belmiro. Equipes vão voltando devagar, devagarinho para esse segundo tempo. O técnico Pedro Emanuel vai conversando ali com o Puma Rodrigues, lateral direito da equipe. Tá indo bem o Pumita, Chico?
4: Eu acho que todo o time do Vasco tá bem. Todo o time. Quando eu falei no Colídio, é porque o Colídio é mais jogador que o Spinelli. Agora, eu não achei que o Spinelli tenha feito um jogo ruim. Uma cabeçada que ele tira do goleiro, né? E a bola bate na trave. A outra, ele tava com o jogador marcando em cima dele. Não tinha como chegar livre, né? Limpo na jogada. Tem saído da área, dando combate, marcando, nem acompanhando os jogadores de defesa do Vitória. O Spinelli fez um bom primeiro tempo, mas o Colídio é mais jogador do que ele.
0: O Pedro Emanuel tem adotado essa estratégia, né? Do Colídio começar no banco de reservas. Desde que ele chegou, ele já fez isso algumas vezes. Ou o Spinelli ou o David tem começado entre os titulares na equipe Cruz Maltina. Vitória já de volta, Vasco também voltando para esse segundo tempo. Então também tá de volta ele. Nosso artilheiro da emoção.
5: Bora, bora, bora, bora, bora, artilheiro.
6: Thalita Gitsi, comandando a central da bola nesse intervalo até aqui, 0 Vasco, 0 Vitória. Tô observando aqui, a Lari vai confirmar daqui a pouquinho se teremos ou não alterações, mas pelo menos no Vasco, aparentemente, o time que deixou o gramado do Barradão ao final do primeiro tempo tá voltando para essa segunda etapa. O do Vitória, daqui também não percebo alterações, mas a Lari daqui a pouco vai confirmar pra gente. Já tô observando sim, Rafael Rodrigo Klein, árbitro do jogo, pronto para autorizar o início do segundo tempo. Vai começar a segunda etapa no estádio Barradão, em Salvador. 45 minutos, mais os acréscimos para sabermos quem é que vai para a semifinal. Será que teremos disputa por pênaltis? É o que vamos contar para você a partir de agora, no segundo tempo, com o árbitro da partida, já com tudo pronto. Vai começar a segunda etapa, apitou, e no segundo tempo já temos bola rolando.
7: Vasco, Vitória!
6: Com a saída do Vitória, que descolava a jogada agora na ponta esquerda, desvia no Puma Rodrigues e sai pela linha lateral. É arremesso pro time do Vitória cobrar. Alteração, alterações, Lari?
1: Nenhuma, nem Vasco, nem Vitória mexeram neste segundo tempo.
6: Já, já, eu quero a opinião do Chico Aiello. Corta na cabeçada, defesa do Vasco, a bola sai pela linha de lado, é novo, arremesso lateral, é pro time do Vitória cobrar, já vi ali o Ramon mandando todo mundo pra dentro da grande área, pouco mais de 30 segundos neste segundo tempo, a movimentação na defesa do Vasco, no ataque do Vitória, o rubro-negro baiano querendo o primeiro gol desse jogo, o Vasco tentando fechar a casa, chega de cabeça cortando, Sousa, a bola volta pra grande área com a resvalada de cabeça do Ramon, tira agora o Thiago Mendes, chegando na bola dividida, o Spinelli acabou sofrendo a carga e a falta aconteceu, com menos de um minuto do segundo tempo, a chegada mais forte ali do zagueirão, Spinelli fez bem a proteção e a falta é a favor do time do Vasco, que não tem pressa pra bater, tem bola aí pro campo de ataque, será que o Vasco vai tocar curta? Não, tô vendo o Sousa, é ele quem vai cobrar, no pé direito, vai olhando a movimentação, Puma tá livre pelo lado direito, também tem o Robert Renan lá pela esquerda, pertinho dele tem o Cuesta, o árbitro da partida já mandou bater, Sousa fez a bola ser erguida lá no campo de ataque, pelo lado esquerdo, não deu em bola pra ninguém do Vasco, apenas acompanhou ali o Matheus Silva, a saída pela linha de lado, direita de defesa, vai bater o arremesso lateral, um minuto e meio deste segundo tempo, um minuto e meio, segunda etapa, tem bola pro campo de defesa do time do Vasco, agora tirada do Piton, chega o ataque, Ramon Rick no que dominou, ajeitou pro Thiago Mendes, já levou um rapa, o árbitro deu vantagem, Vasco com a posse dela, Piton, descolando o lançamento pro Andrés Gomes, puxado e o árbitro mandou ele levantar, tive a impressão de falta, o árbitro disse que não, deu o lance normal, seguiu a jogada com a bola se oferecendo agora pro Lucas Arcanjo dentro da área, Luan Cândido deixou pelo lado esquerdo, é com o Ramon, ameaçou o lançamento, iludiu a marcação do Puma Rodrigues, agora sim fez a bola descolada, antecipação do Carlos Cuesta, tirando na defesa do Vasco, toque de cabeça pelo lado direito no campo de defesa do time do Vasco, agora o passe do Adson, chega no Sousa, recuando pro Léo Jardim, ele vê fora da grande área agora a movimentação dos jogadores do Vasco lá no campo de ataque, fez o lançamento antes do Andrés Gomes, chegou cortando o Matheus Silva, a bola sai pela linha lateral, é arremesso pro time do Vasco bater pela esquerda, acertou Pedro Manuel, acertou Jair Ventura, na sua opinião, Chico?
4: Eu penso que sim, a estratégia do primeiro tempo vale pro segundo, agora pro Vitória, se daqui a 5, 10 minutos não fizer um gol, amigo, o Jair vai ter que tentar resolver de uma outra maneira.
6: É isso aí, pela direita, olha o time do Vitória atacando, foi puxado, Robert Renan fez a falta e o árbitro marcou, galera tá pedindo cartão, Kaiser tá na bronca, vai ter cartão? Não vai ter cartão, vai ter cartão? Não vai ter cartão, fala Lari.
1: Não vai ter cartão amarelo, tá? Não vai sobrar cartãozinho amarelo. Até Jair Ventura foi lá, reclamou. Renato Kaiser reclamou também com Rafael Rodrigo Klein. Mas sem cartões amarelos para Cuesta, que comete a falta no campo de ataque pelo lado direito.
6: É, o Jair tá reclamando ali, mas o Jair tem reclamado bastante. Ninguém tá nem aí pro Jair, nem o árbitro, nem o juiz. O juiz mesmo é que não tá nem aí pro Jair. Vem pela direita o time do Vitória atacando agora pelo lado direito na busca no lançamento. Acabou a bola indo direto pela linha lateral. O arremesso é pro time do Vasco bater pelo lado esquerdo. Olha a bola tocada com o Robert Renan, tocou meio que na fogueira pro Sousa, devolução pro Robert Renan. O Gandula escorregou lá, ó o Gandula lá. Ó o Gandula. Gandula tá em grande fase, Lari.
1: Nem me fale, viu? Escorregou ali pra tentar repor a bola mais rápido pra equipe do Vitória. Acabou prejudicando, né?
6: Gandula tá em grande fase aí. É, Gandula. Gandula. É isso aí, Gandula tá em grande fase, escorregou, já levantou, já tá fora ali, enfim, tá bem perto do Jair, sai daí, hein, Gandula, sai daí, hein, quase 4 deste segundo tempo, busca jogada agora na cobrança do arremesso lateral, é com o time do Vasco, mandando a bola pro setor ofensivo, na tirada do Piton, acabou descolando o lançamento, a bola acabou batendo na mão do Spinelli, hein? Spinelli chegou ali na tentativa de ajeitar e a bola acabou batendo na mão dele, não conseguiu passar ileso pelo árbitro do jogo, busca jogada agora pelo lado esquerdo, escorregou o jogador do time do Vitória, o lançamento de graça, a defesa do Vasco resvalou, a posse de bola, tentou ali o Rick, o toque pro Thiago Mendes, acabou não conseguindo a sequência do lance, ela se ofereceu novamente pelo lado esquerdo, na proteção feita, mata no peito, bota no chão, Puma Rodrigues descolou o lançamento, a bola bate no jogador do Vitória, foi tocada por último ali no Wallace, saiu pela linha de lado e arremesso lateral, é pro time do Vasco bater pelo lado direito, não tem pressa pra repor a bola em jogo, 4 minutos e meio, segundo tempo, Futebol Globo CBN aqui, tem jogo.
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6: Tentativa agora da proteção, Wallace no campo de defesa, ele ameaçou o lançamento lá na frente, recomeçou com o Luan Cândido, tocando bola em centro, no campo defensivo agora com o Kaká, descola a distribuição pelo lado direito, busca com o Matheus Silva, fazendo o lançamento lá na frente, Eric pedia mais à frente, também a proteção feita, Zé Vitor, Wallace está infiltrado aqui no círculo central, pelo lado direito tem o domínio agora o jogador Matheus Silva, lançamento antecipou, a tentativa agora do corte, conseguiu o Thiago Mendes, faz o lançamento Lucas Piton, lá na frente com o Spinelli, dominou esquisito, acabou dando pro adversário, a sorte que ele tocou por último e a bola saiu pela linha de lado e arremesso lateral pro time do Vasco cobrar pelo lado esquerdo. Segundo tempo em andamento, tá dando o Vasco, porque esse 0-0 é a vantagem que o Vasco vai tentando sustentar, pelo menos momentaneamente, já que no primeiro confronto em São Januário teve vitória vascaína 1-0. Já cobra o arremesso lateral pelo lado esquerdo, Piton. Olha o Spinelli, se livrou da marcação, puxado! Na ponta esquerda vai sair o primeiro cartão amarelo do jogo, Lari!
1: E por pouco não entra na grande área, viu? Chance perigosíssima que teve agora o Vitória com esta falta. Sobrou o cartão amarelo, já vou confirmar pra quem. Era o Kaká que tava ali em cima, ele mesmo. O Kaká foi quem puxou a camisa do Spinelli na hora de tentar escapar. O camisa 77 foi agarrado e o zagueirão do Vitória é o primeiro amarelado do jogo.
6: 6 minutos, segundo tempo. Primeiro amarelo. Alguma dúvida, Chico?
4: Nenhuma. Muito bem aplicado.
6: A falta é a favor do time do Vasco, primeiro cartão amarelo do jogo, portanto, pro zagueiro Kaká do time do Vitória. 6 minutos, segundo tempo. Puma Rodrigues já tá por ali, ponta esquerda, bem perto da linha lateral da grande área pela canhota. Também tá o Lucas Piton, tô vendo o Matheus Silva já compondo a barreira, é um dos jogadores que estará na barreira, né? São dois jogadores na barreira, é o Eric e o Matheus Silva. A falta é bem perto da linha lateral da grande área pelo lado esquerdo, quase ali no 90 graus ali com o bico da área, isso aí, ó, vai cobrar essa falta, o time do Vasco, vai Lucas Piton, também na bola o Puma Rodrigues, 3 jogadores, chegou o terceiro agora na barreira do time do Vitória, quase 7 minutos do segundo tempo, pode sair o primeiro gol do jogo, pode ser o primeiro gol do Vasco, Piton bateu, olha, Puma bateu, a bola desvia no meio do caminho e sai por cima do gol do Arcanjo. O Vasco tem um escanteio para cobrar, Lari.
1: Exato, Puma tentou arriscar direto, estava buscando o canto esquerdo do goleiro Lucas Arcanjo, mas a defesa estava esperta, conseguiu pular e cedeu o escanteio também, pelo lado direito.
6: 7 minutos, segundo tempo, Piton vai cobrar o escanteio da esquerda, ele não tem pressa para bater, a bola vai ser levantada na grande área, não sei, o Andrés Gomes está ali, ó, correndo para a esquerda, bem pertinho de onde essa bola está sendo posicionada pelo Lucas Piton. O árbitro já autorizou a cobrança do escanteio, movimentação na grande área, o Vasco querendo o primeiro gol, Vitória se defendendo, levantamento pé esquerdo, na primeira trave chega a tirando a zaga do Vitória, proteção feita, Andrés Gomes, chega girando agora o Eric, a bola tirada, vai direto pro domínio do Ramon Rick, que apenas acompanha a saída pela linha de lado, é arremesso lateral, o time do Vasco vai bater pelo lado esquerdo, quase 8 minutos de bola rolando neste segundo tempo, quase 8 da segunda etapa, prepara Lucas Piton para cobrança, ele vai vendo ali a movimentação no campo de defesa, vai vendo a galera do Vasco no campo de ataque, cobra arremesso lateral, Lucas Piton, manda a bola lá pela ponta esquerda, Spinelli, ela quicou, acabou tirando na primeira, desvia ali, vai acreditando no lance, a sobra de bola com o último toque do Spinelli, saiu em arremesso lateral, ele reclama, jogadores do Vitória estão tentando ali bater rápido, porque nesse momento Vitória está se despedindo da Copa do Brasil, é o Vasco quem está avançando por conta do resultado de Vitória construído em São Januário na semana passada, corta na cabeçada, chega tirando a zaga do Vitória, acredita no lance ali, o Robert Renan, a bola volta também no toque de cabeça do jogador que era o Puma Rodrigues, estava deslocado, chega o Sousa, moraliza, bota ela no chão, Puma na verdade está agora correndo pelo lado direito, o time do Vitória vai pra defesa, o Vasco vai pro ataque, Adson na devolução pro Puma Rodrigues, entrada da grande área, a jogada é boa, mandou a bomba de longe pra fora, errou a direção do gol na melhor oportunidade que o Vasco teve no segundo tempo, Lari.
1: Exatamente, numa insistência do Puma Rodrigues pra achar o Adson um pouquinho mais na frente sem marcação, e aí novamente ele consegue aparecer entre os marcadores livre na entrada da grande área pra arriscar direto pro gol, sem muita direção, tiro de meta já cobrado e tem falta no campo de ataque pro Vitória.
6: Pois é, tem falta pro time do Vitória, o árbitro tá dando para o Vitória, eu tive a impressão de ter sido falta no Thiago Mendes, Chico.
4: Também achei, jogador da equipe do Vitória, o Zé Vitor, ele estica a perna.
6: Depois que o Thiago Mendes toma a frente do lance.
4: Exatamente,
6: né?
4: Exatamente. Aí na sequência da jogada, o outro jogador do Vitória caiu, ele marcou a falta.
6: Pois é, inverteu aí. A falta era a favor do Vasco, ele deu pro Vitória ali na altura da intermediária, um pouquinho mais pelo lado direito, e o Vitória vai cobrar. Bom, a bola vai ser levantada na grande área, tô vendo o jogador do Vasco caído, Thiago Mendes, enquanto o Léo Jardim tá ali na altura da marca do pênalti, orientando todo mundo, mas repito, o árbitro errou de forma grosseira, ele marcou a falta a favor do Vitória, uma falta que claramente aconteceu em cima do Thiago Mendes, jogador do Vasco. A barreira tá sendo montada agora, enquanto o jogador do Vitória já tá pronto para bater, já tá se levantando ali, o Kaiser tá ali, o Kaiser tá querendo tomar conta do jogo, ele tá querendo apitar o jogo, tá querendo ser atacante, tá sendo dando de enfermeiro. Daqui a pouco ele vai pegar o volante ali do carrinho pra entrar também ali. Enfim. Bom, vai cobrar falta o time do Vitória. Levantamento vai ser feito para dentro da grande área. A falta vai cobrada curta. Levantou para a grande área. Tocou de cabeça. A bola vai entrando e emplacou. Falta cobrada da direita, chegou na grande área, a defesa do Vasco parou, e o Luan Cândido na cabeçada, cruzada, a bola foi morrer no canto baixo esquerdo do goleiro Léo Jardim, abrindo o placar pro time do Vitória, 10 minutos, segundo tempo, Luan Cândido de cabeça faz.
7: Vitória 1, Vasco 0.
6: Lari Menegatti.
1: É de um time que conhece muito bem a questão das viradas no Barradão, né, Hugo? Foi aproveitar a chance na bola parada para primeiro escorar pro Matheus Silva pelo lado esquerdo, ou melhor, pro Luan Cândido mesmo, né, quem pelo lado esquerdo na primeira trave consegue cabecear. Teve ali, né, o apoio do Ramon tentando chegar, esticar a bola pro fundo das redes, mas não foi necessário. Ele mesmo conseguiu marcar o primeiro gol da equipe do Vitória no Barradão, o gol que agora deixa tudo igual no placar agregado, 1-0 para cima do Vasco.
6: Bom, 11 minutos segundo tempo. Eu tenho a impressão de um posicionamento um pouquinho à frente do Luan Cândido. Não sei se esse gol vai ser anulado por isso, Chico, mas o grande detalhe dessa jogada é que esse gol saiu de uma falta que era a favor do Vasco e que o Rafael Rodrigo Klein deu a favor do Vitória.
4: Exatamente. Um erro de marcação do árbitro, mas impedido. Gol anulado.
6: Gol tá anulado.
4: Impedido.
6: O gol tá anulado. Ou seja, o Luan Cândido, que fez o gol, ele também fez um favor pro árbitro. Porque ele ia complicar, esse gol ia complicar a situação do Rafael Rodrigo Klein.
4: Sim. Jogador que toca primeiro na bola, tava em posição de irregular. Né? O lance seguinte não, mas esse toque inicial, né, de um jogador da equipe do Vitória em posição de impedimento.
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6: 12 minutos e meio, segundo tempo, tá tudo igual, 0-0, então o gol do Luan Cândido foi anulado porque havia irregularidade, posicionamento irregular, na verdade, do zagueiro Luan Cândido, acabou anulando o gol do Vitória. Diga, Lari.
1: E só sempre acrescentar que já nesta fase de quartas de final temos um impedimento semiautomático, né? Então não precisou de toda aquela enrolação do Rafael Rodrigo Caim para o VAR, já temos ali a automatização, então não tem muita discussão.
6: Tentativa do Vasco pelo lado esquerdo, Andrés Gomes fez a falta, a arbitragem parou para marcar. Bom, e é um recurso atuando a favor do futebol. Foi rápida a decisão,
4: claro.
6: Porque a tecnologia, ela tá aí justamente para isso.
4: E
6: né?
4: Aí não dá para discutir,
6: claro.
4: Né? Não vamos discutir com ela, porque aí também, né, não vale a pena.
6: É, eu pelo menos acompanhei muita gente assim, não, o impedimento tem que ser semiautomático, tem que ser revisto, porque o cara tá com um pedacinho, um milímetro do pedaço do ombro à frente, ele não levou vantagem. Amigo, então vamos fazer o seguinte, então vamos tirar o impedimento semiautomático e dizer que a tecnologia que está aí para fazer justiça, para reparar erros, ela só serve quando favorece ao meu time, né? Não é isso? Então, enfim. Ai. É a tecnologia que está funcionando e não estou falando desse jogo, desse lance específico. A tecnologia está aí, é para colaborar com o futebol mesmo. Vem tentando o time do Vitória. Na bola tocada, chega pelo lado esquerdo, afastando Lucas Piton pelo time do Vasco. Quase 14 minutos deste segundo tempo. Ajeita no peito, o Wallace aparece, acredita no lance, o Spinelli divide. Na primeira ganha, no bate-rebate. Tem posse de bola agora o time do Vasco. Sousa sobrando para Thiago Mendes. Toma a frente do lance, entrega pelo lado esquerdo, drible de corpo do Andrés. Acaba desarmado pelo Matheus. Lado direito na defesa do time do Vitória, bola tocada pela linha lateral, é arremesso que o Vasco vai bater. 14 minutos deste segundo tempo, 14 segunda etapa. O tempo vai passando, o Vasco por enquanto está se classificando para a semifinal da Copa do Brasil. Levantamento feito pela ponta esquerda, bola tocou por último no Spinelli, saiu pela linha lateral e ó, já vem a alteração do time do Vitória. O Jair Ventura tá vendo aí que a necessidade em criar um fato novo tá batendo na porta do rubro-negro baiano. E ele vai mexer já no time. Daqui a pouquinho, a Lari vai confirmar pra gente quem é que vai entrar, quem é que vai sair no time do Vitória para este segundo tempo. Vai cobrar o arremesso lateral. O rubro-negro baiano é pelo lado direito, já com o Matheus Silva. Toma distância, vai bater, vendo a movimentação dos jogadores do Vitória lá no campo de defesa. Fala, Lari.
1: No Vitória, eu fiquei com a impressão de ser o René, não consegui ver exatamente a numeração, mas no Vasco, o Pedro Emanuel chamou Colídio e Tietê, podem ser as primeiras alterações da equipe cruz-maltina.
6: E eu confirmo a hora certa, 10h52. Ligado no nosso timaço, você confere agora o tempo e o placar do jogo. 15, passados 15 no segundo tempo, 30 para o fim da partida e no placar do Futebol Globo CBN, Copa do Brasil, vale vaga na semifinal, no Barradão, em Salvador. Confere aí.
7: Vasco, Vitória.
6: Tá 0-0.
7: Central.
0: Na Vila Belmiro, Santos 0, Palmeiras 0, a equipe santista já perdeu dois jogadores, o Barreal ainda no primeiro tempo por lesão e o Neymar, que sequer voltou para o segundo tempo porque sentiu um desconforto na coxa direita.
6: Bom, e as alterações do time do Vitória? Diga aí, Lari, eu tô vendo o René mesmo, hein? Entrando agora, acho que é no Tarja, né?
1: Exatamente, o camisa 12 Tarja tá saindo para a entrada do 91 René e saindo também o camisa 98, o Matheus Silva, para a entrada do 70 Fabiano.
4: Então, vai forçar um pouco mais o jogo pelo lado e, obviamente, a presença do René é um jogador
6: René atacante,
4: que vai preencher ali a área do Vasco.
6: É isso aí. Já a gente confirma se vai haver alteração no time do Vasco também. A Lari traz pra gente. Levantamento pra grande área, Vitória ataca. Chega a zaga do Vasco tirando a bola ajeitada, ainda na grande área pelo lado direito, dividiu com o Andrés Gomes. Olha o René, chutou cruzado, a bola bate no Piton. O árbitro disse que não houve o pênalti. Os jogadores do Vitória reclamam. Ramon Rick deu o corpo, chamou a falta, ela não aconteceu. Tabela com o Adson, bota na frente. Adson partindo pelo lado direito, lançamento. Vai o time do Vasco ao ataque. Ele chama no drible, tentando jogar agora no pé esquerdo, rolando bola em centro pro Thiago Mendes, empurrado, o árbitro diz que não houve a falta, agora sim marcou, é a favor do Vasco, bem perto da meia lua. Que jogada boa, pode sair o primeiro gol do jogo, hein, Lari Menegatti?
1: Pode, o Adson vem em velocidade pelo lado direito pra tentar achar o Thiago Mendes já na entrada da grande área. O Thiago Mendes, que foi empurrado pelo Zé Vitor, demorou pra marcar o árbitro Rafael Rodrigo Klein, mas deu sim a falta mais central agora pra equipe cruz-maltina.
6: É, a falta ali a favor do time do Vasco na entrada da grande área, sofrida pelo Thiago Mendes num contra-ataque puxado pelo Adson, né, Chico? Há pouco teve uma reclamação de pênalti pra você. Foi pênalti ou não foi pênalti?
4: Não, não foi pênalti. Mas olha só, daqui a pouco a gente vai ter uma nova orientação na regra. Porque não basta só você colocar o braço junto ao corpo. Você também não pode abrir o cotovelo. Estendeu o cotovelo, escreve o que eu tô falando, já vai ter uma nova observação em relação à regra.
6: E a falta é a favor do Vasco, quase 18 minutos deste segundo tempo, quase 18 segundo tempo. Tem jogador em pé, tem jogador deitado, são quatro jogadores na barreira, quatro estão em pé e um tá deitado. Deitado é o Mateuzinho. Agora, Mateuzinho daquele tamanhozinho deitado não chega. Mateuzinho deitado é quase o tamanho de uma chuteira, né, cara? Não, vou falar. Vai, Piton, pra cobrança de falta, pé esquerdo, chutou, colocado e o goleiro, Arcanjo pegou. 18 minutos, segundo tempo, Futebol Globo CBN, aqui tem jogo.
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6: Passamos dos 18 minutos neste segundo tempo, 18 minutos, segunda etapa, cobra arremesso lateral, time do Vitória desvia no meio do caminho, jogador do Vasco reclama, diz que essa bola saiu antes, não, mas saiu ali no desvio do jogador do Vasco, agora com o Sousa ajudando o Piton na recomposição, 18 minutos e meio, vai pra cobrança do arremesso lateral, time do Vitória, pelo lado direito, vai bater ali o Fabiano, a bola desviou no jogador do Vasco, sobrando com o Ramon Rick, tocando pro Adson, abrindo jogada pelo lado esquerdo, agora com o Andrés Gomes, deixando pro Thiago Mendes, chega na bola dividida, prece tira a defesa do Vitória, a bola vai embora pela linha lateral, Kaiser tá reclamando, o time do Vitória tá ali querendo na catimba levar, mas o árbitro deu ali o arremesso lateral pro time do Vasco pelo lado esquerdo. O Kaiser tá uma pilha, tá pilhadaço ali o atacante do time do Vitória desde o primeiro tempo. Batemos 19 minutos, segunda etapa, olha o arremesso lateral cobrado pelo Piton, tira de qualquer maneira Andrés Gomes, deu a bola de graça pra zaga do Vitória fazer ali a recomposição no recupero, goleiro Arcanjo, ele vai tirando o perigo do campo de defesa, manda a bola de pé direito lá pro setor ofensivo, tenta agora do Carlos Cuesta, na bola dividida conseguiu, pelo lado direito tomou a frente do lance e descolou um lançamento, forçou pro Adson, acabou ficando sem a posse de bola. Contra-ataque pro time do Vitória agora com o Mateuzinho puxando pelo lado esquerdo, o Adson tenta ali correr, vai deixando mais atrás o Wallace, estica todo, domina, gira com o time do Vitória, chegando ao ataque, gesticula ali o Wallace pelo time do Vitória, rolando bola, ainda meio que na fogueira pro Kaká, aparece o Luan Cândido no pé esquerdo, ele recolheu, girou, não tava em condições de fazer o lançamento, teve que recuar pro goleiro Lucas Lucas Arcanjo. É direita de defesa do time do Vitória, no Fabiano. Aperta o Andrés Gomes, tentando roubar pelo time do Vasco. A bola volta, curta com o Kaká. Ah, ele que recebeu o único cartão amarelo do jogo até aqui. É, e já já vem o Colídio aí, hein? Já já, com a camisa 9, Colídio do time do Vasco. E eu confirmo a hora certa, 10:57. Ligado no nosso timaço, você confere agora o tempo e o placar do jogo. 20, passados 20 no segundo tempo, Vasco ataque, tabela na entrada da grande área, Edson mandou a bomba e o goleiro Arcanjo pegou. E no placar do futebol Globo CBN, Copa do Brasil, segundo confronto válido pelas quartas de final da competição, no Barradão, René cruzou direto e a bola foi pra fora. Confere aí.
7: Vasco, Vitória,
6: 0-0.
0: Central. Vila Belmiro, quartas de final da Copa do Brasil, 18 minutos do segundo tempo, Santos 0, Palmeiras 0.
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6: Hoje mais cedo, em jogo atrasado, válido pela quarta rodada do Campeonato Brasileiro, Flamengo derrotou o Mirassol no Maracanã, 2-0. E a gente transmitiu aqui no Futebol Globo CBN com a narração do Bom de Bola Edson Mauro, os comentários do Carlos Eduardo Éboli e as reportagens do Renan Moura. Alteração do Vasco, Colídio está em campo em Lari.
1: Exato, e no lugar do camisa 28, Adson. O Adson quem deixa o campo para a entrada do camisa 9, Colídio, a única alteração do Cruz Maltino.
6: Primeira alteração promovida pelo Pedro Manuel. Na sua opinião, bem executada, Chico?
4: Bem executada, bem executada. A gente poderia imaginar a saída do Spinelli, mas o Adson também não estava bem no jogo, né? O Spinelli está lutando muito, e outra coisa, tá? O jogo está muito físico, muito de contato.

0: bola levantada para dentro da área, Spinelli chegou tirando da cabeçada, ela sobra pelo lado direito, é o time do Vitória mais uma vez fazendo a bola ali ser levantada. Cuesta não tirou, Sousa apenas acompanha a saída ali pela, não saiu pela linha de fundo, mas tinha impedimento. Kaká estava impedido, hein, Lari?
1: Exatamente, o Kaká estava impedido ali pelo lado direito, antes mesmo, né, de tentar o cruzamento ali pro camisa 79, o Renato Kaiser. Então, lance anulado, mesmo se tivesse saído o gol com camisa 79, não valeria nada.
2: Vou repetir o que disse no primeiro tempo, ampliei no intervalo e repito agora no segundo. É, a bola aérea é a única estratégia que o Vitória tem, tanto que o gol anulado surgiu, né, numa bola levantada na área do Vasco. Por baixo, o Vasco não está correndo risco nenhum em relação ao time do Vitória.
0: 23 minutos quase do segundo tempo, Colídio fez a jogada de pivô, girou, tocando pro Piton, vacilou no lance, o Vasco recupera ainda com Colídio, linda finta, leva pela ponta canhota, perde na dividida, acaba ficando a posse de bola com o time do Vitória. 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
0: 23 e meio, time do Vitória pelo lado direito vai cobrar o arremesso lateral, manda a bola lá pra frente, chega, tem a tentativa da cabeçada, não deu em bola, Sousa agora conseguiu a recuperação, afasta o perigo, dá a posse de bola novamente pro Vitória, a equipe do Vasco, é novo arremesso lateral que vai ser cobrado, o time do Vitória pelo lado direito, movimentação, tô vendo ali o Pedro Emanuel conversando com os auxiliares, não sei se vem mais alteração aí ou será só um bate-papo ali pra tentar corrigir alguma coisa. Diga, Chico.
2: Sabe quem tá sumido do jogo, gente?
0: Quem é que tá sumido no jogo?
2: Ramon Rick. O moleque tá sumido do jogo. Sumido do jogo. De repente pode ser jogador a ser sacado do time agora.
0: Daqui a pouco ele some de vez, então, né?
2: Literalmente.
0: Pois é. Bom, tô vendo ali uma resenha do Jair com o quarto árbitro. Enfim, Jair tentou com um juiz, não deu, tá tentando com outro agora, né? Bom, ninguém tá de olho nele, até aqui ele tá escanteado aí. Vai pra tentativa no domínio, o time do Vitória com a posse de bola, o Wallace abre pelo lado direito na primeira, voltando agora novamente no lançamento, Fabiano gesticulou, tentando ali a jogada agora Mateuzinho pelo time do Vitória, na verdade era o Eric tentando a inversão de jogada da direita, ela desviou no meio do caminho, sobrando pro Luan Cândido, aparecendo pelo lado canhoto no campo de ataque, é o time do Vitória, 24 minutos e meio, segundo tempo. Aparece o Wallace deixando bola pelo lado direito com o Fabiano, descolando o lançamento em profundidade, René pedindo, Kaiser também ali na entrada da grande área, mas é o time do Vitória que não quer rifar a bola, o time do Vitória tá entendendo que o Vasco em contra-ataque é perigoso, vem tentando toque rasteiro mais uma vez agora, é o Ramon, deixa no meio, René sai da grande área, volta mais atrás com o Luan Cândido, Vasco aperta ali com o jogador que era o Andrés Gomes, deixando no recuo agora pro Lucas Arcanjo, Kaká gira, volta direita, agora Colírio chega diminuindo o espaço, a bola sobra novamente com Kaká, Spinelli ele tenta pressionar, a bola recuada pro Lucas Arcanjo, dentro da grande área ele tira o perigo, manda pro setor ofensivo, antecipa para chegar ali agora o René, Andrés Gomes também antecipou, tirou pelo time do Vasco, tabelando com o jogador que era o Puma Rodrigues, lançamento pro Spinelli, chega no meio do caminho, Luan Cândido cortando, Colídio acredita no lance, Luan Cândido leva melhor, tocando pro Wallace que larga lá pelo lado direito. 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
0: Tem o time do Vasco tentando sair com o Colídio, atingido no pé de apoio, a falta é a favor do time do Vasco, Colídio acabou sendo tocado ali, né? Na verdade pelo jogador, o camisa de número 36, o Luan Cândido, era o Luan Cândido mesmo, e o Vasco vai mexer, hein? Tô vendo o David e também o Tietê, prontos para entrar, hein? Lari.
1: Exatamente, o primeiro que tá saindo é o camisa 83, o Ramon Rick. Ramon Rick tá saindo para a entrada do camisa 3, o Tietê. Spinelli é outro que tá deixando o campo para a entrada do camisa 7, David.
0: Você vê, o Ramon Rick foi aquilo que você falou, né, Chico? Não tava participando,
2: sim,
0: do jogo,
2: tava sumido,
0: pum, agora sumiu de vez. E ele tira o Spinelli.
2: Falta um jogador de força.
0: De força.
2: Exatamente.
0: Para tentar dividir no corpo com a marcação do Vitória.
2: Eu tô apaixonado pelo Pedro Emanuel. Devo confessar isso.
0: Então tá bom.
2: Que trabalho, cara. Que trabalho desse treinador. Que percepção, que leitura de jogo.
0: O cara enxerga jogo, né?
2: Que conhecimento tático. Cara, tô apaixonado pelo trabalho dele.
0: Beleza. É um grande início de trabalho, com toda certeza. Vasco tentou chegar ao ataque na bola lançada. Chegava também lá na frente o David, tirada pela zaga do Vitória. Então, ó, David entrou e também entrou o Tietê. Saíram Ramon Rick e Cláudio Spinelli. E o time do Vitória vem aí com Marinho. Fala, Lari.
1: Isso mesmo, camisa 7, Marinho tá entrando, tá saindo. Camisa 25, é ele mesmo. Camisa 25, o Kaká era o único jogador amarelado do

0: jogo, né, com o jogador amarelado do Vitória. Então, Kaká, o zagueiro, tá saindo para a entrada do camisa 7, Marinho.
1: Sabia não?
2: Jair Ventura indo com tudo para cima do Vasco, hein,
3: Chico? Sim, claro, né, gente? 27 minutos nesse resultado aí, o Vitória, ó. Adeus, Copa do Brasil.
2: É isso aí, o Marinho já tá em campo, hein? Marinho, aquele mesmo. Como é que é?
1: Sabia não?
2: É esse aí mesmo, é esse aí. Com a camisa 7 do time do Vitória. Chegou com moral ali, ó. Já chegou com braçadeira e tudo ali, ó. Já eu vou lá, Ari. Vasco pelo lado esquerdo agora com o Thiago Mendes. Tabelando com o Piton. Vai invadir a grande área. Descolou o cruzamento. Era pro Colídio. Chega a zaga do Vitória tirando de Galari.
0: Rapidamente passar o público no Barradão. O Barradão que tem capacidade para pouco mais de 30 mil pessoas. Temos casa cheia. 28.499 torcedores.
2: É, por enquanto o Vasco está se classificando, mas a torcida está aí, empurrando o time do Vitória. Aliás, a gente já fez muitos jogos no Barradão, né, Chico? A torcida do Vitória realmente ela faz uma pressão forte lá.
3: Sim, e a atmosfera do jogo é muito favorável, sim, também, sim, pela estrutura do campo, né? Como é o estádio, do jeito que é desenvolvido o Barradão.
2: É num vale, né?
3: Isso, é. Isso. E aí parece, cara, que tem maior galeraço ali, né? Que tem muita gente. Mas assim, capacidade máxima de pouco mais de 30 mil torcedores.
2: Subiu muitas vezes aquela ladeira ali atrás?
3: Subi, tem um lixão ali, né?
2: É.
3: Tem um lixão ali muito próximo, né? E a gente teve que subir aquela ladeira.
2: Sim,
3: o táxi não chegava pra pegar equipamento. Tem muita disso, né, Hugo?
2: Nem me fale.
3: Isso era o tempo bom do rádio, né? Quando a gente viajava.
2: Verdade, verdade. Tentava tirar a zaga do Vasco, ela sobra com o Thiago Mendes, na tabela não aconteceu, David acredita no lance, acaba cometendo a falta no círculo central, arbitragem para marcar. 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
2: 29 segundo tempo, olha pelo lado direito Fabiano, acabou dando uma bobeada, tenta ali o giro de corpo para cima da marcação do David, abre pelo lado esquerdo, a bola tocada com o Ramon, ele faz a bola ser devolvida lá no campo de defesa, um recuo meio que de inimigo ali pro goleirão Lucas Arcanjo, que consegue tomar frente do lance. Ele já olha a movimentação dos jogadores do Vitória lá na frente, o time do Vasco vai fechando todos os espaços, chega na tentativa do toque ali de peito ajeitado do Luan Cândido para Tietê, apenas acompanhar a chegada do Thiago Mendes com o Andrés Gomes, ele parte na velocidade, se manda no toque, no pique, escorregou o David, tenta agora lá pelo lado esquerdo, tá mais centralizado o Colídio, lançamento era pro Tietê, a bola bateu na zaga, sobrando pro Colídio, lançamento, Tietê aparece dentro da grande área, tentou o tapa de primeira, buscando o David, chega a zaga do Vitória tirando, ela volta com o Andrés Gomes pela ponta direita, iludiu a marcação, pé esquerdo, cruzamento, tentou achar o David, só achou a cabeçada do zagueiro, chega tirando o Thiago Mendes, a bola volta, Piton na dividida, acabou cometendo a falta, a zaga do Vitória na intervenção chegou tirando, toma a frente do lance, Robert Renan, toca pro Thiago Mendes, lado esquerdo pela meia, acaba sendo atingido, o árbitro diz que não houve a falta, sobra de bola, entregando a Eric, pelo lado esquerdo vem o time do Vitória, agora vai ser descolado o lançamento, será, vai dando opção pelo lado canhoto também, ali o jogador que era o Ramon, o Eric preferiu o cruzamento, chegou o Sousa, não afastou, a bola vai sobrando, Robert Renan tira tudo, e eu confirmo a hora certa, 11:07. Ligado no nosso timaço, você confere agora o tempo e o placar do jogo.

0: CBN, Copa do Brasil, segundo confronto nas quartas de final da competição, no Barradão, em Salvador. Confere aí.
1: Vasco, vitória.
0: Tá 0-0.
2: Central.
3: Vila Belmiro, 28 minutos do segundo tempo, segue Santos 0, Palmeiras também 0.
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0: Vasco tem uma falta para bater e sobrou cartão amarelo para alguém. Fala, Lari.
5: Luan Cândido, ele quem faz a falta em cima de Andrés Gomes, também pelo campo central, um pouquinho mais pelo lado direito. Então o Serente já tinha um zagueiro do Vitória amarelado, o outro também, Luan Cândido, agora o segundo amarelo do jogo.
0: É, o Kaká já foi substituído, então Luan Cândido amarelado. A falta é a favor do time do Vasco, Colídio vai pra cobrança, vem bola pra dentro da grande área, levantamento feito, direto ela vai pela linha de fundo, é tiro de meta. 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Olha a bola mal tirada pela zaga do Vitória. Tietchan descolou o lançamento para David, entrada da área. Lançamento, vai sair o primeiro gol do jogo. Andrés Gomes tirou mal, dominado. Ele consegue ficar com ela dentro da grande área. Caiu, pediu um pênalti. O árbitro não deu. E o Andrés Gomes perdeu a oportunidade de abrir o placar. Lari Menegatti.
5: Tietchan achou um balão para Andrés Gomes pelo lado direito. Na entrada da grande área, ele perdeu o tempo da bola. Não conseguiu dominar muito bem. Até aí, o zagueiro do Vitória já tinha conseguido chegar em cima dele. Na hora de insistir na jogada, tirou muito bem a defesa da equipe do Vitória. Mais uma boa chance do Vasco com o Andrés Gomes desperdiçado.
0: Pois é, olha, essa dá pra lamentar bastante, hein, Chico?
6: Muito, muito, gente. Ele tá cansado também, perdeu tempo de bola. E outra coisa, o Vitória agora tá espaçado em campo, espaçado. Se o Vasco tiver, como teve agora, né, a tranquilidade de encaixar um passe, levantar a cabeça, vai deixar o companheiro em condições de fazer o gol, como quase o Vasco fez agora. Repito, o Vitória está espaçado porque está saindo demais pro jogo.
0: É, a Copa do Brasil está acabando pro Vitória, então está indo pro tudo ou nada. Agora o Vasco tem que ter a cabeça no lugar, como disse o Chico, para organizar contra-ataque.
6: Só acertar o passe.
0: O espaço está tendo.
6: Acerta o passe e acerta o chute no gol, gente.
0: Já eu vou a Lari, falta cobrada pelo time do Vitória, levantamento para a grande área, subiu o Léo Jardim para defender. Fala, Lari.
5: Minutos depois, ou melhor, instantes depois deste lance do Andrés Gomes, o Puma Rodrigues acabou cometendo uma falta no campo de ataque do Vitória. Puma Rodrigues também amarelado, o terceiro cartão amarelo do jogo, o primeiro para o Vasco.
0: 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Quase 34, segundo tempo. A bola tocada agora, o goleiro Lucas Arcanjo sai da grande área, vendo a movimentação lá na frente, manda a bola pro campo de ataque, tenta um corte de cabeça com esta bola, na primeira não deu, voltou Robert Renan, divide com Kaiser, nas duas divididas, acaba levando a melhor o time do Vitória, lançada, Marinho ajeitou mais atrás, passe feito, dominando o Eric, entrada da grande área, ele de pé esquerdo descolou, levantamento lá pra segunda trave, a bola passou por todo mundo, não saiu pela linha de fundo, sobra de bola, Marinho se atrapalhou, Piton chegou tirando na sequência, não sei se o árbitro vai marcar falta, como tida pelo Mateuzinho, não deu não. O Vitória ataca pelo lado direito, tem jogador do Vasco caído, é o Colídio. O Vitória vem atacando novamente com o Mateuzinho, o Ginga na frente do Piton, no pé de esquerdo ele bota na frente, tentou o cruzamento, a bola tirada pelo Robert Renan, ajeitada pelo Colídio, bota na frente o David, é contra-ataque pro time do Vasco, vai sair o primeiro gol do jogo, são 2 contra 2, Colídio, cara a cara com o goleiro, a chance do primeiro gol do jogo, chutou rasteiro nas mãos do Arcanjo, eu não acredito.
5: David que pegou um bolão do campo de defesa pro campo de ataque, era a grande chance do primeiro gol do jogo. Muito bem o Colídio posicionado no campo central sem marcação, era só tocar para ele, era só encobrir o goleiro. Lucas Arcanjo saiu muito bem, bateu rasteiro, belíssima defesa e vem o Vasco.
0: Com o Andrés Gomes, bateu de canhota e

0: aproveitou o contra-ataque, bem parecido com o que fez em São Januário, arrancou da defesa, tomou a falta, ele acreditou no lance, foi pra cima da marcação, trouxe pro pé canhoto e viu a chance de fazer o gol, mandou a bomba de canhota, canto esquerdo do goleiro Lucas Arcanjo, é o primeiro gol do jogo, é o primeiro gol do Vasco, deixando o gigante da colina cada vez mais perto da semifinal. Andrés Gomes, num balaço de pé esquerdo, faz o primeiro gol do jogo.
1: Vasco
0: 1,
1: Vitória
0: 0. Mari Menegatti.
2: E agora é pra deixar o Vasco tranquilo no jogo, Hugo. Segundo gol de Andrés Gomes nesta Copa do Brasil. Um gol importantíssimo pra aumentar a vantagem. É ele quem começa a jogada pelo lado direito e sozinho vai escapando da marcação. No corredor central, na entrada da grande área, ele prefere arriscar pro fundo das redes, no cantinho direito do Lucas Arcanjo. E agora também iguala na artilharia geral do Vasco, junto de Spinelli e Thiago Mendes, com 7 gols. Mas esse é um gol mais do que importante para abrir o placar no Barradão e ampliar a vantagem. Tá 1-0 pro Vasco em cima do Vitória.
0: 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E o time do Vitória, duas alterações, hein, Lara? Acho que foi o Edenilson e o Oswaldo também, né?
2: Isso, Edenilson, o Oswaldo camisa 11, perdão, e o Edenilson camisa 26. Eu vi que saiu o Ramon camisa 13, já confirmo quem foi o outro jogador, Hugo.
0: Beleza, 37 minutos do segundo tempo, Chico Aiello, a semifinal da Copa do Brasil, o Vasco já tá vendo bem de pertinho, hein, Chico?
3: Ah, muito bem caminhada, e não é só pelo placar não, tá? Além do placar, pela consistência, são 37 minutos e meio. Só se o Vitória conseguir aí empatar o jogo e colocar uma pressão no final para poder virar. Do contrário, é Vascão, como gosta de dizer a Thalita, classificadaço, Hugo.
0: É, o Vascão tá bem perto da semifinal da Copa do Brasil, quase 38 do segundo tempo, venceu em São Januário por 1-0 e tá conseguindo mais uma vitória, já, Lucas Freitas e Marino Inestrosa de Galari.
2: É, daqui a pouco mais duas mudanças na equipe do Vasco, mas vamos confirmar direitinho aqui as do Vitória, realmente o camisa 13 Ramon foi quem saiu e o 15 Wallace, pra entrada do 11 Oswaldo, 26 Edenilson.
3: É, ele abriu o time agora completamente, né?
0: Não, ele já tava abrindo, isso. Porque o Oswaldo e o Jair Ventura, ali bem pertinho do quarto árbitro, assistiram ao gol do Andrés.
3: É verdade. Então, assim, o time, eu disse isso, olha, o jogo tá aberto. O time do Vitória agora tá espaçado. Se o Vasco acertar um passe, vai deixar o companheiro em condições de finalizar. E o Colide perdeu o gol mais feito do jogo. Mas o Andrés Gomes, numa jogada individual, conseguiu fazer um golaço.
0: É, e agora eu tô acompanhando aqui que o Rafael Rodrigo Klein, ele chegou ali no, não sei se é o delegado da partida, dando algum aviso sobre algo que está acontecendo na arquibancada. Ele fez aquele giro de dedo, como quem estivesse se referindo a alguma coisa, algum canto, alguma coisa que foi entoada na arquibancada, sei lá. Não sei se você teve essa impressão, hein, Lari?
2: Então, é o delegado da partida mesmo. Não consegui entender exatamente o que foi, mas muito provavelmente algo com a torcida, né? Tem bastante coisa arremessada ali no gramado, então eventualmente o Rafael Rodrigo Klein acabou reclamando sobre isso.
0: 39, segundo tempo, Colídio segura a bola pelo lado esquerdo, entregando mais atrás agora para Thiago Mendes, ela não saiu. Piton é que vai chegar ali, mas o árbitro tá dando o quê? Tá parando o jogo. Ele tá parando o jogo, para as alterações. Pode confirmar primeiro aí, Lari.
2: Vamos lá, o Cuesta, ou melhor, o camisa 6, o Lucas Piton é quem tá saindo, o Lucas Piton saindo para a entrada do camisa 43, Lucas Freitas. Então o Lucas Freitas entra no lugar de Lucas Piton e para a entrada de Marino Rinestrosa.
0: É o Andrés Gomes que tá saindo.
2: Andrés Gomes, isso, perfeito. Não quis mostrar a plaquinha, mas o Hugo logo ajuda. Então, Andrés Gomes está saindo para a entrada do camisa 18.
0: É isso aí, ó. Duas alterações. Pedro Emanuel e a galera do Vitória. Já tá dando tchau.
3: 40 do segundo tempo, amigo, assim, e repito, não é só pelo placar não, tá? É pelo que o time do Vitória tá jogando. O Vasco tá completamente tranquilo e é dono do jogo, desde o início da partida, tá, gente?
0: desde o início da partida. Isso é verdade, isso é verdade. 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
0: E eu confirmo a hora certa, 11:18. Ligado no nosso timaço, você confere agora o tempo e o placar do jogo. 41, passados 41 no segundo tempo, 4 para o fim da partida. E no placar do Futebol Globo CBN, Copa do Brasil, vale vaga na semifinal e o Vascão tá quase lá no Barradão, em Salvador. Confere aí.
1: Vasco,
0: 1, Andrés Gomes.
1: Vitória,
0: 0.
5: Central. Vila Belmiro, 38 minutos do segundo tempo, Santos 0, Palmeiras 0, com resultado parcial lá em São Paulo e aqui lá no, em Salvador. Teremos Vasco e Palmeiras nas semifinais da Copa do Brasil.
0: 31, segundo tempo, Vasco vai bater um escanteio pela direita, Lari.
6: Exatamente, escanteio pro Vasco pelo lado direito, Marino Nestrosa já na primeira chegada dele, tentando, né, insistindo para a equipe do Vasco, bateu na defesa do Vitória, escanteio pelo lado direito, colide na bola.
0: Colídio vai pra cobrança, o Vasco pode fazer o segundo gol, tá vencendo por 1-0 no jogo de hoje, somado esse resultado, audição, Januário, Vasco no agregado, tá derrotando Vitória por 2-0. Colídio prepara pra cobrança do escanteio, pé direito, levantamento, lá na segunda trave, chega a zaga do Vitória, tirando a bola, se oferecendo pro Sousa, dominando perto da linha de fundo, evita a saída, protege na ponta esquerda, tenta ali pra cima do Vitória, foi esperto, a bola bateu no jogador do rubro-negro baiano e saiu pela linha de lado, é arremesso lateral para o Vasco cobrar pelo lado esquerdo, é bem perto da bandeira de escanteio. E as alterações, né, Chico? Mais uma vez o Pedro Emanuel fazendo a leitura para entregar ao Vasco aquilo que precisava no decorrer de um confronto.
3: Sim, né? Ele melhorou ali agora a parte da altura da zaga, né? Colocando o Lucas Freitas, mais um zagueiro, tirou o Piton, enfim, tá um jogo agora todo ele na mão, todo ele controlado.
0: 42 minutos, segundo tempo, vai dando Vasco, 1-0, Vasco tá vencendo no agregado 2-0, no jogo de hoje tá 1-0 pro Vasco e nas duas oportunidades em São Januário e no Barradão, o gol marcado pelo Andrés Gomes. Vem o time do Vitória, lançamento pro campo de ataque pra corrida do René, chega galera, o Jardim, ele tava fora da área, ia defender com as mãos, mas aí lembrou que não podia pegar, chegou tirando tudo, olha a zaga do Vitória, afastando mal, Colídio acredita no lance, chega na tentativa de apertar, Tietchan não achou, Puma antecipou, rolada pra Colídio, deixada pra Thiago Mendes, cochilou no lance, melhor pro Kaiser, fica com a bola pela meia direita, quase 43 minutos deste segundo tempo, levantamento feito pra dentro da grande área, Léo Jardim sai de soco, tira o perigo lá de dentro, a bola ainda com o time do Vitória, ajeita no peito o Mateuzinho, tenta a jogada pela direita, pressiona o time do Vitória, quer o gol de empate, lembrando que um golzinho pro Vitória não resolve, Vitória tem que fazer dois pra forçar pênaltis, vem a bola dominada agora com o Oswaldo, a bola chutada com desvio, goleiro Léo Jardim foi lá, pegou e defendeu. 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
0: Levantamento feito agora na jogada com Léo Jardim, mandando lá pro campo de ataque. Tentativa agora pelo lado esquerdo, Lucas Freitas, descola o lançamento, protegendo o David, a bola sobrando com o Colídio, ele fica com ela dominada, agora gira, volta, prende, pede pelo meio, agora o domínio não aconteceu, voltou com o Minestrosa, pedindo bola também, Puma Rodrigues, segura pela meia direita, é o time do Vasco prendendo a jogada, finalzinho de jogo, Vasco tá indo pra semifinal da Copa do Brasil com duas vitórias, e é pra cima de um time, vamos lembrar aqui, ó, Vitória eliminou o Flamengo em casa, depois de perder no Maracanã por 2-1, conseguiu 2-0 no Barradão, perdeu 2-0 na Arena da Baixada pro Atlético Paranaense, goleou 4-0 em casa, e aí, perdeu em São Januário por 1-0, tava todo mundo acreditando que o Vitória ia fazer um jogo duro com o Vasco. Foi o Vitória que não fez jogo duro ou foi o Vasco que não deixou o jogo duro acontecer,
3: não,
0: Chico?
3: Não, foi o Vasco, gente. Não vamos tirar esse mérito do Vasco, não. Ah, porque o Vitória não jogou bem. Opa. Não, olha o Vasco.
0: Thiago Mendes no passe do Colídio não conseguiu o domínio, fala Chico.
3: Opa. Vamos lá, tá, gente? Não vamos tirar o mérito do Vasco, não. Ah, o Vitória não esteve numa boa noite. Nada disso. Quem jogou demais hoje, eu vou ampliar essa opinião na longa central da bola que a gente vai ter e vou falar muito sobre isso, Hugo.
0: Tentativa do Vasco no campo de ataque com a bola tocada, Robert Renan, ele ameaçou o toque lá pelo lado esquerdo, preferiu ali o recuo pro goleiro Léo Jardim. Quase 45 minutos do segundo tempo, chega tirando mal ali o Marinho no campo defensivo do Vitória. Colídio dominou esquisito, a bola tirada pela tentativa agora do toque com o Eric, tentando o levantamento, a bola foi batendo ali no Lucas Freitas, saindo pela linha lateral, Vitória Vitória vai cobrar. 45 minutos chegamos, 45, segunda etapa. O Vasco está indo para a semifinal da Copa do Brasil com a vitória por 1-0 em São Januário, com a vitória por 1-0 no Barradão. No agregado está 2-0 para o Gigante da Colina. Olha o Colídio na escorada de cabeça, a bola dominada gira para cima da marcação, tenta ali o Tietchan na roubada. David acreditando no lance, mas a bola recuada pela zaga do Vitória, alcançando agora o goleiro Lucas Arcanjo. Ele vem pelo lado direito. Vamos a 52, hein, Lari?
6: Exatamente, mais 7 minutos, vamos até 52. Segundo tempo ficou bem mais parado com faltas.
0: É, exagerou o árbitro nessa minutagem de acréscimo, não, Chico?
3: Não, o jogo parou e tudo. Acho que é minutagem correta.
0: Vai o time do Vitória pela direita, tentando a jogada agora o Vasco no desarme. Será que chega o Colídio? Não, parou, prendeu, voltando novamente pela direita no campo de ataque. É o rubro-negro baiano tentando aí os seus últimos instantes na Copa do Brasil. Marinho fintou a marcação do Marino, de pé esquerdo fez o levantamento, a bola muito forte, saiu pela linha de fundo. É tiro de meta pro Vasco cobrar. O Vasco tá na semifinal da Copa do Brasil e pega o Fluminense no próximo final de semana, hein, Chico?
3: E pelo terceiro ano seguido em uma semifinal de Copa do Brasil. Respeito o Vasco, Hugo!
0: É, o Vascão da Gama, terceira temporada seguida na semifinal da Copa do Brasil. Ano passado foi finalista, em 2024 perdeu na semi pro Atlético Mineiro e agora tá indo enfrentar, ao que parece, o Palmeiras, né, tá? Porque lá na Vila Belmiro, Santos não deu ar, né?
5: Não. No finalzinho de jogo, 0-0, a gente lembra, primeiro confronto, o Palmeiras venceu por 3-0 a equipe do Santos.
0: É isso aí, vai dando Vasco e Palmeiras, um grande clássico do futebol brasileiro na semifinal da Copa do Brasil. Do outro lado, o Galo já tá classificado. Quem é que vai? Grêmio ou Internacional? Quem é que vai conseguir ser, quem é que não vai conseguir ser eliminado, Chico?
3: Pois é, ontem eu acertei, né? Eu falei do Atlético Mineiro.
0: Eu falei Cruzeiro.
3: Você falou Cruzeiro, causa do Eduardo Éboli falou Cruzeiro, mas quando a gente acerta, ninguém dá mérito.
0: Ninguém. Olha o passe do David Marino, chutou de canhota, a bola explode na zaga. 47 minutos do segundo tempo, o jogo vai a 52. 5 minutinhos para acabar o jogo no Barradão. 5 minutinhos separa o Vasco dessa semifinal da Copa do Brasil. Acho que agora nada mais separa. Olha o Oswaldo com a bola dominada na entrada da grande área, ficou sem ela, roubada do Tietê. Ele protege pelo lado esquerdo, desacelera, pede, curta ainda. Thiago Mendes, ele chama a falta, não aconteceu, o árbitro não marcou. Tietê consegue tirar do primeiro marcador. A proteção bem perto da linha lateral do campo, na esquerda de defesa, roubada do time do Vitória, só que teve falta na sequência em cima do Thiago Mendes, lá pelo lado esquerdo. E que partida, mais uma do Thiago Mendes, hein, Aiello?
3: É, eu acho até que hoje ele não fez, né, assim, já viu o Thiago Mendes jogar mais, tá? Hoje, por exemplo, alguns jogadores, na minha opinião, jogaram mais que ele. Eu acho que os dois zagueiros do Vasco jogaram muito bem. O Puma fez um ótimo jogo. O Piton fez um jogo muito bom hoje. Muito bom mesmo. Cara, o Sousa é um absurdo. Olha o Vasco de novo.
0: Tentativa da bola levantada pelo Colídio, direita na grande área. Puma! Acompanha o Lucas Arcanjo, a saída pela linha de fundo. Vai, Chico.
3: O Sousa, gente, jogou demais. Assim, uma leitura tática de jogo absurda, absurda. Sabe? Spinelli, um lutador. Um cara que se doou bastante. Andrés Gomes fez um bonito gol. Enfim, acho que outros jogadores hoje estiveram um pouquinho acima do Thiago Mendes.
0: Lançamento do Puma na ponta direita. Marino Inestrosa cruzou, rasteiro. David chutou e o goleiro Arcanjo pegou. E agora o Vitória se entregou totalmente, hein, Lari?
6: Quem disse que o Vasco quer que o jogo acabe logo, né, Hugo? Tá tentando ainda. Pelo lado direito, agora a chance de achar o camisa 7, o David, para fechar o caixão. Lucas Arcanjo novamente saiu muito bem, fez uma boa defesa. É o Vitória quem tem pressa.
0: É, agora é o Vitória que tem a tentativa agora do passe, buscando jogada agora pela meia direita, faz o levantamento, 49 quase deste segundo tempo. A bola tocada com Oswaldo, ele tira do primeiro marcador, era o Inestrosa, fazendo o lançamento para dentro da área. Corta o Sousa de cabeça. Mateuzinho pega, leva pro pé esquerdo. Colídio acredita, tenta a roubada. Mateuzinho segue com a bola dominada, ele esconde, faz o lançamento na ponta esquerda para Marinho. Levantamento, será que ele faz? Sim, vai tentar. Cruzamento de canhota para a área. Léo Jardim sai de soco. A bola sobrando com o Tietchan. Aliás, era o David roubando. Caiu, pediu a falta. O árbitro disse que não. Com o time do Vitória tentando no chute direto pro gol. Léo Jardim acabou tirando tudo. Ela sobra agora com o Sousa, com a bola ali na direita, dentro da grande área. Mas o lance tá parado. O que houve, Lari?
6: O Luan Cândido junto com o Léo Jardim, né? Os dois chegaram ali na bola, o Léo Jardim eventualmente para tirar a chance do Luan Cândido de cabecear essa bola no gol. Foi marcada falta em cima do goleiro do Vasco, então a reposição de bola é da equipe visitante.
0: 49, quase 50. O jogo vai a 52. Pouco mais de dois minutinhos para acabar o jogo no Barradão, com o Vasco vencendo 1-0. Com o Vasco indo à semifinal da Copa do Brasil. Venceu em São Januário 1-0. Tá derrotando Vitória também por 1-0 no Barradão. Só dá Vasco nessas quartas de final. Vitória não fez gol, Vitória não venceu. O Vasco tá conseguindo aí, com muita sabedoria e superioridade, a classificação à semifinal desta Copa do Brasil. Corta na cabeçada, chega na proteção agora o Thiago Mendes, colídio, protegeu também no corpo, chamou a falta, o árbitro parou para marcar no círculo central. 50 minutos e meio, quase, pouco mais de um minuto e meio para acabar o jogo no Barradão. Diga, Lari Menegatti.
6: Queria destacar a boa sequência do Vasco, que com esta vitória vai somando a sua terceira vitória consecutiva. Primeiro tivemos a vitória contra o Vitória, né, em São Januário, depois tivemos a vitória do Vasco contra o Cruzeiro no Campeonato Brasileiro no sábado, e agora novamente uma vitória contra o Vitória, só que no Barradão.
0: A galera do Vasco canta olé no Barradão, só da Vasco, confundindo, ele invadindo a grande área, chegou o desarme na zaga, quase 51. Vamos entrar já já no último minuto de jogo. René lançado no meio de dois jogadores do time do Vasco, com esse tentando invadir o corte, entrada da grande área, chutou rasteiro, cruzada, a bola vai direto pra fora, é tiro de meta. 51 minutos, 51 do segundo tempo, vai dando o Vasco 1-0, vai dando o Vasco na semifinal da Copa do Brasil, vai se classificando o time do Vasco com duas vitórias no confronto, com duas vitórias por 1-0. O Vasco está carimbando a sua ida para a semifinal da Copa do Brasil. Como é que tá lá na Vila Belmiro? Acabou já, Tata?
5: Acabou. Palmeiras está classificado, está esperando o Vascão nas semifinais.
0: Então, a gente já pode confirmar aí que Vasco e Palmeiras já é o primeiro confronto semifinal da Copa do Brasil, Chico.
3: Isso.
0: Olé no Barradão, passe do Colídio, na

0: jogada pelo lado direito, Colídio viu a chegada do uruguaio, fez o passe na paralela, o Puma invadiu a área, não quis nem saber se dava pra cruzar, fechou os olhos, encheu o pé e mandou no canto alto direito do goleiro Arcanjo. É o segundo gol do Vasco, é o gol da classificação. O Vasco é semifinalista da Copa do Brasil, 52 do segundo tempo, 52 segunda etapa. Puma Rodrigues faz o segundo gol do Vasco e coloca o gigante na semifinal da Copa do Brasil.
1: Vasco
0: 2,
1: vitória
0: 0. Lari Menegatti.
2: Esse sim, para fechar realmente com chave de ouro essa classificação do Vasco para as semifinais da Copa do Brasil. Uma jogada iniciada com ele mesmo, com Puma Rodrigues insistindo para cima do marcador. Ele acha o Colídio pelo lado direito, Puma Rodrigues consegue entrar na grande área e com liberdade acertar a bochecha da rede, o canto direito do gol do Lucas Arcanjo. E é o defensor artilheiro da equipe do Vasco. Também igual a Spinelli, Thiago Mendes e Andrés Gomes, com 7 gols. Agora 2-0 para o Vasco em cima do Vitória. Uma belíssima classificação, um belíssimo jogo que teremos de Palmeiras e Vasco.
0: Olha, o que a gente está acompanhando é um Vasco que foi simplesmente dominante em 180 minutos. Chico.
3: Totalmente, totalmente. Desde o início do jogo aqui, o jogo em São Januário também, o Vasco foi melhor. Enfim, e o Rafael Kleber vai encerrar o jogo, tá, gente? Tem necessidade alguma. 2-0, o jogo está completamente resolvido, completamente. Encerra o jogo logo para não ter problema, gente.
0: Exatamente, ele vai autorizar a saída de bola do time do Vitória, o Barradão já está praticamente vazio, os torcedores do Vitória já foram embora. Enquanto isso, o Vasco vai simplesmente esperar o apito final do árbitro. Vitória vai sair a bola para acabar o jogo. Não vai sair a bola. O Rafael Rodrigo Klein apitou pela última vez. Fim de jogo no Barradão.
1: Vasco
0: 2, com gols de Andrés Gomes e Puma Rodrigues.
1: Vitória
0: 0. 11:31 nesta noite de quarta-feira. O Vasco é sim uma das equipes classificadas para a semifinal da Copa do Brasil. Confirmando a hora certa, 11:31, anunciando que vem aí na Globo e na CBN mais uma atração pra você.
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4: 11:31 e o Vasco tá classificadaço às semifinais da Copa do Brasil. Equipe Cruz Maltina vai duelar com o Palmeiras, que venceu o Santos por 3-0 no jogo de ida, empate sem gols lá na Vila Belmiro, e o Vasco, que venceu Vitória por 1-0 em São Januário e 2-0 no Barradão. Aí, semifinais, terceira vez consecutiva que o Vasco chega às semifinais da Copa do Brasil. A última vez que isso aconteceu foi em 93, 94 e 95, quando o Vasco também conseguiu chegar às semis da competição. Ano passado terminou com o vice-campeonato da Copa do Brasil. Equipe que está sob o comando do técnico Pedro Emanuel venceu o Paysandu na quinta fase por 2-0, jogo da volta 2-2 em São Januário.
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6: Olá, boa noite.
7: Boa noite para você que nos acompanha em todo o país.
6: Quarta-feira, 2 de setembro de 2026.
7: Vamos aos destaques do dia.
6: Remédio para infarto e AVC no SUS.
7: Sancionada a lei que determina a oferta de trombolíticos nos serviços de urgência e emergência. Pablo Mundim.
8: Hoje, a aquisição dos trombolíticos é feita pelos gestores locais e, a partir da nova legislação, o Ministério da Saúde vai definir estratégias para aprimorar essa oferta e qualificar o atendimento.
6: Preparação para o El Niño.
7: Medidas de prevenção aos efeitos do fenômeno climático foram apresentadas a gestores estaduais e municipais de todo o país. Márcia Fernandes.
9: Para lidar com os efeitos do chamado Super El Niño, estão sendo adotadas medidas nas diferentes regiões do país.
6: Atenção na hora das compras para casa.
7: A Anvisa proíbe produtos de limpeza sem registro sanitário por representarem riscos à saúde. Cleide Lopes.
10: Antes de colocar um produto no carrinho, vale fazer uma conferência rápida no rótulo. Se não há identificação clara do fabricante, lote ou instruções de uso, é melhor desconfiar.
6: Hoje na apresentação, eu, Luciana Vasconcelos e Luciano Seixas.
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6: sancionada a lei que prevê a oferta de trombolíticos para tratamento de infarto e AVC na rede de urgência e emergência do SUS.
7: Esses medicamentos podem ser usados para dissolver coágulos de sangue, os trombos, que entopem as artérias ou veias.
8: As doenças cardiovasculares são a principal causa de morte no Brasil. São cerca de 400 mil mortes por ano, mais de 1.100 por dia. Em casos de infarto e de alguns tipos de AVC, o tempo é decisivo para salvar vidas e reduzir sequelas. Com a nova lei, medicamentos trombolíticos serão ampliados na rede de urgência e emergência do SUS, incluindo as unidades de pronto atendimento, as UPAs. Segundo a médica e professora de emergências do Hospital de Clínicas da USP, Ludmila Abraão Ajar, a medida será fundamental para salvar vidas.
11: Quando nós levamos o trombolítico, que é essa medicação tão poderosa, para a população que precisa, nós estamos salvando vidas e estamos devolvendo os pais e as mães de famílias para suas casas, com uma menor ocorrência de incapacidade, de sequelas e de problemas que vão tornar toda essa família inviável para uma vida social.
8: O tratamento pode ser indicado em casos de infarto e AVC isquêmico, sempre depois da avaliação de equipe de saúde e de acordo com os protocolos médicos. No caso do infarto, o medicamento pode ser utilizado principalmente quando um procedimento mais complexo, como a angioplastia, não está disponível no tempo recomendado. A nova lei prevê medidas para melhorar a disponibilidade dos medicamentos na rede pública. O ministro da Saúde, Alexandre Padilha, destaca que hoje a aquisição dos trombolíticos é feita pelos gestores locais e que a partir da nova legislação, o Ministério da Saúde vai definir estratégias para aprimorar essa oferta e qualificar o atendimento.
12: Vamos levar para pactuação com os estados e municípios e a lei passa a dar uma obrigação muito maior, a capacidade maior de todo cidadão, da gente enquanto ministério, do gestor estadual, municipal, cobrar a implementação do que está acontecendo. E com isso a ideia é reduzir o tempo de tratamento e, ao reduzir o tempo de tratamento, a gente garantir salvar vidas em relação a isso.
8: A lei entra em vigor 180 dias após a publicação e a implementação será acompanhada por um comitê criado pelo Ministério da Saúde. Em 2025, o SUS contabilizou 292 mil atendimentos por AVC, sendo 218 mil por AVC isquêmico. Reportagem Pablo Mundim.
6: A campanha nacional de multivacinação chegou ao fim nesta terça-feira, com mais de 8 milhões de doses aplicadas em todo o país.
7: Mas fique atento, se você tem criança ou adolescente com menos de 15 anos em casa, vale dar uma olhada na caderneta e conferir se falta alguma vacina.
6: Isso porque mesmo com o fim da campanha, a vacinação continua normalmente pelo SUS.
7: É só procurar um posto de saúde e levar a caderneta para atualizar o documento.
6: Reforçando a rotina de vacinação, mesmo que seja com uma frequência menor, deve ser mantida na adolescência.
7: Inclusive a vacina contra o HPV. E jovens e adolescentes de 15 a 19 anos que não foram imunizados na idade correta têm até 31 de dezembro para receber a dose pelo SUS.
13: A servidora pública Aline Figueiredo sempre levou a sério todas as vacinas que protegem o filho João Vitor, de 11 anos, contra doenças que podem ser evitadas. Com a caderneta completa, o João Vitor já tomou até mesmo a vacina contra o HPV. Para ela, os cuidados com a saúde vão além da porta de casa.
14: Além de desenvolver a doença, de transmitir, né? Essa, para mim, foi a grande preocupação. Se tem uma doença que está tendo controle por vacinação, por que não proporcionar isso ao meu filho? Se eu já tomei também, eu sou imunizada. Nossa, eu saí uma vacina, eu tô lá, acho que eu sou a primeira da fila para tomar.
13: Os adolescentes têm um esquema vacinal importante a ser seguido para construir uma vida adulta saudável. A pediatra Natália Bastos alerta que a caderneta de vacinação continua merecendo a atenção dos pais de adolescentes.
15: As pessoas esquecem muito da vacinação dos adolescentes e acaba que eles ficam sem proteção. Muitas vezes a questão do levar de ano em ano já passa, os pais passam a levar os filhos na emergência e aí acaba que o médico da emergência não não olha o cartão de vacina. E aí, como tem no SUS o programa de mandar mensagem para os pais, isso ajuda muito a lembrar eles que eles têm essa vacina esquecida.
13: Além da vacina contra o HPV, os adolescentes devem ser imunizados contra outras doenças. Como lembra a diretora substituta do Departamento do Programa Nacional de Imunizações do Ministério da Saúde, Ana Catarina de Melo Araújo.
16: E aí atualizar para as vacinas da faixa etária do adolescente, que seria HPV, dengue, meningite, a meningoa CWY. Ter a caderneta de vacinação em mãos, procurar a unidade básica de saúde mais próximo da residência, verificar essa caderneta de vacinação junto a um profissional de saúde da unidade básica para verificar a situação vacinal.
13: A campanha de vacinação contra o HPV para jovens de 15 a 19 anos foi prorrogada até 31 de dezembro. Com isso, quem ainda não foi vacinado contra o vírus na idade recomendada, entre 9 e 14 anos, deve procurar uma unidade de saúde para receber gratuitamente uma dose do imunizante. Reportagem Graziele Bezerra.
17: Representantes do governo federal, de governos estaduais e prefeituras estiveram reunidos na última semana para discutir ações de prevenção e resposta aos impactos do El Niño.
7: A previsão é de que esse fenômeno climático, que deve se acentuar a partir deste mês, provoque chuvas mais intensas no sul e ondas de calor e secas mais rigorosas nas demais regiões.
17: Foram feitas rodadas de reunião com gestores de todas as regiões. Hoje foi a última com representantes do Sudeste.
18: Para lidar com os efeitos do chamado Super El Niño, que deve atingir o país com mais intensidade entre este mês de setembro e novembro, estão sendo adotadas medidas nas diferentes regiões do país. No Sudeste, a previsão é de ondas de calor e atraso nas chuvas. No campo, os maiores impactos serão sentidos na produção de cana-de-açúcar e de frutas cítricas, além das pastagens. A preocupação também com o abastecimento de água, sobretudo na região metropolitana de São Paulo, de acordo com a ministra da Casa Civil, Miriam Belchior.
19: Estamos fazendo esse monitoramento junto, evidentemente, com os órgãos estaduais do Rio de Minas e de São Paulo, para garantir aí o abastecimento nas regiões metropolitanas de São Paulo, Rio e Campinas, né? É muito importante que os governos estaduais façam a gestão de seus reservatórios para que, em caso de cenário de escassez, se estabeleça uma priorização de usos da água disponível.
18: No norte e nordeste, a previsão é que o fenômeno climático cause calor e seca prolongada nas regiões. Nesse momento, é importante que as pessoas não iniciem queimadas, ainda que controladas. É o que explicou o ministro do Meio Ambiente e Mudança do Clima, João Paulo Capobianco.
20: Evitar incêndios depende necessariamente de uma ação preventiva por parte da sociedade. Ou seja, nós não podemos, a partir de agora, utilizar o fogo para aquelas questões que culturalmente ainda se usam no Brasil. Pôr fogo para limpar um terreno qualquer, renovar uma pastagem, colocar fogo no lixo, fazer fogueiras de lazer, inclusive.
18: Para o centro-oeste, a previsão é de atraso nas chuvas e temperaturas acima da média. Por isso, está sendo monitorada a possibilidade de escassez hídrica, principalmente no norte de Mato Grosso e de Goiás. E na região sul, a preocupação é com excesso de chuvas e tempestades. Para fazer frente a esse cenário, estão previstas ações de prevenção a desastres, segurança hídrica, geração e transmissão de energia elétrica. Reportagem Márcia Fernandes.
17: O Sistema Único de Saúde reforça a preparação em todo o país para antecipar os riscos e proteger a população dos impactos do El Niño.
7: Com o apoio do Ministério da Saúde, gestores estaduais trabalham na elaboração de planos de enfrentamento adaptados às diferentes realidades e vulnerabilidades dos territórios.
17: E o Ministério faz um alerta para o cuidado com o aumento de transmissão de arboviroses, como dengue e chikungunya.
7: Sobre o assunto, eu e Mariana Jungmann conversamos com Marília Santini de Oliveira, secretária área adjunta de vigilância em saúde e ambiente. Vamos ouvir.
21: Secretária Marília Santini, seja muito bem-vinda à Voz do Brasil. O Ministério da Saúde encaminhou, né, um alerta aos estados e municípios sobre a possibilidade de aumento na transmissão de arboviroses, como dengue, chikungunya, em razão aí do fenômeno El Niño. Quais são as previsões e as recomendações que estão contidas nesse alerta?
2: Boa tarde, obrigada aí pelo espaço para a gente discutir esse assunto tão importante. Então, como acho que a maioria das pessoas já sabe, mas acho também que não custa a gente reforçar, que o El Niño é um fenômeno climático natural. O que está acontecendo atualmente, né, nos últimos 10, 15 anos? Ele está sendo mais frequente e mais intenso. Então acontece um aquecimento das águas superficiais do Oceano Pacífico, isso interfere no clima do mundo inteiro. No Brasil, que é um país bem grande, né, ele acentua tudo o que aconteceria. Então na estação quente fica muito mais quente, na estação chuvosa tem muito mais chuva, causando enchentes, deslizamentos. E no local que tem seca, fica muito mais seco, causando dificuldade de acesso, prejuízo na produção de alimentos. Uma consequência que às vezes a gente não vê tanto, porque é tudo pequenininho, né? O mosquito, o vírus, é que vetores, principalmente mosquitos, têm o seu ciclo de vida alterado pelo calor. Por exemplo, o Aedes aegypti, que é um mosquito que transmite a dengue, a zika, a chikungunya, ele nasce mais rápido do ovo para virar adulto, que é o que pica e transmite. É um ciclo mais rápido, então você acaba tendo mais mosquitos. E também, tanto na seca quanto na enchente, a gente tem mais criadouros desses mosquitos. Porque na seca você acaba guardando água, às vezes de forma inadequada pela falta de água, né? Então vai ter balde, outros recipientes com água. E na enchente, quando a chuva passa, ficam aquelas poças de água, que também são criadouros desse mosquito. Então é clássico que em anos de El Niño a gente tenha aumento do número de casos de dengue. Isso que está na recomendação, mandando um alerta para todos os estados e municípios, dizendo que existe a possibilidade de ter esse El Niño mais forte esse ano, e existe, com isso acontecendo, existe a possibilidade de ter mais casos de dengue. Então, é um alerta que recomenda as mesmas medidas para dengue, que a gente recomenda sempre, só que com mais atenção e com mais frequência.
7: Essas medidas recomendadas, né, sobre a dengue, falam da colaboração da população, que é fundamental nesse caso, né? O Ministério também está empenhado nessa mobilização da população?
2: Sim, é fundamental, como você disse, porque tem esses criadouros do mosquito podem ser muito pequenos e muito perto da casa das pessoas e mesmo dentro delas, né? Então, aquelas coisas que todo mundo já sabe, que a gente faz campanha todo ano, não deixe pratinho de vaso cheio de água. É a mesma, né? Seria o mesmo criadouro, né? Olha o seu quintal, veja se não há pneus, baldes, outras coisas que acumulam água. Olha atrás das geladeiras, os depósitos. Então, são as mesmas recomendações que não acontecem sem o envolvimento da população.
21: Agora, o Ministério da Saúde, ele está fazendo aí alguma preparação também, secretária do SUS, para aumento de casos aí de dengue, chikungunya, outras doenças também que possam ser transmitidas pelo Aedes aegypti?
2: Sim, a gente está fazendo também outras medidas para controle desse vetor, né? Que não dependem da população, dependem dos gestores. Então tem a parte da população, tem a parte do prefeito, do governador, aqui do governo federal. Então, por exemplo, aqueles larvicidas ou adulticidas que matam os mosquitos adultos ou em evolução, a gente comprou e tem disponível uma quantidade maior, testes para fazer exames laboratoriais de dengue, zika, chikungunya, a gente também regularizou nossos estoques num nível maior. Nessa parte que você pergunta especificamente, né, para o atendimento e para o diagnóstico, a gente tem vários documentos que dizem como fazer isso, que serve para a equipe de saúde, serve para a população, quando procurar o médico, a gente está divulgando bem mais esses documentos, fazendo vários webinários com diferentes trabalhadores da saúde, e não só dos trabalhadores do SUS, mas também da saúde suplementar, porque esses pacientes podem procurar qualquer serviço, né? Quem tem plano de saúde ou quem vai particular mesmo. Então, tem todo um trabalho voltado principalmente para educação dos profissionais de saúde e para ter a oferta dos insumos que esses profissionais vão precisar. Sais de reidratação oral, teste diagnóstico.
7: Muito bem, nós conversamos com Marília Santini, secretária adjunta da Secretaria de Vigilância em Saúde e Ambiente do Ministério da Saúde. Muito obrigado, secretária, por sua entrevista aqui à Voz do Brasil.
2: Eu que agradeço.
17: Anvisa, a Agência Nacional de Vigilância Sanitária, suspendeu a fabricação de produtos de limpeza na unidade da Unilever, em Vinhedo, no interior de São Paulo.
7: A ação é preventiva e foi adotada após inspeção que identificou falhas de controle e monitoramento da água utilizada no processo.
17: A avaliação das evidências disponíveis até o momento não indicou contaminação sobre os lotes produzidos na fábrica.
7: Por esse motivo, não foi determinada a suspensão da comercialização, da distribuição ou do uso dos produtos já fabricados e disponíveis no mercado, nem o seu recolhimento.
17: A vistoria faz parte de outras ações integradas de fiscalização sanitária de empresas fabricantes de saneantes, uma categoria que inclui produtos destinados à limpeza, desinfecção e conservação de ambientes.
7: A Anvisa determinou ainda que 12 produtos sem registro não podem ser fabricados nem vendidos no Brasil.
17: Entre eles estão alvejantes, tiramanchas e soluções à base de percarbonato de sódio.
7: De acordo com a agência, esses produtos representam riscos à saúde e à segurança da população.
17: Saiba como evitar a escolha de itens assim na prateleira do supermercado.
10: Na hora de fazer compras, preço e marca costumam pesar na escolha, mas será que o consumidor também olha o rótulo? A servidora pública Cláudia Siqueira nem sempre faz isso.
0: Olha, eu vou confessar que eu não costumo olhar.
10: Já a aposentada Renata Mello é um pouquinho mais cuidadosa.
3: Eu costumo olhar muitas coisas de produto comestíveis, mas em produto de limpeza foram coisas assim que muito pouco tempo que eu comecei a ficar mais atenta.
10: Entre os 12 itens proibidos pela Anvisa, vendidos sem registro sanitário, estão alvejantes, tiramanchas e soluções à base de percarbonato de sódio. Antes de colocar o produto no carrinho, vale fazer uma conferência rápida no rótulo. A dica é da gerente de fiscalização e inspeção da Anvisa, Márcia Gonçalves.
22: O consumidor pode olhar ali quem fabrica o produto, onde ele é fabricado, a composição e a concentração, as instruções de uso correto desse produto, de manuseio, as condições de descarte, advertências, o que que acontece, né, num caso de uma intoxicação.
10: Um dos problemas da comercialização de produtos químicos sem autorização e sem a devida responsabilidade técnica é que não há nenhum tipo de garantia de segurança em seu uso, como explica Rodrigo Moura, coordenador da Comissão Nacional de Fiscalização do Conselho Federal de Química.
23: Quando você tem um produto clandestino, você não tem exatamente a certeza da matéria-prima utilizada nesse produto. Você não tem certeza com relação aos processos químicos que foram utilizados na concepção do produto. Você não tem informações técnicas relativas à utilização do produto. Um produto clandestino, ele é um risco para a sociedade.
10: Quem já tem em casa um dos produtos proibidos pela Anvisa deve manter a embalagem fechada no recipiente original e longe de crianças e animais e procurar a vigilância sanitária local para saber como proceder. Reportagem Cleide Lopes.
7: A lista dos produtos de origem desconhecida pode ser consultada no portal oficial da Anvisa no endereço www.gov.br/anvisa.
17: E Luciano, agora a gente vai falar de bulas de remédios. Decifrar aqueles termos técnicos nas bulas tradicionais pode ser uma missão difícil para muita gente.
7: Para resolver esse problema e garantir acesso à informação com segurança, a Anvisa disponibiliza online, de forma gratuita, o bulário eletrônico.
17: A plataforma oferece uma linguagem mais clara para o cidadão.
24: Letras pequenas, termos técnicos, palavras difíceis. Esses são alguns dos problemas encontrados nas bulas dos medicamentos que desestimulam a população a consultar o documento. A aposentada Cleide Felipe da Silva já recorreu à internet para buscar informações. Ela conta que até se arriscou quando entendeu melhor os efeitos colaterais e suspendeu o tratamento.
25: A médica passou um remédio para eu usar por conta de colesterol alterado e eu já tenho um problema no
1: nos rins, né? O remédio que ela me passou, me receitou, alterava mais ainda o problema nos rins. Fui lá na internet, pesquisei e vi que tinha um efeito colateral enorme com quem já tinha problema dos rins. Então eu parei por conta própria.
24: E não é só a Cleide que enfrentou os perigos de interromper um tratamento por conta própria pelas dificuldades de ler a bula. O Imar Pereira Nunes também já buscou informações sobre sintomas, tratamentos e medicamentos na internet. Mas o professor não confiou no que leu.
4: Talvez hoje seja um pouco mais fácil, mas sempre tem aquela coisa mais técnica que dificulta, né? Um pouquinho o entendimento. Eu já olhei na internet e achei que ia morrer. Chegou no médico, ele desmentiu tudo.
24: Para garantir aos pacientes acesso à informação com segurança, a Agência Nacional de Vigilância Sanitária mantém uma base de dados pública e oficial, onde todas as versões aprovadas pela Anvisa estão disponíveis. Segundo Daniela Marreco Cerqueira, diretora da segunda diretoria da Anvisa, a ferramenta chamada de bulário eletrônico permite simplificar a leitura das bulas de maneira gratuita.
5: Ao acessar o bulário eletrônico, você consegue buscar a bula pelo nome comercial do medicamento, pelo nome da substância ativa, e ele também vai ter acesso a dois tipos diferentes de texto de bula. A gente tem o que a gente chama de bula do paciente e o que a gente chama de bula do profissional de saúde.
24: A diretora Daniela Marreco Cerqueira reforça ainda que no Brasil, medicamentos de referência, genéricos e similares utilizam bulas padronizadas com informações sobre segurança e uso. Quando há necessidade, as alterações passam por análise técnica.
5: A Anvisa vem aprimorando as bulas dos medicamentos exatamente para conseguir maior clareza nas informações, maior legibilidade, conseguir um melhor entendimento.
24: O bulário eletrônico pode ser acessado oficialmente através do portal da Anvisa no endereço consultas.anvisa.gov.br. Reportagem Gabriela Noronha.
7: Estados, municípios e o Distrito Federal já podem aderir à Política Nacional dos Direitos das Pessoas LGBTQIA+.
17: A participação é voluntária e também alcança organizações da sociedade civil, instituições de ensino e pesquisa, centros de referência e empresas.
7: O processo de adesão é digital. Feita a adesão, é realizado um plano de ação, como detalha a Secretária Nacional dos Direitos das Pessoas LGBTQIA+, Simi Lahat.
9: Esse plano de ação, ele visa identificar qual é o interesse, então se não tem um conselho e quer fazer um conselho, se quer implementar algum equipamento público, se quer elaborar políticas públicas, ela constrói esse plano de ação em conjunto e aí soma esforços para a execução dessa política no território.
17: O processo pode ser solicitado pelo e-mail politica.lgbtqia@mdh.gov.br. Vou repetir, hein? politica.lgbtqia@mdh.gov.br.
7: E essas foram as notícias do Governo Federal.
17: Uma realização da Secretaria de Comunicação Social da Presidência da República.
7: Com produção da empresa Brasil de Comunicação.
17: Fique agora com o Minuto do TCU e em seguida com as notícias do Poder Judiciário e do Congresso Nacional. Uma boa noite.
7: Boa noite para você e até amanhã.
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25: 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Você vai ouvir agora notícias do Poder Judiciário.
6: Presidente do STF abre evento internacional sobre independência judicial nas democracias contemporâneas.
8: TSE define critérios para caracterizar deepfake nas eleições 2026.
6: STJ identifica comando oculto em recurso para enganar sistema de inteligência artificial e determina comunicação à OAB e ao MPF.
8: Boa noite, eu sou Sérgio Duarte.
6: E eu sou Walter Lima.
8: O presidente do Supremo Tribunal Federal, ministro Edson Fachin, abriu nesta quarta-feira a 17ª jornada Ítalo-Hispano-Brasileira de Direito Público, que tem como tema Resistência Democrática e Justiça Constitucional.
6: Na abertura do evento, Fachin aproveitou para fazer uma manifestação.
8: O ministro disse que é dever de todos preservar a integridade do STF, destacou a responsabilidade do cargo.
12: A elevada autoridade do cargo não confere privilégios, mas impõe deveres, limites e responsabilidades que devem ser observados com absoluto respeito à Constituição, às leis e ao Supremo Tribunal Federal. Nos próximos dias, concluída a análise necessária dos fatos e os procedimentos institucionais pertinentes, esta presidência anunciará, no tempo devido e sem precipitação, as medidas cabíveis e necessárias.
6: O encontro realizado no Supremo reúne até amanhã especialistas do Brasil, da Itália e da Espanha para discutir desafios das cortes constitucionais.

0: transmitir convenção partidária pela internet não configura propaganda eleitoral antecipada, o que depende do conteúdo, da linguagem, dos destinatários e do contexto.
1: STJ identifica comando oculto em recurso com o objetivo de enganar o sistema de inteligência artificial do tribunal e beneficiar a parte recorrente.
2: Com isso, determinou a comunicação à OAB, ao MPF e para a tomada de providências. Fátima Uchoa.
3: Para o STJ, a prática conhecida como prompt injection pode representar ato atentatório à dignidade da justiça e se caracterizar como crime de fraude processual. Os advogados do caso recorreram ao STJ contra a decisão do Tribunal de Justiça da Paraíba, que considerou a absolvição de uma pessoa acusada de homicídio totalmente contrária às provas do processo. Ao classificar como gravíssimo o uso do comando oculto pelos advogados, o relator do recurso especial ministro Og Fernandes afirmou que ministro Ministros e equipes analisam processos de forma minuciosa e que as ferramentas de IA não são usadas para produzir automaticamente decisões que são apenas assinadas pelos magistrados.
1: Começa o segundo seminário de precedentes na Justiça do Trabalho.
2: Por dois dias, ministros, magistrados, pesquisadores do direito discutem a uniformização da jurisprudência trabalhista no país. Rafael Silva.
4: O encontro discute a formação e a aplicação de precedentes e de mecanismos para agilizar a análise de processos e a segurança jurídica ao uniformizar a interpretação do direito. Outro ponto é garantir a segurança no uso de ferramentas de inteligência artificial nesse processo.
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1: Uma boa noite.
2: E até amanhã.
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7: Eu sou Paula Groba.
8: E eu sou Humberto Pinheiro.
7: E estes são os destaques de hoje do Jornal do Senado, que começa agora.
8: Avança a proposta sobre o fim da escala 6x1. Texto segue para o plenário.
7: MP do fim da taxa das blusinhas é aprovada em comissão mista e Câmara analisa texto.
8: Comissão de Constituição e Justiça aprova texto base da PEC da Segurança Pública.
7: Boa noite.
8: Boa noite.
7: O fim da escala 6x1 avançou no Senado. A Comissão de Constituição e Justiça aprovou a proposta que reduz a jornada para 40 horas semanais e garante 2 dias de descanso por semana.
8: Na prática, a PEC prevê a adoção da chamada escala 5x2, 5 dias de trabalho e 2 de folga. Agora, o texto será analisado pelo plenário. Repórter Rodrigo Rezende.
9: A proposta de emenda à Constituição 211 de 2019 limita a jornada de trabalho dos trabalhadores seletistas em 40 horas semanais. A PEC cria ainda a escala 5x2, com a obrigação de 2 folgas semanais ao empregado. Todas essas mudanças não podem acarretar diminuição do salário. O relator da proposta, senador Omar Aziz, do PSD do Amazonas, afirma que as mudanças vão dar qualidade à vida dos trabalhadores, principalmente das mulheres.
10: Nós temos dessas 37 milhões, mais ou menos, de trabalhadores nessa situação, mais 57% são mulheres. Essas mulheres muitas vezes têm uma dupla jornada de trabalho.
9: Já o senador Rogério Marinho, do PL do Rio Grande do Norte, lamentou que a PEC obrigue uma forma de contrato entre patrões e empregados diferente do modelo dado pela reforma trabalhista em 2017.
11: Ele coloca uma questão uniforme de cima para baixo. Quando se fala aqui do acordo individual como se fosse um retrocesso, o acordo individual existe desde sempre, desde 1943.
9: A PEC estipula um período de transição para a nova jornada. Depois da publicação, as empresas terão até 2 meses para adaptar a jornada para 42 horas semanais. A partir daí, as empresas terão mais 1 ano para colocar a jornada em 40 horas.
7: Senadores também aprovaram na noite desta terça-feira um projeto que cria incentivos tributários para empresas que instalarem, ampliarem ou modernizarem centros de processamento de dados no país, os chamados data centers.
8: A proposta prevê a suspensão de tributos como PIS, PASEP, COFINS, Imposto de Importação e IPI para essas instalações. O texto prevê uma série de contrapartidas por parte das empresas, visando a redução do impacto ambiental. Repórter Alexandre Campos.
12: As empresas habilitadas deverão manter um percentual mínimo de seus serviços no

0: mercado interno, usar fontes de energia renováveis ou de baixa emissão e garantir eficiência hídrica no resfriamento da infraestrutura. Ainda deverão investir em projetos de pesquisa e inovação industrial e tecnológica ligados à economia digital, o correspondente a 2% do valor dos produtos adquiridos no mercado interno ou no exterior, com benefício do regime especial, sendo que 40% dos recursos devem ser aplicados nas regiões Norte, Nordeste e Centro-Oeste. Relator do projeto, o senador Cid Gomes, do PSB do Ceará, destacou a importância dos data centers no dia a dia das pessoas.
1: Com o advento da inteligência artificial é de que cada vez mais estruturas de bancos de dados sejam necessárias à implantação para que as informações possam estar rápida e prontamente disponíveis para o uso e consumo da população.
0: O projeto que segue para a sanção presidencial ainda prevê que as multas previstas no chamado Estatuto Digital da Criança e do Adolescente sejam direcionadas por 5 anos para o Fundo Nacional para a Criança e o Adolescente.
2: O Senado também aprovou um projeto que cria a Política Nacional de Minerais Críticos e Estratégicos. A proposta estabelece diretrizes para incentivar a pesquisa, a extração, o beneficiamento e a transformação desses minerais no Brasil.
3: A proposta também cria um Conselho Nacional para a Industrialização do Setor. Os minerais são importantes para áreas como tecnologia, transição energética e segurança nacional. A proposta segue para a sanção presidencial.
2: E seguiu para a promulgação a indicação do senador Rodrigo Pacheco, do PSB de Minas Gerais, para o cargo de ministro do Tribunal de Contas da União. O TCU é integrado por 9 ministros, indicados pelo presidente da República, pelo Senado e pela Câmara. O cargo é vitalício. Pacheco vai ocupar a vaga deixada por Bruno Dantas, que renunciou ao cargo na segunda-feira.
3: A medida provisória que acaba com a taxa de 20% sobre compras internacionais de até 50 dólares foi aprovada pela Comissão Mista de Deputados e Senadores.
2: Agora, a MP, também conhecida como Taxa das Blusinhas, segue para a votação nos plenários da Câmara e do Senado. A expectativa é que isso aconteça ainda nesta quarta-feira. Repórter Maurício De Sante.
4: O principal ponto de impasse para aprovar a medida provisória que acaba com a chamada Taxa das Blusinhas era definir quando seriam avaliados os impactos da medida. O texto põe fim à cobrança de 20% sobre as compras internacionais de até 50 dólares, hoje cerca de R$250. Pelo acordo, a primeira avaliação será feita 3 meses depois que a medida entrar em vigor. Depois, o Ministério da Fazenda fará novas análises a cada 6 meses. O Congresso também vai avaliar os impactos uma vez por ano. A relatora, senadora Leila Barros, do PDT do Distrito Federal, destacou que o governo federal poderá fazer ajustes dependendo do resultado dessas avaliações de impacto.
5: A gente atendeu em parte a maior preocupação do setor, que é a avaliação, dando essa autonomia ao Ministério da Fazenda, a avaliação de 6 em 6 meses e também passar pelo Executivo a avaliação do Congresso Nacional anualmente.
4: Mas o senador Isalci Lucas, do PL do Distrito Federal, acredita que o prazo de avaliação de impacto a cada 6 meses é muito extenso.
6: O que nós queremos é isonomia para o produtor aqui local. Até 6 meses já quebraram as empresas todas. Se o governo fizer essa avaliação que está aqui hoje, ele já vai perceber que é inadmissível o que está acontecendo.
4: O setor produtivo pediu ainda igualdade nas regras tributárias e regulatórias. O acordo prevê critérios para avaliar os efeitos da medida e análise sobre propriedade intelectual e qualidade dos produtos. Ficaram de fora a exigência de uso dos correios para o envio dos itens comprados e a implementação de um cashback para os consumidores. Esses pontos devem ser tratados em uma futura etapa de regulamentação da reforma tributária.
3: E o Senado aprovou o projeto que permite a brasileiros que trabalham em países de língua portuguesa somar períodos de contribuição para se aposentar. O texto agora segue para promulgação.
2: No Brasil, o acordo vale para aposentadorias por idade e invalidez e pensão por morte. Repórter Patrícia Oliveira.
7: O acordo foi assinado por Brasil, Portugal, Cabo Verde, Moçambique e São Tomé e Príncipe. A ideia é evitar que o trabalhador perca contribuições por não ter cumprido o tempo mínimo exigido em apenas um dos países. No Brasil, o acordo vale para aposentadorias por idade, invalidez e pensão por morte. Para o relator da proposta, senador Carlos Viana, do PSD de Minas Gerais, representa um avanço na proteção previdenciária dos trabalhadores brasileiros.
8: um ponto muito importante na experiência e na vida de brasileiros que optaram por morar no exterior e trabalhar no exterior, já tendo contribuído no Brasil ou estão contribuindo lá fora.
7: O benefício deverá ser concedido de forma proporcional ao período trabalhado em cada país.
3: A Comissão de Constituição e Justiça aprovou o texto base da proposta que insere na Constituição o Sistema Único de Segurança Pública, também conhecida como a PEC da Segurança Pública.
2: O texto amplia as competências federais no combate ao crime organizado, permite a criação de polícias municipais e redefine o papel das forças policiais. Destaques à proposta continuam sob análise da comissão. Depois, o texto seguirá para o plenário. Os detalhes com o repórter Bruno Lourenço.
9: A proposta estrutura o Sistema Único de Segurança Pública e confere à União a competência para estabelecer diretrizes gerais para o setor. O texto permite o policiamento ostensivo de ferrovias e hidrovias federais pela Polícia Rodoviária Federal. Prevê um regime especial mais rigoroso para punir chefes de organizações criminosas e admite a criação de polícias municipais de natureza civil. O relator, senador Rogério Carvalho, do PT de Sergipe, retirou mudanças dos deputados sobre o financiamento da segurança pública com recursos das empresas de apostas, depois de deduzidas as despesas de custeio.
10: Não é conveniente dar garantia constitucional às despesas de custeios das BETs, principalmente quando a metodologia de cálculo pretendida prejudica a destinação de recursos para áreas sociais como educação, segurança pública e esportes.
9: A PEC assegura para o novo modelo de segurança pública receitas vinculadas ao Fundo Nacional de Segurança Pública e ao Fundo Penitenciário Nacional, vedados os contingenciamentos, ou seja, os bloqueios orçamentários.
3: Com edição de Paula Groba e trabalhos técnicos de Eliseu Caires, o Jornal do Senado fica por aqui. Acompanhe agora as notícias da Câmara dos Deputados. Boa noite.
2: Boa noite e até amanhã.
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12: Plenário define multa para serviços mal avaliados de hospitais privados.
13: Câmara inclui testes vocacionais nos exames de avaliação da educação.
12: Deputados escolhem senador Rodrigo Pacheco como ministro do TCU.
13: Boa noite. Câmara aprova indicação do senador Rodrigo Pacheco para o TCU. Os detalhes com Ana Raquel Macedo.
14: O plenário da Câmara confirmou, com 404 votos favoráveis e 61 contrários, a indicação do senador Rodrigo Pacheco, do PSB de Minas Gerais, para uma vaga de ministro do Tribunal de Contas da União, no lugar do ex-ministro Bruno Dantas. A indicação já tinha sido aprovada pelo Senado. Rodrigo Pacheco tem 49 anos e foi deputado federal entre 2015 e 2018. Na Câmara, foi presidente da Comissão de Constituição e Justiça. Em 2018, foi eleito senador e presidiu o Senado duas vezes, entre 2021 e 2024. A indicação ao TCU foi apresentada pelo presidente do Senado, Davi Alcolumbre, e outros 19 senadores. Pacheco vai assumir uma das vagas indicadas pelo Congresso Nacional no TCU. O tribunal tem 9 ministros, sendo que o Senado, a Câmara dos Deputados e o presidente da República podem indicar 3 ministros cada, o que está previsto na Constituição. A proposta de indicação recebeu parecer favorável do relator, deputado Aécio Neves, do PSDB de Minas Gerais.
15: Com uma honra enorme como conterrâneo do senador Rodrigo Pacheco, mas como admirador da sua história, do seu trabalho, mas sobretudo como homem público, que sabe da sua importância e o quanto ele poderá ajudar o país em momentos de incertezas, como fez num passado muito recente.
14: A maioria dos líderes partidários na Câmara recomendou a aprovação da indicação de Pacheco. Falando pelo governo, o deputado Rogério Correia, do PT de Minas Gerais, destacou a qualidade técnica e política do senador para ocupar uma vaga no TCU.
16: Rodrigo Pacheco foi fundamental para a garantia do processo democrático no Brasil quando presidiu o Senado. Nós realmente corremos um sério risco de um golpe de Estado no Brasil, de um golpe que pudesse quebrar a democracia brasileira. Tanto ele, mas também o presidente Arthur Lira aqui na Câmara foram fundamentais, tanto para reconhecer o resultado das eleições, mas também para firmar uma posição contrária a qualquer tipo de golpe.
14: O presidente da Câmara, Hugo Mota, foi na mesma linha.
17: Não temos dúvida do seu preparo técnico e político para representar o Senado Federal naquela Corte de Contas, fazendo votos que ele possa, assim como em sua passagem pelo Congresso Nacional, ter o mesmo compromisso com a sociedade brasileira, com o Congresso Nacional.
14: O Tribunal de Contas da União é o órgão encarregado de fazer o controle externo dos gastos públicos. Ele auxilia o Congresso a fiscalizar o orçamento, analisa a regularidade das contas públicas e tem o poder de multar gestores, mandar devolver dinheiro e declarar inelegíveis os responsáveis por irregularidades. Da Rádio Câmara de Brasília, com informações de Antônio Vital, Ana Raquel Macedo.
11: Justiça. Chico Alencar, do PSOL do Rio de Janeiro, defende o fim do sigilo das investigações sobre o Banco Master. O deputado considera que a divulgação das informações é necessária para esclarecer possíveis relações do banco com integrantes do Judiciário, do Congresso Nacional e do Poder Executivo.
13: Chico Alencar elogia a atuação da Polícia Federal na apuração do caso. Na opinião do parlamentar, o acesso integral às informações pode evitar vazamentos parciais e permitir a identificação de eventuais responsabilidades.
11: Merlock Solano, do PT do Piauí, defende uma investigação ampla sobre as denúncias envolvendo o Banco Master. Ele pede que sejam esclarecidos os fatos relacionados às instituições financeiras e aos recursos públicos mencionados no caso.
13: Merlock Solano diz que é preciso garantir transparência nas apurações, com a responsabilização dos envolvidos, independentemente do cargo que ocupem. Segundo ele, a investigação é importante para preservar a credibilidade do sistema financeiro e das instituições brasileiras.
11: Rodrigo Dazaeli, do PL de Mato Grosso, defende o impeachment do ministro do STF, Alexandre de Moraes, após novos relatórios da Polícia Federal. Para o deputado, os indícios de irregularidades e conflitos de interesse exigem o afastamento imediato do magistrado.
13: Rodrigo Dazaeli também acusa o governo federal de tentar abafar as denúncias para proteger membros do STF. O parlamentar considera que a abertura do processo de impeachment é fundamental para dar uma resposta de transparência à sociedade.
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11: Previdência. A Câmara aprovou um projeto que dobra o período de atividades civis que PMs e bombeiros militares podem usar para ter direito à aposentadoria. O repórter Antônio Vital acompanhou a votação.
22: A Câmara dos Deputados aprovou o projeto que amplia de 5 para 10 anos o tempo de serviço em atividades civis que policiais e bombeiros militares podem averbar para fins de aposentadoria. A proposta também altera as regras relativas ao pagamento de soldo integral para os militares depois de irem para a inatividade. Para receber o pagamento integral, os homens terão que ter 35 anos de contribuição com 25 anos de atividade militar. Já as mulheres terão que ter 32 anos de contribuição e 25 anos de atividade de natureza militar. Hoje, para receber salário integral, os militares têm que ter 35 anos de serviço, com a possibilidade de apenas 5 deles terem sido desempenhados em atividades civis. De acordo com o autor da proposta, deputado Capitão Augusto, do PL de São Paulo, reduzir de 30 para 25 anos o tempo de exercício de atividades de natureza militar e, ao mesmo tempo, permitir o aproveitamento de 10 anos de tempo civil equipara os militares aos policiais federais. O projeto também garante igualdade de acesso entre homens e mulheres e veda restrições ou reservas de vagas sem justificativa técnica. O texto final aprovado foi apresentado pelo relator, deputado Cabo Gilberto Silva, do PL da Paraíba.
23: São 35 anos hoje que o policial trabalha, igual a qualquer um. É doença mental, é questão da saúde. Então é importante todos vocês entenderem a magnitude desse projeto. O Estado não vai perder nada, que estamos tentando resolver o básico para que possamos avançar, para que possamos avançar no combate ao crime organizado, nas facções criminosas.
22: O projeto também altera outras regras militares. As progressões de posto por merecimento, por exemplo, terão que ter critérios universais com prioridade para o mérito pessoal e para os militares mais antigos. O projeto que amplia de 5 para 10 anos o tempo de serviço em atividades civis que policiais e bombeiros militares podem averbar para fins de aposentadoria seguiu para análise do Senado. Da Rádio Câmara de Brasília, Antônio Vital.
0: Trabalho.
13: Benedita da Silva, do PT do Rio de Janeiro, defende o fim da escala 6x1 como forma de ampliar o tempo de descanso dos trabalhadores. Ela avalia que a mudança vai melhorar a saúde e a convivência familiar, com reflexos positivos também na produtividade.
1: Benedita da Silva pede que o Senado avance na análise das propostas sobre a redução da jornada de trabalho semanal. Segundo a parlamentar, a maior quantidade de tempo livre também beneficia quem precisa voltar mais cedo para casa ou conciliar o emprego com outras atividades.
13: Bom, Gás, do PT do Rio Grande do Sul, pede o fim da escala 6x1 e a redução da jornada de trabalho de 44 para 40 horas semanais, sem redução de salário. De acordo com o deputado, a mudança vai garantir 2 dias de descanso aos trabalhadores.
1: O parlamentar alega que a redução da jornada vai permitir mais tempo para convivência com a família, estudos, lazer e outras atividades. Bom, Gás também lembra que a Câmara já aprovou a redução para 40 horas e solicita a análise da proposta pelo Senado.
13: Glauber Braga, do PSOL do Rio de Janeiro, apoia o fim da escala de trabalho 6x1, que está prevista para ser analisada pelo Senado. O deputado diz que a mudança tem amplo apoio da população e pode melhorar as condições de trabalho.
1: Glauber Braga também defende a redução da jornada para 40 horas semanais, sem diminuição dos salários. Na visão do parlamentar, a medida garante mais tempo para descanso, convivência familiar e cuidados com a saúde.
13: De acordo com Orlando Silva, do PCdoB de São Paulo, o fim da escala 6x1 é uma conquista viabilizada pela mobilização popular e pelo engajamento do governo. O deputado argumenta que a redução da jornada gera novos postos de trabalho e garante mais qualidade de vida.
1: Segundo Orlando Silva, a medida contrapõe retrocessos trabalhistas vistos em governos liberais e reformas anteriores no Brasil. Para ele, o avanço dessa pauta fortalece a proteção da classe trabalhadora e sinaliza a necessidade de proteger os direitos e a justiça do trabalho.
0: Economia.
13: Adriana Ventura, do Novo de São Paulo, repercute críticas sobre a medida provisória que zera o imposto em compras internacionais de até $50. Ela afirma que a norma cria tratamento desigual porque o comércio brasileiro continua pagando tributos sobre mercadorias semelhantes.
1: Adriana Ventura ressalta que as entidades empresariais defendem a extensão do benefício a produtos equivalentes vendidos pelo comércio nacional, caso a isenção seja mantida. O documento alerta que a diferença de tributação prejudica principalmente os pequenos varejistas.
13: Para Luiz Carlos Raule, do Podemos do Paraná, os 18 anos de governos do PT representam um fracasso socioeconômico para o país. O deputado argumenta que os indicadores de habitação e educação pioraram no período.
1: Luiz Carlos Raule também destaca o aumento da população em situação de rua e a dependência de programas de transferência de renda. Na avaliação do parlamentar, a gestão atual falhou na criação de empregos e na autonomia dos trabalhadores.
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0: Educação.
13: A Câmara aprovou a inclusão de testes vocacionais no Enem e no Saeb. O repórter Antônio Vital acompanhou a votação.
22: Deputados e deputadas aprovaram um projeto que obriga o Instituto Nacional de Pesquisas Educacionais Anísio Teixeira, o INEP, a incluir testes vocacionais no Enem e no Saeb, o Sistema de Avaliação da Educação Básica. Os alunos que fizerem os dois exames não serão obrigados a responder às questões e o INEP terá que reservar um tempo extra para os candidatos que optarem por fazer os testes. O projeto foi apresentado pelo deputado Nicolas Ferreira, do PL de Minas Gerais, e recebeu parecer favorável do relator, deputado Mendonça Filho, do PL de Pernambuco. De acordo com a proposta, o teste será incluído nos cadernos da prova aplicada no terceiro ano do ensino médio. A justificativa é de que muitos jovens, especialmente os mais pobres, não dispõem de acesso a ferramentas de orientação vocacional, o que os deixa mais expostos a escolhas desinformadas. Entre as diretrizes previstas para a elaboração dos testes vocacionais estão a identificação das áreas de maior afinidade e das aptidões, além do mapeamento de possibilidades de empreendedorismo, de oportunidades profissionais, de cursos técnicos ou de cursos de graduação. Os resultados dos testes de aptidão deverão ser apresentados na forma de relatório e as regras deverão ser revistas no máximo a cada 2 anos, como maneira de atualizar o conteúdo e forma do teste. Para o relator Mendonça Filho, o projeto democratiza o acesso aos testes vocacionais. Já a deputada Soraya Santos, do PL do Rio de Janeiro, disse que é cada vez mais difícil para os jovens decidir que carreira vão seguir.
0: É um direito da criança você poder medir resultados. Então, quando a gente pega e propõe provas para medir o conhecimento, é absolutamente necessário. Segundo, a gente tem que pensar nos testes vocacionais, porque cada vez está mais difícil para os jovens, diante de tanta divisão através das formações, você saber exatamente o que você quer.
22: O projeto que obriga o INEP a incluir testes vocacionais no Enem e no Saeb seguiu para análise do Senado. Da Rádio Câmara de Brasília, Antônio Vital.
4: Agricultura.
11: Luiz Couto, do PT da Paraíba, defende o fortalecimento da agricultura familiar como parte da soberania alimentar do país. O congressista ressalta que o acesso à água como política de segurança hídrica permite que produtores do Nordeste mantenham a produção de alimentos.
13: Luiz Couto reivindica mais investimentos em pesquisa e assistência técnica para apoiar quem vive da terra. O parlamentar também considera necessárias políticas permanentes de convivência com o semiárido, com infraestrutura para facilitar o escoamento da produção.
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4: Saúde.
11: A Câmara aprovou um projeto que prevê multa de até R$500 mil para hospitais privados mal avaliados. O repórter Marcelo Lascher explica a proposta.
8: O plenário da Câmara aprovou o projeto apresentado pelo ex-senador e hoje ministro do Supremo Tribunal Federal, Flávio Dino, que prevê mecanismos de avaliação de hospitais e serviços de saúde privados. A proposta cria o Programa de Avaliação dos Serviços de Saúde, com a previsão de multas que variam de R$5 mil até R$500 mil para instituições privadas que não seguirem determinados padrões de qualidade. De acordo com o projeto, esses padrões de qualidade devem ser definidos pela Agência Nacional de Vigilância Sanitária, a Anvisa. Para isso, serão levados em conta quesitos como a garantia de segurança do paciente, a oferta de atendimento de emergência e o cumprimento de normas da Agência Nacional de Saúde Suplementar, a ANS. Na Câmara, o relator, deputado Márcio Gerri, do PCdoB do Maranhão, deu parecer favorável à proposta já aprovada pelo Senado. Segundo ele, o projeto fortalece os sistemas de fiscalização e avaliação de unidades de saúde já existentes e contribui para o aumento da qualidade de assistência prestada à população. O projeto foi criticado pela deputada Adriana Ventura, do Novo de São Paulo, que apontou intromissão estatal na iniciativa privada.
24: Aqui, intervenção direta, intervenção estatal sobre o sistema privado de saúde. Privado. Tem multas altíssimas nesse projeto, que até R$500 mil. A gente está falando de rede de hospitais privados, laboratórios, consultórios, talvez médicos clínicas privadas. E assim, simplesmente colocando multas, sanções.
8: O autor da proposta, Flávio Dino, perdeu um filho de 13 anos em 2012 após ser atendido em um hospital particular de Brasília. A justiça considerou que houve falhas e condenou o hospital a pagar uma indenização de R$1.200.000. O caso foi lembrado durante a votação. Para a deputada Maria do Rosário, do PT do Rio Grande do Sul, é dever do Estado fiscalizar os serviços de saúde, inclusive os privados.
0: Porque ainda que seja a iniciativa privada a prestar o serviço de saúde, a qualidade, a segurança na assistência à saúde, mediante o estabelecimento de padrões nacionais, avaliação de serviços, divulgação de resultados e ampliação da transparência e controle sobre a qualidade deste atendimento, tem que ser assegurada pelo Estado.
8: O projeto que prevê mecanismos de avaliação de hospitais e serviços de saúde privados seguiu para a sanção presidencial e já pode virar lei. Da Rádio Câmara de Brasília, com informações de Antônio Vital, Marcelo Larcher.
3: 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Direitos Humanos.
13: Soraya Santos, do PL do Rio de Janeiro, denuncia que a coleta de material para o exame toxicológico de motoristas tem gerado abusos e violência institucional contra as mulheres. A deputada relata casos em que trabalhadoras tiveram partes do cabelo raspadas para a realização do teste.
1: Soraya Santos reforça que a legislação exige apenas a retirada de poucos fios e que o descumprimento das normas fere a dignidade das motoristas. A parlamentar anuncia que a Procuradoria da Mulher vai acionar a justiça e pedir a punição dos órgãos responsáveis pelos excessos. Homenagem.
13: André Figueiredo, do PDT do Ceará, homenageia o ex-ministro do Trabalho, Manuel Dias, que morreu aos 88 anos no dia 22 de agosto. O deputado destaca a trajetória do advogado e político catarinense e sua atuação em defesa da educação em tempo integral e da democracia.
1: Termina agora o Jornal Câmara dos Deputados, produzido pela Rádio Câmara, com trabalhos técnicos de Everson Urani e apresentação de Márcio Aquiles Sardi e José Carlos Andrade. Uma ótima noite para você.
13: A Voz do Brasil volta amanhã. Boa noite.
1: 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Boa noite.
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0: quinta-feira, 3 de setembro de 2026. Presidente do Senado, Davi Alcolumbre, saiu em defesa do ministro Alexandre Moraes, mandou um recado indireto ao candidato do PL, Flávio Bolsonaro. Durante a sessão em plenário, Alcolumbre reclamou das críticas que tem recebido por não pautar o pedido de impeachment do ministro. O presidente do Senado afirmou que estão esquecendo que pediram 130 milhões de reais ao mesmo banqueiro Daniel Vorcaro para financiar um filme e agora o culpado é somente o ministro. A atriz Carla Jeffrey, que interpretou a personagem Bree na franquia Zombies da Disney, morreu nesta terça-feira aos 33 anos. O comunicado foi divulgado pela agência de talentos que lamentou a perda, destacou a trajetória de 2 décadas. A causa da morte não foi divulgada. Jeffrey também atuou em produções de TV como Curb Your Enthusiasm e Southland. O Flamengo venceu o Mirassol por 2-0 em jogo atrasado da quarta rodada e encostou no Palmeiras no alto da tabela do Campeonato Brasileiro. Com resultado, o vice-líder chegou a 51 pontos, um a menos que o Palmeiras. Mirassol tem 25 e é o primeiro time fora da zona de rebaixamento. No horário de Brasília, 12:34.
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0: 35 minutos desta quinta-feira, mais uma vez, muito bom dia e muito obrigado a você que nos faz companhia aqui no CBN Madrugada. Aquele bom dia especial, não é, Ricardo Garcia? O pessoal de São Paulo que está chegando agora, estava com a Voz do Brasil, estávamos esperando você para os principais destaques do dia. É, o presidente do Supremo falou, mas não disse nada sobre o escândalo envolvendo Alexandre de Moraes. Isa Stassiarini.
3: O STF ignorou a crise provocada pelas mensagens entre Vorcaro e Alexandre de Moraes na sessão desta quarta-feira e silenciou sobre o caso. Nos bastidores, no entanto, os ministros conversam para alinhar o discurso e agir na hora certa. Em um evento fora da corte, Fachin disse que o momento é de gravidade e que vai tomar as medidas cabíveis. Já o decano Gilmar Mendes se reuniu com Lula. O presidente manifestou preocupação em preservar a imagem institucional do Supremo.
0: E o Daniel Vorcaro relatou ameaças. Quem informa é Igor Cardim.
4: A PGR pediu o arquivamento das denúncias feitas pelo ex-banqueiro Daniel Vorcaro sobre supostas ameaças e tortura psicológica sofridas. Em depoimento sigiloso ao ministro André Mendonça, Vorcaro disse que foi tratado como bicho no momento da transferência no avião da PF para Brasília e que os agentes sugeriram jogá-lo para fora. A PGR afirmou, no entanto, que o empresário não apresentou fatos concretos ou elementos para justificar novas investigações.
0: Meia-noite 37, eleições, a corrida à presidência da República e a subida do candidato Augusto Cury nas pesquisas, assunto para Pedro Pupulin.
5: A nova pesquisa Quest sobre a disputa presidencial apontou um crescimento de 8 pontos percentuais na candidatura de Augusto Cury, do Avante. Em um eventual segundo turno, Lula e Flávio Bolsonaro aparecem tecnicamente empatados, com uma vantagem de 1 ponto para o petista. O salto de Augusto Cury foi puxado pelos eleitores independentes, que não se declaram nem de direita nem de esquerda.
0: O que disse Cury sobre a arrancada, Lucas Taveira?
6: O candidato Augusto Cury atribuiu o avanço de 8 pontos percentuais na pesquisa Quest a um desejo de pacificação do país. Renan Santos atacou o adversário, a quem chamou de pastel de vento, e apontou para a falta de propostas. Já Romeu Zema disse ter ficado feliz com o avanço do escritor nas pesquisas de intenção de voto. O Ibovespa disparou após o levantamento mostrar um empate técnico entre Lula e Flávio Bolsonaro no eventual segundo turno.
0: Meia-noite 39, Donald Trump faz aceno ao Brasil. Não, antes da Nadédia Calado, a gente vai chamar a Samantha Klein de Brasília, porque tem votação importante sobre as blusinhas no Congresso.
7: Após intensas negociações, o governo conseguiu avançar com as pautas prioritárias na reta final do esforço concentrado antes das eleições de outubro. A MP da taxa das blusinhas passou na comissão especial e deve ser votada nos plenários da Câmara e Senado nesta quinta-feira. O projeto dos minerais críticos foi aprovado pelo Senado e agora segue para a sanção do presidente Lula. Já as PECs da segurança e do fim da escala 6x1 foram aprovadas pela CCJ, mas deverão ser analisadas em plenário do Senado somente após o pleito.
0: Agora sim, o aceno de Donald Trump ao Brasil, destaca Nadédia Calado.
8: Donald Trump disse que os Estados Unidos têm uma boa relação com o Brasil e que o continente está melhorando em uma guinada da esquerda para a direita. Às vésperas da eleição no país, o presidente americano disse que ajudou a eleger aliados na América do Sul e evitou falar em construir bases militares no continente.
0: O escândalo do Master é assunto nas eleições de São Paulo. Bruna Barbosa.
9: Os novos desdobramentos do caso Master e as investigações que envolvem o filme Dark Horse seguem na pauta dos candidatos ao governo de São Paulo. Nesta quarta-feira, Tarcísio de Freitas defendeu a quebra dos sigilos relacionados ao financiamento da produção e afirmou que uma eventual renúncia de Alexandre de Moraes é uma questão de foro íntimo. Já Fernando Haddad, em agenda no litoral, cobrou que as investigações do caso sejam divulgadas sem seletividade e questionou a manutenção do sigilo no processo que envolve Flávio Bolsonaro.
0: Minas Gerais se prepara para o El Niño, Débora Costa.
10: O fenômeno El Niño pode provocar a redução de 25% do volume de chuvas para o norte de Minas Gerais, região historicamente afetada por estiagens mais severas. A Defesa Civil Estadual também já sinaliza para o agravamento da seca, aumento de queimadas e falta de água para uso humano e animal. Diante disso, o estado decretou a criação do Comitê Estadual de Enfrentamento aos Efeitos do El Niño.
0: Unilever tem problemas com a Anvisa, Felipe Pereira.
11: A Anvisa determinou a suspensão de fabricação de produtos saneantes da fábrica da Unilever em Vinhedo, na região de Campinas. O motivo não é biológico, mas aparentemente problemas envolvendo a documentação, conforme informou a empresa. Não há necessidade de recolhimento de produtos e os consumidores podem continuar usando, especialmente os amaciantes e detergentes líquidos para roupas.
0: A dívida do Corinthians com a Caixa pode ser menor do que se pensa, informa Matheus Leite.
12: Um inquérito em andamento no Ministério Público apura uma possível cobrança indevida de mais de 250 milhões de reais feita ao Corinthians pela Caixa Econômica Federal. O órgão começou a investigar a suspeita após uma representação que aponta uma série de irregularidades no valor da dívida do financiamento da Neoquímica Arena.
0: Cuidado na viagem a Fernando de Noronha. Manchete de Javier Vasconcelos.
13: Casos recentes de intoxicação registrados em Fernando de Noronha voltaram a chamar a atenção para ciguatera, uma intoxicação provocada pelo consumo de peixes contaminados por toxinas produzidas por microalgas marinhas. Nos últimos 4 anos, 255 casos foram registrados na ilha e somente em agosto de 2026, 8 pessoas, entre moradores e turistas, foram atendidas no Hospital São Lucas com sintomas da condição.
0: Embraer em festa. Destaque do interior paulista com Pedro Bavuso.
14: A Embraer entregou nesta quarta-feira o modelo de número 2000 da E-Jets. O marco foi comemorado com a entrega do modelo E195E2 à companhia Azul Linhas Aéreas durante cerimônia realizada na tarde desta quarta-feira em São José dos Campos, no interior de São Paulo.
0: O adeus a mais uma estrela da TV brasileira, o destaque do Rio de Janeiro com Júlia Viana.
15: Com a morte de Gracindo Júnior aos 83 anos nesta quarta-feira, amigos e familiares prestaram homenagens nas redes sociais. Em 50 anos de carreira, o ator e diretor teve a trajetória marcada por trabalhos memoráveis em telenovelas da TV Globo, entre elas O Bem Amado, de Dias Gomes, em que atuou com o pai, Paulo Gracindo.
0: Agora o destaque do esporte, o futebol, aqui no CBN Madrugada com Gabriel Dudziak.
16: Palmeiras e Vasco vão se enfrentar em uma das semifinais da Copa do Brasil 2026. Na noite desta quarta-feira, o Palmeiras segurou um 0-0 com o Santos depois de ter vencido na ida pelo placar de 3-0. Enquanto o Vasco fez 2-0 no Vitória fora de casa, com gols de Andrés Gomes e Puma Rodrigues. Nesta quinta-feira, Inter e Grêmio se enfrentam novamente após o 0-0 na primeira partida. O jogo será às 8 horas da noite na Arena do Grêmio. Quem passar enfrenta o Atlético Mineiro, que na terça eliminou o Cruzeiro.
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0: Vamos saber como é que fica o tempo em todo o Brasil nesta quinta-feira com a Josélia Pegorim.
17: Uma frente fria que provocou chuva em todos os estados da região sudeste avança para a Bahia e isso vai trazer grandes mudanças no tempo nesta quinta-feira para áreas do nordeste e também no norte do Brasil. É por causa desta frente fria que poderemos ter pancadas de chuva nesta quinta-feira no oeste e sul da Bahia, com risco de chuva forte no extremo sul baiano. Pancadas de chuva também devem ser observadas no norte de Minas, no Distrito Federal, na região centro-norte de Goiás, no Tocantins, em áreas do extremo sul do Maranhão e do Piauí. O calor e a influência desta frente fria também serão sentidas no extremo norte de Mato Grosso e no sul e leste do Pará, onde não chove há muito tempo. E nessas áreas também teremos pancadas de chuva e trovoadas nesta quinta-feira. E várias dessas pancadas de chuva poderão ser, inclusive, de moderada para forte intensidade. Ainda há previsão de algumas pancadas de chuva nesta quinta-feira para Roraima, no Amazonas, Acre e Rondônia, mas sempre com a presença do sol. E já no extremo sul do Brasil, outra frente fria vai mudar o tempo de novo no sul e leste do Rio Grande do Sul, provocando pancadas de chuva principalmente durante a tarde e a noite. De manhã cedo, já há previsão de algumas pancadas de chuva para o sul do Rio Grande do Sul. E essa chuva pode acontecer, inclusive, na região da Grande Porto Alegre. Nos outros estados do sul do Brasil, não há mais a expectativa de chuva para esta quinta-feira. O sol predomina, mas com temperaturas amenas de manhã cedinho. Quem também vai ter predomínio de sol nesta quinta-feira é São Paulo, Mato Grosso do Sul, áreas como Triângulo Mineiro, sul de Minas e o estado do Rio de Janeiro. Mas já fica aqui um recado especial para o fim de semana prolongado. Tem outra frente fria para chegar no Brasil. Ela vem com força, vai distribuir chuva para muitas áreas do país. Josélia Pegorim, da Clima Tempo, para a CBN.

0: Muito bem, 47 minutos desta quinta-feira. Mais uma vez, muito bom dia. Muito obrigado a você que nos faz companhia aqui no CBN Madrugada. Vamos juntos, hein, com o Ricardo Garcia aqui na mesa de som. Vamos até às 5 da manhã com muita informação, muita prestação de serviço. Agradecendo aqui a companhia. Galvão, dá uma moral pro chat, diz aqui o Zé Carlos. José sempre dou uma moral pro chat, pro WhatsApp, pro e-mail, pro Instagram. Ronaldo Simões tá por aqui também, Júlio Filho também tá perguntando aqui do matéria no início do programa. O Júlio não deve estar ainda acostumado com a dinâmica do nosso programa quando temos o que a gente chama de plano B, né? Vamos explicar para o Júlio aqui, para os demais ouvintes também, né? Na primeira meia hora hoje estávamos apenas aqui no YouTube, nos aplicativos, tal, no dial em São Paulo, por exemplo, não estávamos ainda porque a emissora é obrigada a transmitir a Voz do Brasil. Estava terminando à 00h30. Então, quando acontece isso, normalmente é de quarta para quinta, né, Ricardo Garcia? Quando temos o futebol, a Voz do Brasil começa às 23h30 da noite e vai até 00h30. Então, por isso que a gente faz essa abertura diferente e espera à 00h30 para fazer a abertura com a reportagem, meu caro Júlio Filho. Obrigado pela mensagem aqui. Também você que participa pelo e-mail, é só entrar no site cbn.com.br ou então pelo WhatsApp no 11 999 11 9981, ou então via Instagram. Pelo Instagram você pode sempre participar, interagir também no @phcgalvão, repetindo, @phcgalvão. Ligado em Viana, no Maranhão, é o nosso ouvinte, o Richard Leite. Muito obrigado pela mensagem aqui via Instagram. Faltam 10 minutinhos agora para uma da madrugada. Nós vamos a Brasília com a Isa Stassiarini. E aquela história, né? O ministro Edson Fachin falou, né? Destacou a gravidade da situação. Dizem que os fatos revelados exigem firmeza e serenidade. Mas e aí, né? Não disse muita coisa. Que vai anunciar medidas nos próximos dias. E a gente, é claro, vai aguardar, não é, Isa Stassiarini?
1: Um dia depois da crise gerada com o vazamento de mensagens entre o banqueiro Daniel Vorcaro e o ministro Alexandre de Moraes, o Supremo Tribunal Federal ignorou o escândalo na sessão desta quarta-feira. Alexandre de Moraes e André Mendonça sentaram lado a lado. Eles não se olharam e nem conversaram. Nenhuma palavra sobre o mal-estar foi dita em plenário. Segundo fontes ouvidas pela CBN, a postura neutra neste primeiro momento faz parte de uma estratégia. A ideia é evitar afobação e atuar para preservar a imagem institucional da Suprema Corte. A avaliação é de que há um momento certo para agir publicamente. Nos bastidores, no entanto, ocorre o oposto. Os ministros estão conversando e alinhando o discurso para que, quando houver uma manifestação, que seja uma posição institucional e única, sem atribuir a alguém de forma isolada. Sem citar o caso específico envolvendo Moraes, o presidente do STF, o ministro Edson Fachin, disse em um evento público que pretende anunciar nos próximos dias algumas medidas cabíveis necessárias. Ele frisou que a elevada autoridade do cargo não confere privilégios e falou que em momentos graves é dever de todos preservar a integridade do STF.
2: Os indícios reclamam o devido encaminhamento institucional. Circunstâncias relacionadas, de um lado, à atuação processual e de outro, a sérios elementos de fato que exigem desta presidência serenidade, responsabilidade e firmeza. Nos próximos dias, concluída a análise necessária dos fatos e os procedimentos institucionais pertinentes, esta presidência anunciará no tempo devido e sem precipitação as medidas cabíveis e necessárias.
1: Se, de um lado, o silêncio prevaleceu na sessão desta quarta, de outro, houve uma tentativa de buscar apoio de fora do Supremo. O decano, o ministro Gilmar Mendes, se reuniu com o presidente Lula no Palácio do Planalto. Os dois conversaram sobre o momento de exposição do Supremo e Lula teria defendido a necessidade de proteger a imagem institucional do STF. Sem citar a crise no Supremo, o coordenador de campanha de Lula, Edinho Silva, disse que o sistema político e judicial do Brasil vive uma profunda crise e que apodreceu. Ele defendeu um código de ética para o Poder Judiciário.
3: Ninguém está acima da lei. Seja um cidadão comum, um governante, um parlamentar ou até um integrante do Poder Judiciário. O povo brasileiro não suporta mais viver nesse sistema de corrupção e privilégios. É preciso ter muita maturidade para liderar as mudanças que o Brasil precisa.
1: Internamente, a campanha de Lula adota cautela em torno do caso. Há dúvidas sobre como ele poderia entrar no assunto pelo fato da imagem de Lula ter sido muito associada ao do ministro Alexandre de Moraes no episódio da tentativa de golpe de Estado. A oposição, inclusive, tenta explorar isso politicamente. De Brasília, Isa Stasiarini.
0: Bom, é lamentável, né? Tudo o que está acontecendo, lamentável. Esse silêncio ensurdecedor, né? Desta quarta-feira é realmente lamentável, né? Porque parece que nada está acontecendo, o presidente Edson Fachin diz que vai adotar medidas, mas no tempo certo, obviamente que isso realmente é o esperado. Agora, vamos aguardar que efetivamente medidas sejam adotadas, porque o Procurador-Geral da República já demonstrou que está querendo colocar as coisas ali para debaixo do tapete, declarando a nulidade do que foi feito até agora. Se levarmos em consideração que as ações do ministro André Mendonça realmente foram fora da legalidade, esperamos que o processo seja retomado do início. Queimou a largada? Tá bom, vamos largar de novo então, fazendo o devido processo legal. Nós conversamos há pouco, daqui a pouco vai ao ar a entrevista com o jurista Martônio Montalverne, que é professor da Universidade de Fortaleza, de Direito Constitucional, que destaca exatamente isso, e deve-se seguir o devido processo legal. E a gente já dá um spoiler aqui, não é, Ricardo Garcia? Professor Martônio, ele nos informa que existe a possibilidade de o Supremo Tribunal Federal, caso não haja da parte da Procuradoria-Geral da República a intenção de abrir um processo, e pelo jeito não há essa intenção, mesmo porque o Paulo Gonet também está envolvido lá nas conversas com o Vorcaro, viagem para a Inglaterra, posso levar meu filho e tal. Então tudo indica que ele não vai fazer nenhum esforço para que isso seja levado a fundo, que as investigações prossigam. O próprio Supremo Tribunal Federal pode sim, de ofício, reiniciar essas investigações. Isso é de acordo com o professor Martônio, deve ser isso que o ministro presidente do Supremo Edson Fachin deve anunciar nos próximos dias. Vai juntar lá o colegiado, a totalidade dos ministros, para votar. E nós vamos acompanhar, é claro, né? E esperamos que isso prossiga, porque as acusações, os indícios são extremamente graves. Ministro Alexandre Moraes editou o contrato de 130 milhões de reais na calada da noite, viu, Ricardo Garcia? 11 horas da noite. A tecnologia, hoje em dia, é difícil fugir da tecnologia, né? Para quem está fazendo alguma coisa errada. Porque está lá, no documento mostra lá exatamente quem mexeu, que horas que mexeu. E hoje em dia todos os sistemas são assim, né, Ricardo Garcia? Até aqui na Rádio CBN, por exemplo, né? A gente tem o nosso sistema aqui, o iNews, que tem lá cada notícia, tá lá numa linha e tal, e você vê à direita ali quem mexeu, quem foi o último que mexeu. Todos os sistemas hoje têm isso, né? Qualquer texto do Word que você abre e altera lá, quando você vai olhar ali ele na pasta, tá lá o horário que foi alterado pela última vez, quem alterou. Então não tem como fugir. E um ministro do Supremo Tribunal Federal prestando auxílio ao escritório da mulher, que estava fechando um contrato de 130 milhões de reais com um bandido. Sujeito que deu um golpe de bilionário no sistema financeiro nacional. Isso é da maior gravidade. Vorcaro perguntando para o Alexandre de Moraes se ele deve se mandar ou não. Sair do país ou não. Mas que coisa é essa? Se você está na iminência de ser... Primeiro que ele já tinha as informações. E a gente sabe que, bom, ele se cercou, né, por todos os lados, independentemente de coloração partidária, ideológica. O Vorcaro não tem isso. Ele procurou se cercar de todos os lados, por todos os partidos e ideologias e todas as instituições, legislativo, judiciário, executivo, né, Polícia Federal, Banco Central, comprou todo mundo. Se cercou e mesmo assim não conseguiu se safar. Não conseguiu, mas tentou. Porque estava lá perguntando para o Alexandre de Moraes o que, que ele deveria fazer. Será melhor ele sair do país ou não. Agora, a gente quer saber quais são as respostas que deu o ministro Alexandre de Moraes. A gente tem que saber isso. Porque, por enquanto, só temos a parte do Vorcaro. Copiava lá no bloco de notas, mandava como uma mensagem de visualização única. E a gente sabe porque o celular dele foi apreendido. Agora, o do Alexandre de Moraes não foi. Aliás, tem que pegar o outro, porque ele trocou. O Alexandre de Moraes trocou de celular. Então tem que pegar esse que está com ele agora e o anterior também, dos papos com o Vorcaro. É o mínimo que a gente espera do Supremo Tribunal Federal. Se o presidente do STF está falando em preservar a imagem institucional, ele tem que lembrar que está lá na Constituição, que é a impessoalidade, por exemplo, é uma das bases do nosso Estado Democrático de Direito. E a publicidade também. Os atos devem ser públicos. E se tem um ato entre um presidente, um ministro do Supremo Tribunal Federal, que logo será presidente do Supremo, né? Um ministro do Supremo, se estiver lá ainda, né? A gente não sabe se ele vai estar lá ainda, né, para chegar à presidência do Supremo. Mas um ministro do Supremo trocando mensagens com um sujeito que estava na iminência de ser preso, obviamente que a gente tem que saber.

0: presidente Lula conversou com o presidente do Supremo Tribunal Federal, Edson Fachin, sobre a crise provocada pelas mensagens entre o ex-banqueiro Daniel Vorcaro e o ministro Alexandre de Moraes. Para blindar a campanha de reeleição contra o desgaste da corte, a cúpula petista decidiu demarcar a distância do magistrado e adotar o discurso de que ninguém está acima da lei. A Comissão de Constituição e Justiça do Senado aprovou o texto base da PEC da Segurança Pública, que amplia a integração federal contra o crime organizado. A votação foi suspensa antes da análise de três destaques, adiando o envio da matéria ao plenário. A proposta é prioritária para o governo Lula e busca abrir caminho para a criação do Ministério da Segurança Pública. O presidente dos Estados Unidos, Donald Trump, declarou nesta quarta-feira que mantém uma boa relação com o Brasil atualmente, sem fazer menção direta ao presidente Lula. Em conversa com jornalistas na Casa Branca, o republicano afirmou que os laços de Washington com a América do Sul vêm melhorando porque os países da região estariam caminhando para a direita do espectro político. Trump também destacou a influência dele no continente, afirmando que ajudou a eleger diversos líderes sul-americanos recentemente. Horário em Brasília, 1:01.
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0: Muito bem, aqui no CBN Madrugada, espaço para a gente falar um pouco mais aí sobre essas revelações no Supremo Tribunal Federal, ministros, com o André Vorcaro. E a gente está em contato aqui no CBN Madrugada com o jurista Martônio Montalverne, que é professor de Direito Constitucional da Universidade de Fortaleza, também doutor em Direito pela Universidade de Frankfurt. Professor Martônio, muito bom dia, é um prazer tê-lo conosco aqui na CBN.
1: Bom dia, Paulo, bom dia a todos os ouvintes da CBN. Muito obrigado pelo convite.
0: Bom, tivemos nesta quarta-feira, então, o dia seguinte às revelações de conversas entre o ministro Alexandre de Moraes e o Daniel Vorcaro. O procurador-geral da República, na terça-feira, já havia pedido a nulidade dessas investigações, alegando que o ministro André Mendonça extrapolou os seus limites. E nesta quarta-feira, o presidente do Supremo Tribunal Federal, o ministro Edson Fachin, afirmou, abre aspas, que os fatos revelados exigem firmeza e serenidade, e prometeu anunciar medidas nos próximos dias. São duas questões iniciais, professor Martônio. Faz sentido, do ponto de vista jurídico, essa nulidade que está sendo alegada pelo Procurador-Geral da República? Em caso afirmativo, quais são os caminhos possíveis que essas revelações podem seguir dentro do Supremo Tribunal Federal, hein?
1: Perfeito, Paulo. Bom, eu gostaria de lembrar todos os ouvintes, os precedentes que nós já tínhamos, que o próprio Supremo Tribunal Federal construiu, especificamente ocorre e agora no caso do ex-senador Demóstenes. Todos devem lembrar, o senador Demóstenes, ele entrou na investigação por conta de uma investigação que estava

0: direcionada para Carlinhos Cachoeira, como se chamava. E aí, nesta investigação, encontraram demóstenes. O que que aconteceu nesse caso? Demóstenes da perda do seu mandato, ou seja, foi politicamente, né, nem se reelegeu depois deputado federal, e posteriormente, né, o processo foi anulado. Por quê? Porque se há uma investigação direcionada a um determinado fato, a uma determinada pessoa, e aparece uma outra pessoa, na verdade, principalmente um foro privilegiado, como no caso apareceu o próprio ministro Alexandre Moraes e o próprio ministro da Mendonça, que apareceram também. Então, a medida da autoridade judicial ou da autoridade policial é fazer essa advertência e então deslocar para o foro. O relatório da Polícia Federal, o que nós temos são 218 páginas. E não se trata de um relatório, se trata de uma verdadeira investigação, repito, contra o ministro Alexandre de Moraes, e que não foi autorizada pelo Supremo Tribunal Federal. Então, neste argumento, a Procuradoria-Geral da República, por meio do Procurador-Geral da República, me parece ter razão quando requerer essa nulidade baseada neste ponto de que está no parecer do Procurador-Geral da República. Primeiro, porque tem precedentes. E segundo, claro, ela tem uma violação legal. O que nós estamos assistindo, né, até isso eu faço uma análise de direito constitucional, é chamado também de direito político. Não é isso. Nesse caso específico, nós temos um direcionamento para o Supremo Tribunal Federal há um mês das eleições, e isso é um conjunto de elementos cuja análise não pode prescindir também desses fatos. Agora, do ponto de vista objetivo, na verdade, da legalidade e de precedentes do próprio Supremo Tribunal Federal, nós temos que observar isso. Ou seja, nós temos que observar, sobretudo, o devido processo legal, na verdade, e que, claro, isso em que o juiz competente, né, para aquele processo de julgamento. Isso vale hoje, valeu ontem, e até que não se tenha uma alteração legislativa nesse sentido, deverá valer daqui para frente.
1: Agora, professor Martônio, seguindo o devido processo legal, e aí eu falo assim, estou pensando junto com a minha ouvinte, o meu ouvinte, que escutou toda, ou leu, né, porque não tem os áudios, né, mas leu todas aquelas mensagens trocadas entre o ministro Alexandre Moraes e o Daniel Vorcaro, né, que já desde o final do ano passado está sabendo desse contrato com da mulher do Alexandre Moraes com o Banco Master de 130 milhões de reais, um contrato que não especifica exatamente o que é para ser feito. E aí ficou sabendo essa semana que no final da noite, da véspera da assinatura do contrato, quem fez as alterações ali foi o próprio ministro Alexandre Moraes. Então há provas robustas ali que mostram uma atuação, e aí eu falo por mim, não republicana do ministro Alexandre Moraes, que na minha opinião, eu imagino que do nosso ouvinte também, tem que ser investigada. Se a gente levar em consideração que o ministro André Mendonça, né, usando um termo que não é jurídico, mas queimou a largada, né, ele fez a coisa errada ali, os procedimentos foram incorretos, mas há fatos que mostram ali a possibilidade muito forte, indícios muito fortes de crimes sendo cometidos por um ministro do Supremo Tribunal Federal. O que que pode ser feito, professor Martoni?
0: Paulo, você descreve muito bem, não tem a menor dúvida, mas nós temos o seguinte: o devido processo legal é uma garantia da qual nós não podemos abrir mão. Se com o devido processo legal e a ampla defesa eu não consigo provar a culpa de ninguém ou a responsabilização penal, não há que se falar em crime cometido. Isso vale para qualquer pessoa, vale para um ministro do Supremo Tribunal Federal, mas isso vale para você e para mim e para o seu ouvinte.
1: Mas se é uma possibilidade de crime, professor, eu não estou dizendo aqui que ele cometeu um crime, mas o senhor não acha que deve ser investigado para verificar se não existe crime no recebimento pelo escritório?
0: Deve ser investigado com o devido processo legal pela autoridade competente. Pela autoridade competente, estabelecido nesse sentido do prazo e ampla defesa. Não é que deve ser investigado simplesmente porque parece um crime para a opinião pública. Paulo, nos idos de 1930 e 40, um grande autor, um alemão chamado Ernst Frankl, escreveu uma obra onde ele adverte o cuidado que se deve ter com o clamor das ruas, que ele chama de terror das ruas. O magistrado do Poder Judiciário é exatamente por isso que ele não é eleito. O magistrado, ele tem determinadas garantias, tem determinadas prerrogativas, porque qualquer magistrado, qualquer membro do Ministério Público está sujeito a pressões que eu, você e o nosso ouvinte não está. Então, mais do que nunca, o devido processo legal é imprescindível, é condição de validade.
1: Certo.
0: Ou seja, se eu permito a ruptura do devido processo legal, porque há uma determinada figura em que foi antipatizada ou foi simpatizada pela opinião pública e que prescinda dessas garantias, aí eu não tenho mais o que falar em Estado de Direito.
1: Não, porque claro,
0: eu
1: professor.
0: Eu não, claro. Não desconheço a gravidade dos fatos. Agora, esses fatos devem ser apurados no devido processo legal e com a ampla defesa.
1: Não, eu concordo plenamente, professor.
0: Não parece ter sido o caso.
1: Então, é por isso mesmo que eu gostaria de saber, professor. Desculpa interrompê-lo, mas em nenhum momento aqui eu defendi que o devido processo legal não seja respeitado. O que eu estou perguntando ao senhor é que, dentro do devido processo legal, o que que o presidente do Supremo, Edson Fachin, por exemplo, pode anunciar nos próximos dias? Porque nesta quarta-feira ele falou simplesmente que os fatos exigem firmeza, serenidade, mas não falou nada de concreto. Disse que vai anunciar alguma coisa nos próximos dias. O que, dentro do devido processo legal, pode ser anunciado pelo ministro Fachin nos próximos dias, tendo em vista que o Procurador-Geral da República está querendo jogar tudo para debaixo do tapete?
0: O presidente do Supremo Tribunal Federal deverá anunciar a sessão. A sessão do ministro do Supremo Tribunal Federal, ela decidirá se a peça produzida pelo relator ministro André Mendonça, se essa peça produzida tem validade ou não. Ou seja, isso é um Estado democrático de direito, independente do teor das denúncias que tenha lá, independente da investigação do que tenha sido feito. O Supremo Tribunal Federal, na forma da construção das leis do seu próprio regimento interno, e ele terá que decidir sobre a validade do que lá está e, naturalmente, o prosseguimento da ação.
1: Ou seja, o colegiado, os outros ministros, o colegiado.
0: O colegiado, o pleno do tribunal. O pleno do tribunal terá que tomar essa decisão. Essa é a providência que o presidente do Supremo Tribunal Federal deverá fazer, o que se espera para a próxima semana.
1: Certo. Agora, e se o PGR não quiser fazer a denúncia, o próprio Supremo pode iniciar o processo de ofício,
0: se
1: professor?
0: Se o Ministério Público não oferecer a denúncia no prazo, né, o próprio juízo pode tomar determinadas iniciativas e ver, claro, se arquiva ou não a denúncia.
1: Isso é importante, né, professor? Porque o Procurador-Geral da República também foi citado, né? Tem conversas dele com o Vorcaro, viagem para a Inglaterra, perguntando se o filho pode ir junto. Então, eu não sei, eu não sou juiz, não sou formado em direito, mas, na minha humilde opinião, o Procurador-Geral da República, por ser uma parte também ali dentro dessas revelações, não deveria ser o responsável por ditar se isso deve prosseguir ou não, né?
0: Paulo, isso é um problema. A questão de você relata existe. Agora, isso é um problema, repito, que tem que ser resolvido no âmbito do Estado Democrático de Direito e do devido processo legal. A suspeição do Procurador-Geral da República tem que ser arguída. A suspeição do Procurador-Geral da República terá que ser decidida para, então, que se afaste esse Procurador-Geral da República desse caso. Ou seja, é assim que funciona. Essa garantia, isso pode parecer demais, mas é desse jeito devido ao processo legal. O tempo do direito, o chamado que os gregos chamavam o kairos, né, que não é o tempo cronológico, esse tempo do direito é diferente, porque ele tem que garantir ampla defesa para todos. Então, eu não posso simplesmente dizer, parece que o Procurador-Geral da República está envolvido, e da noite para o dia, excluir sem ouvir o Procurador-Geral da República, sem apresentar elementos, sem submeter um julgamento que não tenha, como se diz, ampla defesa e recursos a ela inerentes. Então, nesse caso, isso tudo que você está dizendo pode acontecer. Não há maiores problemas relativamente a isso, mas isso tem que acontecer no âmbito do devido processo legal e da ampla defesa. Isso é o que é relevante para todos.
1: Claro.
0: Eu chamo a atenção e insisto nesse ponto. Nós tivemos, há pouco mais de 10 anos atrás, algo que foi extremamente maléfico para o Estado Democrático de Direito nesse país, que foi a Lava Jato. Nós não podemos repetir isso nessa segunda vez. essas lições devem ter sido aprendidas. E por conta disso, né, há a divergência de quanto é precioso o devido processo legal. Se todos esses problemas foram feitos, porque nós temos outros ministros do Supremo Tribunal Federal que estão envolvidos. Eu não posso fazer nenhum juízo preventivo a respeito do ministro André Mendonça e como apareceu hoje nos encontros que ele teve convocado. Eu tenho que ouvi-lo, eu tenho que dar a garantia a ele da sua defesa, do contraditório. Isso é que é mais importante. E, evidentemente, claro que se chegar ao final, todas essas autoridades, Procurador-Geral da República e ministro do Supremo Tribunal Federal, respondam por aquilo que cometeram.
1: Claro. A gente está conversando aqui no CBN Madrugada com o jurista Martônio Montalverne, que é professor de Direito Constitucional da Universidade de Fortaleza. Professor, a gente tem mais 3 minutos aqui. O senhor citou a questão da Lava Jato, né? O senhor acha realmente que a gente corre o risco de se repetir o que aconteceu na Lava Jato, quando identificou-se uma série de crimes, e isso está mais do que comprovado, e aí por conta de questões políticas, de erros processuais, de erros por parte do juiz Sérgio Moro, que não respeitou ali a equidistância que deveria respeitar entre quem acusa e quem defende, erros do procurador Deltan Dallagnol, os processos praticamente todos foram anulados, multas foram suspensas, a caneta do ministro Dias Toffoli nos últimos anos não parou de assinar suspensões ali de multas e de acordos que foram feitos dentro da Lava Jato, inclusive da JIF, né? Que tinha como defensor a mulher dele, né? Porque isso que está acontecendo agora com o Alexandre Moraes já aconteceu no passado recente com o Dias Toffoli, né? Que anulou uma multa de 10 bilhões de reais da JIF e quem advogava para a JIF era a esposa dele, do ministro Dias Toffoli. Ou seja, por conta de erros da justiça, erros de magistrados, procuradores, processos foram anulados. Agora, isso não apaga os crimes. Então eu pergunto ao senhor, a gente tem a possibilidade de que isso volte a acontecer, ou seja, identifique-se aí motivação política, por exemplo, por parte do ministro André Mendonça, e simplesmente passe uma borracha em tudo que a gente está descobrindo aí e fique por isso mesmo, professor?
0: Paulo, eu peço desculpas a você, mas eu vou dizer o seguinte, eu não posso falar em crimes se não houve devido processo legal. Eu creio que tanto você como eu, quanto qualquer um dos seus ouvintes, ninguém gostaria de ser julgado por um juiz suspeito. Se eu não fui julgado por um juiz, uma competente para o caso, e no âmbito do repito do processo, não há que se falar em crime.
1: Mas as pessoas, professor, devolveram bilhões de reais, professor. Bilhões de reais.
0: Na existência de crimes, eu estou falando na existência de crimes para o mundo do direito, Paulo. Então, o que eu estou lhe dizendo é isso, no âmbito do devido processo legal, se não conseguir se punir alguém ou provar culpa, não há que se falar em crimes. E esse é o direito, que é assim que funciona, quer eu goste, quer eu não goste, quer você goste, quer um ouvinte goste ou não. Essa é a garantia civilizatória do direito que eu posso fazer. A segunda pergunta que você faz, não é? A respeito, eu acho que a Lava Jato, nesse caso, foi isso. Então, e tem mais outros ilícitos que foram cometidos. Então, pelos elementos probatórios da suspeição, não se podia chegar a outra decisão que não a invalidação das decisões e, consequentemente, do ponto de vista legal, do ponto de vista jurídico, a inexistência de crimes. Do ponto de vista de que se acha que o risco é permanente. O risco da democracia é permanente. Quem imaginava que hoje nós estaríamos vivendo os desafios no Brasil, nos Estados Unidos, na Europa, em Portugal, na França, na Alemanha, com os riscos severos de erosão democrática que nós temos depois do que aconteceu até 1945. Poucas pessoas apostariam nisso. Portanto, quando você me pergunta se pode se repetir isso, né, do que aconteceu na Lava Jato agora, o cenário está aberto a isso. O que eu acredito, sobretudo, Paulo, é no Estado Democrático de Direito que a Constituição Federal de 1988 estabeleceu. Quer eu goste ou quer eu não goste, essa Constituição estabeleceu ampla defesa, direitos e garantias fundamentais extensos. Isso é o que nós temos que cumprir. Aliás, eu diria que esta é a única alternativa que nos resta, a não ser que nós falhamos na tentação, para de fazer julgamentos sumários ou de fazer julgamentos pela opinião pública. É importante a opinião pública, mas a opinião pública é afastada quanto à racionalidade das exigências e, claro, complexidade da lei.
1: Muito bem, professor Martônio Montalverne, jurista, professor de Direito Constitucional da Universidade Fortaleza, mais uma vez, muito obrigado pela gentileza aqui com a CBN, um bom dia e até uma próxima, professor.
0: Eu que agradeço, Paulo, muito bom dia a você e a todos os ouvintes, CBN, muito obrigado pelo convite.
1: Bom, a gente vai continuar no tema, né? 1:21, porque o Vorcaro está alegando que sofreu ameaças, inclusive de ser jogado do avião. Coisas graves, né? Vamos ouvir o Igor Cardim.
2: A Procuradoria-Geral da República pediu o arquivamento das denúncias apresentadas pelo ex-banqueiro Daniel Vorcaro em depoimento ao gabinete do ministro André Mendonça, do Supremo Tribunal Federal. A oitiva ocorreu na última semana, sem a presença da Polícia Federal, após solicitação da defesa, que alegou que Vorcaro sofria graves intimidações. De acordo com o portal do Estadão, o banqueiro afirmou que sofreu ameaças de agentes da Polícia Federal. As intimidações teriam começado ainda na transferência de avião para Brasília, quando foi preso em março. Vorcaro reclamou de ter sido colocado numa caixa como bicho e escutado ameaças de que abririam a porta do avião para que ele caísse da aeronave. Os agentes ainda teriam afirmado que ninguém duvidaria que ele mesmo teria feito isso. O banqueiro teria dito ainda que precisou manter relações e relacionamentos com pessoas relevantes para se proteger de retaliações do mercado financeiro. Vorcaro também citou o diretor da Polícia Federal, Andrei Rodrigues, como um agente que teria atuado para atrapalhar a sua delação. Na manifestação, a PGR afirmou que Vorcaro não apresentou fatos concretos ou elementos mínimos que justificassem a abertura de novas investigações. O pedido de arquivamento destas denúncias ocorreu um dia após o parecer apresentado pelo procurador Paulo Gonet ao Supremo Tribunal Federal, pedindo a nulidade das investigações sobre o ministro Alexandre de Moraes. No documento, Gonet disse que as provas da relação entre Vorcaro e Moraes foram colhidas sem depoimento do Ministério Público ou iniciativa da Polícia Federal. Para o professor de Direito da USP, Rubens Bessac, o entendimento utilizado pela PGR não deve anular provas contra Daniel Vorcaro nas investigações envolvendo o Banco Master.
3: Impacta muito a reputação, sim. Obviamente, por enquanto, são denúncias, especialmente essas que vieram quando o ministro Mendonça retira o sigilo e que aparece áudios no celular do Vorcaro que implicariam mais o ministro Alexandre de Moraes em ter recebido pedidos do Vorcaro diretamente para contatos, aparentemente, o que se falou mediaticamente, do diretor da Polícia Federal, eventualmente do Procurador-Geral da República, e até perguntando se devia estar fora, quer dizer, eventualmente evadindo-se.
2: Vorcaro já teve duas propostas de delação negadas pela própria PGR e pela Polícia Federal. De Brasília, Igor Cardim.
1: É muita gente envolvida, hein, Ricardo Garcia, ouvintes aqui do CBN Madrugada. Um ouvinte aqui tá mandando mensagens, lembrando aqui do próprio André Mendonça, né, que tá capitaneando essas investigações. O próprio André Mendonça também teve relacionamento com o Vorcaro, ganhou terno lá do Vorcaro. Esse áudio foi divulgado nesta quarta-feira, né, um advogado que tava lá com o André Mendonça, dizendo que o André Mendonça queria falar com o Vorcaro. Então, é o que a gente falou há pouco aqui. Daniel Vorcaro não fez nenhuma distinção em relação às instituições, então ele procurou, né, todas elas, né, todas elas, judiciário, executivo, legislativo, né, Tribunal de Contas, Banco Central, Polícia Federal, que falava no Andrei, falava no Gonet, Ministério Público Federal, quer dizer, todos, todos. E todos os espectros políticos também, né? De vários partidos. Então, é importante que, se não houver a delação premiada, né, que a Polícia Federal consiga, né, extrair as informações necessárias. Porque a delação premiada, se não aconteceu até agora, é porque o Vorkaro não está oferecendo o que é necessário. Porque para que o investigado tenha esse benefício, ele tem que provar que ele vai trazer coisas novas, que ele vai trazer os responsáveis lá de cima, né, de quem está no mal feito. Não adianta denunciar, né, o pessoal que está lá no chão da fábrica, entre aspas, né? Então é necessário que ele denuncie, se houver figuras, né, seja do executivo, do legislativo, do judiciário, para que a delação seja aceita e ele tenha os benefícios. Por isso que é delação premiada. O jeito vai lá, delata, não, fiz isso, fiz aquilo, olha, quem estava envolvido é esse, aquele e tal, mas até agora não ofereceu isso. Por isso que já tentou 3 vezes lá e até agora não foi aceita a delação premiada. Então, caso realmente não haja essa delação premiada, o mínimo que a gente espera é que a Polícia Federal, que vem agindo muito bem, né, historicamente, não é agora só, a Polícia Federal vem fazendo seu papel de forma muito produtiva. Infelizmente, a justiça, a gente não pode dizer o mesmo, né? A nossa justiça, que é uma das mais caras do mundo, né, tem sido incompetente de forma reiterada para botar a gente que comete crime na cadeia. O que a gente mais está vendo aí é a caneta, né, revisando tudo, apagando a história, né, porque houve erro aqui, houve erro processual ali, tal, e aí fica o feito pelo não feito. Apaga-se tudo, como se nada tivesse acontecido. Esperamos que dessa vez isso não se repita, né? 1:28. Vamos falar de eleições, né? O Pedro Pupulim tem informações sobre a nova pesquisa Quest, que mostra um avanço significativo do candidato Augusto Cury.
4: O Instituto Quest divulgou uma nova rodada de pesquisas nesta quarta-feira sobre a disputa à presidência da República. O levantamento é liderado pelo presidente Lula, do PT, com 37% das intenções de voto, seguido pelo senador Flávio Bolsonaro, do PL, com 29%, e Augusto Cury, do Avante, com 10%. Além deles, Renan Santos, do Missão, tem 3% das intenções de voto, enquanto Ronaldo Caiado, do PSD, e Romeu Zema, do Novo, tem 1% cada. Em eventual segundo turno, Lula e Flávio aparecem empatados tecnicamente. O petista com 42% e Flávio com 41%. Contra os demais candidatos, o atual presidente venceria, com margem de no mínimo 5 pontos percentuais. Entre os destaques do novo levantamento está o avanço de Augusto Cury, que saltou de 2 para 10% em relação à última Quest. O salto foi puxado pelos eleitores independentes, que não se declaram nem de direita nem de esquerda. Neste grupo, 24% dizem ter a intenção de votar nele no primeiro turno. Antes, eram 4%. Para Eduardo Green, professor e pesquisador da Fundação Getúlio Vargas, no entanto, os votos abocanhados por Cury podem ainda não estar consolidados, já que a exposição do candidato do Avante é recente e ele ainda deverá virar alvo dos outros postulantes ao Planalto.
5: Ele não tem estrutura de campanha no Brasil e, portanto, pode ser que o eleitorado dele seja tão volátil a ponto de dar apoio para ele hoje e depois vigorar o chamado voto útil no Brasil, que é ninguém quer votar em candidato perdedor, e talvez o voto dele pode ser transferido, como já aconteceu em outras eleições, para o Lula ou Flávio Bolsonaro.
4: Cientista político, Bruno Silva destacou que Augusto Cury cresceu nas pesquisas ao se aproveitar de um vácuo deixado, sobretudo, pela ausência ausência de Lula e Flávio Bolsonaro em debates.
6: Abriram um palco para aqueles que realmente foram pudessem ganhar visibilidade. E o Augusto Cury chamou atenção por dois elementos importantes naquele momento contra Renan Santos, mostrando o seu relativo desequilíbrio no que diz respeito ao trato público, à agressividade, algo que na leitura do Cury não fazia o menor sentido. E ele, por adotar justamente esse tom maior de pacificação, são muito caras, principalmente em relação ao público mais jovem, adulto, então ele vem tentando ampliar justamente o seu discurso, a sua visão, a partir desses segmentos.
4: Para 71% dos eleitores, a escolha do candidato é definitiva. Outros 29% dizem que ainda podem mudar o voto até o dia da eleição, em 4 de outubro. Em relação aos índices de rejeição, o senador do PL lidera a lista com 55%, seguido pelo presidente, com 53%. O levantamento ainda trouxe atualizações sobre a avaliação do governo Lula. A taxa de desaprovação mostrou estabilidade, com 48%. Já a de aprovação caiu de 46% para 45%. A Quest foi contratada pela Globo em parceria com o jornal O Globo. A pesquisa entrevistou 2.004 pessoas de 16 anos ou mais em todo o país entre os dias 30 de agosto e 1º de setembro. A margem de erro é de 2 pontos percentuais, para mais ou para menos, e o nível de confiança é de 95%. A pesquisa foi registrada no Tribunal Superior Eleitoral sob o número BR-07065/2026. De São Paulo, Pedro Pupulin.
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0: quinta-feira, 3 de setembro de 2026. O ex-dono da gestora de fundos REAG, João Carlos Mansur, assinou acordo de delação premiada com a Procuradoria-Geral da República. Os anexos entregues pela defesa foram enviados ao gabinete do ministro do Supremo, André Mendonça, a quem cabe homologar ou não o acordo. É a primeira colaboração firmada no âmbito dos inquéritos que apuram um esquema de fraudes financeiras praticadas pelo Banco Master. O Ministério Público Federal voltou a cobrar explicações do IBAMA sobre o licenciamento para perfuração de poços de petróleo na bacia da Foz do Amazonas. Em abril do ano passado, representantes do IBAMA afirmaram que a atividade seria pontual, com duração de 6 meses. Em resposta recente ao MPF, o Instituto informou que o projeto prevê uma campanha de perfuração de 4 poços com atividades até 2029. Os emplacamentos de carros, comerciais leves, caminhões e ônibus novos somaram 275 mil unidades em agosto, uma queda de 1,6% sobre julho. O levantamento da Federação Nacional da Distribuição de Veículos Automotores mostra que os licenciamentos subiram 22% na comparação com agosto de 2025. No acumulado do ano, as vendas somaram 1 milhão e 970 mil, um aumento de 18% em relação ao ano passado. Horário de Brasília, 1 hora 34 minutos.
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0: E 35 aqui no CBN Madrugada, é hora de a gente falar de finanças pessoais.
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0: Beatriz está pensando em investir em ETFs de renda fixa, mas viu que o tamanho desses ETFs é pequeno comparativamente aos demais. Ela pergunta se isso é um problema. Beatriz, o ETF é um fundo de investimento negociado na bolsa. Como regra geral, você só consegue investir ou resgatar de um fundo negociado em bolsa, como um fundo imobiliário, por exemplo, se outro investidor quiser fazer a operação na posição oposta. Então, você investe comprando cotas de quem quer vender e resgata vendendo cotas para quem quer comprar. Daí, a liquidez seria um fator importante. Mas os ETFs têm um mecanismo diferente. Isso porque o fundo pode aumentar ou diminuir de tamanho por meio da atuação de instituições que fazem a intermediação financeira. Assim, se você quiser comprar cotas de um ETF de títulos do Tesouro, mas ninguém quiser vender, uma instituição financeira pode ir no mercado, comprar esses títulos do Tesouro, incorporar no ETF, receber as cotas do fundo e vender para você. Portanto, o tamanho do ETF não é um problema. O mais relevante para a liquidez é avaliar se a carteira do ETF é formada por ativos com muita negociação. Até a próxima. E continue mandando as suas perguntas para cbndinheiro@cbn.com.br.
1: 1h37, agora é a hora do Viva Voz com a Vera Magalhães e convidados.
2: Quem está comigo hoje, excepcionalmente na quarta-feira, é o Pedro Dória. Boa noite, Pedro.
3: Boa noite, Vera. Boa noite, Felipe.
2: Eu gosto que o Pedro sempre dá um spoiler do nosso convidado. Quem tá com a gente hoje é o Felipe Nunes, diretor da Quest, porque hoje é dia de pesquisa e ele tá na maratona dele, conseguiu colocar o Viva Voz na agenda. Boa noite, Felipe.
4: Boa noite, Vera. Boa noite, Pedro. Não pode faltar o Viva Voz, até porque agora eu tô sem voz de tanto gritar gol do Galo ontem, viu? Então, o Viva Voz não pode faltar de jeito nenhum.
2: Tamo quase junto, sem voz, mas ainda viva, a voz do Felipe vai se fazer ouvir aqui. Bom, eu vou dar um highlight ali dos números, sem prejuízo da gente ir explorando outros recortes ao longo da nossa conversa. Na pesquisa lançada hoje, que é a segunda da série para a TV Globo e para o jornal O Globo, no cenário de primeiro turno, a gente tem o Lula na frente, com 37%, seguido pelo Flávio Bolsonaro, que aparece com 30%, e aí sim começa o lead, surpresa, Augusto Cury, que chega a 10% nesse cenário estimulado de primeiro turno, muito à frente do resto do pelotão que busca o terceiro lugar da eleição, no qual o primeirinho ali depois dele é o Renan Santos, no Missão, que tem 3%, e aí Romeu Zema e Ronaldo Caiado aparecem com 1%. No cenário de segundo turno entre Lula e Flávio Bolsonaro, se estreitou a boca do jacaré ali e é um empate praticamente rigoroso entre o presidente e o senador do PL, Lula com 42%, Flávio Bolsonaro com 41%. Queria começar ouvindo o Felipe, aí eu vou chamar o Pedro para também comentar, participar, perguntar para o Felipe a respeito dos dados. Felipe, o que mais te chama a atenção nessa fotografia do momento?
4: Então, Vera, primeiro, a gente tem dito, né, na última vez que estive aqui com vocês, justamente com Pedro e você, a gente falava da importância da gente acompanhar a eleição, né? Campanha importa no Brasil, as coisas acontecem. E a campanha, de fato, começou. Tanto que caiu o número de indecisos na pesquisa espontânea, o nível de convicção de voto aumentou significativamente e as pessoas passaram a ter um interesse um pouco maior do que vinham tendo com a disputa. Isso para mim é fundamental para entender esse movimento em que as pessoas prestaram atenção em um candidato que é até conhecido, mas não parecia ser conhecido do eleitorado. Ele é conhecido dos seus consumidores de livro e de repente as pessoas falaram: ah, o Augusto Cury é aquele daquele livro que eu já li, que eu conheço. Ah, e aí houve um match de reputação e conhecimento de marca, vamos dizer assim, e ele acabou de alguma forma consumindo os votos dos eleitores que não querem nem Lula nem Bolsonaro, e ele apareceu ali com 10%. Eu acho que esse é o grande destaque da pesquisa, claro, com Lula ainda liderando o primeiro turno, e o Flávio Bolsonaro estável na segunda colocação. Vamos ver daqui para frente como é que essa história se desenrola, se o Cury tá mais para Marina de 2014 ou se tá mais para Bolsonaro de 2018. Vamos ver o que que acontece.
2: Ou para Tebet de 2022, que terminou ali em menos de 5, né? Porque ele está agora performando em 2 dígitos. Pedro, me chamou muito a atenção o fato dele liderar entre os chamados independentes. Ele tem 24 nesse segmento, à frente até do Lula, que já chegou a alcançar patamares ali de 39 nas rodadas anteriores, mas vem decrescendo nas últimas semanas, junto a esse eleitorado que tende a decidir a eleição, né, Pedro?
3: Pois é, Vera, uma das coisas que me chama atenção nesse jogo é que, e aí, Felipe, eu vou já jogar para você de volta, para você confirmar se as minhas duas impressões principais fazem sentido ou você acha que não fazem sentido. A primeira impressão é a seguinte, é que o movimento não foi dos indecisos, né? O movimento foi interno de quem já tinha. Tipo, o Caiado, por exemplo, nessa pesquisa, de 4 foi para 1, quase que desapareceu. O Zema perdeu um ponto. O Renan também perdeu um ponto. Quer dizer, parece que boa parte do crescimento do Cury é de quem estava ali procurando um candidato não Flávio, não Lula, e de repente se mudou para lá. A minha segunda impressão, Felipe, e aí eu jogo para você, se a Vera não se incomodar.
2: Claro, hoje somos co-hosts aqui, vai lá.
3: Maravilha. A impressão que eu tenho é que tem uma diferença nessa eleição para de 2018, ou então o que a gente viu na última prefeitura, na disputa de prefeitura de São Paulo. Em 18 a gente tinha o Bolsonaro na disputa para presidência, em 24 a gente viu o Pablo Marçal na disputa para prefeitura de São Paulo, esse perfil de um outsider agressivo, que é muito parecido no estilo com que o Renan Santos tenta ser nessa eleição. O Cury é aquele sujeito que no debate da Band questionou o Renan, né? Por que você é tão agressivo? Quer dizer, será que não tem uma mudança de clima aí do eleitor? Ele ainda acha que precisa, ou pelo menos esse eleitor que não quer nenhum nem outro, não polarizado. Será que ele não está dessa vez procurando alguém que pacifique? Será que ele não está com o saco cheio da guerra no grupo de zap, na família, na firma, no churrasco?
4: Então, Pedro, vamos por partes, né? Primeiro, eu concordo totalmente com você, o que aconteceu foi uma reorganização no campo nem-nem, vamos dizer assim, né? Não é que o Lula perdeu significativamente apoio entre os seus eleitores, não é que o Flávio teve qualquer dano significativo ali no primeiro turno, o que aconteceu foi que o eleitor já está há algum tempo procurando uma alternativa a Lula e Bolsonaro, procurando uma alternativa à polarização, e ele não tinha encontrado, até que o Cury aparece aí como uma opção que pode satisfazer esse desejo do eleitor. E você chamou muita atenção, te agradeço por isso, porque de fato os indecisos no primeiro turno e o eleitor branco e nulo, aquele que diz que não vai votar em ninguém, ele praticamente ficou estável na última semana, o que só aumentou a especulação, na minha avaliação, sobre para onde vai esse indeciso, né? Porque claramente ele não está satisfeito com o governo Lula, ele rejeita a opção principal da oposição, que é o Flávio Bolsonaro, mas ainda não está convencido de que o Cury seria esse nome, tampouco está convencido em relação aos outros. Então, vai acontecer o quê? Aí eu começo a responder sua segunda pergunta. Eu não tenho a menor dúvida, diante de todos os estudos que eu tenho feito na Quest sobre o eleitor brasileiro, né? Eu tenho estudado o Brasil para além das eleições, que o desengajamento, o desencantamento, ele marca esse momento da sociedade brasileira. Mais do que raiva, mais do que ódio, a média do sentimento brasileiro é de uma certa desesperança. É como se o eleitor já tivesse testado, Pedro, várias opções, vários tipos de candidato, várias escolhas eleitorais, ele não está encontrando algo que o satisfaça, que resolva o seu problema. Não é à toa, porque essa é uma eleição em que a gente discute pouquíssimas propostas, o eleitor não está vendo solução para quase nada, ele está vendo um monte de gente discutindo entre si, mas não apresentando propostas e soluções que resolvam os problemas que as pessoas têm. Então, na série que fiz com a Renata Loprete, no Jornal da Globo, eu fiquei muito impressionado como há uma certa desconexão entre aquilo que é o problema real desse eleitor independente, indeciso, e aquilo que a política está conversando, dialogando. Então, esse desencantamento, sim, é muito presente, e talvez seja essa a explicação para a gente compreender como o Augusto Cury, com essa fala, digamos assim, mais do vamos pacificar o país e tal, e já tendo sido um nome muito conhecido, conseguiu esse patamar. Vamos ver se isso dura, se isso aumenta, ou se na verdade vai ser ali um voo de galinha.
2: É, porque pode ser isso, né? Ele mobilizar uma atenção agora e ser uma onda, como teve em 89, por exemplo, sucessivas ondas, e isso refluir na chegada e aí voltar a vigorar uma lógica de um antipetismo, um antibolsonarismo de chegada, né? E a gente ter de novo um cenário próximo àquele que foi em 2022. Mas, de qualquer maneira, eu queria saber se vocês avaliam que essa rodada da pesquisa Quest é aquela que mais longe nos deixa de uma ideia de que essa eleição poderia ser decidida em primeiro turno.
4: Vera, eu acredito que sim. Essa é, de todas as rodadas de pesquisa que eu venho fazendo desde o começo do ano, aquela que dá a menor probabilidade que o resultado se encerre logo no dia 4 de outubro. Né? E isso obviamente tem consequências. Só para explicar para quem está assistindo e ouvindo, quando a gente soma Flávio, Cury e os outros, o percentual dá muito acima daquilo que o Lula tem hoje no primeiro turno, por isso as chances são pequenas. Mas mais importante do que isso, quando você passa a ter uma terceira alternativa com algum destaque, porque até aqui a gente via alternativas fragmentadas, todo mundo passa o mesmo patamar. Agora não, agora tem um terceiro lugar muito claro, né? Isso obviamente dá às pessoas a opção de pensar não mais na polarização, mas também buscando esse terceiro ponto. E isso joga para baixo a possibilidade, eu diria, de eleição terminar no primeiro turno. Claro, Vera, estamos começando a eleição, a propaganda no rádio, na TV só começou agora, a gente ainda não teve o grande debate, que é o debate da Globo lá na frente. Pode ser que isso mude, mas nesse momento não há evidência que sustente a ideia do primeiro turno.
2: Agora, Pedro, a gente foi sacudido nesses últimos dias pelo noticiário com revelações ali no caso Alexandre de Moraes, Vorkaro. A pesquisa não teve tempo de captar isso, mas captou ali e fez perguntas específicas sobre Dark Horse e Lulinha. Parecem muito próximos os patamares de desgaste para Lula e para Flávio Bolsonaro desses dois escândalos. No seu entendimento, Pedro, eu sei que o Felipe não tem como entrar nisso porque ainda não foi pesquisado, esse caso do STF pode desequilibrar essa balança?
5: Vera, eu vou te dizer qual é a minha sensação, aquela sensação que a gente tem ali na boca do estômago de ter visto trocentas eleições acontecendo. Eu acho que a gente chegou a um ponto no qual se tornou impossível para o STF não soltar tudo que a Polícia Federal sabe sobre todos os casos antes da eleição. Eu acho que a gente vai saber em breve tudo que já foi descoberto pela Polícia Federal da relação de Flávio Bolsonaro com Vorkaro e possivelmente também o que é sabido a respeito de outros esquemas, né? Como o esquema do INSS, como o esquema de lobby envolvendo o filho do presidente, que não necessariamente são a mesma coisa, podem se encontrar ou não, a gente não tem certeza sobre isso. A gente chegou a um ponto que quando você abre tudo a respeito de um dos principais envolvidos no caso, que é o ministro Alexandre de Moraes, fica muito difícil você justificar que você não vá soltar as informações a respeito de todo mundo. Até porque a gente está a um mês da eleição, né? Hoje é dia 2 de setembro, a eleição é no dia 4 de outubro. É um mês e dois dias, primeiro domingo de outubro, como é a praxe brasileira. Não é certo que o eleitor vá votar em governador, votar em deputado federal, votar em senador, votar em presidente da República, sabendo que há a possibilidade de envolvimento de outros governadores, alguns candidatos à reeleição com Daniel Vorkaro, senadores, deputados federais. E mesmo no caso de Flávio Bolsonaro, a gente tem indícios muito fortes de que há envolvimento dele com Daniel Vorkaro. Então, quais são essas relações? Quais são os pedidos? A gente chegou a um ponto. A mim não vejo como que não haverá pressão, muita pressão em cima do Supremo para abrir tudo.
2: Agora, Felipe, a corrupção deu uma leve crescida como um tema que preocupa, ainda muito atrás da violência, e vocês testaram algumas perguntas novas, a meu ver, para aprofundar a questão das rejeições. E tem uma nova ali a respeito de se o Lula seria o melhor candidato da esquerda e o Flávio Bolsonaro seria o melhor candidato da direita. O Lula ainda responde-se que sim, mas com não muita vantagem, mas o Flávio claramente aparece como não sendo o principal nome da direita. A seu ver, essa pergunta nos ajuda a entender o que está acontecendo nessa eleição e de que maneira?
4: Então, Vera, você capturou exatamente o espírito, né, do investigador que está por trás desse questionário. Quer dizer, nós estamos tentando, de alguma maneira, separar duas coisas: o tamanho de cada campo político e o tamanho do candidato dentro daquele campo. Né? A gente já mostrou algumas vezes que se você somar esquerda e lulismo, você tem alguma coisa em torno de 35% do eleitorado que se auto-identifica nesses dois segmentos, e se você somar direita mais bolsonarismo, você também chega próximo aos 35. É como se o jogo começasse empatado para os dois lados. E aí a discussão é: mas será que esse eleitor está animado, está engajado para defender, para brigar, para balançar bandeira para cada um dos seus nomes? E o que a gente descobre é que tem uma assimetria muito importante nesse caso. O Lula é o melhor candidato que a esquerda poderia ter para 49% dos eleitores, obviamente, grande parte desses lulistas esquerda, o que não acontece com o Flávio. O Flávio só é o melhor candidato que a direita poderia ter para 33%. Ou seja, o bolsonarismo defende o Flávio de uma forma muito veemente, mas a direita não. Metade da direita não acha que o Flávio foi a melhor opção que a direita podia
2: ter. Isso é um preditor de abstenção também?
4: Exato. Então, eu chamo esses, quem está de luto do Tarcísio ainda. São as viúvas do Tarcísio, aquela turma da direita que queria ter votado no Tarcísio, não conseguiu. E agora está discutindo. Vai fazer o quê? Numa eleição Lula-Flávio, vai votar no Flávio? Ou numa eleição Lula-Flávio, que hoje é o cenário mais provável dado a pesquisa, vai se abster, vai votar branco e nulo? É por isso que a gente começou a fazer essa investigação, Vera, para descobrir quanto que o engajamento, o envolvimento e a motivação da direita podem ajudar a entender as vantagens ou desvantagens de Flávio. Como você muito bem salientou no começo da nossa conversa, houve um acirramento da disputa no segundo turno, se o segundo turno for Lula-Flávio. Eles estão basicamente empatados, quase que numericamente, se 42 a 41. Mas o que pode fazer a diferença? O eleitor do Lula parece mais convicto, mais animado, mais mobilizado. O eleitor do Flávio até opta por ele, mas hoje, 2 de setembro, estamos longe da eleição, falta um mês ainda, mas ele está mais desanimado e isso pode fazer a diferença contra o Flávio Bolsonaro.
2: Mas eu queria ouvir vocês dois, nos minutos que nos restam, sobre o outro lado da moeda, que é um governo aí nessa reta final com um mês que ainda não conseguiu ser mais aprovado do que rejeitado, e isso costuma ser fatal para incumbentes em busca de um novo mandato. E aí o Lula buscando aí de última hora uma bandeira que acene para futuro, mas com dificuldades para aprovar o fim da escala 6x1. Queria saber, nesse terreno aí do governo barra a perspectiva com a economia, como vocês dois veem o quadro agora? Pedro, depois Felipe.
5: Vera, o presidente Lula precisa do Flávio no segundo turno, porque ele é o único candidato que tem uma rejeição maior do que a dele, presidente Lula, né? Qualquer outro candidato, eu sei, e evidentemente eu vou jogar essa pro Felipe na sequência, eu sei que o Flávio aparece empatado no segundo turno com o presidente Lula, dentro da margem de erro. O presidente Lula tem um ponto de vantagem e os outros parecem muito mais atrás. Mas, ô Felipe, eu aprendi com pessoas como você que a gente tem que levar em consideração no primeiro turno essas pesquisas de segundo turno com uma certa desconfiança, e que a taxa de rejeição, por exemplo, é um indicador mais relevante para a gente avaliar as chances dos candidatos no segundo turno do que a própria pesquisa que a gente faz mais um mês antes do a respeito de o que você faria no segundo turno. Porque, na verdade, o segundo turno é uma disputa de rejeições, né? E se o que eu estiver falando está correto, hein, Felipe? O jogo é um em que o Lula prefere que o Cury, por exemplo, partindo-se do princípio de que o movimento principal vai ser do Cury nesse jogo de um tércio, que o Cury seja uma Marina Silva e não um Jair Bolsonaro em 18, né? Ou seja, alguém que dá uma subida, mas comece a cair ali na frente, porque afinal de contas, com essa rejeição contra um nome zerado, com baixa rejeição, seria um segundo turno para o presidente muito mais difícil, não?
4: É isso mesmo. Então, acho que aí tem dois pontos, Pedro e Vera. Primeiro, me parece muito evidente que a pesquisa sugere que um segundo turno entre Lula e Flávio é um segundo turno mais favorável ao Lula do que Lula versus qualquer outro nome, justamente pela disputa de rejeições que você acabou de chamar a atenção. Mas Pedro e Vera, mais do que uma disputa de rejeição, eu diria que tem uma disputa do governo com ele mesmo, né? E qual é a disputa do governo com ele mesmo? A Vera salientou isso e eu queria destacar. Nós, cientistas políticos, temos vários modelos de comportamento e análise eleitoral que traduzem as pesquisas em uma certa visão do que pode acontecer, olhando aí para o cenário que está dado. E um dos modelos mais famosos é o que a gente chama de modelo de fundamentos políticos. Ele basicamente diz o seguinte: governos bem avaliados são reeleitos, governos mal avaliados perdem eleição. Esses modelos são capazes de comparar o nível de aprovação de um governo versus a sua probabilidade de reeleição. Olha que interessante, Vera. Quando o Lula tinha 43% de aprovação, eu estou falando basicamente do que aconteceu ali no mês de abril desse ano, as chances, a probabilidade do Lula vencer a eleição era de só 38%. Acontece que veio desenrola toda a publicidade do governo, e o governo chegou a 48% de aprovação em 5 de agosto, exatamente antes do começo do processo eleitoral. O modelo de fundamentos políticos diz que, neste caso, as chances do Lula estavam em 60% de reeleição.
2: Sim.
4: Agora, olha só, hoje a Quest publicou essa segunda rodada contratada pelo o Globo e pela TV Globo, e a gente mostra que o Lula tem 45% de brasileiros que o aprovam. Sabe o que o modelo de fundamentos políticos diz nesse caso? Que a probabilidade de reeleição do Lula caiu, neste momento, para 47%. Muito próximo de uma moedinha jogada para cima, mas nesse momento mais negativa do que positiva. Ou seja, antes da própria disputa que o governo vai ter que fazer contra alguém, eu diria que tem uma disputa que o governo tem que fazer com ele mesmo. É normal que presidentes melhorem a sua aprovação em campanhas eleitorais. Todos, Vera, todos, vou repetir, todos os presidentes que disputaram a reeleição melhoraram sua aprovação de governo durante a campanha. Isso aconteceu com todo mundo. Fernando Henrique, Lula, Dilma, o Bolsonaro, todos melhoraram, tá? O Lula não está conseguindo melhorar a sua aprovação no mesmo patamar dos outros, por isso que eu acho que a disputa primeira é do governo, sim, com ele mesmo, para daí discutir a disputa com a oposição.
1: Bem, aí o Viva a Voz, a Vera Magalhães com Felipe Nunes, trazendo os últimos números, ou os números mais recentes da Quest, mostrou uma elevação surpreendente, bastante significativa, do candidato Augusto Cury. Agradecer aqui a companhia da ouvinte, do ouvinte CBN, o Renato Bellini está participando via YouTube. Obrigado também pela mensagem, chega do Carlos César Martins, pelo WhatsApp 11 999 11 9981. Vilmar Mendonça, de Balneário Camboriú, Santa Catarina. O Gilmar, do Rio de Janeiro, está por aqui também. Muito obrigado ao Antônio, de Campinas, no interior de São Paulo. Américo Temperini, São Paulo, também participando pelo WhatsApp 11 99911-9981, pelo Instagram. Você pode sempre interagir também no @phcgalvão. Repetindo, @phcgalvão. O doutor Estevão Zizi está sempre por aqui. A Dilson Rocha está chegando direto de Jacinto, no Vale do Jequitinhonha. Está ouvindo no aplicativo. E a gente agradece demais a companhia do Adilson aqui via Instagram no @phcgalvão. Quem está chegando aí é Edmilson Fernandes.
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0: banco. A manifestação ocorreu após a revelação de mensagens de um advogado intermediando o encontro. O Senado aprovou o marco legal para a exploração de minerais críticos e terras raras, projeto prioritário do governo Lula. A proposta prevê 5 bilhões de reais em incentivos fiscais entre 2030 e 2034, a criação de um fundo garantidor e a instalação de um conselho governamental para poder com poder de veto sobre o controle societário e parcerias internacionais. A medida busca incentivar a indústria nacional e o refino local desses insumos estratégicos para a transição energética e tecnológica. A Agência Nacional de Aviação Civil suspendeu integralmente as operações da Total Linhas Aéreas, empresa responsável por atender o serviço de transporte de cargas dos Correios. A decisão é administrativa e tem caráter preventivo. Com a suspensão, a companhia fica impedida de realizar as operações enquanto a medida estiver em vigor. Hora de Brasília, 2:02.
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3: 2:04 com Ricardo Garcia aqui na mesa de som. Vamos juntos até às 5 aqui no CBN Madrugada. Agora a Josélia Pegorim traz pra gente a previsão do tempo para esta quinta-feira.
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4: Uma frente fria que provocou chuva em todos os estados da região sudeste avança para a Bahia e isso vai trazer grandes mudanças no tempo nesta quinta-feira para áreas do Nordeste e também no Norte do Brasil. É por causa desta frente fria que poderemos ter pancadas de chuva nesta quinta-feira no Oeste e Sul da Bahia, com risco de chuva forte no extremo sul baiano. Pancadas de chuva também devem ser observadas no Norte de Minas, no Distrito Federal, na região centro-norte de Goiás, no Tocantins, em áreas do extremo sul do Maranhão e do Piauí. O calor e a influência desta frente fria também serão sentidas no extremo norte de Mato Grosso e no sul e leste do Pará, onde não chove há muito tempo. E nessas áreas também teremos pancadas de chuva e trovoadas nesta quinta-feira. E várias dessas pancadas de chuva poderão ser, inclusive, de moderada para forte intensidade. Ainda há previsão de algumas pancadas de chuva nesta quinta-feira para Roraima, no Amazonas, Acre, Rondônia, mas sempre com a presença do sol. E já no extremo sul do Brasil, outra frente fria vai mudar o tempo de novo no sul e leste do Rio Grande do Sul, provocando pancadas de chuva principalmente durante a tarde e a noite. De manhã cedo já há previsão de algumas pancadas de chuva para o sul do Rio Grande do Sul. E essa chuva pode acontecer inclusive na região da Grande Porto Alegre. Nos outros estados do sul do Brasil, não há mais a expectativa de chuva para esta quinta-feira. O sol predomina, mas com temperaturas amenas de manhã cedinho. Quem também vai ter predomínio de sol nesta quinta-feira é São Paulo, Mato Grosso do Sul, áreas como Triângulo Mineiro, sul de Minas e o estado do Rio de Janeiro. Mas já fica aqui um recado especial para o fim de semana prolongado. Tem outra frente fria para chegar no Brasil, ela vem com força, vai distribuir chuva para muitas áreas do país. José de Pegorim, da Climatempo, para

0: 12:07 agora, o destaque do esporte aqui no CBN Madrugada com Gabriel Dudziak.
1: Palmeiras e Vasco vão se enfrentar em uma das semifinais da Copa do Brasil 2026. Na noite desta quarta-feira, o Palmeiras segurou um 0-0 com o Santos depois de ter vencido na ida pelo placar de 3-0. Enquanto o Vasco fez 2-0 no Vitória fora de casa, com gols de Andrés Gomes e Puma Rodrigues. Nesta quinta-feira, Inter e Grêmio se enfrentam novamente após o 0-0 na primeira partida. O jogo será às 8 horas da noite na Arena do Grêmio. Quem passar enfrenta o Atlético Mineiro, que na terça eliminou o Cruzeiro.

0: 2:08, nós vamos a Brasília aqui no CBN Madrugada. O Congresso Nacional está caminhando com pautas importantes e pautas de grande interesse eleitoral para o presidente Luiz Inácio Lula da Silva. A MP das blusinhas foi aprovada em comissão mista e também caminharam no Congresso aspectos da segurança e também do fim da escala 6x1. Só que estas, tudo indica, só vão ser analisadas mesmo em plenário depois das eleições. A oposição não vai dar esse boi para o presidente Lula, não é, Samantha Klein?
1: 4 projetos considerados prioritários para o governo avançaram no Congresso nesta quarta-feira. Após intensa negociação, a MP das blusinhas foi aprovada na comissão mista, assim como a CCJ do Senado aprovou as PECs da segurança e do fim da escala 6x1. Além disso, os senadores concluíram a votação do projeto dos minerais críticos, que agora segue para a sanção. Das pautas pendentes, apenas a taxa das blusinhas deverá ter a votação concluída nesta quinta-feira, antes do primeiro turno das eleições. O presidente da comissão mista, Reginaldo Lopes, disse que todos devem ter acesso a produtos importados.
2: Reconhecemos que, de fato, nós queremos proteger a indústria nacional, que são 5 setores intensivos em mão de obra, mas, por outro lado, o setor compreendeu também que tem que ter simetria de direitos. O cidadão de menor poder econômico também tem que ter direito de acessar produtos importados.
1: A proposta de emenda à Constituição, que estabelece a escala de 5 dias de trabalho por 2 de folga, foi aprovada em votação simbólica e seguiu em regime de urgência para o plenário do Senado. No entanto, o governo não teve a garantia de votos para a aprovação e a matéria nem foi levada à votação. De acordo com o líder do governo no Congresso, Randolfe Rodrigues, houve uma ação da oposição para obstruir a análise do texto.
3: Um tema como esse, que os trabalhadores esperam desde 1988, nós não poderíamos correr o risco de submeter a voto, não conseguir o número e o tema, e a proposta de emenda constitucional ser rejeitada. Lembremos, nós precisaríamos colocar 49 votos em 2 turnos e nós não tínhamos a garantia e a segurança em relação a isso. A base do governo estava mobilizada, assim como a base da oposição se mobilizou para impedir a votação no dia de hoje.
1: O avanço das pautas populares é visto como uma cartada para a campanha de reeleição do presidente Lula, que tem enfrentado o crescimento de Flávio Bolsonaro nas pesquisas, além de respingos da crise do Supremo Tribunal Federal. A oposição, por outro lado, ainda que tenha resistido aos textos, evitou se posicionar frontalmente contra os projetos de apelo para a parcela significativa do eleitorado. Com colaboração de João Rosa e Rani Veloso, de Brasília, Samantha Klein.
0: Vamos começar pelo fim, né? Escala 6x1, importantíssimo, é bom para a trabalhadora, é bom para o trabalhador, a gente espera que seja aprovado, mas temos destacado aqui a necessidade no CBN Madrugada de ser tratado com muita responsabilidade. A gente ouviu aí na reportagem algo que está sendo discutido há décadas e não dá para, de forma assodada, querer votar isso em semanas, porque está próximo da eleição, porque isso vai beneficiar o presidente Lula. E estava na cara que a oposição não ia ceder e ia deixar isso para depois das eleições. E é importante, né, que seja votado com muita calma, porque a gente tem destacado isso aqui no CBN Madrugada, a necessidade de tratar de forma diferente uma grande empresa que tem milhares de empresários e um comércio, né, que tem lá meia dúzia de funcionários. Então, obviamente que esses locais vão ter que lidar de forma diferente com essa mudança de escala. Mas não há dúvida que é benéfico para o trabalhador. A gente espera que o setor produtivo possa se adequar o mais rápido possível, espera que haja possibilidade de negociação nas empresas, nos setores, porque não adianta achar que vai virar uma chavinha lá e as pessoas vão trabalhar menos e tudo vai ficar da mesma forma, sem nenhum tipo de reflexo, né? Ou no preço da mercadoria, ou em problemas de demissões. Isso tudo tem que ser muito bem pensado. Não adianta achar que vai mudar e não vai ter que readequar, porque vivemos num mundo capitalista e não há dúvida nenhuma que os funcionários, os trabalhadores dependem também da manutenção das empresas. Então, Então, é uma briga, não há dúvida nenhuma. Os empresários estão chiando, os trabalhadores estão reclamando, os sindicatos estão, é claro, defendendo os trabalhadores. Isso é normal numa democracia. Por isso que não dá para achar que isso vai ser decidido de uma hora para outra. Ainda há necessidade de negociações, portanto, isso vai ficar para depois das eleições. Agora, a taxa das blusinhas parece que realmente vai ser votado, é algo que já não está sendo cobrado e vai ser votado para que continue não sendo cobrada essa taxa. O presidente Lula está envidando todos os esforços para que isso aconteça, porque é uma pauta popular. Mas também é algo que a gente tem destacado aqui no CBN Madrugada, a necessidade de um ajuste fino, porque não adianta nada você beneficiar a população que pode comprar lá um produto mais barato, que vem do exterior, normalmente um produto chinês, e você prejudicar a nossa indústria, o nosso comércio. São vários dados que mostram como isso tem um reflexo direto na nossa indústria, por exemplo. Porque se você reduz o preço do produto importado, obviamente que a competitividade do similar nacional cai. Então, isso tem que ser pensado. Tem que pensar no lado do consumidor, do eleitor, estão pensando. Mas temos que pensar também no lado da macroeconomia, da indústria, do comércio, e que já há muito tempo vem sofrendo bastante esta, entre aspas, invasão de produtos que chegam da China, principalmente, com preços mais baixos, porque a mão de obra lá é mais barata, porque a carga tributária lá é mais barata, né? São vários motivos. E aí, a necessidade desse ajuste fino, de repente, reduzir um pouco a carga tributária do produto nacional, mas aí a gente está num momento em que as contas estão no vermelho, qualquer tipo de renúncia fiscal é extremamente perigosa também, então não é fácil, né? Se fosse fácil, já tinha votado, né? Por isso que estão lá em negociações, mas tudo indica que essa realmente não vai votar, né? Então, as pessoas vão continuar podendo comprar produtos de até $50 nesses sites aí, sem pagar o imposto, essa taxa, né? Em taxa nacional, tem lá o imposto ICMS estadual que já incide, mas o federal tem uma redução. 2:15, vamos abrir espaço para Maria Cristina Fernandes conversando com Fernando Andrade e Tatiana Vasconcelos.
4: Poderia começar por mil lugares, né, Maria Cristina, do imbróglio que a gente está vendo de ontem para hoje, as mensagens que vieram à tona, a troca de mensagens entre um ministro do Supremo Tribunal Federal, Alexandre de Moraes, e um investigado, né, o ex-banqueiro Daniel Vorcaro, indícios de relação entre eles. E o presidente do STF, ministro Edson Fachin, prometeu analisar o caso Master, prometeu tomar providências. Por enquanto temos promessas, certo?
5: Certo, Tati. Esperamos que ele não faça o mesmo que fez no caso Dias Toffoli, quando o Supremo simplesmente sentou em cima, o Dias Toffoli continuou trabalhando como se nada tivesse acontecido, quando veio à tona o seu contrato, o contrato lá, a participação, a compra de uma parte do resort Tayaya da família Dias Toffoli. Bem, pelo pronunciamento, o pronunciamento de hoje de manhã teve por objetivo do ministro Edson Fachin, presidente do Supremo Tribunal Federal. Ele se manifestou num seminário acadêmico promovido pelo Supremo, mas acadêmico fora das sessões deliberativas da corte. A sessão de hoje à tarde que deve acontecer. Qual era a ideia? Se manifestar naquele ambiente para evitar levar o tema para o plenário e desta forma evitar que o plenário do Supremo explicitasse ali o conflito que foi desencadeado, quer dizer, um conflito que está aí já há algum tempo e foi explicitado ontem com o levantamento de sigilo do relatório da Polícia Federal que trouxe aí a público as mensagens trocadas entre o ex-banqueiro Daniel Vorcaro, o ministro do Supremo Tribunal Federal, Alexandre de Moraes, e o procurador-geral da República, Paulo Gonê. Nesse pronunciamento, ele dá no cravo, na ferradura, por cravo e ferradura, estamos aqui nos referindo a Alexandre de Moraes e ao ministro André Mendonça, que é o relator do caso Master. Por que que a gente diz que ele não vou dizer que tratou em pé de igualdade, mas ele colocou os dois ali na nota, porque disse que as circunstâncias relacionadas, de um lado, a atuação processual, ele não diz de quem, mas a atuação processual do André Mendonça, e do outro, há sérios elementos, que aí é o envolvimento do Alexandre de Moraes, exigem que esta presidência, a presidência dele, serem dadas responsabilidade e firmeza, e que ele, no momento, em tempo devido e sem precipitação, vai tomar as medidas cabíveis e necessárias. O que é que ele está dizendo? Ele está pedindo um tempo, até a próxima semana, pelo menos, para que ele decida se ele vai abrir um inquérito. Porque, vamos combinar, o PGR, Paulo Gonet, pediu a nulidade da investigação que foi iniciada pelo ministro André Mendonça, sob a alegação de que o ministro André Mendonça fez pesca probatória, que é, ele pediu à Polícia Federal para ser identificado quem era o interlocutor do Vorkar naquelas mensagens trazidas na quebra de sigilo do celular, que tinha o Vorkar falando e não tinha com quem, desde que a Polícia Federal apontou. Uhum. Os interlocutores, né? O Alexandre de Moraes, o principal deles. Então, o Gonet pediu a nulidade em função deste procedimento em que ele apontou como enviesado do ministro André Mendonça, sendo que ele próprio troca mensagens e um Vorkar que, no mínimo, o tornariam impedido de se manifestar nesse. Ele não passou para o número 2 da PGR, ele mesmo se manifestou. Ele tinha 5 dias para fazê-lo e o fez ontem. Então, se ele acatar esse pedido de nulidade do PGR, também será uma saída que não fará jus a essa manifestação de hoje de manhã. Ele também ganha tempo, o Fachin, para negociar com cada um dos ministros separadamente, até mesmo um afastamento das funções. Porque vamos combinar, Tati, depois que a gente lê o conjunto das mensagens, e quando a gente conversou ontem, isso não estava, não havia ainda tempo hábil de fazê-lo, é realmente indefensável ali. O teor das mensagens que são trocadas entre o ministro Alexandre de Moraes e o PGR com o Alexandre de Moraes. Conversando com advogados hoje de manhã, há uma infinidade de indícios de crimes bastante graves, inclusive de lavagem de dinheiro, que não é algo que esteja aí no radar, mas que passou a entrar com o conhecimento deste segundo contrato entre o escritório Tarso de Moraes e Daniel Vorkar. Então, diante de tudo isso e da necessidade, o Fachin diz isso na nota, de preservar a confiança, ele diz que é o primeiro dos objetivos dele, preservar a confiança dos cidadãos no Supremo Tribunal Federal. Então, em função de tudo isso, espera-se que ele tome providências, que ninguém sabe se será a abertura de um inquérito para investigar, porque são 5 agora os ministros que têm alguma relação com o caso a serem explicadas, uhum. Né? Alexandre de Moraes, o principal deles, o ministro Luiz Fux, cujo filho também fez tratativas com o Master, o ministro Nunes Marques, cujo filho também fez tratativas com o Nunes Marques, o Dias Toffoli e o próprio ministro André Mendonça, que a colunista do Globo, Bela Megali, noticiou hoje de manhã, recebeu o Vorkar em seu gabinete na semana passada, para depoimento na presença de um procurador da República, mas sem à Polícia Federal, supostamente porque o Vorcaro tinha maus tratos a reportar e por isso, por parte da Polícia Federal, e por isso a Polícia Federal não poderia estar presente. Mas, enfim, é um procedimento também que foge ao rito esperado, né? Sem que uma delação tenha sido firmada, né? O ministro André Mendonça não é um investigador, ele é o juiz do caso, né? Muito embora haja precedentes e muito recentes de colegas seus que agiram como investigadores, não é o caso de precedente estabelecer uma rotina. Então, em função de tudo isso, são grandes as expectativas em relação ao que o Fachin fará. O fato é que nessa nota ele tentou ganhar tempo, a ver se ele terá de fato esse tempo ou se a crise ainda vai escalar mais ainda.
6: Maria Cristina, tem uma questão que é o seguinte: nas trocas de mensagens entre Alexandre de Moraes e Daniel Vorcaro, a gente não sabe o que Moraes respondeu. Por que isso? E deve isso se tornar público? Porque a resposta deve chamar muita atenção, né, Maria Cristina?
5: E não apenas esta questão deve se tornar pública, as respostas devem se tornar públicas, o inquérito do Dark Horse também deve se tornar público, que é o dinheiro que o Flávio Bolsonaro pediu para Vorcaro, para financiar o filme do pai, também deve se tornar público. O que tem no celular do advogado Willer Tomás, que foi apreendido naquela operação sobre o senador o Everton, também deve se tornar público. O Willer Tomás tem relações com tribunais superiores, o Willer Tomás tem relações com a cúpula do Congresso Nacional. Cadê o celular do Willer Tomás? Também não se tornou público. Se é para tornar público e escapar da pecha de escolher os alvos, que se torne tudo público, né? Então, onde houver sigilo, que se abra para poder, já que está sendo impossível dar uma trégua para o eleitor escolher, fazer a sua aposta naquele que melhor governará o Brasil, que se abram todos os sigilos para que essa contaminação aconteça de uma vez por todas, mas não de maneira parcial, né?
4: Geral e restrita.
5: Geral e restrita, exatamente.
4: Perfeito.

0: 12h26, aí a Maria Cristina Fernandes conversando com Tatiana Vasconcelos, Fernando Andrade. A gente vai abrir espaço agora para o Lucas Taveira, tem mais detalhes sobre a pesquisa Quest, que mostrou um crescimento significativo do candidato Augusto Cury.
1: O candidato à presidência da República pelo Avante, Augusto Cury, comemorou o resultado da nova pesquisa Quest, que o coloca isolado em terceiro lugar com 10% das intenções de voto. Ele destacou o crescimento de 8 pontos percentuais em relação ao último levantamento e afirmou que nem Barack Obama ou Jair Bolsonaro teriam registrado uma mudança tão rápida nas pesquisas. Ele ressaltou ainda o desempenho no Nordeste e atribuiu o avanço a um movimento espontâneo de eleitores que defendem a pacificação do país. O candidato comentou com ironia a declaração de Renan Santos, do Missão, que o chamou de pastel de vento após a alta nas pesquisas.
2: Eu fico feliz que nós temos adversários, não temos inimigos. Eu gosto muito de pastel. Eu acho uma delícia e eu respeito o Renan, espero até que ele resolva essa equação para podermos debater o Brasil. E não vou ofendê-lo, eu só quero dizer que reitero, os adversários têm que colocar suas propostas e o povo brasileiro é quem decide.
1: O candidato pelo Missão aparece com 3% na pesquisa Quest, logo atrás de Augusto Cury. Nesta quarta-feira, Renan Santos fez críticas diretas ao candidato do Avante.
3: Como é que um cara quer concorrer à presidência da República se não tem nenhuma proposta, não tem nada de proposta? Foi lá no Jornal Nacional, ficou passando vergonha, falando coisas que não tem nenhum sentido. É esse tipo de coisa que você olha e fala, pô, realmente o brasileiro, ele tá muito despolitizado, tá muito, muito pouco preparado pro debate público. A partir do momento que as pessoas levam a sério uma pessoa que não tem a menor ideia do que tá fazendo, é que as coisas estão muito difíceis, isso é um fato.
1: Já o candidato à presidência pelo Partido Novo, Romeu Zema, minimizou a estagnação em 1% na nova pesquisa Quest. Zema afirmou que, se dependesse das pesquisas, não teria sido eleito governador de Minas Gerais em 2018, quando aparecia atrás dos adversários poucos dias antes da votação. E, ao contrário de Renan Santos, celebrou o avanço do candidato do Avante na pesquisa.
4: Parabéns para o Dr. Augusto Cury, que teve aí como fenômeno novidade um avanço muito grande, um nome que o brasileiro tem de reconhecer, que já vendeu livros lá fora. Então fico feliz da nossa democracia, pelo menos nesse aspecto, está funcionando. Agora ela precisa funcionar é com os intocáveis.
1: O candidato à presidência, Ronaldo Caiado, do PSD, disse que não costuma discutir com pesquisa e que o momento é de os eleitores conhecerem melhor os candidatos. O levantamento mostra Caiado com 1% das intenções de voto. No levantamento anterior, de 14 de agosto, ele tinha 4%. A divulgação da pesquisa também teve impacto no mercado financeiro. Após o avanço de Flávio Bolsonaro e o levantamento apontar o empate técnico do candidato do PL contra o presidente Lula do PT em um eventual segundo turno, o principal índice da Bolsa Brasileira subiu 3,05% aos 185.205 pontos. De São Paulo, Lucas Taveira.
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0: quarta-feira, 3 de setembro de 2026. O grupo Casas Bahia pediu à Justiça de São Paulo proteção contra a suspensão de novos serviços essenciais, como fornecimento de energia, telecomunicações e planos de saúde. Em recuperação judicial com dívidas de 17 bilhões de reais, a varejista relatou ameaças de corte por parte de fornecedores não incluídos na lista inicial. A empresa solicitou multas de até 100 mil reais por descumprimento e afirmou manter as lojas operando normalmente. O ator e diretor Gracindo Júnior será velado hoje no cemitério da Penitência, no Caju, zona portuária do Rio de Janeiro. A cerimônia será aberta ao público do meio-dia e 2:10 da tarde, quando ocorrerá a cremação. O artista morreu em casa na manhã desta quarta-feira, aos 83 anos. Filho do lendário Paulo Gracindo, o ator estreou na TV Globo no ano da inauguração da emissora, em 1965, e construiu uma carreira marcante em clássicos como Bem Amado, Dona Beija e O Salvador da Pátria. Palmeiras e Vasco vão se enfrentar nas semifinais da Copa do Brasil. Na noite desta quarta-feira, Verdão segurou 0 a 0 com o Santos depois de ter vencido por 3 a 0 o jogo de ida. Em Salvador, o Vasco fez 2 a 0 no Vitória. Hoje, às 8 da noite, Grêmio e Internacional decidem a outra vaga. Quem passar vai enfrentar o Atlético Mineiro, que eliminou o Cruzeiro. No horário de Brasília, 2 horas e 32 minutos.
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0: Duas horas e 34 minutos, espaço aberto para o Leandro Gouveia,

0: Em destaque no Panorama CBN, com Moraes e Mendonça lado a lado, STF ignora caso Master em primeira sessão após mensagens de Vorcaro. Fachin diz que vai tomar providências. Vorcaro deu depoimento a gabinete de André Mendonça sem a presença da Polícia Federal. Mendonça admite que se encontrou uma vez com o banqueiro no ano passado após revelação por portal. Pesquisa Quest confirma crescimento de Augusto Cury, que se isola no terceiro lugar. Diferença entre Lula e Flávio cai para um ponto. Morre o ator Gracindo Júnior depois de mais de 50 anos dedicados à arte. Olá para você que está aqui comigo, eu sou o Leandro Gouveia e essa é a segunda edição do podcast Panorama CBN de quarta-feira, 2 de setembro de 2026. Em menos de meia hora eu te conto as principais notícias do dia. O presidente do Supremo Tribunal Federal, ministro Edson Fachin, disse nessa quarta-feira que vai anunciar nos próximos dias providências sobre a crise que atinge a corte. A fala foi feita durante a abertura da 17ª Jornada Ítalo-Hispano-Brasileira, um seminário sobre resistência democrática na sede do tribunal. Sem citar nomes, Fachin falou logo no início do evento. Afirmou que a situação exige a preservação da confiança da sociedade no Supremo e declarou que os indícios revelados nos últimos dias pedem uma análise cuidadosa da presidência da corte.
1: Os indícios reclamam o devido encaminhamento institucional. Circunstâncias relacionadas, de um lado, à atuação processual e, de outro, a sérios elementos de fato que exigem desta presidência serenidade, responsabilidade e firmeza.
0: Posicionamento acontece um dia depois do fim do sigilo do relatório da Polícia Federal sobre o caso Master, determinado pelo ministro André Mendonça. O documento mostrou trocas de mensagens entre Daniel Vorcaro, do Banco Master, e o ministro Alexandre de Moraes, além de menções a outros integrantes do tribunal e ao procurador-geral da República, Paulo Gonet. Ainda na terça-feira, no dia das revelações, Fachin começou a fazer consultas internas e se reuniu individualmente com colegas de tribunal para discutir o caso. O ministro Alexandre de Moraes também recebeu outros ministros em seu gabinete. Até o momento, a presidência do STF não indicou se a análise do relatório vai ser levada ao plenário, nem fixou uma data para essa decisão. Logo depois do discurso no seminário, Fachin deixou o local antes das 10 da manhã para atender a outro compromisso. E ao agradecer ao convite dos organizadores para ir à Itália, o ministro brincou com o momento tenso na corte e disse que ficou entusiasmado com a viagem, especialmente porque a agenda no Brasil está, entre aspas, tranquila. A comentarista do Valor e da CBN, Maria Cristina Fernandes, avalia essa manifestação de Fachin depois da posição do Procurador-Geral da República, Paulo Gonet, que, depois da gravação do Panorama de ontem, pediu a nulidade do relatório da Polícia Federal com as mensagens de Vorcaro.
2: O que ele está dizendo? Ele está pedindo um tempo até a próxima semana, pelo menos, para que ele decida se ele vai abrir um inquérito. Porque, vamos combinar, o PGR, Paulo Gonet, pediu a nulidade da investigação que foi iniciada pelo ministro André Mendonça, sob a alegação de que o ministro André Mendonça fez pesca probatória, que é... Ele pediu à Polícia Federal para ser identificado quem era o interlocutor do Vorcaro, desde que a Polícia Federal apontou os interlocutores, né? O Alexandre de Moraes, o principal deles. Então, o Gonet pediu a nulidade em função deste procedimento em que ele apontou como enviesado do ministro André Mendonça, sendo que ele próprio troca mensagens que, no mínimo, o tornariam impedido de se manifestar nesse... Ele não passou para o número 2 da PGR, ele mesmo se manifestou. Ele tinha 5 dias para fazê-lo e o fez ontem. Então, se ele acatar esse pedido de nulidade do PGR, também será uma saída que não fará jus a essa manifestação de hoje de manhã. Ele também ganha tempo, o Fachin, para negociar com cada um dos ministros separadamente, até mesmo um afastamento das funções, porque, vamos combinar, é realmente indefensável ali o teor das mensagens que são trocadas.
0: A primeira sessão do plenário do Supremo Tribunal Federal, depois da divulgação do relatório, seguiu sem qualquer menção ao caso. Foi depois desse evento do qual o ministro Edson Fachin participou. Ele deu início aos trabalhos e nenhum ministro comentou as trocas de mensagens entre o ministro Alexandre de Moraes e o banqueiro Daniel Vorcaro. Na chegada ao STF, a reportagem da CBN notou algumas diferenças. O ministro Alexandre de Moraes e o procurador-geral da República, Paulo Gonet, evitaram a garagem e entraram pela marquise externa do edifício sede do Supremo. Esse acesso costuma ser usado apenas em grandes eventos e solenidades. Já o ministro André Mendonça, relator do processo do Banco Master, passou pela garagem e só acenou para os jornalistas ao seguir para o plenário. Antes disso, o gabinete do ministro André Mendonça confirmou que Daniel Vorcaro prestou depoimento em caráter de urgência na semana passada a um juiz auxiliar. O depoimento aconteceu a pedido da defesa do empresário, que relatou estar sofrendo graves intimidações. Ele está preso. A informação foi revelada pelo jornal O Globo. Segundo o gabinete do ministro, o Ministério Público acompanhou o depoimento, como exige a lei. Já a Polícia Federal ficou de fora do depoimento. O gabinete explicou que as normas do Conselho Nacional de Justiça, o CNJ, mandam afastar a equipe policial responsável pela investigação nesses casos, para garantir a proteção física e psicológica do depoente. O conteúdo do depoimento segue em segredo de justiça, mas a equipe de Mendonça informou que Vorcaro não citou o ministro Alexandre de Moraes. Além dessa justificativa oficial, o formato do depoimento levantou dúvidas entre os investigadores. Segundo a apuração da colunista Bela Megali, do Globo e da CBN, a ausência da Polícia Federal gerou a suspeita de que o ministro André Mendonça estaria negociando de forma direta uma delação premiada com Daniel Vorcaro. Segundo a apuração, o banqueiro citou o nome do chefe da Polícia Federal, Andrei Rodrigues, durante o depoimento. A defesa do empresário foi procurada pelo jornal, mas não respondeu. Já o gabinete do ministro declarou que a decisão de afastar os policiais seguiu uma norma de proteção ao depoente. A equipe do relator informou também que não houve qualquer escolha por conveniência. Mais cedo, o ministro André Mendonça admitiu também que se reuniu uma vez com Daniel Vorcaro em março do ano passado. A declaração veio depois do site ICL Notícias divulgar mensagens do celular do banqueiro nessa quarta-feira. Nas conversas, o advogado Ciro Soares, ex-defensor do Master, e o deputado federal Cezinha de Madureira, do PL, articulam a aproximação entre o empresário e o ministro. As mensagens mostram que o advogado enviou uma foto ao lado do ministro em uma alfaiataria e afirmou que estava trabalhando pelo banqueiro Daniel Vorcaro. Em uma das gravações, o advogado descreve a relação com os integrantes da corte e menciona a intenção do ministro em receber o empresário. Na mensagem, ele também cita o ministro Cássio Nunes Marques e o procurador-geral da República, Paulo Gonet.
3: Pô, o André Mendonça fez uma homenagem para mim do caralho no aniversário. O Cássio, o Gonet, enfim, foi bacana. O André quer te receber. Eu acho que eu dei uma balançada nele naquele assunto. Se você tiver algum tempo liberado amanhã em São Paulo, pra gente começar meia hora só pra ajeitar, porque o André Mendonça disse que quer te receber.
0: As mensagens revelam que o banqueiro ficou 2 horas em um prédio em São Paulo, onde funciona um instituto fundado por André Mendonça. As conversas indicam que os intermediários queriam tratar de problemas do Banco Master no Banco Central. Em nota divulgada pelo gabinete nessa quarta-feira, o ministro André Mendonça esclarece que recebeu Daniel Vorcaro uma única vez e que se limitou a ouvi-lo. Segundo o texto, o encontro discutiu processos de precatórios, que são dívidas judiciais do governo, e ocorreu quase 1 ano antes de Mendonça virar relator do caso Master no Supremo, em fevereiro deste ano. A nota destaca ainda que a decisão do ministro no processo foi contrária aos interesses do Banco Master. A defesa do advogado Ciro Soares afirma que tentar agendar conversas com magistrados é uma prática natural e que não há irregularidades nos relatos. E o diretor-geral da Polícia Federal, Andrei Rodrigues, disse a interlocutores que também teve um único encontro com Daniel Vorcaro e que o contato foi apenas um aperto de mãos. A informação foi revelada pela coluna da jornalista Bela Megali, do jornal O Globo e da CBN. O delegado participou de uma degustação de uísque organizada em abril de 2024 em Londres pelo banqueiro. Andrei Rodrigues destaca que nunca teve o número do empresário, que não manteve conversas além dessa apresentação e que jamais trocou mensagens com o dono do Master. Em reservado, o chefe da Polícia Federal demonstrou revolta com a decisão do ministro André Mendonça de pedir à PF a identificação de quem trocou mensagens com o banqueiro. E as buscas revelaram que era o ministro Alexandre de Moraes. Andrei Rodrigues acusa Mendonça de atuar de forma ilegal com abuso de autoridade e desvio de finalidade por assumir um papel de investigador, atribuição que não é do juiz. Mudando de assunto, a Câmara dos Deputados aprovou nessa quarta-feira a indicação do senador Rodrigo Pacheco, do PSB de Minas Gerais, para o cargo de ministro do Tribunal de Contas da União. O placar ficou em 404 votos a 61. Pacheco tem 49 anos e foi indicado ao TCU pelo presidente do Senado, Davi Alcolumbre. A vaga se abriu depois da renúncia antecipada do ministro Bruno Dantas. Antes de chegar à Câmara, o nome de Rodrigo Pacheco já tinha sido aprovado no plenário do Senado nesta terça-feira, em votação rápida e sem passar pela Comissão de Assuntos Econômicos. A aceleração da pauta marca uma reaproximação entre Alcolumbre e o presidente Lula. A relação dos dois tinha ficado estremecida depois da rejeição do advogado-geral da União, Jorge Messias, para o STF. Agora, o governo busca apoio para aprovar pautas prioritárias no Congresso neste ano eleitoral, como a PEC do fim da escala 6x1, a proposta para a segurança pública e a MP que extingue a taxa das blusinhas, que avançaram em Brasília nessa quarta-feira, e você vai ter detalhes na edição do Panorama com Bianca Santos. E o Instituto Quest divulgou a tão esperada pesquisa sobre a eleição presidencial. O levantamento foi encomendado pelo jornal O Globo e pela TV Globo. E a margem de erro é de 2 pontos percentuais, para mais ou para menos, com nível de confiança de 95%. E o levantamento mostra que o presidente Lula, do PT, continua na liderança com 37% das intenções de voto. O senador Flávio Bolsonaro, do PL, aparece em segundo com 29%. Mas a principal novidade é o crescimento do escritor Augusto Cury, do Avante, que tinha 2% e agora assume a terceira posição isolada com 10%, confirmando o que outras pesquisas mostraram no início da semana. Na sequência, aparecem Renan Santos, do Partido Missão, com 3 pontos, Ronaldo Caiado, do PSD, com 1% e Romeu Zema, do Novo, também com 1%. Augusto Cury ganhou votos dos eleitores que não se dizem nem de esquerda nem de direita. Nesse grupo, o candidato atinge 24%, superando até o presidente Lula. A apresentadora e comentarista da CBN, Vera Magalhães, também destacou o índice dos indecisos.
4: Ele tira muito dos outros nanicos, que viram nanicos realmente. Se você olhar o que acontece com a votação, por exemplo, do Ronaldo Caiado, ele mingua, ele passa a ser apenas residual, tem 1%. Mesmo o Romeu Zema também já vinha nessa toada. Renan Santos se destaca um pouquinho na margem de erro, tem 3%, mas principalmente dos eleitores indecisos. É daí que parece vir o principal manancial de voto do Augusto Cury. A gente tem um dado que não se relaciona exatamente com o crescimento dele, mas que eu acho que ajuda a explicar. Quando espontaneamente o eleitor é questionado em quem ele vai votar, na rodada anterior da Quest, em 14 de agosto, 51% se diziam indecisos. E agora esse número caiu para 42%. Então, uma queda bem relevante que mostra que o eleitor começou a prestar atenção na eleição presidencial. Nesse dado espontâneo, o Cury não pontuava em agosto, tinha 0. E agora ele tem 4. A gente sabe que 4 numa espontânea é um sinal que esse nome realmente começou a ser olhado pelo eleitor e antes ele não era.
0: Nas simulações de segundo turno, outra constatação relevante. Lula e Flávio Bolsonaro aparecem em empate técnico, com o atual presidente registrando 42% contra 41% do senador do PL. A diferença, que já foi de 9 pontos entre os dois, agora é só de 1 ponto percentual. Os dois candidatos também lideram a rejeição. Flávio Bolsonaro não seria votado por 55% dos eleitores e Lula é rejeitado por 53%. A Quest testou ainda um cenário inédito de segundo turno entre Lula e Augusto Cury. O presidente soma 40% e o escritor atinge 34%. Na avaliação do grau de decisão, 71% dos entrevistados afirmam que a escolha é definitiva, enquanto 29% admitem mudar até o dia da eleição, em 4 de outubro. Entre os eleitores de Lula, 80% tem certeza. Entre os de Flávio, a fidelidade é de 75%. Já entre os apoiadores de Cury, 48% dizem que ainda podem alterar o voto. A pesquisa mostra também a percepção dos eleitores sobre o governo Lula e o desempenho da economia. 48% desaprovam o governo, enquanto 45% aprovam. Os números mostram estabilidade em relação ao levantamento anterior. Sobre a economia, 49% avaliam que ela piorou e 67% que os preços dos alimentos subiram no último mês. A Quest entrevistou 2.004 pessoas de 16 anos ou mais em todo o país entre domingo e terça-feira. A pesquisa foi registrada no Tribunal Superior Eleitoral sob o código BR-07065/2026. E O presidente dos Estados Unidos, Donald Trump, disse nessa quarta-feira que tem uma boa relação com o Brasil atualmente, mas não citou o presidente Lula. A declaração aconteceu na Casa Branca durante uma reunião com empresários do setor de turismo para comemorar os números do verão americano, impulsionados pela Copa do Mundo. Perguntado se pretende construir bases militares na América do Sul depois das parcerias recentes com a Colômbia e El Salvador, Trump não respondeu diretamente. Ele afirmou que o cenário no continente melhorou e que conseguiu eleger aliados na região.
5: Temos muitas pessoas. A Argentina, que eu elegi, essa parte do hemisfério está ficando muito diferente do que era. Eles foram da esquerda para a direita. Estão todos indo para a direita. Temos uma boa relação com o Brasil, uma boa relação realmente com todos eles agora. Eles têm muito respeito com o nosso país. Eles não respeitavam o nosso país há 2 anos. Então, estamos indo muito bem na América do Sul, na América Latina.
0: No mesmo encontro, Trump falou sobre a Venezuela e disse que o país ainda não tem condições de fazer eleições. Ele elogiou a gestão da presidente interina, Delcy Rodríguez, que assumiu o comando depois do sequestro de Nicolás Maduro em janeiro. Logo depois, Delcy Rodríguez disse que o país só terá eleições quando estiver pronto e agradeceu ao governo americano pelo acordo assinado na semana passada. É um tratado que passa para os Estados Unidos o controle de 65 bilhões de barris das reservas de petróleo venezuelanas por R$1 trilhão em 25 anos. E a tensão permanece no Oriente Médio depois que o Irã atacou bases militares dos Estados Unidos no Bahrein, na Jordânia, no Kuwait e no Iraque nessa quarta-feira. A ação foi uma resposta a bombardeios americanos feitos na terça. O Ministério da Saúde iraniano informou que 18 pessoas morreram e 108 ficaram feridas. Teherã também acusou Washington de atingir um casamento e matar 4 pessoas no sul do país. Mas o Comando Central das Forças Armadas dos Estados Unidos negou o ataque a civis. Em meio à escalada do conflito, o presidente Donald Trump sugeriu numa rede social mudar o nome do Estreito de Hormuz para Estreito de Trump. Depois de disparar na terça-feira, o petróleo teve uma leve alta nessa quarta de quase 1%. No momento em que eu gravo, o barril do tipo Brent é negociado a $95. As novas perspectivas sobre a eleição reveladas pela pesquisa Quest ajudaram a disparar as ações das empresas brasileiras. O principal índice da Bolsa de Valores de São Paulo subiu 3,05% aos 185.205 pontos. O dólar comercial caiu 0,91%, cotado a R$ 5,10. O euro vale R$ 5,92, com queda de 0,9%. A empresa Asas 2154, dona de marcas como Farm, Hering, Animale e Schutz, formalizou nessa quarta-feira a separação dos negócios. A decisão acontece menos de 2 anos depois da fusão que criou o grupo. A operação vai dividir o gigante do varejo em 2 empresas independentes na Bolsa de Valores. A Arezzo e Companhia, sob liderança do empresário Alexandre Birman, e o Grupo Soma, comandado por Roberto Jataí. Também vai ser criada uma empresa própria para administrar a marca Farm. A reorganização põe fim a um período de disputas internas e racha entre os 2 acionistas principais, que chegou à justiça no começo do ano. As brigas de gestão provocaram renúncias no conselho e queda no desempenho financeiro da companhia. No segundo trimestre, o lucro líquido de R$106,5 milhões caiu 62,5% na comparação com o mesmo período do ano passado. O ator e diretor Gracindo Júnior morreu nessa terça-feira aos 83 anos no Rio de Janeiro. A morte ocorreu por causas naturais na casa do artista e foi confirmada por um dos filhos dele, Pedro Gracindo. Gracindo Júnior deixa a esposa Daisy Polly, com quem foi casado por mais de 50 anos, além de 5 filhos e 7 netos. Nascido em 21 de maio de 1943, ele era filho de outro grande nome da dramaturgia, o ator Paulo Gracindo, que você ouve todas as sextas-feiras aqui no Panorama, na Rádio Sucupira, interpretando o prefeito Odorico Paraguaçu. Inclusive, Gracindo Júnior atuou na mesma novela como o trambiqueiro Jairo Portela. A carreira no meio artístico começou aos 15 anos, quando passou em um teste na Rádio Nacional para trabalhar como ator, redator e disque jockey. Gracindo Júnior fez parte do primeiro time de contratados da TV Globo, antes mesmo da inauguração da emissora, em 1965. Ao longo de mais de 5 décadas de carreira, atuou em produções marcantes. Além de O Bem Amado, participou de O Casarão e O Salvador da Pátria. também em trabalhos na TV Manchete e na Record. Atrás das câmeras, também dirigiu novelas, episódios do Sítio do Pica-Pau Amarelo e o programa Os Trapalhões. Também assinou a direção e a apresentação de videoclipes no Fantástico durante os anos 80. O artista ainda construiu uma trajetória no cinema e no teatro com mais de 20 peças no currículo. O velório dele vai ser aberto ao público nessa quinta-feira no Crematório e Cemitério da Penitência, no Rio de Janeiro, a partir de 12:10. A presidente da Comissão Europeia, Ursula von der Leyen, afirmou nessa quarta-feira que o drone explosivo encontrado no aeroporto de Leipzig, na Alemanha, representa uma nova escalada da Rússia em solo europeu. A chefe da política externa da União Europeia, Kaya Kallas, declarou que o caso tem características de terrorismo patrocinado por um Estado e prometeu 1.600 novas sanções contra o complexo militar russo nos próximos dias. Nessa quarta-feira, dois suspeitos foram identificados, um homem nascido na Rússia com passaporte da Letônia e um homem nascido em Belarus com passaporte russo, segundo o jornal alemão SZ. O governo da Alemanha culpou Moscou pelo incidente e convocou o embaixador russo. Em retaliação, o governo do presidente Vladimir Putin também convocou o embaixador alemão nessa quarta-feira. Negou as acusações também e disse que a Alemanha plantou evidências no caso. Equipes de resgate conseguiram localizar mais turistas que estavam desaparecidos depois das graves enchentes no Nepal. Uma semana depois da tragédia, as autoridades locais confirmaram que 324 estrangeiros já foram resgatados. Mas quase 600 pessoas de 39 países continuam sem paradeiro. No balanço atualizado das autoridades locais e da China, o desastre deixou mais de 1.200 mortos e 4.700 desaparecidos. E antes da última notícia, convido você a mandar mensagem para o Panorama. Meu e-mail é leandro.gouveia@cbn.com.br. No Instagram é só procurar por Lê Reis Gouveia e não esquece de escrever seu nome e a cidade de onde você está ouvindo. Pessoal, é claro, comentando o caso Master, o Alessandro Alves já está ansioso pela Rádio Sucupira, dizendo que todo dia é um 7-1. O Leonardo Barcelos disse que quanto mais mexe nessa história, mais ela fede, e disse que não se salva um. E o Matheus Lisboa chamou a atenção para como o escândalo tem afetado mais a direita entre os mencionados até agora. Obrigado a todos que comentaram. Tem mais um aqui. Adoro o Panorama. Melhor forma de ficar atualizada é a Núria Casadeval. E bom dia, Leandro. Sou Van Gerrei, da cidade de Jaguaretama, no Ceará. Me mandou mensagem pelo Instagram. Obrigado a todos vocês. 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E eu termino falando de Aldir Blanc.

um grande parceiro de João Bosco, que você tá ouvindo aí, compositor e letrista, completaria 80 anos nessa quarta-feira. Ele morreu aos 73, em 4 de maio de 2020, vítima da Covid-19, depois de deixar uma obra com cerca de 500 composições. O jornal O Globo trouxe nessa quarta que dois novos documentários sobre o músico vão estrear no Festival do Rio no mês que vem. As produções mostram a intimidade do compositor no apartamento onde ele morava, na Tijuca, zona norte do Rio. A data também é marcada pelo lançamento do álbum Salve Aldir, gravado pelo conjunto vocal Equali. O disco reúne clássicos e regravações da obra do compositor.

0: Essa daí ficou famosa na voz da Nana Caymmi. O legado de Aldir Blanc também batizou a Lei Federal de Emergência Cultural, criada durante a pandemia para apoiar trabalhadores do setor de arte e cultura em todo o Brasil. Além das telas e dos discos, as comemorações dos 80 anos do letrista incluem shows de parceiros históricos no Rio de Janeiro, como João Bosco, Moacir Luz e Zé Renato.
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0: Ao som de Equali, cantando Aldir Blanc, nós vamos encerrando esta edição do Panorama. A produção e o roteiro foram feitos por mim, Leandro Gouveia, e a edição e a sonorização por Anderson Wendel, o Tico. A próxima edição do Panorama chega às plataformas por volta das 7 da manhã, com Bianca Santos. E eu volto na sequência. Até lá.

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quinta-feira, 3 de setembro de 2026. O Procurador-Geral da República, Paulo Gonet, pediu o arquivamento das declarações do banqueiro Daniel Vorcaro sobre supostas ameaças sofridas na prisão para não fechar a delação premiada. O depoimento sigiloso foi prestado no gabinete do ministro André Mendonça na semana passada, sem a presença da Polícia Federal. Na ocasião, Vorcaro manifestou a intenção de delatar integrantes do atual governo e citar o chefe da Polícia Federal, Andrei Rodrigues, mas sem apresentar provas. Gonet apontou que os relatos não trouxeram fatos concretos para abrir apuração formal. A Comissão de Constituição e Justiça do Senado aprovou a proposta de emenda à Constituição que acaba com a escala de trabalho 6x1. O relatório do senador Omar Aziz manteve integralmente o texto aprovado pela Câmara, reduzindo o limite semanal de 44 para 40 horas e garantindo 2 dias de folga remunerada. O presidente do Senado

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2: E aqui no CBN Madrugada, espaço aberto para o Fernando Andrade, Tatiana Vasconcelos e convidado.
3: Hoje nós vamos falar sobre solidão e nós vamos receber aqui, já está aqui no estúdio com a gente hoje, liga aí a telinha para você ver, Alexandre Coimbra Amaral, psicólogo e escritor. Ale, bem-vindo aqui ao estúdio CBN mais uma vez, tudo bem?
4: Tudo bem, meu amado Fernando, querida Tati, amada. Que alegria estar aqui. Oh. Me convidaram para vir online e eu transgredi completamente.
3: Falei, ainda bem.
5: A gente gosta
4: solidão,
5: assim, eu não posso ver
4: aí. A gente cura com abraço.
5: Ai, foi bom te abraçar na chegada,
3: muito bom,
5: viu?
3: Porque a gente, eu trouxe para cá, trouxe na CBN uma informação que saiu no Financial Times, um jornalão americano de economia, e achei muito interessante isso. E lembrei que você tem um livro que é o Cuidar da Solidão até Virar Encontro, por isso que chamamos você. O que diz a reportagem do Financial Times? Ele cruzou dados, Ale, dos Estados Unidos e da Europa, identificou um aumento preocupante da solidão, especialmente entre os jovens. Alguns dados, Estados Unidos, 2023, 1 em cada 10 americanos de 23 a 29 anos não passou sequer um minuto do dia interagindo presencialmente com outra pessoa. Entre os jovens mais conectados, o tempo em companhia caiu de 87% do dia antes da pandemia para 83% atualmente. Mas entre os que já eram mais isolados, a queda foi muito maior, de cerca de 1/3 do dia para praticamente zero. Não fala com ninguém. Reino Unido, o número médio de amigos próximos continua em torno de 5 amigos próximos, 5. Mas a parcela de jovens sem nenhum amigo próximo saltou de 1% em 2015 para 5% hoje. Ou seja, não é que todos estejam igualmente mais solitários, mas é que uma parcela dos jovens está ficando extremamente isolada. O título da reportagem, inclusive, é "Para muitos, o isolamento da pandemia nunca acabou". Para a gente começar a ler, como é que você define o que, que é solidão?
4: Solidão é um estado psíquico de uma sensação de que você está desvinculado do mundo, como se o mundo tivesse acontecendo toda a sua volta e você não tivesse participando dessa festa, né? Então a solidão, ela é um abismo para o humano. Não é bom para ninguém se sentir só, a menos naquele momento em que você deseja estar só, que é um outro problema que a gente vive hoje. A gente está tão hiperconectado que a gente não consegue desligar-se da tomada e realmente descansar, né? Então nós estamos com um problema nas duas pontas do conceito de solidão. A gente está sempre encharcado de gente, mas com vínculos mais frágeis e com dificuldade de ficar sozinho quando a gente deseja.
5: Uhum. O Fernando trouxe aqui números de duas sociedades diferentes da nossa, né? A americana e a europeia. De qualquer maneira, como é que você entende esses números que estão mostrando que, sobretudo, os jovens estão cada vez mais isolados e que paralelo é possível fazer com o que você conhece da nossa realidade aqui, Alê?
4: Olha, esses não são muito diferentes do que a gente está vivendo aqui, tanto que a OMS decretou em novembro de 23 uma pandemia de solidão, né? Então, nós estamos vivendo isso como um fenômeno cultural. O que acontece é que vai se normalizando a distância do humano, né? A gente tem jovens dizendo assim, prefiro me relacionar com os meus gatos, com as minhas samambaias, né? Numa cidade como São Paulo, você vê que você pode passar uma vida inteira se relacionando só com aplicativos. Recebe a comida, paga a conta, né? Escuta música,
3: trabalha em casa,
4: né? E essa presença do humano, ela recula a gente afetivamente, né? Então, a ausência desses vínculos, a ausência, isso não é uma coisa que faça bem a ninguém. Não quer dizer que todo mundo tem que estar recheado de gente, não. Mas assim, as pessoas que fazem sentido pra gente e que nos fazem reconhecer como quem nós somos, sabe? Aquela pessoa que fala assim,

0: eu sei exatamente quem você é, celebro você do jeito que você é, acolho seus equívocos, seus erros. Esse tipo de gente é necessário à saúde mental.
1: Uhum. Explica melhor o que você quer dizer com a presença regula a gente afetivamente. Porque é possível trocar afeto pelo WhatsApp.
0: Sim, mas não é a mesma coisa. Não é a mesma coisa. Se fosse, a gente não teria adoecido tanto na pandemia. Uhum. A gente não teria sentido tanta saudade, tanta falta. E o fenômeno que aconteceu no mundo todo, no pós-pandemia, foi os teatros lotaram, as praças lotaram, as casas voltaram a se encher de pessoas. Ou seja, a gente entendeu, a partir da imensa ausência, qual era a necessidade humana de contato. Então,
1: presença. Contato
0: não é só abraço, tem isso, o abraço é corregulador emocional. Por isso que o bebê, ele se acalma quando ele abraça, mas nós somos esse bebê o resto da vida.
1: Uhum.
0: A gente precisa disso, né? Então, mas do ponto de vista dos dados que o Fernando estava trazendo de uma epidemiologia da solidão ligada à economia, isso é muito importante a gente falar disso. Porque saúde mental e economia tem uma ligação muito estreita, muito próxima. Porque essas são as pessoas que vão adoecer, que vão causar ausentismo laboral, que vão pedir para entrarem numa licença saúde, ou que vão ser demitidas porque não estão performando do jeito que a empresa gostaria, né? E que vão saturar o sistema de saúde com essas questões relacionadas à saúde mental. Então, se isso se transforma num problema mais global de saúde pública, a gente tem um problema econômico da quantidade de gente que o Estado vai ter que cuidar no Sistema Único de Saúde.
1: Uhum.
2: Olha, pode existir solidão mesmo quando tem gente por perto?
0: Sim, a solidão do século XXI é exatamente essa, Fernando. É uma solidão que está aqui, no meio dessa mesa, né? Não exatamente no meio dessa mesa, porque a gente se ama, mas tá tudo certo.
1: Ninguém, por enquanto,
0: mas assim, às vezes ela tá no meio de um auditório, sabe? Eu me lembro um dia, uma cena de solidão, assim, eu tava assistindo o show do Gil lá no Allianz Parque, quer dizer, um momento, assim, que você imagina que você tá num estado de euforia.
1: Êxtase.
0: Né? Assim, eu cheguei no lugar, assim, eu tô no lugar que eu devia estar na vida, né? E tinha um cara do meu lado, usando o WhatsApp, sabe? Sem conseguir prestar atenção no que estava acontecendo ali.
1: O show rolando. Todo mundo cantando.
0: No Woman No Cry, entendeu?
1: O Gil dando tudo de si.
0: Dando tudo de si. E o cara ali no WhatsApp, assim, com uma cara muito tristonha, né? E eu me lembro que eu me aproximei dele, na boa cara de pau, falei, cara, você precisa de alguma ajuda? Porque isso aqui você não vai ter de novo, é o último. Posso te ajudar? Te ajudar a se conectar com isso aqui? Você não pode perder isso, cara. Isso você pode responder depois.
1: E aí? Então,
0: e ele foi, abaixou, ficou meio constrangido e levantou o braço e foi no Woman No Cry. Mas, enfim, essa facilidade com que a gente está se desconectando da vida, né? Isso promove essa sensação de solidão, e a solidão, ela está diretamente ligada à sensação de falta de sentido na vida. Então, quando eu me sinto sozinho, a vida fica mais empobrecida. Eu olho para a minha vida e vejo ela mais cinzenta. Esse é o problema.
1: Uhum, uhum. Você falou, a sua primeira resposta, solidão é quando a gente se sente desvinculado do mundo, como esse exemplo que você deu. Quais são as principais dificuldades, a gente tem visto isso cada vez mais, em estabelecer vínculos?
0: A maior delas é acreditar que o humano vale a pena. A gente tem uma época em que está se gerando, através das redes sociais, os grupos de WhatsApp, só notícias trágicas, horrorosas, degradantes sobre o humano. Isso vai fazendo com que se crie uma generalização de que ninguém presta. De que é melhor a gente ficar sozinho, que a gente está mais protegido do que se a gente entrar em contato com essa suposta toxina atômica que é o ser humano.
1: Então
0: isso é uma coisa muito importante pra gente reativar, porque sabe aquela frase da mãe, você não é todo mundo? Assim, não é todo mundo que é assim, né? Existem pessoas, todo mundo tem direito a ter uma peneira daquele que passa e daquele que não passa no seu,
1: claro,
0: nos seus critérios para entrar na sua vida.
1: E a gente falando só de vínculos românticos, obviamente.
0: Não,
1: a gente tá falando
0: amizade
1: de vínculos de amizade.
0: Amizade sobretudo. Amizade, sobretudo. É, colegas de trabalho, vizinhos, né? Você vê, a gente está muito menos vinculado às pessoas, né? Se a gente anda aí, não estou querendo fazer uma retrotopia, que é a utopia do passado, achar que, ah, só no passado que as coisas eram legais. Mas se volta, sei lá, 30 anos para trás, a gente conversava mais com o vizinho.
1: Não tinha telefone, né? Ninguém estava com a cara na tela.
0: A gente estava ali, né? Às vezes, na fila do banco, a gente conhecia uma pessoa, trocava uma ideia. Esse tipo de interação, sabe, que faz com que a sua história seja escutada, com que você se sinta visto. A gente tem perdido isso. Home office, por exemplo, não tem mais aquela hora do cafezinho que você vai contar que seu filho adoeceu, que a sua mãe foi na sua casa, que você fez uma viagem. Tudo isso vai construindo ilhas de solidão ao longo do dia. Na hora que a gente bota a cabeça no travesseiro de noite, tem um peso que a gente sente.
1: Uhum. A gente está conversando com Alexandre Coimbra Amaral, falando sobre solidão a partir desses dados trazidos pelo Financial Times, que cruza dados da sociedade americana e de sociedades europeias para tentar entender que tipo de analogia é possível fazer com o que a gente vive aqui no Brasil. São 3:30, Lê, vou pedir para você esperar um pouquinho para a gente retomar essa conversa já já, porque tem informação chegando aí no Repórter CBN. Bora.
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0: terça-feira, 1 de setembro de 2026. O ministro André Mendonça, do Supremo Tribunal Federal, pediu o agendamento de uma sessão presencial do plenário para debater as mensagens que apontam para uma interlocução entre o ministro Alexandre de Moraes e o ex-banqueiro Daniel Vorkaro, dono do Banco Master. O magistrado declarou que o plenário da corte é o caminho inevitável e que as provas apresentadas pela Polícia Federal devem ser avaliadas de forma técnica e estritamente jurídica. Os documentos da PF mostram que Vorkaro pediu encontros com Moraes às vésperas de ser preso, justamente para tratar de os negócios que o fizeram ser investigado. O BNDES informou que vai quase dobrar a participação no Plano Brasil Soberano 3. O orçamento do programa, voltado para apoiar empresas afetadas pelo tarifaço dos Estados Unidos e pelos conflitos internacionais, subirá para 22 bilhões e 600 milhões de reais. A terceira edição do plano também terá uma linha específica para minerais críticos. A vice-presidente do Bank of America foi morta a facadas em um ataque na noite de ontem na Times Square, em Nova York. Um homem de 68 anos também ficou ferido no ataque. Erin Piancenti, de 32 anos, exercia a vice-presidência da equipe de seleção de negócios e conflitos da instituição financeira. De acordo com o Departamento de Polícia de Nova York, ela morreu no hospital devido aos ferimentos provocados pelas facadas. Após ser cercada por policiais, a criminosa foi morta com um tiro. No horário de Brasília, 13h33.
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2: Informação chegando de Brasília, Isa Stassiarini.
3: Oi, Tati. Olha, nessas mensagens recuperadas pela Polícia Federal, há uma foto que o ex-advogado do Banco Master, o Ciro Soares, encaminha para o banqueiro Daniel Vorkaro. Nessa foto, Ciro Soares aparece ao lado do Procurador-Geral da República, Paulo Gonet, os dois de forma bem descontraída. Ciro Soares, inclusive, nessa foto está com boné, os dois de óculos escuro e camiseta branca, ambos com coqueiros ao fundo. E em março de 2025, Ciro Soares encaminha essa foto em que aparece do lado de Paulo Gonet e escreve para Daniel Vorkaro: liga aqui, ele quer falar com você. Logo depois, aparecem quatro chamadas de voz e uma delas de curta duração e a última durou 3 minutos e 49 segundos. Um outro trecho, o Vorkaro pede para agradecer o carinho e também de sentir saudades. Ciro Soares então responde dizendo que o PGR, ou seja, o Procurador-Geral da República, adora o banqueiro e que vai para Londres com eles. Tatiana.
2: Obrigada, Isa. Isa Stassiarini em Brasília.
0: E ainda Igor Cardim, também em Brasília. Igor.
4: Fernando, ainda nessa troca de mensagens entre Ciro Soares, que é o ex-advogado do Banco Master, e Daniel Vorkaro, tem um diálogo obtido pela Polícia Federal que trata sobre o Procurador-Geral da República, Paulo Gonet, naquele trecho em que Paulo Gonet teria pedido para que o filho dele fosse também a uma viagem a Londres com Ciro e Vorkaro. E aí, Vorkaro diz que, óbvio, poderia levar o filho nesta viagem. E aí, na sequência, o advogado envia uma mensagem que teria sido enviada por Gonet. Então, ele encaminha essa mensagem que diz: oba, tomara que tenha charuto e macalã. E Vorkaro responde: agora vai ter que ter plantação de charuto e barril de macalã, e dá uma risada. No ano anterior, Vorkaro tinha pago aquela degustação de uísque em Londres para autoridades brasileiras e Paulo Gonet estava entre os presentes, segundo as anotações obtidas pela Polícia Federal, tratando então desse serviço de degustação de macalã, que é um whisky escocês. Fernando.
0: Obrigado, Igor Cardim, Brasília.
2: queria fazer um gancho com a entrevista, mas eu acho que não vai ser de bom tom. Então eu vou apenas dizer que a gente volta a conversar agora com Alexandre Coimbra Amaral, conosco hoje para a gente falar sobre solidão a partir de uma reportagem muito ampla do Financial Times, baseado na sociedade, no cruzamento de dados das sociedades americana e europeia. Os nossos ouvintes se manifestam aqui, Ale, eu queria trazer a mensagem da Marilda, que já se manifestou algumas vezes, perguntando se é solidão ou solitude. Eu sou sozinha, não me sinto triste, essa é minha escolha. Sempre gostei de ficar sozinha, escolho quando quero sair da minha solitude. E lendo a Marilda, me sugeriu aqui uma coisa. A gente tem como hábito dizer que está sozinho quem não tá casado.
5: Isso.
2: Quem não tem um par.
5: Isso.
2: E não necessariamente quem não tem algum tipo de relação, de companhia, de amigos e tal. Você acha que esse tipo de solidão pode ser romantizada?
5: Pode. Quero trazer uma frase do livro do Desassossego, Fernando Pessoa, que é um dos livros preferidos da vida. Eu tenho, sei algumas frases de cor. Uma delas que ele diz assim: às vezes o humano não sabe a dor que devera sente. E o que que esse trecho do livro do Desassossego nos diz? É que a nossa vida às vezes corre numa velocidade, numa voracidade, que a gente não tem tempo de escutar o que a gente está sentindo, né? Então, o que ela diz é muito legítimo, né? A solitude é essa solidão desejada que a gente estava falando agora há pouco. Inclusive, essa palavra é meio polêmica dentro do campo da psicologia.
2: Por quê?
5: Se existe ou não. Porque tem pessoas que advogam pela ideia de que tudo é solidão, né? Eu uso essa palavra porque
2: a própria palavra solitude pode ser uma romantização da solidão,
5: isso,
2: né?
5: Isso, tem algumas linhas dentro da psicologia que advogam isso. Eu uso a palavra porque ela está na boca do povo,
2: uhum,
5: e eu quero me comunicar com as pessoas, né? Mas então, assim, quando a gente deseja estar sozinho, é muito bom a gente ter esse espaço e esse tempo para esse encontro com a gente mesmo. Eu diria para essa ouvinte, para todo mundo que se identificar com ela, o seguinte: curta isso, a solitude. Mas se em algum momento você escutar dentro de você uma contradição, um paradoxo, assim: eu tô aqui curtindo a minha solitude, mas eu tô meio com invejinha daquele amigo que eu acabei de ver no story, que tá no boteco e que tá tomando uma cerveja com uns amigos, mas eu não consigo nem assumir direito que eu tô sentindo uma certa inveja. Os sentimentos humanos, eles nos revelam. A gente tem que tirar a capa da moral sobre esses sentimentos para a gente escutar o que eles estão querendo dizer pra gente. Então, eu diria assim: se você sentir uma inveja, um certo despeito, né, ficar meio pinicado, assim, com o encontro alheio, isso pode apontar para o fato de você estar vivendo um tipo de solidão que ainda não está assumido ou bem nomeado.
2: Uhum.
6: Ale, você trabalha já há muito tempo com grupos de homens discutindo diversos assuntos. Queria saber se existe alguma solidão especificamente masculina e também saber por que que homens têm mais dificuldades em estabelecer vínculos profundos de amizade com outros homens. Não do futebol, não é, sabe, daquela bola de segunda-feira. Abrir as vulnerabilidades, falar de angústias, de endividamento, de emoções. Por quê?
5: Bom, em primeiro lugar, você já acabou de me responder na própria pergunta, né?
6: Eu odeio
5: porque
6: fazer
5: se
6: isso.
5: Nós homens não meio sabemos construir um vínculo significativo com as pessoas, ou seja, uma história, uma intimidade em que os dois possam se revelar e abrir as suas dores, celebrar as vitórias quando elas acontecem, né? Viver coisas engraçadas, do meme à gargalhada, mas também poder chorar junto. Se a gente tem essa dificuldade, solidão não é ausência de gente, é ausência de vínculo, né? Então a gente está mais sozinho, potencialmente, do que as mulheres. Isso, fato. Uma das coisas mais interessantes para a gente pensar como um sintoma, assim, no corpo, Fernando, é que nós, homens, morremos mais do coração. Olha que simbólico isso. Do que as mulheres, né? Então, esse coração que a gente deixa soterrado, né? Porque a gente diz que a gente é só racional e a gente esquece dessa desse pedaço da vida, né, de lidar com as nossas emoções, faz com que a gente chegue nas nossas amizades e, ao invés da gente contar o que a gente está vivendo, a gente oculta isso e fala só do lado que está dando certo, né? Ou então, quando a gente fala de uma dor, a gente fala assim: ah, mas isso a gente vai dar, isso já deu certo, daqui a pouco você vai um dar o tapa nas costas do outro e fala: vamos tomar uma cerveja que isso passa. É, tem que ser resiliente, aí vem as frases de coach. É, tem que ser resiliente, né? Força, foco e fé.
2: Levanta, sacode a poeira, levanta, e dá a volta,
5: sacode
2: por
5: a poeira, mas não tem o reconhecimento da dor. Uhum. E muitas histórias florescem entre nós humanos quando a gente reconhece o sofrimento no outro. Então, uma das funções do sofrimento na vida humana é gerar intensidade do vínculo. Então, olha que bonito, a gente também fica feliz com a vitória do outro, mas quando a gente dá apoio, quando você recebe aquele abraço na hora que você está vivendo uma crise, essa cena você não esquece jamais.
2: É.
5: E você valoriza aquela pessoa na sua vida. Então, isso é uma coisa para a gente recuperar como homem, sabe? Eu acho que a nossa geração, Fernando, dessa para baixo, né, os mais jovens estão mais espertos, os meus filhos, adolescentes, eles estão muito mais espertos que a gente.
2: Ai, que bom.
5: Amém. Eles já estão lá na frente.
6: Se abrem mais, conversam mais.
5: Muito mais, muito mais. Entre eles, com os amigos, sabe? Eu vejo isso.
2: Por que é mais fácil para as mulheres? Pela socialização?
5: Pela socialização feminina, que desde cedo aponta que sentir é uma coisa de menina. Cuidar é do mundo feminino, né? E esse tipo de experiência emocional mais difícil é uma experiência que pede cuidado. Então, as mulheres já estão, assim, digamos assim, culturalmente autorizadas a viver todas as fases da vida aprendendo a fazer isso. Nós, homens, estamos começando, engatinhando a fazer isso, muitas vezes na adultez, né?
2: Saímos da solidão, caímos na masculinidade tóxica.
5: Isso.
6: Mas pera, deixa eu só voltar num ponto, então, que me interessa muito, que é dos adolescentes. Por que eles estão hiperconectados e, mesmo assim, conseguem dialogar mais, se abrir mais?
2: E ficar menos sozinhos.
5: Porque essas
6: emoções.
5: A hiperconexão, ela dá um efeito rebote. Tem uma hora que você cansa daquilo, tem uma hora que você se esvazia daquilo. E eles estão entrando em contato com esse vazio e já cuidando disso.
6: Ah.
5: Isso é muito interessante. Eu acho bom a gente falar isso da geração Z, porque a geração Z tem sido massacrada pelos discursos sociais, assim, todo mundo falando que é a geração que só tem vício em tela, que é mais burra que o pai, que a mãe, né, tem esse negócio.
2: Que não lê.
5: Que não lê.
2: Que leva o pai na entrevista de emprego.
5: Isso, exatamente. Então, a gente está fazendo uma detração pública dessa geração, isso é muito ruim para eles.
2: É.
5: E eles estão fazendo muita coisa boa, eles estão produzindo muita novidade na cultura, eles vão mandar ver muita coisa boa, eu tenho certeza.
2: Uhum. Ale, quando a gente fala de solidão e de vínculo e de conexão, pode parecer uma questão privada, pode parecer uma questão pessoal. Então,
5: isso.
2: A ouvinte que escreveu e disse que vive sozinha e não se sente sozinha, o outro que mandou mensagem para dizer: moro sozinha há uns 10 anos ou mais, não me sinto sozinha, saio, bebo cerveja com os amigos, socializo, lá, lá, lá. É a vida de cada um. Então, pode parecer uma questão privada, mas não é. Esses também são assuntos coletivos. Por exemplo, idosos com limitações de mobilidade podem se sentir desestimulados a sair de casa e ficar mais isolados dentro de casa se as vias públicas forem mal cuidadas.
5: E os PCDs também.
2: Também. Porque o risco de queda é maior. E as gestantes também, e as mães com filhos pequenos também, quer dizer, impacta vários grupos populacionais. E eu quero saber de você, assim, quando a gente fala de vínculo e quando a gente fala de solidão, sobretudo diante de uma epidemia anunciada, qual é o papel do poder público? Principalmente no pequeno, no bairro, na cidade?
5: Bom, o papel do poder público é potencializar o que a gente chama de terceiros lugares, que são os lugares da cidade onde você encontra as pessoas que não são nem na sua casa, que é o primeiro lugar, nem o trabalho, que é o segundo lugar. Então, o trabalho do poder público é potencializar, restaurar espaços públicos, deixá-los vivos, oferecer atividades de cultura, de lazer, de encontro, de possibilidades para todas as faixas etárias, né? Quando a gente tem esses terceiros lugares ativados, atenção, não somente nas áreas nobres, né? A gente não pode falar só de potencializar o Parque Vila Lobos, mas a gente tem que falar de ir na quebrada também, né? Quando a gente potencializa isso, a gente está fazendo promoção de saúde. promoção de saúde coletiva, né? Porque a gente não só faz com que cada pessoa se sinta mais dentro da vida, existindo ao lado de outros, mas tem uma coisa muito forte que acontece, que é o fortalecimento comunitário.
2: Sensação de pertencimento àquele lugar.
5: Isso, isso. É a sensação de que esse território é meu, essas são as minhas pessoas. Quando eu estiver vivendo um BO na minha vida, eu tenho a quem recorrer, eu sei onde elas estão, eu sei os rituais que elas têm, aonde elas aparecem com os filhos. Se elas precisarem de ajuda, elas sabem que elas podem contar comigo. Isso também agrega sentido à vida, diminui visita a instituições de saúde.
2: CAPS, por exemplo.
5: CAPS, por exemplo, né? Tanto que uma das políticas do CAPS é fazer visita domiciliar, saber como é que está a vida comunitária das pessoas. Isso faz parte da construção do conceito de saúde.
2: Espaços seguros gratuitos para que as pessoas convivam.
5: Isso, isso.
2: Ale, saudades.
6: Ale, a gente já está chegando no final, mas eu queria saber assim, talvez muita gente que está ouvindo a gente agora possa estar se perguntando se está ou se é solitário. Existe algum sinal para identificar isso? O que que você sugere?
5: Olha, eu vou usar uma expressão mineira, que eu sou mineiro com ascendente em baiano, né? Meus filhos são baianos, eu morei 15 anos na Bahia, Bahia é meu CEP da alma. Mas eu sou mineiro. Então, em Minas tem uma expressão que eu quero deixar para a gente não patologizar e nem colocar nenhuma tinta mais extraordinária nesse problema, até porque ele tá tão universal, né? Em Minas a gente fala assim, eu tô sentindo um trem ruim, sabe? Quando você estiver sentindo um trem ruim no peito, um aperto no peito, e o seu peito estiver pedindo gente, mas essa gente não chega, você está vivendo solidão. É isso que eu diria.
2: Muito bom.
7: Muito bem, aí a Tatiana Vasconcelos, Fernando Andrade com o psicólogo Alexandre Amaral.
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0: quinta-feira, 3 de setembro de 2026. Entra em vigor hoje o embargo da União Europeia a produtos de origem animal do Brasil. O bloco suspende as compras de carne bovina, suína, frango, mel, pescados e ovos. A Comissão Europeia alega insuficiência nas regras brasileiras de controle e rastreamento de antimicrobianos usados na pecuária. O presidente do Senado, Davi Alcolumbre, saiu em defesa do ministro Alexandre Moraes, mandou um recado indireto ao candidato do PL, Flávio Bolsonaro. Durante a sessão em plenário, Alcolumbre reclamou das críticas que tem recebido por não pautar o pedido de impeachment do ministro. O presidente do Senado afirmou que estão esquecendo que pediram 130 milhões de reais ao mesmo banqueiro Daniel Vorcaro para financiar um filme e agora o culpado é somente o ministro. O Tribunal Regional Federal da Sexta Região retoma hoje o julgamento criminal sobre o rompimento da barragem de Mariana, em Minas Gerais. Os embargadores analisam recursos contra a decisão que absolveu 10 réus em 2024. A acusação sustenta omissão criminosa por parte das mineradoras Vale, BHP Billiton e da consultoria que atestou a estabilidade da estrutura. A tragédia ocorrida em 2015 causou 19 mortes e a contaminação da bacia do Rio Doce. Horário de Brasília, 3 horas e 34 minutos.
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0: Três horas e 35 minutos. Bom dia a você que nos acompanha aqui no CBN Madrugada. Agora é hora, Dr. Luiz Fernando Correia.
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3: Um estudo foi publicado essa semana passada na revista Nature Medicine, feito por pesquisadores da Universidade de Oxford, e trouxe um dado importante. As pessoas que tomaram a versão mais nova da vacina contra o herpes zóster, o que o povo conhece como cobreiro, tem menos eventos cardiovasculares do que quem usou a versão antiga da mesma vacina. 9% menos infarto, insuficiência cardíaca e AVC isquêmico. Então, isso tudo durou um estudo que durou 7 anos, mas o motivo pelo esse estudo é diferente, está no desenho dele. Que comparar quem toma vacina é muito difícil, né? Porque comparar pessoas vacinadas com não vacinadas tem uma questão cultural, que afinal de contas, quem se vacina já cuida mais da própria saúde. Isso, se eu fizer só essa comparação, isso distorce um pouco o resultado. Então, os pesquisadores pensaram o seguinte: bom, em outubro de 2017, os Estados Unidos trocou de maneira abrupta, ou seja, a vacina que existia, que era a vacina viva atenuada contra o herpes zóster, pela vacina recombinante, mais moderna. Então, trocou, não tinha mais a antiga a partir de outubro. Então, em vez de comparar vacinado com não vacinado, eles compararam quem tomou a vacina antes com quem tomou depois, 6 meses antes, 6 meses depois. Dois grupos que já tinham decidido se vacinar, então não tinham problema, e a diferença era só que por uma questão de data, um recebeu a versão antiga e o outro recebeu a versão nova. Foram 36.460 pessoas em cada grupo, todas com mais de 60 anos, variadas estatisticamente, questões de idade, doenças prévias, e o resultado se manteve com toda essa estatística, ou seja, a diferença é que quem tomou a vacina mais nova teve 9% menos efeito, apresentou menos infartos do coração e insuficiência cardíaca. Também apresentaram menos AVCs, mas uma estatística menos consistente, então não ficou forte esse resultado. Isso é interessante porque essa vacina, a gente falou aqui, acho que ano passado, quando saíram, não, 2024, quando saíram os primeiros trabalhos, mostrando que essa vacina protegeria, por exemplo, contra a demência. Então, quer dizer, é muito importante proteger contra o herpes zóster. Todo mundo que teve contato com o vírus da catapora tem o herpes zóster no seu corpo, o vírus da catapora guardado lá dentro. E, em caso de que a imunidade baixe, você pode apresentar o herpes zóster, que é um episódio extremamente doloroso. Quem está nos ouvindo e passou por isso sabe o que eu estou falando, às vezes até com consequências crônicas ou até permanentes. Uhum. Então, todo mundo que tem mais de 50 anos deveria poder tomar essa vacina. Infelizmente, ela ainda não está incorporada ao PNI, ao Plano Nacional do SUS, mas está disponível na rede privada, e quem puder, eu recomendo fortemente.
4: Todo mundo
3: tem mais de 50 anos,
4: só
3: tome essa vacina.
4: Só os maiores de 50.
3: Exatamente. Ou pessoas com a imunidade comprometida. E também existe o seguinte: pessoas mais jovens que já tenham apresentado um quadro de herpes zóster, ou seja, que já tenham tido, já tenham manifestado essa doença, podem e devem se vacinar, independente da idade, por uma questão de que, se já apresentou uma vez, é sinal de que pode apresentar de novo, infelizmente, né?
4: Sim.
3: Então, a vacina ajudaria a evitar um novo episódio de herpes zóster.
4: Muito bem. Doutor Luiz Fernando Corrêa, conosco às terças e quintas, em Saúde em Foco. Obrigada, doutor.
0: Muito bem, doutor Luiz Fernando Corrêa conversando com a Tatiana Vasconcelos. Aproveitar que a gente está na área da saúde, tem uma notícia que chega de Pernambuco, casos recentes de intoxicação registrados em Fernando de Noronha voltaram a chamar atenção para ciguatera, uma intoxicação provocada pelo consumo de peixes contaminados por toxinas que são produzidas por microalgas marinhas. O Ravir Vasconcelos tem mais detalhes.
5: Diante das ocorrências, pesquisadores que estudam o ambiente marinho de Fernando de Noronha analisaram amostras de água e areia em diferentes pontos do arquipélago. Os estudos apontam para o aumento da presença de microalgas potencialmente tóxicas e levantam a possibilidade de fatores ambientais, como o aumento da temperatura do mar e o excesso de nutrientes na água, influenciarem a proliferação desses organismos. As análises também identificaram alterações próximas a áreas onde estão localizadas estações de tratamento de esgoto da Companhia Pernambucana de Saneamento, a Compesa, como Biboca, Boldró e Porto de Santo Antônio, onde houve redução da diversidade de espécies e aumento da presença de espécies consideradas tóxicas. A Compesa nega que haja poluição causada pelo lançamento de esgoto sem tratamento em Fernando de Noronha. Em nota, a companhia afirmou que todo esgoto coletado na ilha passa por tratamento de acordo com as normas ambientais estaduais e federais. O ICMBio e a CPRH foram procurados para informar sobre a fiscalização e as medidas adotadas diante dos resultados apresentados pelos pesquisadores, mas não haviam respondido até a última atualização da reportagem. Do Recife, Ravir Vasconcelos.
0: Faltam 19 minutos para as 4. A gente vai acionar Nadédia Calado. O presidente Donald Trump fez um aceno ao Brasil nesta quarta-feira, hein?
6: O presidente dos Estados Unidos, Donald Trump, afirmou nesta quarta-feira que tem uma boa relação com o Brasil atualmente. Ele não mencionou o presidente Luiz Inácio Lula da Silva. A declaração foi dada a jornalistas na Casa Branca. O republicano foi questionado sobre a possibilidade de construir bases militares na América do Sul por conta das recentes parcerias com governos de países como a Colômbia e El Salvador, mas não respondeu diretamente. Ele falou, no entanto, que a situação no continente tem melhorado e que tem conseguido eleger aliados dele nos países sul-americanos.
7: Temos muitas pessoas. A Argentina, que eu elegi, essa parte do hemisfério está ficando muito diferente do que era. Eles foram da esquerda para a direita. Estão todos indo para a direita. Temos uma boa relação com o Brasil, uma boa relação realmente com todos eles agora. Eles têm muito respeito com o nosso país. Eles não respeitavam o nosso país há 2 anos. Então, estamos indo muito bem na América do Sul, na América Latina.
6: No mesmo evento, Trump comentou a situação da Venezuela e avaliou que o país não tem condições de ir às urnas nesse momento. O presidente americano fez elogios à gestão da presidente interina Delcy Rodríguez, que ocupa o cargo desde a captura do ex-ditador Nicolás Maduro em janeiro. Para ele, não parece que eles estejam prontos ainda. Ele afirmou que os americanos tiraram os venezuelanos de uma ditadura e que estão se dando muito bem com o governo. Situação e oposição venezuelanas discutem uma transição pacífica de poder em negociação intermediada pelos Estados Unidos. Nessa quarta, Delcy agradeceu ao presidente americano pelo acordo de energia assinado na semana passada, que entrega aos Estados Unidos o controle de 65 bilhões de barris das reservas de petróleo venezuelanas. As declarações de Trump foram dadas em uma reunião na Casa Branca com executivos de companhias aéreas, redes de hotéis e empresas de turismo. O encontro foi convocado para comemorar o desempenho da temporada de viagens no verão americano, impulsionada pela Copa do Mundo. De São Paulo, Nadédia Calado.
0: Faltam 17 para as 4, daqui a pouquinho, previsão do tempo para todo o Brasil, também principais destaques do dia. Agora o Michel Coforado conversando com Fernando Andrade e com a Tatiana Vasconcelos.
8: Sabe onde você é muito ouvido, Michel Coforado? Em Brasília.
9: Mas depende de onde, né?
8: Então, vou contextualizar. Letícia, nossa ouvinte de sempre, entra num carro de aplicativo e diz: cara, pegar um carro de aplicativo aqui em Brasília à tarde é batata, a gente vai ouvir você e o Fernando, porque eles sempre estão ouvindo o Estúdio CBN. Então, vou mandar um abraço aqui pro João, motorista.
10: Ele não é motorista, ele é piloto.
8: Ele é piloto, ele está conduzindo a Letícia.
10: É quando,
8: e ambos
10: quando
8: estão
10: ouve
8: ouvindo
10: estúdio, é piloto, CBN. Ganha um upgrade.
8: Ganha 5 estrelas. É isso,
9: tá? A gente está sendo ouvido no centro do país, hein? Que maravilha, hein?
8: Exatamente.
9: Obrigado,
8: a coisa
9: está
8: ali meio movimentada hoje, apesar dos ministros no Supremo Tribunal Federal estarem fingindo na sessão de hoje que nada está acontecendo. O ministro Alexandre de Moraes está lá fazendo a sustentação oral de um outro processo que não tem absolutamente nada a ver com o que a gente noticia de ontem para hoje.
9: Faz a egípcia, né? Como dizem por aí, não é?
8: É fazendo a egípcia, é exatamente isso que eles estão fazendo.
10: É sobre cálculo de PIS e COFINS, isso é o que está sendo debatido agora no Supremo na sessão de hoje.
8: Mas é isso aí. Um beijo para Letícia, um beijo para o João e vamos em frente aqui falar
9: Será
8: sobre...
9: Será que Letícia é mãe?
8: Letícia não é mãe.
9: Não é mãe.
8: Não é. Mas a gente pode conversar com ela, com o Fernando e com quem a gente quiser sobre maternidade, né? E sobre como as mulheres e os homens, quiçá, ao longo das gerações vão entendendo maternidade de jeitos diferentes, né, Michel?
9: Esse é um papo muito interessante e importante da gente trazer aqui por uma questão básica, que é o seguinte: um dos desafios quando a gente está pensando sociedade, transformação na sociedade, é como a gente maneja ou como a gente constrói a reprodução, ou seja, aquilo que se mantém, a tradição, aquilo que a gente acha que é importante de se manter, e como é que a gente inventa novas formas de viver. Quem compara, sei lá, a experiência da sua avó com a sua experiência, com a experiência dos seus filhos, da sua mãe, por aí vai, você consegue entender que muita coisa mudou e se transformou ao longo do tempo, mas há um outro bocado de coisas que se manteve, mais ou menos, como a gente sempre teve, né? Ou sempre escolheu viver. Esse processo de reprodução e transformação, ele se dá, sobretudo, através da ação de algumas figuras e instituições sociais que nos ajudam a fazer isso. Então, a escola tem um papel de fazer isso, né? Então, a escola mantém uma ideia que a gente tem de nação, uma ideia de moralidade, uma ideia de transmissão de saber. Ela se estrutura sob pilares que são contínuos ao longo do tempo, mas outros tantos muda, porque senão a escola perde o sentido. O mesmo se dá, sei lá, com a igreja, o mesmo se dá também com a maternidade. por mais que a gente acredite que a maternidade está no campo do biológico, né? Uma mãe que vai lá dar a luz a uma criança, ou mesmo da escolha, quando a gente está pensando em outros tipos de maternidade, mais ligados à adoção, a gente não pode esquecer que essa é uma experiência, que é uma experiência construída socialmente. E o trabalho de educação, ainda dentro das famílias brasileiras, ainda é muito colocado no colo dessas mulheres que assumem um papel de mãe. Seja por conta do abandono dos pais, seja por conta porque os lares brasileiros, maioria deles, são chefiadas por mulheres, seja por conta mesmo da ideia do que a gente vem construindo nos últimos tempos como papel da maternidade. Uhum. Então as mães têm um papel importante na educação e na formação das novas gerações. Tanto na ideia do que se mantém e do que fica. E é interessante que toda geração que, quando desponta, ela vai olhar para a geração anterior e vai entender, olha, o que prestou e eu vou manter, ou o que eu vou trazer de novidade. Quando a gente olha, por exemplo, para as mães da geração X, a geração X são essas mães que nasceram nos anos de 1960 e nos anos de 1980. Essas mães, o que elas fizeram botar de novo na roda? Era sobretudo a ideia de que as mulheres precisavam trabalhar e conjugar o papel da maternidade com a sua vida profissional. Então, a entrada massiva das mulheres no mercado de trabalho se deu justamente nessa geração, o que era o contraponto à relação à geração anterior, onde as mães só eram mães. E a identidade de dona de casa e de mãe estavam todas misturadas ao ponto das mulheres devotarem boa parte do tempo delas a esse trabalho, a esse serviço. Quando a gente olha para as mães milênios, como é que elas vão olhar para essa outra geração? Elas vão pensar, olha, para além dessa questão da vida profissional ou da vida da maternidade, né, do trabalho da maternidade, há um outro aspecto importante que é a questão dos afetos. Aí as mães começam a pensar cada vez mais sobre o afeto, o papel efetivo na construção do contorno emocional e afetivo dos seus filhos. Não, e os especialistas vão dar um nomezinho para isso. Eles vão, quem, boa parte das vezes a gente usa em inglês, que é o gentle parenting, né? Que é como é que a gente vai inventar um tipo de maternidade ou de parentalidade mais gentil. Se nós compararmos eu, você e Fernando, o tipo de mãe que a gente teve com as mães hoje que a gente vê para tudo quanto é lado aí, ninguém duvida que as mães de hoje parecem muito mais preocupadas com uma educação mais gentil do que elas no passado, né? A mãe não diz mais que não ameaça a criança dizendo que vai comprar cigarro e vai sumir, né? Como a mãe fazia antigamente.
8: Um dia eu saio e não volto nunca mais. Vocês nunca mais vão me ver.
9: A gente era ameaçado, né, diariamente pelas mães. Nenhuma mãe faz isso mais, né? A mãe não ameaça mais o filho do jeito que a nossa mãe ameaçava.
8: Ainda bem, né?
9: A mãe não diz que vai bater na gente do jeito que as mães faziam no passado. As mães, elas mudaram bastante. Muito introduzido por essa geração. E o mais interessante é que as mães mais jovens agora, que são mães da geração Z, que estão ali por volta dos 20 e poucos, 30 anos, elas têm um outro papel que está potencializando o debate para outras gerações, que é como é que elas podem ser mais coisa para além de mãe, né? Ou como é que elas conseguem entender a maternidade como um trabalho, como uma função social, que é delas, mas também deve ser compartilhada com seus parceiros. E, ao mesmo tempo, como é que isso coloca um papel importantíssimo em relação à reflexão sobre a economia do cuidado, o papel do cuidado, e como é que elas vão repensar as famílias a partir desse novo movimento. Então, é interessante a gente pensar que cada geração repensa o que recebeu anteriormente, coloca novas questões, e é assim que a sociedade vai, ao mesmo tempo, conservando alguns elementos que são fundamentais para a sua reprodução, mas vai trazendo novas questões, novos debates, e a maternidade e o trabalho do cuidado como fomentação desse solo moral é fundamental nesse jogo.
10: Ô Michel, mas daí eu achei interessante o ponto que você coloca, cada geração vai melhorando a anterior. Mas aí, essas novas, quando você vai adicionando mais camadas, não vai acumulando cada vez mais, não tem isso a ver com essa etapa sobrecarregada que as mães estão, que pensam agora, que estudam mais, que trabalham mais, que lidam com o emocional dos filhos muito mais, tudo isso não é mais acúmulo?
9: Eu acho que as mães de antigamente já eram estafadas, né? Porque o trabalho do cuidado, né? Se eu penso, por exemplo, na geração da minha avó, que minha avó desenvolveu uma vida toda dentro de casa, né? Ela foi, no dia que ela casou, ela nunca mais trabalhou, e aí ela devotou a vida toda à família. certamente aquilo tinha uma estafa gigantesca, porque boa parte da subjetividade dela, do dia a dia dela, estavam atreladas ao espaço da casa, né? As quatro paredes da casa. E uma redução de uma vida inteira a esse espaço, que é a vida doméstica, certamente criou uma série de sofrimentos que a minha mãe não foi obrigada a viver, e as mais jovens não precisarão passar por isso do jeito que a minha avó passou. Então eu não sei nem, Fernando, se a gente está melhorando. Eu diria que a gente, a cada novo momento, a cada novo grupo geracional, traz novas questões para o baile e decide junto, coletivamente, em sociedade, o que que a gente vai deixar de lado, o que que a gente vai precisar refletir para mudar e que novos tipos de gente a gente está formando e produzindo para gerarem novos questionamentos que vão inventar as novas sociedades ou darem continuidade para essa sociedade que a gente vive. Então, é bonito de ver como as reflexões que são trazidas a todo momento, que causam, às vezes, né, muitos conflitos intergeracionais. Quem aqui já teve o primeiro filho, teve que lidar com a mãe, vendo o primeiro neto, e todos os conflitos, porque na geração da mãe podia fazer uma coisa, na sua geração não pode mais, aí na geração da geração anterior podia mais coisas que não pode mais. Esse tipo de conflito, que é difícil, sobretudo quando as crianças chegam nas famílias, ele é interessante porque ele é a sociedade pulsando, né? Dizendo, olha, o que que pode, o que que não pode, para onde a gente vai, para onde a gente não vai, para onde a gente está decidindo seguir. Então, as arestas aparecem para fazer perguntas para a gente, né? E nos dar a chance de repensar qual é o lugar do mundo da mãe, qual é o lugar que a família tem que ter e como é que as gerações, o pai, as crianças e a sociedade em si vão refletir sobre os caminhos que vão escolher.
10: Já que o quadro se chama Para Onde Vamos, uma pergunta bem difícil.
9: Lá vem.
10: Qual deve ser a preocupação da próxima geração? Daquele garoto que é o garota que está agora com seus 9, 10 anos e tal. Qual vai ser a próxima preocupação em ser mãe?
9: O caminho fundamental, Fernando, eu não tenho dúvida, que é a gente repensar a economia do cuidado, né? Se a maternidade, quando ela era naturalizada pelo fato de que essa mulher que dava a luz, que era a ideia mais clássica de maternidade, né? Ou essa mulher que tinha filhos por outros caminhos, cabia a ela o papel de cuidar dos filhos, única e exclusivamente cabia a ela, né? Não à toa, quando o casal se separava, não havia nenhuma dúvida sobre com quem essa criança tinha que ficar em relação ao regime de cuidado dessa criança, né? Hoje a gente não só entende, né? E os dados mostram isso, cresce cada vez mais a guarda compartilhada no Brasil, porque pais e mães vão entendendo que o desafio de formar uma criança é dos dois, mas certamente a gente precisa entender que esse trabalho de cuidado, ele é um trabalho, ele toma tempo. E isso precisa cada vez ser mais compartilhado dentro da família e não só ficar no colo das mulheres. Porque por mais que a gente tenha avançado a beça, no final da noite, o moço até monta a bolsinha, né, com a fralda e a mamadeira, mas ele não faz a menor ideia se alguém comprou a mamadeira, se tem fralda. E isso também é trabalho. Então, para mim, o grande questionamento das novas gerações é o preço do cuidado, que não é de graça. Isso vai bater na nossa porta. Eu acho que isso vai bater na nossa porta por dois motivos. Não só porque a maternidade, a gente está ganhando uma capacidade reflexiva sobre isso enquanto cuidado, mas porque esse aqui é um dos países que mais envelhece no mundo com uma velocidade mais grande, com uma velocidade gigante. E isso vai cobrar que quem não cuidou dos mais novos precisará repensar o fato de quem cuidará de nós, né? Tendo filho ou não. Então, para mim, cuidado vai ser o grande tema dos próximos anos para responder o nosso para onde vamos aqui.
8: Muito bom. Queria lembrar que o que também não para de aumentar é o número de mulheres que escolhem não ter filhos. Lembrando que essa é sempre uma opção, não é obrigatório ser mãe. Cerca de 37% das mulheres do Brasil não desejam ser mães. Essa é uma tendência também global de queda na taxa de fecundidade e, enfim, muitos motivos, né? Alguns dos quais vocês já trataram aqui. Foco na carreira, autonomia, independência, custo e estilo de vida, pressão social. E se você me permite, Michel, dentro do seu espaço, queria indicar o livro da Ruth Manos, que aborda muito diretamente o tema da maternidade, os dilemas, tudo no que ela pensou e ela pensou a partir do que ela sentiu na hora de decidir se ela ia ter filho ou não. Ela é mãe de um menino e é muito sóbria, fazendo análises muito frias de mudanças profundas que ocorrem na nossa vida quando a gente toma essa decisão. Então, ter ou não ter filhos, histórias, dados e reflexão sobre uma das decisões mais complexas da vida, editora Sextante, autora é a Ruth Manos.
9: A gente falou do livrinho da Ruth aqui.
8: Falou.
9: Logo no começo, eu adoro a Ruth, adoro a forma como ela trata de questões complexas, como uma pesquisadora, mas com uma linguagem muito simples,
8: sim,
9: que permite trazer o debate. Eu adoro, Tati, quando você traz essa questão da decisão de não ter filhos, porque ela, de algum modo, querendo ou não, ela embute uma nova ideia, ou, de algum modo, algum gás na discussão sobre o que é a maternidade, né? Quando as mulheres decidem não ter filhos, em alguma medida elas também estão questionando o que é o papel da maternidade. Uhum. Então, querendo ou não, estamos todos envoltos nessa questão, recriando enquanto sociedade o que é ser mãe, o papel da mãe, por aí vai.
8: Perfeito.
0: Michel Corforado, com a Tatiana Vasconcelos, Fernando Andrade, 13h58. Nós vamos ao interior de São Paulo, comemoração na Embraer. E os detalhes com Pedro Bavuso.
11: O marco foi comemorado com a entrega do modelo E195E2 à companhia Azul Linhas Aéreas durante uma cerimônia realizada em São José dos Campos, no interior de São Paulo, na tarde desta quarta-feira. O programa E-Jets entrou em operação em 2004 e, desde então, confirmou presença internacional em mais de 90 companhias aéreas de 60 países. Segundo dados da Embraer, a frota acumula aproximadamente 48 milhões de horas de voo e já transportou mais de 2,85 bilhões de passageiros. Esses números consolidam a família E-Jets da Embraer entre os três maiores programas de jatos comerciais do mundo em número de aeronaves entregues. A Embraer desenvolveu os E-Jets principalmente para atender ao mercado de aeronaves de menor porte, capazes de operar rotas que nem sempre apresentam demanda suficiente para aviões maiores. A família também ajudou a ampliar o uso de jatos em operações regionais e de curta distância. A primeira geração dos E-Jets reúne os modelos E-170, E-175, E-190 e E-195. Posteriormente, a Embraer desenvolveu a família E-2, formada pelos E-190E2 e E-195E2. Desde o início das operações, lá em 2008, a Companhia Aérea Azul utilizou mais de 140 aeronaves da família E-Jets, segundo dados da Embraer. A companhia também atuou como cliente de lançamento do E-195E2 e recebeu a primeira unidade do modelo em 2019. De São José dos Campos, Pedro Bavuso.
0: Quatro horas, vem aí Edmilson Fernandes.
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0: Quinta-feira, 3 de setembro de 2023. O Grupo Casas Bahia pediu à Justiça de São Paulo proteção contra a suspensão de novos serviços essenciais, como fornecimento de energia, telecomunicações e planos de saúde. Em recuperação judicial com dívidas de 17 bilhões de reais, a varejista relatou ameaças de corte por parte de fornecedores, não incluído na lista inicial. A empresa solicitou multas de até 100 mil reais por descumprimento e afirmou manter as lojas operando normalmente. Duas pessoas morreram e ao menos 7 ficaram feridas após um ataque a tiros em um edifício residencial no centro de Minneapolis, nos Estados Unidos. 3 policiais foram atingidos durante o confronto, 2 deles por disparos de arma de fogo, mas todos apresentam quadro de saúde estável. O atirador foi alvejado e morto no local. A polícia e equipes de resgate isolaram o prédio e a motivação dos disparos segue em apuração pelas autoridades de Minnesota. O ator e diretor Gracindo Júnior será velado hoje no cemitério da Penitência, no Caju, zona portuária do Rio de Janeiro. A cerimônia será aberta ao público do 12:10 às 14:10 da tarde, quando ocorrerá a cremação. O artista morreu em casa na manhã desta quarta-feira, aos 83 anos. Filho do lendário Paulo Gracindo, o ator estreou na TV Globo no ano de inauguração da emissora, em 1965, e construiu uma carreira marcante em clássicos como O Bem Amado, Dona Beija e O Salvador da Pátria. Hora de Brasília, 4:02.
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0: TBN Madrugada com Ricardo Garcia na mesa de som. Vamos até às 5, hein? Agora a Josélia Pegorim traz a previsão do tempo para esta quinta-feira.
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2: Uma frente fria que provocou chuva em todos os estados da região sudeste avança para a Bahia e isso vai trazer grandes mudanças no tempo nesta quinta-feira para áreas do Nordeste e também no Norte do Brasil. É por causa desta frente fria que poderemos ter pancadas de chuva nesta quinta-feira no Oeste e Sul da Bahia, com risco de chuva forte no extremo sul baiano. Pancadas de chuva também devem ser observadas no Norte de Minas, no Distrito Federal, na região centro-norte de Goiás, no Tocantins, em áreas do extremo sul do Maranhão e do Piauí. O calor e a influência desta frente fria também serão sentidas no extremo norte de Mato Grosso e no sul e leste do Pará, onde não chove há muito tempo. E nessas áreas também teremos pancadas de chuva e trovoadas nesta quinta-feira. E várias dessas pancadas de chuva poderão ser, inclusive, de moderada para forte intensidade. Ainda há previsão de algumas pancadas de chuva nesta quinta-feira para Roraima, no Amazonas, Acre e Rondônia, mas sempre com a presença do sol. E já no extremo sul do Brasil, outra frente fria vai mudar o tempo de novo no sul e leste do Rio Grande do Sul, provocando pancadas de chuva principalmente durante a tarde e a noite. De manhã cedo já há previsão de algumas pancadas de chuva para o sul do Rio Grande do Sul. E essa chuva pode acontecer inclusive na região da Grande Porto Alegre. Nos outros estados do sul do Brasil, não há mais a expectativa de chuva para esta quinta-feira. O sol predomina, mas com temperaturas amenas de manhã cedinho. Quem também vai ter predomínio de sol nesta quinta-feira é São Paulo, Mato Grosso do Sul, áreas como Triângulo Mineiro, sul de Minas e o estado do Rio de Janeiro. Mas já fica aqui um recado especial para o fim de semana prolongado. Tem outra frente fria para chegar no Brasil. Ela vem com força, vai distribuir chuva para muitas áreas do país. Josélia Pegorim, da Clima Tempo para a CBN.
0: Quatro horas e seis minutos.

0: O Supremo Tribunal Federal ignorou a crise envolvendo o ministro Alexandre Moraes na primeira sessão após a revelação das mensagens com Daniel Vorcaro. O presidente do STF, Edson Fachin, intensificou as conversas individuais com os integrantes do tribunal para medir o ambiente interno antes de definir o rito para o relatório de André Mendonça. No evento mais cedo, Fachin prometeu providências nos próximos dias.
1: Os indícios reclamam o devido encaminhamento institucional. Circunstâncias relacionadas, de um lado, à atuação processual e, de outro, a sérios elementos de fato que exigem desta presidência serenidade, responsabilidade e firmeza. Nos próximos dias, concluída a análise necessária dos fatos e os procedimentos institucionais pertinentes, esta presidência anuncia no tempo devido e sem precipitação as medidas cabíveis e necessárias.
0: O Procurador-Geral da República, Paulo Gonet, pediu arquivamento das declarações em que Daniel Vorcaro alegou ter sofrido coação e ameaças na prisão para não fechar delação premiada. Gonet afirmou que o relato do banqueiro é frágil, carece de elementos probatórios concretos e busca apenas forçar uma terceira tentativa de colaboração após duas propostas já rejeitadas. O relato do banqueiro foi feito durante depoimento sigiloso ao gabinete do ministro André Mendonça na semana passada, sem a presença da Polícia Federal. 4:08. Presidente Lula recebeu o presidente do STF, Edson Fachin, no Palácio da Alvorada para se inteirar das medidas institucionais planejadas diante da crise. Lula também conversou com o decano Gilmar Mendes e outros magistrados próximos

0: buscando mapear os desdobramentos do escândalo sobre o equilíbrio entre os poderes e o cenário político nacional. Na coordenação da campanha governista, a diretriz estabelecida é marcar distanciamento institucional das conversas mantidas por Moraes com Vorcaro, evitando a defesa explícita do magistrado. O presidente do PT e coordenador da campanha de Lula, Edinho Silva, divulgou um vídeo para reforçar a linha que será adotada pelo governo.
1: A campanha do presidente Lula defende que é urgente mudar o sistema político e judicial no Brasil, que vive uma profunda crise, que protege poderosos, perpetua privilégios e a corrupção. O sistema apodreceu. É preciso acabar com a farra das emendas parlamentares, adotar um código de ética para todo o judiciário e ministério público. Ninguém está acima da lei. Seja um cidadão comum, um governante, um parlamentar ou até um integrante do poder judiciário. O povo brasileiro não suporta mais viver nesse sistema de corrupção e privilégios.
0: Um dia depois de retirar o sigilo das mensagens de Moraes com o Vorcaro, o ministro André Mendonça teve que dar explicações sobre o encontro que teve com o banqueiro em março de 2025. O ministro confirmou que recebeu Daniel Vorcaro em São Paulo fora da agenda oficial. O magistrado afirmou que a audiência ocorreu por iniciativa exclusiva do empresário para tratar de ação sobre créditos de precatórios. O relator do caso Master ressaltou que se limitou a ouvir os argumentos e votou contra os interesses do banco no julgamento do STF. A nota de André Mendonça foi divulgada após a revelação de que o advogado Ciro Rocha Soares, ligado a Daniel Vorcaro, enviou mensagens ao banqueiro detalhando conversas com o ministro para marcar um encontro entre os dois. A reportagem foi publicada pelo portal de notícias ICL, que informou que a articulação começou em fevereiro de 2025, quando Ciro Soares enviou a Daniel Vorcaro uma fotografia ao lado do ministro em uma alfaiataria.
2: Fala, Vorcarinho. Trabalhando por você, levei o André lá no Vasco agora para fazer um terno.
0: Outro áudio enviado a Daniel Vorcaro, o advogado Ciro Rocha Soares relata as gestões prévias para aproximar o banqueiro de André Mendonça.
2: Pô, o André Mendonça fez uma homenagem para mim do no aniversário, o Cássio, o Golinho, enfim, foi bacana. O André quer te receber, eu acho que eu dei uma balançada nele naquele assunto. Se você tiver algum tempo liberado amanhã em São Paulo, pra gente começar meia hora só pra ajeitar, porque o André Mendonça disse que quer te receber junto comigo, me pediu até pra levar o Otto. Ele sabe soube da situação do Banco Central toda. Eu contei, ele já sabia que o Cezinha tinha falado com ele, enfim. Se tiver 5 horas da tarde, a gente, 5, 6 horas da tarde, se quiser eu passo no banco e a gente conversa, se você puder.
0: No Congresso, o presidente do Senado, Davi Alcolumbre, saiu em defesa do ministro Alexandre Moraes. Durante a sessão em plenário, Alcolumbre reclamou das críticas que tem recebido por não pautar o pedido de impeachment do magistrado e mandou um recado a Flávio Bolsonaro, que pediu dinheiro ao banqueiro.
3: Eu vou voltar para a pauta aqui, porque senão eu vou ter que responder muitas agressões que, como presidente do Senado Federal, eu estou recebendo nos últimos dias. E eu acho, apenas um comentário, no momento adequado eu vou falar, todo mundo esqueceu que pediram 130 milhões para a mesma pessoa para fazer um filme. E agora o culpado sou eu, ministro Alexandre de Moraes. Mas eu vou fazer um relato de tudo que eu quero falar.
0: 4:12. O Congresso vai deixar para depois das eleições a votação de dois projetos considerados prioritários pelo governo Lula. As PECs do fim da escala de trabalho 6x1 e da segurança pública avançaram na Comissão de Constituição e Justiça do Senado, mas a votação em plenário foi adiada. O líder do governo no Congresso, Randolfe Rodrigues, admitiu que não havia garantia de votos para aprovar o texto que reduz a jornada de trabalho de 44 para 40 horas semanais.
4: Um tema como esse, que os trabalhadores esperam desde 1988, nós não poderíamos correr o risco de submeter a voto, não conseguir. seguir o número e o tema, e a proposta de emenda constitucional ser rejeitada. Lembremos, nós precisaríamos colocar 49 votos em dois turnos e nós não tínhamos a garantia e a segurança em relação a isso. A base do governo estava mobilizada, assim como a base da oposição se mobilizou para impedir a votação no dia de hoje.
0: Para hoje está prevista a votação da medida provisória que acaba com a taxa das blusinhas. O texto foi aprovado na comissão mista do Congresso após a inclusão de monitoramento para mitigar impactos no varejo brasileiro. O presidente do colegiado, Reginaldo Lopes, do PT, disse que todos os cidadãos devem ter acesso a produtos importados.
5: Reconhecemos que, de fato, nós queremos proteger a indústria nacional, que são 5 setores intensivos em mão de obra, mas, por outro lado, o setor compreendeu também que tem que ter simetria de direitos. O cidadão de menor poder econômico também tem que ter o direito de acessar produtos importados.
0: O Senado concluiu a votação do marco regulatório dos minerais críticos e terras raras. Matéria prioritária para atração de investimentos e inovação industrial, a proposta segue agora para a sanção do presidente Lula. 4:15. A nova pesquisa Quest mostrou uma ascensão do candidato do Avante, Augusto Cury, empate técnico entre Lula e Flávio Bolsonaro no segundo turno. No cenário de primeiro turno com Pablo Marçal, Lula aparece com 37%, Flávio Bolsonaro do PL tem 30, Augusto Cury do Avante 10, Renan Santos do Missão 3, Ronaldo Caiado do PSD, Pablo Marçal do PRTB e Romeu Zema do Novo 1%. Sem Pablo Marçal, que está inelegível, Lula mantém os 37%, Flávio tem 29, Augusto Cury 10, Renan Santos 3, Caiado, Zema e Samara Martins da Unidade Popular 1% cada. O CEO da Quest, Felipe Nunes, explicou os motivos da disparada do escritor Augusto Cury na pesquisa.
6: As pessoas prestaram atenção em um candidato que é até conhecido, mas não parecia ser conhecido do eleitorado. Ele é conhecido dos seus consumidores de livro. E, de repente, as pessoas falaram: ah, o Augusto Cury é aquele daquele livro que eu já li, que eu conheço. Ah. E aí houve um match de reputação e conhecimento de marca, vamos dizer assim, e ele acabou, de alguma forma, consumindo os votos dos eleitores que não querem nem Lula nem Bolsonaro, e ele apareceu ali com 10%.
0: Na simulação de segundo turno, Lula passou de 43% no início de agosto para 42% agora. Flávio oscilou de 40% para 41%. Os dois estão empatados dentro da margem de erro. No cenário com Caiado, Lula tinha 44% e agora 42%. Caiado manteve os 37%. Na inédita simulação com Augusto Cury, Lula fica com 40% e Cury com 34%. Uma disputa com Renan Santos, Lula aparecia com 44%, agora tem 43%. Renan manteve os 36%. No último cenário com Romeu Zema, Lula marcava 45% e agora fica com 44%. Zema tinha 34% e oscilou para 33%. Para o CEO da Quest, Felipe Nunes, os índices acendem um alerta na campanha de Lula, que tenta a reeleição.
6: Antes da própria disputa que o governo vai ter que fazer contra alguém, eu diria que tem uma disputa que o governo tem que fazer com ele mesmo. É normal que presidentes melhorem a sua aprovação em campanhas eleitorais. Todos os presidentes que disputaram a reeleição melhoraram sua aprovação de governo durante a campanha. Isso aconteceu com todo mundo. Fernando Henrique, Lula, Dilma, o Bolsonaro, todos melhoraram, tá? O Lula não está conseguindo melhorar a sua aprovação no mesmo patamar dos outros. Por isso que eu acho que a disputa primeira é do governo, sim, com ele mesmo, para daí discutir a disputa com a oposição.
0: 4:18, o candidato do Avante, Augusto Cury, comemorou o resultado da nova pesquisa Quest e rebateu com ironia a declaração de Renan Santos, do Missão, que o chamou de pastel de vento.
7: Eu fico feliz que nós temos adversários, não temos inimigos. Eu gosto muito de pastel. Eu acho uma delícia. E eu respeito o Renan, espero até que ele resolva essa equação para podermos debater o Brasil. E não vou ofendê-lo. Eu só quero dizer que, reitero, os adversários têm que colocar suas propostas e o povo brasileiro é quem decide.
0: O candidato Renan Santos atacou Augusto Cury e os eleitores que declararam a intenção de votar no escritor.
8: Como é que um cara quer concorrer à presidência da República se não tem nenhuma proposta, não tem nada de proposta? Foi lá no Jornal Nacional, ficou passando vergonha, falando coisas que não tem nenhum sentido. É esse tipo de coisa que você olha e fala, pô, realmente o brasileiro, ele tá muito despolitizado, tá muito, muito pouco preparado pro debate público. A partir do momento que as pessoas levam a sério uma pessoa que não tem a menor ideia do que tá fazendo, é que as coisas estão muito difíceis, isso é um fato.
0: Candidato à presidência pelo Partido Novo, Romeu Zema, minimizou a estagnação em 1% na nova pesquisa Quest e celebrou o avanço de Augusto Cury.
9: Parabéns para o Dr. Augusto Cury, que teve aí como fenômeno novidade um avanço muito grande, um nome que o brasileiro tem de reconhecer, que já vendeu livros lá fora. Então fico feliz da nossa democracia, pelo menos nesse aspecto, está funcionando. Agora ela precisa funcionar é com os intocáveis.
0: O candidato Ronaldo Caiado, do PSD, voltou a defender a anistia para os condenados pelos atos golpistas de 8 de janeiro.
10: Eu estou propondo uma anistia que é para pacificar o Brasil, para nós discutirmos aqui assuntos que interessam à população brasileira. Ou seja, não se conversa mais no assunto, vamos tratar de saúde, educação, segurança, equilíbrio fiscal, taxa de juros que está matando as pessoas, inviabilizando as pessoas.
0: O presidente Lula participou de uma cerimônia no Palácio do Planalto, ao lado de médicos e do ministro da Saúde, Alexandre Padilha, e prometeu mais investimentos nas farmácias populares.
11: Cuidar da saúde é uma coisa que a gente precisa parar de utilizar a palavra gasto. Tudo que a gente vai fazer, a gente trata como gasto e nunca como investimento. Ou seja, a gente tem que saber quanto custa não fazer as coisas que precisam ser feitas.
0: Candidato do PL, Flávio Bolsonaro, fez comício em Porto Alegre. Falou das propostas para o Rio Grande do Sul.
12: A gente vai construir um plano que possa tirar de verdade o estado do Rio Grande desse sufoco, para poder investir de novo em infraestrutura, para investir em tecnologia, na geração de empregos, investir em irrigação para o nosso agro não passar dificuldade nos momentos de seca.
0: 4:21. Palmeiras e Vasco vão se enfrentar nas semifinais da Copa do Brasil. Na noite desta quarta-feira, o Verdão segurou um 0-0 com o Santos depois de ter vencido o jogo de ida por 3-0. Em Salvador, o Vasco fez 2-0 no Vitória. Hoje, às 20h, Grêmio e Internacional decidem a outra vaga. Quem passar, enfrenta o Atlético Mineiro, que eliminou o Cruzeiro na terça-feira. Pelo Campeonato Brasileiro, em jogo atrasado da quarta rodada, Flamengo venceu o Mirassol por 2-0 no Maracanã e encostou no Palmeiras no alto da tabela. Com o resultado, o vice-líder chegou a 51 pontos, um a menos que a equipe paulista, e o Mirassol tem 25. É o primeiro time fora da zona de rebaixamento. 4:22, espaço aberto aqui no CBN Madrugada para Sardenberg e Merval Pereira.
13: Merval, nós temos aqui a sua coluna no Globo de hoje e a interpretação que a gente dá é que, com os fatos conhecidos entre ontem e hoje, que a situação do ministro Alexandre de Moraes ficou, a gente poderia dizer que ficou insustentável?
14: Ah, eu acho que sim, não há possibilidade dele continuar no Supremo, pelo menos se afastar enquanto a investigação acontecer, porque é uma vergonha. Se o Supremo mais uma vez tentar proteger um seu membro diante de tantas evidências, tantas conversas reveladas, tantos negócios revelados, e empréstimo de avião, e entrada para isso, entrada para aquilo. É uma vergonha. É uma vergonha. Os comentários do Gonê, oba, vai ter charuto e Macallan, que é um uísque, né? Não é possível, o meu filho Pedrinho pode ir com a gente, sabe? É uma coisa tão absurda um procurador-geral da República pedir para um filho dele entrar numa
13: boca livre.
14: Boca livre de um banqueiro. É uma coisa tão inacreditável que as pessoas possam fazer isso, entendeu? Que é uma tristeza. É vergonha, não é vergonha alheia, porque a vergonha é nossa também, né?
13: Vergonha alheia.
14: Não é nem vergonha alheia, porque a gente tem vergonha alheia quando não tem nada a ver com isso. Mas a gente tem, né? A gente tem vergonha de ter um Supremo como esse, que faz esse tipo de coisa. Membros que fazem esse tipo de coisa. Então, realmente, é muito desagradável você ter que falar essas coisas. E mais desagradável ainda é ter desconfiança que nada será feito. Isso é que é grave. Porque ninguém acredita mais que o Supremo seja capaz de cortar na própria pele, de fazer um meia-culpa, de punir quem merece ser punido. Ninguém acredita nisso. O presidente do Supremo, Fachin, que fica vendendo a ideia de que tem que ter um código de ética, que nós, diante dessa falta de ética brutal que está sendo revelada, ele tinha que ser muito mais contundente, muito mais afirmativo. Ele deu uma nota muito bem feita, muito bem escrita, mas que no final das contas não diz nada. Diz que vai analisar com calma e tal. Não sei o que é, que calma ele precisa para fazer isso, para fazer essa análise, né? Vamos ver se o Supremo consegue superar as expectativas negativas e agir corretamente.
13: Caso em andamento.
15: 4h25, a gente continua no assunto. A Bruna Barbosa tem a repercussão, todas essas histórias aí que envolvem o Vorkar na disputa ao governo de São Paulo.
16: O governador de São Paulo, Tarcísio de Freitas, do Republicanos, defendeu transparência nas investigações sobre o financiamento do filme Dark Horse, que conta a trajetória do ex-presidente Jair Bolsonaro. Tarcísio afirmou ser favorável à quebra dos sigilos para esclarecer a origem e a movimentação dos recursos destinados à produção. O caso é investigado no Supremo Tribunal Federal sob relatoria do ministro André Mendonça. A medida é defendida pela oposição de Flávio Bolsonaro, candidato à presidência pelo PL. Questionado diretamente pela CBN, se apoiaria a quebra dos sigilos, mesmo diante da possibilidade de impactos negativos para a campanha do senador, Tarcísio defendeu a divulgação das informações.
17: Eu sou favorável a toda a transparência, toda a quebra, toda a divulgação. Eu acho que, como eu falei, a gente só vai retomar a confiança nas instituições a partir do momento que você tiver transparência, investigação profunda, responsabilização. Tudo que está oculto tem que ficar às claras. Aliás, nada fica escondido por muito tempo. E é bom que tudo apareça, que todos os esclarecimentos sejam dados, que todas as investigações sejam feitas e que as responsabilizações aconteçam.
16: Tarcísio também voltou a comentar os novos desdobramentos do caso Master. Sem defender o impeachment, disse que uma eventual renúncia do ministro Alexandre de Moraes é uma questão de foro íntimo. O governador afirmou que a corte está sob suspeição e defendeu investigação e responsabilização para recuperar a confiança nas instituições. Cumprindo a agenda de campanha em Santos, no litoral paulista, Fernando Haddad do PT foi questionado sobre a ausência de uma manifestação do presidente Lula diante dos novos desdobramentos do caso Master. Sem responder diretamente à pergunta, o ex-ministro defendeu que as informações sejam divulgadas sem seletividade.
18: Nós estamos tendo acesso a muitas informações porque estão sendo levantados sigilos de vários processos, tá? eu não preciso nem mencionar quais. Por que que o processo do Flávio Bolsonaro segue em sigilo? Eu não consigo entender. Todo mundo está sendo exposto. Se é para expor, expõe tudo, sem seletividade. Um dos envolvidos no escândalo do Banco Master é candidato a presidente.
16: Lula foi o único candidato à presidência que ainda não se pronunciou publicamente sobre o caso. Além de Flávio Bolsonaro, Romeu Zema, do Novo, Ronaldo Caiado, do PSD, Renan Santos, do Missão e Augusto Cury, do Avante, já se manifestaram e cobraram investigações rigorosas. De São Paulo, Bruna Barbosa.
15: Quatro e 4h28, Matheus Leite tem uma notícia aqui que pode agradar os corintianos, viu, Ricardo Garcia, ouvintes aqui do CBN Madrugada, a dívida do Timão com a Caixa pode ser menor do que muitos acreditam.
19: O Ministério Público de São Paulo investiga uma suposta cobrança indevida de 255 milhões de reais pela Caixa Econômica Federal na dívida do Corinthians no financiamento da Neoquímica Arena. O promotor Cássio Concerino determinou a realização de uma perícia detalhada sobre os cálculos das pendências após o órgão receber uma representação de Anísio Costa Castelo Branco, que se apresentou como perito criminal investigador no documento. A dívida atualmente é de cerca de 640 milhões de reais. A representação aponta que a Caixa, ao cobrar judicialmente a pendência em 2019, atribuiu um valor de 536 milhões de reais, partindo de um saldo principal informado de 423 milhões. Segundo o documento, no entanto, não foram localizados dados que mostrem passo a passo e de forma transparente como o financiamento original de 400 milhões de reais chegou a esse saldo. Outro ponto contestado é a composição dos valores em atraso e a forma de aplicação da multa contratual de 10%, que foi calculada pela Caixa sobre o total do saldo devedor, em vez de apenas sobre as parcelas que estavam vencidas. A representação indica ainda inconsistências entre os documentos internos do banco e apresenta uma reconstrução matemática dos cálculos que aponta que o saldo devedor real em 22 de agosto de 2019 era de cerca de 280 milhões de reais. Na avaliação de Concerino, se a divergência de valores apontada for confirmada, haverá a hipótese de gestão temerária de dirigentes que tenham autorizado os pagamentos. Neste momento, no entanto, o inquérito ainda não é criminal. Duas semanas atrás, centenas de torcedores do Corinthians protestaram em frente à sede do Ministério Público de São Paulo, em apoio à possibilidade de intervenção judicial. Com cartazes pedindo socorro, a torcida criticou a falta de debates para a reforma do Estatuto do Clube. A proposta da torcida foi pressionar o MP a apresentar uma ação judicial pedindo a nomeação de um interventor no Corinthians. Os manifestantes se disseram insatisfeitos por seguidas más gestões, que resultaram no endividamento na casa dos 2 bilhões e 700 milhões de reais. De São Paulo, Matheus Leite.
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0: Quinta-feira, 3 de setembro de 2026. Superior Tribunal de Justiça rejeitou por unanimidade o recurso para revogar o regime aberto de Alexandre Nardoni e Ana Carolina Jatobá. Pedido tinha sido apresentado pela Associação do Orgulho LGBTQIAPN+. A entidade alegava que os condenados pela morte da menina Isabela estavam descumprindo exigências do benefício em São Paulo. Com a decisão, pai e madrasta continuam cumprindo pena em liberdade. A Comissão de Constituição e Justiça do Senado aprovou a proposta de emenda à Constituição que acaba com a escala de trabalho 6x1. O relatório do senador Omar Aziz manteve integralmente o texto aprovado pela Câmara, reduzindo o limite semanal de 44 para 40 horas e garantindo 2 dias de folga remunerada. O presidente do Senado, Davi Alcolumbre, não deu garantias de que a proposta vá a plenário ainda esta semana. A Agência Nacional de Aviação Civil suspendeu integralmente as operações da Total Linhas Aéreas, empresa responsável por atender o serviço de transporte de cargas dos Correios. A decisão é administrativa, tem caráter preventivo. Com a suspensão, a companhia fica impedida de realizar operações enquanto a medida estiver em vigor. No horário de Brasília, 4 horas e 33 minutos.
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0: Quatro horas e 34 minutos.

0: Muito bem, aqui no CBN Madrugada, espaço para a gente falar um pouco mais aí sobre essas revelações no Supremo Tribunal Federal, ministros, com o André Vorcaro. E a gente está em contato aqui no CBN Madrugada com o jurista Martônio Montalverne, que é professor de Direito Constitucional da Universidade de Fortaleza, também doutor em Direito pela Universidade de Frankfurt. Professor Martônio, muito bom dia, é um prazer tê-lo conosco aqui na CBN.
1: Bom dia, Paulo. Bom dia a todos os ouvintes da CBN. Muito obrigado pelo convite.
0: Bom, tivemos nesta quarta-feira, então, o dia seguinte às revelações de conversas entre o ministro Alexandre de Moraes e o Daniel Vorcaro. O Procurador-Geral da República, na terça-feira, já havia pedido a nulidade dessas investigações, alegando que o ministro André Mendonça extrapolou os seus limites. E nesta quarta-feira, o presidente do Supremo Tribunal Federal, o ministro Edson Fachin, afirmou, abre aspas, que os fatos revelados exigem firmeza e serenidade, e prometeu anunciar medidas nos próximos dias. São duas questões iniciais, professor Martônio. Faz sentido, do ponto de vista jurídico, essa nulidade que está sendo alegada pelo Procurador-Geral da República? Em caso afirmativo, quais são os caminhos possíveis que essas revelações podem seguir dentro do Supremo Tribunal Federal, hein?
1: Perfeito, Paulo. Bom, eu gostaria de lembrar apenas, lembrar todos os ouvintes, os precedentes que nós já tínhamos, que o próprio Supremo Tribunal Federal construiu, especificamente ocorre, e agora, no caso do ex-senador Demóstenes. Todos devem lembrar, o senador Demóstenes, ele entrou na investigação por conta de uma investigação que estava direcionada para Carlinhos Cachoeira, como se chamava. E aí, nesta investigação, encontraram Demóstenes. O que que aconteceu nesse caso? Demóstenes perdeu seu mandato, ou seja, foi politicamente, nem se reelegeu depois deputado federal, e posteriormente, o processo foi anulado. Por quê? Porque se há uma investigação direcionada a um determinado fato, a uma determinada pessoa, e aparece uma outra pessoa, na verdade, principalmente com foro privilegiado, como no caso apareceu o próprio ministro Alexandre Moraes e o próprio ministro André Mendonça, que apareceram também. Então, a medida da autoridade judicial ou da autoridade policial é fazer essa advertência e então deslocar para o foro. O relatório da Polícia Federal, o que nós temos são 218 páginas. E não se trata de um relatório, se trata de uma verdadeira investigação, repito, contra o ministro Alexandre de Moraes, e que não foi autorizada pelo Supremo Tribunal Federal. Então, neste argumento, a Procuradoria-Geral da República, por meio do Procurador-Geral da República, me parece ter razão quando requerer essa nulidade baseada neste ponto, de que está no parecer do Procurador-Geral da República. Primeiro, porque tem precedentes, e segundo, claro, ela tem uma violação legal. O que nós estamos assistindo, até isso eu faço uma análise de direito constitucional, é chamado também de direito político. Não é isso. Nesse caso específico, nós temos um direcionamento para o Supremo Tribunal Federal há um mês das eleições, e isso é um conjunto de elementos cuja análise não pode prescindir também desses fatos. Agora, do ponto de vista objetivo, na verdade, da legalidade e de precedência do próprio Supremo Tribunal Federal, nós temos que observar isso. Ou seja, nós temos que observar, sobretudo, o devido processo legal, na verdade, e que, claro, isso em que o juiz competente, para aquele processo de julgamento. Isso vale hoje, valeu ontem, e até que não se tenha uma alteração legislativa nesse sentido, deverá valer daqui para frente.
0: Agora, professor Martônio, seguindo o devido processo legal, e aí eu falo assim, estou pensando junto com a minha ouvinte, o meu ouvinte, que escutou toda, ou leu, né, porque não tem os áudios, né, mas leu todas aquelas mensagens trocadas entre o ministro Alexandre Moraes e o Daniel Vorcaro, né, que já desde o final do ano passado está sabendo desse contrato da mulher do Alexandre Moraes com o Banco Master de 130 milhões de reais, um contrato que não especifica exatamente, né, o que que é para ser feito. E aí ficou sabendo essa semana que no final da noite, da véspera da assinatura do contrato, quem fez as alterações ali foi o próprio ministro Alexandre Moraes. Então há provas robustas ali que mostram uma atuação, e aí eu falo por mim, não republicana do ministro Alexandre Moraes, que na minha opinião, imagino que do nosso ouvinte também, tem que ser investigada. Se a gente levar em consideração que o ministro André Mendonça, né, usando um termo que não é jurídico, mas queimou a largada, né, ele fez a coisa errada ali, os procedimentos foram incorretos, mas há fatos que mostram ali a possibilidade muito forte, indícios muito fortes de crimes sendo cometidos por um ministro do Supremo Tribunal Federal. O que que pode ser feito, professor Martoni?
1: Paulo, você descreve muito bem, não tem a menor dúvida, mas nós temos o seguinte: o devido processo legal é uma garantia da qual nós não podemos abrir mão. Se com o devido processo legal e a ampla defesa eu não consigo provar a culpa de ninguém ou a responsabilização penal, não há que se falar em crime cometido. Isso vale para qualquer pessoa, vale para um ministro do Supremo Tribunal Federal, mas isso vale para você e para mim, para o seu ouvinte.
0: Mas se é uma possibilidade de crime, professor, eu não estou dizendo aqui que ele cometeu um crime, mas o senhor não acha que deve ser investigado para verificar se não existe crime no recebimento pelo escritório?
1: Deve ser investigado com o devido processo legal pela autoridade competente. Pela autoridade competente, estabelecido nesse sentido do prazo e ampla defesa. Não é que deva ser investigado simplesmente porque parece um crime para a opinião pública. Paulo, nos idos de 1930 e 40, um grande autor, um alemão chamado Ernst Frankl, escreveu uma obra onde ele adverte o cuidado que se deve ter com o clamor das ruas, que ele chama de terror das ruas. O magistrado, o Poder Judiciário, é exatamente por isso que ele não é eleito. O magistrado, ele tem determinadas garantias, tem determinadas prerrogativas, porque qualquer magistrado, qualquer membro do Ministério Público está sujeito a pressões que eu, você e o nosso ouvinte não está. Então, mais do que nunca, o devido processo legal é imprescindível, é condição de validade.
0: Certo.
1: Ou seja, se eu permito a ruptura do devido processo legal, porque há uma determinada figura em que foi antipatizada ou foi simpatizada pela opinião pública e que prescinda dessas garantias, aí eu não tenho mais o que falar em Estado de Direito.
0: Não, porque claro,
1: eu
0: tô dizendo, professor.
1: Não desconheço a gravidade dos fatos. Agora, esses fatos devem ser apurados no devido processo legal e com a ampla defesa.
0: Não, eu concordo plenamente, professor.
1: Não parece ter sido o caso.
0: Então, é por isso mesmo que eu gostaria de saber, professor, desculpa interrompê-lo, mas em nenhum momento aqui eu defendi que o devido processo legal não seja respeitado. O que eu estou perguntando ao senhor é que, dentro do devido processo legal, o que que o presidente do Supremo, Edson Fachin, por exemplo, pode anunciar nos próximos dias? Porque nesta quarta-feira ele falou simplesmente que os fatos exigem firmeza, serenidade, mas não falou nada de concreto. Disse que vai anunciar alguma coisa nos próximos dias. O que, dentro do devido processo legal, pode ser anunciado pelo ministro Fachin nos próximos dias, tendo em vista que o Procurador-Geral da República está querendo jogar tudo para debaixo do tapete?
1: O presidente do Supremo Tribunal Federal deverá anunciar a sessão. A sessão do ministro do Supremo Tribunal Federal, ela decidirá se a peça produzida pelo relator ministro André Mendonça, se essa peça produzida tem validade ou não. Ou seja, isso é um Estado democrático de direito, independente do teor das denúncias que tenha lá, independente da investigação do que tenha sido feito. O Supremo Tribunal Federal, na forma da construção das leis e do seu próprio regimento interno, e ele terá que decidir sobre a validade do que lá está e, naturalmente, o prosseguimento da ação.
0: Ou seja, o colegiado, os outros ministros,
1: o colegiado o pleno do tribunal terá que tomar essa decisão. Essa é a providência que o presidente do Supremo Tribunal Federal deverá fazer, se espera para a próxima semana.
0: Certo. Agora, e se o PGR não quiser fazer a denúncia, o próprio Supremo pode iniciar o processo de ofício, professor?
1: Se o Ministério Público não oferecer a denúncia no prazo, né, o próprio juízo pode tomar determinadas iniciativas, e ver, claro, se arquiva ou não a denúncia.
0: É, isso é importante, né, professor? Porque o Procurador-Geral da República também foi citado, né? Tem conversas dele com o Vorcaro, viagem para a Inglaterra, perguntando se o filho pode ir junto. Então, eu não sei, eu não sou juiz, não sou formado em direito, mas, na minha humilde opinião, o Procurador-Geral da República, por ser uma parte também ali dentro dessas revelações, não deveria ser o responsável por ditar se isso deve prosseguir ou não, né?
1: Paulo, isso é um problema. A questão de você relata existe. Agora, isso é um problema, repito, que tem que ser resolvido no âmbito do Estado Democrático de Direito e do devido processo legal. A suspeição do Procurador-Geral da República tem que ser arguída. A suspeição do Procurador-Geral da República terá que ser decidida para, então, que se afaste esse Procurador-Geral da República desse caso. Ou seja, é assim que funciona. Essa garantia, isso pode parecer demais, mas é desse jeito devido ao processo legal. O tempo do direito, o chamado que os gregos chamavam o Kairos, né, que não é o tempo cronológico, esse tempo do direito é diferente, porque ele tem que garantir ampla defesa para todos. Então, eu não posso simplesmente dizer, parece que o Procurador-Geral da República está envolvido, e da noite para o dia, excluir sem ouvir o Procurador-Geral da República, sem apresentar elementos, sem submeter um julgamento que não tenha, como se diz, ampla defesa e recursos a ela inerentes. Então, nesse caso, isso tudo que você está dizendo pode acontecer. Não há maiores problemas relativamente a isso, mas isso tem que acontecer no âmbito do devido processo legal e da ampla defesa. Isso é o que é relevante para todos.
0: Claro.
1: Eu chamo a atenção e insisto nesse ponto. Nós tivemos, há pouco mais de 10 anos atrás, algo que foi extremamente maléfico para o Estado Democrático de Direito nesse país, que foi a Lava Jato. Nós não podemos repetir isso nessa segunda vez. Essas lições devem ter sido aprendidas. E por conta disso, né, há a advertência de quanto é precioso o devido processo legal. Se todos esses problemas foram feitos, porque nós temos outros ministros do Supremo Tribunal Federal que estão envolvidos. Eu não posso fazer nenhum juízo preventivo a respeito do ministro André Mendonça e como apareceu hoje os encontros que ele teve com o Vorcaro. Eu tenho que ouvi-lo, eu tenho que dar a garantia a ele da sua defesa, do contraditório. Isso é que é mais importante. E, evidentemente, claro, se você chegar ao final, todas essas autoridades, Procurador-Geral da República e ministro do Supremo Tribunal Federal, respondam por aquilo que cometeram.
0: Claro. A gente está conversando aqui no CBN Madrugada com o jurista Martônio Montalverne, que é professor de Direito Constitucional da Universidade de Fortaleza. Professor, a gente tem mais 3 minutos aqui. O senhor citou a questão da Lava Jato, né? O senhor acha realmente que a gente corre o risco de se repetir o que aconteceu na Lava Jato, quando identificou-se uma série de crimes, e isso está mais do que comprovado, e aí por conta de questões políticas, de erros processuais, de erros por parte do juiz Sérgio Moro, que não respeitou ali a equidistância que deveria respeitar entre quem acusa e quem defende, erros do procurador Deltan Dallagnol, os processos praticamente todos foram anulados, multas foram suspensas, a caneta do ministro Dias Toffoli nos últimos anos não parou de assinar suspensões ali de multas e de acordos que foram feitos dentro da Lava Jato, inclusive da JIF, né? Que tinha como defensor a mulher dele, né? Porque isso que está acontecendo agora com o Alexandre Moraes já aconteceu no passado recente com o Dias Toffoli, né? Que anulou uma multa de 10 bilhões de reais da JIF e quem advogava para a JIF era a esposa dele, do ministro Dias Toffoli. Ou seja, por conta de erros da justiça, erros de magistrados, procuradores, processos foram anulados. Agora, isso não apaga os crimes. Então, eu pergunto ao senhor, a gente tem a possibilidade de que isso volte a acontecer, ou seja, identifique-se aí motivação política, por exemplo, por parte do ministro André Mendonça, e simplesmente passe uma borracha em tudo que a gente está descobrindo aí e fique por isso mesmo, professor?
1: Paulo, eu peço desculpas a você, mas vou lhe dizer o seguinte, eu não posso falar em crimes se não houve devido processo legal. Eu creio que tanto você como eu, quanto qualquer um dos seus ouvintes, ninguém gostaria de ser julgado por um juiz suspeito. se eu não fui julgado por um juiz, uma competente para o caso, e no âmbito da repetição das processos, não há que se falar em crime.
0: Mas as pessoas, professor, devolveram bilhões de reais, professor. Bilhões de reais.
1: Na existência de crimes. Eu estou falando na existência de crimes para o mundo do direito, Paulo. Então, o que eu estou lhe dizendo é isso. No âmbito do devido processo legal, se não conseguir se punir alguém ou provar culpa, não há que se falar em crimes. Esse é o direito. É assim que funciona, quer eu goste, quer eu não goste, quer você goste, quer um ouvinte goste ou não. Essa é a garantia civilizatória do direito que eu posso fazer. A segunda pergunta que você faz, não é? A respeito, eu acho que a Lava Jato, nesse caso, foi isso. Então, e tem mais outros ilícitos que foram cometidos. Então, pelos elementos probatórios da suspeição, não se podia chegar a outra decisão que não a invalidação das decisões e, consequentemente, do ponto de vista legal, do ponto de vista jurídico, a inexistência de crimes. Do ponto de vista de que se acha que o risco é permanente. O risco da democracia é permanente. Quem imaginava que hoje nós estaríamos vivendo os desafios no Brasil, nos Estados Unidos, na Europa, em Portugal, na França, na Alemanha, com os riscos severos de erosão democrática que nós temos depois do que aconteceu até 1945? Poucas pessoas apostariam nisso. Portanto, quando você me pergunta se pode se repetir isso, né, do que aconteceu na Lava Jato agora, o cenário está aberto a isso. O que eu acredito, sobretudo, Paulo, é no Estado Democrático de Direito que a Constituição Federal de 1988 estabeleceu. Quer eu goste ou quer eu não goste, essa Constituição estabeleceu ampla defesa, direitos e garantias fundamentais extensos. Isso é o que nós temos que cumprir. Aliás, eu diria que esta é a única alternativa que nos resta, a não ser que nós falhamos na tentação, para de fazer julgamentos sumários ou de fazer julgamentos pela opinião pública. É importante a opinião pública, mas a opinião pública é afastada quanto à racionalidade das exigências e, claro, complexidade da lei.
0: Muito bem, professor Martônio Montalverne, jurista, professor de Direito Constitucional da Universidade de Fortaleza, mais uma vez, muito obrigado pela gentileza aqui com a CBN, um bom dia e até uma próxima, professor.
1: Eu que agradeço, Paulo, muito bom dia a você e a todos os ouvintes, CBN, muito obrigado pelo convite.
0: Quatro horas e 52 minutos, antes de fechar aqui o nosso programa, vamos agradecer a companhia, muita gente participando via WhatsApp, também pelo YouTube. Almir manda aqui o seu bom dia, Erivonaldo Medeiros de Gravatá, Pernambuco, também o ouvinte Elimar. Elimar Curtis de Vitória está mandando aqui a sua mensagem. Muito obrigado também a você que participa via YouTube, pessoal que está acompanhando as imagens no estúdio, Fabiano, Alexandre Peixoto, Valfredo Costa, Carlos Alberto, e obrigado a você que interage também aqui via Instagram no arroba PHC Galvão. Repetindo, arroba PHC Galvão, você pode interagir por aqui. O amigo Luiz André Barata tá por aqui, muito obrigado pela companhia. Leopoldo Veloso Júnior, direto de Lagedo, o contato também do nosso ouvinte. Vamos ver aqui. JP da Paraíba, o Juara na escuta, muito obrigado, e Júnior também mandando a sua mensagem aqui via Instagram no arroba PHC Galvão. Arley Soares de Brasília também chegando por aqui. Faltam 6 minutos agora para as 5. Nós vamos fechar o programa com a nossa homenagem aqui ao Gracindo Júnior, que nos deixou nesta quarta-feira, a reportagem da Júlia Viana.
2: Familiares, amigos e artistas fizeram homenagens a Gracindo Júnior, que morreu nesta quarta-feira aos 83 anos em casa, no Rio. Segundo a família, a morte foi por causas naturais. O músico Pedro Gracindo, filho do ator e diretor, publicou imagens da trajetória dos dois e destacou o legado deixado pelo pai. A atriz Daniela Gracindo, também filha do artista, compartilhou um vídeo do pai cantando e destacou as lembranças que guarda dele. Gracindo Júnior começou a carreira aos 15 anos na Rádio Nacional. Ao longo de mais de 50 anos, trabalhou no teatro, no cinema, no rádio e na televisão. Ele participou da inauguração da TV Globo em 1965 e atuou em novelas como Mandala, O Salvador da Pátria, Rainha da Sucata, Explode Coração e Celebridade. Em O Bem Amado, de Dias Gomes, contracenou com o pai, o também consagrado ator Paulo Gracindo. Os dois voltaram a trabalhar juntos em O Casarão, interpretando versões diferentes do mesmo personagem. Em 2023, em entrevista ao Memória Globo, Gracindo relembrou a relação com o pai e o apego que tinha com o trabalho como ator.
3: Eu acho que o que eu mais aprendi com meu pai foi a responsabilidade no meu trabalho, a estima pelo meu trabalho, né? Saber que o meu trabalho é uma coisa muito importante, é a coisa mais importante que eu tenho, é o meu trabalho. Ator é muito carente, né? Não basta ser amado pela sua esposa ou pelo seu filho, você quer ser amado por todo mundo, você quer na realidade o aplauso, né? E a televisão dá esse aplauso.
2: Entre os amigos que prestaram homenagens está o ator Leonardo Brício. Ele contou que conseguiu encontrar Gracindo Júnior pouco antes da morte e acompanhou a despedida ao lado da família. Já a atriz Maitê Proença publicou uma foto de um encontro recente com Gracindo Júnior e lembrou a parceria dos dois na primeira versão de Dona Beija, em que contracenaram. O corpo de Gracindo Júnior será velado em cerimônia aberta ao público nesta quinta-feira no cemitério da Penitência, na Zona Portuária do Rio. A cerimônia está prevista para começar ao meio-dia na Capela 4. A cremação será logo em seguida. Com a colaboração de Ana Paula Gelme e do Rio de Janeiro, Júlia Viana.
0: Muito bem, 4 horas e 56 minutos. Dá tempo ainda da gente agradecer a participação do Rubens Rocha. Obrigado, Rubens. Está mandando aqui mensagem dizendo que está esperando o nosso livro, viu, Ricardo Garcia, chegar lá na casa dele. A gente agradece demais o Rubens e aproveita para lembrar que estaremos neste domingo agora lá na Bienal do Livro em São Paulo, lá no AMB. Pessoal que vem de fora, do interior, de outro estado, neste domingo, então, dia 6 de setembro, agora véspera de feriado. A partir das 6 da tarde até as 7 da noite, estarei lá no estande da livraria Drummond para receber você, ouvinte CBN, e quem sabe autografar um exemplar do nosso último livro lançado, Quem Você Ajudou Hoje. Agradeço demais aqui o Rubens Rocha pela mensagem e pela lembrança. Ponto final na edição de hoje aqui do CBN Madrugada, a produção do Matheus de Souza, trabalhos técnicos comigo aqui, Ricardo Garcia.
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0: Vem aí o Edmilson Fernandes com o repórter CBN e na sequência o Frederico Goulart comanda o CBN Primeiras Notícias. Uma ótima quinta-feira para você, meia-noite estaremos de volta e eu espero você. Tchau.
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0: quinta-feira, 3 de setembro de 2026. A Procuradoria-Geral da República fechou acordo de delação premiada com o empresário Antônio Carlos Freixo Júnior, apontado como operador de repasses entre o banqueiro Daniel Vorcaro e a produção do filme sobre Jair Bolsonaro. As informações são da colunista do jornal O Globo e comentarista da CBN, Malu Gaspar. Nos anexos encaminhados ao ministro André Mendonça, do STF, o empresário detalhou remessas internacionais a um fundo dos Estados Unidos e entregas de dinheiro vivo a pedido do dono do Banco Master. Entra em vigor hoje o embargo da União Europeia a produtos de origem animal do Brasil. O bloco suspende as compras de carne bovina, suína, frango, mel, pescados e ovos. A Comissão Europeia alega insuficiência nas regras brasileiras de controle e rastreamento de antimicrobianos usados na pecuária. O Tribunal Regional Federal da Sexta Região retoma hoje o julgamento criminal sobre o rompimento da barragem de Mariana, em Minas Gerais. Os desembargadores analisam recursos contra a decisão que absolveu 10 réus em 2024. A acusação sustenta omissão criminosa por parte das mineradoras Vale, BHP Billiton e da consultoria que atestou a estabilidade da estrutura. A tragédia ocorrida em 2015 causou 19 mortes e a contaminação da bacia do Rio Doce. Horário de Brasília, 4h59.
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1: Olá, muito bom dia, estamos começando mais um CBN Primeiras Notícias, são 5 horas da manhã, vamos acordar aqui na CBN. O programa de hoje já está no ar, já está prontinho. Você, nessa próxima hora, das 5 às 6 da manhã, fica por dentro dos principais assuntos do dia, a gente resume tudo para você, tudo o que vem pela frente nesse dia 3 de setembro de 2026. Hoje é quinta-feira, reta final de uma semana tensa, intensa, movimentada no noticiário político, e Brasília continua fervendo. Vamos nessa então, né? Vamos nessa, vamos começar mais um Primeiras Notícias. 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E para conversar com a gente também tem o WhatsApp 21 997 642381, o número tá aí na tela, 997 642381. Primeiras Notícias de hoje, tô aqui mais uma vez na companhia da Ana Paula Jaume. Tudo bem, Ana Paula? Bom dia para você.
2: Tudo bem, Fred, bom dia para você, bom dia pro nosso ouvinte, e já deixo aqui meu bom dia, meu parabéns pros biólogos, porque hoje, dia 3, é dia do biólogo, sabia?
1: É mesmo?
2: É mesmo.
1: Importantíssimo.
2: Isso é importante, então parabéns aí, um beijo para todos os biólogos.
1: É, mas é, dia 3 de setembro, dia dos biólogos, então. Já abriu a agendinha aí a Ana Paula Jaume para deixar o registro dela no ar. Ana Paula.
2: Oi.
1: Vamos aos três assuntos do dia?
2: Vamos lá.
1: Vamos trazer os detalhes aqui pro ouvinte do Primeiras Notícias sobre a crise lá no Supremo Tribunal Federal envolvendo o ministro Alexandre de Moraes e as relações dele, né, com o banqueiro Daniel Vorcaro. Ontem, os ministros todos se encontraram, né?
2: É.
1: Aquela primeira sessão no STF, depois das revelações,

0: nesse assunto, porque Daniel Borcaro prestou depoimento ao gabinete de André Mendonça, acusou a Polícia Federal de ameaçá-lo, de fazer intimidações, e a PGR se posicionou a respeito disso. Também é um novo capítulo dessa história que terá repercussão no dia de hoje. Enquanto tudo isso está acontecendo, a cada dia temos aí vazamentos, novas revelações. O Congresso Nacional segue naquela semana de esforço concentrado, tentando fazer uma série de votações antes da eleição. E a expectativa maior, né, da sociedade é relacionada à escala 6x1, ao fim da escala 6x1. Esse tema passou na CCJ e havia também uma expectativa de que fosse aprovado no plenário, mas para o plenário aí não deu, aí não rolou. Provavelmente só depois da eleição. A gente atualiza também esse tema aqui para você. Tem a eleição, né, os candidatos, tem pesquisa eleitoral saindo ontem, pesquisa eleitoral que sai hoje. Vamos trazer as manchetes dos jornais, vamos trazer previsão do tempo pro dia, os destaques do futebol, rodada aí da Copa do Brasil, definição dos semifinalistas. Tem o CBN Agro, tem o nosso passeio pelo Brasil com as afiliadas aqui da CBN, trazendo as informações dessa quinta-feira. Tudo isso no Primeiras Notícias, que já está no ar.
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0: O Supremo Tribunal Federal evitou a crise envolvendo o ministro Alexandre de Moraes na primeira sessão após a revelação das mensagens com o banqueiro Daniel Borcaro. O presidente da corte, Edson Fachin, usou o dia de ontem para intensificar as conversas individuais com os integrantes do tribunal para medir o ambiente interno antes de definir o rito para o relatório do ministro André Mendonça sobre o caso. Vamos a Brasília saber as últimas informações da crise com a repórter Isa Stasserini.
2: Oi, Fred. Um dia depois da crise gerada com o vazamento de mensagens entre o banqueiro Daniel Borcaro e o ministro Alexandre de Moraes, o Supremo Tribunal Federal ignorou o escândalo na sessão desta quarta-feira. Alexandre de Moraes e André Mendonça sentaram lado a lado. Eles não se olharam e nem conversaram. Nenhuma palavra sobre o mal-estar foi dita em plenário. Segundo fontes ouvidas pela CBN, a postura neutra neste primeiro momento faz parte de uma estratégia. A ideia é evitar afobação e atuar para preservar a imagem institucional da Suprema Corte. A avaliação é de que há um momento certo para agir publicamente. Nos bastidores, no entanto, ocorre o oposto. Os ministros estão conversando e alinhando o discurso para que, quando houver uma manifestação, que seja uma posição institucional e única, sem atribuir a alguém de forma isolada. Sem citar o caso específico envolvendo Moraes, o presidente do STF, o ministro Edson Fachin, disse em um evento público que pretende anunciar nos próximos dias algumas medidas cabíveis necessárias. Ele frisou que a elevada autoridade do cargo não confere privilégios e falou que em momentos graves é dever de todos preservar a integridade do STF.
3: Os indícios reclamam o devido encaminhamento institucional. Circunstâncias relacionadas, de um lado, à atuação processual e de outro, a sérios elementos de fato que exigem desta presidência serenidade, responsabilidade e firmeza. Nos próximos dias, concluída a análise necessária dos fatos e os procedimentos institucionais pertinentes, esta presidência anunciará no tempo devido e sem precipitação as medidas cabíveis e necessárias.
2: Se, de um lado, o silêncio prevaleceu na sessão desta quarta, de outro, houve uma tentativa de buscar apoio de fora do Supremo. O decano, o ministro Gilmar Mendes, se reuniu com o presidente Lula no Palácio do Planalto. Os dois conversaram sobre o momento de exposição do Supremo e Lula teria defendido a necessidade de proteger a imagem institucional do STF. Internamente, a campanha de Lula adota cautela em torno do caso. Há dúvidas sobre como ele poderia entrar no assunto pelo fato da imagem de Lula ter sido muito associada ao do ministro Alexandre de Moraes no episódio da tentativa de golpe de Estado. A oposição, inclusive, tenta explorar isso politicamente.
0: Enquanto isso, a Procuradoria-Geral da República solicitou o arquivamento das denúncias feitas por Daniel Borcaro sobre supostas ameaças e tortura psicológica sofridas em depoimento sigiloso ao ministro André Mendonça. O ex-

0: banqueiro disse que foi tratado como bicho no momento da transferência no avião da PF para Brasília e que os agentes sugeriram jogá-lo para fora. Igor Cardim.
1: A oitiva ocorreu na última semana sem a presença da Polícia Federal após solicitação da defesa, que alegou que Vorcaro sofria graves intimidações. De acordo com o portal do Estadão, o banqueiro afirmou que sofreu ameaças de agentes da Polícia Federal. As intimidações teriam começado ainda na transferência de avião para Brasília, quando foi preso em março. Vorcaro reclamou de ter sido colocado numa caixa como bicho e escutado ameaças de que abririam a porta do avião para que ele caísse da aeronave. Os agentes ainda teriam afirmado que ninguém duvidaria que ele mesmo teria feito isso. O banqueiro teria dito ainda que precisou manter relações e relacionamentos com pessoas relevantes para se proteger de retaliações do mercado financeiro. Vorcaro também citou o diretor da Polícia Federal, Andrei Rodrigues, como um agente que teria atuado para atrapalhar a sua delação. Na manifestação, a PGR afirmou que Vorcaro não apresentou fatos concretos ou elementos mínimos que justificassem a abertura de novas investigações. O pedido de arquivamento destas denúncias ocorreu um dia após o parecer apresentado pelo procurador Paulo Gonê ao Supremo Tribunal Federal, pedindo a nulidade das investigações sobre o ministro Alexandre de Moraes. No documento, Gonê disse que as provas da relação entre Vorcaro e Moraes foram colhidas sem depoimento do Ministério Público ou iniciativa da Polícia Federal. Vorcaro já teve duas propostas de delação negadas pela própria PGR e pela Polícia Federal.
0: Do outro lado da Praça dos Três Poderes, o Congresso decidiu deixar para depois das eleições a votação de dois projetos considerados prioritários pelo governo Lula. As PECs do fim da escala de trabalho 6x1 e da segurança pública avançaram na Comissão de Constituição e Justiça do Senado, mas a votação em plenário foi adiada. Propostas que tratam da regulação da exploração de minerais críticos e a PEC da segurança pública também avançaram. Samantha Klein.
2: Quatro projetos considerados prioritários para o governo avançaram no Congresso nesta quarta-feira. Após intensa negociação, a MP das Blusinhas foi aprovada na comissão mista, assim como a CCJ do Senado aprovou as PECs da segurança e do fim da escala 6x1. Além disso, os senadores concluíram a votação do projeto dos minerais críticos, que agora segue para a sanção. Das pautas pendentes, apenas a taxa das blusinhas deverá ter a votação concluída nesta quinta-feira, antes do primeiro turno das eleições. A proposta de emenda à Constituição, que estabelece a escala de 5 dias de trabalho por 2 de folga, foi aprovada em votação simbólica e seguiu em regime de urgência para o plenário do Senado. No entanto, o governo não teve a garantia de votos para a aprovação e a matéria nem foi levada à votação. De acordo com o líder do governo no Congresso, Randolfo Rodrigues, houve uma ação da oposição para obstruir a análise do texto.
3: Um tema como esse, que os trabalhadores esperam desde 1988, nós não poderíamos correr o risco de submeter a voto, não conseguir o número e o tema e a proposta de emenda constitucional ser rejeitada. Lembremos, nós precisaríamos colocar 49 votos em 2 turnos e nós não tínhamos a garantia e a segurança em relação a isso. A base do governo estava mobilizada, assim como a base da oposição se mobilizou para impedir a votação no dia de hoje.
2: O avanço das pautas populares é visto como uma cartada para a campanha de reeleição do presidente Lula, que tem enfrentado o crescimento de Flávio Bolsonaro nas pesquisas, além de respingos da crise do Supremo Tribunal Federal. A oposição, por outro lado, ainda que tenha resistido aos textos, evitou se posicionar frontalmente contra os projetos de apelo para a parcela significativa do eleitorado.
0: Agora, pelo horário de Brasília, são 5h14.
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5: Palmeiras e Vasco vão se enfrentar em uma das semifinais da Copa do Brasil 2026. Na noite desta quarta-feira, o Palmeiras segurou um 0-0 com o Santos depois de ter vencido na ida pelo placar de 3-0, enquanto o Vasco fez 2-0 no Vitória fora de casa, com gols de Andrés Gomes e Puma Rodrigues. Nesta quinta-feira, Inter e Grêmio se enfrentam novamente após o 0-0 na primeira partida. O jogo será às 8 horas da noite na Arena do Grêmio. Quem passar enfrenta o Atlético Mineiro, que na terça eliminou o Cruzeiro.
6: Bom dia a todos que nos escutam na cidade e estado de São Paulo. Sou Pedro Fagundes. Conto a vocês as principais notícias da nossa região, como por exemplo, a capital paulista registrou pelo menos 4 roubos a farmácias em menos de 24 horas, ocorrências concentradas na zona sul e oeste. Os criminosos, eles têm mirado principalmente medicamentos de alto custo, como as canetas emagrecedoras, além também de cosméticos. O último dos casos ocorreu nesta quarta-feira na Avenida Guilherme Dumont Vilares, na Vila Andrade. 3 homens armados invadiram uma drogaria e durante a fuga houve troca de tiros com a polícia. O suspeito foi baleado, outro preso e o terceiro conseguiu fugir. A polícia apreendeu um revólver, uma moto e 2 bolsas cheias de cosméticos e canetas emagrecedoras. Menos de 24 horas antes, outra farmácia havia sido assaltada a cerca de 1,5 km dali, na mesma avenida. Funcionários relataram a participação de 5 homens que também procuravam pelas canetas. Ninguém foi preso. Já na Zona Oeste, 2 homens foram detidos durante um roubo a uma farmácia em Perdizes. Já na Vila Madalena, outro suspeito foi preso e 3 adolescentes foram apreendidos dentro de um estabelecimento. Levantamento da TV Globo aponta que pelo menos 75 farmácias foram assaltadas na cidade neste ano. A Zona Sul é quem concentra o maior número, 27 casos, seguidos pela Zona Leste com 26, a Zona Oeste teve 14 e a Norte 8. Agora que são 5:16.

0: 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Vamos para a agenda do dia, seguindo em frente aqui com Primeiras Notícias dessa quinta-feira. É hora de saber o que está programado para acontecer hoje, quais são os assuntos que estão no centro das atenções aqui da reportagem da CBN pelas próximas horas, e você vai acompanhar os desdobramentos. Atenção na área econômica, porque entra em vigor nessa quinta-feira o embargo da União Europeia a produtos de origem animal procedentes do Brasil, a carne brasileira. A medida suspende a entrada, por exemplo, de carne bovina, carne de frango, suínos, mel, ovos e pescados nas 17 nações do bloco, nos 27, né? 27 países da União Europeia. A Comissão Europeia alega que o Brasil não controla o uso de antibióticos na agropecuária. Auditores europeus devem concluir amanhã uma inspeção técnica nas cadeias de aves e de mel do país, mas o resultado vai demorar 2 meses aproximadamente. O governo negocia a reversão dessa medida, mas a retomada total das vendas pode levar até 2 anos, no caso da carne bovina. A gente acompanha de perto os desdobramentos desse assunto ao longo do dia de hoje. Hoje também tem uma nova pesquisa eleitoral mostrando como está a corrida presidencial saindo do forno. Pesquisa do Instituto Datafolha vai ser divulgada nessa quinta-feira, provavelmente ali no final da tarde. O levantamento, feito com 1.204 eleitores desde a última segunda-feira, é o primeiro após o início do horário eleitoral no rádio e na televisão, e deve também captar o impacto do crescimento do candidato Augusto Cury do Avante nas redes sociais e em outras pesquisas eleitorais já divulgadas nos últimos dias. Datafolha vai medir a intenção de voto no primeiro, no segundo turno, rejeição dos candidatos, a avaliação do governo Lula. Lembrando que na pesquisa anterior do Datafolha é lá do dia 21 de agosto. O presidente Lula, candidato à reeleição, tinha 39% das intenções de voto, Flávio Bolsonaro 33% e Augusto Cury apenas 2%. No segundo turno, a diferença ali entre Lula e Flávio Bolsonaro, Lula estava com 47%, Flávio Bolsonaro com 43%. Isso lá na pesquisa do dia 21 de agosto. Hoje, dia 3 de setembro, vamos saber os dados atualizados. Lembrando que ontem, né, a pesquisa mais recente do Instituto Quest, encomendada pela TV Globo, Jornal Globo, teve um surpreendente crescimento do candidato Augusto Cury do Avante. Esse crescimento já foi captado, ele apareceu com 10% das intenções de voto no primeiro turno, isolado na terceira posição. Daqui a pouquinho a gente vai trazer os números completos para você aqui no Primeiras Notícias. O Tribunal Regional Federal da Sexta Região retoma hoje o julgamento criminal sobre o rompimento da barragem de Mariana, em Minas Gerais. Os desembargadores analisam recursos contra a decisão que absolveu 10 réus em 2024. A acusação sustenta a omissão criminosa por parte das mineradoras Vale e BHP Billiton e da consultoria que atestou a estabilidade da estrutura. A tragédia que aconteceu em Mariana foi em 2015 e causou 19 mortes e a contaminação da bacia do Rio Doce. O ator e diretor Gracindo Júnior vai ser velado hoje no cemitério da Penitência, na zona portuária do Rio de Janeiro. A cerimônia vai ser aberta ao público do meio-dia até as 2 da tarde, quando acontece a cremação. Ele morreu em casa na manhã dessa quarta-feira, aos 83 anos. Grande ator do cinema, teatro, televisão brasileira, filho também de outro lendário autor, Paulo Gracindo. O Gracindo Júnior estreou na TV Globo no ano da inauguração da emissora, em 1965, e construiu uma carreira marcante em clássicos como Bem Amado, Dona Beija e Salvador da Pátria. Agora são 5:21.
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0: Josélia Pegorim está chegando para trazer a previsão do tempo completa para todo o Brasil nessa quinta-feira.
2: Uma frente fria que provocou chuva em todos os estados da região sudeste avança para a Bahia, e isso vai trazer grandes mudanças no tempo nesta quinta-feira para áreas do nordeste e também no norte do Brasil. É por causa desta frente fria que poderemos ter pancadas de chuva nesta quinta-feira no oeste e sul da Bahia, com risco de chuva forte no extremo sul baiano. Pancadas de chuva também devem ser observadas no norte de Minas, no Distrito Federal, na região centro-norte de Goiás, no Tocantins, em áreas do extremo sul do Maranhão e do Piauí. O calor e a influência desta frente fria também serão sentidas no extremo norte de Mato Grosso e no sul e leste do Pará, onde não chove há muito tempo. E nessas áreas também teremos pancadas de chuva e trovoadas nesta quinta-feira. E várias dessas pancadas de chuva poderão ser, inclusive, de moderada para forte intensidade. Ainda há previsão de algumas pancadas de chuva nesta quinta-feira para Roraima, no Amazonas, Acre e Rondônia, mas sempre com a presença do sol. E já no extremo sul do Brasil, outra frente fria vai mudar o tempo de novo no sul e leste do Rio Grande do Sul, provocando pancadas de chuva principalmente durante a tarde e a noite. De manhã cedo já há previsão de algumas pancadas de chuva para o sul do Rio Grande do Sul. E essa chuva pode acontecer inclusive na região da Grande Porto Alegre. Nos outros estados do sul do Brasil, não há mais a expectativa de chuva para esta quinta-feira. O sol predomina, mas com temperaturas amenas de manhã cedinho. Quem também vai ter predomínio de sol nesta quinta-feira é São Paulo, Mato Grosso do Sul, áreas como Triângulo Mineiro, sul de Minas e o estado do Rio de Janeiro. Mas já fica aqui um recado especial para o fim de semana prolongado. Tem outra frente fria para chegar no Brasil. Ela vem com força, vai distribuir chuva para muitas áreas do país. José de Pegorim, da Clima Tempo para a CBN.
0: No futebol, Copa do Brasil, Palmeiras e Vasco vão se enfrentar na fase semifinal do maior mata-mata do futebol brasileiro. Na noite dessa quarta-feira, o Palmeiras seguiu um 1-0 contra o Santos, depois de ter vencido o jogo de ida por 3-0. Jogo de ontem na Vila Belmiro e em Salvador, o Vasco da Gama fez 2-0 e eliminou a equipe do Vitória. Hoje, a bola volta a rolar às 8 horas da noite, no último confronto aí da fase quartas de final da Copa do Brasil, envolvendo Grêmio Internacional, nada mais, nada menos do que o Grenal, decidindo essa última vaga. E quem passar vai enfrentar o Atlético Mineiro, que eliminou o Cruzeiro no Clássico Mineiro, que foi disputado na última terça-feira. Brasileirão, ontem a gente teve o jogo atrasado, importantíssimo, jogo da quarta rodada do Campeonato Brasileiro, envolvendo a equipe do Flamengo e o Mirassol. Flamengo venceu por 2-0 e com esse resultado encostou de vez no Palmeiras, que ainda é o líder do Brasileirão. Com esse resultado, o Flamengo chegou a 51 pontos e está apenas um ponto da equipe do Palmeiras. Mirassol é o 25, o primeiro time fora da zona de rebaixamento. Emocionante aí a disputa pelo título do Campeonato Brasileiro entre os dois times, né? Os bicho papões aí do futebol brasileiro nos últimos anos, maior investimento e maiores conquistas, Palmeiras e Flamengo. Agora são 5 horas e 25 minutos. Vamos em frente com o CBN Primeiras Notícias. Está na hora de saber as manchetes dessa quinta-feira, o que os jornais brasileiros estão trazendo na capa, na primeira página hoje, nesse dia 3 de setembro. A Ana Paula Jalme vai contar aqui pra gente. Não é isso, Ana Paula?
3: É isso, Fred.
0: Começar o nosso giro pela capa do jornal O Globo. Você já tá vendo aí na nossa live, no YouTube, no, na transmissão, pelo Globoplay, o jornal O Globo com a foto principal, aquele registro que a gente comentou, né?
3: Sim.
0: Os ministros do Supremo Tribunal Federal ontem, as gargalhadas, né? Sorrindo como se a corte não estivesse mergulhada em uma
3: Alguém
0: uma
3: deve
0: crise.
3: Ter contado uma piada, né?
0: Verdade. Repente. A gente tem ali o Alexandre de Moraes no centro dessa foto, né? Sim. Ele dando uma bela risada e é exatamente o personagem principal de toda essa crise. De costas ali, inclusive inclinando um pouquinho para trás, o ministro Fachin, presidente da corte, Gilmar Mendes e também Cristiano Zanin. É o Breno Carvalho, repórter fotográfico, que quis escondeu ali, conseguiu achar um ângulo, né? Enquanto todo mundo tava esperando, tava com a expectativa de alguma declaração, algum pronunciamento mais sério, mais contundente, né? Mais firme ali dos ministros no plenário, na primeira sessão de julgamento depois dos escândalos revelados na quarta-feira. Nada foi falado, nada foi dito e nos bastidores, esse foi o clima, né?
3: Uhum.
0: Esse foi o registro. Bom, o Jornal Globo traz essa foto e traz também os detalhes da pesquisa mais recente do Instituto Quest, pesquisa que foi divulgada ontem pela manhã e que mostra o candidato Augusto Cury subindo de maneira expressiva e se isolando na terceira colocação na corrida presidencial. Traz esses dados completos aí pra gente, Ana Paula.
3: É, subiu de 2% para 10%, Fred, nessa nova pesquisa, primeiro levantamento da Quest para a presidência da República, depois daquelas sabatinas da TV Globo, mostrando aí um crescimento expressivo do Augusto Cury, do Avante, escritor, passou de 2% para 10% nas intenções de voto, assumiu a terceira colocação entre os candidatos mais bem posicionados, um avanço que é puxado principalmente por aqueles eleitores que se declaram independentes. Então, não se identificam nem com a esquerda, nem com a direita nesse grupo. Cury aparece com 24% das intenções de voto, Lula tem 21% e Flávio Bolsonaro 9%. A margem de erro para esse segmento é de 4 pontos percentuais. Apesar dessa alta, o Cury ainda enfrenta um desafio, né? Tornar-se conhecido. Segundo a pesquisa, 54% dos eleitores dizem que não conhece ainda o candidato. Entre os independentes, esse índice chega a 65%. Candidato que ganhou também força nas redes sociais, né? Em uma semana ganhou quase 2,5 milhões de seguidores no Instagram. O índice de popularidade digital da Quest também registrou alta, colocou Cury na quarta posição do ranking. Essa pesquisa ouviu 2.004 eleitores entre 30 de agosto e 1º de setembro, margem de erro de 2 pontos percentuais, para mais ou para menos, e o nível de confiança de 95%. Fred.
0: Já comentamos aqui que hoje, por volta de 6:30, finalzinho da tarde, tem uma pesquisa Datafolha também, expectativa enorme para saber se também no Datafolha esse crescimento do Augusto Cury é confirmado. Vamos agora para a capa do Jornal Estado de São Paulo. Na tela ainda a nossa transmissão, você está vendo a primeira página, também a sessão de ontem no Supremo e novidades relacionadas ao escândalo de Alexandre de Moraes e Daniel Vorcaro. E um outro assunto importante também que o Estadão dedica espaço aí na primeira página é a tramitação da PEC da Segurança Pública. A gente comentou por alto agora há pouco, o Estadão explica melhor como fica essa tramitação. É, ontem foi aprovado o texto base da PEC da Segurança Pública, mas as novas etapas desse, que é um projeto prioritário também para o governo federal, sobre o tema que mais preocupa o cidadão brasileiro nesse período de eleição. Não é isso, Ana Paula?
3: É, uma proposta que é de autoria do governo, mantém a maior parte do texto que foi aprovado pela Câmara, mas retira um trecho que previa um repasse de 30% da arrecadação das BETs para fundos de segurança pública e do sistema penitenciário. Fred, o relator, o senador Rogério Carvalho, do PT de Sergipe, justificou a retirada dizendo que a medida poderia reduzir os recursos destinados a áreas como educação, esporte e saúde. Votação do texto base foi simbólica, os senadores chegaram a começar a análise dos destaques, mas a reunião logo terminou ali com o início, né, da sessão deliberativa do Senado. A expectativa é que as mudanças sejam analisadas só depois das eleições. Essa PEC, que modifica as atribuições da União, dos estados e municípios na área de segurança, entre as medidas, criação de uma categoria penal específica para organizações criminosas de alta periculosidade, incluindo facções e milícias. Proposta também prevê punições mais rígidas e a transferência de lideranças dessas organizações, de chefes do tráfico, para presídios de segurança máxima. O texto também aumenta as atribuições da Polícia Federal para investigar crimes contra interesses da União, além de organizações criminosas e crimes ambientais. Fred.
0: Texto que passou na CCJ do Senado e precisa concluir a tramitação também em plenário, a exemplo daquela negociação sobre o fim da escala 6x1. Agora a gente vai fechar aqui o nosso giro com as capas do jornal de hoje, trazendo as informações da Folha de São Paulo na tela para você ver também. É, a sessão do Supremo, né? Evitando a crise na primeira sessão depois das revelações das mensagens trocadas entre Alexandre de Moraes e Daniel Vorcaro. E a Folha traz também detalhes a respeito da educação. Rio, São Paulo são os estados onde a população tem a pior percepção sobre educação pública nos últimos 4 anos. É isso, Ana Paula?
3: Fred, esse dado é de uma pesquisa nacional, ouviu 20 mil brasileiros com 16 anos ou mais. No Rio e em São Paulo, 25% dos entrevistados dizem que a qualidade nas escolas públicas piorou ou piorou muito nesse período. A parcela de de quem percebe, né? A melhora é de 38% no Rio e 33% em São Paulo. São os menores índices entre os estados brasileiros. Na média nacional, 49% dos entrevistados avaliam que a educação pública melhorou nos últimos 4 anos. Nordeste tem a percepção mais positiva com 56%. Sudeste aparece lá na última posição com 43%. Pesquisa também perguntou quais deveriam ser as prioridades para a educação nos próximos anos. Principal demanda é a valorização dos professores. Em seguida, aparece a ampliação do ensino técnico, a alfabetização de todas as crianças de até 8 anos. A alfabetização que é considerada uma prioridade também para as eleições, por 83% dos entrevistados, mas só 25% avaliam que as crianças estão aprendendo a ler e a escrever no ritmo esperado, Fred.
0: Muito bem, a Folha de São Paulo, o Jornal Estado de São Paulo e o Jornal Globo, os destaques nas capas dessa quinta-feira com a Ana Paula Jalme, 5:32. Agora é hora do repórter CBN, primeiras notícias, volta já, já, vamos sair daí.
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0: Quinta-feira, 3 de setembro de 2026, o Superior Tribunal de Justiça rejeitou por unanimidade o recurso para revogar o regime aberto de Alexandre Nardoni e Ana Carolina Jatobá. O pedido tinha sido apresentado pela Associação do Orgulho LGBTQIAPN+. A entidade alegava que os condenados pela morte da menina Isabela Lardoni estavam descumprindo exigências do benefício em São Paulo. Com a decisão do STJ, pai e madrasta continuam cumprindo pena em liberdade. A Comissão de Constituição e Justiça do Senado aprovou a proposta de emenda à Constituição que acaba com a escala de trabalho 6-1. O relatório do senador Omar Aziz manteve integralmente o texto aprovado pela Câmara, reduzindo o limite semanal de 44 para 40 horas e garantindo 2 dias de folga remunerada. O presidente do Senado, Davi Alcolumbre, não deu garantias de que a proposta vá a plenário ainda essa semana. A Agência Nacional de Aviação Civil suspendeu integralmente as operações da Total Linhas Aéreas, empresa responsável por atender o serviço de transporte de cargas dos Correios. A decisão é administrativa e tem caráter preventivo. Com a suspensão, a companhia fica impedida de realizar as operações enquanto a medida estiver em vigor. No horário de Brasília, 5:35.
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0: Destaques pelo mundo, noticiário internacional. É hora do Fernando Andrade em O Mundo em 3 minutos. E hoje, entre outros temas, ele vai falar com mais detalhes daquele acordo que dá aos Estados Unidos controle sobre o petróleo venezuelano. Vamos conferir.
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2: Olá, seja bem-vindo ao Mundo em 3 minutos. Hoje começamos com atualizações sobre a guerra no Irã. A noite passada foi a noite com o maior número de ataques desde julho e a preocupação voltou a crescer em todo o Oriente Médio. Os Estados Unidos disseram que atingiram defesas aéreas, sistemas de radar, estruturas marítimas, instalações para lançamento de minas e centros de comunicação. Por outro lado, o Irã informou que vários alvos próximos ao Estreito de Hormuz foram atingidos, inclusive alvos no Bahrein, na Jordânia, no Kuwait e no Iraque. Teve mais. Pelo menos 4 pessoas morreram e mais de 68 ficaram feridas num ataque numa festa de casamento no sul do Irã. E aqui eu queria chamar a atenção sobre uma informação que várias agências trouxeram, Reuters, Al Jazeera, sobre 2 navios-tanque que foram atingidos por minas aquáticas. Isso acontece menos de 1 semana daquela informação dada pelo Comando Central dos Estados Unidos, dizendo que havia retirado as minas marítimas do Estreito de Hormuz. Donald Trump publicou isso. Bom, o que acontece é que só a ameaça de minas marítimas já é um grande problema, é um problema imediato. É assim que se cria um clima suficiente para que as companhias internacionais de navegação considerem inviável passar pelo Estreito de Hormuz. E uma última informação é que a autoridade do Estreito do Golfo Pérsico, que é como se fosse uma estatal criada pelo Irã para administrar o estreito, acrescentou mais 11 navios à sua lista de navios proibidos de atravessar o Estreito de Hormuz. Essa lista já tinha 45 navios e agora são 56 que estão proibidos de atravessar o estreito. Agora passamos para Nicarágua, de Daniel Ortega, presidente, e de sua co-presidente, sua esposa, Rosário Murillo. O que acontece lá é que o parlamento, controlado por Ortega, aprovou a ampliação de 6 para 7 anos o mandato deles no poder. Com isso, eleições por lá somente em 2028. É o mesmo movimento que ocorreu em 2025, quando ampliaram o mandato presidencial de 5 para 6 anos. Então agora serão 7. Mas teve um fator anterior que é pior ainda. Em julho, Daniel Ortega tinha decidido abolir definitivamente as eleições na Nicarágua. Bom, e aí pegou mal Estados Unidos, Organização dos Estados Americanos, a OEA, várias organizações internacionais reagiram. E Ortega então deu um passo para trás Então ficou decidido o seguinte: na Nicarágua vai ter eleição, sim, só em 2028. E nessa mesma reforma ficou decidido, foi adicionado à Constituição a exclusão da oposição, que na verdade já ocorria na prática, né? Então agora é lei. Pessoas consideradas pelo regime de Ortega ligadas a tentativas de golpe de Estado, financiamento estrangeiro, sanções internacionais ou atos contra a soberania não podem ocupar cargos públicos. Mundo em 3 minutos. Até amanhã.
0: Fernando Andrade, com o Mundo em 3 minutos, 5:39. 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Nosso Fernando Andrade, especialista em noticiário internacional aqui na programação da CBN. Apresentador do estúdio CBN também, né? Ali às 14h, junto com a Tati Vasconcelos. Vou falar em apresentador do estúdio CBN, programas aqui da CBN, o Marisvaldo, lá no chat no YouTube, tá dizendo que o celular dele tá ligado à noite, fica a noite inteira ligado aqui na CBN. Então ele vai atravessando toda a programação da noite, da madrugada. Ele começa lá pela Tânia Morales, né?
3: Sim.
0: CBN Noite Total, depois pega ali o Paulo Galvão.
3: Não desgruda da CBN. Muito é um bom exemplo, bem, né? Para os outros ouvintes também.
0: E termina aqui com o CBN Primeiras Notícias.
3: Excelente.
0: É uma ótima maneira de você dormir ou de você...
3: começar o dia.
0: E de você dar um jeito na sua insônia. Se você não consegue dormir, fica ligadinho aqui na CBN, que pelo menos você vai se informando, né? Sobre os assuntos do dia. O pessoal tá bombando no chat, né? Você que tá chegando agora aqui no Primeiras Notícias, seu despertador tocou agora às 5:30 da manhã, é a segunda chamada do PN, confere a transmissão com imagens. Nosso programa está lá no YouTube, está no Globoplay, no YouTube tem um chat para quem quiser participar, para quem quiser interagir. A gente fica lendo, enquanto faz aqui o programa, fica lendo tudo que chega por lá. É isso, Ana Paula?
3: Pois é, Fred, a gente no início falou que era dia do biólogo hoje, né? 3 de setembro, a Elaine já falou aqui, que legal, vou parabenizar meu irmão Edinaldo. Então, parabéns aí pro Edinaldo, né? Irmão da Elaine, para todos os biólogos. A Miriam também tá deixando o bom dia dela aqui pra gente. Valdemir Elias também, sempre presente lá de Rio Preto, São Paulo. Franklin, lá de Contagem, tá 16 graus lá, que ele falou, friozinho, desejando aí uma excelente quinta-feira pra gente. Denário também tá aqui presente, todo mundo presente chegando aqui.
0: Cristino Pessoa tá acompanhando a gente em Jaboatão dos Guararapes, em Pernambuco. Um abraço para os nossos ouvintes lá em Pernambuco. Então vou aproveitar aqui o gancho do Cristino Pessoa para puxar a fila, né, das afiliadas do Primeiras Notícias pro Pernambuco. Pode ser? Vamos para lá?
3: Vamos lá, viajar.
0: Recife. É, quem tá com a gente é o Ravi Vasconcelos, né? Bom, agora são 5:41 na capital pernambucana. Os termômetros estão marcando 23 graus. Céu parcialmente nublado. A máxima vai chegar aos 30 graus. Você tá vendo aí as imagens ao vivo lá de Recife. Parcialmente não, né? O céu tá bem nublado. Lá o sol já apareceu, já clareou. E o dia bem acinzentado agora, pelo menos nesse comecinho de manhã. Ravi Vasconcelos vai trazer detalhes de casos recentes de intoxicação que foram registrados em Fernando de Noronha e que voltaram a chamar a atenção para a ciguatera, uma intoxicação provocada pelo consumo de peixes contaminados por toxinas produzidas por microalgas marinhas. Ravi Vasconcelos, explica pra gente. Bom dia.
4: Como vai, Fred? Diante das ocorrências, pesquisadores que estudam o ambiente marinho de Fernando de Noronha analisaram amostras de água e areia em diferentes pontos do arquipélago. Os estudos apontam para o aumento da presença de microalgas potencialmente tóxicas e levantam a possibilidade de fatores ambientais, como o aumento da temperatura do mar e o excesso de nutrientes na água, influenciarem a proliferação desses organismos. As análises também identificaram alterações próximas a áreas onde estão localizadas estações de tratamento de esgoto da Companhia Pernambucana de Saneamento, a Compesa, como Biboca, Boldró e Porto de Santo Antônio, onde houve redução da diversidade de espécies e aumento da presença de espécies consideradas tóxicas. A Compesa nega que haja poluição causada pelo lançamento de esgoto sem tratamento em Fernando de Noronha. Em nota, a companhia afirmou que todo o esgoto coletado na ilha passa por tratamento de acordo com as normas ambientais estaduais e federais. O ICMBio e a CPRH foram procurados para informar sobre a fiscalização e as medidas adotadas diante dos resultados apresentados pelos pesquisadores, mas não haviam respondido até a última atualização da reportagem. Volto com você, Fred.
0: 5h43, seguimos agora do Nordeste para o Centro-Oeste. Brasília, 19 graus, máxima de 30, dia de baixa umidade e de calor. Dia também do TRE definir se mantém ou não a candidatura de José Roberto Arruda ao governo do DF nas eleições. É o destaque de Ana Carolina Tomé. Bom dia, Ana Carolina.
5: Oi, Fred, bom dia. O Tribunal Regional Eleitoral deve decidir nesta quinta-feira se mantém ou não a candidatura de José Roberto Arruda ao governo do Distrito Federal nas eleições deste ano. A Corte Eleitoral vai analisar se o ex-governador pode ser beneficiado pela mudança na Lei da Ficha Limpa sancionada em 2025. O Ministério Público Eleitoral pede a impugnação da candidatura e sustenta que Arruda está inelegível até 2030. Devido a 6 condenações por improbidade administrativa. Para o MP, o prazo de 12 anos começou em dezembro de 2018. A defesa de Arruda, no entanto, considera julho de 2014 como o início da contagem, o que faria o prazo terminar em junho deste ano. Segundo o advogado de Arruda, Francisco Emereciano, como as condenações tratam de fatos conexos, a inelegibilidade deve ser de 8 anos. O cientista político Leandro Gabiatti avalia que se Arruda ficar inelegível, os votos dele tendem a migrar para Celina Leão e não para Leandro Graz, do PT, por ela estar no mesmo campo político e ideológico.
6: Celina Leão e Arruda, eles estão dividindo neste momento o mesmo eleitor, o eleitor de centro e centro-direita. Na hipótese de o Arruda ficar inelegível, esse voto hoje dividido se concentraria, segundo as pesquisas indicam, na Celina Leão. Se o Arruda for confirmado como um candidato elegível, logicamente aumenta a incerteza na disputa, porque teremos 2 candidatos muito competitivos, muito mais provável ainda será a definição em segundo turno.
5: O julgamento no TRE será na tarde desta quinta. Primeiro será lido o relatório do desembargador Guilherme Pupi e, em seguida, ocorre a sustentação oral das partes. Depois, os desembargadores votam. Se houver empate, o presidente do TRE, desembargador Ângelo Passarelli, dará o voto decisivo. Fred.
0: Vamos agora para o Sudeste, começando o nosso giro no Sudeste por Belo Horizonte, Minas Gerais. 15 graus temperatura de momento e 26 é a máxima do dia. Débora Costa vai nos contar que a justiça vai retomar hoje o julgamento de recursos que podem, de novo, tornar 6 pessoas e 4 empresas réas pelo rompimento da barragem de Mariana. Débora, bom dia.
7: Olá, Fred, muito bom dia. O Tribunal Regional Federal da 6ª Região, em Minas, retoma nesta quinta-feira o julgamento de recursos que podem tornar 6 pessoas e 4 empresas réas novamente pelo rompimento da barragem de Mariana, ocorrido em novembro de 2015. Na ocasião, os desembargadores vão analisar recursos do Ministério Público Federal e dos atingidos que questionam uma decisão da Justiça Federal em Ponte Nova de 2024, que absolveu os 10 réus remanescentes no caso. Estão em julgamento 6 pessoas, entre elas o presidente da Samarco à época, e 4 empresas, sendo a própria Samarco e suas controladoras, a Vale e BHP Billiton, além da auditoria Vogue BR. O MPF e os assistentes de acusação pedem que seja revista a decisão que inocentou os réus, com argumentos sobre a omissão criminosa das mineradoras e da empresa que atestou a segurança da barragem que resultou no rompimento. Em 2016, um ano após o desastre, a denúncia original era contra as 4 empresas e 22 pessoas, que foram denunciadas por homicídio qualificado, inundação, desabamento, lesões corporais graves e crimes ambientais, além da apresentação de laudo ambiental falso. Porém, em 2019, a Justiça Federal determinou o trancamento da ação em relação às acusações de homicídio e de lesão corporal para diversos réus. Assim, os crimes de homicídio foram todos retirados do processo. Na época, a Justiça Federal entendeu que os réus deveriam responder por inundação com resultado de morte. Ao longo desses anos, diversos crimes ambientais também prescreveram. Em 2024, todos os réus foram absolvidos. O colapso da barragem de Fundão matou 19 pessoas e gerou danos socioambientais e econômicos na bacia do Rio Doce, entre Minas e o Espírito Santo. É isso, Fred. Acompanhamos esse julgamento por aqui. Uma excelente quinta-feira para você e para os ouvintes.
0: 5h48. Agora vamos para o Rio de Janeiro. O Diogo Bugar já está aqui com a gente. Rio de Janeiro amanhecendo, com os termômetros marcando no momento 17 graus. A máxima do dia vai aos 27, 28 graus. Hoje o sol aparece um pouco mais no Rio. Quais são os assuntos de hoje, Diogo? Bom dia para você.
8: Bom dia, Fred. Bom dia também para você que nos ouve. O assunto é o Rock in Rio, que tá prestes a começar, né? Começa amanhã já. E a Cidade do Rock realizou nessa quarta-feira, nessa última tarde e noite, o grande evento teste ali para inaugurar o espaço. Foram anunciadas novidades também. Uma das principais é que haverá show de drones em quase todos os dias do festival. O evento tá preparado para receber 100 mil pessoas por dia nos 7 palcos e 100 ativações. Rock in Rio, que começa oficialmente nessa sexta e vai até o dia 13 de setembro. O Palco Mundo, que é o principal, passou por mudanças de LEDs e cada artista vai poder personalizar o espaço de acordo com a sua apresentação. Outra novidade é a mostra Eco, um espetáculo imersivo lá na Cidade do Rock com o tema da Floresta Amazônica. Também estão mantidos os shows de esquadrilhas que anunciam o início do evento e as queimas de fogos lá na Cidade do Rock. Nos dias de evento, Fred, o espaço abre os portões às 2 da tarde e fecha às 3 da manhã. As vias do entorno ficam interditadas para carros e para chegar, o indicado é usar o transporte público. E Fred, quem viaja entre o Rio e São Paulo, passa a ter mais uma opção também a partir desse final de semana. Já pode usar para chegar aqui ao Rio de Janeiro e participar do Rock in Rio. O terminal do BRT Margaridas, no bairro de Irajá, na Zona Norte, passa a receber ônibus interestaduais com destino a São Paulo também a partir dessa sexta. O prefeito Eduardo Cavalieri anunciou a novidade ontem. Os veículos ainda vão fazer uma parada no terminal de ônibus de Campo Grande, na Zona Oeste, antes de seguir para o terminal Tietê. Rota que também é feita no sentido inverso, claro, de São Paulo aqui para o terminal Margaridas, em Irajá. As viagens vão ser noturnas nos dias úteis, em ônibus semileito ou cama, e as passagens já podem ser compradas pelo site da empresa operadora da rota. Uma opção aí para quem vai ficar hospedado na Zona Norte, na Zona Oeste, já tem mais essa alternativa, Fred.
0: É isso. Boa dica. Valeu, Diogo Bugalho, com as informações. E o Rock in Rio começa amanhã, né? Amanhã à noite, né?
8: Sexta-feira, isso mesmo.
0: Programação. Já estamos aí em cima. Valeu, Diogo. 5h51. Agora São Paulo. São Paulo, termômetro marcando 12 graus nesse momento. Máxima hoje vai aos 27. E o Pedro Fagundes já está aqui com a gente com as primeiras notícias do dia. Tudo bem, Pedro? Bom dia para você.
9: Bom dia, Fred. Bom dia também aos ouvintes do CBN Primeiras Notícias. Olha, três candidatos à presidência estarão aqui em São Paulo em campanha nesta quinta-feira. Grande destaque da pesquisa Quest, divulgada ontem, o candidato do Avante, Augusto Cury, participa de uma reunião na Assembleia de Deus, no bairro do Belenzinho, aqui na região central. Cury subiu a 10 pontos percentuais e agora aparece isolado em terceiro lugar. Antes tinha apenas 2. Já o candidato do PSD, Ronaldo Caiado, visita a obra social Dom Bosco na Zona Leste. E o candidato do Missão, Renan Santos, participa de uma reunião com correspondentes da imprensa internacional no Brasil. Já no noticiário da nossa cidade, Fred, a prefeitura sancionou ontem uma lei que proíbe o acorrentamento de cães e gatos com uso de correntes, cordas ou meios similares que restringam a liberdade do movimento do animal. A norma ainda estabelece que cães e gatos sejam mantidos, é claro, em condições adequadas de alojamento, compatíveis ao porte e às características do animal, e claro, sem risco à vida ou à saúde. Quanto à questão do tempo, essa manhã fria pode até enganar, como você bem adiantou, Fred, o calor em São Paulo pode subir bastante no decorrer do dia, a máxima chega a 26, 27 graus. São esses os destaques desta quinta-feira. Bom dia a você e aos ouvintes do CBN Primeiras Notícias.
0: Boa quinta-feira, valeu. Pedro Fagundes, 5h52 agora.
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0: seguro rural continua travado. Esse é o assunto do dia para você que está no campo, aqui no CBN Agro, com o Cassiano Ribeiro. Bom dia, Cassiano.
1: Bom dia, Fred. Bom dia, ouvinte. O governo federal reservou R$1,2 bilhão para o programa de subvenção ao prêmio do seguro rural, o chamado PSR, no projeto de lei orçamentária de 2027, que foi enviado ao Congresso nesta semana. Mas apenas R$318 milhões estarão livres, entre aspas, aí, para o uso a partir de janeiro.

também considera insuficiente o valor previsto. Segundo o Observatório da Fundação Getúlio Vargas, seriam necessários pelo menos 2.370 bilhões de reais, ou seja, quase o dobro, para recuperar o nível de cobertura registrado em 2021. Quase o dobro, na verdade, do que está na lei previsto na lei para 2027, né? De fato mesmo, o setor está contando com 380 milhões. O mercado gostaria que a área segurada chegasse perto da de 2021, que foi quando quase 14 milhões de hectares estavam protegidos pelo seguro rural no Brasil. De lá para cá, essa área segurada despencou. A preocupação é ainda maior também por causa do cenário de endividamento e descapitalização de parte dos produtores brasileiros. Sem recursos aí suficientes para subsidiar as apólices, aumenta então o risco de redução da área segurada, justamente em uma safra que é ameaçada por esse El Niño forte que está para chegar. Vamos acompanhar. Boa quinta-feira. Eu volto amanhã com outras informações.

0: O adolescente de 16 anos ficou gravemente ferido depois de capotar um Audi na Avenida Nova Independência, no Brooklyn, na zona sul da capital. O acidente aconteceu na tarde desta quarta-feira. O Audi bateu um T-Cross, derrubou parte do muro de uma oficina e ainda atingiu um outro carro. Quando a polícia militar chegou, o carro já havia sido desvirado por pessoas que estavam no local, mas o adolescente continuava preso às ferragens. Os bombeiros, eles fizeram o resgate. O jovem, ele apresentava traumatismo craniano e suspeita também de trauma no tórax. Ele foi levado de helicóptero ao Hospital Albert Einstein. Um passageiro de 22 anos também ficou ferido e foi encaminhado à UPA de Santo Amaro. Ele contou à polícia que o adolescente o havia convidado para dar uma volta e mostrar o carro. De acordo com o relato, o acidente ocorreu quando o jovem tentou desviar, de outro veículo. A TV Globo apurou que o adolescente mantém um canal no YouTube com vídeos em carros de luxo em alta velocidade. Em uma gravação publicada 5 dias antes do acidente, ele apareceu a 100 km por hora no mesmo Audi. Lembrando, portanto, um adolescente de 16 anos que causou todo este acidente. A capital paulista também registrou pelo menos 4 roubos a farmácias em apenas 24 horas, com ocorrências concentradas na zona sul e também na zona oeste. Criminosos, eles têm mirado principalmente medicamentos de alto custo, como canetas emagrecedoras, além também de cosméticos. Os últimos casos, no caso 4 casos, um deles aconteceu na Avenida Guilherme do Montvilares, na Vila Andrade, onde 3 homens armados invadiram uma drogaria e durante a fuga trocaram tiros com a polícia militar. Um suspeito foi baleado, outro foi preso e o terceiro conseguiu fugir. Menos de 24 horas antes, outra farmácia havia sido assaltada cerca de 1,5 km dali, na mesma avenida. Os funcionários relataram a participação de 5 homens que também procuravam pelas canetas emagrecedoras. Neste caso, ninguém foi preso. Já na Zona Oeste, 2 homens foram detidos durante um roubo a uma farmácia em Perdizes. Já na Vila Madalena, outro suspeito também foi preso e 3 adolescentes foram apreendidos dentro de um estabelecimento. Esses roubos, cada vez mais frequentes às farmácias, principalmente em busca de canetas emagrecedoras, já viraram notícia, inclusive aqui na reportagem local aqui da CBN, de que farmácias têm colocado até placas na porta delas avisando de que estes medicamentos de alto custo estão sendo guardados em cofre como um alerta aos criminosos. Agora que são 5:58.
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2: Daqui a pouquinho o Jornal da CBN começa com Milton Jung e com a Cássia Godoy. Primeiras Notícias está terminando por aqui. Nós voltamos amanhã às 5 horas da manhã. Bom dia para você, Ana Paula Jaume. Até mais.
3: Bom dia, Fred. Até amanhã.
2: Renato Silva e Ricardo Garcia também no nosso time. Um ótimo dia para você. Até mais.
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0: quinta-feira, 3 de setembro de 2026. O grupo Casas Bahia pediu à Justiça de São Paulo proteção contra a suspensão de novos serviços essenciais, como fornecimento de energia, telecomunicações e planos de saúde. Em recuperação judicial com dívidas de 17 bilhões de reais, a varejista relatou ameaças de corte por parte de fornecedores não incluídos na lista inicial. A empresa solicitou multas de até 100 mil reais por descumprimento e afirmou manter as lojas operando normalmente. O Superior Tribunal de Justiça rejeitou por unanimidade o recurso para revogar o regime aberto de Alexandre Nardoni e Ana Carolina Jatobá. O pedido tinha sido apresentado pela Associação do Orgulho LGBTQIAPN+. A entidade alegava que os condenados pela morte da menina Isabela Nardoni estavam descumprindo exigências do benefício em São Paulo. Com a decisão do STJ, pai e madrasta continuam cumprindo a pena em liberdade. Horário de Brasília, 6:01.
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2: Seis horas, um minuto.

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1: Olá, muito bom dia a você. Este é o Jornal da CBN. Eu sou Milton Jung e você fica mais bem informado com os destaques desta quinta-feira, 3 de setembro de 2026. A Procuradoria-Geral da República fechou acordo de delação premiada com o empresário Antônio Carlos Freixo Júnior, o Mineiro. Ele é dono da empresa Entre Investimentos, apontada como a ponte financeira usada por Daniel Vorcaro para enviar dinheiro à produção do filme Dark Horse. Segundo a comentarista da CBN e colunista do jornal O Globo, Malu Gaspar, os termos do acordo foram enviados ao gabinete do ministro André Mendonça, a quem cabe a homologação. Nos anexos entregues aos investigadores, o delator detalhou transferências internacionais para um administrado por um advogado ligado a Eduardo Bolsonaro, além de repasses em malas de dinheiro vivo. A Polícia Federal e a PGR apuram se o montante financiou de fato o longa-metragem ou se bancou despesas no exterior. A delação de Freixo reforça os indícios de que os repasses continuaram até setembro de 2025, desmentindo a versão do senador e candidato à presidência, Flávio Bolsonaro. 6:03. O procurador-geral da República, Paulo Goné, pediu o arquivamento das declarações em que Daniel Vorcaro alegou ter sofrido coação e ameaças na prisão para não fechar a delação premiada. Goné afirmou que o relato do banqueiro é frágil, carece de elementos probatórios concretos e busca apenas forçar uma terceira tentativa de colaboração após duas propostas já rejeitadas. O relato

0: ações políticas por trás dessa virada contra mim e de tudo que foi feito depois para me deixar preso e calado, no mínimo, até passar todos os interesses políticos com o passar do tempo. Apesar das queixas, investigadores apontam que ele continua se recusando a confessar crimes e tenta omitir nomes centrais do esquema. Preso no complexo da Papudinha, Vorcaro negou os fatos apurados e disse ser vítima de perseguição. Eu cometi erros, mas não são esses que estão sendo expostos aí na mídia. O personagem criado ali não é a verdade, não sou eu. E há uma cortina de fumaça para que a verdade não seja exposta. O empresário relatou supostas intimidações anônimas e ameaças de morte contra a mãe e irmã dele por e-mail. Mas a Procuradoria-Geral da República pediu o arquivamento por ausência total de provas. Agora são 6:05 e você segue acompanhando os destaques do Jornal da CBN. Cássia Godoy, bom dia.
1: Bom dia, Milton, bom dia, ouvintes. O Supremo Tribunal Federal ignorou a crise envolvendo o ministro Alexandre de Moraes na primeira sessão após a revelação das mensagens com Daniel Vorcaro.
0: O presidente do STF, Edson Fachin, intensificou as conversas individuais com os integrantes do tribunal para medir o ambiente interno antes de definir o rito para o relatório de André Mendonça.
1: Em um evento mais cedo, Fachin prometeu providências nos próximos dias.
2: Os indícios reclamam o devido encaminhamento institucional. Circunstâncias relacionadas, de um lado, à atuação processual e, de outro, a sérios elementos de fato que exigem desta presidência serenidade, responsabilidade e firmeza. Nos próximos dias, concluída a análise necessária dos fatos e os procedimentos institucionais pertinentes, esta presidência anuncia no tempo devido e sem precipitação as medidas cabíveis e necessárias.
0: 6:06.
1: O presidente Lula recebeu o presidente do STF, Edson Fachin, no Palácio da Alvorada para se inteirar das medidas institucionais planejadas diante da crise.
0: Lula também conversou com o decano Gilmar Mendes e outros magistrados próximos.
1: Na coordenação da campanha governista, a diretriz estabelecida é marcar distanciamento institucional das conversas mantidas por Moraes com Vorcaro.
0: O presidente do PT e coordenador da campanha de Lula, Edinho Silva, divulgou um vídeo para reforçar a linha que será adotada pelo governo.
3: A campanha do presidente Lula defende que é urgente mudar o sistema político e judicial no Brasil, que vive uma profunda crise, que protege poderosos, perpetua privilégios e a corrupção. 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
1: Agora são 6:08.
0: Um dia depois de retirar o sigilo das mensagens de Moraes com Daniel Vorcaro, o ministro André Mendonça teve que dar explicações sobre o encontro que teve com o banqueiro em março de 2025.
1: O ministro confirmou que recebeu Daniel Vorcaro em São Paulo, fora da agenda oficial.
0: O magistrado afirmou que a audiência ocorreu por iniciativa exclusiva do empresário para tratar de ação sobre créditos de precatórios.
1: O relator do caso Master ressaltou que se limitou a ouvir os argumentos e votou contra os interesses do banco no julgamento do STF.
0: A nota de André Mendonça foi divulgada após a revelação de que o advogado Ciro Rocha Soares, ligado a Daniel Vorcaro, enviou mensagens ao banqueiro detalhando conversas com o ministro para marcar o encontro.
1: A reportagem foi publicada pelo portal de notícias ICL, que informou que a articulação começou em fevereiro de 2025, quando o Ciro Soares enviou a Daniel Vorcaro uma fotografia ao lado do ministro em uma alfaiataria.
4: Fala, Vorcarinho. Trabalhando por você, levei o André lá no Vasco agora para fazer um terno.
0: Num outro áudio enviado a Daniel Vorcaro, o advogado Ciro Rocha Soares relata as gestões prévias para aproximar o banqueiro de André Mendonça.
4: Pô, o André Mendonça fez uma homenagem para mim do cara no aniversário. O Cássio, o Golim, enfim, foi bacana. O André quer te receber. Eu acho que eu dei uma balançada nele, naquele assunto. Se você tiver algum tempo liberado amanhã, em São Paulo, pra gente começar a meia hora.

0: só para ajeitar, porque o André Mendonça disse que quer te receber junto comigo, me pediu até para levar o Otto. Ele sabe, soube da situação do Banco Central toda. Eu contei, ele já sabia que o Cezinha tinha falado com ele. Enfim, se tiver 5 horas da tarde, a gente. 5, 6 horas da tarde, se quiser, eu passo pro banco e a gente conversa, se você puder.
1: Agora são 6:10.
2: No Congresso, o presidente do Senado, Davi Alcolumbre, saiu em defesa do ministro Alexandre de Moraes.
1: Durante a sessão em plenário, Alcolumbre reclamou das críticas que tem recebido por não pautar o pedido de impeachment do magistrado. Mandou um recado a Flávio Bolsonaro, que pediu dinheiro ao banqueiro.
3: Eu vou voltar para a pauta aqui, porque senão eu vou ter que responder muitas agressões que, como presidente do Senado Federal, eu estou recebendo nos últimos dias. E eu acho apenas um comentário, no momento adequado eu vou falar. Todo mundo esqueceu que pediram 130 milhões para a mesma pessoa para fazer um filme. E agora o culpado sou eu, o ministro Alexandre de Moraes. Mas eu vou fazer um relato de tudo que eu quero falar.
1: Você está acompanhando os destaques desta quinta-feira do Jornal da CBN.
2: Entra em vigor hoje o embargo da União Europeia a produtos de origem animal procedentes do Brasil.
1: A medida suspende a entrada de carne bovina, carne de frango, suínos, mel, ovos e pescados nas 27 nações do bloco.
2: A Comissão Europeia alega que o Brasil não controla o uso de antibióticos na agropecuária.
1: Auditores europeus devem concluir amanhã uma inspeção técnica nas cadeias de aves e de mel no país, mas o resultado pode demorar 2 meses.
2: O governo negocia a reversão da medida, mas a retomada total das vendas pode levar até 2 anos, no caso da carne bovina.
1: 6:11.
2: O Congresso vai deixar para depois das eleições a votação de 2 projetos considerados prioritários pelo governo Lula.
1: As PECs do fim da escala de trabalho 6x1 e da segurança pública avançaram na Comissão de Constituição e Justiça do Senado, mas a votação em plenário foi adiada.
2: O líder do governo no Congresso, Randolfe Rodrigues, admitiu que não havia garantia de votos para aprovar o texto que reduz a jornada de trabalho de 44 para 40 horas semanais.
4: Um tema como esse, que os trabalhadores esperam desde 1988, nós não poderíamos correr o risco de submeter a voto, não conseguir o número e o tema, e a proposta de emenda constitucional ser rejeitada. Lembremos, nós precisaríamos colocar 49 votos em 2 turnos e nós não tínhamos a garantia e a segurança em relação a isso. A base do governo estava mobilizada, assim como a base da oposição se mobilizou para impedir a votação no dia de hoje.
1: Para hoje está prevista a votação da medida provisória que acaba com a taxa das blusinhas.
2: O texto foi aprovado na comissão mista do Congresso após a inclusão de monitoramento para mitigar impactos no varejo brasileiro.
1: O presidente do colegiado, Reginaldo Lopes, do PT, disse que todos os cidadãos devem ter acesso a produtos importados.
5: Reconhecemos que, de fato, nós queremos proteger a indústria nacional, que são 5 setores intensivos em mão de obra, mas, por outro lado, o setor compreendeu também que tem que ter simetria de direitos. O cidadão de menor poder econômico também tem que ter direito de acessar produtos importados.
2: O Senado concluiu a votação do marco regulatório dos minerais críticos e terras raras.
1: Matéria prioritária para atração de investimentos e inovação industrial, a proposta segue agora para a sanção do presidente Lula.
2: 6:13.
1: Palmeiras e Vasco vão se enfrentar nas semifinais da Copa do Brasil.
2: Na noite desta quarta-feira, o Palmeiras segurou um 0-0 com o Santos, depois de ter vencido o jogo de ida por 3-0. Em Salvador, o Vasco fez 2-0 no Vitória, depois de já ter vencido por 1-0.
1: Hoje, às 20h, Grêmio Internacional decidem a outra vaga. Quem passar vai enfrentar o Atlético Mineiro, que eliminou o Cruzeiro na terça-feira.
2: Em jogo atrasado da 4ª rodada do Campeonato Brasileiro, o Flamengo venceu o Mirassol por 2-0 no Maracanã e encostou no Palmeiras no alto da tabela.
1: Com o resultado, o vice-líder chegou a 51 pontos, um a menos que a equipe paulista. O Mirassol tem 25 e é o primeiro time fora da zona de rebaixamento.
2: Esses são alguns dos destaques de hoje do Jornal da CBN. Você, nosso convidado, participe, mande seu WhatsApp para 99911-9981. 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
1: 6:14.
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1: 6:15.
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1: Informação importante da Anhanguera. Guilherme Gimenez, bom dia. Agora sim, Guilherme Gimenez, a sua informação.
11: Vamos lá, Cássia, bom dia para você e para os nossos ouvintes. Falando da rodovia Anhanguera, a alça de acesso da rodovia Anhanguera para a marginal do Rio Tietê, ali que começa na pista expressa, naquela ponte que liga com a pista da marginal do Rio Tietê, com a pista expressa da Tietê sentido rodovia Ayrton Senna, essa alça está bloqueada devido a um acidente que aconteceu na madrugada de hoje. Um caminhão carregado com garrafas de água bateu no gradil de proteção dessa ponte, quase capotou, mas derrubou toda a carga de garrafas de água na pista. Então tem esse bloqueio da alça de acesso para os trabalhos de limpeza. O caminhão não chegou a capotar, repetindo, mas está sendo retirado.
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16: A missão do Santos era quase impossível. Ganhar do Palmeiras por 3 gols na Vila Belmiro a fim de levar a decisão da vaga nas semifinais da Copa do Brasil aos pênaltis. O Peixe até jogou bem no primeiro tempo, mas não marcou gols e viu Neymar sentir um incômodo na coxa que o tirou da etapa complementar. No segundo tempo, o jogo caiu bastante. Nem o Santos conseguiu criar muitas chances e nem o Palmeiras chegou tanto à frente. Assim, o placar ficou inalterado em 0-0 e o Alviverde segue adiante para encarar agora o Vasco da Gama, que eliminou o Vitória. O mando de campo para as próximas 2 partidas ainda será sorteado. Para o técnico santista Cuca, um gol no começo do jogo poderia ter mudado completamente os rumos da partida.
17: E o jogo é assim, se entra uma bola, aquela que o Lucas dominou mal, faz um gol 1-0, é outro jogo. A atmosfera muda, a confiança vem para um lado, foge do outro, mas infelizmente não aconteceu. Nesse tipo de jogo, o mais difícil que tem é você sair na frente, é fazer o primeiro gol. Daí as coisas acontecem ao natural e infelizmente não aconteceu.
16: O comandante palmeirense Abel Ferreira foi na mesma linha e exaltou a concentração dos jogadores do Alviverde.
18: Se o Santos fizesse um gol nos primeiros 15, 20 minutos, que as coisas podiam mudar. Eu preparei os jogadores para isso. Nós já conseguimos reverter um resultado de 3-0. Mas como disse, acho que fizemos um jogo inteligente. E conseguimos o resultado que queríamos.
16: No sábado à noite, o São Paulo enfrenta o Atlético Mineiro no Morumbis pelo Brasileirão. O centroavante Caleri deve ser a principal novidade do time. No domingo, o Corinthians vai jogar com a Chapecoense na Neoquímica Arena. O Alvinegro não terá Hugo Souza, Gabriel Paulista e Ranieri, que estão suspensos, enquanto Memphis Depay, com dores no tornozelo esquerdo, é dúvida. De São Paulo, Gabriel Dudziak.
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0: Muito bom dia para você, Eduardo Hauen.
1: Bom dia, Milton. Bom dia, Cássio. Bom dia a todos os ouvintes.
2: Bom dia, Eduardo.
0: José Amaro dos Santos, nosso ouvinte de Curitiba, 71 anos, mandou mensagem para cá, para bemestar@cbn.com.br. Pratica joguinho, né? Ou seja, corrida, né?
2: Isso.
0: Mas corrida, seguido de musculação 4 vezes por semana e mantém a alimentação saudável. Ele pergunta por que se fala pouco sobre a qualidade da água que consumimos e pede uma comparação entre água mineral de garrafão, água de talha, água de torneira e água filtrada por carvão ativado. Qual é a melhor para a saúde? Qual é a menos recomendada e se a água mineral pode trazer excesso de minerais prejudiciais ao organismo?
1: Bom dia, José. Excelente pergunta, né, Milton? Quando nós falamos de água, o mais importante não é se ela vem da torneira, se é do garrafão ou se é do filtro, é se ela é potável, bem armazenada e se ela está livre de contaminação. Por exemplo, a água da torneira, quando vem da rede pública, ela já está dentro do padrão ali de potabilidade. É considerada segura ali para o consumo. No Brasil, existe uma regulamentação do Ministério de Saúde que estabelece os limites aí, tanto de micro-organismos e as substâncias presentes na água. Agora, se você quer melhorar principalmente o gosto, o cheiro, aquele filtro de carvão ativado, ele é uma boa opção. Ele reduz o cloro, elimina algumas substâncias, mas assim, o carvão ativado sozinho não elimina bactérias e vírus. E também, Milton, outra coisa que é comum, assim, o pessoal usa filtro, mas o filtro sem manutenção, muitas vezes ali com o refil vencido, ele pode acabar sendo um problema mais do que uma solução. Então tem que estar atento aí, para quem usa filtro, tem que fazer a manutenção do filtro. Agora, a água do filtro ou aquela talha de barro também é adequada, desde que ela seja colocada uma água potável ali dentro, né? E aquele recipiente seja sempre higienizado. Então o barro, ele ajuda a manter a água fresca, mas ele não transforma uma água contaminada em uma água segura. Então isso é importante a gente ficar atento com isso. E quanto à água mineral do garrafão ali, ela é uma ótima opção quando tem a procedência adequada, né? Então, está com o lacre intacto, está armazenado de uma forma correta, então isso é de seguro. Os minerais que ali presentes na água mineral, nas águas minerais, normalmente ele não faz mal. Ele é encontrado uma quantidade ali nas águas minerais comerciais que dificilmente vai causar excesso de minerais. Então agora, se alguém tem uma doença específica renal, alguma restrição muito grande de sódio, mostra aquela água ali para o seu médico, que te orienta de uma certa forma. Agora, de forma geral, essa comercial, para pessoas saudáveis, não tem problema nenhum. Então, José, se for para entender de uma forma bem simples, não existe uma água campeã universal. O que existe é que a água de rede tratada, bem filtrada, ou água mineral de boa procedência, são excelentes escolhas. Então, o que eu recomendo é água de procedência duvidosa ou armazenada, a gente tem que evitar de qualquer forma. Agora, mais importante do que discutir qual a melhor água é garantir que a gente beba água suficiente todos os dias.
0: Muito obrigado e um bom dia.
1: Um bom dia a todos.
2: Bom dia. 6:30.
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0: Quinta-feira, 3 de setembro de 2026. O embargo da União Europeia a produtos de origem animal do Brasil começa a valer hoje. A suspensão atinge carnes bovina e suína, aves, pescados, ovos e mel. A Comissão Europeia aponta para insuficiência nas regras brasileiras de controle e rastreamento de antimicrobianos usados na pecuária. Entidades nacionais do agronegócio, no entanto, classificam o veto como protecionismo, depois do acordo com o Mercosul. O governo federal negocia a reversão da medida. O Congresso vai deixar para depois das eleições a votação de dois projetos considerados prioritários pelo governo. As PECs do fim da escala 6x1 e da segurança pública avançaram na Comissão de Constituição e Justiça do Senado. A análise em plenário, no entanto, foi adiada. Para hoje está prevista a votação da medida provisória que acaba com a taxa das blusinhas. O texto foi aprovado na comissão mista do Congresso após a inclusão de monitoramento para reduzir impactos no varejo brasileiro. Além disso, o Senado concluiu a votação do marco regulatório dos minerais críticos e terras raras. Prioritária para a atração de investimentos e inovação industrial, a proposta segue agora para a sanção do presidente Lula. O presidente do Senado, Davi Alcolumbre, saiu em defesa do ministro do STF, Alexandre de Moraes. Em sessão em plenário, o senador reclamou das críticas que tem recebido por não pautar o pedido de impeachment contra o magistrado. Alcolumbre afirmou que todo mundo esqueceu que pediram 130 milhões de reais ao dono do Banco Master, Daniel Vorcaro, para produzir o filme Dark Horse, que conta a trajetória do ex-presidente Jair Bolsonaro. No horário de Brasília, 6h33.
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0: atriz Hayden Panettiere morreu semana passada, aos 36 anos. E junto com o luto, o mundo relembrou uma história que ela mesma contou no livro lançado meses antes de partir. Durante uma década, ela foi o rosto de uma gigante mundial de cosméticos, dessas que todo mundo tem no banheiro de casa. Quando o contrato acabou, o motivo revelado doeu mais que a rescisão. Ela havia falado publicamente sobre a depressão pós-parto que enfrentou. A empresa alegou quebra da cláusula de moralidade. Falar de saúde mental no contrato dela era imoral. Pois é, eu sei que é difícil acreditar. Enfim, ela contou que trabalhou com aquelas pessoas por 10 anos e não ouviu uma palavra de ninguém. Depois da morte, com a internet em fúria, a marca publicou nota admitindo que a fez sentir-se desamparada num momento difícil. A retratação chegou. 11 anos atrasada e 4 dias depois do enterro. Preste atenção no mecanismo, porque ele não mora só lá fora. A empresa que posta campanha de saúde mental em setembro é muitas vezes a mesma que afasta discretamente quem adoece em janeiro. O discurso é lindo como um abraço, mas a prática demite. E o funcionário aprende rápido a lição não escrita. Aqui pode ter depressão, desde que ninguém fique sabendo. O Brasil acaba de colocar em vigor a nova NR1, que obriga empresas a cuidar dos riscos psicossociais no trabalho. Lei boa. Mas lei não muda a cultura sozinha. Enquanto adoecer for tratado como quebra de contrato e não como condição humana, o trabalhador vai continuar escolhendo entre a saúde e o emprego, e escondendo uma para proteger o outro. Ela falou. Pagou o preço. E a pergunta que fica para cada empresa que hoje posta a homenagem: vocês querem funcionários saudáveis ou funcionários calados? Porque falar e ser acolhido é o começo de toda cura.
1: Esse é o Roçando Clinja e todos os dias conosco aqui no Jornal da CBN. E você também pode ouvir o Refletir para Viver lá no nosso site cbn.com.br e também compartilhar esse comentário. Agora são 6h37.
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1: 6h38.
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0: deixar o convite a você. Hoje temos mais um episódio da série 50 Debates para o Brasil. Nós vamos discutir a exploração de terras em terras indígenas, exploração de minerais em terras indígenas. Vamos falar sobre a mineração nessas áreas. A atividade deve ser permitida com a exploração dos recursos de forma sustentável ou deve ser proibida para evitar problemas ambientais, culturais e sociais? O debate será proposto para Juliana de Paula Batista, que é advogada do Instituto Territórios Vivos, e o Luiz Maurício Ferraioli, presidente do Conselho Deliberativo da Associação Brasileira das Empresas de Pesquisa Mineral e Mineração, logo depois das 8:30 da manhã. E deixo mais uma vez o convite para você, reforçando aqui, participe da sabatina do ouvinte, mande perguntas aos candidatos. Educação, saúde, mobilidade, ordem pública são os temas que nós vamos propor aos candidatos. Você manda um áudio de 30 segundos para o WhatsApp 989-242444, 989-242444. Use o DDD11. Agora são 6:45.
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2: 6:46.
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4: E o Santos só empata o jogo. Domina a bola pela meia direita, no ataque, bom tempo, abre bola pela ponta direita, o juiz aponta o meio do campo. Termina o jogo na Vila Belmiro.
5: Santos
4: 0.
5: Palmeiras
4: também 0. Palmeiras se classifica. Palmeiras na semifinal.
2: O Palmeiras está classificado às semifinais da Copa do Brasil. Na noite desta quarta-feira, o Alviverde podia até ser derrotado por 2 gols de diferença para o Santos na Vila Belmiro, que ainda assim se classificaria. Embora o Peixe tenha iniciado bem a partida, não conseguiu marcar gols e no segundo tempo perdeu força, ficando apenas no empate por 0-0 com o Palmeiras. Agora, os palmeirenses vão enfrentar o Vasco nas semifinais da Copa do Brasil. O São Paulo treina com Caleri para o confronto contra o Atlético Mineiro no sábado à noite em casa pelo Brasileirão, enquanto o Corinthians não contará com Hugo Souza, Gabriel Paulista e Ranieri diante da Chapecoense no domingo.
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0: Muito bom dia, Walter Fanganello Mairovich.
1: Bom dia, Milton. Bom dia, ouvinte. Boa jornada, Cássia.
2: Bom dia, Mairovich.
1: Milton, que cara de paisagem. Ontem os ministros entraram para a sessão plenária do Supremo Tribunal Federal. Parecia que não tinha acontecido nada, né? Mas não dava para esconder aquela cara de velório, né? E antes disso, o presidente do Supremo, o Fachin, fez aquele seu tradicional discurso solene do lero-lero, né? Prometeu com calma e etc. Mas na realidade o Fachin tem dois passos para dar. Um passo, ele tem que escolher. Ele vai fazer o quê? Ele vai fazer aquela reunião administrativa, como fez lá com o Toffoli lá atrás, no silêncio, no segredo, secreta reunião, e aí arquiva-se tudo. E o Fachin, que entra com a toga, sai com um avental de pizzaiolo. O segundo passo que ele pode dar é levar isso, a representação, para a plenária, e lá se deliberar se abre ou não processo administrativo e se concede ou não uma medida cautelar de afastamento do ministro Moraes, porque não há a mínima condição dele permanecer. Ele, atenção, que é vice-presidente e está de olho agora em 2027 assumir a presidência do Supremo.
0: E ainda tem o nome de Paulo Gonet, que surge nesse processo como procurador e que não se sentiu constrangido em dar ali o seu parecer, pedir a nulidade do caso, mesmo tendo sido citado.
1: Sim, ele está no meio do lamaçal e não se deu por impedido. Veja que cara dura, né? Não se deu por impedido. Não era com ele. Tomar um whiskyzinho, sentir saudade do Vorcaro, fumar um charuto. Bom, fez cara de pau e pareceu também que não deu bola para o que está na Constituição. Está lá escrito na Constituição que o Senado que aprovou ele, que lhe outorgou um mandato, esse Senado, por maioria absoluta, pode cancelar o mandato de procurador-geral do Gonet. E o Senado parece estar tardando com isso, porque é uma coisa muito simples. Então, essa situação com relação ao Gonet, Milton.
2: E poderia ter se declarado impedido, né, Mairovich?
1: Eu acho até que ele deveria, né? Mais impedido do que aquilo, só o que a gente vê no futebol, quando o sujeito está completamente na banheira e não precisa nem de VAR.
0: E para fechar aqui essa nossa conversa, o que que você resume de tudo isso que nós estamos assistindo agora?
1: Olha, Milton, a situação está trágica, trágica. E vamos voltar ao Gonet, né? E esperar que o Senado se mexa e lhe dê aquilo que na Itália se fala muito em... caucho in culo, mas e dá um pontapé nos fundilhos, né? Mas o Gonet, ele tá levantando a bandeira da impunidade, passar o pano da impunidade, inventou duas nulidades. Na verdade, Milton, o que eu temo mesmo é que alguém aperte o botão e saia o Pavarotti cantando a plenos pulmões. Ridi pagliacci.
0: E, aliás, a foto de ontem que foi feita pelo jornalista do Globo, Breno Carvalho, mostra isso com uma clareza quando todos eles estão reunidos e rindo, sabe-se lá do quê.
2: E para quem não viu a foto ainda, está na capa da edição de hoje do jornal O Globo.
1: Eu vi, estou falando já pegando carona, tá?
0: Tá bom. Obrigado, Walter Fanganello Mairovich. Bom dia.
1: Bom dia, até.
2: Até mais.
0: Nós vamos agora para o Repórter CBN, lembrando que logo depois do Repórter CBN tem horário eleitoral no rádio, mas você pode continuar se atualizando com as notícias da CBN, baixando o aplicativo da CBN, inclusive espelhando depois na tela do seu carro. Então venha para o aplicativo, a gente segue a nossa conversa logo depois do Repórter CBN.
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0: quinta-feira, 3 de setembro de 2026. Uma pesquisa do Instituto Ideia mostrou que a educação influencia o voto de 71% dos brasileiros. 83% defenderam que a alfabetização seja a prioridade dos candidatos nas próximas eleições. E 80% apoiaram a ampliação do ensino técnico para gerar mais oportunidades aos jovens. O levantamento também avaliou as escolas públicas do país. 45% dos entrevistados consideraram a qualidade das instituições ótima ou boa. Santa Catarina e Ceará registraram os melhores índices. Já Rio de Janeiro, Rio Grande do Norte e Roraima, os piores. Foram ouvidas 20 mil pessoas de todo o país entre maio e julho. O nível de confiança é de 95%. O ator e diretor Gracindo Júnior será velado hoje no cemitério da Penitência, no Caju, na zona portuária do Rio de Janeiro. A cerimônia será aberta ao público por volta do meio-dia e prosseguirá até as 2h10 da tarde. A cremação ocorrerá na sequência. O artista morreu em casa aos 83 anos de causas naturais, segundo a família. Filho do lendário Paulo Gracindo, o ator construiu uma carreira marcante em clássicos como Bem Amado, Dona Beija e O Salvador da Pátria. Uma juíza federal do estado de Maryland suspendeu o decreto publicado em agosto pelo presidente Donald Trump, que restringia novamente o direito à cidadania americana. A medida foi uma tentativa de driblar uma decisão desfavorável da Suprema Corte dos Estados Unidos, que tinha determinado que a presidência não tem poder para acabar com a cidadania por nascimento por meio de decreto. No horário de Brasília, 6h58.
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1: Quinta-feira, 3 de setembro de 2026. A Procuradoria-Geral da República fechou acordo de delação premiada com o empresário Antônio Carlos Freixo Júnior, conhecido como Mineiro. Ele é o dono da empresa Entre Investimentos, apontada como a ponte financeira utilizada por Daniel Vorcaro, dono do Banco Master, para enviar dinheiro à produção do Dark Horse, filme sobre a trajetória do ex-presidente Jair Bolsonaro. Segundo a comentarista da CBN e colunista do jornal O Globo, Malu Gaspar, os termos do acordo já foram enviados ao gabinete do ministro do STF, André Mendonça, a quem cabe a homologação. O governo federal marcou para hoje um evento no Palácio do Planalto em que o presidente Lula deve anunciar o fim da fila do INSS. Atualmente, 1.300.000 pessoas aguardam análise para concessão de benefícios. Em junho, o presidente afirmou que tinha a meta de acabar com o problema até este mês. Chega a 1.273 o número de mortos em decorrência da avalanche que atingiu a fronteira entre Nepal e o Tibete, na China, no dia 26 de agosto. Uma semana depois da tragédia, mais de 4.700 pessoas continuam desaparecidas. O contingente inclui quase 600 cidadãos estrangeiros de mais de 30 países. Grêmio e Internacional disputam hoje uma vaga nas semifinais da Copa do Brasil. A partida está marcada para as 20h. O vencedor vai enfrentar o Atlético Mineiro, que eliminou o Cruzeiro. O outro jogo será entre Palmeiras e Vasco. Ontem, a equipe paulista segurou um empate sem gols no clássico com o Santos, depois de ter vencido o jogo de ida por 3-0. Já o Vasco bateu vitória em Salvador por 2-0. Do horário de Brasília, 7h32.
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1: Muito bom dia a você. Escolheu ouvir as notícias e os destaques aqui do Jornal da CBN nesta manhã de quinta-feira, 3 de setembro de 2026. Atualizamos para você que estava ouvindo até agora há pouco o horário eleitoral obrigatório no rádio. Também reforço para você que está com a gente no aplicativo e no YouTube as informações sobre o pedido de arquivamento feito pela Procuradoria-Geral da República, o depoimento realizado por Daniel Vorcaro, no qual ele disse estar sendo coagido e sofrendo pressões na prisão. Felipe Igreja tem as informações para você. Felipe.
2: Exatamente, Milton. O banqueiro Daniel Vorcaro afirmou que a proposta de delação que queria fazer e que acabou rejeitada pela PF e pela PGR atinge pessoas do núcleo do atual governo. As declarações foram dadas em um depoimento do banqueiro ao gabinete do ministro André Mendonça na semana passada. Essa audiência ocorreu em segredo de justiça após a defesa alegar que Vorcaro vinha sofrendo ameaças e intimidações na prisão e temia pela própria segurança e tinha um relato de graves intimidações. A PF não acompanhou este depoimento, apenas um representante do Ministério Público. Vorcaro disse que procurou a PGR e a Polícia Federal, mas percebeu uma diferença de postura. Enquanto a PGR teria demonstrado interesse em ouvi-lo, a PF, segundo o relato do banqueiro, teria resistido à colaboração. Ele afirmou ter sofrido ameaças e intimidações durante a prisão, inclusive durante deslocamentos. Relatou episódios em que os agentes teriam feito comentários para que ele ficasse quieto e não falasse sobre seus chefes. Segundo Vorcaro, depois que manifestou interesse em colaborar, recados começaram a chegar por meio de advogados, recomendando que ele desistisse da colaboração e alertando que a sua situação e da família poderiam piorar. Dos pontos centrais do depoimento foi a acusação de que uma narrativa, segundo Vorcaro, teria sido construída para apresentá-lo como uma pessoa violenta e, assim, justificar sua permanência na prisão e impedir que ele falasse. Vorcaro disse ter convicção de que essa narrativa desviou o foco dos fatos que ele pretende revelar. Ele mencionou ainda a relação com autoridades e pessoas influentes, inclusive com André Rodrigues, diretor-geral da PF, afirmando que havia uma relação cordial com participação em eventos, viagens e outras atividades. Segundo Vorcaro, essas relações foram construídas como uma forma de proteção diante das pressões que dizia sofrer. Milton.
1: Esse foi o Felipe Igreja em Brasília.
3: E de Brasília, vamos ao Rio de Janeiro. Operação contra a corrupção eleitoral. Quem conta pra gente é o Pedro Bonenberger. Bom dia, Pedro.
4: Oi, Cássia, bom dia a você, Milton, a todos. A Polícia Federal cumpre mandados de busca e apreensão na manhã de hoje na casa do deputado federal Ricardo Abraão, do PSDB. A operação investiga um esquema de compra de votos em Nilópolis, na Baixada Fluminense, durante as eleições municipais de 2024. Os agentes federais cumprem mandados de busca e apreensão domiciliar e pessoal contra o parlamentar. A Justiça também autorizou a quebra de sigilo de dados de equipamentos eletrônicos. A ação é um desdobramento de uma investigação que começou lá em outubro de 2024 e resultou na prisão em flagrante de 24 pessoas. Em fevereiro do ano passado, no cumprimento também de mandados judiciais durante a Operação Astreia. Ricardo Abraão é sobrinho do bicheiro e também do bicheiro Anis Abraão, conhecido como Anísio. Ele também é filho do ex-prefeito de Nilópolis, Farid Abraão, e ex-presidente da Beija-Flor de Nilópolis. Em março de 2024, ele chegou a ocupar cargo na prefeitura, mas foi exonerado. Ele assumiu em abril o cargo de Chiquinho Brazão na Câmara dos Deputados, depois da cassação de Chiquinho, apontado como mandante do assassinato de Marielle Franco. CBN tenta contato com a defesa de Ricardo Abraão para uma posição sobre o assunto. Cássia.
3: Muito obrigada, Pedro Bonenberger. Agora são 7h38.
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0: Muito bom dia para você, Miriam Leitão.
1: Bom dia, Milton. Bom dia, Cássia. Bom dia, ouvintes da Rádio CBN.
2: Bom dia, Miriam.
0: Miriam, entra em vigor hoje o embargo da União Europeia a produtos de origem animal procedentes aqui do Brasil. Nos ajude a entender esse momento.
1: Olha, primeiro, o Brasil, de fato, usa produtos que são proibidos na União Europeia. Ele usa tanto agrotóxico quanto antimicrobiano no tratamento da pecuária, né, para que ele engorde mais rápido. A partir desse movimento da negociação com a União Europeia, foi feito um protocolo no Ministério da Agricultura para eliminar esses antimicrobianos. Então, assim, ele não deveria usar, porque são produtos que fazem mal à saúde humana. Mas, e o Brasil tem grandes vantagens comparativas na produção da pecuária, na produção agrícola, é um grande produtor de alimento. Ele não precisa de vastas vantagens comparativas, ele não precisa desse uso tão forte de antibióticos, inclusive antimicrobianos e agrotóxicos, inclusive alguns que são proibidos em outros países, porque já se provou que causam problemas. Então, tem que partir daí. O Brasil negociou com a União Europeia e por isso adotou esses procedimentos, que são bons para nós também, né? Eliminar esses antimicrobianos. O que o setor dizia é que a produção para a União Europeia estava sendo tratada de forma separada, sem esses produtos. Mas isso aí não foi considerado suficiente para a União Europeia. Outra coisa que a União Europeia pede, e que faz todo sentido, é possível fazer a rastreabilidade, saber durante toda a vida daquele animal se ele usou ou não usou, ou como é que ele foi, como é que foi a criação daquele animal. Tem às vezes esse tipo de exigência de rastreabilidade para verificar se eles foram criados em área de desmatamento recente ou não, né, na área ambiental. Nesse caso é na área do controle da saúde humana. Então, eles fizeram exigências e o Brasil não conseguiu provar que fazia a rastreabilidade de todos os animais e que não usava esses produtos. Com esse protocolo, houve uma adesão muito grande de produtores à eliminação do antimicrobiano, mas só que preciso de um tempo, porque o boi até crescer e chegar na hora do abate demora 36 meses ou mais. Então, eles vão esperar. Mesmo o Brasil cumprindo todos os requisitos, demora um pouco para que eles possam abrir o uso. O que eu acho que, assim, tem protecionismo em toda essa conversa? Tem. A União Europeia é protecionista e mesmo. Então, os produtores locais pedem barreiras contra o Brasil. Só que o Brasil não pode dar razão para o protecionismo. Entendeu, Cássia? Porque ele não pode aceitar adotar práticas internas que não sejam aceitáveis em outros países e que não sejam aceitáveis para a vida humana.
2: E pensando, né, Miriam, nos próximos passos, como você estava explicando, como o ciclo do boi é um ciclo longo, mesmo que o Brasil passe a atender essas demandas, para a gente ter uma reversão desse quadro a partir de negociações e a partir, né, da atitude dos produtores brasileiros, ainda vai levar um bom tempo, é uma conversa para médio prazo, né?
1: É uma conversa para médio prazo. O que fica dessa lição? Assim, o Brasil, principalmente na área da pecuária, a União Europeia não é um grande consumidor, né? O frango, ele pode ser dirigido para o mercado interno segundo a informação do setor. No caso da carne, não faz uma diferença que vá afetar o preço favoravelmente. Mas o que fica de lição de tudo isso é que a gente tem que adotar práticas de proteção da saúde por nossas... para proteger a vida dos brasileiros, na verdade, porque o Brasil é o grande mercado da carne produzida no Brasil, é o grande mercado da agropecuária brasileira. E nós temos que ter esse mesmo respeito com que agora eles terão que ter em relação ao que manda para a Europa.
0: Muito obrigado, Miriam. Um bom dia para você e até logo mais no CBN Brasil.
1: Até mais tarde.
2: Até mais tarde, Miriam.
3: 43. 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
2: 7:44.
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4: A missão do Santos era quase impossível. Ganhar do Palmeiras por 3 gols na Vila Belmiro, a fim de levar a decisão da vaga nas semifinais da Copa do Brasil aos pênaltis. O Peixe até jogou bem no primeiro tempo, mas não marcou gols e viu Neymar sentindo um incômodo na coxa, que o tirou da etapa complementar. No segundo tempo, o jogo caiu bastante. Nem o Santos conseguiu criar muitas chances e nem o Palmeiras chegou tanto à frente. Assim, o placar ficou inalterado em 0-0 e o Alviverde segue adiante para encarar agora o Vasco da Gama, que eliminou o Vitória. O mando de campo para as próximas 2 partidas ainda será sorteado. Para o técnico santista Cuca, um gol no começo do jogo poderia ter mudado completamente os rumos da partida.
5: E o jogo é assim, se entra uma bola, aquela que o Lucas dominou mal, faz um gol 1-0, é outro jogo. A atmosfera muda, a confiança vem para um lado, foge do outro, mas infelizmente não aconteceu. Nesse tipo de jogo, o mais difícil que tem é você sair na frente, é fazer o primeiro gol. E daí as coisas acontecem ao natural e infelizmente não aconteceu.
4: O comandante palmeirense Abel Ferreira foi na mesma linha e exaltou a concentração dos jogadores do Alviverde.
6: Se o Santos fizesse um gol nos primeiros 15, 20 minutos... que as coisas podiam mudar, eu preparei os jogadores para isso, nós já conseguimos reverter um resultado de 3-0, mas como disse, acho que fizemos um jogo inteligente e conseguimos o resultado que queríamos.
4: No sábado à noite, o São Paulo enfrenta o Atlético Mineiro no Morumbi pelo Brasileirão. O centroavante Caleri deve ser a principal novidade do time. No domingo, o Corinthians vai jogar com a Chapecoense na Neoquímica Arena. O Alvinegro não terá Hugo Souza, Gabriel Paulista e Ranieri, que estão suspensos. Enquanto Memphis Depay, com dores no tornozelo esquerdo, é dúvida. De São Paulo, Gabriel Dudziak.
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0: 7:55.
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0: dia para você, Marcelo D'Agosto.
1: Bom dia, Milton. Bom dia, Cássia. Bom dia, ouvintes.
2: Bom dia, Marcelo.
0: O Ricardo pergunta o que você acha da estratégia de investir na Bolsa com base nas pesquisas eleitorais.
1: Olha, Ricardo, é uma estratégia muito especulativa. O investimento em ações tende a se valorizar por duas razões. Uma é a redução da taxa de juros. E a outra é o crescimento da economia ou de algum setor econômico específico. Quando os juros caem, qualquer ativo que proporcione um fluxo de recebimentos se valoriza. As ações não distribuem um rendimento constante como um título de renda fixa, mas quem investe em ações recebe dividendos periodicamente. Os dividendos são uma parte do lucro da companhia que é distribuído para os acionistas. Com juros mais baixos, o valor desses dividendos ao longo do tempo aumenta. Já o crescimento da economia é bom para quem investe em ações, porque o lucro das empresas aumenta e o potencial de distribuição de dividendos também aumenta. Se tivesse um candidato que é a favor dos juros altos e contra o crescimento econômico e outro que quer reduzir os juros e melhorar a economia, daí sim faria sentido essa aposta na Bolsa com base nas pesquisas eleitorais. Só que todos os candidatos defendem mais ou menos a mesma coisa. Você pode achar que um candidato é melhor para o país do que outro, mas aí volta na questão dos fundamentos, né? Se o programa do governo não mirar em juros mais baixos e no crescimento econômico consistente, a Bolsa não vai subir. Então, em resumo, cuidado com essas apostas de curto prazo. O mercado financeiro gosta dessas simplificações, porque dá a impressão de ter o controle das explicações para a variação da Bolsa, mas no longo prazo o que vale mesmo são os fundamentos da empresa e do país.
0: Muito obrigado, Marcelo, e um bom dia para você.
1: Bom dia, um abraço e até amanhã.
2: Até amanhã.
0: Vamos para o Repórter CBN?
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0: quinta-feira, 3 de setembro de 2026. O grupo Casas Bahia pediu à Justiça de São Paulo proteção contra a suspensão de novos serviços essenciais, como fornecimento de energia, telecomunicações e planos de saúde. Em recuperação judicial com dívidas de 17 bilhões de reais, a varejista relatou ameaças de corte por parte de fornecedores não incluídos na lista inicial. A empresa solicitou multas de até 100 mil reais por descumprimento e informou que mantém as lojas em funcionamento normal. O Tribunal Regional Federal da 6ª Região retoma hoje o julgamento criminal sobre o rompimento da barragem de Mariana, em Minas Gerais. Os desembargadores analisam recursos contra a decisão que absolveu 10 réus em 2024. A acusação aponta para omissão criminosa por parte das mineradoras Vale, BHP Billiton e da consultoria que atestou a estabilidade da estrutura. A tragédia ocorrida em 2015 causou 19 mortes e a contaminação da Baía do Rio Doce. Horário de Brasília, 7h59.
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1: 8 horas.
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2: Muito bom dia a você que escolheu ficar mais bem informado ouvindo o Jornal da CBN na manhã desta quinta-feira, 3 de setembro de 2026.
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0: Muito bom dia para você, Malu Gaspar.
1: Bom dia, Milton. Bom dia, Cássia. Bom dia para os nossos ouvintes.
2: Bom dia, Malu.
0: Malu, a PGR fechou acordo de delação premiada com o mineiro, o Antônio Carlos Freixo Júnior, da Entre Investimentos. O que pode se esperar a partir daí?
1: Então, Milton, mais uma delação em poucos dias, né? A PGR e a Polícia Federal também já fecharam um acordo de delação mais ou menos ao mesmo tempo com o João Carlos Mansur, que era o chefão da REAG, a grande lavadora de dinheiro aí do Vorcaro. E o Freixo é um ramo nessa, todo esse ecossistema que o Vorcaro montou para lavar dinheiro e pagar propina, e ficou mais conhecido como a figura que operacionalizou os pagamentos do filme Dark Horse. Ele é que fez as remessas do Dark Horse para o exterior. Então, ele, na sua delação, ele vai contar quanto, como e para onde ele fez as remessas de dinheiro, quanto ele mandou, como ele fez essas remessas e para onde. Ele vai confirmar as remessas, ele confirma as remessas para o fundo Heaven Gate, que em inglês quer dizer porta do céu, né? O fundo mantido pelo advogado do Eduardo Bolsonaro lá nos Estados Unidos, algo como 65 milhões de reais, e confirma repasses como o já descoberto pela revista Piauí a partir de relatórios do COAF, que são repasses que nem o senador Flávio Bolsonaro havia admitido e que continuaram mesmo após o momento em que o senador Flávio Bolsonaro falou que tinham sido suspensos, né, Milton? Mas não só isso. Tem uma outra questão importante: como o mineiro era essa figura que operacionalizava envio de dinheiro para o exterior e também dinheiro em espécie para entregar para as pessoas, ele tem toda a relação de entregas que ele fez de dinheiro vivo para diversas pessoas, autoridades, inclusive, a pedido do Daniel Vorcaro. Ele vai dizer quanto, como e aonde ele entregou. O que é que ele diz na delação? Que ele não sabia para quem eram os envios, mas pelas entregas, pelos endereços, pelos destinatários das malas de dinheiro, vai se poder descobrir quem recebeu esse dinheiro, quando, e poder associar ao pagamento de propina. Esse, segundo os investigadores, é o valor da delação. Então, essa é uma delação que compõe um quadro em que a gente vai começar a ter o avanço das investigações do Vorcaro, para além do caso Master, para além do que a gente já sabe, chegando talvez em mais destinatários. O valor dessa delação, para mim, temos Dark Horse, mais avanço sobre o Dark Horse e mais avanço sobre esses pagamentos que podem se configurar propina. No caso do Dark Horse, tem ainda uma vantagem, que é o fato de que uma delação concreta, a admissão de um crime, pode ajudar os investigadores do Brasil a conseguirem uma cooperação judicial internacional com os Estados Unidos para poder rastrear o que que foi feito desse dinheiro lá. Esse dinheiro foi mesmo usado para o filme Dark Horse, ou ele foi usado para financiar e manter o Eduardo Bolsonaro nos Estados Unidos, por exemplo? Essa é a grande dúvida que essa delação ajuda as investigações a responder.
2: E para essa delação se concretizar, falta agora a homologação.

0: apta no aceite dessas delações, tem boas chances do ministro André Mendonça mandar tocar adiante.
1: Bom, se por um lado a PGR fecha esses acordos de delação, por outro, parte da PGR também, o pedido de arquivamento das declarações do Daniel Vorcaro, naquela reunião, naquele depoimento que ele prestou para o STF sem presença da Polícia Federal, dizendo que estava sendo ameaçado, que é outra frente nessa história, né?
0: Pois é, Milton, aí vem uma outra questão que é importante da gente avaliar. De um lado, tem o Vorcaro fazendo um depoimento que eu tive acesso a esse depoimento, a equipe da Coluna destrinchou esse depoimento para a gente colocar, tá no blog, uma matéria grande sobre o que ele diz. De um lado, o Vorcaro diz que está sendo ameaçado e por isso ele pediu para falar apenas com Mendonça, né? Apenas ele e sua equipe. O André Mendonça aceitou diante do que se diziam ser graves intimidações, mas quando chegou a hora dele falar mesmo, do Vorcaro explicar que tipo de ameaça, dar provas disso ou indícios que pudessem ser verificados, ele não deu. O que é que ele demonstra nesse depoimento, Milton? É uma atitude muito parecida com a que ele vinha tendo durante as negociações de delação e que foram descritas para vários repórteres, eu inclusive, muitas vezes, que é de se recusar a admitir crimes efetivos. Ele diz, por exemplo, que cometeu erros, mas que não é tudo isso que falaram, e também que teve retaliação dos concorrentes e perseguição econômica, mas a gente tem que ver que ele avança um pouquinho. Ele diz que construiu um sistema que ele achava que iria se proteger, e tudo se voltou contra ele. É claro que a gente tem aí uma descrição de um criminoso que ainda se recusa a admitir seus crimes. Não sei se um dia ele vai admitir tudo que a gente já sabe que ele fez. Mas cria-se um constrangimento, tanto para a PGR quanto para a Polícia Federal, porque ele cita diretamente o Andrei Rodrigues, o diretor da Polícia Federal, que, assim, não tem prova, mas a gente, dentro do contexto total, a gente vê como é que todas essas placas tectônicas aí do sistema investigativo brasileiro se moveram para não investigar determinados aspectos do caso Master, né? A investigação andou, a gente está com o Daniel Vorcaro preso, já se sabe muita coisa, mas o fato é que quando chega nos ministros do Supremo, tanto a PGR quanto a direção da Polícia Federal estão enroladas. E isso, eu não acho que a PGR errou ao arquivar esse pedido, porque o Vorcaro fala um monte de coisa, mas não apresenta prova de nada, joga um monte de acusações assim para cima, como se isso fosse suficiente para gerar algum efeito. Então, acho que também não dá para ser irresponsável e sair levando pelo valor de face tudo que o Vorcaro diz, mas é preciso que, para eles provarem que eles realmente não estão envolvidos ou tentando barrar essa investigação, que eles toquem adiante. Não é o que a gente viu o PGR fazer, o Procurador-Geral da República fazer, de ontem para hoje, anulando investigação, considerando que, dizendo que o processo foi mal feito, mal conduzido, descumpriu a Constituição, mas sem comentar uma vírgula das provas apresentadas. Eu sei por quê, né, Milton? O Paulo Gonês, se fosse abrir uma investigação sobre tudo que o relatório determinado pelo ministro André Mendonça demonstrou, o Paulo Gonês seria um dos investigados. Daí é o principal problema, né? Como é que você manda anular um relatório que te cita diretamente como enrolado com um criminoso? Isso é tudo muito complicado. Então, de um lado a gente tem o Daniel Vorcaro, que é um mentiroso, a gente sabe, e de outro lado a gente tem uma instituição que está contaminada pelos crimes que ele próprio cometeu. Aliás, se tem uma verdade que ele diz nesse depoimento dele, é que ele construiu um sistema para se proteger. A gente está vendo que tudo isso agora implodido gerou uma baita crise institucional que, sem coragem, sem a liderança das pessoas que ainda restam e que não estão envolvidas com isso, como, por exemplo, o ministro Edson Fachin, é uma crise da qual a gente não vai sair.
1: Perfeito, muito obrigado pelas suas informações e pela análise, Malu. Bom dia para você.
0: Valeu, pessoal, vamos
2: obrigado.
0: Em frente. Um
2: Até
0: abraço.
2: Mais, Malu.
1: 8:11.
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3: 8 e 12.
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11: A missão do Santos era quase impossível. Ganhar do Palmeiras por 3 gols na Vila Belmiro a fim de levar a decisão da vaga nas semifinais da Copa do Brasil aos pênaltis. O Peixe até jogou bem no primeiro tempo, mas não marcou gols e viu Neymar sentindo um incômodo na coxa que o tirou da etapa complementar. No segundo tempo, o jogo caiu bastante. Nem o Santos conseguiu criar muitas chances e nem o Palmeiras chegou tanto à frente. Assim, o placar ficou inalterado em 0-0 e o Alviverde segue adiante para encarar agora o Vasco da Gama, que eliminou o Vitória. O mando de campo para as próximas 2 partidas ainda será sorteado. Para o técnico santista Cuca, um gol no começo do jogo poderia ter mudado completamente os rumos da partida.
12: E o jogo é assim, se entra uma bola, aquela que o Lucas dominou mal, faz um gol 1-0, é outro jogo. A atmosfera muda, a confiança vem para um lado, foge do outro, mas infelizmente não aconteceu. Nesse tipo de jogo, o mais difícil que tem é você sair na frente, é fazer o primeiro gol. Daí as coisas acontecem ao natural e infelizmente não aconteceu.
11: O comandante palmeirense Abel Ferreira foi na mesma linha e exaltou a concentração dos jogadores do Alviverde.
13: Se o Santos fizesse um gol nos primeiros 15, 20 minutos, que as coisas podiam mudar. Eu preparei os jogadores para isso. Nós já conseguimos reverter um resultado de 3-0. Mas como disse, acho que fizemos um jogo inteligente. E conseguimos o resultado que queríamos.
11: No sábado à noite, o São Paulo enfrenta o Atlético Mineiro no Morumbis pelo Brasileirão. O centroavante Caleri deve ser a principal novidade do time. No domingo, o Corinthians vai jogar com a Chapecoense na Neoquímica Arena. O Alvinegro não terá Hugo Souza, Gabriel Paulista e Ranieri, que estão suspensos. Enquanto Memphis Depay, com dores no tornozelo esquerdo, é dúvida. De São Paulo, Gabriel Dudziak.
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0: Temos informação com a nossa reportagem aqui em São Paulo sobre investigações em relação ao núcleo do PCC em São Paulo. Quem está conosco é o Pedro Fagundes. Diga, Pedro.
2: Cássia, a Polícia Civil de São Paulo deflagrou uma operação contra um núcleo ligado ao primeiro comando da capital, PCC, suspeito de lavar cerca de R$1 bilhão e exercer influência política em Praia Grande, na Baixada Santista. São cumpridos 4 mandados de prisão contra suspeitos apontados como lideranças e operadores financeiros e também buscas, bloqueio de contas, investigamento em a sequestro de 29 imóveis ligados aos investigados. Segundo a investigação, o grupo reunia lideranças da facção, operadores financeiros, intermediários do mercado imobiliário e pessoas usadas como laranjas que lavavam dinheiro do tráfico na compra de imóveis de alto padrão, empresas e também estabelecimentos comerciais. Os investigadores apuram se o grupo tentava ampliar a influência do PCC sobre setores da prefeitura e da Câmara Municipal.
0: Muito obrigada, Pedro. 8:24.
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0: dia para você, Carlos Alberto Sardenberg.
1: E aí, Milton, como vai? Bom dia, Cássia.
2: Bom dia, Carlos Alberto.
0: Sardenberg, que reflexão você nos traz aí sobre esta crise no STF?
1: Eu queria, Milton, Cássia, destacar dois pontos. Primeiro é o exemplo, no caso, o mau exemplo que o Supremo está dando ao país, né? Porque, olha o nome da instituição, é o Supremo Tribunal. E muitas vezes, muitas pessoas dizem, é a instância que tem o direito de errar por último, né? Porque afinal as grandes questões constitucionais, as grandes questões legais vão parar lá no Supremo. E o que a gente vê, em vez de decisões serenas, em vez de decisões que tenham a ver com a história brasileira, com a jurisprudência e tal, a gente vê essa lambança que tem sido divulgada nesses últimos dias. Já vinham sendo divulgadas ao algum tempo, mas parece que agora, com a divulgação das mensagens entre Vorcaro e Alexandre de Moraes, chegou a um nível, enfim, chegou ao nível máximo que poderia chegar. E isso, se você olha para a sociedade, para a população, o cidadão comum, que olha para Brasília e vê que o Supremo Tribunal funciona dessa maneira, com tais tipos de personagens, é porque a verdade é que a lei não importa, né? A lei, ora a lei, né? Se é a impressão que dá, a impressão que fica dessa situação toda é que eles estão lá para fazer dinheiro, para se aproveitarem das festas, das férias, da posição bonita que se encontram, de ficar no auge das instituições. Então, é um exemplo que vai passando para o conjunto da sociedade, é um exemplo negativo, dizendo assim, olha, por que eu tenho que me comportar corretamente se o pessoal do Supremo não se comporta corretamente? Então, espalha essa sensação de que vale tudo, né? Vale tudo em benefício pessoal nas instituições, na política, na economia, etc. Porque mesmo você fala nas questões econômicas, por exemplo, para resolver problemas em Brasília, é mais eficiente, né, você ter amigos no poder, amigos nos diversos órgãos de poder, do que ter a ideia certa, a ideia correta, a posição certa. Então, o exemplo que isso está dando, que está passando o país, é um exemplo horroroso. E segundo, porque você nota que o Supremo ontem se reuniu normalmente e não fez nada. Houve até fotos em que o Alexandre de Moraes, o ministro
0: Gilmar Mendes
1: e o Cristiano Zanin aparecem dando uma gargalhada, né, como se não tivesse acontecido nada. E o segundo ponto, Milton, é o seguinte: a crise vai continuar, porque as pessoas envolvidas, elas têm tudo a perder. Você imagina se o Alexandre de Moraes renuncia à condição de ministro? O que que ele vira? Nada. Nada. Quem é que vai contratar ele como advogado, como consultor, como, sei lá, como gestor de alguma coisa? Porque ele terá caído numa situação extremamente difícil. A mesma coisa vale para o procurador-geral Paulo Gonet. E a mesma coisa vale para outras pessoas, como ontem o presidente do Senado, o Davi Alcolumbre, saiu em defesa do Alexandre de Moraes. Por quê? Que o presidente do Senado saiu em defesa do Alexandre de Moraes. Por quê? Porque ele está envolvido no caso do Mastra, né? O Fundo de Previdência dos Funcionários do Amapá, que ele controla, comprou papéis do Banco Massa. Então, se está todo mundo envolvido, como é? Eles vão fazer tudo para não resolver nada, para ficar tudo como está, e isso traz um efeito deletério, um efeito ruim para o conjunto da sociedade brasileira. Milton e Cássia.
0: Muito obrigado, Sardenberg, e até logo mais ao meio-dia.
1: Até logo mais.
2: Até mais tarde.
0: E agora você fica com É da Sua Conta do PicPay com a Renata Flores.
2: Bom dia, Milton. Bom dia, Cássia. Olá para você ligado aqui na CBN. Em um mundo cada vez mais tecnológico, quem não se atualiza acaba ficando para trás. E quando se é empreendedor, é preciso tomar mais cuidado ainda. Afinal de contas, você não quer estar em desvantagem em relação à sua concorrência, não é mesmo? Então, hoje eu trouxe algumas ferramentas e dicas que podem te ajudar a gerir melhor o seu negócio e a vender mais. Para organizar os seus projetos, existem várias opções disponíveis para celular e para computador. O Trello, o Notion e a Monday, por exemplo, são ótimas opções. Mas para quem não quer mexer ou pagar por ferramentas, usar uma lista no bloco de notas já é um começo e ajuda muito a organizar as ideias. Agora, uma dica para te ajudar no atendimento ao cliente. O WhatsApp Business te permite programar respostas rápidas toda vez que alguém te mandar uma mensagem. Isso te ajuda a filtrar o que o seu cliente está procurando. Se é algo para comprar, se é para tirar uma dúvida ou ver o status de um pedido. E também dá mais credibilidade ao seu negócio. Para conquistar mais clientes, a dica é a campanha EPJ, Tamo Junto. Com ela, você pode divulgar o seu negócio para a base de clientes do PicPay via notificações push. Basta usar as ferramentas e funcionalidades oferecidas pelo PicPay Empresas. Quanto mais você usa, mais campanhas você libera. E o legal é que essas campanhas são personalizáveis. Então você pode escrever a mensagem e ela vai chegar para os clientes PicPay que estão próximos do seu negócio. Dá, por exemplo, para incluir um número do WhatsApp da sua empresa como ponto de contato. Assim, os novos clientes já sabem como te encontrar e comprar os seus produtos ou serviços. O É da Sua Conta fica por aqui e a gente se fala de novo amanhã. Até lá!
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0: quinta-feira, 3 de setembro de 2026. O dono do Banco Master, Daniel Porcaro, afirmou que a delação que queria fazer atinge pessoas do núcleo do governo. Ele deu a declaração em depoimento ao gabinete do ministro do STF, André Mendonça, na semana passada. A audiência aconteceu em segredo de justiça, depois de a defesa alegar que o empresário estava sofrendo ameaças e intimidações na cadeia e corria riscos. A Polícia Federal não acompanhou a oitiva, em razão de uma norma do Conselho Nacional de Justiça que afasta a equipe responsável pela investigação desse tipo de depoimento. Um representante do Ministério Público esteve presente. A proposta de Porcaro foi rejeitada pela Polícia Federal e pela Procuradoria-Geral da República. A casa do deputado federal Ricardo Abraão, do PSDB do Rio de Janeiro, é alvo de mandados de busca e apreensão. A operação da Polícia Federal investiga um esquema de compra de votos em Nilópolis, na Baixada Fluminense, nas eleições municipais de 2024. Ricardo Abrão é sobrinho do bicheiro Anís Abrão, o Anísio, e filho do ex-prefeito de Nilópolis, Farid Abrão. O El Niño deve ganhar mais força e atingir o pico no fim do ano e persistir até fevereiro de 2027. A projeção é da Organização Meteorológica Mundial. De acordo com o braço climático da Organização das Nações Unidas, os próximos meses podem ter mais calor, secas e chuvas intensas em diferentes partes do mundo, em consequência do aquecimento excepcional do Oceano Pacífico. Pelo menos 2 pessoas morreram e 7 ficaram feridas em um ataque a tiros no centro de Minneapolis, nos Estados Unidos. A ação aconteceu em um prédio residencial. 3 policiais foram atingidos no confronto e o atirador morreu no local. É estável o quadro de saúde dos agentes. As autoridades investigam a motivação dos disparos. No horário de Brasília, 8h33.
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0: 7h38.
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0: Olá, bom dia. Seja muito bem-vindo a mais uma edição do CBN Jornal da Manhã. Hoje, quinta-feira, 3 de setembro de 2026. Vamos juntos até 11 da manhã com as principais informações do estado, principais informações de Manaus e região metropolitana. Agradeço a você que está desde cedo já acompanhando aqui a rádio CBN Amazônia e que escolheu a CBN Amazônia para se manter bem informado. Muito obrigado. Vamos juntos. Hoje, a partir de agora, informação direta com prestação de serviço, política, economia, trânsito, previsão do tempo e os temas que impactam o seu dia. A gente começa com os destaques da manhã. Termina durante a madrugada o motim na unidade prisional da Polícia Militar na BR-174. 4 policiais foram libertados sem ferimentos depois de cerca de 10 horas de negociação. Comissão de Constituição e Justiça do Senado aprova a proposta de emenda à Constituição que acaba com a escala de trabalho 6x1. Nova legislação que amplia acesso da população às informações sobre equipamentos de fiscalização eletrônica já está em vigor. Hoje tem Elcio Ribeiro na conversa de política, tem Mário Alfiero no quadro de segurança pública, negócios com Carlos Oshiro, papo de comércio com Azul e Benzion e divã com Wilson Gonzaga. Você acompanha tudo isso no seu rádio tradicional, acompanha a gente por aqui. Rádio CBN Amazônia, emissora do Grupo Rede Amazônica, pode acompanhar e participar pelo youtube.com/CBN Amazônia. Tem o nosso site para você se atualizar com as principais informações, cbnamazonia.com. Manda mensagem de áudio ou texto pelo nosso WhatsApp 981980632. 981980632. Também estamos nas redes sociais, cbn.manaus. Você procura no Instagram. Vamos juntos hoje, quinta-feira, 3 de setembro de 2026. CBN Jornal da Manhã está no ar.
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0: Bom, terminou durante a madrugada o motim na unidade prisional da Polícia Militar, na BR-174. 4 policiais que eram mantidos reféns foram libertados sem ferimentos depois de cerca de 10 horas de negociação. Juscelio Paiva está conosco por aqui. Conta pra gente se o controle do presídio foi retomado. Agora o caso deve ser investigado. Juscelio Paiva, bom dia.
2: Oi, Patrick. Muito bom dia para você, ouvinte CBN de hoje, aos colegas também no estúdio. Foi retomado após 10 horas do chamado motim ocorrido desde a tarde de terça-feira e só terminou ontem na madrugada, por volta de uma hora depois que adentraram policiais militares do batalhão de choque da Polícia Militar. 71 policiais, eles estão atualmente na unidade prisional da Polícia Militar. Presos realizaram um motim para cobrar segundo informações repassadas pela Defensoria Pública do Amazonas, diversas reclamações, mas a principal delas, a transferência para batalhões da PM ou até mesmo o Centro Socioeducativo Dagmar Feitosa, no bairro Alvorada. Ontem mesmo, por meio de nota, a Secretaria de Segurança Pública do Amazonas divulgou que não tratava-se de um motim, e sim de um tumulto encabeçado pelos policiais. Mas ontem mesmo o Ministério Público do Amazonas concedeu entrevista para a Rede Amazônica informando que as causas estão sendo levantadas e que os policiais que encabeçaram esse motim podem ser penalizados criminalmente. Vamos ouvir o que ele disse.
3: Eles não querem permanecer no local por entenderem que a sua presença naquela localidade fere seus direitos e permitiria que em algum momento, em um eventual descontrole de eventual unidade carcerária de presos comuns, com mais de 6 mil presos que tem ali no entorno, presos comuns, que isso se volte contra eles, que são algo em torno de 70 presos somente, alguns deles provisórios que podem vir a ser absolvidos. É uma situação de constante tensão, a preocupação com os familiares que têm que cruzar aquele caminho também para visitá-los é constante. Então é um problema não só de presos, como também de familiares nesse cenário todo.
2: Esse, na verdade, que acabamos de ouvir, Patrick e ouvintes, foi o Maurílio Casas Maia, defensor público do Amazonas, ele que participou da negociação por mais de 6 horas lá na unidade prisional da Polícia Militar. Ele pontuou ontem para a Rede Amazônica que os presos policiais militares cobram essa transferência para batalhões da PM, até mesmo para o Centro Socioeducativo, por temer, já que estão no complexo de unidades prisionais que ficam bem ao lado do Compage, inclusive, que em 2017 registrou aquela maior rebelião já registrada no estado do Amazonas, um massacre que resultou na morte de 56 detentos. Enfim, segundo o Ministério Público, segundo a Defensoria Pública, não existe sinalização para que essas transferências sejam atendidas. O Ministério Público, por sua vez, informou que todos os casos são apurados, até porque durante o motim houve também quebra das celas, danificação de câmeras, da estrutura da unidade prisional militar. A gente vai seguir acompanhando. A Secretaria de Segurança Pública do Amazonas informou também que está acompanhando o caso junto com a Polícia Militar e que os policiais podem ser responsabilizados caso sejam comprovados outros crimes. Patrick?
0: Muito obrigado, Juscelio, pela informação. Bom dia, bom trabalho para você e até mais. São 7 horas e 44 minutos em Manaus ainda sobre esse assunto. Na verdade, uma sequência, né, de episódios que tem exposto problemas na custódia de policiais militares presos no Amazonas. Né? Em pouco mais de 6 meses, houve fuga de detentos, investigações, transferência de presos e, mais recentemente, um motim com reféns. Em fevereiro, 23 policiais deixaram o antigo núcleo prisional da PM no Monte das Oliveiras. Todos retornaram, mas a investigação sobre o caso levou à prisão de policiais suspeitos de facilitar a saída dos internos. Depois da crise, 71 presos foram transferidos para uma nova unidade, né, na BR-174. E foi nesse local que, nesta semana, policiais presos fizeram um motim e mantiveram 4 agentes reféns. Os internos quebraram câmeras, danificaram celas. Uma das principais reivindicações era voltar para a antiga unidade. 7 horas e 46 minutos.
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0: 7h52.
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0: Quinta-feira será de muito calor em boa parte do Amazonas, mas a condição do tempo muda bastante de uma região para outra. Em Manaus, segundo a Climatempo, o dia será de tempo firme, temperaturas elevadas. A máxima pode chegar a 37 graus, sem previsão de chuva. Na região metropolitana, a tendência também é de calor forte e pouca chuva. Em municípios como Iranduba, Manacapuru e Rio Preto da Eva, o sol aparece e as temperaturas sobem, principalmente durante a tarde. Agora, falando sobre o Baixo Amazonas, em Parintins, o cenário é de tempo quente, com presença de sol e variação de nuvens. É uma região onde a chuva tende a aparecer menos neste período do ano. Descendo para o sul do estado, atenção para o calor, em municípios como Maitá, Apuí e Lábrea, predominam temperaturas elevadas e períodos de tempo mais seco. Em Humaitá, as máximas ficam na faixa dos 35 a 36 graus neste período. Já no Alto Solimões, o cenário muda. Em Tabatinga, a temperatura fica na casa dos 32 graus e há possibilidade de chuva. É uma área com mais umidade e condições para pancadas ao longo do dia. No Juruá, em municípios como Irunepé e Carauari, também há condições para pancadas isoladas, intercaladas com períodos de calor. E fechamos no Alto Rio Negro, onde a instabilidade é maior. Em São Gabriel da Cachoeira, os termômetros ficam entre 24 e 31 graus. A previsão indica pancadas de chuva e possibilidade de trovoadas ao longo desta quinta-feira. Então, resumo é este: calor, tempo mais seco em Manaus, no Baixo Amazonas e no sul do estado, e maior possibilidade de chuva no oeste e principalmente no Alto Rio Negro.

7:54 em Manaus. Fazer um caso que aconteceu no interior do estado. Uma onça atacou dois cães e matou um deles em uma propriedade rural de Santa Isabel do Rio Negro, no interior do Amazonas. O ataque aconteceu na estrada do Tibarra, a cerca de 7 quilômetros da sede do município, e foi registrado pelas câmeras de segurança do local. Você pode, inclusive, verificar as imagens lá no G1 Amazonas. O proprietário da casa, identificado apenas como Lira, relatou nas redes sociais que havia saído para pescar e, ao retornar, percebeu que um dos cães estava desaparecido. Então, ele verificou as imagens do sistema de monitoramento, descobriu que o animal havia sido atacado por uma onça. Nas imagens, a onça se aproxima da propriedade e parte para cima de um dos cães. O animal tenta reagir, mas é rapidamente dominado pela onça. 7:55, você vê mais informações sobre isso lá no G1 Amazonas e o vídeo registrado também. Daqui a pouquinho teremos a prancheta do PVC na rede CBN, falar um pouquinho sobre Copa do Brasil, Campeonato Brasileiro. Ontem o Flamengo venceu o Mirassol por 2-0, agora está com a mesma quantidade de jogos que o restante dos times que disputam ali a liderança da competição. Além disso, pela Copa do Brasil, Santos ficou no empate com o Palmeiras e foi eliminado da competição. Palmeiras passa, né, para a semifinal. E o Vasco da Gama vence o Vitória por 2-0 e passa também para a semifinal, inclusive para enfrentar o Palmeiras. São alguns dos jogos que o PVC comenta com você. E hoje tem Grenal, né? Grenal pela Copa do Brasil para decidir o último semifinalista, né, deste ano de 2026. 7:56 em Manaus.

0: Bom, agora vamos com informação ao vivo, agora que são 7 horas e 57 minutos em Manaus. Um inquérito policial que investiga o acidente de trânsito ocorrido na Avenida Djalma Batista, zona centro-sul de Manaus, e que vitimou o Lucas Eduardo Cunha Trindade. Esse inquérito foi concluído, né? O outro motorista envolvido foi indiciado por homicídio culposo. Carla Mello está conosco por telefone e tem outros detalhes. Carla, é com você, bom dia.
1: Oi, Patrick, bom dia para você, bom dia aos ouvintes da CBN. O que tem de atualização desse caso é que imagens do momento do acidente, elas, né, foram divulgadas, inclusive circulam nas redes sociais e mostram o veículo da vítima, um veículo branco. Ele trafegava quase que no meio, né, da Avenida João Batista, ali já próximo da rodoviária, antes de chegar, né, na rodoviária, no sentido centro-bairro, quando ele é atingido por um outro veículo preto, né? Além da batida, o veículo ele acabou também colidindo contra uma das colunas de uma passarela ali próximo na região, e a vítima, ela não resistiu e morreu ainda no local. E o outro motorista, que você já falou, Moacir José, ele acabou fugindo do local do acidente e não prestou socorro. Como eu disse, a atualização é essa imagem. O inquérito policial foi fechado como homicídio culposo encaminhado à justiça. Só que no entendimento do Ministério Público, a partir da análise de todos os dados, inclusive dessas imagens, o crime pode ser considerado homicídio doloso, ou seja, quando o autor ele tem a intenção de matar ou ele assume o risco, né, de morte. Por conta dessa situação, o Tribunal de Justiça informou que o caso deve ser analisado pelo Tribunal do Júri, porque existe essa possibilidade de que o motorista tenha assumido o risco de provocar a morte. Inclusive, no momento do inquérito policial, o ainda suspeito, né, na época, o Moacir, ele, durante o inquérito, quando foi questionado se estava, né, sob efeito de álcool, ele preferiu se manter calado. Mas no próprio inquérito, além da questão do homicídio culposo, a polícia colocou outros agravantes em relação a acidentes de trânsito: não prestar socorro à vítima, fugir do local do acidente. E agora, com essa decisão do Ministério Público, vale ressaltar que, de acordo com o Tribunal de Justiça, né, não há ainda nos autos um oferecimento de denúncia por parte do Ministério. Mas, né, nesse momento, não é possível destacar essa hipótese de homicídio com dolo eventual. Em nota, a defesa do Moacir, do motorista, informou que respeita a decisão da Justiça e a manifestação do Ministério Público, mas destaca que o envio do caso ao Tribunal do Júri não significa uma condenação ou reconhecimento definitivo de homicídio doloso. Segundo os advogados, a responsabilidade do acusado ainda vai ser analisada durante o processo, e que o Moacir permanece à disposição da Justiça e que confia no esclarecimento das circunstâncias do acidente. A gente, claro, segue acompanhando, e qualquer atualização sobre esse caso a gente traz aqui na CBN. Patrick?
0: Obrigado, Carla. Bom dia, bom trabalho para você. Para quem não lembra desse acidente, aquele que aconteceu ali em frente ao Carrefour de Flores, né? Logo abaixo ali da passarela, um acidente feio até, né? O carro ficou um pouco destruído e, infelizmente, a morte de Lucas Eduardo Cunha Trindade, de 29 anos. Isso aconteceu em julho. 8 horas em ponto. Vamos ao PVC, prancheta do PVC.
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0: 52, segunda etapa. Puma Rodrigues faz o segundo gol do Vasco e coloca o gigante na semifinal da Copa do Brasil.
1: Vasco
0: 2,
1: vitória
0: 0.
2: Termina o jogo na Vila Belmiro.
1: Santos
2: 0,
1: Palmeiras
2: também 0, Palmeiras se classifica. Palmeiras na semifinal.
3: Bom dia, Paulo Vinícius Coelho.
4: Muito bom dia, meu querido. Muito bom dia, Cássia Godoy, tudo bem?
5: Tudo jóia, PVC, bom dia.
3: Deu Palmeiras e deu Vasco.
4: Tinha alguma dúvida de que a gente ia passar o próximo mês discutindo de novo o conflito de interesses da família Pereira e da família Lamáquia? De Palmeiras e Vasco?
3: Explica. Tinha
4: certeza que é da Palmeiras e Vasco.
3: Explica.
4: Bom, mas enfim, o Vasco fez uma grande atuação no segundo tempo contra o Vitória. O Andrés Gomes foi o herói porque fez o gol da vitória, o gol da vitória contra o Vitória em São Januário por 1-0. E abriu o marcador ontem, depois do Vitória ter feito 1-0, mas o gol anulado pelo impedimento semiautomático, estava impedido. Na sequência, o Andrés Gomes faz 1-0 pro Vasco e no finalzinho o Puma Rodrigues faz 2-0. O Vasco está classificado. Foi finalista no ano passado, foi semifinalista no ano retrasado, a terceira vez seguida que o Vasco, terceiro ano consecutivo que o Vasco disputa as semifinais da Copa do Brasil. Dessa vez contra o Palmeiras, vai ter a discussão da compra da SAF do Vasco pelo Marcos Lamar, que é enteado da Leila Pereira. Vamos falar sobre isso o mês inteiro. O Palmeiras se classificou com boa atuação defensiva, 0-0. Perdeu 3 gols feitos. O Neymar saiu machucado e reclamando do gramado péssimo da Vila Belmiro. O gramado estava muito ruim, você vê pela bola quicando. 0-0. Essa é a boa notícia do Palmeiras. Palmeiras volta à semifinal da Copa do Brasil depois de 6 anos. A má notícia para o Palmeiras é que o Flamengo ganhou do Mirassol. O Flamengo jogou o primeiro tempo grandioso contra o Mirassol, fez 2-0. O Flamengo, se ganhar do Remo e o Palmeiras não ganhar do Botafogo, assume a liderança do Campeonato Brasileiro no domingo à tarde.
5: E hoje tem Grenal.
4: Hoje tem Grenal desde 1981, na soma de 3 clássicos em 1980 e mais um em 81, que não tem 3 Grenais seguidos 0-0. Isso pode acontecer hoje. Eu não tenho, não sei o Milton, a perspectiva de um grande jogo. Os Grenais têm sido muito nervosos, muito tensos, como diria o profeta Vanderlei Luxemburgo, o medo de perder tira a vontade de vencer. Então, tem sido mais os grenais do medo do que do talento. Esperamos que seja um grande jogo, mas eu não tenho tanto essa expectativa. Quem vai vencer é imprevisível, acho o Grêmio um pouquinho superior por jogar em casa.
3: Não sei se será um grande jogo, mas será uma longa noite. Muito obrigado, até mais.
4: Uma longa noite. Boa Tchau. Noite pra você, então.
5: Até amanhã, professor.
4: Até amanhã, cara.
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quinta-feira, 3 de setembro de 2026. O Procurador-Geral da República, Paulo Goné, pediu o arquivamento de denúncias do dono do Banco Master, Daniel Vorcaro, feitas em depoimento sigiloso a um juiz auxiliar do ministro do STF, André Mendonça. O empresário disse que sofreu ameaças na cadeia para não fechar nenhum acordo de delação premiada. Na avaliação do PGR, o relato do banqueiro é frágil, carece de elementos probatórios e buscava apenas forçar uma terceira tentativa de colaboração depois de duas propostas rejeitadas. O Congresso vai deixar para depois das eleições a votação de dois projetos considerados prioritários pelo governo. As PECs do fim da escala 6x1 e da segurança pública avançaram na Comissão de Constituição e Justiça do Senado. A análise em plenário, no entanto, foi adiada. Para hoje está prevista a votação da medida provisória que acaba com a taxa das blusinhas. O texto foi aprovado na Comissão Mista do Congresso após a inclusão de monitoramento para reduzir impactos no varejo brasileiro. Um terremoto de magnitude 5 atingiu o Tibete, na China. Segundo o Centro Alemão de Pesquisas em Geociências, o tremor aconteceu a uma profundidade de 10 quilômetros. Até o momento, não há informações sobre vítimas ou danos. Na semana passada, uma avalanche devastou a fronteira entre o Nepal e o Tibete. O número de mortos chega a 1.270.

0: Bom dia, Patrick. Bom dia a todos os ouvintes da Rádio CBN. Vamos às nossas informações de trânsito nessa manhã de quinta-feira na cidade de Manaus. E a gente inicia trazendo as principais vias em direção à área central da cidade. Nesse momento, avenidas Djalma Batista, Constantino Neri e Mário Ipiranga, com grande movimentação, trânsito intenso nesse momento nessas principais vias, mas sem nenhum registro de ocorrência, todos os semáforos em funcionamento ideal. Na saída da Zona Norte, da mesma forma, avenidas Noel Nutos e Max Teixeira, com grande movimentação, veículos em grande quantidade em direção à Avenida Torquato Tapajós, que apresenta lentidão no sentido bairro Centro, mas sem nenhum registro de ocorrência. Todos os pontos principais em monitoramento, agentes de trânsito monitorando a saída da Zona Norte da cidade. Na saída da Zona Leste, Avenida Cosme Ferreira, aproximação com rotatória do Coroado, também com grande movimentação. Tivemos uma pane mecânica na Avenida General Rodrigo Otávio, no sentido Coroado-Japim, mas o veículo foi rapidamente posicionado fora da via e, nesse momento, nenhum prejuízo à circulação. Destaque para a Avenida André Araújo, no sentido Coroado-Adrianópolis. Grande volume de veículos e a gente pede aquela atenção ao condutor que evite o fechamento dos cruzamentos. Se antecipe ao funcionamento do semáforo e evite fechar o cruzamento. São as situações de momento.
1: Muito obrigado, Rômulo, pela informação. Bom dia, bom trabalho para você.
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1: Já de volta com o CBN Jornal da Manhã, hoje, quinta-feira, dia 3 de setembro de 2026.
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1: Confira agora como foi a agenda do candidato ao governo do Amazonas, Omar Aziz, do PSD.
3: O candidato Omar Aziz, do PSD, passou o dia em Brasília, onde relatou na Comissão de Constituição e Justiça do Senado a proposta de emenda constitucional pelo fim da escala de trabalho 6x1. Ele falou de propostas para a segurança pública no Amazonas. O candidato disse que pretende realizar concurso público para reforçar os efetivos das polícias civil e militar. Prometeu ampliar as rondas policiais nos bairros da capital e do interior e manter delegacias abertas 24 horas por dia.
4: Primeiro, nós temos que fazer um concurso público para 5 mil policiais, militares e policiais civis, para que as delegacias voltem a funcionar 24 horas. Chamar os concursados, tanto da Polícia Militar como da Polícia Civil, para que você não mexa na escala. E você fazer um ronda do bairro 10 vezes melhor que nós fizemos no governo que eu tive a oportunidade de implantar esse programa, tanto na capital como no interior.
1: Agora, confira como foi a agenda do candidato ao governo do Amazonas, Roberto Cidade, do União Brasil.
5: Na noite dessa quarta-feira, o candidato Roberto Cidade, do União Brasil, cumpriu agenda política no bairro Compensa, na zona oeste de Manaus. Durante reunião com moradores, o candidato à reeleição falou de suas propostas para a segurança pública.
6: O candidato Roberto Cidade afirmou que pretende ampliar as ações de inteligência e o combate ao crime organizado, tanto na capital quanto no interior. Ele disse ainda que quer fazer novos concursos públicos para aumentar o efetivo da segurança pública no estado.
7: Segurança, desde o primeiro dia que eu assumi o governo, foi prioridade. Nós aumentamos o efetivo na cidade de Manaus e também no interior. Nós armamos a nossa segurança também com equipamentos de tecnologia, entregamos lanchas blindadas e nós vamos avançar cada vez mais também com a muralha digital, que já vai ser um sucesso que nós vamos levar e ampliar para o interior. Segurança é e sempre vai ser prioridade no nosso governo.
1: O candidato Cabo Daciolo do Mobiliza visitou comunidades do interior e participou de reuniões de estratégia na manhã dessa quarta-feira. À tarde, concedeu entrevistas para veículos de comunicação. O candidato Davi Almeida do Avante cumpriu agenda nos municípios de Capiranga e Beru.

0: À tarde, cumpriu agenda em Codajás e Anori, onde passou a noite. O candidato Israel Munduruku, do Rede Sustentabilidade PSOL, participou pela manhã de caminhada no bairro Tarumã. À tarde, concedeu entrevista a um portal de notícias e à noite concedeu entrevista a um programa local. Gilberto Vasconcelos, do PSTU, e professora Maria do Carmo, do PL, não enviaram agenda dessa quarta-feira. Confira agora a agenda dos candidatos ao governo do Amazonas para esta quinta-feira.
1: O Cabo Daciolo do Mobiliza visita comunidades do interior nesta quinta-feira. Candidato Davi Almeida, do Avante, participa pela manhã de caminhada e reunião no município do Careiro Castanho. Pela tarde, já no município de Manaquiri, se reúne e participa de carreata. Em seguida, concede entrevista à emissora de televisão. O candidato Israel Munduruku, do Rede Sustentabilidade PSOL, participa pela manhã de reunião interna do partido. À tarde, faz caminhada na Feira da Panair, na Zona Sul de Manaus. Em seguida, concede entrevista para Portal de Notícias. À noite, se reúne com apoiadores no conjunto Viver Melhor, na Zona Norte. O candidato Roberto Cidade, do União Brasil, pela manhã cumpre agenda institucional do governo. Pela tarde, segue no cumprimento de agenda do Estado e participa de caminhada na Zona Norte de Manaus. À noite, se reúne também na Zona Norte e, em seguida, finaliza com reunião na Zona Leste da cidade. O candidato Omar Aziz, do PSD, retorna de Brasília para Manaus pela manhã. À tarde, participa de reunião interna com lideranças do interior do Amazonas. Finaliza a agenda à noite em evento popular na Zona Leste de Manaus.
0: Os demais candidatos não enviaram agenda de campanha desta quinta-feira. 8h14.
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0: Elcio Ribeiro, bom dia, boa quinta.
3: Bom dia, Patrick Mota Filho, bom dia ao Eros, à Glenda, e bom dia para quem acompanha a CBN nessa manhã hiper ensolarada.
0: É isso. Elcio Ribeiro, te pergunto, meu amigo, existe muita briga interna de partidos políticos durante as eleições? E falando especificamente desta eleição, você já percebeu muita briga interna de partidos?
3: Deixa eu te falar uma coisa, tem. O nosso sistema eleitoral, ele divide em dois, majoritário e proporcional. No sistema proporcional, vamos lá dar um exemplo aqui fictício, tá? Suponhamos, Patrick, que eu e você sejamos candidatos a deputado estadual. Um exemplo, tá? E nós estamos no mesmo partido. Patrick, o meu maior adversário não seria alguém de outro partido, seria você, porque o nosso sistema proporcional, ele é de lista aberta. Significa que para que eu seja eleito, se tiver só uma vaga, eu tenho que ter mais votos do que você. Então eu vou tentar, eu quero que você tenha votos para atingir o quociente eleitoral, você, eu e os outros membros do partido, mas ao mesmo tempo eu quero que você tenha menos votos do que eu. Ninguém está trabalhando em conjunto. Não sei se eu fui claro nessa explicação.
0: Sim, perfeitamente.
3: E aí, o que que ocorre? Tem brigas veladas, brigas, aquele ditado antigo, né? Roupa suja se lava em casa. Só que, às vezes, isso vai tomando uma proporção e já tem brigas abertas. A gente sabe que dentro de alguns partidos existem grupos. Eu vou dar um exemplo aqui real agora, tá? Vamos pegar a Federação Brasil Esperança, que reúne PT, PCdoB e PV. Deputado estadual, por exemplo, eu vou dar dois exemplos dessa federação. Nós temos o Sinésio e o José Ricardo Edlin. Se essa federação fizer apenas um, olha, quem tiver mais votos dos dois estaria eleito, entendeu? Então, um vai tentar, de certa forma, fazer com que o outro não tenha mais votos. Às vezes, agora já estou indo para o exemplo fictício, não para esse exemplo que eu citei. Às vezes, um mina o outro, fala mal. E agora, ontem, no PL, por exemplo, vamos lá, citei PT, deixa eu citar o PL. Deputado federal, o o delegado Costa e Silva, nossa, ele fez um vídeo nas redes sociais, está lá o vídeo dele, detonando, ele é candidato a deputado federal pelo PL, tá? Detonando Alfredo Nascimento. E aí ele dá um motivo, porque não sei se você sabe, Patrick, um deputado federal, oficialmente, ele pode gastar nessas eleições a bagatela de 3.100.000 reais, tá? Uhum. Repetindo, um deputado federal aqui no Amazonas pode gastar 3.100.000 reais. O PL, partido do delegado Costa e Silva, partido do ex-ministro Alfredo Nascimento, ele tem para o Brasil inteiro quase 900 milhões de reais para gastar na propaganda, propaganda eleitoral, né? No fundo eleitoral. E aí, qual foi o áudio o vídeo do delegado Costa e Silva? Ele falou, o Alfredo Nascimento recebeu 3.050.000 reais e para mim passaram 50.000 reais. Patrick, imagina Pedro e Paulo, os dois são jornalistas, os dois são contadores, tanto faz. Os dois são candidatos do mesmo partido. Para um vai 3 milhões, para outro vai 50 mil. Não, você há de convir que é uma diferença a cavalar, né? E aí o delegado Costa e Silva jogou esse assunto aí no ventilador e espalhou aí, olha, um absurdo. E aí mostra vídeos do ex-ministro Alfredo Nascimento se reunindo com a ex-presidente Dilma, com o presidente Lula, dizendo que ele não é PL, enfim, é uma briga deflagrada de fato, né?
0: Wilson,
3: mande.
0: Mas aí, nesse caso específico, o partido tem a obrigação de distribuir a verba igualmente entre os seus candidatos a deputado, ou ele faz da forma que quiser, para quem ele julga que vai se sair melhor na eleição, por exemplo?
3: Ah, gostei. Eu vou tratar disso hoje com os meus alunos. A gente vai falar sobre direito e moral. Se o partido tem uma nominata, se os votos são proporcionais, se o mandato pertence ao partido, eu entendo, o partido tem uma nominata de 10, não pode ter. No caso do Amazonas, tem que ser no máximo 9. Seria justo que as pessoas recebessem um dinheiro parecido, isso no meu entendimento. Olha lá, como a moral é diferente, né? Cada cabeça uma sentença. Mas se há de convir, Patrick, que botar 3 milhões para um e 50 mil para outro, a diferença é absurda.
0: Não é pequena,
3: aí, né?
0: Não é 100 mil e 50 mil, é 3 milhões e 50 mil.
3: Que ele foi para a beira do rio e falou, deixa eu tentar esfriar a cabeça, porque isso é um absurdo e tal. E aí detonou com o Alfredo Nascimento, e aí ele ainda coloca assim, se você não quer Alfredo, ele bota fatos do ex-ministro Alfredo, vote em mim. Então, você vê, aí eu não lembro de ter uma briga tão clara assim nos últimos pleitos, tá? Essa foi dura realmente, né? Agora, o que é que ocorre? E eu já discuti aqui com vocês sobre isso. Os partidos políticos no Brasil, eles são feudos, eles são pouco democráticos, né? Quando eu falo feudos, porque eles têm dono, como se fosse capitania hereditária. E aí o dono do partido, ele vai receber o dinheiro e ele vai passar o que ele quiser para os demais. É meio cruel isso, viu? Então, os partidos, eu diria que eles têm muito pouco um debate democrático interno, né? Então, o dono manda, o dono das ordens, o dono recebe dinheiro e faz do dinheiro que ele quiser. Assim, grosso modo, ele vai ter que prestar contas também, né? Mas se há de convir que passar 3 milhões para um e 50 para outro, é difícil, né?
0: Daí a gente entra naquele assunto da, como você citou, né? Ilegalidade versus imoralidade, né? Não é ilegal.
3: Não é ilegal.
0: É realmente uma diferença muito grande, né? Mas ainda assim, como não é ilegal, então a imagem que passa é realmente que há um desentendimento interno. É como se o candidato que ficou incomodado por receber muito menos estivesse até agindo contra o partido, expondo isso, né? Então, enfim, mostrando a insatisfação.
3: Eu acredito que sim. Agora, a gente brinca, tem até uma gíria jurídica que é o ius esperneandi, o direito de espernear. Ele está esperneando face ao que ele, delegado Posse Silva, entende é uma aberração intrapartidária dentro do próprio partido, né? É claro que isso não enaltece, eu diria que isso tira, isso prejudica a imagem partidária como um todo, né?
0: É verdade. Elso, a gente pode afirmar, aqui tem um comentário do André Luiz, eu imagino Vamos que lá. Seja uma pergunta, mas ele não colocou a interrogação, mas ele escreveu assim: bom dia, Elso, podemos afirmar a figura do cacique nos partidos, para não falar diretamente dos donos. Excelente dia, André Luiz. O próprio Elso acabou de falar de donos, então sim, né?
3: Olha, primeiro agradecer ao André Luiz, não sei se você sabe, o neto dele, o Matheus, é campeão de jiu-jitsu, fera o garoto. Deve ter, acho que o Matheus deve ter uns 5 anos por aí, uma fera.
0: Rapaz.
3: Vamos lá. Sim. Pô, eu tenho vídeos do Matheus lutando, assim, de primeira qualidade. Parece até um adulto. Mas vamos lá, o que ele coloca. Porque a própria comunidade indígena não gosta quando se usa o termo cacique partidário, porque parece que é algo negativo, né? É por isso que eu usei dono, é dono mesmo, é feudo. Então, as lideranças partidárias, eu diria, eu vou alargar aí essa minha análise, eu sei que eu não vou receber aplausos dessas pessoas, mas eu diria, sabe, Patrick, que não só lideranças partidárias, como lideranças sindicais, numa grande maioria, são donos daqueles grupos, né? Uhum. E tem pouca mobilidade, você vê presidente de partido, tá aí desde sempre, o mesmo ocorre com os sindicatos, desde sempre. Então, a democracia interna dessas organizações, se você fizer uma análise assim com lupa, você vai ver que é muito falha.
0: Agora, vou pegar um comentário seu, não tem muito a ver assim com a conversa, mas essa questão de o pessoal não gostar de chamar cacique político como se fosse negativo. Eu quero saber por quê, porque é a mesma coisa, é só fazendo uma referência a indígena, já que caciques são líderes indígenas. Então, por que é tão ruim chamar de cacique e de líder não? Não entendo. É puro preconceito?
3: Não, porque, olha só, é como se eu utilizasse, vamos lá, a palavra sindicalista de forma negativa. Entendeu? É mais isso.
0: Bom.
3: Então, quando se fala cacique partidário, você está falando de forma negativa. Aí a comunidade indígena já me pediu, inclusive. Eu prefiro que o senhor não use isso. Digo, tá? Se eu lembrar, eu vou tentar não usar. Você está entendendo?
0: Entendi. Ah. Bom, para a gente finalizar, tem aqui o comentário do Orlando, citando a situação do STF, uma imagem que foi publicada ontem. Não sei se foi ontem, na verdade, mas eu também vi essa imagem ontem, Orlando, de alguns ministros gargalhando ao lado dos outros. E o Orlando cita também que até agora apareceu até o Nicolas em conversa com o Vorcaro e parecem bem íntimos nas conversas. Rapaz, a gente até estava comentando mais cedo aqui, Elcio, o Vorcaro é muito bem relacionado, né? Eu vi até uma brincadeirinha na internet, o pessoal dizendo Vorcaro para presidente, o cara, ele tem relações com todo mundo.
3: Olha, você viu quando os vídeos foram expostos, às vezes até de forma invasiva, a intimidade dele, ele tinha duas, três mulheres e o cara é um artista, de fato, ele se, olha, é o que eu falei pra você, tá? Uma autoridade lá de Brasília comentou comigo em março, falou, ó, isso vai espalhar veneno para tudo que é canto, que ele era extremamente bem relacionado e bastante dadivoso, tipo, Patrick, vamos dar um passeio lá em Londres, tá tudo pago para você. E aí é difícil o Patrick falar mal do Vorcaro depois, entendeu? Era nessa base, muito dadivoso, passagem para filho, passagem para irmão, viagem no jatinho dele. Você citou o deputado Nicolas lá de Minas, ele viajou algumas vezes, né? Isso tem fotos no avião, não só ele, né? Vários outros. É isso. E em relação ao comentário do nosso querido Orlando César, que está feliz, como você, com a classificação do Vasco, né? Eu diria que ontem eu estava conversando com a ex-presidente da OAB, Grace Benaiona, e ela falou assim: Elcio, você acha que vai dar alguma coisa aí, ou talvez não dê nada? Eu falei: é, Grace, nessa questão do Supremo com o Porcário, eu falei: é, corre o risco, né, de não dar em nada. Ou seja, as pessoas que trabalham nessa área têm uma frieza maior de análise, elas sabem que os poderosos se protegem, né?
0: É. Elcio Ribeiro, te agradeço pelo comentário de hoje, meu amigo, um abraço, boa quinta-feira, até a semana.
3: Até semana, Patrick, tudo de bom.
0: 8h27, tá vindo aí, intervalo comercial, depois repórter CBN, depois a gente tá de volta.

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0: Quinta-feira, 3 de setembro de 2026. Um grupo ligado ao PCC, suspeito de lavar cerca de R$1 bilhão, é alvo de uma operação em São Paulo. O núcleo também é acusado de exercer influência política na cidade de Praia Grande e na Baixada Santista. A Polícia Civil pediu a prisão temporária de 4 homens apontados como chefes da facção e autorizou buscas, bloqueio de contas e o sequestro de 29 imóveis ligados aos investigados. Segundo a investigação, o grupo reunia operadores financeiros, intermediários do mercado imobiliário e pessoas usadas como laranjas. O Banco Central decretou a liquidação extrajudicial da Trust Distribuidora de Títulos e Valores Mobiliários e da Banvox Distribuidora. As duas empresas são ligadas a Maurício Quadrado, que foi sócio do Banco Master, de Daniel Vorcaro. A instituição pertencia ao ex-banqueiro, foi liquidada pela Autoridade Monetária em novembro de 2025. Segundo a Autoridade Monetária, as medidas anunciadas hoje foram motivadas pela existência de graves violações às normas que disciplinam as atividades das instituições. Uma pesquisa do Instituto Ideia mostrou que a educação influencia o voto de 71% dos brasileiros. 83% defenderam que a alfabetização seja a prioridade dos candidatos nas próximas eleições e 80% apoiaram a ampliação do ensino técnico para gerar mais oportunidades aos jovens. O levantamento também avaliou as escolas públicas do país. 45% dos entrevistados consideraram a qualidade das instituições ótima ou boa. Santa Catarina e Ceará registraram os melhores índices. Já Rio de Janeiro, Rio Grande do Norte e Roraima, os piores. Foram ouvidas 20 mil pessoas de todo o país entre maio e julho. O nível de confiança é de 95%. No horário de Brasília, 9h34.
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0: 8:35.
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0: Já de volta com o CBN Jornal da Manhã, vamos falar agora sobre a PEC da 6x1, né? A Comissão de Constituição e Justiça do Senado aprovou ontem a proposta de emenda à Constituição que acaba com a escala de trabalho 6x1. O texto reduz a jornada semanal de 44 para 40 horas, sem corte de salário, garante 2 dias de descanso por semana e agora a proposta precisa passar pelo plenário do Senado. A gente está aqui ao vivo com o Wellington Lopes de Brasília, que acompanhou isso ontem, para trazer para a gente mais detalhes. Wellington, acompanhei um pouquinho ainda, vi que tiveram aí muitas emendas na tentativa de reduzir um dos dias de folga que não fossem remunerados, né, todos negados. Vi também que o senador Omar Aziz até tentou levar essa discussão para o plenário ontem, mas o presidente do Senado não colocou na pauta, né? Bom dia para você.
2: Oi, Patrick, bom dia para você, para todos os nossos ouvintes, né? Primeiro, falando aí das emendas, né? O senador Omar Aziz, que é o relator da PEC pelo fim da escala 6x1, ele rejeitou todas as emendas porque a ideia é acelerar a tramitação e, se ele começasse a modificar muito o texto, a matéria precisaria voltar para uma nova análise dos deputados, lembrando que essa proposta de emenda à Constituição já foi aprovada na Câmara. Então, lá na Câmara, teoricamente, já acabou o trabalho. Então, o Senado não quer fazer modificações para poder aprovar e promulgar logo. Então, nesse entendimento aí que o senador Omar Aziz acabou rejeitando muitas emendas e outras também por entender que fragilizaria a situação do trabalhador, né? A oposição, por exemplo, queria emplacar uma emenda para possibilitar a negociação direta ali do trabalhador com o seu empregador, e isso aí, no entendimento de muitos senadores, fragilizaria a situação do trabalhador, que é mais interessante a negociação coletiva, né, em que o trabalhador está protegido ali por algum sindicato, né, por alguma associação. Então, o texto é o mesmo que passou pela Câmara e ontem deu mais um passo importante dentro do Congresso Nacional, lembrando que essa matéria ficou parada um pouco no Senado, porque as relações entre o presidente Lula e o presidente do Senado, Davi Alcolumbre, estavam estremecidas, mas eles se reaproximaram. O Alcolumbre prometeu botar a matéria para andar, isso aconteceu ontem, ela foi aprovada na CCJ. E aí, falando aí da segunda questão que você levantou, havia realmente uma intenção de aprovar isso ontem no plenário da casa, só que não foi possível. A oposição fez um movimento ali para esvaziar, né, a movimentação de senadores dentro do Congresso Nacional, e aí faz-se uma contagem de votos nos bastidores. Chegaram à conclusão de que não haveria quórum, não haveria votos suficientes, né, para aprovar uma proposta de emenda à Constituição. São necessários pelo menos 49 votos dos 81 senadores. Então, não quiseram arriscar, não colocaram a matéria em votação. Essa é uma bandeira do governo. Há um interesse muito forte do Palácio do Planalto que o fim da escala 6x1 seja aprovado antes da eleição, mas parece que isso não vai ser possível. Não está descartada a possibilidade, ainda tem sessão hoje, mas dificilmente a proposta entrará na pauta. Agora, a liderança do governo trabalha para que seja aprovado pelo menos antes do segundo turno. E agora, falando mais diretamente aí para o trabalhador, né, a gente sabe que muitos setores dentro da economia brasileira estão submetidos à escala 6x1 no comércio, isso é muito comum. Então, essa proposta de emenda à Constituição, você já começou a falar, ela acaba com a possibilidade do trabalhador ter que trabalhar 6 dias para folgar um. Estabelece a escala 5x2, em que o trabalhador terá direito a pelo menos 2 folgas por semana remuneradas sem redução do salário. E a escala, a jornada de trabalho semanal cai gradualmente de 44 para 42 horas. Mas a gente precisa aguardar aí a votação em 2 turnos no plenário do Senado. É o que falta agora para a matéria começar a valer, Patrick.
0: É isso. É bom, queria deixar uma coisa clara antes, o Wellington, diferente das câmaras municipais, diferente das assembleias legislativas, tem sessão em plenário para votação em plenário no Senado todos os dias, né, em horários diferentes. Então, poderia, por exemplo, entrar na pauta de hoje e tudo mais, mas a gente provavelmente entra no momento de articulação para que se consigam votos para aprovação, não é isso?
2: Exatamente. E lembrando que essa é a última semana de esforço concentrado, ou seja, a última semana que o Congresso vai votar matérias antes das eleições. Então, se não entrar na pauta hoje, não entra mais antes de 4 de outubro, só na sessão que será realizada depois do primeiro turno.
0: É isso. Vamos ver aí, né, a articulação do governo para acelerar a questão da votação dessa pauta importante, né? Wellington, te agradeço, viu? Bom dia para você, bom trabalho por aí.
2: Obrigado, para você também.
0: 8 horas e 40 minutos em Manaus. Vamos fazer mais uma pausa, intervalo comercial, a gente volta daqui a pouco.

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0: Hoje, Mário Fierro, advogado especialista em segurança pública, deixou seu comentário gravado.
1: Bom dia, ouvintes da CBN Manaus. Eu quero começar o comentário de hoje com uma pergunta. Em que momento nós começamos a achar normal aquilo que deveria nos indignar? Em Manaus, como em qualquer grande cidade, convivemos diariamente com situações de violência. Uma briga de rua, uma ameaça, uma agressão dentro de casa, um assalto, um jovem envolvido com crime. Muitas vezes, a reação é simplesmente: isso acontece todo dia? Esse talvez seja um dos maiores perigos que estamos enfrentando, a banalização da violência. Quando a violência passa a fazer parte da paisagem, ela deixa de provocar indignação e começa a provocar apenas medo e indiferença. E isso é extremamente perigoso. Imagine uma mulher sendo agredida dentro de casa. Os vizinhos sabem, escutam os gritos, mas ninguém quer se envolver. Até que um dia aquela agressão termina em uma tragédia. Por isso é importante reforçar: em uma situação de emergência, quando a violência está acontecendo naquele momento, ou existe risco imediato à vida ou à integridade de alguém, ligue para o 190 da Polícia Militar. Não é preciso enfrentar o agressor, não é preciso colocar a própria vida em risco, é preciso pedir ajuda. Outro fenômeno que me preocupa é aquilo que estamos vendo nas redes sociais. Brigas são filmadas, agressões são compartilhadas, pessoas humilham outras pessoas diante das câmeras e muitas vezes aquilo vira entretenimento. Não precisamos parar e pensar: que sociedade estamos construindo quando a dor do outro vira conteúdo? Segurança pública não começa apenas quando a viatura chega. Segurança pública começa dentro de casa, na educação dos nossos filhos, na escola, na forma como tratamos o próximo e na maneira como reagimos diante de uma situação de violência. O Estado precisa fazer a sua parte. A polícia precisa investigar e prender quem comete crimes. O judiciário precisa dar respostas, mas nenhuma polícia do mundo consegue resolver sozinha todos os problemas de uma sociedade. Nós precisamos também de prevenção. Precisamos cuidar de nossas crianças, dos nossos jovens, antes que o crime cuide deles. Precisamos fortalecer a família, a escola, o esporte, a cultura e as oportunidades. E precisamos recuperar uma palavra que parece estar desaparecendo no nosso cotidiano: responsabilidade. Responsabilidade pelo outro, pela nossa comunidade e pelo lugar onde vivemos. Porque quando uma pessoa sofre violência e todos fingem que não estão vendo, o problema deixa de ser apenas daquela vítima. Ela passa a ser de todos nós. Então, o meu recado hoje é simples: não normalize a violência, não transforme agressão em entretenimento, não confunda silêncio com paz. Se você presenciar uma situação de violência ou perceber que alguém está em perigo imediato, não confronte o agressor. Ligue para o 190 e deixe que as forças de segurança façam a sua intervenção. Esse é o meu comentário de hoje na CBN Manaus. Eu sou Mário Fierro e segurança pública também faz com prevenção, cidadania e participação da sociedade. Um grande abraço e até a próxima semana.
0: 8 horas e 48 minutos em Manaus. Um homem de 42 anos, investigado em quase 100 boletins de ocorrência, né? 100 boletins de ocorrência por estelionato, foi preso pela Polícia Civil no bairro Novo Aleixo, zona norte de Manaus. O suspeito era proprietário de uma concessionária e atraía clientes com a promessa de entregar veículos em até uma semana. As vítimas pagavam uma entrada, mas o valor era usado como lance em um falso consórcio. Quando perceberam o golpe, os clientes pediram o dinheiro de volta, né? O homem, porém, teria se recusado a devolver os valores, desaparecido e fechado as 3 unidades da empresa. A prisão preventiva foi decretada pela Justiça. O suspeito foi encaminhado ao 20º Distrito Integrado de Polícia, deve passar por audiência de custódia e permanece à disposição da Justiça. As investigações continuam.

0: Agora são 8 horas e 49 minutos em Manaus. Vamos fazer uma pausa. A gente vai para o intervalo comercial. Voltamos daqui a pouquinho.
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0: 8h52.
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0: Já de volta com o CBN Jornal da Manhã e de volta também com Carla Mello. Agora a informação é sobre a nova carteira de identidade nacional. Assim, mais de 60 mil carteiras aguardam retirada nos postos de atendimento ao cidadão de Manaus. Carla, a informação com você. Bom dia novamente.
2: Oi, Patrick. Novamente, bom dia para você, os ouvintes da CBN. A gente relembra que a nova carteira de identidade nacional, ela substitui o nosso antigo e querido RG, e também passa a utilizar o CPF como número único de identificação, isso em todo o território nacional. Como você disse, um levantamento feito pela Secretaria de Segurança Pública aqui no Amazonas, eles lançaram um edital, né, mostrando que 62 mil carteiras de identidade estão nos postos de atendimento ao cidadão, nos PACs, aguardando que o proprietário vá lá resgatar. 62 mil somente aqui na capital amazonense. O que que acontece? As pessoas entram no site da Secretaria de Segurança Pública, fazem todo o processo de agendamento, entrega de documentos, e aí na hora de buscar o documento após a emissão, não vão nessa etapa. Então são 62 mil novas, né, carteiras de identidade que aguardam a população ir até os PACs, onde fizeram, né, a solicitação, para retirar. Para facilitar a entrega, a Secretaria de Segurança Pública vai realizar um mutirão no dia 9 de setembro, a partir das 9 horas da manhã, no Centro de Convenções Vasco Vasques, aqui na capital amazonense. Para receber no dia 9, a entrega ela vai ser feita somente, né, ao titular do documento, que deve apresentar o protocolo, né, feito ali da solicitação, e também documento original com foto. Pode ser carteira de habilitação, qualquer outro documento para você receber a sua FIM. Então, atualizando, dia 9, vai ter um mutirão, 9 de setembro, no Centro de Convenções Vasco Vasques, para essas 62 mil pessoas fazerem os resgates da sua carteira nacional aí, né, de identidade nacional. Assim, volto contigo.
0: Obrigado, Carla. Deixa eu fazer uma pergunta antes. Você já foi fazer o seu pedido da sua carteira? Porque eu tô postergando, eu acho que tá desde 2022 isso já, né? A gente tem até 2032 para fazer a troca, eu ainda não fui atrás. Você já foi atrás da sua?
2: Ainda não, Patrick. Também não consegui ainda fazer essa solicitação. Na verdade, nem procurei, para ser bem honesta, né? E como você disse, o RG, ele vale até 2032, talvez lá em 2030, 2031, tô brincando.
0: Por favor.
2: A gente faz. Mas é isso, a orientação é para quem já passou por todo esse processo, o que que custa voltar ao PAC, né? E caso não consiga, até o dia 9, no dia 9, lá no Centro de Convenções Vasco Vasco, vai ter esse mutirão de retirada.
0: É isso. Importante, né, gente? A gente tá brincando aqui que a gente não foi atrás ainda, mas esse ponto específico da informação que a gente traz é de pessoas que já iniciaram o processo, a carteira tá pronta, basta buscar, né? Então, se você já começou, vá buscar, né? Aproveite aí as oportunidades para você pegar a sua documentação. E quem não fez ainda, e aí eu me incluo nisso, incluo Carla Mello nisso, a gente tem que ir atrás para resolver isso, né? Temos até 2032, mas sabe como é que é, né? Deixar para a última hora geralmente dá problema, né? Carla, obrigado, viu? Bom trabalho para você por aí. Um abraço. 8 horas e 56 minutos em Manaus. Vou reforçar aqui a informação que a Carla Mello trouxe, né? Essa entrega, gente, da nova carteira, ela será feita somente ao titular do documento, tá? Que deve apresentar o protocolo, documento oficial com foto ou CPF, no caso de menores de idade. Retirada deve ser feita pelo responsável legal, tá bom? E reforço, o RG antigo continua válido até 2032, mas a nova carteira já é o modelo oficial adotado no Brasil, traz mais segurança contra fraudes, além de facilitar o acesso a serviços públicos e privados. Agora são 8h57, daqui a pouquinho o repórter CBN. Antes, informação com o Lian Cavalcante, está conosco por telefone. Um acidente de lancha no Rio Solimões matou o vereador de Alvarães, Edgar Litaife Mendes Júnior, de 33 anos. A embarcação levava uma comitiva e teria atingido um banco de areia. Lian Cavalcante com a gente. Bom dia, Lian.
3: Bom dia a você, ouvinte CBN. O vereador de Alvarães, Edgar Litaife, conhecido como Edgazinho do União Brasil, ele morreu após ser arremessado de uma lancha que bateu ali em um banco de areia no Rio Solimões, próximo ao município, né, no interior do Amazonas. Esse acidente aconteceu por volta de 10 horas da noite de ontem. O grupo estava retornando de Uarini para Alvarães. A gente, inclusive, a gente apurou que o Edgar, ele estava sentado na parte dianteira da embarcação, que era aberta, e com o impacto da batida, ele teria sido arremessado para a frente da lancha, mas a lancha ainda estava em movimento e acabou ali passando por cima do vereador. Ele teve diversos ferimentos, ele chegou a ser encaminhado para o hospital do município de Alvarães, mas só que ele não resistiu e acabou perdendo a vida. A lancha transportava 9 pessoas. A gente apurou também que todos os ocupantes da comitiva não ficaram feridos, né? Tiveram ali apenas ferimentos leves, e entre os passageiros estava o deputado estadual Tiago Abraim, do MDB. O parlamentar ali havia participado de uma agenda em Alvarães e depois seguiu para o Uarini. Após o acidente, o Tiago permaneceu em Alvarães e, segundo a equipe do deputado, ele está bem e não sofreu ferimentos. Inclusive, ele divulgou uma nota agora há pouco, lamentando o ocorrido, disse que está prestando suporte à família e também suspendeu a agenda, né, de campanha dele. A Câmara Municipal de Alvarães, por meio do presidente Valdinei Cerdenes e dos demais vereadores, também manifestaram pesar pela perda e desejaram força à família neste momento de luto. Então, o vereador acabou morrendo, ele tinha 33 anos, estava no primeiro mandato dele, foi eleito ali na última eleição de 2024. Volto com você.
0: Jovem, né, Lian? 33 anos. Uma pena. Nossos sentimentos também à família do vereador Edgar Litaif, vereador de Alvarães. Lian, obrigado. Bom trabalho para você e bom dia. 8 horas e 59 minutos em Manaus. Está vindo aí mais uma edição do Repórter CBN. Vamos a ele. Voltamos daqui a pouco.

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quinta-feira, 3 de setembro de 2026. O deputado federal Nicolas Ferreira, do PL de Minas Gerais, pediu ajuda ao dono do Banco Master, Daniel Vorcaro, para a liberação de um ativo minerário de um ex-assessor e afirmou que queria ter mais proximidade com o empresário. A informação faz parte de áudios obtidos pelo site ICL Notícias. No material, Nicolas chega a chamar o ex-banqueiro de Dani e Lindão. Depois de receber a mensagem, o empresário pede que o ex-assessor do parlamentar entre em contato. Um ativo de mineração é qualquer recurso ou direito adquirido por uma empresa para realizar a exploração, avaliação e extração de bens minerais da natureza. O presidente Lula se reuniu com ministros e coordenadores de campanha para traçar uma estratégia após a revelação de que o ministro do STF, Alexandre de Moraes, trocou mais de 50 mensagens com Daniel Vorcaro. Palácio do Planalto decidiu tratar o caso como uma crise exclusiva do Poder Judiciário em uma tentativa de evitar que o desgaste atinja o governo e a corrida à reeleição. Fontes do governo confirmaram a informação à CBN. Aliados serão orientados a dizer que ninguém está acima da lei e todos devem explicações à sociedade. No horário de Brasília, 10 e 3.

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1: Dez horas e cinco minutos no horário de Brasília. Vamos agora com a nossa primeira edição do Giro CBN Amazônia, hoje 3 de setembro de 2026, ao vivo para os estados do Amapá, Pará, Amazonas, Acre, Roraima e Rondônia. A gente começa com informações do Amapá. Ministério Público Federal pede explicações do IBAMA por divergências em licenciamento para perfuração de poços de petróleo na bacia da Foz do Amazonas. Informações ao vivo com Luiz Felipe Santos. Luiz, bom dia.
2: Olá, Patrick, bom dia. De acordo com o MPF, existem divergências entre o que o órgão ambiental declarou em uma audiência na Justiça Federal e o que consta em documentos administrativos. E para o MPF, a divergência de informações apresentadas pelo IBAMA compromete a transparência do processo e também dificulta a avaliação dos riscos ambientais da exploração de petróleo na Foz do Amazonas. A rede amazônica aqui em Macapá entrou em contato com o IBAMA, mas por enquanto não teve retorno. Patrick.
1: Obrigado pela informação, Luiz. Bom dia, bom trabalho para você e para toda a nossa equipe da CBN Macapá. Vamos ao estado do Pará. Apresentador de TV é preso pela Polícia Militar por estupro de vulnerável. Diego Beck, uma informação com você. Bom dia.
3: Bom dia, Patrick. Bom dia a todos do Giro CBN Amazônia. O apresentador de TV, Raimon Kleber de Souza, foi preso pela Polícia Militar em Santarém, no Oeste Paraense. A ordem judicial de prisão definitiva foi expedida pela primeira vara criminal do município. O comunicador havia sido absolvido em primeira instância, mas a sentença foi revertida pelo Tribunal de Justiça após recurso do Ministério Público do Estado do Pará. Com o trânsito em julgado, Raimon foi condenado a 12 anos de reclusão em regime fechado pelo crime de estupro de vulnerável. Ao ser detido, ele alegou inocência e afirmou que a acusação da enteada foi uma retaliação por ele ser contra o relacionamento dela com um usuário de drogas. O apresentador e a emissora web TV

0: Edgarzinho morreu após ser arremessado de uma lancha que bateu em um banco de areia no Rio Solimões, próximo ao município no interior do Amazonas. Esse acidente aconteceu por volta das 10 horas de ontem, quando o grupo retornava de Uarini para Alvarães. Segundo relatos obtidos pela nossa equipe, o Edgar Júnior estava sentado na parte dianteira da embarcação, que era aberta, e com o impacto da batida, ele teria sido lançado para frente. Ainda conforme o relato, a lancha continuou em movimento e passou sobre o vereador. O corpo foi levado para Alvarães e encaminhado ao hospital do município, mas o Edgar já estava sem vida. A lancha transportava 9 pessoas. A gente apurou aqui também que os outros ocupantes da comitiva não ficaram feridos, Patrick.
1: Obrigado, Eros. Bom dia para você e bom trabalho. Vamos agora ao estado do Acre. A Polícia Civil cumpre 39 mandados contra grupo suspeito de tráfico de drogas gourmet em 5 estados, sendo 2 no Acre. Informações com Bruna Rosa. Bruna, bom dia.
2: Bom dia, Patrick. É isso mesmo. A Polícia Civil tenta cumprir 39 mandados de busca e apreensão na manhã desta quinta-feira em 8 cidades de 5 estados e uma operação contra o tráfico de drogas em Belo Horizonte e na região metropolitana. A investigação aponta que os suspeitos seriam especializados na comercialização das chamadas drogas gourmet, como skunk, haxixe e êxtase. Segundo a Polícia Civil, o grupo tem uma estrutura organizada com divisão de tarefas e conexões em Minas Gerais, Paraná, São Paulo, Rio de Janeiro e no Acre. De acordo com a corporação, os entorpecentes têm alto valor de mercado e seriam destinados principalmente a consumidores com maior poder aquisitivo. Em Rio Branco, capital acreana, serão 2 mandados, 5 em Foz do Iguaçu, no Paraná, 1 em São Paulo e 2 mandados no Rio de Janeiro. Policiais dos outros 4 estados envolvidos também atuam no cumprimento das medidas judiciais. A operação busca localizar entorpecentes e recolher elementos que possam contribuir para a investigação e comprovar a atuação da organização criminosa. A Polícia Civil ainda segue com os trabalhos e não divulgou balanços parciais, e nós vamos seguir aqui acompanhando os desdobramentos dessa operação. Patrick.
1: Obrigado, Bruna. Bom dia, bom trabalho para você e para toda a nossa equipe da CBN Rio Branco. Vamos agora com informações de Roraima. Um homem foi preso e 5 mandados de busca e apreensão foram cumpridos em Roraima durante uma operação de combate ao abuso sexual de crianças e adolescentes. Taí Guaraújo, bom dia.
3: Patrick, essa prisão foi realizada dentro do contexto da Operação Nacional Proteção Integral 5. Aqui em Roraima foram cumpridos pela Delegacia de Proteção à Criança e ao Adolescente, com o apoio de peritos do Instituto de Criminalística aqui do estado de Roraima. Esse homem foi preso, ele era investigado pela delegacia e a Polícia Civil não informou outros detalhes sobre o caso que motivou a investigação. Aqui em Boa Vista foram cumpridos 4 mandados de busca e apreensão e outra ordem judicial também foi cumprida no município de Bonfim, ao norte do estado de Roraima. Durante as buscas, os policiais apreenderam celulares, computadores e documentos e outros materiais que podem ajudar nas investigações. O objetivo é localizar elementos que ajudem a esclarecer os fatos e também identificar possíveis outros envolvidos. Todo o material apreendido agora vai ser encaminhado à perícia da Polícia Civil e os resultados dessas perícias podem trazer novos desdobramentos à investigação e até levar à identificação de outros possíveis autores. Essa é uma atualização da operação que aconteceu ontem aqui no estado de Roraima, simultaneamente em outros 20 estados do Brasil. Volto com você, Patrick.
1: Obrigado, Taígo. Bom dia, bom trabalho para você, para toda a nossa equipe da CBN Boa Vista. E em Porto Velho, uma operação da Polícia Civil resultou no resgate de 13 idosos que estavam em uma casa de acolhimento na zona leste da capital. 3 pessoas foram presas, entre elas o responsável pela instituição. A investigação aponta suspeitas de apropriação de benefícios, retenção de documentos e maus tratos. Quem tem os detalhes é o repórter João Alves. João, bom dia.
4: Oi, Patrick, bom dia para você, bom dia aos ouvintes. Essa operação foi realizada após uma denúncia encaminhada à Polícia Civil, né? Segundo as investigações, idosos acolhidos na instituição teriam os cartões bancários retidos e os benefícios previdenciários administrados pelos

0: responsáveis pelo local. Uma das vítimas relatou à polícia que teve a pensão apropriada e perdeu cerca de 50 mil reais em economias pessoais. Durante a fiscalização, os policiais encontraram resistência por parte do responsável pela casa, que acabou preso, após desacatar, né, e entrar em confronto com a equipe. Outras duas pessoas também foram detidas por ocultação e posse indevida de documentos de um dos idosos. A situação mais grave encontrada foi a de um idoso acamado que estava em estado crítico de saúde e precisou ser levado com urgência para atendimento médico. Ao todo, 13 idosos foram resgatados. Eles receberam acompanhamento da assistência social e foram encaminhados para atendimento pelo Centro de Referência Especializado de Assistência Social. Patrick.
1: Muito obrigado, João, pela informação. Bom dia, bom trabalho para você e para toda a nossa equipe da CBN Porto Velho. Essa foi nossa primeira edição do Giro CBN Amazônia desta quinta-feira, 3 de setembro de 2026.
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0: 9:18.
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0: Carlos Oshiro, bom dia, boa quinta-feira.
4: Bom dia, Patrick. Bom dia, ouvintes da 101,5. Boa quinta-feira para todos. E hoje vamos falar sobre mudanças, reinvenções e inovações dentro do mundo dos negócios, né, Patrick?
0: Pois é, a reinvenção dos bancos e do sistema financeiro. Vou me arriscar de você me responder, não, Patrick, tem nada a ver com isso. Mas o que a gente viu nos últimos anos tem a ver com digitalização acelerada. Ou tem alguma outra reinvenção que eu não estou sabendo?
4: Patrick, as inovações e as mudanças no nosso mundo do dia a dia, elas acontecem tão rapidamente que às vezes a gente nem percebe. Então vamos lá, vamos recordar lá na época do passado. Quem eram os maiores bancos? Eram os bancos que tinham mais agências. Então, os bancos alugavam pontos comerciais e qual era o mote? Quanto mais agências eu tiver, mais eu consigo mostrar poder e consigo estar próximo ao meu cliente. Então, eles trabalhavam com a comodidade de você ter uma agência bancária próxima da sua casa ou então do seu estabelecimento comercial. E eu sou da época também dos cheques, né? Cheques predatados, cobrir o cheque, soltou um cheque sem fundo. E por incrível que pareça, olha só que interessante. Hoje, é muito difícil você ir a uma agência para pegar um talão de cheque. Ninguém usa mais cheques hoje. Inclusive, dinheiro físico, né? Ter uma nota de R$50 ou R$100 ou um trocado para dar ali de gorjeta para um flanelinha ou para um garçom, também as notas digitais sumiram, ou as notas físicas sumiram. E aí você vai perceber que hoje existe esse processo de digitalização. O Pix é uma moeda digital, né? O Bitcoin é uma moeda digital. Então, isso vai sendo inserido no nosso dia a dia e nós nem percebemos. Quando você vai a alguma agência bancária hoje, você vai perceber que não tem filas, praticamente ninguém mais paga conta em banco, você paga de forma digital, ninguém mais faz retirada de dinheiros, não tem o cheque, aquilo que eu acabei de falar agora. E aí, eu já fui em um banco agora recentemente resolver um problema, e aí você vê que não tem fila, os caixas estão ociosos e muitas agências fecharam. E aí a gente vai agora para a transformação, né? Porque nesse modelo de transformação surgiram as fintechs. Fintechs é um nome técnico dado ao banco digital. Uma das mais conhecidas aí é o Nubank, que hoje, né, vale inclusive, o valor de mercado dela vale mais do que a poderosa Itaú, por exemplo, em valores de mercado, e ela não tem uma agência. É tudo na base da confiança, né? No início, as pessoas falam, nossa, será que é seguro abrir uma conta onde eu não consiga ir visitar uma agência bancária, falar com o gerente ou resolver um problema? E as fintechs hoje, esses bancos digitais, já estão inseridas no nosso dia a dia. E como que funcionam essas agências tradicionais, as maiores do Brasil, né? Que é Itaú, Bradesco, Banco do Brasil, Caixa Econômica, Santander. E aí a gente tem um caso curioso. O Bradesco tem uma cultura de banco presencial, abriu um banco digital com outro nome, chamado de Next. Então, eles não quiseram misturar esse processo. Que dentro de uma cultura de banco tradicional, talvez de uma empresa tradicional, sejam mais favoráveis. E aí vem o Banco Itaú para quebrar os paradigmas e romper com isso. O Itaú é um dos bancos que transformou essa cultura do presencial em digital. Então, você pode perceber que os motes das propagandas dela tá muito voltada, né, para a educação das pessoas com mais idade. Agora, efetivamente, recentemente, colocou o IA.I. Tirou efetivamente as letras maiúsculas, não, as letras consoantes da sua logomarca, justamente para falar, olha, o nosso banco está se transformando em digital. Então, são nuances que a gente traz aqui dos bastidores, porque isso vai sendo inserido no nosso dia a dia e nós, como consumidores, nem percebemos. Tu usa cheque ainda ou você é do tempo do cheque, Patrick?
0: Ainda? Eu nunca nem vi. No máximo.
4: Sabe o que é um cheque ou não?
0: Eu nunca nem vi, eu sei porque eu já ouvi falar, né? E a gente dá uma lida aqui e ali, mas assim, tocar só conheço pela história. No máximo, Chiro, quando a minha infância, e portanto eu não manuseava dinheiro e nem tinha contato com o banco, você não tinha ainda os aplicativos, né? E nem fintechs, por exemplo, né? Era só os bancos tradicionais. Mas desde que eu precisei manusear dinheiro, pagar conta, enfim, eu nunca paguei conta numa loteria, Chiro. É comodidade total, né? Sempre pelo aplicativo. Existe muito aquele medo ainda de algumas pessoas, né? De será que vai ser pago mesmo? Será que vai dar problema? Mas eu nunca fui numa loteria pagar conta pra mim. Já fui pra pai, pra avô, enfim, mas pra mim nunca. E cheque muito menos.
4: Patrick, pra você ter uma noção, existiam as pessoas nas empresas, os jovens, era um jovem normalmente, que ia para a fila do banco e ele ia cheio de contas a pagar de uma empresa. E você tinha que rezar, se você fosse uma pessoa física, para não cair numa fila que esses mensageiros, né, eu nem lembro do nome que tinha, né, era uma função dentro da empresa, que ele enchia uma pastinha cheio de duplicatas e boletos para pagar. Rapaz, e quando você pegava um desses na sua frente, na fila do banco, você ficava horas, porque ele pagava muitas contas. Só que hoje, tipo assim, fila de banco, fila, né, de um pronto-socorro, você quase não morre mais de tédio, porque você vai ali para a rede social e fica ali, né, curtindo e nem vê o tempo passar. Mas na minha época, pegar fila em banco, você tinha que ficar ali ou conversando com alguém na fila, ou você tinha que esperar uma, duas horas mesmo para poder ser atendido ali, para resgatar um dinheiro, trocar um cheque ou pagar um boleto. Então, para você ver que a comodidade chegou e às vezes a gente nem percebe esses detalhes, Patrick.
0: Cara, é verdade, tem isso também, né? Você é numa fila de banco, hoje você vai, enquanto você está esperando ali, você está conversando no WhatsApp, você está mexendo em rede social, vendo algum vídeo com fone de ouvido, sei lá, fazendo alguma coisa. Hoje, se você faz isso sem o seu celular ali, parece que você fica numa ociosidade, que era o que acontecia antes, isso, né? Não tinha o que fazer, então você ficava ali, parado, esperando o atendimento, verdade.
4: Eu me lembrei, o nome é Office Boy. Você conhece, já ouviu falar
0: de Office Boy? Já ouvi falar de Office Boy, perfeito.
4: Pois é, o Office Boy era um garoto, normalmente jovem, da início de carreira, que era contratado para pagar contas no banco. Uhum. Né? Então, para você ter uma noção. E falando aí de rede social, eu costumo dizer que hoje ninguém mais morre de tédio. Né? Não tem mais tédio. É. Porque você sempre está buscando informações ali na tela do seu celular. Porém, as pessoas estão adoecendo pela ansiedade. Então, ninguém mais sofre com tédio, mas sofre pela ansiedade. Ansiedade de quê? O que está acontecendo no mundo? O que está acontecendo na rede social? E aí, mesmo em horários inapropriados, a pessoa está ali rolando tela. E aí, é claro, né? O que ajuda de um lado, prejudica de outro. E o nome de tudo isso chama-se equilíbrio. O equilíbrio faz com que você entre aí nesse novo mundo, mas também não venha adquirir doenças ou enfermidades que esse novo momento que a gente diz de nova economia tem trazido pra gente, de coisas boas e também coisas que não são tão boas também, Patrick.
0: Eu, Chiro, antes da gente finalizar a conversa aqui, queria voltar um pouquinho para essa questão da reinvenção dos bancos tradicionais, porque tem uma coisa que eu percebi, não sei se é uma percepção errada minha, mas com a chegada das fintechs, a gente passou a ter aquela opção do atendimento virtual, né? Então, não, porque obviamente não tinha agência física, então não precisava ir até o banco, a fintech, enfim, e resolvia todos os meus problemas pelo chat. E eles eram resolvidos numa velocidade incrível, assim. Eu mandava mensagem na mesma hora, podia ser 11 da noite, meia-noite. Tinha alguém para me atender e para me responder. Eu não via isso acontecendo antes em bancos tradicionais. Afinal, você tinha sempre a figura do funcionário presencial, né? Você tinha que ir na agência, esperar e tudo mais. Hoje, eu já vejo bancos tradicionais também com seus chats, também respondendo em boa parte do dia. Então, faz parte da reinvenção dos bancos isso, né? Eles têm que se adequar, senão, meu amigo, as pessoas vão escolher as fintechs, apesar de que muita empresa ainda mantém relação com os bancos tradicionais, né?
4: Empresas tradicionais estão em bancos tradicionais. Tudo isso, na verdade, né, é uma mudança de mentalidade. Por isso que bancos tradicionais, bem tradicionais mesmos, têm dificuldade de digitalizar o seu negócio. Assim como pessoas que já nascem no mundo digital, não conseguem entrar, né, na nova forma de se fazer negócios. Então, tudo é o que a gente fala de mudança de mentalidade. E é difícil mudar a mentalidade, né? No momento em que você efetivamente está acostumado com o processo, entra um novo formato, a gente tem uma tendência a falar, não, mas do jeito antigo é melhor. E às vezes nem é mais. E aí o que a gente chama também, que hoje um comportamento faz uma grande diferença em todos os lugares, é a curiosidade. Curiosidade o que é? Cara, deixa eu testar, vamos ver. Aí eu não sei, quem sabe pode me ensinar. Mais importante do que o conhecimento é a curiosidade. E falando em curiosidade, você que é curioso, sábado que vem a gente tem o nosso mercado inteligente, a gente vai falar sobre arquitetura, que é também um segmento que entra aí na era da inteligência artificial. Antes, né, os arquitetos tinham que fazer as plantas ali em pranchetas. Hoje, praticamente, a inteligência artificial faz tudo. A gente vai ter a presença da arquiteta Cris Souto Maior e do Sérgio Monteiro. Sérgio Monteiro é uma coisa bem interessante, porque além de ser arquiteto hoje, ele foi dono lá no passado de uma marca chamada Elemento, que era uma marca de roupa, de jeans, de alto valor agregado, criado aqui em Manaus. Talvez você não se lembre, a gente vai falar um pouquinho também, né, do surgimento e também depois do desaparecimento da marca. Então tem muita aula gratuita de empreendedorismo no próximo sábado às 9h30 ao vivo pelo YouTube, e você pode participar também aí com a gente pelo nosso WhatsApp e também mandando mensagens lá no nosso Rádio com Imagem, Patrick.
0: Assunto bem bacana, tem muito arquiteto hoje que já usa realidade virtual ao invés do, né, só das imagens ali, para mostrar como é que ficaria o projeto. Bem legal. Para a gente fechar, Mourão, nosso colunista de economia, está participando com a gente aqui, dizendo, bom dia, até senti saudades das filas em banco, kkk. Que isso, Mourão? Tanta coisa para você sentir saudade, vai sentir saudade das filas,
4: rapaz,
0: em banco,
4: rapaz? Eu não sinto, rapaz. Não. Vamos respeitar o Mourão, um abraço para o Mourão, né, nosso colega aí. Mas eu não sinto saudade, não.
0: É isso. Eu nem quero viver, porque eu não consigo sentir saudade do que eu não vivi, né? E nem quero ter vivido, ainda bem, né? Não preciso enfrentar a fila. Meu querido Carlos Oshiro, muito obrigado, viu, pelo comentário. Um abraço, bom dia.
4: Obrigado, Patrick. Bom dia a todos.
0: 9h30.
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0: quinta-feira, 3 de setembro de 2026. O embargo da União Europeia a produtos de origem animal do Brasil começou a valer hoje. A suspensão atinge carnes bovina e suína, aves, pescados, ovos e mel. A Comissão Europeia aponta para insuficiência nas regras brasileiras de controle e rastreamento de antimicrobianos usados na pecuária. Segundo a imprensa francesa, a interrupção das importações foi interpretada como uma resposta às críticas do setor agrícola e de parte da classe política da França ao acordo de livre comércio entre União Europeia e Mercosul. Com a decisão da União Europeia, o Brasil se tornou o único país do bloco sul-americano suspenso das exportações para a Europa. O Grupo Três Corações concluiu a aquisição das operações da General Mills no Brasil. O valor do negócio chega a R$800 milhões. Com a operação, a empresa adiciona ao portfólio duas marcas conhecidas dos consumidores: a IOC, que produz pipoca de micro-ondas, farofa e batata palha, e a Quitano, marca de temperos, ervas e especiarias. O ministro do STF, André Mendonça, decidiu deixar a sociedade do Instituto ITER. Ele vai ceder a totalidade das cotas que mantém com a mulher sem contrapartida financeira. Criado em 2024, o Instituto será transformado em entidade sem fins lucrativos para reforçar a vocação educacional e social. O ministro diz que jamais obteve lucro com o Instituto. A Bolsa de Valores de São Paulo sobe 1,42% aos 187.835 pontos. O dólar comercial está em queda de 0,15%, negociado a R$ 5,10. O euro vale R$ 5,92, elevação de 0,19%. No horário de Brasília, 10 horas e 32 minutos.
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0: 9:33.
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0: De volta com o CBN Jornal da Manhã, agora com informação ao vivo. Juscelio Paiva está de volta conosco para falar sobre a nova legislação que amplia o acesso da população às informações sobre os equipamentos de fiscalização eletrônica. Essa nova legislação já está em vigor. Juscelio Paiva, informação com você.
2: Já está em vigor, isso mesmo, Patrick, desde o dia 1º deste mês de setembro, depois que foi publicada no Diário Oficial do município. Era um projeto de lei que foi sancionado pelo prefeito de Manaus, Renato Júnior, e no início deste mês publicada no Diário Oficial do município. Segundo informações repassadas pela assessoria do vereador que propôs esse projeto de lei, Paulo Tairone, tem o objetivo de trazer mais transparência com relação às fiscalizações feitas pelos radares eletrônicos, aqueles equipamentos que estão espalhados pela nossa capital, principalmente nas principais ruas e avenidas movimentadas, consideradas de grande fluxo pela cidade de Manaus. Pois bem, segundo essa lei, agora a Prefeitura de Manaus, por meio do Instituto Municipal de Mobilidade Urbana, devem informar, dentre outras coisas, onde esses radares estão localizados, quantas multas são registradas mensalmente, qual o valor arrecadado e também onde o dinheiro das multas estão sendo aplicadas na cidade de Manaus. Segundo informações ainda do vereador, a ideia é trazer mais transparência e também deixar principalmente os condutores informados do que está ocorrendo, porque todos esses radares foram implantados de 2025 até agora, são um total de 78 espalhados por toda Manaus, como nós trouxemos aqui, porém, falta esse ponto que é a questão da transparência. Ele propôs também que a prefeitura implante um painel onde os condutores acompanhem em tempo real todas essas informações, locais da cidade onde existem radares, as multas aplicadas, quais radares, melhor dizendo, mais aplicam multas com relação ao monitoramento eletrônico e também onde os valores estão sendo aplicados na cidade de Manaus com relação à arrecadação desse imposto. A gente vai seguir acompanhando porque até o momento esse painel, por exemplo, ainda não está funcionando na cidade de Manaus ou em alguma plataforma digital por parte da prefeitura. Mas a ideia é essa, trazer mais transparência, principalmente quando o assunto é a nossa mobilidade urbana. Patrick?
0: Obrigado, Juscelio. Bom dia, bom trabalho para você. Portanto, essa informação, como o Juscelio está dizendo, ainda não está disponível onde deve estar, e deve estar no portal da transparência, né? Por meio de um mapa digital interativo. E aí ela tem que mostrar a localização geográfica dos equipamentos de fiscalização eletrônica, ativos, né? Porque existem os inativos também, então tem que mostrar os ativos, o tipo de fiscalização que é realizada, quantidade de registros de infrações, com atualização semestral, pelo menos, né? E tem que permitir acesso aos estudos técnicos que fundamentaram a instalação dos equipamentos, né? Por que que os equipamentos estão nos locais onde eles estão, né? Qual é a justificativa? Então, tem que estar lá esses estudos técnicos e a gente tem que ter acesso a isso, né? Além de apresentar o histórico de revisões técnicas e eventuais alterações de localização. Então, tudo isso é lei, né? A partir de um projeto de lei número 296 de 2025, é a lei número 3.695 de 2026, de autoria do vereador Paulo Tairone, do Democrata. São 9:37.

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0: 9:42 em Manaus. Vamos trazer aqui uma informação do interior do estado. Em Parintins, a incidência de incêndios residenciais preocupa no município. 5 ocorrências já foram registradas no segundo semestre, a maioria com perda total dos bens dos moradores.
1: Antes de sair de casa, a Tatiana redobra os cuidados para evitar sustos.
2: Principalmente por conta da energia, do valor da energia, né? Final do mês, da conta, né? Que chega todo final do mês. E os cuidados que a gente tem, procura ter dentro de casa, né? Principalmente ao sair, né? A gente procura desligar todas as tomadas, televisão, ventiladores. Né?
1: Preocupação que se justifica a cada novo incêndio na ilha. Mais um foi registrado nessa terça-feira, dessa vez no bairro Itaúna 2. Conforme o Corpo de Bombeiros, uma moradora residia no local, ela não estava em casa e não houve registro de feridos. Como explica o tenente Tiago Douzani.
3: Chegando ao local, já estava tendo ali um combate prévio pelos moradores e aí assumimos o controle do incêndio. E assim, no imóvel, graças a Deus não tinha ninguém, porque foi perda total. As chamas consumiram totalmente o imóvel e até com risco de se propagar para os imóveis vizinhos.
1: Segundo o Corpo de Bombeiros de Parintins, o número de incêndios residenciais tem apresentado uma alta significativa no município ao longo do ano. No primeiro semestre, 8 casos foram registrados. Já nesse segundo semestre, de julho a agosto, o número de casos chega a 5.
3: Evitem deixar a criança sozinha dentro do imóvel, isso aí é de alto risco. Revisem a fiação elétrica, olhem com cuidado, não usem gambiarras. Isso aí é o principal fator que tem levado o bombeiro a ter que trabalhar arduamente durante esse período de clima que a gente está passando aqui de extremo calor.
1: Reportagem de Jean Beltrão, Eros de Souza, para a CBN Amazônia.
0: Ainda falando sobre essa situação de incêndios, esse tempo quente que a gente tem passado aqui no estado e principalmente na região metropolitana de Manaus, vamos falar aqui, ainda do interior, incêndios em vegetação que aumentaram em Presidente Figueiredo e já colocam as equipes em alerta neste período de estiagem, né? A Secretaria de Meio Ambiente aqui de Presidente Figueiredo já resfriou mais de 30 focos de queimadas, um número que acende o sinal de perigo para a Terra das Cachoeiras, né? E não é só o fogo que preocupa, a fumaça que se espalha no ar também é monitorada de perto. O secretário de Meio Ambiente, Marcos Petilho, falou sobre os trabalhos realizados no município.
4: Começou, mas temos um históricozinho de 2024, 2025, vendo esses parâmetros mês a mês, né? Sempre julho a dezembro. E aí a gente está acompanhando essa questão esse ano. A questão não é só acompanhar, né? É o monitoramento, é as ações que a gente está fazendo e aonde a gente está vendo que, de fato, precisamos chegar de uma forma até antecipada para orientar os produtores, orientar os estabelecimentos, orientar as pessoas para que não cometa essa... Esse momento é crime, né? Então, para não cometer esse crime, tá certo? Existe muito foco, e eu apelo muito para a sociedade de Presidente Figueiredo, dentro da nossa sede, né? Algumas pessoas que estão utilizando o fogo para fazer uma limpeza nos seus quintais e tal. Eu peço muito a colaboração, não façam isso desse formato, tá? A prefeitura tem todo um sistema de coleta de entulho, utilizem esse calendário, peçam um extra, se for o caso, mas não queimem, porque isso colabora muito com os problemas de saúde.
0: De acordo com dados do comando do município, este ano de 2026, evitar, principalmente no mês de agosto, Figueiredo já alcançou 42% em incêndio em vegetação. Em 2025 foi registrado apenas 6%. Né? O trabalho é intenso, não para. Os chamados chegam tanto da zona urbana quanto da zona rural. O bombeiro militar Eduardo Júnior pediu atenção à população.
5: Então, número de ocorrência tem aumentado a cada dia. Né? Então, quero trazer aqui uma alerta para a população evitar de fazer fogo ali para queimar alguma coisa ali no seu quintal, evitar de estar queimando lixo, os fumantes, quem for fumar, evitar de estar jogando ali aquele borra ali de cigarro. Então, ou seja, tudo pode contribuir para esse período que nós estamos passando de estiagem.
0: Bom, com o período crítico de estiagem ainda no início, o trabalho contra o fogo está apenas começando, né? 9:47.
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0: Bom, hoje Azuri Benzion não pôde estar ao vivo conosco, ele que está em um evento neste momento, mas deixou seu comentário gravado, vai responder um e-mail de uma ouvinte que não está conseguindo fazer a sucessão na sua loja.
7: Bom dia, Patrick, bom dia a todos os ouvintes. Hoje nossa coluna vai responder a um e-mail de uma ouvinte que ela simplesmente mandou um e-mail dizendo que estava pensando em desistir do seu negócio, da sua loja, porque os filhos dela já cresceram e nenhum deles quis seguir o caminho dos pais, né? Pelo que eu entendi, é um casal que trabalha na loja e eles fizeram de tudo para engajar que os filhos ficassem com o negócio. Eles já estão com uma certa idade e estão realmente pensando em parar de trabalhar. E eles me perguntaram se eu conhecia muitos casos de pessoas que não conseguiam fazer a sucessão. Eu posso responder ao ouvinte, dona Elvira, que é muito mais comum do que a senhora pode imaginar. E um dos motivos principais que isso acontece somos nós mesmos, donos de lojas, que não conseguimos, por motivos diversos, engajar o nosso time e a nossa família para que ele se apaixone por aquilo que nos fez ter uma loja, ter um empreendimento, ter um comércio. Muitas vezes nós chegamos em casa, quantas vezes chegamos em casa na hora do almoço, na hora do jantar, chateado com alguma situação que aconteceu na loja, com a venda que não aconteceu, ou com alguma coisa relacionada a impostos, relacionada aos nossos colaboradores. Então, você vai passando dia a dia, durante todo o crescimento dos nossos filhos, aquela situação de que aquela operação, o trabalho dos pais tem realmente muita dor de cabeça. Ou seja, não é uma coisa prazerosa. Então já começa naquela história de falar, não é isso que eu quero para mim. Então, se nós não conseguimos chegar em casa e passar para nossa família, para nossos filhos, que olha, foi legal hoje foi uma senhora da minha loja que foi comprar um vestido para a formatura do filho, e nós conversamos, e foi uma coisa muito positiva, e depois chegou um outro cliente, comprou um sapato, que era para alguma coisa. Ou seja, você não vai contando histórias positivas do que você faz no seu dia a dia, como é que você quer engajar a sua família? Como é que você quer engajar o seu time, se todo dia você começa a falar, hoje o movimento não está bom, hoje aconteceu isso, hoje aconteceu aquilo? Então, a primeira coisa para as pessoas que têm empresas, que querem realmente deixar o negócio para frente, que o negócio siga de uma geração para outra, é que você fale bem do seu negócio, que você consiga demonstrar dentro de casa que o seu negócio tem potencial, que o seu negócio é bom, que o seu negócio é prazeroso. Do contrário, você vai ter realmente, como a dona Elvira, que depois de tantos anos no trabalho, tantos anos dedicada ao seu negócio, não conseguiu sucessores.
0: 9:50 em Manaus, se acompanhou agora a coluna Papo de Comércio com Azuri Benzinho, hoje gravado. Azuri não pôde estar conosco ao vivo, mas respondendo a ouvinte. Inclusive, se você tem alguma pergunta com relação ao seu comércio e quer fazer essa pergunta, quer que a resposta seja veiculada aqui, manda pra gente. Você pode mandar no nosso WhatsApp também, 981-980632, 981-980632, ou até lá no nosso Instagram, cbn.manaus. Fala que é uma pergunta para o Azuri, quer tirar uma dúvida, ele pode responder você e pode virar tema de coluna aqui, Papo de Comércio, toda quinta-feira. Agora são 9:51 em Manaus. Vamos com mais informação do interior em Boa Vista do Ramos. Um projeto escolar transforma educação e cultura em um grande encontro com as tradições dos povos originários. E o resultado desse trabalho será apresentado hoje durante a 14ª edição do evento. Karen Matos está com a gente, tem mais informações ao vivo. Karen, bom dia.
8: Bom dia, Patrick Motafilho. Bom dia para você também que está sintonizado na CBN Manaus em Parintins. É isso mesmo. Estamos aqui em Boa Vista do Ramos, onde a gente fala, né, de uma iniciativa que une educação, cultura e a participação da comunidade. É o projeto chamado Festa Tribal, as faces culturais de um povo brasileiro, né? Esse projeto já acontece desde 2006 e foi tomando proporções maiores conforme o tempo. Também agora se transformou até mesmo na identidade do povo boavistense. Além de ser um projeto escolar, também ele envolve os familiares também desses alunos, né? E eu estou aqui com a professora Adriana Dias, ela que é responsável também, né, pela comissão desse projeto. Professora, conta pra gente o maior objetivo desse projeto aqui, então, na cidade.
9: Bom dia, Karen, né? Bom dia a todos que estão nos ouvindo nesse momento. Bom, o principal objetivo, né, da festa tribal realizada pela Escola Professora Gisele Barbosa Sampaio, aqui no município de Boa Vista do Ramos, né? Projeto esse, né, que já é a 14ª edição. Então, o projeto ele visa combater a evasão escolar, né, por meio do engajamento das famílias, dos alunos, valorizar as manifestações e origens culturais de diversas etnias e angariar recursos para aquisição de bens e aprimoramento da infraestrutura escolar.
8: Os turnos, eles se unem. O turno matutino vai representar uma etnia hoje à noite, né, nas apresentações, a etnia Carajás. Já o turno vespertino vai representar a etnia Os Yanomamis. Aí fazem aquela apresentação aqui na quadra. Inclusive, a quadra é a quadra oficial aqui do município, né, a quadra Cheiró. E as apresentações irão iniciar a partir das 20 horas aqui. Então, você já é convidado. Você que está aqui em Boa Vista do Ramos, está próximo, está aqui em Maués, pega a lancha, vem para cá rapidinho e vem assistir esse projeto que é grande e tem esse objetivo maior também, que é o combate à evasão escolar, né? E o engajamento também e o resgate da cultura dos povos originários que fizeram parte também da construção, né, desse território boavistense. Patrick, volto com você.
0: Muito obrigado, Karen. Obrigado pela informação. Bom trabalho para você por aí. Bom dia, até a próxima. São 9h54 em Manaus. Daqui a pouquinho mais uma edição do Repórter CBN. Vamos ao intervalo comercial, a gente volta já.
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0: 9h56.
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0: Já de volta com o CBN Jornal da Manhã e tem informação ao vivo agora com Eros de Souza. A campanha de vacinação contra a raiva de cães e gatos começa hoje aqui em Manaus. Eros, a informação pra gente. Bom dia.
2: Bom dia, Patrick. É isso, começa hoje o Centro de Controle de Zoonoses, Dr. Carlos Duran, vai coordenar, está coordenando essas ações de campanha e vai iniciar esse trabalho de vacinação em domicílios, inclusive com visitas de casa em casa, para imunizar esses cães e gatos. Para receber a vacina, o animal deve ter no mínimo 3 meses de vida e apresentar boa situação de saúde. Quem tem cão ou gato em Manaus pode procurar também a vacinação contra a raiva. A campanha de 2026 começa nessa quinta-feira e pretende imunizar ali 282 mil animais até o dia 30 de novembro. Lembrando, a vacinação é gratuita, também será aplicada durante visita de equipes aos bairros e comunidades da capital e coordenada pelo Centro de Zoonoses. Essa vacina, ela também vai ser levada para comunidades das áreas rural e ribeirinha de Manaus, incluindo localidades dos Rios Negro e Amazonas. Ao todo, essa operação conta com 270 vacinadores, além de médicos, veterinários e profissionais de apoio. A vacina é uma das principais formas de prevenção da raiva, que é a doença grave, que pode atingir animais e também ser transmitida para nós, seres humanos. A recomendação é que os tutores aproveitem a campanha para manter essa vacinação dos pets em dia. Patrick?
0: É isso. Lembrando, gente, que, aliás, obrigado, Eros de Souza, pela informação, mas além desse trabalho de vacinação em domicílio, o Centro de Controle de Zoonoses já disse que a campanha vai seguir, como o Eros disse, até o dia 30 de novembro e vai também utilizar a estratégia de oferta de vacina em 3 postos fixos, né? Na sede do CCZ, né? Como geralmente acontece, na Avenida Brasil, na Compensa, Zona Oeste, de segunda a sexta-feira, de 8 da manhã até 4 da tarde e aos sábados, de 8 da manhã ao meio-dia, né? Também no Centro de Convivência Prefeito José Fernandes, na rua Barreirinha, número 14, quadra 45, no São José Operário 3, Zona Leste, nesse local, de segunda a sábado, de 8 da manhã até meio-dia, e na Feira Municipal Padre Rogério Ruvoleto, na rua Samambaia, número 97, no Santa Etelvina, Zona Norte, segunda-feira, sábado, das 8 às 12. Nestes pontos específicos, você pode levar o seu cão ou o seu gato, né? Você leva ele, espera um pouquinho lá, porque tem outras pessoas também que levam para receber a vacina, recebe a vacina ali no seu colo mesmo, né? O seu animal, e aí você vai para casa. Geralmente não demora, já tive a oportunidade de participar dessas campanhas, fazendo cobertura, né, para TV, e é rapidinho, geralmente, viu, gente? Então, aproveitem que a ação é de graça. Se o seu animal ainda não foi vacinado, está aí uma oportunidade. Além da vacinação em domicílio, também essa possibilidade de você levar nesses postos fixos espalhados por Manaus. 3 postos, né? São 9 horas e 59 minutos. Vamos fazer uma pausa. A gente vai para o Repórter CBN. Volta já.

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0: Quinta-feira, 3 de setembro de 2026. A Câmara de Comércio Exterior prorrogou por 60 dias a cobrança de imposto de 12% sobre a exportação de petróleo. A resolução foi publicada hoje no Diário Oficial da União. A determinação entra em vigor na terça-feira da semana que vem. A medida foi criada como parte de um pacote de medidas do governo federal para conter os efeitos da alta do petróleo sobre os consumidores. A iniciativa já arrecadou quase 8 bilhões de reais. A prorrogação ocorre 2 dias depois de o Tribunal Regional Federal da Primeira Região derrubar a liminar que havia suspendido a cobrança do imposto. Um grupo ligado ao PCC, suspeito de lavar cerca de 1 bilhão de reais, é alvo de uma operação em São Paulo. O núcleo também é acusado de exercer influência política na cidade de Praia Grande, na Baixada Santista. A Polícia Civil pediu a prisão temporária de 4 homens apontados como chefes da facção e autorizou buscas, bloqueio de contas e o sequestro de 29 imóveis ligados aos investigados. Segundo a apuração, o grupo reunia operadores financeiros, intermediários do mercado imobiliário e pessoas usadas como laranjas. Uma mulher de 90 anos e outra de 65 foram resgatadas em Belo Horizonte depois de serem submetidas, ao longo de décadas, a trabalho doméstico em condições semelhantes à escravidão. Segundo o governo federal, elas foram exploradas por pessoas de gerações diferentes da mesma família. Ambas trabalhavam sem qualquer garantia de direitos, sofriam restrições à convivência social e viviam em cômodos escuros e sem ventilação. Uma delas precisou de atendimento médico porque está com a saúde debilitada. Os empregadores alegaram que havia uma relação familiar com as mulheres. No horário de Brasília, 11 horas e 2 minutos.
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1: Onze horas e quatro minutos no horário de Brasília. Vamos à segunda edição do Giro CBN Amazônia ao vivo para os estados de Roraima, Rondônia, Acre, Pará, Amazonas e Amapá. Hoje, quinta-feira, 3 de setembro de 2026. Vamos começar com Roraima. O Tribunal Regional Eleitoral de Roraima indeferiu o registro de candidatura de 3 candidatos ao Senado nas eleições de 2026. Os candidatos ainda podem recorrer ao Tribunal Superior Eleitoral. Informações com Cristiane Pereira. Cristiane, bom dia.
2: Olá, Patrick, bom dia. Isso mesmo, as decisões atingem Hiperion de Oliveira, do PV, Márcio Junqueira, do PSDB, e Regina do Tio Ivo, do Novo. No caso de Hiperion, o TRE considerou uma condenação definitiva por improbidade administrativa, que resulta na suspensão dos direitos políticos por 8 anos. Márcio Junqueira teve a candidatura negada por 2 condenações criminais definitivas relacionadas à campanha de 2014. Já a Regina do Tio Ivo foi impedida de concorrer porque o primeiro suplente da chapa não estava com a quitação eleitoral regular. Os três já aparecem aqui inatos no sistema do TSE e as decisões do TRE ainda cabem recurso ao Tribunal Superior Eleitoral. Eu volto com você.
1: Muito obrigado, Cristiane Pereira, pela informação. Bom dia, bom trabalho para você. Vamos a Rondônia agora. Em Rondônia, a Polícia Civil participou de uma operação nacional de combate ao abuso sexual contra crianças e adolescentes. Essa ação, coordenada pela Polícia Federal, ocorreu simultaneamente em todo o país. Teve como alvo investigados por crimes envolvendo material de abuso sexual infanto-juvenil. Eliane Alves está conosco. Eliane, bom dia.
3: Olá, bom dia, Patrick, bom dia a todos que nos ouvem. Então, a Operação Nacional Proteção Integral 5 cumpriu 153 mandados de busca e apreensão e 13 mandados de prisão preventivas nas 27 unidades da Federação. Em Rondônia, a Polícia Civil participou da força-tarefa que reuniu 755 policiais federais e civis de 20 estados. Ao todo, 42 pessoas foram presas em flagrante, 3 adolescentes foram apreendidos e 2 vítimas de abuso sexual foram resgatadas. A investigação tem como foco crimes relacionados ao armazenamento, compartilhamento e comercialização, além de produção de material de abuso sexual de crianças e adolescentes. A Polícia Federal destaca que a integração entre as forças de segurança é fundamental para identificar os suspeitos e também proteger as vítimas. Patrick, eu volto com você.
1: Muito obrigado, Eliane. Bom dia e bom trabalho para você. Agora, informações do estado do Acre. Uma criança condenada a mais de 19 anos de prisão é recapturada no Mato Grosso do Sul após quase 2 anos foragida. Bruna Rosa de volta conosco. Bruna, informação com você.
4: Bom dia, Patrick. É isso mesmo. A mulher não teve identidade divulgada, mas temos a confirmação de que ela tem 36 anos de idade e é condenada a mais de 19 anos de prisão. Ela estava foragida da Justiça do Acre desde novembro de 2024 e foi recapturada após uma ação integrada entre as polícias civis na manhã dessa última quarta-feira em Dourados, no Mato Grosso do Sul. A Polícia Civil explicou que após a captura, o cálculo definitivo do período que ela deve cumprir vai depender do Poder Judiciário. Ela segue presa no estado.

0: entre o grupo armado de repressão a roubos e assaltos e policiais realizada de repressão aos crimes de fronteira, ambos do Mato Grosso do Sul, a partir dos dados repassados entre as unidades policiais. Patrick.
1: Muito obrigado, Bruna. Novamente, muito bom obrigado. Dia e bom trabalho para você. Agora, informações do estado do Pará. A Justiça Federal segue com demarcação de terra indígena entre o Pará e o Mato Grosso. Diego Beckmann está de volta conosco. Informação com você, Diego.
2: Muito bem, Patrick, de volta aqui no Giro CBN Amazônia. A Justiça Federal manteve o andamento do processo de demarcação da terra indígena Caiabi, uma área de aproximadamente 1 milhão e 100 mil hectares entre o Pará e o Mato Grosso. A decisão foi tomada de forma unânime pela sexta turma do Tribunal Regional Federal da Primeira Região. Os desembargadores rejeitaram o pedido de proprietários rurais que tentavam suspender o procedimento e revogaram uma liminar que impediu o avanço da demarcação. Com isso, a União e a FUNAI podem dar continuidade aos trabalhos autorizados pelo Ministério da Justiça desde 2002. A terra indígena Caiabi já havia sido demarcada em 1982 com cerca de 117 mil hectares. A área atualmente em discussão é quase 10 vezes maior. De acordo com o Ministério Público Federal, o procedimento não é uma simples ampliação da área anterior, mas uma nova demarcação baseada em estudos antropológicos e nos critérios estabelecidos pela Constituição de 88. O MPF também argumenta que eventuais títulos de propriedades emitidos pelo poder público não são suficientes por si só para afastar o reconhecimento da ocupação tradicional indígena. Outro ponto discutido no processo é o deslocamento do povo Caiabi. Estudos citados pelo Ministério Público apontam que a comunidade foi retirada de parte do território com o avanço da expansão agropecuária. Por isso, o MPF defende que a ausência dos indígenas em determinada área em 88 não significa necessariamente que não existe ocupação tradicional. Com a decisão do Tribunal Regional Federal da Primeira Região, o processo de demarcação da terra indígena Caiabi seguirá em andamento. Patrick, volto com você.
1: Obrigado, Diego, pela informação. Bom dia novamente, bom trabalho para você. Agora, Amazonas, uma onça atacou dois cães e matou um deles em uma propriedade rural de Santa Isabel do Rio Negro, no interior do estado do Amazonas. Eros de Souza, informação com você.
3: É isso, Patrick. Esse ataque aconteceu em uma estrada, cerca de 7 quilômetros da sede do município. Foi registrado, inclusive, por câmeras de segurança do local. O proprietário da casa, identificado como Lira, ele relatou, inclusive, nas redes sociais dele que tinha saído para pescar e aí, ao retornar, percebeu que um dos cães estava desaparecido. Ele, então, verificou as imagens do sistema de monitoramento e descobriu que o animal tinha sido atacado por uma onça. Nessas imagens, inclusive o felino, a gente vê o felino se aproximando da propriedade, ele parte para cima de um dos cães, o animal até tenta reagir, mas é rapidamente dominado pela onça. O segundo cachorro avança contra o felino na tentativa de defender o companheiro, que é solto pela onça. O animal, então, ataca o segundo cachorro e arrasta o bicho para uma área de vegetação. O morador fez buscas pela região de mata fechada e encontrou apenas a ossada do animal. No mesmo trecho, também foram encontrados restos mortais de um jacaré. O primeiro cão sobreviveu ao ataque, mas ficou gravemente ferido na região do pescoço. O caso deixou o morador preocupado com a segurança da família e temendo que a onça volte ao local. Patrick.
1: Obrigado, Eros, pela informação. Novamente, bom dia, bom trabalho para você. A gente fecha esta edição do Giro CBN Amazônia com informações do Amazônia Amapá. Com Operação Gota é iniciada para levar vacinas e atendimento de saúde a comunidades isoladas e de difícil acesso na Amazônia Legal. Informações ao vivo com Luiz Felipe Santos. Luiz, com você.
4: Olá, Patrick. É uma estratégia do Ministério da Saúde em parceria com a Força Aérea Brasileira realizada na região de fronteira com o Suriname. A ação reúne médicos especialistas, profissionais de enfermagem e também equipes de vacinação para garantir assistência preventiva e ampliar também a imunização das comunidades. A estratégia é fundamental para levar serviços essenciais de saúde a populações que vivem em áreas remotas, onde o acesso via terrestre é limitado ou inexistente. Lembrando que essa Operação Gota ocorre no Amapá e também no norte do Pará e continua durante esse mês de setembro. Patrick.
1: Muito obrigado, Luiz. Bom dia, bom trabalho para você. Esta foi nossa segunda edição do Giro CBN Amazônia desta quinta-feira, 3 de setembro de 2026.

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0: 10h15.
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0: Já de volta com o CBN Jornal da Manhã, a gente volta a falar sobre a situação de queimadas, seca pelos municípios do estado. Eu quero primeiro trazer aqui a informação, a resposta do Corpo de Bombeiros sobre uma reclamação de ouvinte que nós recebemos nesta semana, né? É, proprietário de um terreno no condomínio Chácara Maiápolis, né? Ou Maiápolis, enfim, na estrada Manuel Urbano, no quilômetro 11, dizendo que lá são 980 lotes, que o loteamento, um deles, está pegando fogo há 3 dias, isso foi enviado 2 dias atrás, né? Então, já esse problema há 3 dias naquele dia, né? Destruindo toda uma área de preservação, destruindo muita vegetação, e que chamou o Corpo de Bombeiros, mas que o Corpo de Bombeiros não estava conseguindo dar conta por conta de tanta demanda de incêndios acontecendo na região. Então, nós questionamos o Corpo de Bombeiros a respeito disso, se tem efetivo suficiente para resolver tanto problema. Se não tem efetivo, por que não chamar mais profissionais, fazer mais concursos, enfim. E aí o Corpo de Bombeiros respondeu dizendo que em Iranduba o CB tem atuado desde o início do mês de agosto para atender ocorrências de incêndio em vegetação em condomínios ao longo da rodovia AM070, que é a Manuel Urbano. Mais de 100 mil litros de água foram utilizados até o momento para controlar o fogo. Algumas ocorrências seguem em andamento e, ao término dessas ocorrências, né, quando tudo for resolvido, serão repassadas mais informações. Passaram também para a gente os locais atendidos: condomínio Parque Real, Chácara Maiápolis, Chácara Fazenda, Paricatuba, região do Cacau Pireira, região próxima à Ponte Felipe Dal. Muitos pontos, então, né, com esses focos. O governo se posiciona também, por meio do Corpo de Bombeiros Militar, dizendo que entre os meses de maio de 2025 e maio de 2026, a corporação mais que dobrou o número de municípios com bases permanentes da corporação, né, saindo de 11 para 25 cidades. E o Corpo de Bombeiros informa que ampliou entre 2019 e 2025 de 692 para 1.537 o número de militares após a realização de concurso público, né? Então, essas duas medidas, de acordo com o governo, por meio do Corpo de Bombeiros, essas medidas ampliaram a capacidade de resposta no combate a incêndios florestais. Dito isto, ainda há pessoas reclamando, dizendo que o atendimento não é rápido, né? E dando a entender que faltam profissionais no Corpo de Bombeiros. Então, que bom que aumentou o efetivo de 2019 para cá, mas se precisar de mais, tem que tentar mais, né? É claro, é uma questão de dinheiro, mais investimentos, enfim, mas está aí o posicionamento do Corpo de Bombeiros, e é claro que quando a gente recebe uma reclamação de ouvinte dizendo que está passando por esse problema, a gente passa aqui e cobra o órgão responsável. A gente segue de olho, viu, nesses incêndios acontecendo em Iranduba. Se você está nos acompanhando aí da região metropolitana, está com esse mesmo problema, tem algum foco de incêndio que o Corpo de Bombeiros está demorando para resolver, manda para a gente também, a gente continua cobrando a corporação. Parabenizar, né, os bombeiros que estão trabalhando, tentando resolver os problemas, imagino que sejam muitos, realmente um momento muito seco aqui, muito calor aqui na região, que propicia esses incêndios em vários locais, mas é isso, né? O trabalho, a gente tem que resolver o problema das pessoas, né? Agradecer também aos ouvintes que participam, que mandam mensagens pra gente. Ainda sobre esse assunto e sobre o interior do estado, o incêndio no lixão de Lábrea foi controlado depois de semanas de combate, né? Desde o início de agosto, cerca de 600 mil litros de água foram usados pelos bombeiros. Mesmo sem as chamas, a fumaça ainda preocupa por causa dos riscos à saúde e à qualidade do ar.
2: Olha, desde o dia 1º de agosto, o Corpo de Bombeiros trabalha no combate ao incêndio no lixão de Lábrea. Até o dia 22, foram 9 atendimentos e cerca de 600 mil litros de água foram utilizados no combate ao fogo. O acesso ao local chegou a ser interrompido por causa da obstrução da estrada. Com a liberação da via, o combate foi retomado, segundo a Secretaria Municipal de Meio Ambiente da cidade. O fogo hoje foi controlado. Agora, uma nova área está sendo aberta para receber o lixo doméstico coletado na cidade. O município também está destinando uma área para a construção de um aterro sanitário. A medida deve garantir um local adequado para a destinação dos resíduos. Mesmo com o fogo controlado, a fumaça ainda é uma preocupação. Ela afeta a qualidade do ar e pode também prejudicar a saúde, principalmente de crianças, idosos e pessoas com problemas respiratórios. A gente segue acompanhando essa situação aqui na região sul do estado do Amazonas, onde está exatamente o arco do fogo e do desmatamento. De Humaitá, no sul do Amazonas, Raulim Magalhães.
0: Então, a informação do Raulim Magalhães, a gente passa de Humaitá e fala agora de uma região a oeste do estado. A estiagem já dificulta a navegação, afeta a comunidade do interior do Amazonas. Em Tonantins, garrafas plásticas estão sendo usadas para sinalizar os trechos mais rasos do Rio Solimões, né, e evitar que embarcações encalhem. Mais de 900 pessoas já sentem os efeitos da seca no município. O secretário da Defesa Civil de Tonantins, o Eli Felete Alexandre, disse que é uma solução temporária, mas as expectativas são ruins.
3: Garrafas plásticas boiando na água. É assim que a Defesa Civil de Tonantins marca os pontos mais rasos do Rio Solimões em frente à cidade. O objetivo é evitar que as embarcações que trazem mercadorias de Manaus encalhem no trecho.
4: A parte mais rasa deu ali, em frente ao rodo, está medindo 3,5 metros. E aqui onde fica uma pedra, onde nasce uma pedra, está medindo 4 metros. Então as embarcações ainda têm como trafegar e chegar a atacar aqui no rodo, pelo menos essa semana.
3: Segundo a Defesa Civil de Tonantins, 32 comunidades rurais já sentem os efeitos da estiagem no município. No último balanço, fechado no fim de agosto, eram 912 pessoas atingidas.
5: Benjamin Constant e São Paulo de Olivença decretaram situação de emergência por causa da estiagem. As cidades ficam no Alto Solimões. Outros 16 municípios do Amazonas estão em alerta e 7 em atenção, segundo a Defesa Civil do estado.
3: Rio Solimões parou de baixar de ontem para hoje. O nível subiu 30 centímetros. Segundo o Serviço Geológico do Brasil, a mudança pode ser um repiquete, que é quando o volume de água volta a subir por alguns dias e depois desce de novo. A cota atual é de 3 metros e 36 centímetros. Mesmo com a subida, as garrafas continuam marcando o caminho no rio.
0: 10 horas e 23 minutos em Manaus. A gente segue aqui com as informações do estado. Temos informação ao vivo agora do interior? O Raulim, é isso? O Raulim está conosco, né? Vamos lá então trazer informação com o Raulim Magalhães. Um temporal atingiu Humaitá nessa quarta-feira, provocou estragos em diferentes pontos da cidade. A gente tem falado sobre muita seca, né? Muito calor recentemente, pedindo até por uma chuva, mas aí quando vem, causa estragos, é complicado, né? Raulim está com a gente, traz a informação. Raulim, bom dia.
2: Oi, Patrick, bom dia para você que nos acompanha. Realmente, olha os dados dos profissionais, né, de climatologia, trazem justamente essa informação de que a alta temperatura, ela acaba gerando a possibilidade de temporais, né? E aqui em Humaitá, no sul do estado do Amazonas, o temporal chegou no início da noite de ontem, em poucos minutos provocou estragos, Patrick, inclusive em diferentes pontos da cidade, né? A força do vento foi suficiente para derrubar árvores na Praça da Igreja Matriz, que fica na orla da cidade, e também no terminal hidroviário, parte da cobertura foi arrancada. A cidade também ficou um período sem energia elétrica em vários pontos da cidade, e aí outras casas, a gente tem informação de que casas foram destelhadas, né? Não muitas, mas assim, aquela região que fica próximo ali às margens do Rio Madeira, na região da orla de Humaitá, foi atingida. A gente está acompanhando a situação, até agora não há uma medição oficial que permita afirmar a velocidade exata das rajadas que atingiram Humaitá. O Instituto Nacional de Pesquisas Espaciais, o INPE, prevê o monitoramento, as condições de vento na região, mas o sistema está apresentando instabilidade na disponibilidade dos dados, então a gente não consegue observar exatamente. Mas nós estamos conversando com o pessoal da meteorologia da Universidade Federal do Estado do Amazonas, que eles estão fazendo esse levantamento, e a possibilidade de novos sinistros como esses, né, que são naturais, no entanto, esperado durante esse período do ano. As árvores que caíram na Praça da Matriz, por exemplo, mostram a intensidade das rajadas que passou aqui pelo município de Humaitá. A gente segue acompanhando por aqui, Patrick, e restabelecendo o acompanhamento aí no restabelecimento da energia elétrica e o levantamento dos prejuízos ocasionados. A gente volta a qualquer momento com mais informações.
0: Obrigado, Raulinho. Espaço aberto para você, viu? Bom dia, bom trabalho por aí. Mas é isso, são as chuvas de verão, né? A gente está acostumado aqui também, né? Nesses dias que estão muito quentes, você pode esperar. Quando vier uma chuva, pode ser que seja aquela chuva bem forte, que a gente tem que se preparar também, né? 10 horas e 26 minutos em Manaus. Vamos fazer aqui a participação de um ouvinte, mandou um áudio para a gente. Quem é? É o Ivaldo, né? O Ivaldo mandou um áudio pra gente aqui fazendo uma reclamação, Eros, é isso, né? Uma reclamação ali de uma situação acontecendo na Avenida Djalma Batista. Vamos ouvir.
6: Bom dia. Eu gostaria de falar algo que eu posso até chamar de crônica de uma tragédia anunciada. Estou me referindo àquele gradil que tem na Djalma Batista, que já está tudo contorcido. Tem pontos de metal para um lado e para o outro da pista. Uma hora ou outra acontecerá, infelizmente, se nada for feito, alguma coisa de trágica ali. Além do que, aquilo está servindo como uma cerca para colocar aqueles adesivos, aquelas faixas de propaganda, especialmente de empréstimo, cartão, e as empresas colocam lá e quando envelhecem, caem, e às vezes eles vão e trocam. Não tem o trabalho ou a consciência de tirar e levar o velho, já deixa no chão mesmo. Então ali está parecendo uma favela. E eu não entendo por que o órgão público já não tomou uma atitude. Já que eles se denunciam, eles colocam o telefone, colocam contato, colocam tudo e continuam fazendo isso. Não somente ali, mas em passarelas, em órgãos públicos, em muros, tudo isso acontece. Eu estou achando que está tendo uma conivência aí do órgão fiscalizador e repressor aí com relação a isso. Então aqui está a minha denúncia, aqui está o meu repúdio com relação a isso. Eu gostaria que algo fosse feito para o bem da cidade e da comunidade.
0: Aí então, agradecer o Ivaldo que mandou para a gente o áudio, a reclamação. Vamos entrar em contato com as autoridades para verificar isso aí, viu, Ivaldo? Verificar no sentido de passar para eles, se é que eles não sabem, né? Para que para que façam alguma coisa, né? Porque, de fato, todo mundo passa pela Djalma Batista, ou muitas pessoas passam pela Djalma Batista, uma das principais vias de Manaus, e vem isso, né? É aquele gradil que o Ivaldo está falando, do gradil que fica ali entre o Amazonas Shopping e o Milênio, o gradil verde, que foi colocado ali justamente para que as pessoas não atravessem pela avenida, né? Para que elas usem a passarela, já que muita gente não usava, preferia se arriscar passando por baixo, aí o poder público foi lá e colocou esse gradil. Que hoje em dia o gradil existe? Existe, mas tem pontos ali que o gradil foi danificado, né? Então dá pra passar gente e tem gente que continua tentando passar por ali ao invés de subir na passarela, a preguiça de ir pela passarela, né? Então o Ivaldo manda pra gente essa reclamação. E aí são muitos pontos, né, Ivaldo, a se reclamar, a se observar, né? Primeiro ponto realmente da manutenção, o gradil ali já tá danificado há muito tempo, né? Como você disse, as pontas soltas, né? Não é só um buraco que tem no gradil. O gradil tá quebrado e a ponta fica realmente pra via, né? Isso aí é perigoso, né? Pra pessoa que tá querendo atravessar por ali, pode ficar presa ali e se ferir ali de alguma forma ou futuramente causar algum tipo de acidente. Então tem a parcela do poder público que precisa, né, realmente dar uma manutenção e resolver isso. E essa parte a gente vai tentar ajudar, tentar resolver. Mas também é bom contar com a consciência da população, né? O gradil tá quebrado por quê? Não lembro se teve um acidente ali ou se as pessoas tentaram e forçaram ali para continuar passando. O fato é que tem gente que continua atravessando por ali a rua, né? Então, gente, usa a passarela, né? Sei que aquela passarela ali do Amazonas Shopping é um pouquinho mais longa, né? Porque ali não é escada, ali é rampa circular, né? Então você precisa dar algumas voltas para subir, do outro lado é rampa também, enfim. Mas é segurança no trânsito, né? A passarela tá ali pra gente usar para atravessar por ela e não para atravessar pela avenida, né? Então, você tem a parcela de culpa do poder público que não resolve um problema que já tá ali há muito tempo, né? Simples resolvido, né? Consertar ali o gradil, é isso. Mas também a consciência da população que precisa utilizar a passarela, né? E tentar não atravessar pela rua, causando aí a possibilidade de causar um acidente, né? Novamente, obrigado ao Ivaldo pela informação. A gente vai atrás disso, viu, Ivaldo? Obrigado. 10h30, vamos ao repórter CBN.
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0: Quinta-feira, 3 de setembro de 2026. O deputado federal Nicolas Ferreira, do PL de Minas Gerais, pediu ajuda ao dono do Banco Master, Daniel Vorcaro, para a liberação de um ativo minerário de um ex-assessor e afirmou que queria ter mais proximidade com o empresário. A informação faz parte de áudios obtidos pelo site ICL Notícias. No material, Nicolas chega a chamar o ex-banqueiro de Dani e Lindão. Depois de receber a mensagem, o empresário pediu que o ex-assessor do parlamentar entrasse em contato. Um ativo de mineração é qualquer recurso ou direito adquirido por uma empresa para realizar a exploração, avaliação e extração de bens minerais da natureza. O presidente Lula se reuniu com ministros e coordenadores de campanha para traçar uma estratégia após a revelação de que o ministro do STF, Alexandre de Moraes, trocou mais de 50 mensagens com Daniel Vorcaro. O Palácio do Planalto decidiu tratar o caso como uma crise exclusiva do Poder Judiciário em uma tentativa de evitar que o desgaste atinja a corrida à reeleição. Fontes do governo confirmaram a informação à CBN. Os aliados serão orientados a dizer que ninguém está acima da lei e que todos devem explicações à sociedade. A Polícia Civil faz uma operação contra o tráfico de drogas em 8 cidades de Minas Gerais, Acre, Paraná, São Paulo e Rio de Janeiro. São cumpridos 39 mandados de busca e apreensão. A quadrilha é especializada em vender drogas gourmet, como skunk, haxixe e êxtase, geralmente destinadas a um público com maior poder aquisitivo. No horário de Brasília, 11 horas e 32 minutos.
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0: 10h33.
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0: Já de volta com o CBN Jornal da Manhã, vamos falar de festival com o Lian Cavalcante, está com a gente por telefone. Começa hoje a 41ª edição do FECANE, o Festival da Canção de Itacoatiara, evento que reúne música, cultura, arte, esporte no Centro de Eventos Juracema Holanda. Lian conosco, Lian, informação com você, meu amigo. Bom dia novamente.
2: Bom dia, bom dia. Inclusive começou agora uma das atrações, está aqui no Centro de Eventos Juracema Holanda. Iniciou agora há pouco a programação, a 41ª edição do FECANE, o Festival da Canção de Itacoatiara. Nessa parte da manhã, a programação começa aqui no palco alternativo, que rola a programação durante o dia todo, durante a manhã, a tarde e início da noite, e também na tenda cultural Terezinha Peixoto, onde nesse momento está acontecendo também uma programação bem diversa. A gente está aqui com a Iléia Palmeira, ela que faz parte da programação da coordenação do FECANE também. Iléia, bom dia, a gente está ao vivo na CBN. Olha um pouquinho para a gente, começando hoje o FECANE 2026.
3: Olá, bom dia. Então, hoje, nesse climaço amazônico, né, já começamos com nossas programações, o palco alternativo já está aí com as bandas, Território Nacional. Já tivemos essa manhã o lançamento do livro de Silvia Aranha, uma grande escritora e entusiasta da Amazônia, né? Daqui a pouco teremos mais apresentações à tarde. Lembrando que toda a programação durante o dia do FECANE é poesia, teatro, cinema, concursos de beleza. Nós temos aqui a tenda da área da prática audiovisual também. Então você que está aqui por Itacoatiara e aqui pelas redondezas, visite aqui o Parque do Festival da Canção de Itacoatiara.
2: É isso, viu? Serão 4 dias. Obrigado, viu, Iléia? Serão 4 dias de programação, começa hoje, vai até domingo, daqui a pouco à noite inicia a programação no palco principal, onde vão passar diversas bandas, dentre elas o cantor Edmundo Oran, né, que é o levantador de toadas do Boi Bumbá Caprichoso. Hoje também vai se apresentar o Filho do Piseiro, que encerra com a banda Rabo de Vaca. Então serão 4 dias de muita festa por aqui. Volto com você.
0: Tá aí, Lian, valeu, obrigado, meu amigo, bom dia, bom trabalho por aí. A programação completa do FECANE, você pode dar uma olhada lá no G1 Amazonas, tá? A informação sobre o FECANE começar hoje e todas as atrações, né? Tem atração local, tem atração nacional. Trazer o destaque aqui para o Filho do Piseiro, né? Tá previsto aí para começar a apresentação do Filho do Piseiro, 12h10, né? O Edmundo Oran vem logo em seguida, 2h20 da madrugada. Banda Rabo de Vaca, às 3h50. Da madrugada. Na sexta-feira, né, amanhã, a gente tem aí entre as atrações o Carrapicho, 1h55 da madrugada, e o Wendel Pinheiro, 3h25. E aí você dá uma olhada no restante aí da programação lá no Geo Amazonas. Aliás, vou trazer aqui mais um destaque de domingo, né? Domingo vai ter boi também, né? Tem o Arlindo Neto, 8h40 da noite. Tem Davi Sayag, 2h15 da madrugada. Bem legal, né? Tocar boi aí no FECANE, né? Grupo Molejo vai estar por lá também, 12h30. Enfim, tem muita atração e para vários gostos musicais aqui. 10h37.
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0: 10h39.
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0: Já de volta com o CBN Jornal da Manhã. E vamos falar agora sobre energia, sobre a Assembleia Legislativa do Estado. O Ricardo Chaves está conosco ao vivo por telefone, porque é o seguinte: desde que a Âmbar Energia assumiu a concessionária de energia aqui no Estado, muitas pessoas estão reclamando, né, de aumento na conta de luz, apagões, né? Então, muitos problemas, né? Fora as situações quando vão na casa das pessoas instalar sem avisar. Então, tem muita gente reclamando de muita coisa, né? Por conta dessas reclamações, as casas legislativas aqui do estado, da cidade, estão se movimentando para falar com as pessoas responsáveis, né? A Âmbar já esteve, o diretor-presidente João Pila, na Câmara Municipal de Manaus, prestando ali alguns esclarecimentos e... tem audiência pública promovida pela Comissão de Geodiversidade e Recursos Hídricos da Assembleia Legislativa do Amazonas para receber, conversar com o diretor-presidente João Pila. Ricardo Chaves, conta pra gente se já começou, ainda vai acontecer. O que você está acompanhando por aí? Bom dia.
2: Oi, Patrick. Bom dia para você, pro nosso ouvinte da CBN. Começou há pouco a audiência pública, como você bem citou, promovido por essa comissão aqui na Assembleia, a de Geodiversidade e Recursos Hídricos aqui da Casa. Essa reunião, Patrick, tinha sido inicialmente marcada para o dia 24, foi remarcada para hoje, 10 horas da manhã, começou, inclusive, com certo atraso, não por parte da empresa, mas porque os deputados não tinham chegado até a comissão. Bom, estão presentes aqui membros da Âmbar Energia, secretários também de Estado e alguns deputados estaduais. Patrick, entre os principais focos dessa reunião está justamente esse aumento da conta de luz, os apagões, a manutenção também das redes dos municípios e um cronograma também tem uma grande expectativa de ser anunciado, é um cronograma de obras e investimentos por parte aí da empresa. O objetivo também da audiência é permitir que os consumidores saibam quais medidas estão sendo adotadas aí pela empresa para melhorar esse serviço. Bom, é importante lembrar que essa cobrança, né, Patrick, ela acontece 4 meses após a Âmbar Energia assumir essa distribuição de energia aqui no estado do Amazonas. De forma inicial, o diretor-presidente João Pila, ele reconheceu problemas estruturais na distribuidora e falou de novos investimentos. Vamos ouvir o que ele disse.
3: Temos muita coisa que acontece, que está acontecendo, que a população gostaria que a gente resolvesse de imediato. Porque essas coisas são emergenciais, mas o que vai resolver de fato é uma revolução estrutural, e é esse plano que nós entregamos para a ANEEL, que a ANEEL está com uma lupa em cima da Âmbar. Tenho certeza que a Agência Nacional de Energia Elétrica está controlando os nossos passos, seja no interior, seja na capital, seja nas geradoras de energia, seja na distribuição. Nós sabemos que nós temos que entregar um serviço muito melhor do que vinha sendo entregue.
2: Patrick, inclusive na audiência pública tem pessoas de diferentes municípios, né? Conversei com alguns moradores de Rio Preto da Eva, que falaram inclusive, na avaliação deles, claro, que existe um certo sucateamento, né, da rede elétrica, inclusive vai muito na esteira da fala do João Pila, do que ele disse na Câmara Municipal de Manaus e tem acordado de forma preliminar, como citou agora há pouco, com relação a novos investimentos. Ele até chegou a citar que eram necessários esses investimentos que a empresa projeta realizar agora, era para terem existido há 15 anos, então dá a dimensão aí da problemática que, segundo o João Pila, relatou do que a empresa aqui acabou herdando por parte da outra concessionária. Bom, um dos principais pontos também da audiência é com relação ao aumento das contas de energia registrados nesses meses de julho e agosto, né? Bom, vamos seguir acompanhando, Patrick, e até pedindo o nosso ouvinte para participar, né? Ontem à tarde, no nosso Jornal da Tarde, o Tarde de Notícias, alguns ouvintes estavam reclamando de problemas de energia lá no bairro Flores. E aí um grande problema com relação à instabilidade da rede elétrica, que teve até alguns relatos iniciais de problemas também com equipamentos, né? Por conta da velocidade que volta acaba retornando a luz. Sobre esse assunto, inclusive, o João Pila disse que é só entrar em contato com os canais de atendimento da empresa.
0: É isso então, Ricardo. Te agradeço pela informação. Qualquer novidade O jornal vai já acabar, mas você traz aqui ao longo da programação, no Tarde Notícias, as informações consolidadas, né? Bom dia para você, bom trabalho por aí. E eu reforço aqui o que o Ricardo falou, convidando os ouvintes a participarem. A Âmbar Energia já passou na sua casa? Já fez a troca da fiação no seu contador de energia? Se isso já aconteceu, o que que você tem percebido? Já veio a conta depois disso? Realmente aumentou muito? Você está com um problema de instabilidade na energia? Falta de energia? Ou problemas em equipamentos? Manda pra gente aí o que aconteceu, se aconteceu algo com você, porque eu tô vendo realmente... muitas reclamações, tem gente dizendo até de, falando até de incêndio, né? Seria interessante, até aí fica o convite pro presidente João Pila, diretor-presidente da Âmbar Energia, que ele conversasse com a gente por aqui. A gente vai fazer esse pedido formal para entender, né, o que está acontecendo, porque quando ele foi na Câmara Municipal de Manaus falar sobre essas reclamações das pessoas, ele falou que as pessoas estão consumindo muita energia, falou que basicamente muita gente tinha ligações irregulares e naturalmente quando você regulariza a conta aumenta, mas é leviano dizer, né, que a conta está aumentando porque as pessoas usam gato, né, vamos dizer assim. Tem gente que usa, mas não é todo mundo, né? Aumentou o consumo, sempre no verão amazônico a gente aumenta o consumo, mas a conta não vem duas, três vezes mais cara, né? Então seria interessante conversar e entender realmente o que pode estar acontecendo para essa conta aumentar. Quem já teve a fiação trocada está reclamando da conta dobrada, conta de energia, né? E aí, claro que a população quer que resolva rápido. Ele falou no áudio que a gente acabou de ouvir, né? A população quer que a gente resolva logo. Claro, né? Quem recebe um salário mínimo, dois salários mínimos, se a conta de energia está vindo 250, vem 500, isso aí falta no transporte, falta na alimentação mensal. Não é todo mundo que recebe 5, 10 mil reais por mês, não, né? Quem tem um dinheiro contadinho ali para as obrigações de casa, dobrar a conta de energia, aliás, dobrar qualquer conta, é um problemão. Você fica até pensando ali qual o sacrifício que você vai fazer para resolver a sua situação no final do mês, né? Então, sim, a população quer que se resolva rápido e o interessante seria que a concessionária conseguisse fazer essa resolução o mais rápido possível, né? Fica o convite para a Âmbar Energia para a gente conversar por aqui e entender o que pode estar acontecendo, também passar uns esclarecimentos para a população e a gente vai já entrar em contato com a assessoria, convidando o presidente João Pila para conversar conosco por aqui no Jornal da Manhã. 10 horas e 47 minutos em Manaus. Vamos trazer, antes do intervalo, informação da nossa equipe de Brasília. O número de assassinatos no campo caiu no primeiro semestre deste ano em comparação com o mesmo período do ano passado. Mas os conflitos registram aumento. O balanço parcial foi divulgado pela Comissão Pastoral da Terra.
4: Nos primeiros seis meses de 2026, a Comissão Pastoral da Terra confirmou a ocorrência de 6 assassinatos no campo, quantidade bem menor que no primeiro semestre do ano passado, quando houve 27 homicídios. Mas isso não quer dizer que as disputas no meio rural estão em queda. Pelo contrário, a quantidade de conflitos subiu de 798 para 841. A maior parte envolve as violências pela ocupação e posse da terra. Os conflitos por água tiveram mais que o dobro de aumento, enquanto a contaminação por agrotóxicos foi a forma de violência que mais registrou alta. A invasão de territórios, desmatamento ilegal e ameaça de despejo vêm na sequência e são caracterizadas pela Comissão Pastoral da Terra como violências ligadas à expansão do agronegócio. Dos 6 assassinatos deste ano, 4 foram na região norte. A morte de um indígena em Roraima e de 3 poceiras em Lábrea, no Amazonas. As principais vítimas da violência contra a pessoa no campo em 2026 são os povos indígenas, trabalhadores e trabalhadoras sem terra, poceiros, seringueiros e quilombolas. De Brasília, Wellington Lopes para a CBN Amazônia.
0: Bom, são 10 horas e 49 minutos em Manaus. Vamos para o nosso último intervalo desta edição do CBN Jornal da Manhã. A gente volta já.
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0: 10h51.
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0: Na nossa coluna de Divã de hoje, o Wilson Gonzaga não pôde estar conosco ao vivo, deixou seu comentário gravado. E o tema é simples e rápido: sim e não.
2: Bom dia, colegas de estúdio. Bom dia, ouvintes da CBN Amazônia. Muito bom. O nosso tema da coluna hoje é sobre sim e não. É isto. São lições que nós temos que aprender logo no começo da vida. E a primeira delas é o não, que é o que nos dá limite. A gente bebê vai colocar o dedinho na tomada, a mãe fala não, vai subir em cima da cadeira, a mãe fala não, vai pegar a chupeta que caiu no chão, não, e vai nos ensinando já a primeira noção daquilo que a gente não deve. Mais para frente, a gente vai tendo a capacidade de escolher. E aí começa a descobrir não apenas o sim, o não, mas agora, então, o sim. E a saúde mental está exatamente no equilíbrio e na sabedoria da hora de dizer não e da hora de dizer sim. É tão importante. Quantas e quantas vezes você disse um sim na hora errada e se arrependeu? Ou você disse um não na hora errada e se arrependeu? Portanto, o sim e o não, ele tem que estar de acordo com a vida pessoal de cada um. E isso significa que nós devemos tomar muito cuidado com o que a gente chama de ovo de chupim. O que que é o ovo de chupim? Chupim é um passarinho muito esquisitão. Aliás, é um passarão, é um pássaro grandão. E que ele costuma colocar os ovos, a fêmea coloca os seus ovos no ninho de outra fêmea para que outra fêmea cuide. Isso não tem nada a ver com malandragem, isso não tem nada a ver com desonestidade, a natureza da ave. Mas, por que que eu estou dizendo isso? Porque muitas vezes a família, a sociedade, as pessoas colocam ovos de cuco, ou melhor, ovos de chupim na nossa cabeça, e a gente fica criando e dizendo sim ou não para alguma coisa

0: que não tem a ver com a gente, tem a ver com alguma ideia que foi colocada na nossa cabeça. Então, vai aí o meu conselho. Alinhe o teu sim e o teu não conforme o teu próprio padrão de referência de vida. Porque assim a possibilidade de você ser mais saudável mentalmente, logo mais feliz, será maior. É isso, minha gente. Até quinta-feira que vem. Tchau!
1: Aí então, a coluna Divã, nosso querido Wilson Gonzaga, participando conosco hoje, mandando seu comentário gravado. A gente está se aproximando já do final da edição de hoje do CBN Jornal da Manhã. Quero fazer um convite para você acompanhar, assim como se acompanha todos os dias, mas a semana que vem será diferente aqui, né? A gente já vai começar as entrevistas com os candidatos ao Senado pelo Amazonas, lembrando que vamos votar em 2 senadores dessa vez, e de acordo com as regras definidas pelo Grupo Rede Amazônica, em conjunto com os representantes dos candidatos, né, todos estão cientes, nós vamos aqui fazer a tradicional sabatina, né, as entrevistas com os candidatos. Não são todos, somente os 5 melhores posicionados na pesquisa Quest, que foi divulgada nas últimas semanas, contratada essa pesquisa pela Rede Amazônica, né? E não só isso, como também participa da entrevista quem alcança pelo menos 5% das intenções de voto. Dito isto, 4 candidatos conseguiram alcançar esses pré-requisitos, né? Então, na ordem, segunda-feira da semana que vem a gente conversa com Plínio Valério, do PSDB, na terça-feira com o capitão Alberto Neto, do PL, Wilson Lima, do União Brasil, na quinta-feira, e Eduardo Braga, do MDB, na sexta-feira. São os 4 candidatos convidados. Nenhum deles disse que não vem até o momento. Então, a gente subentende-se, né, que todos estarão aqui na semana que vem para falar as suas ideias, o que farão caso sejam eleitos senadores da República, né? Então, espero você aí na semana que vem acompanhando as nossas entrevistas. São 10 horas e 57 minutos. Vamos encerrando por aqui o nosso CBN Jornal da Manhã, porque tem programa eleitoral obrigatório daqui a pouquinho. E a gente precisa ir pro repórter CBN antes, né? Então, trabalhos técnicos de Lenda Araújo e Marvel Araújo, a produção de Eros de Souza, a gerência de jornalismo e programação de Daniele Pires e a direção de jornalismo do Paulo Fernandes.
2: Apresentação Patrick Mota Filho.
1: Muito obrigado pela companhia, participação, audiência. Grande abraço. Vem aí, repórter CBN.
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0: quinta-feira, 3 de setembro de 2026, o presidente Lula acusou o candidato do PL à presidência, Flávio Bolsonaro, o coordenador da campanha do adversário, Rogério Marinho, e a oposição de barrar no Senado o avanço da proposta que acaba com a escala 6x1. Ele afirmou que o grupo tenta impedir a aprovação da pauta com a alegação de que a economia vai quebrar. Lula comparou a argumentação dos opositores com as críticas feitas no passado à criação de outros direitos trabalhistas, como férias e 13º, e ao fim da escravidão. O presidente afirmou que o Brasil viu mais uma vez quem é quem no Congresso e diz que o governo permanece mobilizado para aprovar a mudança sem redução de salários. Ontem, senadores e deputados decidiram deixar para depois das eleições a votação da proposta. O Banco Central decretou a liquidação extrajudicial da Trust Distribuidora de Títulos e Valores Mobiliários e da Banvox Distribuidora. As duas empresas são ligadas a Maurício Quadrado, que foi sócio do Banco Master de Daniel Vorcaro. A instituição que pertencia ao ex-banqueiro Felipe...
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8: A missão do Santos era quase impossível. Ganhar do Palmeiras por 3 gols na Vila Belmiro a fim de levar a decisão da vaga nas semifinais da Copa do Brasil aos pênaltis. O Peixe até jogou bem no primeiro tempo, mas não marcou gols e viu Neymar sentir um incômodo na coxa que o tirou da etapa complementar. No segundo tempo, o jogo caiu bastante. Nem o Santos conseguiu criar muitas chances e nem o Palmeiras chegou tanto à frente. Assim, o placar ficou inalterado em 0-0 e o Alviverde segue adiante para encarar agora o Vasco da Gama, que eliminou o Vitória. O mando de campo para as próximas 2 partidas ainda será sorteado. Para o técnico santista Cuca, um gol no começo do jogo poderia ter mudado completamente os rumos da partida.
9: E o jogo é assim, se entra uma bola, aquela que o Lucas dominou mal, faz um gol 1-0, é outro jogo. A atmosfera muda, a confiança vem para um lado, foge do outro, mas infelizmente não aconteceu. Nesse tipo de jogo, o mais difícil que tem é você sair na frente, é fazer o primeiro gol. E daí as coisas acontecem ao natural e infelizmente não aconteceu.
8: O comandante palmeirense Abel Ferreira foi na mesma linha e exaltou a concentração dos jogadores do Alviverde.
10: Se o Santos fizesse um gol nos primeiros 15, 20 minutos, que as coisas podiam mudar. Eu preparei os jogadores para isso. Nós já conseguimos reverter um resultado de 3-0. Mas como disse, acho que fizemos um jogo inteligente. E conseguimos o resultado que queríamos.
8: No sábado à noite, o São Paulo enfrenta o Atlético Mineiro no Morumbi pelo Brasileirão. O centroavante Caleri deve ser a principal novidade do time. No domingo, o Corinthians vai jogar com a Chapecoense na Neoquímica Arena. O Alvinegro não terá Hugo Souza, Gabriel Paulista e Ranieri, que estão suspensos, enquanto Memphis Depay, com dores no tornozelo esquerdo, é dúvida. De São Paulo, Gabriel Dudziak.
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0: Quinta-feira, 3 de setembro de 2026. O deputado federal Nicolas Ferreira, do PL de Minas Gerais, afirmou que está se preparando para fazer um vídeo sobre os áudios obtidos e divulgados pelo site ICL Notícias. No material, o parlamentar pede ajuda ao dono do Banco Master, Daniel Vorcaro, para a liberação de um ativo minerário de um ex-assessor. Ele também ia ter mais proximidade com o empresário. Nicolas chega a chamar o ex-banqueiro de Dani e Lindão. Depois de receber a mensagem, Vorcaro pediu que o ex-assessor de Nicolas entrasse em contato. Um ativo de mineração é qualquer recurso ou direito adquirido por uma empresa para realizar a exploração, avaliação e extração de bens minerais da natureza. O grupo Três Corações concluiu a aquisição das operações da General Mills no Brasil. O valor do negócio chega a R$ 800 milhões. Com a operação, a empresa adiciona ao portfólio duas marcas conhecidas dos consumidores: a IOC, que produz pipoca de micro-ondas, farofa e batata palha, e a Kitano, marca de temperos, ervas e especiarias. Está marcada para as 14h a retomada do julgamento criminal sobre o rompimento da barragem de Mariana, em Minas Gerais. Os desembargadores do Tribunal Regional Federal da 6ª Região analisam recursos contra a decisão que absolveu 10 réus em 2024. A acusação aponta para omissão criminosa por parte das mineradoras Vale e BHP Billiton e da consultoria que atestou a estabilidade da estrutura. A tragédia ocorrida em 2015 causou 19 mortes e a contaminação da Baía do Rio Doce. A Bolsa de Valores de São Paulo sobe 0,39% aos 185.919 pontos. O dólar comercial está em queda de 0,12%, negociado a R$ 5,10. O euro vale R$ 5,93, elevação de 0,20%. O horário de Brasília, 12:32.
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1: E muito boa tarde. Hoje é quinta-feira, 3 de setembro de 2026, começando mais um CBN Brasil. Cássia Regina, agora no dial e nas plataformas. Cássia.
2: Exatamente. Todos os nossos ouvintes reunidos no CBN Brasil a partir deste momento.
1: E você fica sabendo que durante todo o programa eleitoral, durante o período do programa eleitoral, que no nosso caso aqui do CBN Brasil, esse programa eleitoral vai do meio-dia ao meio-dia e 25, nós estaremos transmitindo o noticiário normal, completo, pelas plataformas digitais, por todas as plataformas digitais, da CBN, do Globoplay, do YouTube, etc. E você então pode acompanhar direto aí pelo seu aplicativo, acompanhar o programa CBN Brasil de meio-dia a meio-dia e 25. E agora a gente entra então na edição mais completa do CBN Brasil. Eu começo com um comentário que diz o seguinte: o exemplo que está sendo dado em Brasília, especialmente pelo Supremo Tribunal Federal neste momento, mas não apenas pelo Supremo, é um mau exemplo. Um mau exemplo porque ele transmite para o país uma sensação de que é uma sensação de vale tudo, né? Se no, imagina, a instituição chama Supremo Tribunal, e se acontecem esses desvios, esses comportamentos impróprios no Supremo Tribunal, o que é que vai acontecer com as demais instituições do país, as instituições públicas e as privadas? Eu chamo atenção para uma tese que muitos economistas sustentam, que é o fato de existir um tipo de capitalismo, por assim dizer, que é chamado capitalismo de compadre, capitalismo de amigos. E quando as empresas, em vez de buscarem eficiência com investimento, com tecnologia, com ganhos de produtividade, as empresas buscam vantagens junto aos poderes, aos órgãos públicos. E aqui, órgãos públicos, eu cito todo mundo, no caso, executivo, legislativo e judiciário. É mais barato e pode dar resultados melhores você ter um bom lobista, um bom advogado, um bom lobista junto aos órgãos superiores do que fazer investimentos econômicos em máquinas e equipamentos. É o capitalismo de amigos, de compadres, que sempre é acompanhado de corrupção e que cria esse ambiente de que a moral é frouxa. E se há uma frouxidão moral nas esferas superiores, por que que o resto do país, por que que as pessoas comuns vão respeitar as regras, as leis e as instituições? Esse é o primeiro ponto que eu queria salientar. O segundo ponto que eu queria salientar é que muita gente está comentando que o ministro Alexandre de Moraes e o procurador-geral da República, Paulo Gonet, deveriam renunciar para, enfim, em vista dos diálogos, do que já foi conhecido até agora. Mas estou desconfiado que eles não vão renunciar, porque se renunciarem, eles perdem tudo. Perdem a proteção da corte, perdem a proteção dos colegas, perdem um foro privilegiado, vão para a justiça comum e, além disso, perdem a profissão, né? Perdem a condição profissional, porque você imagina, o Alexandre de Moraes renuncia e vai advogar. Quem é que vai contratar o serviço de advocacia dele? Então, mesma coisa para o Paulo Gonet, mesma coisa para outros envolvidos nessa história. Por isso que eles se agarram ao cargo, porque o cargo significa proteção e vantagens. E é por isso que a coisa está a um esforço enorme para assar uma pizza. E eu cito aqui, nós já falamos na abertura, no digital, foi amplamente comentado no jornal da CBN, a foto que está na primeira página de O Globo de hoje. Cássia.
2: Inclusive, essa foto a gente está colocando nesse momento na tela e é possível observar os ministros do Supremo Tribunal Federal. Então tem o Cristiano Zanin, Alexandre de Moraes, Gilmar Mendes, os três aparecem rindo, e Edson Fachin, presidente do Supremo, aparece ali de costas durante conversa após uma sessão plenária da corte. E essa foto do repórter fotográfico Breno Carvalho. Se você ainda não viu, está aí na sua tela a foto que está na capa de hoje do do jornal O Globo.
1: E está repercutindo muito, muito, muito nas redes sociais, porque essa foto foi feita durante o intervalo de uma sessão de ontem no Supremo Tribunal Federal, no qual eles passaram assim, como se não tivesse acontecendo nada.
2: Ninguém
1: nada.
2: Falou do assunto.
1: Ninguém falou do assunto, ninguém reclamou de nada, simplesmente não aconteceu nada. Então, em outras palavras, não aconteceu nada. Tudo isso que você está vendo, esses diálogos, essas conversas, não aconteceu nada, não aconteceu nada, esquece. Bom, se bem que tem coisa acontecendo também fora do... quem tem a informação aqui é o João Rosa. Se o Vorcaro não fez delações, pessoas ligadas a ele e ao Master estão fazendo delações. E essas delações já estão indo para o Supremo. A informação é do João Rosa de Brasília. João.
3: Oi, Sandenberg, boa tarde para você, boa tarde, Cássio, e a todos os nossos ouvintes. Bom, Sandenberg, eu vou fazer aqui para o nosso ouvinte um resumo dessas delações. Primeiro, a Procuradoria-Geral da República fechou um acordo de colaboração premiada com o operador do mercado financeiro Antônio Carlos Freixo Júnior, conhecido como Mineiro. Ele é dono da Entre Investimentos e Participações, empresa que teria sido usada para repasses de dinheiro entre o empresário Daniel Vorcaro e a produção do filme Dark Horse sobre a trajetória do ex-presidente Jair Bolsonaro. Essa informação é do jornal O Globo. Segundo informações pela reportagem, Freixo Júnior detalhou no acordo... Perdão. Freixo Júnior detalhou no acordo pagamentos que teria feito a pedido de Vorcaro relacionados ao filme. O Dark Horse se tornou, né, um dos principais focos de desgastes da campanha do senador Flávio Bolsonaro à presidência da República, depois que vieram a público mensagens em que ele cobra dinheiro de Vorcaro para realizar o filme. Nos anexos entregues aos investigadores, Freixo Júnior também detalhou remessas de dinheiro ao exterior destinadas ao fundo Heaven Gate, sediado no Texas, nos Estados Unidos. Essa delação pode ajudar a obter registros da movimentação desse fundo nos Estados Unidos. A produtora responsável pelo Dark Horse afirmou em nota que prestou contas para a Justiça de São Paulo e que todos os recursos recebidos foram destinados ao filme. A colaboração de Freixo Júnior é a segunda relacionada ao caso do Banco Master. Nos últimos dias, também foi encaminhada ao ministro Alexandre de Moraes, André Mendonça, do Supremo Tribunal Federal, que é o relator, né, do caso Banco Master, uma proposta de colaboração do empresário João Carlos Mansur, fundador da gestora REAG. Mansur era responsável pela gestora que administrava fundos usados por Vorcaro e que, segundo as investigações, teriam sido utilizados para esconder dinheiro. Um dos principais alvos da colaboração é justamente Daniel Vorcaro, dono do Banco Master, que está preso desde março. Em relação a Vorcaro, fontes próximas à defesa afirmam que a estratégia neste momento é aguardar os próximos desdobramentos diante de todas as notícias sobre o caso, mas a defesa, no entanto, ainda não descarta apresentar uma terceira proposta de delação premiada à Procuradoria-Geral da República. Os advogados que estão analisando todo o caso, disse que todo esse caso já ultrapassa mais de 150 mil folhas. Então, eles estão analisando todos esses documentos antes de qualquer outro passo. Sandenberg.
1: Muito obrigado. Essa foi a informação do João Rosa, de Brasília.
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0: E aí, meu irmão, como está?
1: Tudo bom, Sanemberg? Boa tarde, ouvintes. Boa tarde, Cássia.
2: Boa tarde, Merval.
0: Bom, voltando ainda à crise do Supremo Tribunal Federal, você comentou aqui na sua coluna de hoje que o risco do lado escuro da história, o lado escuro dessa história viera a prevalecer. E você comenta também que o ministro Alexandre de Moraes, no mínimo, poderia se afastar enquanto rolam as investigações. Agora, mas ele está com jeito de que ele não vai se afastar, né, meu irmão?
1: Pois é, Sandenberg, é uma decisão que devia ser obrigatória, né, a partir dele mesmo, e é muito difícil para ele e para todos os seus colegas, né? Realmente uma situação muito grave que vai se desdobrar na eleição e tal, e eu acho que o ministro Alexandre de Moraes não tem mais condições morais de presidir qualquer inquérito, qualquer processo, ainda mais vir a ser presidente do STF, né, que iria assumir ano que vem. Acho que é uma situação delicadíssima, porque se o Congresso, se o Supremo não tomar uma providência, o Congresso vai tomar ano que vem, não tem como. E isso vai alimentar a campanha contra o STF na disputa eleitoral, né? Vai alimentar uma crise maior ainda, porque, na verdade, essa campanha contra o Supremo e para impeachment de ministros é uma campanha política contra os ministros do STF. Só que eles estão dando os motivos. Estão dando os motivos para perderem a credibilidade, perderem a importância que tiveram no combate à tentativa de golpe. Por exemplo, foi o auge do Supremo e dos ministros envolvidos no debate sobre o golpe. A partir daí, eles se perderam com o poder que ganharam, com o sucesso que tiveram, e começaram a exceder os limites éticos, limites morais, começaram a estender a interpretação jurídica a um ponto tal que todo mundo podia ser preso. É uma coisa completamente descontrolada, né? Outro dia eu citei o alienista, o conto do Machado de Assis, que o médico mandava botar no manicômio todo mundo. Ele achava que todo mundo era louco. E acabou ele, o Simão Macamarte, ele internado, né? É exatamente isso que está acontecendo. O Alexandre de Moraes achava que todo mundo estava contra a democracia, todo mundo estava contra o Supremo, mandava todo mundo para o processo, para o inquérito das fake news, que já tem 7 anos, e agora ele é que está no processo, no inquérito das fake news, porque o que ele já, o que foi revelado já sobre ele e sobre as omissões, vamos ser elegantes, dele sobre o relacionamento com o Vorkaro, é uma coisa realmente inacreditável, né? Então, acho que precisa haver mais rigor, né, do Supremo em cortar na sua própria carne. Já fizeram um trabalho muito negativo para proteger o ministro Dias Toffoli, que está lá normalmente trabalhando com os mesmos poderes, depois de ficar provado que fez um negócio com o Daniel Vorkaro, com o grupo do Daniel Vorkaro. Então, realmente é muito difícil se o Supremo não tomar alguma providência.
0: Merval Pereira, obrigado, Merval. Até amanhã.
1: Até amanhã, Sandemir.
0: Intervalo.
2: E já voltamos.
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0: Miriam.
1: Boa tarde, Zandenberg. Boa tarde, Cássia. Boa tarde, ouvintes.
2: Boa tarde, Miriam.
0: Miriam, na proposta orçamentária enviada pelo governo ao Congresso Nacional nesta semana, há uma análise chamada Marco Orçamentário. E ali se diz que ou há um modo de controlar e reduzir os gastos obrigatórios, ou vai faltar dinheiro em 2028, Miriam.
1: É, eles admitiram, né, nessa proposta orçamentária, que tem necessidades adicionais em 2028 e daí para diante. Tem, assim, para 2028 eles identificaram 15,8 bilhões de necessidades. Para o quê? Para manter as políticas, os programas, os investimentos, as despesas já contratadas e que são, que não são obrigatórias, né, que são dos despesas discricionárias. Então, como a gente sabe, né, tem conversado bastante sobre isso aqui, as despesas obrigatórias no Brasil crescem muito, há muita vinculação e engessamento dessas despesas, elas são vinculadas às receitas, a percentual da receita, então tudo que a receita sobe tem que ter essa fatia para determinados setores que têm despesas vinculadas, e tem a despesa obrigatória de pagamento de benefícios e aposentadorias, enfim, tem muito gasto que o governo não pode mexer, não pode reduzir da cabeça dele. Ele pode criar novos critérios, submetendo ao Congresso. Ele pode fazer essa análise que ele está fazendo com antecipação. Então, antecipando-se, ele já diz, olha, vai ter uma falta de dinheiro mais adiante. Mas como resolver isso? Acho que tem alguns caminhos que os economistas são meio unânimes em falar. Uhum. O que aconteceu, por exemplo, com a despesa de previdência, que é mais de 1 trilhão, é um dinheiro muito grande, de previdências, benefícios, aposentadorias, é que eles são corrigidos pelo salário mínimo, e o salário mínimo passou a ter ganho real no governo Lula. No governo Bolsonaro, ele ficou apenas corrigido pela inflação. Então, sempre se disse, isso não é de agora, né, de antes, e já tinha sido prometido até pelo ministro Paulo Guedes, e ele não conseguiu fazer, que é desvincular, né, uma coisa e outra, para que o salário mínimo possa crescer conforme dando aumentos reais, porque as pessoas estão na ativa, mas que as pessoas que estão aposentadas não tenham aumento real, não tenham ganho acima da inflação, tenham apenas a garantia da inflação. Então, essa separação das despesas, não usar o salário mínimo como uma forma de corrigir, tem sido uma das propostas que tem tido mais apoio entre os economistas como uma forma de evitar que a despesa obrigatória, esse bloco de despesas dos aposentados e outros beneficiados, né? Não são todos os benefícios sociais que são corrigidos, né? Só alguns, mas que eles não sejam corrigidos dessa forma, porque afinal de contas a ideia é que o aposentado deve ter garantia da sua renda, mas não ganho como se tivesse produtividade, porque por princípio ele não está tendo aumento de produtividade porque ele está aposentado. Então, além do mais, o país está ficando mais velho e tal, e precisa, portanto, de cada vez mais dinheiro para esse tipo de despesa. Então, essa é uma discussão que está colocada. Ninguém teve coragem na campanha de apresentar, vou fazer isso. É um outro candidato que é mais fora do, né, que não tem chance nenhuma, pode até chegar a falar, mas quem está competitivo não promete isso. Mas isso tem que ser encarado. Mas não é o único ponto a ser encarado, né? O governo fez algumas mudanças, meu tempo está acabando, que agora é mais curto.
0: Isso.
1: Que tentam evitar esse crescimento muito grande das despesas obrigatórias, mas tudo isso, como o próprio governo admite, está sendo insuficiente. Tá. É isso, Sardenberg e Cássia.
0: Muitíssimo obrigado, Miriam. Até amanhã.
1: Até amanhã.
2: Até. Vamos agora para o intervalo?
0: Intervalo, já voltamos.
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0: Jardim para Maluf, lenta na direção da Marginal do Tietê, desde a Rua Mapa Grande até a Abel Ferreira, e mais adiante o ouvinte volta a reduzir velocidade da passagem sob a radial até o cruzamento com a Celso Garcia. Na direção da Vila Prudente, os problemas começam na saída da Ponte Tatuapé e vão até Ulisses Cruz, depois lentidão do cemitério Quarta Parada até a Coronel José Teófilo Ramos.
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4: Avenida Licanduva vai mal sentido Marginal Tietê, na aproximação com a Avenida Itaquera e depois a partir da Praça Benedito Lacorte até o acesso ao viaduto Engenheiro Alberto Badra. Quem segue na direção do bairro encontra problemas da passagem pelo shopping até a Avenida dos Latinos.
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7: A Prefeitura e o Ministério Público de São Paulo firmaram um convênio para utilizar o Smart Sampa na localização de homens agressores de mulheres que ainda não foram encontrados. O sistema de vídeo monitoramento, que conta com 50 mil câmeras espalhadas por toda a cidade, será abastecido com fotos de mais de 2 mil homens enviadas em acordo com o Ministério Público. A partir da identificação, a Guarda Civil Metropolitana fará a abordagem e a comunicação das medidas protetivas ao agressor. Essa parceria também será estendida ao Governo do Estado por meio das polícias civil e militar e do programa Muralha Paulista. Em caso de violência, as mulheres podem procurar ajuda pelos canais 153 da GCM, 180 da Central de Atendimento à Mulher, 156 para informações e serviços municipais e pelo telefone 11-3275-8000 da Casa da Mulher Brasileira.
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0: quinta-feira, 3 de setembro de 2026. A Procuradoria-Geral da República fechou acordo de delação premiada com o empresário Antônio Carlos Freixo Júnior, conhecido como Mineiro. Ele é o dono da empresa Entre Investimentos, apontada como elo financeiro usado pelo dono do Banco Master, Daniel Vorcaro, para enviar dinheiro à produção de Dark Horse, filme sobre a trajetória do ex-presidente Jair Bolsonaro. Segundo a comentarista da CBN, colunista do jornal Globo, Malu Gaspar, os termos do acordo já foram enviados ao gabinete do ministro do STF, André Mendonça, a quem cabe a homologação. Uma mulher de 90 anos e outra de 65 foram resgatadas em Belo Horizonte depois de serem submetidas a trabalho doméstico em condições semelhantes à escravidão ao longo de décadas. Segundo o governo federal, elas foram exploradas por pessoas de gerações diferentes da mesma família. Ambas trabalhavam sem qualquer garantia de direitos, sofriam restrições à convivência social e viviam em cômodos escuros e sem ventilação. Uma delas precisou de atendimento médico porque está com a saúde debilitada. Os empregadores alegam que havia uma relação familiar com as mulheres. O El Niño deve ganhar mais força, atingir o pico no fim do ano e persistir até fevereiro de 2027. A projeção é da Organização Meteorológica Mundial. De acordo com o braço climático da Organização das Nações Unidas, os próximos meses podem ter mais calor, secas e chuvas intensas em diferentes partes do mundo, em consequência do aquecimento excepcional do Oceano Pacífico. O horário de Brasília, 1:05.
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2: Rosana.
3: Oi, Sardenberg. Boa tarde para você, para Cássia e para os nossos ouvintes.
0: Boa tarde, Rosana.
2: Muito bem, Rosana, saiu um relatório da ONU pela primeira vez, a instituição admite que a humanidade fracassou naquela meta de conter o aquecimento global. Rosana.
3: Sardenberg, a gente já sabia que seria muito difícil cumprir essa meta prevista no Acordo de Paris de limitar o aquecimento global a 1,5 grau, porque os cientistas já vinham alertando para uma elevação muito rápida na temperatura média do planeta. O mundo continuou fortemente dependente dos combustíveis fósseis, investindo como nunca em petróleo, gás e carvão, apesar de todos os alertas da ciência. Tanto é que hoje, essa elevação nos termômetros já está na casa de 1,4 grau. Então fica claro que a margem para segurar o aquecimento em 1,5 grau, praticamente desapareceu. Nós perdemos essa batalha. Qual é a novidade? O que muda agora é que a ONU admite isso oficialmente, diz que a meta será ultrapassada ainda nesta década e inaugura uma nova fase de luta contra o aquecimento global. A questão agora não é saber se vamos passar de 1,5 grau, isso é certo. A pergunta é, já que vamos ultrapassar, até onde estamos dispostos a deixar a temperatura subir? No cenário mais otimista da ONU, ou seja, cortando pela metade as emissões de carbono na próxima década e chegando a zero em 2050, o aquecimento chegaria a um pico de 1,8 grau. Só que com a inércia dos países que a gente está assistindo, nós estamos caminhando para algo em torno de 2,6 graus até o fim do século. Parece pouca coisa, mas cada décimo de grau de aumento da temperatura média pesa muito. Aumenta a frequência e a intensidade de ondas de calor, secas, enchentes, incêndios. Isso compromete a produção de alimentos. Nesse relatório, eles estimam uma perda de 14% na produção de alimentos até 2050. O abastecimento de água, a saúde das pessoas, a infraestrutura das cidades acelera o derretimento das geleiras e a elevação do nível do mar. E tem também, Sardenberg, uma questão que preocupa aí, que são os pontos de não retorno, mudanças irreversíveis em ecossistemas como a Amazônia e as grandes geleiras. Mas aí muita gente pensa, Então é o fim do mundo, né? Não tem mais jeito de conter a emergência climática, vamos chutar o balde. Não é bem assim. A ONU está dizendo que ainda dá para limitar o estrago, porque existe uma grande diferença entre parar esse aquecimento em 1,8 grau ou continuar avançando para acima de 2,5 graus. Cada décimo de grau que a gente evita significa menos perdas, menos mortes, menos prejuízos e menos riscos da gente cruzar esses limites irreversíveis. Então é um alerta que ainda precisa estar no radar dos países, das empresas.

0: Cássia, boa tarde, ouvintes da CBN. Olha, meu comentário hoje é sobre a eleição presidencial. Falta praticamente um mês para o primeiro turno e tem na praça uma nova rodada de pesquisas mostrando o estado atual da disputa. Hoje à tarde sai um novo Datafolha e ontem saiu uma pesquisa da Quest. Essa pesquisa mostra o presidente Lula em primeiro lugar com 37% das intenções de voto, seguido pelo Flávio Bolsonaro, que tem 29%. A novidade da pesquisa está no segundo pelotão, onde o escritor Augusto Cury, um candidato azarão no partido Nanico, o Avante, conseguiu se descolar dos outros rivais e aparece agora com 10% das intenções de voto. Atrás dele, Renan Santos com 3%, Ronaldo Caiado e Romeu Zema viraram nanicos, aparecem com apenas 1% da intenção de voto, isso mesmo tendo sido governadores com dois mandatos consecutivos nos seus estados. Então, o que a gente tem de novidade? O Cury, com um discurso de antipolítica, nem Lula nem Bolsonaro, a favor da pacificação, sem muita nitidez ideológica, com propostas que as pessoas têm dificuldade até de entender, ele consegue ocupar um nicho do eleitorado e talvez um vácuo nessa disputa, que é justamente aquele eleitor que está cansado da polarização, que não se identifica com as forças políticas que estão dominando o cenário no Brasil já há 8 anos e que, de repente, estão se encantando com esse discurso de alguém que diz não ser político, que é um escritor de livros de autoajuda, que é um médico psiquiatra e, de repente, desponta como novidade a essa altura. Existe uma grande dúvida em todo o meio político de até quanto que o Cury tem capacidade de crescer. Ele subiu muito rapidamente, ele há pouco mais de uma semana era um ilustre desconhecido, hoje superou a barreira ali do segundo dígito, está aparecendo com 10%, mas as pesquisas também mostram pra gente um voto em Lula e em Flávio Bolsonaro muito consolidado. Então fica difícil enxergar nesses próximos 30 dias a possibilidade do Cury chegar a ser competitivo na disputa por uma vaga no segundo turno. A gente no Brasil já aprendeu que nunca pode dizer nunca, mas o cenário ainda é um cenário de Lula e Flávio Bolsonaro no segundo turno, com o Cury passando a ser, aí sim, um agente valioso ali que vai ser disputado à tapa para dar apoio a um desses candidatos. Hoje, ouvindo os discursos do Cury, é muito difícil dizer para que lado que essa árvore iria cair. Agora, a Quest também pesquisou o cenário de segundo turno. E aí tem uma novidade, se a gente olhar a série histórica, a vantagem de Lula para Flávio Bolsonaro, que já foi de 8 pontos 2 meses atrás, agora é uma vantagem de apenas 1 ponto. Portanto, o empate técnico, Lula com 42%, Flávio Bolsonaro com 41%. E ao mesmo tempo, os dois candidatos com a rejeição lá em cima, né? Também numa situação de empate nas rejeições, mas ambos, isso é curioso, com mais de 50% nesse quesito, né? Flávio Bolsonaro rejeitado por 55%, Lula rejeitado por 53%. Portanto, vai se avizinhando um segundo turno, que seria, na verdade, uma batalha de rejeições, onde o eleitor, em vez de necessariamente escolher o candidato de quem ele mais gosta, escolheria contra aquele candidato de quem ele menos gosta. E aí, de novo, o apoio do terceiro colocado, nesse momento o Augusto Cury, caso ele consiga se manter nesse patamar, pode ser um apoio relevante. Um abraço, boa tarde para vocês, até a semana.
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0: Leni com a gente aqui no estúdio, tudo bem, Leni?
1: Tudo bom, Sardenberg, boa tarde, Cássia, boa tarde para todos.
2: Boa tarde, Leni.
0: Bom, estamos em setembro, setembro amarelo, e a pergunta do ouvinte é de Campinas, é o Henrique.
1: Isso.
0: E ele, a propósito do setembro amarelo, ele pergunta como é que ele, o que que ele pode fazer para melhorar a saúde dos seus liderados, da sua equipe.
1: Gente, primeiro, parabéns ao Henrique, né? Porque um líder ter esse cuidado, ter essa preocupação, é algo muito relevante. A gente sabe da dificuldade que é falar sobre isso, lidar com isso. E quando o exemplo vem de cima, entre aspas, é muito legal, porque aí a gente consegue escalonar de uma forma positiva. Bom, o Henrique tem toda a razão de se ocupar disso ou de se preocupar com isso. Só para vocês terem uma ideia, alguns dados que eu levantei, no primeiro semestre desse ano, a gente teve 232 mil afastamentos do trabalho por transtornos mentais. Aí, quando a gente olha para isso, na prática, esse número hoje é 13% menos do que no mesmo período do ano passado.
0: Uhum.
1: Então, parece que está melhorando? Não é bem isso. Tem dois componentes aqui importantes. Primeiro, que 2025 houve um crescimento absurdo, um crescimento muito grande. Então, a gente levou a régua lá para cima, tá? E segundo, que assim, tem muita gente que disfarça, tem muita gente que continua trabalhando mesmo diante do sofrimento emocional. Por algumas razões que a gente consegue compreender facilmente. Medo de perder o emprego, receio de ser julgado, de parecer uma pessoa fraca, que não está dando conta do recado. Ou muitas vezes até por reconhecer que não precisa, por não reconhecer, quero dizer, que ela está precisando de ajuda. Então, a atenção a respeito disso é fundamental. Quando a gente olha os motivos de afastamento, campeão, Cássia, ansiedade 32%, tá? Em segundo vem depressão, terceiro transtorno bipolar, que a gente ouve falar bastante. E uma coisa, gente, uma tônica que é presente em todos os levantamentos que buscam identificar causas. Os pesquisadores trazem a grande dificuldade de se falar sobre isso nas empresas. Para vocês terem uma ideia, 46% dos profissionais não discutem saúde mental no ambiente de trabalho. Tem receio, acha que é um tema muito pessoal, que pode mostrar, trazer alguma consequência ruim para a carreira. E aí, eu fui fazer o levantamento, cheguei no Adilson Souza, que ele é CEO do Estação Liderança. Ele tem um livro bem interessante que se chama Liderança Espiritualizada. E lá ele traz um levantamento nessa publicação dele, dizendo que o silêncio está custando vidas. E o que que o CEO pode fazer para lidar com isso de uma forma melhor. Ele traz um levantamento de casos de suicídio, que teoricamente são assim o auge, né, da questão mental. E assim, a gente sabe que os suicídios são muito mais, quase 79% mais frequentes em homens do que em mulheres. E segundo ele, historicamente, 79% mais em homens do que em mulheres, Sardenberg. E assim, o que que acontece? Culturalmente, as mulheres se sentem mais livres para falarem de sentimentos e de emoções, enquanto os homens seguram um pouco mais, abrem menos, expressam menos emoção, procuram menos ajuda do que as mulheres. Então vejam que assim, em comum tem essa questão de temos que falar sobre isso.
2: Uhum.
1: E a fala, minha gente, é terapêutica. As pessoas, quando conseguem falar sobre um tema, elas se sentem mais no controle das suas emoções, elas regulam melhor as emoções e controlam melhor as atitudes, que é algo essencial. Agora, o Henrique é um líder. E o que o Adilson Souza propõe é que os líderes assumam o comando dessa questão e abram espaços saudáveis para essa conversa, para essa interação. Na proposta da liderança espiritualizada, por exemplo, ele traz a importância da confiança para a pessoa falar o que dói, o que a incomoda. O respeito para acolher o outro sem julgamento. A justiça para criar ambientes seguros e transparentes. Uhum. E a maturidade para lidar com limites e com escolhas. Quando a gente olha, é assim, é um cenário onde a busca por esse acolhimento é uma condição essencial do líder adotar até para favorecer para fazer com que as coisas se resolvam num nível muito inferior àquela consequência tardia que muitas vezes pode ser muito mais devastadora e custar muito mais caro para a empresa.
2: É isso, a gente tem que falar sobre isso. E hoje existem muitas plataformas que inclusive podem ajudar as empresas, muitas empresas já usam, que são plataformas, por exemplo, que reúnem psicólogos, esses serviços são oferecidos aos funcionários, uhum. E aí sim aquele espaço seguro, né, para falar de saúde
1: pois
2: mental.
1: É.
2: Então,
1: essencial.
2: Isso é só um exemplo, mas tem outros, e que
1: claro.
2: Bom que você trouxe, Leni, essa coisa da importância de tocar no assunto, de falar.
1: Sim.
2: E de demonstrar que não é um problema, em algum momento
1: individual,
2: da vida você,
1: né?
2: Está vulnerável e não é uma questão individual.
1: Exato.
2: É uma questão que está atingindo muito mais gente do que a gente imagina, né?
1: Sim, então parabéns pro Henrique e bora conversar, falar sobre acolher.
0: Leni, queridos, muitíssimo obrigado, Leni, e até a semana.
1: Obrigada, Sardenberg, Cássia, um ótimo restinho de semana aí para vocês, e Cássia, lindíssima, de Setembro Amarelo hoje.
2: Muito obrigada, nem tinha
1: na
2: pensado
1: ilustração.
2: Nisso, mas gostei.
1: Eu adorei.
2: Desde o começo do mês. Até mais.
1: Muito bom.
0: Bom, agora a gente tem intervalo, noticiário local, noticiário da sua região, e depois o repórter CBN.
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16: Quinta-feira, 3 de setembro de 2026. Presidente Lula acusou o candidato do PL à presidência, Flávio Bolsonaro, o coordenador da campanha do adversário, Rogério Marinho, e a oposição de barrar no Senado o avanço da proposta que acaba com a escala 6x1. Ele afirmou que o grupo tenta impedir a aprovação da pauta com a alegação de que a economia vai quebrar. Lula comparou a argumentação dos opositores com as críticas feitas no passado à criação de outros direitos trabalhistas, como o 13º e o fim da escravidão. O presidente afirmou que o Brasil viu mais uma vez quem é quem no Congresso e disse que o governo permanece mobilizado para aprovar a mudança sem redução de salários. Ontem, o Legislativo decidiu deixar a votação da proposta para depois das eleições. A Polícia Federal apreendeu dispositivos eletrônicos na casa do deputado federal Ricardo Abrão, do PSDB do Rio de Janeiro. A operação mira um esquema de compra de votos nas eleições municipais de 2024 em Nilópolis, na Baixada Fluminense. A ação é desdobramento de uma investigação iniciada em outubro daquele ano. Na ocasião, 24 pessoas foram presas. Ricardo Abrão disse em nota que recebeu com estranheza a operação, que não participou como candidato do pleito de 2024 e que está à disposição das autoridades. O Tribunal Regional Eleitoral de Minas Gerais julga daqui a pouco, a partir das 14h, o pedido do Ministério Público Eleitoral de impugnação da candidatura do ex-deputado federal Eduardo Cunha, do Republicanos. Segundo o órgão, ele ainda está inelegível por causa da cassação do mandato na Câmara em 2016. Cunha também foi condenado pelo Tribunal de Justiça do Rio de Janeiro por improbidade. A defesa alega que não existem impedimentos para o político disputar as eleições. No horário de Brasília, 1h33.
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0: Ei, Vera.
1: Oi, Sérgio, boa tarde para você e para a Cássia, para os ouvintes, também para quem está assistindo vocês do CBN Brasil.
2: Boa tarde, Vera.
0: Ô, Vera, a delação do Vorcaro não saiu, mas saiu do pessoal que estava lá em torno dele, né?
1: Foi exatamente o que eu pensei quando eu vi essa notícia hoje, Sérgio, que todo mundo está olhando para as várias tentativas frustradas de delação do Daniel Vorcaro, e aí passou meio sem marcação, um cara correndo desde lá de trás, passou por todo mundo e fez o gol, porque é um sócio ali, empresário ligado ao Vorcaro, e fechou a delação direto com o Ministério Público. Trata-se do Antônio Carlos Freixo Júnior, ele é dono da Entre Investimentos, que tinha negócios com o Master, e que participou do financiamento do filme Dark Horse. Então, na delação dele, já fechada e já com acordo de quanto ele vai devolver em multa, tudo selado, ele diz que passou recursos para um fundo ligado a um aliado do Eduardo Bolsonaro nos Estados Unidos. E que esses recursos também tinham a mesma justificativa de ajudar a custear a cinebiografia do Jair Bolsonaro, que vai se tornando assim realmente uma superprodução maior do que muito filme hollywoodiano. Esse acordo já foi mandado para o gabinete do André Mendonça, mas ainda não está homologado. Ele foi, portanto, validado pelo MP. O MP viu razões para selar o acordo com ele, mas agora depende da homologação do ministro relator do caso. E isso acontece nessa semana em que o caso Master voltou à tona com toda a força, e a questão da delação do Vorcaro também volta às manchetes, porque ele fez uma nova tentativa, a terceira, e tentou driblar a Polícia Federal para fazer essa tentativa, indo direto ao Ministério Público e ao gabinete do André Mendonça. A lei das delações diz que o ministro, o juiz, enfim, o relator do caso, discute, não participa nessa fase. Ele participa mais adiante, só quando dá homologação do acordo. Então tem um grande questionamento a respeito desse método. Tá. E também muita especulação a respeito do conteúdo, porque ele estaria disposto a delatar coisas ligadas ao diretor-geral da PF, André Rodrigues, e por isso a PF estaria sendo aí editada na hora de fechar o acordo.
0: Vera Magalhães, obrigado, Vera, e até amanhã, e até mais tarde no Ponto Final com Viva Voz Eleições. Obrigado, Vera, até.
2: Até.
0: Temos intervalo agora e voltamos com o Teco Medina, Cássia.
2: Isso.
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0: E aí, Teco?
1: Oi, Stardenberg, boa tarde, Cássia, boa tarde aos ouvintes, tudo bem?
2: Tudo certo, Teco, boa tarde.
0: Você faz referência a uma pesquisa que identificou 4 perfis principais de apostadores online. Quem são eles e quais são os seus objetivos? Primeiro, de quem que é a pesquisa, hein, Teco?
1: Vamos lá, o relatório é uma pesquisa ótima, excelente, da Ambima, né, Associação Brasileira de Entidades do Mercado de Financeiros e Capitais. Para quem se interessar, vale a pena dar uma entrada lá no site e olhar o relatório, porque é muito bom, muito grande. Mostra ali quantos por cento das pessoas jogam, apostam, quanto que é diariamente, quanto que é por mês. Estamos falando de um número alto, viu, Sarenberg? 37% das pessoas apostam R$100 ou mais por mês, né? Num ano é R$1.200, é bastante coisa. E aí tem as coisas que eu achei interessante, né? Eles conseguiram mapear, como você falou, tipos de apostadores e razões pela aposta. As 4 principais razões pelas quais as pessoas apostam: forma de entretenimento, tentativa de aliviar a pressão financeira, busca por dinheiro rápido e prática que está associada à busca por emoção, essas coisas que a rede social normalmente te ativa ali, né? Eles traçaram também 4 perfis de apostadores, né? Então tem o cara lá que eles chamam aqui de adepto da fortuna, que é o cara que está tentando dar aquela tacada, ganhar aquele dinheiro, ele acha que ali está a chance de mudar de vida, né? Tem outro cara que eles chamam que é o matador de leões, que é o cara que usa a aposta porque precisa pagar a conta, precisa do dinheiro para hoje, para amanhã, para o fim de semana, para pagar a conta que não tem dinheiro. Tem outro cara que é o expert da realidade, que está mais ligado aqui ao público A e B, que é o pessoal que tenta, que acha que entende do negócio, tem uma lógica, um racional ali por trás, se acha mais esperto do que todo mundo e vê uma chance de ganhar um dinheiro aproveitando o conhecimento que ele tem e os outros não, né? E o último ali, o caçador de emoções, que é o cara que está na rede social, está ali no impulso, está buscando aquela dopamina, adrenalina, o cara vai jogando. Outra coisa interessante, Cássio Sarenberg, que é uma coisa que eu acho que a gente vai começar a ver cada vez mais, é um pouco de divisão entre a história, porque a gente fala apostador, né, essas apostas, mas a gente coloca tudo numa mesma caixinha. Mas acho que já começa a ter uma divisão entre os jogos, entre as bets e os cassinos online, né? A gente percebe aqui pela pesquisa que são públicos, às vezes, diferentes, com perspectiva diferente e com vício diferente também nisso. Então, normalmente, o público A e B, que está ali mais por entretenimento e porque acha que tem um domínio técnico do assunto, está mais ligado à bet, né? A aposta ali do jogo, quem vai ganhar, time A ou time B. Nos cassinos online, eu acho que você vê mais gente que está ali precisando do dinheiro ou está precisando daquela satisfação imediata, né? Então, é mais o caçador de emoções e o matador de leões. O cara que está ali ou precisando de uma satisfação naquele minuto ou está precisando arrumar um dinheiro e acha que o dinheiro vai estar ali, né?
0: Agora, evidente, até o cassino online é o que exatamente? É algum cassino virtual que tem todas aquelas coisas? Roleta, blackjack...
1: Eu não vou poder te dar a resposta perfeita porque eu nunca entrei nisso, mas eu já vi que tem aquelas histórias de jogo de tigrinho e tem as coisas de cassino online, de cassino mesmo, de blackjack mesmo, de você buscar um negócio, tem que sair as figuras iguais. Mas eu já vi na internet que tem muito joguinho, Sarenberg, de você, sei lá, tem que ficar apertando uma teclinha para derrubar um aviãozinho. É joguinho que te dá a promessa de que você vai ganhar um dinheiro ali, é coisa de 30 segundos, de um minuto. Que parece que é uma coisa meio simples de fazer e que só depende um pouco da sorte, entendeu? Esses negócios me parecem mais viciantes e mais perigosos, inclusive, até porque, diferentemente do jogo, né? Não que o jogo seja muito melhor, mas o jogo... O cara tem que parar e pensar quem vai ganhar e tem que acontecer o jogo dali algumas horas ou dali alguns dias, né? Não necessariamente o cara tá ali numa compulsão brutal. Outra coisa que aparece aqui, grande aqui, é aquela história que também parece meio óbvia, né? Da quantidade de pessoas que tá no negócio para recuperar o que perdeu, né? Então, apostei num jogo, perdi, putz, vou apostar no próximo para recuperar o que eu perdi. E aí às vezes perde no segundo, no terceiro, quando vê, tá recuperando a vida ali, né?
0: Tá certo. E agora tem essa tem uns jogos puramente de azar, né? Que são isso aí, os tigrinhos e tal. Agora, uma tentação grande no caso das apostas que você falou em jogos de futebol, né? É que as pessoas acham que entendem do jogo, né?
1: Sim.
0: E sabem como é, e sabem apostar, né? Então, eu sei que esse time é melhor que aquele, eu sei que o centroavante tem mais chance de fazer o gol do que o outro, eu sei que, enfim, o pessoal se julga conhecedor do esporte e aí joga assim como se fosse uma coisa
1: simples, fácil.
0: Uma coisa estudada e tal, isso aqui, né?
2: Sim.
1: E quando erra, né, Sadenberg, a culpa não é dele, a culpa foi do juiz, foi do cara que perdeu o pênalti. Então também não tem nenhum impeditivo pro cara continuar, porque ele sempre conclui que ele entende muito do negócio, né?
2: Entre esses perfis que você apresentou aqui pra gente, esses quatro, Teco, sem entrar no mérito se tem um perfil melhor ou pior, não é o caso, mas tem pelo menos um deles que é mais, digamos, alinhado com a realidade, que é o tal do caçador de emoções, que está motivado por entretenimento. Ou seja, se afasta daquele perfil de quem joga imaginando que aquilo pode ser investimento, porque nunca é, né?
1: Nunca é. Aliás, é uma outra coisa que aparece na pesquisa, a quantidade enorme de pessoas, estamos falando de 20%, que considera que isso é um investimento, né? Como se fosse colocar um dinheiro numa poupança, num tesouro direto, uma coisa da vida. Esse caçador de emoções, Cássia, ele tem uma coisa curiosa, né? A gente consegue imaginar ele como um cara brincando com o filho, colocando R$15, quer apostar que o meu time vai ganhar do seu aqui num joguinho, entendeu? Uma brincadeira inocente, quase que um lazer ingênuo. Ou do cara que tá ali na madrugada, já 3 horas ali na rede social, atrás de, né, de estímulo, de coisa, e aí aparece aquilo quando vê o cara tá a madrugada toda jogando, né? São duas coisas que estão num perfil de emoção, de lazer, mas elas são muito diferentes entre si, né?
0: Tá certo. Quem quiser mais detalhes é a pesquisa da Andima, né?
1: Andima, com B, Ambe com bola, Andima B com bola, tá lá no site, vale muito a pena dar uma olhada com calma para quem gosta do assunto.
0: Teco, obrigado, Teco, até amanhã.
1: Até amanhã.
2: Até.
0: Intervalo.
2: E já voltamos.
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0: E aí, Suzana?
1: Oi, Swedenberg, Cássia, ouvintes, boa tarde.
2: Boa tarde, Suzana.
0: Bom, na terça-feira você falou da relação dos 10 vinhos top do Uruguai, segundo a enóloga Amanda Barnes. Amanda Barnes, você falou de alguns e você ficou hoje de destacar 3 vinhos que estão no mercado brasileiro e que não custam uma fortuna. O primeiro deles é... Exatamente.
1: Que eu citei na terça-feira, é um vinho que eu gosto muito, é um vinho de muita qualidade, negociado no mercado
0: tá
1: de Bordeaux,
0: né?
1: E tudo mais, mas de preço um pouco acima do... Bom, vamos lá.
0: Vamos falar dos três.
1: Então,
0: a Amanda
1: fez essa relação, tem a ideia, né, chamar a atenção pros vinhos do Uruguai, mostrar que nem só de Taná vive o Uruguai, mas também de Taná, e não só de vinhos feitos lá na região de Canelones. E eu fui olhar o que tem no mercado brasileiro. A ideia era ficar na faixa de 200 dos 10 que estão no mercado brasileiro. Tem 200 e pouco e 200 e muitos. O 200 e pouco, vamos dizer assim, é o Vignonier, que é uma uva branca, ela é original do Rhône. O vinho chama Underground Skin Contact Vignonier. 2025, ele custa 231 na Mistral. Por que esse vinho é interessante? A Vignonier é uma uva mais aromática, mas é uma uva que ela tem um pouquinho mais de presença em boca, um pouquinho mais encorpada e mais aromática. E o enólogo que faz esse vinho chama Gabriel Pisano, a vinha chama Vinha Progresso, e ele é um enólogo jovem que faz uns vinhos meio fora da curva, que nem tipo skin contact, significa que a casca da uva ficou em contato com o mosto durante sua elaboração. Ele traz um perfil mais moderno e com muito foco na fruta, quando a gente fala na fruta, assim, nessas notas mais claras, mais fáceis de reconhecer. Eu gosto muito do produtor e gosto muito desse vinho. Então, esse é o primeiro destaque, 231 na Mistral.
0: Repetindo
1: o segundo
0: o nome...
1: vinho, quando a gente fala de... Oi?
0: E repetindo o nome, é o Underground Skin Contact.
1: Isso. E o Vignonier, tem nessa linha Skin Contact, Underground Vignonier. Tem outros vinhos, esse é elaborado com a uva Vignonier.
0: Tá, segundo...
1: O segundo vinho é um elaborado com a uva Albarinho, que é uma uva que tem feito sucesso em vários lugares, inclusive no Uruguai, é a uva branca que mais faz sucesso no Uruguai. Ele chama Cima Albarinho, e ele é de uma vinícola que chama Cerro del Toro, e ele custa 200 e muito, ele custa 269 na Domo, Domo é D-O-M-N-O, que é a importadora ligada à Casa Valduga, que é uma produtora de vinhos aqui no Brasil. E por que que eu gosto desse vinho? Primeiro porque eu acho que o Alvarinho é uma variedade que se adaptou bem no Uruguai. Esse aqui é daquela região de Maldonado, perto de Punta del Este. É um vinho fresco, é um vinho que se caracteriza pelas essas notas mais cítricas, bem interessante, e muito esse perfil de vinho mais fresco, com esse verão fora de época que a gente está aqui. Uhum. E por fim, o terceiro, que também é 200 e muito, é 299, é um vinho que está importado pela Vinhos do Mundo. Ele chama Batovi Taná, é um Taná, mas é um Taná que não é dessa região central do Uruguai que a gente mais conhece, mas é da fronteira, eu ia falar esquina com o Brasil, é da fronteira com o Brasil, por uma bodega que chama Serra do Chapéu. E, então são essas minhas 3 dicas para quem quer provar vinho uruguaio, que eu super recomendo, que o Uruguai tem feito coisas muito interessantes nos últimos tempos.
0: Esse último é o quinto, né? Batovi Taná TI 200 2021 da bodega Cerro Chapéu. A gente falou que eram vinhos na faixa de 200. Não deixa de ser, né?
2: Sim.
0: 299.
1: Mas é 200 e muito esse.
2: Suzana parou antes dos 300.
0: Tá certo.
1: O combinado era por aí, numa lista de 10 mais referência do país. Consegui.
0: Suzana Barelli, muitíssimo obrigado, Suzana. Até amanhã, sábado. Obrigado,
2: até amanhã. Amanhã, sexta.
0: O que eu falei?
2: Sábado,
0: sexta. Já tô pensando. Então amanhã é sexta. Obrigado, Suzana. Até.
1: Até.
2: Até mais.
0: Vamos ficando por aqui. Tivemos na produção
2: a Ana Luísa Bessa.
0: Nos trabalhos técnicos,
2: a Débora Gonçalves e o Daniel Mesquita.
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2: Uma ótima tarde a todos e até amanhã.
0: Muito obrigado a todos pela audiência. Até mais.

0: Quinta-feira, 3 de setembro de 2026. O ministro Gilmar Mendes vai defender ao presidente do Supremo, Edson Fachin, a retirada de delegados da Polícia Federal que atualmente trabalham nos gabinetes de integrantes da corte. A proposta será discutida em meio à crise interna provocada pelos desdobramentos das investigações sobre o Banco Master. A informação foi revelada pela Folha de São Paulo e confirmada pelo jornal O Globo. O Banco Central decretou a liquidação extrajudicial da Trust Distribuidora de Títulos e Valores Mobiliários e da Banvox Distribuidora. As duas empresas são ligadas a Maurício Quadrado, que foi sócio do Banco Master de Daniel Vorcaro. A instituição, que pertencia ao ex-banqueiro, foi liquidada pela Autoridade Monetária em novembro de 2025. As medidas anunciadas hoje foram motivadas pela existência de graves violações às normas que disciplinam as atividades das instituições. No horário de Brasília, 2:03.
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0: No horário de Manaus, 1:06.
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0: Olá, muito boa tarde para você que sintoniza a CBN Amazônia nesta quinta-feira, pré-sexta, feriado chegando, 3 de setembro de 2026, mais uma Estação CBN por aqui, vamos juntos até as 2 horas da tarde. Com prestação de serviço nessa primeira hora da tarde, de olho no trânsito na cidade, um dos destaques da edição de hoje é que a gente está acompanhando um incêndio que acontece no centro de Manaus, num dos prédios do Banco da Amazônia. É um prédio tombado, um prédio histórico, a movimentação nas principais vias do centro histórico da cidade está bastante competitiva e conturbada nesse início de tarde, então já fica a orientação para você que segue em direção ao centro, para evitar esta região. Por aqui a gente também fala sobre vacinação para animais, cães e gatos. Você que tem um animal em casa, a vacinação começou hoje, segue até o fim de novembro. E hoje é quinta-feira, a gente tem as nossas colunas de toda quinta. Daqui a pouquinho conversando com Álvaro Sanches na coluna Geração de Excelência e logo mais com Suimara Braga na coluna Felicidade e Bem-Estar. Você, inclusive, pode conversar com a gente, mandar dúvidas, questionamentos, fazer um comentário sobre a notícia que acompanha por aqui e, se possível, comentar sobre o trânsito, você que está pelas ruas da cidade. Tudo isso pelo nosso WhatsApp, 92-DDD de Manaus, 981-980632, 981-980632. Vamos juntos.
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0: Olha, um incêndio foi registrado hoje no antigo prédio do Banco da Amazônia, que fica na Avenida 7 de Setembro, no centro de Manaus. A gente está falando de um prédio tombado, é um prédio histórico. O imóvel fica bem próximo ao terminal da Matriz, onde equipes trabalham nesse momento na montagem de uma das entradas do Festival Som Manaus Passo a Passo 2026. O evento começa já amanhã, na sexta-feira, dia 4 de setembro, e deve movimentar a região central da capital. Vários vídeos, inclusive, que circulam pelas redes sociais, a gente conseguiu perceber que parte das chamas atingiu a fiação dos postes elétricos nas proximidades e também no interior do antigo prédio, e isso tudo está sendo consumido pelo fogo no momento. As imagens também mostraram uma grande nuvem de fumaça preta saindo do local. O Corpo de Bombeiros Militar do Amazonas, através do primeiro grupamento de bombeiros militar, foi acionado para atender a ocorrência. Até ainda há pouco, por volta de meio dia e meia, o Corpo de Bombeiros já estava no local, nesse prédio antigo do Banco da Amazônia, tentando apagar as chamas. Lembra, inclusive, que a movimentação na região é bastante conturbada. Você que vai passar nas proximidades do centro da cidade, eu estou acompanhando, segundo as informações do aplicativo de mapeamento Waze, que mostram justamente essa movimentação nas principais vias da cidade, para te alertar quais são as vias, as ruas mais movimentadas no centro, bem próximo, inclusive, onde esse incêndio acontece, e o Corpo de Bombeiros atua numa tentativa de amenizar as chamas por lá. A Avenida Getúlio Vargas, que é a principal via do centro da cidade, com a movimentação muito intensa nesse momento, principalmente para quem está saindo da Avenida 7 de Setembro, acessa Getúlio Vargas em direção ao bairro da capital, mas outras avenidas como a Joaquim Nambuco, a 10 de Julho, a Avenida Eduardo Ribeiro, Leonardo Malché, a própria Rua Tapajós e a Avenida Ramos Ferreira, são algumas das ruas, das avenidas, com uma movimentação muito competitiva nesse momento, e um dos motivos é por conta desse incêndio que a gente acompanha desde o fim da manhã de hoje e agora no início da tarde. A gente deve ir trazendo mais desdobramentos sobre o trabalho do Corpo de Bombeiros atuando por lá nesse momento, ao longo da programação aqui da CBN Amazônia, mas de antemão o que fica é: evite a região do centro por conta da atividade que acontece por lá na tentativa de apagar esse fogo, viu? Aproveito que eu tô falando sobre trânsito para registrar aqui a participação do Igson Correia, nosso amigo ouvinte. Ele mandou pra gente logo na abertura aqui do Estação CBN o seguinte: boa tarde, amigos da CBN. Avenida das Torres com trânsito muito ruim aqui nas proximidades da loja Avan, no sentido bairro Bola do Coroado. Esse é o registro do nosso amigo ouvinte que passa pela região, então se estende aí para você que está pelas vias da cidade. Se puder evitar, a Avenida das Torres. Essa é a nossa orientação, conforme você que está pelas ruas interage com a gente, mandando atualização do trânsito por onde você passa. Já estendo essa interação para você também aí que está em outras zonas da cidade. Quando for possível e seguro, é claro, pegar no telefone, fazer essa interação com a gente. Estamos por aqui aguardando pelo WhatsApp. 92-DDD de Manaus, 981980632. Vou seguindo. Agora em Manaus, 1h11. Girando o relógio, aproveito para girar notícia também e continuar trazendo para você prestação de serviço. A gente acompanha o início da campanha de vacinação contra a raiva de cães e gatos, que começou hoje e segue até novembro. Ana Paula Souza traz os detalhes e como que os tutores podem buscar essa vacinação, que é gratuita. Boa tarde, Ana.
2: Boa tarde, Nicole. Boa tarde também aos ouvintes CBN. A Prefeitura

0: Sistema Único de Saúde, o SUS, e deve ser tomada uma vez por ano por cães e gatos com mais de 3 meses de idade e em boas condições de saúde. Além das visitas domiciliares, a campanha disponibiliza vacinação em 22 pontos da cidade, entre postos fixos e clínicas veterinárias que são parceiras. A lista completa, inclusive, você consegue acessar no portal G1 Amazonas. Mas os postos fixos, eles funcionam nos seguintes locais. No CCZ Manaus, que fica na Avenida Brasil, no bairro Compensa, de segunda a sexta, de 8 da manhã até as 4 horas da tarde. E no sábado, de 8 da manhã até o meio-dia. No Centro de Convivência Prefeito José Fernandes, no bairro São José Operário, de segunda a sábado, das 8 da manhã até o meio-dia. E na Feira Municipal Padre Rogério Ruvoleto, no bairro Santa Etelvina, de segunda a sábado, de 8 ao meio-dia. Também é possível vacinar os animais gratuitamente em 19 clínicas e consultórios veterinários que são parceiros. E aí os dias e os horários vão variar conforme o estabelecimento. A meta dessa campanha é vacinar 282.400 animais, sendo 202.000 cães e 80.000 gatos. Mas, ao ouvinte que ficou interessado, mais informações podem ser obtidas pelo WhatsApp do CCZ Manaus, que é DDD de Manaus, 92 98842 8359, ou 92 98842 8484. Só para repetir novamente, o WhatsApp do CCZ Manaus para mais informações: 92 98842 8359, ou 92 98842 8484. Nicole.
1: Ana Paula Souza, obrigada pelas informações. A gente enfatiza, inclusive, que tem duas modalidades para você conseguir essa vacinação contra a raiva para o seu animal, cão ou gato. A primeira delas é a domicílio. Os profissionais, então, do Centro de Controle de Zoonoses, eles estarão atuando em dupla nos bairros da cidade, também na zona metropolitana, e com o fardamento dessa campanha, né? Você pode, inclusive, ter acesso a eles indo a domicílio, passando pelo seu bairro e conseguindo vacinar o seu animal. Se isso não for uma possibilidade para você, há esses três endereços, na verdade, fixos, que a Ana Paula trouxe para a gente, onde é possível também ir até o local, levar o animal e garantir essa vacinação, e perpassa por bairros e zonas diferentes aqui em Manaus. Na Compensa, no São José Operário e também no bairro Santa Etelvina, até 30 de novembro de 2026. Vou seguindo agora para trazer para você outra prestação de serviço. Olha só, mais de 60 mil carteiras estão aguardando a retirada nos postos de atendimento ao cidadão de Manaus. Então, quem solicitou o documento precisa buscar a carteira no posto solicitado. A gente também chegou a conversar com o diretor do Instituto de Identificação, Anderson Melo Conceição, que ele explicou como funciona para realizar esse procedimento.
2: Mais de 62 mil pessoas, só na capital, a carteira delas já está pronta nos parques e ainda não foram buscar, né? Então a pessoa pode consultar, ver se a sua carteira já está pronta pelo site da secretaria, e também tem o nosso edital que nós lançamos agora com o nome de cada uma dessas pessoas para elas irem buscar o mais rápido possível a sua carteira.
1: E parece que o número só aumenta, né? A gente está falando de amazonenses e manauaras que solicitam a nova carteira de identidade nacional, mas passam por todo o procedimento de precisar formalizar um novo documento, e quando o documento está pronto, não vão buscar. A gente já noticiou aqui na programação da CBN a margem de 20 mil, por exemplo, novas carteiras de identidade que estavam nos postos e a galera não ia buscar. Agora a gente tem quase que o dobro, na verdade, né? 60 mil carteiras. Lembro, inclusive, a importância de você buscar esse documento. O prazo para a solicitação e a formalização da nova carteira de identidade, ele deve acabar em 2030. Parece distante, parece longe, mas já há anos que a gente vem divulgando sobre a importância desse serviço, a atualização da carteira, viu? Não deixe de buscar. Além disso, para solicitar a nova carteira de identidade nacional, é preciso levar alguns documentos, como CPF regularizado, certidão de nascimento ou casamento e o comprovante de residência. Podem ser apresentados também CNH, cartão do SUS, título de eleitor e carteira de trabalho. Os locais de atendimento disponíveis são nos serviços de pronto atendimento ao cidadão, o PAC, e entre eles a gente está falando do PAC Shopping Cidade Leste, Alvorada, Compensa, Via Norte, São José, Estúdio 5, Shopping Felipe.

0: Pidal, Parque 10 e a Galeria Espírito Santo. Agora em Manaus, 1h17, partindo para o primeiro intervalo. Na volta, a gente deve conversar com Álvaro Sanches na coluna Geração de Excelência. Hoje, nosso tema é educação por meio do exemplo. Por que que os campos sensoriais, eles se tornam tão importantes nesse processo? Se você se interessa pelo assunto, tem uma pergunta, um questionamento, manda pra gente 981980632. Até logo.
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0: horário de Manaus, 1h20.
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0: Álvaro Sanches, boa quinta-feira, bem-vindo.
2: Muito obrigado, uma excelente quinta-feira para você também, Nicole. Aproveito para saudar os meus amigos aí no estúdio, especialmente aos nossos ouvintes da Rádio CBN Amazônia. Como é que você tá?
0: Tô muito bem, feliz de conversar com você. Vamos direto ao tema?
2: Vamos lá, tô sempre feliz também.
0: Hoje a gente vai falar sobre a educação por meio do exemplo. Nos conte.
2: Pois é, poderia mencionar aqui diversos livros, autores que falam sobre esse tema, mas vou me apegar a um deles, de Dorothy Law Lloyd, que fala que as crianças aprendem o que elas vivenciam, o poder do exemplo dos pais na educação dos filhos. E é claro, para aqueles que também são de fé, de religião, sabem o que foi o aprendizado por meio das histórias, das metáforas contadas por Jesus. E o que eu trago de reflexão pra gente é que nós estamos vivendo uma era que, sobretudo na época da política, em que fala-se tanto sobre respeito, cuidado, evolução de uma sociedade, educação, isso do lado da mão, mas do outro lado, o que a gente acaba vendo são adultos se desrespeitando, utilizando microfones para inferiorizar o outro. Nós falamos na semana passada sobre discussões que iniciam no campo ideológico, seja com política, religião, futebol, e acabam nas ofensas pessoais. E o que eu trago hoje, né, como eu falei ainda há pouco, é essa reflexão do que nós adultos, seja você ouvinte, pai ou não, estamos deixando de exemplo para essa sociedade. Eu digo isso porque é muito comum nós vivemos uma palavra que, quando eu dou aula, pelo menos 90% dos alunos acabam não lembrando o contexto dela. Mas é essa incongruência, ou seja, o distanciamento entre a teoria e a prática. E isso no dia a dia se reflete quando um pai chega e fala: você tem que ter mais respeito pelos seus colegas dentro de sala de aula. E ele, na oportunidade que tem, manda áudio para as pessoas xingando, ou então sempre que se retrata alguém, se retrata inferiorizando, ou quando fala de política, sempre o desejo é, além de utilizar palavrões e palavras ali de baixo calão. Ou seja, é quando a teoria vai para um lado e a prática vai para o outro. Eu estou dando esse exemplo, mas tem tantos outros. A gente fala tanto de honestidade para os nossos filhos, e quantas vezes, né, de forma muito pensada, você acaba cortando um carro ali para ter alguma vantagem. Aliás, ser brasileiro, a gente acaba culpando a nossa cultura, mas acaba sendo também olhando como eu posso ter mais vantagens no dia a dia. E aí, nosso papel aqui na nossa coluna Geração de Excelência é trazer essas reflexões e entender o quanto congruente ou incongruente você está sendo no dia a dia. E eu deixo aqui uma pergunta no ar para o nosso ouvinte, de 0 a 10, o quanto você se considera congruente. Vou fazer essa pergunta para você, Nicole: quanto você acha, de 0 a 10, que a sua teoria caminha paralelo, bem pertinho ali da prática?
0: É uma pergunta retórica, né? Espero que sim.
2: É meio metafórico, inclusive. Esse 0 a 10 fica aí aberto, porque a gente sabe que é um desafio. Mas o que eu quero trazer é que, nesses campos sensoriais, as crianças estão observando, seja por meio da visão, que parece mais óbvio, mas elas obviamente estão ouvindo, elas estão sentindo, elas estão cheirando, e é isso que vai construindo essa formação de caráter, de personalidade. Essa frase nem é minha, tem diversos autores que trazem isso, e esse é o objetivo da nossa reflexão de hoje, viu?
0: Olha, é impossível a gente não admitir que existe uma relação de hierarquia entre pais e filhos, né? Então, é óbvio que as crianças, os filhos, as filhas estão de olho ali nos exemplos que os pais estão dando, mesmo quando eles julgam e acham que não. Ainda em ritmo de exemplo, dando continuidade do que você trouxe, acho que é mais tátil esse aqui que eu vou dizer, que é o pai dizendo que a criança não pode chamar um palavrão, fazer algum tipo de xingamento, e na primeira oportunidade a mãe e o pai estão exercendo, né, esse tipo de comportamento e de fala. E aí eu pergunto a você, por que que esses campos sensoriais, eles se tornam tão importantes nesse processo ali de aprendizado da criança e do adolescente, e como que os professores, eles podem estar atentos a isso também, porque os professores também são referências para essas crianças e adolescentes?
2: Olha, excelente pergunta, e eu te falo que é porque esses campos sensoriais são os nossos canais de alimento da alma, do espírito e do nosso cognitivo. Nosso comportamento, ele se alimenta fruto do que nós aprendemos. A gente está muito acostumado a falar sobre campos sensoriais dentro dos aspectos educacionais. A professora de educação infantil sabe muito bem sobre isso, mas é na educação infantil que essa criança está observando o movimento social, que ela está entendendo sobre direitos e deveres. Não é diferente em casa, então é ouvindo, é escutando, é sentindo que essa formação está ocorrendo, e muitas vezes em silêncio. Eu costumo dizer que essa criança sempre está passando ao redor da mesa dos almoços de domingo, e é por isso que não cabe mais a brincadeira, o que é engraçadinho, já foi no passado, da brincadeirinha com a loira, com o preto, com o homossexual, porque enquanto os adultos estão ali tirando a brincadeira e rindo, essa criança está passando e ela está absorvendo como uma esponja, e é na oportunidade que ela vai ter que ela vai multiplicar esse comportamento. Ao mesmo tempo que essa criança, quando ouve esse pai que tem esse cuidado com o outro, esse zelo, que fala e age de uma maneira mais congruente, novamente a nossa palavra, essa criança também vai absorvendo. Eu quero chamar a atenção que você sabe que a gente gosta muito de falar de entretenimento, né? Uhum. Aliás, nosso sabadão tem sido para isso. Aproveito aqui no meio da coluna para deixar o convite para o nosso ouvinte, porque sábado às 10h30 tem o nosso Visita na CBN, e a gente fala de arte, de entretenimento, e as pessoas também aprendem muito pelo que elas enxergam e acompanham nos veículos de comunicação, seja na rádio, obviamente, muito pela TV. Aliás, para muitas famílias, ouvi isso da Anitta semana passada, no encontro com o Bial, ela falava que a forma principal dela de aprendizado era pela TV, porque era a única coisa que ela tinha acesso. Mas eu tô mencionando isso, Nicole, porque tá tendo uma série que tá chamando muita atenção, que ela é pilotada aí pela Cláudia Raia, essa figura que todos conhecem, chamando Sua Mãe Te Conhece. Tá no streaming, eu vou falar aqui, que tá no Netflix, porque realmente tem um campo educacional por trás dessa série, que é quando os papéis se invertem. Você falou ainda há pouco sobre essa hierarquia, e é o que a gente espera, que o adulto tenha muito mais maturidade do que as crianças e os jovens, mas a coisa mais comum, e é o que retrata principalmente essa série, são quando esses jovens dos seus 18, 19, 20 anos acabam tendo comportamentos que se observa e fala: gente, quem é o adulto dessa história? Em que momento que isso se perdeu? Por que que esse jovem ou esse jovem adulto dos seus 23, 24 anos não consegue olhar para o pai e com a mãe com aquele respeito, e não pelo medo, mas aquele respeito de falar: pera lá, esse daqui é meu pai, minha mãe, não é a pessoa que eu devo estar me trocando dessa maneira. Você já teve a oportunidade de assistir, Nicole?
0: Ainda não assisti, mas achei interessante, viu? Essa relação que a gente desenha. Eu acho que é uma série que deve retratar, né? Pelo menos como você explicou, de como a gente desenvolve a relação com os pais e os pais com os filhos, e aquilo que fica oculto muitas vezes, né? Então, por isso a pergunta: será que minha mãe me conhece?
2: É uma boa pergunta, aí, né? E mais do que isso, e se essa pergunta valesse R$1 milhão, porque esse é o prêmio desse reality, como eu mencionei. A ideia, sim, é ser um reality com a participação de mães. Não vou dar spoiler aqui, tá? Mas as mães estão numa casa e os filhos não sabem que as mães estão observando os comportamentos dele. Então, os jovens ali, entre seus 18 e 30 anos, já adultos, claro, eles estão confinados numa outra casa, achando que estão participando de um reality chamado A República, mas o que na verdade está acontecendo é que as mães nessa outra casa estão fazendo apostas pelo comportamento e pensamento dos filhos. E cada vez que elas ganham premiação, obviamente, vai pro conjunto, né, para todos, mas cada vez que ela perde, todo mundo perde ali a pontuação. E o mais maluco disso tudo, também não dando spoiler, é que você vê muitos comportamentos do jovem de birra, de agressividade, eu falei ainda há pouco, né, de inferiorização do outro, sendo posicionado muito próximo do que as mães também fazem. E aí eu termino aqui falando uma frase que acaba sendo um dito popular, que o fruto não cai longe da árvore, né?
0: E por que escolheram as mães para participarem desse jogo, né? Porque talvez elas estejam próximo muito mais da educação desses jovens do que os pais, assim, né? É também um processo educacional a se pensar. Para quem for assistir o reality, fiquei super interessada. Para a gente finalizar, Álvaro, eu vou trazer aqui só o registro do Carlos Alberto, que entrou nesse bate-papo com a gente, e ele disse o seguinte, que ele fala muito palavrão e as crianças lá na casa dele não falam. E ele disse que conversou, explicou que um dia será normal você falar palavrão, mas que precisa tomar cuidado com o ambiente, o local. Há lugares em que é possível extravasar e lugares que você precisa se conter. Ele disse que as crianças entendem bem isso e então, por ter esse entendimento, raramente escapa alguma coisa.
2: Isso é muito legal. Agradecer ao Carlos Alberto, que está sempre conosco aqui. Aliás, convidar os ouvintes a participarem, dividirem suas experiências, porque como a coluna de hoje tem o objetivo, é falar sobre o poder do exemplo, o poder das histórias, o poder das parábolas e metáforas, porque a gente aprende muito com o outro mesmo. E o Carlos foi cirúrgico quando ele disse que ele tem um combinado na casa dele. E esse combinado não sai caro. O que eu sempre deixo de reflexão aqui é o quanto os pais assumem esse papel de hierarquia, de responsabilidade, porque quando eles perdem isso, alguém de fora vai assumir. E pode ser um tio, pode ser uma tia, alguém com muito carinho, mas quando não, alguém de mau exemplo vai se tornar um exemplo pro filho, né?
0: Álvaro Sanches, um abraço para você, até a próxima.
2: Obrigado, até sábado às 10h30.
0: Tchau, tchau. Agora em Manaus, 1h31, repórter SBN.

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0: quinta-feira, 3 de setembro de 2026. A Câmara de Comércio Exterior prorrogou por 60 dias a cobrança do imposto de 12% sobre a exportação de petróleo. A determinação entra em vigor na terça-feira da semana que vem. A medida foi criada como parte de um pacote de medidas do governo federal para conter os efeitos da alta do petróleo sobre os consumidores. A iniciativa já arrecadou quase 8 bilhões de reais. A prorrogação ocorre 2 dias depois do Tribunal Regional Federal da Primeira Região derrubar a liminar que havia suspendido a cobrança do imposto. O deputado federal Nicolas Ferreira, do PL de Minas Gerais, manteve conversas com o dono do Banco Master, Daniel Vorcaro, a quem pediu uma ajuda em um negócio. O parlamentar também disse querer ter mais proximidade com o então banqueiro. Nicolas afirmou que está se preparando para fazer um vídeo sobre os áudios revelados pelo portal ICL e confirmados pelo jornal O Globo. O Grupo Três Corações concluiu a compra das operações da General Mills no Brasil, um negócio de 800 milhões de reais. A operação adiciona ao portfólio da empresa a Ioki e a Kitano. Além das marcas, a Três Corações passa a incorporar estruturas industriais e administrativas que faziam parte da operação vendida. Entre elas estão o escritório administrativo em São Bernardo do Campo, em São Paulo, e das fábricas de Pouso Alegre, em Minas Gerais, e em Campo Novo de Parecis, em Mato Grosso. As enchentes devastadoras na fronteira entre China e Nepal da última semana deixaram 1.280 mortos e 5.624 desaparecidos. Os dados foram atualizados pelas autoridades dos dois países. O desastre aconteceu na última quarta-feira, quando parte de uma geleira desabou. No horário de Brasília, 2h34.
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2: Olha, ouvinte, estou acompanhando a movimentação do trânsito no centro de Manaus com as informações do aplicativo Waze, por conta do incêndio que a gente está acompanhando, que teve no fim da manhã e início da tarde. E aí eu chamo a atenção agora para a Avenida Getúlio Vargas. A movimentação por lá está bem comprometida, trânsito competitivo, principalmente para quem sai ou entra na Avenida 7 de Setembro através da Avenida Getúlio Vargas. Além disso, a gente também está de olho que a Avenida Joaquim Nabuco também sofre essa competitividade nesse momento, assim como a Ramos Ferreira e a 10 de julho. Se puder evitar o centro de Manaus, essa é a nossa dica no momento. Aproveito também para atualizar sobre o incêndio no centro da cidade. A gente está falando de um incêndio que destruiu o antigo prédio do Banco da Amazônia, o BASA, que fica localizado na Avenida 7 de Setembro, no centro de Manaus. O Corpo de Bombeiros Militar do Amazonas está por lá, informou que o fogo já foi controlado e que as equipes atuam na fase de rescaldo até a última atualização da apuração que a gente faz. Grupo Rede Amazônica no momento. O imóvel fica bem próximo ao terminal da Matriz, onde equipes trabalham na montagem de uma das entradas do Festival Som Manaus Passo a Passo 2026. O evento já começa amanhã, na sexta-feira, dia 4 de setembro, e deve movimentar justamente essa região central da cidade. Vários vídeos circulam nas redes sociais que mostram uma intensa fumaça preta saindo do prédio e chamas atingindo também a estrutura do imóvel. Também é possível observar o fogo próximo à fiação elétrica da região. Ainda segundo o Corpo de Bombeiros Militar do Amazonas, a ocorrência segue em andamento e as causas do incêndio ainda devem ser apuradas. A Âmbar Energia, que é a concessionária responsável pelo fornecimento de energia elétrica, também informou que uma equipe da empresa está no local avaliando possíveis danos à rede da avenida e, segundo a análise preliminar, o incêndio não tem relação com a fiação externa, como havia sido cogitado anteriormente, logo no início, inclusive, das apurações para saber o motivo deste incêndio. A gente, então, tem isso como a última atualização. O Corpo de Bombeiros já dominou o local e também conseguiu equilibrar o incêndio por lá, que já foi finalizado, agora fazem um trabalho de rescaldo, mas o trânsito vem sendo afetado. Se puder evitar o centro da cidade, você que vai seguir por esta região com o seu veículo, a nossa dica é que não vá se não quiser passar por algum tipo de dor de cabeça, ainda tem resquícios de fumaça, porque só agora, nesse momento, o incêndio foi controlado. Agora em Manaus, 1h39.
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0: No horário de Manaus, 1h41.
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0: De volta com a Estação CBN, por aqui até às 14h. A gente te faz companhia, inclusive você pode interagir com a gente sempre que possível pelo WhatsApp, DDD de Manaus 92981980632, CBN Amazônia Rádio com Imagem, estamos ao vivo para o YouTube, você nos ouve, nos assiste, só buscar por CBN Amazônia Estação CBN. Relógio girando, 1h42, olha só, há ofertas de cursos online e gratuitos de idioma aqui na região, viu? E é a UFAM quem está fazendo a oferta. Eros de Souza traz os detalhes pra gente. Boa tarde.
2: É isso, Nicole. Boa tarde. Uma boa oportunidade para quem quer aprender um novo idioma sem pagar nada. A rede Andifes Idiomas Sem Fronteiras está com inscrições abertas para cursos online de alemão, espanhol, francês, inglês, italiano e japonês. Essas vagas são destinadas a estudantes de graduação e pós-graduação, professores e servidores da UFAM e de outras instituições de ensino superior participantes, e tem curso também para quem está começando e também para quem já possui algum conhecimento. Nesse último caso, algumas turmas podem exigir um comprovante de proficiência. Cada candidato pode escolher apenas um curso e um idioma. A inscrição é feita pela internet e exige a apresentação de um comprovante de vínculo com a instituição. Agora, atenção ao prazo. As inscrições terminam às 11 horas da manhã do dia 10 de setembro, pelo horário de Manaus. Eu já vou me inscrever no italiano, viu, Nicole?
0: Olha, italiano, eu partiria para o espanhol, aqui do lado. Já sei um portunhol, por que não um espanhol? Valeu, Eros, obrigada pelas informações. 1h43 em Manaus.
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0: Oi, Sui, boa tarde, tudo bem?
3: Oi, Nicole, tudo bem com vocês?
0: Tudo certo por aqui. Hoje a gente fala sobre o perdão. Qual que é a importância dele? Quanto que ele é possível? E mais que isso, ele pode causar um bem-estar? Essa é uma pergunta.
3: Sim. Olha, no dia 30 de agosto foi celebrado o Dia do Perdão, ou seja, finalzinho do mês, bem pertinho. É sempre uma boa data para a gente lembrar desse sentimento que faz tanto bem e tá sim relacionado ao nosso bem-estar. Então, eu vou começar com uma perguntinha para você, Nicole. Perdoar significa esquecer?
0: Jamais. Você ressignifica, né? Pelo menos é a ideia que eu tenho aqui.
3: É verdade. Bom, para algumas pessoas pode até gerar essa confusão, né? Ah, para perdoar eu preciso esquecer, mas não é muito por aí, não. Perdoar não é concordar com injustiça, não é apagar o que aconteceu, não é permitir que alguém continue nos fazendo mal, se caso esse perdão estiver relacionado, né, com alguém que te fez mal, que não te traz bem-estar. Então, é possível perdoar sim, e mesmo assim estabelecendo limites. E também é possível perdoar sem retomar uma relação. Então, quando a gente fala em psicologia positiva, quando a gente fala em bem-estar, felicidade, o perdão, ele está dentro daquelas 24 forças de caráter que todos nós temos, é aqueles valores em ação que temos. Já falamos da excelência, do padrão, de quando olhamos coisas bonitas, o perdão também está lá, todo mundo tem a capacidade de perdoar. Só que ele está em posições opostas. Tem gente que vai demorar mais um pouquinho, tem gente que é a rainha, o rei do perdão. Então, esse perdão, ele tem uma relação muito interessante com o nosso bem-estar. Então, as pessoas têm um papel fundamental na nossa vida, né? Somos seres de bando, somos seres sociais, de grupo. Então, as relações que nos trazem bem-estar, as relações positivas, elas têm o quê? Elas partem de pertencimento, de fonte de apoio, de afeto. Mas é justamente porque a gente se relaciona que a gente também pode se frustrar, ferir, né, uns aos outros, magoar. Então, quando a gente permanece preso a um ressentimento, a uma emoção ruim, a gente pode reviver aquela experiência há muitos anos, muito tempo depois dela ter acontecido. Então é por isso que às vezes quando a gente guarda mágoas, ressentimentos, grandes frustrações, às vezes para outra pessoa pode parecer simples, do tipo, cara, mas você ainda lembra disso? E aí para algumas pessoas ainda pode lembrar com a mesma intensidade, revivendo aquela mesma experiência que foi gerada, aquela mesma energia que foi gerada quando aconteceu, né, a ocasião, o evento, o fato. Então, esse perdão pode ajudar a diminuir esse peso emocional e começar a abrir espaço para as relações mais saudáveis no presente. Porque quando a gente fica magoado, quando a gente fica ressentido, a gente fica preso àquele sentimento no passado. Então, a gente precisa exercitar essa força, já que a gente está falando de forças de caráter, né, que todos nós temos. E aí, eu trouxe algumas dicas para que a gente possa... 3 dicas de ouro para que a gente possa começar a entender, elaborar, porque perdão é processo, não é de um dia para o outro. Então, a primeira dica é reconhecer que aconteceu algo. E mais importante, Nicole, o que aconteceu? Porque, afinal de contas, não é esquecer, como a gente falou, né, no início, e não é fingir que não doeu, né? Toda mágoa, quando a gente gera algum tipo de ressentimento, de frustração, ela vai gerar algum tipo de dor, né? Algum tipo de sofrimento, algum tipo de luto, algo se quebrou, algo aconteceu que não foi muito positivo ali. Então, reconhecer. O segundo é diferenciar exatamente esse perdão da reconciliação. Você pode perdoar, você pode fazer com que aquele processo não seja mais tão emocionalmente pesado, mas ainda assim manter os limites para proteger o seu bem-estar. Ou seja, essa reconciliação, às vezes ela pode até não acontecer, mas aquele evento, ele não vai causar mais a dor que já causou um dia. E respeitar o tempo, eu acho que essa terceira dica é uma das mais importantes, porque um perdão, como a gente vem falando, ele não é obrigação, ele é um processo, precisa de elaboração. E para dores muito pesadas e para processos muito fortes, para alguém que tirou a tua paz, para quando a gente está falando também de situações muito desagradáveis ou situações muito doloridas, sofridas, né? Abusos, etc. Se tiver muito pesado, se esse sentimento ele estiver paralisando a tua vida, aí é hora de procurar ajuda. Ajuda profissional, né?
4: É, a gente sabe, então, quando entender que é a hora, né, de que tá fazendo muito mal, possivelmente quando aquele ressentimento ele não vai embora, mas quando entender que a gente de fato perdoou, consegui perdoar, acho que esse momento chegou. A gente pode fazer uma analogia com a indiferença, por exemplo, é quando não dói mais, o que você diria?
3: Eu acho que a indiferença é muito forte a gente usar essa palavra, né? Porque é algo que doeu, é algo que foi sofrido. Você nunca vai esquecer, você vai sempre lembrar. Só que aquela lembrança no teu presente, ela não vai ter mais aquele peso, aquele significado e às vezes até aquelas relações fisiológicas do teu corpo. Às vezes, quando a gente está com muita raiva, com muito ressentimento, é muito comum a gente ter o coração mais acelerado, uma taquicardia, uma sudorese, o teu corpo rubrar. Então, você começa a sentir que você está melhorando, que você perdoa, que você está se curando, né? Que é um processo de cura também, quando aquilo não mais toma conta do teu corpo, dos teus pensamentos, do teu dia a dia. Então, sim, você acaba se distanciando um pouco desse pensamento. Mas é importante dizer também, foi legal essa tua pergunta, que às vezes a gente precisa nos perdoar também, né? Exercitar essa mesma força, dessa força em ação conosco. Então, acolher os nossos erros. Nós somos seres que erram, né? Então, acolher que a gente erra, acolher que a gente também pode ferir a outra pessoa, aprender com esses erros e seguir adiante, né? Eu acho que não é a indiferença, mas é como você pode lidar com isso de uma forma a não te trazer mais dor, peso, tanta emoção negativa que te paralisa, que te dá essas dores fisiológicas, que pode levar à somatização. Às vezes você está com tanta raiva, às vezes você está com um sentimento tão preso no teu coração que você também pode sentir dores e ocasionar doenças que às vezes não vão nem aparecer em exames físicos e nenhum tipo de exame físico mesmo, né? Com uma explicação mais da medicina, por exemplo. Então, a nossa mente é capaz de somatizar esses efeitos e a gente não consegue andar. Nossa vida paralisa, nossas metas, nossos planejamentos, a gente só consegue ficar fixado naquele problema. Quando são dias, semanas, afinal de contas, a raiva, ela também às vezes demora a passar, às vezes a gente vai elaborando, usando essas técnicas, né? O que eu fiz, o que eu posso fazer diferente, mas se já está muito tempo nesse sentimento preso, né? Ou presa a essa emoção, é hora de procurar ajuda. Não para ficar indiferente, porque a gente sempre vai lembrar, mas pelo menos para lembrar que foi uma experiência, você faria diferente, você não vai mais se relacionar, né, com aquele evento, com aquela pessoa, enfim. Então, é tudo o que o teu limite ou impor o limite a partir do momento que a situação aconteceu, que ela foi ocasionada, né? Então, é cuidar do nosso bem-estar, isso também é cuidado, né? Não significa evitar relações difíceis, mas, sobretudo, fazer com que essas relações desagradáveis, elas possam ser melhores trabalhadas, que você consiga recursos, né, para lidar melhor com elas.
4: Nesse sentido, o perdão, então, também é uma escolha. Valeu,
3: Sui. É uma escolha.
4: Um abraço.
3: Para você também, um beijo para todo mundo que está nos ouvindo. Até quinta.
4: Agora em Manaus, 1h53, último intervalo do Estação CBN. Até logo.
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0: 1h56.
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0: Começa hoje o FECANE, Festival da Canção de Itacoatiara. E a gente vai conversar agora com Linha Cavalcante, que traz pra gente mais detalhes e informações do festival. Oi, Linha, boa tarde.
2: Olá, boa tarde a você, ouvinte CBN. A programação por aqui já começou. Centro de Eventos Juracema Holanda, aqui em Itacoatiara, bastante movimentado desde cedo. É a 41ª edição do Festival da Canção de Itacoatiara. No palco alternativo já teve música, vai ter teatro, dança, literatura e cultura popular. Movimentação por lá desde cedo, desde as 8 horas da manhã. Já na tenda cultural, o público vai poder conferir exposições, artesanato, fotografia e comida regional. E a programação esportiva também já está movimentando o Centro de Eventos Juracema Holanda durante todo o dia, mas é à noite que começa ali a programação. É no palco principal, no palco Ressignificar, onde vão passar por lá hoje o DJ Alex Kevin, vai ter também um aberto de fanfarra do FECANE. Além disso, tem a banda Três Dobras, Guto Lima, o Rei do Arrocha, tem também a banda Badaueira, e o Filho do Piseiro vai subir ao palco 00h10, inclusive a atração principal dessa noite. Logo após, tem Edmundo Oran, o levantador de toadas do Boi Bumbá Caprichoso, e encerrando a programação do palco principal, a banda Rabo de Vaca, banda de forró aqui da região. Serão 4 dias de muita festa, segue até domingo a programação do FECANE, são mais de 40 atividades culturais e esportivas, já a competição musical, que reúne ali diversos compositores e intérpretes do Brasil inteiro, inicia somente amanhã com a primeira eliminatória. No sábado acontece a segunda eliminatória e no domingo vamos conhecer quem será aí o grande campeão do FECANE 2026. 4 dias de muita festa, movimentando a Velha Serpa, a cidade, né? Transformando Itacoatiara na cidade da canção. Volto com você.
0: Valeu, Linha Cavalcante. Agora a gente vai até a Boa Vista do Ramos para conversar sobre um projeto escolar que tem transformado a educação e cultura em um grande encontro com as tradições dos povos originários. E o resultado desse trabalho será apresentado hoje durante a 14ª edição do evento. Quem conta pra gente é Karim Matos.
3: Nós estamos em Boa Vista do Ramos, o destino mais doce da Amazônia, porque Boa Vista é conhecida também como Terra do Mel, também conhecida como a Casa da Boiúna Encantada. Mas para além disso também é porque aqui tem uma iniciativa que une a educação, a cultura e a participação também da comunidade boavistense. É um projeto chamado Festa Tribal, as faces culturais de um povo brasileiro. Faz parte também do combate à evasão escolar esse projeto. E também, para além disso, é um resgate também cultural, né, das crenças, dos mitos, né, do costume, dos povos originários que habitaram aqui e também fizeram parte da construção da identidade do povo boavistense. Durante esse projeto, os estudantes participam de pesquisas e atividades práticas envolvendo dança e artesanato também. E hoje é o resultado de todo esse trabalho, né? Vai ser apresentado na 14ª festa, né? Festa Tribal. Vai acontecer hoje na quadra Tieiró, a partir das 20 horas da noite. Os turnos, então, cada turno vai representar uma etnia. O turno matutino vai representar a etnia do povo Carajá. E já o vespertino representará os Yanomamis. Foram 30 dias de muitos ensaios, também com os alunos, a comunidade escolar e também os pais e responsáveis dos alunos estão bem ativos também dentro desse projeto que irá, né, para a prática hoje à noite. Então, convido aqui todo mundo que está ouvindo a gente aqui das comunidades próximas, que queiram assistir, conhecer esse projeto, também é muito bonito. E a gente vai estar por aqui acompanhando tudo muito de perto para poder levar para você que vai acompanhar também a programação da Rede Amazônica, é claro. Você que está do outro lado da tela, né, esperando aí conhecer esse projeto, a gente vai levar para você também. Boa tarde e bom trabalho para você.
0: Karim Matos, obrigada pelas informações. Em Manaus, 14h, vou encerrando a Estação CBN desta quinta-feira, pré-sexta, hoje, com os trabalhos técnicos de Charles Costa, a produção de Ana Paula Souza, a gerência de jornalismo e programação da Daniele Pires e a direção de jornalismo do Paulo Fernandes.
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0: Estação CBN volta amanhã, sexta-feira, de 1 às 2, mas agora você continua na programação local com resenha esportiva na apresentação de Patrick Mota Filho. Até mais.

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0: quinta-feira, 3 de setembro de 2026. O presidente Lula acusou o candidato do PL à presidência, Flávio Bolsonaro, o coordenador da campanha do adversário, Rogério Marinho, e a oposição de barrar no Senado o avanço da proposta que acaba com a escala 6x1. Ele afirmou que o grupo tenta impedir a aprovação da pauta com a alegação de que a economia vai quebrar. Lula comparou a argumentação dos opositores com as críticas feitas no passado à criação de outros direitos trabalhistas, como o 13º e o fim da escravidão. O presidente afirmou que o governo federal permanece mobilizado para aprovar a mudança sem redução de salários. A declaração foi feita um dia depois de a proposta avançar na Comissão de Constituição e Justiça do Senado, mas não chegar ao plenário da casa. Um dos principais pontos para o entrave foi a falta de segurança sobre o número de votos necessários para aprovar a PEC. O ChatGPT, chatbot de inteligência artificial da OpenAI, apresenta instabilidades. Segundo o Down Detector, plataforma que monitora serviços digitais, a plataforma registrou mais de 10 mil ocorrências de falha no sistema. A OpenAI ainda não se manifestou sobre o problema. A Síria começou a destruir os remanescentes de um programa clandestino de armas químicas do ex-presidente Bashar al-Assad. Um representante sírio e uma autoridade da Organização das Nações Unidas afirmaram que é a primeira operação desse tipo no país em uma década. Os dispositivos foram localizados em maio. No horário de Brasília, 3:04.
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0: 12:05.
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0: E aí, meus amigos, boa tarde. Sejam todos muito bem-vindos a mais uma edição do Resenha Esportiva. Hoje, quinta-feira, 3 de setembro de 2026. Vamos juntos até 12:30. E hoje tem jogo importante pro futebol amazonense, hein? Hoje tem Nacional, aliás, CSA e Nacional, que o Nacional vai jogar fora de casa, jogar a classificação pra Série C do ano que vem. Já teve um bom resultado em casa, 3-1. E agora tem que chegar fora e fazer um bom jogo, né? Não dá para contar que pode perder, não. Tem que chegar lá fora, jogar bem, garantir essa classificação. Já esteve mais distante. É só jogar hoje, conseguir um bom resultado. É um dos assuntos de hoje, mas também tem Copa do Brasil. Tivemos jogos ontem, tem jogo hoje. Ontem teve jogo atrasado do Campeonato Brasileiro sendo realizado. Tem informação do Amazonas, que já está fazendo seu planejamento para o ano que vem com renovação de jogadores. Já a notícia está lá no GE. Você pode dar uma olhada, ge.globo.com/am. Participa com a gente, manda sua mensagem. 981980632 é o nosso WhatsApp, ou pelo youtube.com/CBN Amazônia. Vamos para a nossa escalação.
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0: Hoje com o meu caro querido Rômulo Almeida. Rômulo, boa tarde, tudo bem?
2: Tudo bem? Tudo bem. Boa tarde, Patrick, ouvintes. Uma quinta-feira que tem tudo para ser histórica para o nosso futebol. Pelo menos é assim que a gente espera, histórica. Sim. De uma forma positiva.
0: Se os deuses do futebol e do futebol amazonense permitirem, hoje será um dia histórico para
2: o
0: futebol.
2: Hoje o Nacional sobe para a Série C, né? Se tudo der certo.
0: Se tudo der certo. E vai dar certo. Vamos pensar positivo. 2:07. Rola a bola, Jackson Oliveira.
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0: Não tem como começar falando de outra coisa, né? Hoje é CSA e Nacional. Partida que acontece às 19 horas no horário de Manaus, mas acontece lá em Maceió, estádio Rei Pelé. Lembrando que não existe empate, assim, não existe pênalti, na verdade, ou prorrogação em caso de placares iguais, né? Em caso de empate na soma dos resultados. Nacional perde se isso acontecer. Nacional, por conta da pior campanha em relação ao CSA, não passa, né? Então precisa empatar, precisa vencer, precisa ficar com mais gols no saldo, né? No acumulado entre as duas partidas. Dito isso, é uma missão difícil, não é fácil. Mas a gente leva um 3-1, né, Rômulo? Então, assim, dá pra trabalhar, não sei se é com tranquilidade, mas com calma, né? Dá pra trabalhar com calma.
2: Dá, com toda certeza, Patrick. O Nacional, ele já se mostrou ser uma equipe muito estável durante toda a temporada. É uma equipe que oscila pouquíssimo. Os dois jogos contra o ABC, por exemplo, o Nacional fez dois jogos bons. Acabou que ele teve a infelicidade do jogo aqui em Manaus. Tem aquelas duas falhas que não pode acontecer num momento como esse. E fora de casa ele tentou, e teve aquele pênalti lá muito discutível. Eu ainda acho que não foi pênalti, mas enfim. O Nacional é uma equipe que ela não oscila, sabe? Eu acho que esse é um dos grandes pontos altos do trabalho do técnico Thiago Gomes. Hoje eu acho, inclusive, que ele vai manter a formação, a maneira do Nacional jogar, de buscar a vitória a todo momento. Acho que ele vai tirar um meia e colocar um zagueiro. Ele deve jogar num 3-5-2 para aproveitar os contra-ataques. O CSA vai ter que se jogar para ataque.
0: Sim.
2: Então ele vai deixar espaços na defesa, né? Eu acho que é aí que o técnico Thiago Gomes vai tentar se aproveitar. Já falei, eu gosto do 3-5-2, eu acho uma formação muito ofensiva e moderna. Ah, tem três zagueiros, mas a gente ataca com muito mais gente. E a proposta é essa, é atacar com mais gente.
0: Tem três zagueiros, mas você libera os laterais também, né?
2: Exatamente.
0: E aí atua como alas, por exemplo, que vão pra frente e vão pra trás, né?
2: Exatamente. Então, assim, chega no ataque com muito mais gente. Contra o ABC, o Nacional perdeu um caminhão de gols jogando no 3-5-2. Ou seja, se ele perdeu muitos gols, foi porque ele chegou muito no ataque. Ele não teve a eficiência de fazer os gols. Contra o CSA, se ele jogar dessa maneira, no 3-5-2, que é o que eu imagino que vai acontecer, ele tem que ser muito efetivo, ele tem que chegar na cara do gol e tem que marcar. O CSA em casa é um time muito forte, tem qualidade para isso, o gol do Matheus Melo aqui é a prova, mas eu acho que o Nacional ele chega muito mais inteiro para esse duelo, tanto psicologicamente quanto de perna mesmo, fisicamente, nessa temporada. O Nacional, que com o Thiago Gomes, o Nacional já teve outros dois técnicos, né? Gerson Guzmão, depois o Júlio César, né, nessa temporada. E entre esses dois teve o Thiago Gomes. E com o Thiago é o melhor futebol do clube. É um time muito ofensivo, é um time que gosta de

0: É isso. Bom, se o Nacional colocar realmente essa formação com três zagueiros, está também reforçando a zaga, é só torcer para o time não ficar muito recuado e recebendo a pressão do CSA o tempo inteiro. É uma questão de mentalidade. Conhecendo o trabalho do técnico Thiago, e como o Nacional joga, eu não imagino o Nacional fazendo isso.
1: Também
0: eu
1: não.
0: Imagino o Nacional se armando melhor defensivamente, mas continua atacando, continua aproveitando as oportunidades, só que com mais cuidado, porque não precisa se lançar igual um desesperado, né?
1: Não.
0: Quem tem que
1: se
0: fazer
1: expor.
0: Isso é o CSA, exato.
1: Ele não tem que se expor hoje, tem que jogar... Falei isso no GE, coloca o regulamento embaixo do braço, segura... É aqueles 5, 10 minutos iniciais, que é quando o time da casa ele faz uma pressão muito grande, sim, né? Que foi o que aconteceu aqui, inclusive. O Nacional, em 15 minutos, fez 2 gols. Pressionando, roubando a bola lá em cima, não deixando o CSA respirar. Provavelmente é isso que vai acontecer hoje, mas voltado pro lado do CSA. É o Nacional aguentar esse tempo e aí começar a trabalhar a bola. Qualidade tem demais no elenco do Nacional para fazer isso, para girar a bola de um lado pro outro, para achar o Sassá dentro da área, o Rafa Marcos também. Então, assim, é um time que ele é muito bem treinado. É segurar o ímpeto inicial do CSA, que ele vai ter que se lançar pro ataque. E aí, depois disso, tentar controlar o jogo. Colocar Renanzinho, acionar bastante o rifle, acionar bastante o Rafa Marcos pelas beiradas, que são jogadores muito importantes.
0: Sassá, será que é titular?
1: Sassá é titular no time.
0: Sassá é titular.
1: Sassá é titular, ele é o pivô, né? Ele é a válvula de escape ali no chutão pra ele fazer a casquinha, pra ele dominar e girar a bola.
0: O Sassá, quando chegou, ele não. Parece que não foi tanto, assim, não tava tão em evidência, né? E fez um gol no último jogo.
1: Fez o gol no último jogo.
0: E assim, a gente conhece o Sassá, né? Então, o potencial do cara ser o nome do time, basta ele ter sequência, regularidade. Quem sabe, né? Se ele deixa mais um hoje.
1: Exatamente. E o Sassá, ele tem a tal da lei do ex, né? Então ele já jogou no CSA um tempo atrás, não vou me recordar agora o ano certinho, mas ele jogou lá. Então, tá aí, a lei do ex, ele não tinha feito nenhum gol nessa chegada no Nacional. Quando chegou, enfrentou o ex-clube pela primeira vez, meteu o gol. Então, assim, é um cara que conhece, ele sabe o caminho. Eu acho que ele tem que ser titular e eu acho que isso vai acontecer mesmo, muito por conta disso. Ele é o cara que dá a casquinha pra alguém pegar a sobra já de frente pro gol.
0: Também, né?
1: Ou pra fazer o pivô girar e achar alguém, né? Rafa Marcos no lado, Renanzinho no outro. Ou os laterais, e aí ele corre pra área pra fazer a finalização. Cabeça, chutando, enfim. Mas eu acho que ele é uma peça muito fundamental nesse ataque.
0: É isso. Aqui o Carlos Alberto participando no WhatsApp, dizendo que hoje não terei como acompanhar o Nacional, estarei em uma arena para bater no Larápio.
1: Hoje tem Grenal.
0: Exatamente, hoje tem Grenal. Você vai acompanhar lá no estádio, Carlos Alberto? Carlos Alberto tá lá no Sul, então. Hoje tem jogo de volta, né? Pra definir o último semifinalista aí da Copa do Brasil de 2026. Na volta do intervalo a gente vai falar sobre isso. Tem outros ouvintes aqui participando. O Daniel Lopes dizendo que tá confiante. Meu Nassa vai subir, pé no chão. Não é um resultado impossível para o CSA, mas hoje vai dar Nassa. Hoje é a última vaga para a Série C. E o Igor Silva, dizendo que o CSA nos últimos jogos em casa sempre venceu por 2 gols de diferença, menos com o São Luís do Rio Grande do Sul, ganhou de 2-1.
1: CSA e do Uberlândia, né?
0: O CSA contra o Uberlândia no jogo do acesso levou 2 gols, 2 gols de contra-ataque, né? Então é o que ele tá falando aqui pra gente. E o Marcelo Bentes mandando um saudações vascaínas, hoje somos Nacional UFC. E o Remista dizendo que o Nacional sobe, eu acho. É isso, a participação da turma aqui no YouTube. Sobre o Nacional é isso, né, Rômulo?
1: Acho que sim, esperar o jogo, 7 horas a bola rola. O Nacional tem tudo pra ser o terceiro time em quê? 8 anos. O terceiro time amazonense é conquistar um acesso. Manaus tem um, o Amazonas tem 2. Uhum. E aí o Nacional seria o terceiro clube. A gente teria 3 clubes no intervalo de 8 anos,
0: sim,
1: subindo de divisão.
0: E
1: sendo o Amazonas que subiu 2 divisões. Né?
0: A oportunidade de outro time chegar na Série D também, né?
1: Não, porque a vaga vai pra ranking de federações.
0: Ah, não é mais assim pro Amazonas,
1: não,
0: então.
1: Não.
0: Mas pode ser ou não?
1: Não, ela não vem pra cá. Ela
0: não
1: vai
0: vem pra
1: Pará.
0: Cá pra definir, já vai parar. Puxa vida, uma pena. Queria ver o Princesa dos Solimões aí na Série D.
1: Seria fantástico.
0: O Manauara já tá, né? Enfim. Sobre o Amazonas FC, Rômulo, Amazonas iniciando aí planejamento para a próxima temporada. Você teve aqui recebendo alguns executivos do time, né? A gente até repercutiu isso na semana,
1: uhum,
0: sobre renovações. Inclusive ele não acreditava em tantas, que algumas pessoas já não iriam renovar, né? Mas a gente tem a informação aí de que o Amazonas renovou com o Ítalo.

0: Silva, que teve um papel importante nessa Série C, eu diria, jogando muito bem ali pelo lado esquerdo, muito ofensivo, às vezes mais recuado também. E além do Ítalo, quem mais?
1: O Bruno Ramírez, perfeito. O Bruno Ramírez, ele é um jogador que atua aqui há duas temporadas, foi jogar no futebol israelense. Na verdade, ele jogou no passado aqui, foi jogar no futebol israelense, e aí por conta da guerra, né, que acabou estourando lá, ele voltou pro Brasil e veio para Manaus, porque ele tava com uma lesão, inclusive, terminou de o processo, né, de cura da lesão aqui em Manaus, e ele já até bidou no Amazonas, o contrato definitivo dele tá bidado, assim como o do Ítalo bidou hoje de manhã. O BID é um sistema da CBF de registro de atletas, né? Todos os jogadores que vão entrar em campo tem que estar nesse BID, né?
0: Interessante, a conjugação do verbo bidar.
1: Bidar. Okay. Ele bidou. O Ítalo já está lá registrado com uma prorrogação de contrato. Ou seja, ele é um dos caras que vão estar no Amazonas ano que vem, em 2027, como você falou, Patrick. Acho que é um cara fundamental para esse time, porque ele é um lateral esquerdo que muitas vezes ele também fechou no miolo da zaga quando precisou, mas também ele é um cara que chega para jogar como um ala, um ponta esquerda também, ele faz muito bem isso.
0: Deixa eu te falar, quando eu comecei a acompanhar o Amazonas, e portanto eu não sabia quem eram os jogadores, onde eles jogavam, eu jurava que o Ítalo era ponta esquerda.
1: Ele pisa muito no ataque.
0: Ele joga muito lá na frente, demais.
1: E ele tem qualidade para isso. Ele tem um bom passe, um bom cruzamento, chuta bem. Então são os dois nomes que a gente pode confirmar, estarão no elenco do Amazonas ano que vem.
0: É isso. Só esses dois por enquanto, né? Tem o Tavares, a gente já falou essa semana, tá nessa definição aí, se continua ou não continua. Vai saber se o Amazonas ano que vem vai estar melhor organizado ou não. Mas já deixou claro que gosta muito do time, a família gosta daqui, enfim. A gente vai trazer essa repercussão e essa informação.
1: Eu acho que tem que ficar.
0: Não, a gente acha que tem que ficar.
1: Porque se tirar o Tavares, vai perder a identidade do time. Não vai ter ninguém com a ligação ao clube.
0: O Tavares é quem restou dessa identificação, né?
1: Ele é o último do título. Saiu. Ele é o último do título. Então, assim, não criou nenhuma nova identificação. Nenhum outro atleta ficou identificado com o clube. Eu acho que isso é muito importante. Verdade. Ter essa liderança interna. Porque é isso que a gente sempre fala. Os jogadores vêm pra cá pro estado, termina a temporada, vão embora. Não importa o que aconteceu, eles vão embora. O Tavares não, ele sempre ficou. E ele sempre valorizou isso. Então, acho que é um cara que tem que ser muito mais valorizado. Ainda mais nesse momento, nesse contexto de tudo que ele viveu em 2026.
0: É isso. Será que hoje não tem nenhum outro jogador assim no Amazonas que, não que já represente, mas que esteja a caminho de representar? O Ítalo chegou agora. Apesar de ser um bom jogador, mas chegou agora, tá ali. Na defesa você tem o Diego Ivo, capitão do time aí, mas...
1: Enfim. Não, acho que não.
0: Goleiro também, trocou recente.
1: Que nenhum deles venceu com o clube.
0: Faz sentido. Porque até o Amazonas, o Amazonas perdeu esse ano.
1: Exato.
0: Né? Verdade. Vamos pro intervalo, são 2 horas e 20 minutos. A gente vai pro intervalo, na volta tem futebol nacional, né? Tem Brasileirão, tem Copa do Brasil. A gente volta já.
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0: 12h23.
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2: Aqui no YouTube o Remi está mandando um... Cadê? Nacional sobe, eu acho, para fortalecer o norte do Brasil. Quem sabe um Nacional e Remo na Série B. Acho que meu Remo cai. Mas calma aí, Remista. O Nacional vai subir, se tudo der certo, para C. E aí, quando ele chegar na B, no outro ano, o Remo já vai ter voltado para A, né? Então, não sei se a gente vai ver um Nacional e Remo
3: na
2: Série B.
3: Vou falar o que eu já falei na redação.
2: Manda.
3: Remo não cai.
2: Remo não cai?
3: Não.
2: Quem cai?
3: Dois grandes vão cair, mas o Remo não cai.
2: Olha aí, rapaz.
3: O Remo não cai.
2: Mas tem que mudar um pouquinho aí.
3: Eu acho que nem Remo e nem Mirassol vão cair. A Chape já foi. A Chape já é Série B.
2: Você não ouviu, mas o Jackson colocou o Vasco. Né? Quem cai? Daí ele pega e bota a vinheta do Vasco, né?
3: O Remo já foi. Eu acho que... A Chape já foi. Eu acho que Remo nem Mirassol vão cair.
2: Bom, falando disso, vamos falar agora... vamos começar pelo brasileiro rapidão, então, né? O Amazonas, olha. O Flamengo jogou ontem contra o... Mirassol, partida atrasada, e venceu 2-0. Uhum. Ficou na cola do Palmeiras, né? Era a missão. A missão é passar do Palmeiras, né? Mas tá ali. Um pontinho do Palmeiras agora.
3: Você duvida
2: e
3: que
2: não
3: isso vai acontecer?
2: Fez o suficiente para tirar o Vasco da zona de rebaixamento, que é um absurdo.
3: Cinco.
2: Podia ter vencido por 3-0, mas venceu só por 2-0. É isso.
3: Cara, eu acho que o Flamengo vai passar o Palmeiras logo.
2: Você acha?
3: Sim.
2: O Palmeiras ultimamente tá dando umas tropeçadas, né?
3: O Palmeiras parou de jogar bola, né? Pós-Copa, o Palmeiras não voltou pro futebol brasileiro.
2: Mas sei lá, isso. Cara, eu não duvido o Palmeiras, não. O Palmeiras do nada consegue engatar uns resultados aí.
3: 36ª rodada, Palmeiras e Flamengo, tá? Vai decidir o campeonato. Vão faltar na antepenúltima rodada, 36ª rodada, teremos Palmeiras e Flamengo lá em São Paulo.
2: É, vai ser aí um jogo decisivo. Agora, como é que é, Jackson?
4: Na casa
2: do Flamengo. Entendi.
3: Inacreditável.
2: Não vou discorrer sobre isso.
3: Eu vi certas coisas, né?
2: Tem coisa que é complicada. 2h25 em Manaus. Vamos falar de Copa do Brasil. Tivemos duas partidas ontem. Eu diria que uma delas a gente já sabia quem seria o classificado, porque, né, Palmeiras 3-0 no Santos. Muito difícil o Santos reverter com o futebol que apresenta hoje, mesmo com o Palmeiras não apresentando seu melhor também, mas aconteceu o esperado, né? Foi 0-0 essa partida?
3: 0-0, aquele 0-0 ruim pra vista, né? 0-0 nem, o jogo foi ruim, é ruim pra vista. Porque foi, não aconteceu nada. O Neymar apanhou o primeiro tempo todo e mesmo assim não conseguia fazer nada, porque ele tenta, o corpo não obedece, o corpo dele não aguenta mais jogar bola.
2: Inclusive ele saiu.
3: Saiu machucado de novo. É. A diretoria do Santos colocou ele, Gabigol. O Lucas Veríssimo que machucou e mais um outro atleta que também machucou no jogo que o Santos já estava eliminado, sendo que o Santos domingo ou é sábado tem uma decisão contra o Inter, né? São times que estão brigando contra o rebaixamento, mas o Santos já foi, está vivo agora só no Brasileiro e na Sul-Americana.
2: É isso. O outro jogo, Vitória e Vasco. Esse aqui eu assisti, né? Fazia tempo que eu não assisti o jogo do Vasco, sabia? Porque eu tenho medo de zicar. Mas eu falei ontem, cara, quer saber? Vamos assistir. Quero ver.
3: Eu acho que um dos menores problemas do Vasco...
2: Eu assisti.
3: Acho que tem...
2: Você tem um ponto.
3: Grandes problemas.
2: Moral da história, 2-0 pro Vasco no Barradão. Eu não acho que o Vasco fez um excelente jogo aqui, não. Eu acho que fez o básico, assim, sabe? Não proporcionou muitas oportunidades pro Vitória. As oportunidades foram muito por bolas aéreas. Inclusive, levou um gol de bola aérea, só que, assim, pouquíssimo ali, mas estava impedido. Impedimento é semiautomático, né? Não tem como fugir mais disso, mas evitou esse gol aí. Fora isso, acho que foi um jogo controlado.
3: O Vasco perdeu muitos gols, assim,
2: padrão,
3: cara.
2: Né? Isso aí nem se fala mais porque é natural, né? Perder gol demais.
3: Com todo respeito, mas o Spinelli, ele não é atacante pro Vasco. Não é atacante pro Vasco. O Colídio, que, poxa, vinha fazendo bons jogos, ontem perdeu um gol que não pode perder.
2: Também.
3: Ele tá usando a camisa 9. Não importa se é o time do meu bairro, o cara que usa a camisa 9, se sai na cara do gol, ele tem que fazer o gol.
2: Muda a camisa do cara.
3: Pode ser pelado, ele tá com a 9, ele tem que fazer o gol. Ainda mais se é profissional. Mas aí o Andrés Gomes acertou aquele chutaço. Pra mim, frango do goleiro, tem um erro do goleiro ali, claro.
2: O goleiro vai pegar de surpresa.
3: O goleiro tá andando pra trás, ele tá andando pra trás pra se posicionar. Quando ele vê, a bola já tá chegando no gol.
2: Eu também não esperava aquele chute, pra falar.
3: Ninguém,
2: ainda,
3: né?
2: Mais que o André já tinha errado algumas chances.
3: Sim.
2: Inclusive, um pouquinho antes ele tinha errado uma chance absurda que ele recebeu na direita, quase na pequena área. E ele, não sei o que aconteceu, cara. Ele foi tentar dominar uma vez, tentando dar outra, a bola escapando, e aí não fez nada.
3: É. Aí ele deu sorte que o goleiro do Vitória tava andando pra trás, perdeu a passada, não conseguiu fazer a defesa. E aí o Pumita Rodrigues.
2: É
3: o grande gol da rodada até agora, dessa Copa do Brasil, dessa volta. É, não, teve gol do Fred. O Fred foi um golaço. Mas é uma jogada muito bonita. Ele dá uma caneta e recebe na frente e solta o pé.
2: Como um bom Fominha que gosta de chutar.
3: É, não julga, eu faria, né? O mesmo. Cara, ele deu a caneta e correu. Não tem essa de tocar a bola pro meio, não. É fechar o olho e dar no gol.
2: Mas ele podia, né? Se ele erra aquele chute ali, era um toca essa bola, cara, não sei o quê. Não, mas ele acertou.
3: É a famosa. Se ele erra, ele era burro. Agora, como ele acertou, ele é gênio da bola.
2: Pegou na veia, chute bonito. É isso aí.
3: Se goleirão... manda na lua, tava sendo ofendido até agora.
2: O goleirão aceitou também, né?
3: Porque sim,
2: no ângulo assim, o goleirão
3: pode
2: pegar o gol, é complicado. Né? Mas pode. Tá aí. 2-0 Vasco da Gama em cima do Vitória, classificação garantida. Vasco e Palmeiras, a semifinal.
3: Virou confronto de família, né? Casa de família.
2: Que isso, cara. O que vai ter daqui pra frente no noticiário falando de conflito de interesse nesse jogo aqui, meu irmão? É brincadeira.
3: Casos de família na Copa do Brasil. Vasco e Palmeiras agora.
2: Ai, ai. É, terceira semifinal consecutiva do Vasco, inclusive, na Copa do Brasil. É incrível, né? Tava até falando sobre isso esses dias. O Vasco consegue 3 vezes seguidas chegar na semifinal da Copa do Brasil e 3 anos seguidos disputar o rebaixamento pra Série B do Brasileirão. É incrível,
3: prioridade.
2: Cara. É tipo isso, né?
3: Tu quer título ou tu quer ficar na Série A?
2: Eu quero ficar na Série A. E título, né? Dá pra fazer os dois? Hoje tem Grenal. O Carlos Alberto tá mandando mensagem pra gente aqui. Deixa eu ler o que eu posso ler aqui, né? Porque tem mensagem do Carlos Alberto que é complicado. Enfim, tá dizendo que quem ganhar hoje terá menos problemas até o final do ano.
3: Vou falar. Quem perder hoje tá sem treinador. Acho que o treinador de alguém vai cair hoje e vai estar muito sério, né? Com risco de rebaixamento muito sério. Porque o ânimo vai acabar.
2: Você acha? É porque, cara, clássico em quarta de final de Copa do Brasil tem potencial para causar um estrago, né?
3: Que os times já estão no meio de um estrago, dá pra gente dizer assim, né? Que o Grêmio, o que ele pratica não é futebol, e o Inter, o que ele pratica também não é futebol. Então, os dois estão num momento péssimo.
2: E aí, entre quem tá em momento péssimo, quem é favorito aqui? Grêmio ou Internacional?
3: Rapaz, o favorito é quem não vê, acho que... Vai ser difícil. O primeiro jogo foi ralado de assistir, olha.
2: Chegou o apito, meu caro Romulo Almeida. Valeu pela participação, tamo junto, um abraço, até a próxima.
3: Tamo junto, vai nessa.
2: Amanhã a gente vai estar falando aqui sobre a classificação do Nacional pra Série C. Ouvintes da CBN, obrigado pela participação, um abraço, vem aí, repórter CBN.
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0: quarta-feira, 13 de setembro de 2026. A Procuradoria-Geral da República encaminhou ao Supremo Tribunal Federal uma proposta de delação premiada do empresário Antônio Carlos Freixo Júnior, conhecido como Mineiro, dono da Entre Investimentos e Participações. Segundo investigadores, a empresa de Freixo Júnior foi usada como intermediária para repassar valores destinados à produção de Dark Horse, cinebiografia sobre o ex-presidente Jair Bolsonaro. Uma das responsabilidades de Freixo Júnior era a procura por moeda para possibilitar pagamentos em dinheiro em espécie. O Banco Central participa de tratativas para interligar o PIX ao sistema de pagamentos instantâneos da Europa. Segundo o documento do Banco Central Europeu, a possível conexão está em fase inicial, chamada de pré-investigação. A etapa atual começou em junho do ano passado e está prevista para terminar este mês. A informação foi revelada pelo jornal Folha de São Paulo e confirmada pelo Globo. A Polícia Federal apreendeu dispositivos eletrônicos na casa do deputado federal Ricardo Abrão, do PSDB do Rio de Janeiro. A operação mira um esquema de compra de votos nas eleições municipais de 2024 em Nilópolis, na Baixada Fluminense. A ação é desdobramento de uma investigação iniciada em outubro daquele ano. Naquela ocasião, 24 pessoas foram presas. O presidente deposto da Venezuela, Nicolás Maduro, pediu que a justiça dos Estados Unidos anule o processo que corre contra ele em um tribunal de Nova York. A defesa alega que Maduro tem direito à imunidade por ter sido chefe de Estado. O pedido de anulação foi entregue ao tribunal de Manhattan, em que o venezuelano é julgado. Maduro e a mulher, Cília Flores, são julgados por conspiração para o narcoterrorismo e tráfico de drogas. No horário de Brasília, 13h32.
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0: Na CBN Amazônia, 2:37.
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0: Olá, pode chegar, satisfação imensa ter a tua companhia. Vamos juntos a partir de agora à tarde de notícias aqui na CBN Amazônia. Vamos juntos até as 4 horas da tarde. Lembrando sempre que você participa e interage pelo 981980632 comigo nessa jornada, além da sua honrosa companhia. Ana Paula Souza na produção e Jackson Oliveira nos trabalhos técnicos. Na edição de hoje você vai conferir. O vereador de Alvarães, Edgar Litaif, conhecido como Edgarzinho, morreu após ser arremessado de uma lancha que bateu em um barco de areia no Rio Solimões. E a população brasileira está vivendo mais. E um problema apontado por muitos são aí, inclusive, um problema com os idosos, e é o problema financeiro, que já... Quem já se aposentou, relata que muitas vezes precisa voltar a trabalhar para complementar a renda. O STJ rejeitou o pedido da defesa do ex-governador Wilson Lima para mudar a relatoria do processo que investiga a compra de respiradores durante a pandemia. Na coluna de Educação Financeira com Roberta Veras, ela vai tratar do seguinte assunto: economia no feriado de forma leve. Em Saúde da Mente com Dilza Santos, setembro amarelo, vamos falar de prevenção e promoção da saúde mental. Tem também a sua participação pelo 981980632. Um boa tarde para você na sintonia na 101.5 aqui em Manaus, na região metropolitana. Você que está na frequência 97.5 em Parintins ou também na 96.3 em Manacapuru. Lembrando que você acompanha também com imagens no YouTube da CBN Amazônia.
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0: 2h42.
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0: O incêndio destruiu o antigo prédio do Banco da Amazônia, o BASA, que fica na 7 de setembro, no Centro Histórico de Manaus, inclusive ocorrência que aconteceu no final da manhã de hoje. O Corpo de Bombeiros Militar aqui do Estado informou que o fogo já foi controlado e que as equipes atuam na fase de rescaldo. Até a última atualização, inclusive, não havia informações sobre feridos. Esse imóvel fica próximo ao Terminal da Matriz, onde equipes trabalham na montagem de uma das entradas, inclusive, do Festival Som Manaus, que acontece daqui a poucos dias. Esse evento começa amanhã, sexta-feira, e deve movimentar a região central da capital. Bom, alguns vídeos circularam e você confere no Instagram Jornalismo da Rede Amazônica e também na Rede Amazônica no Instagram, vídeos que mostram uma fumaça intensa na região, fumaça preta, inclusive, saindo do prédio e também chamas atingindo a estrutura do imóvel. Também é possível observar fogo próximo à fiação elétrica da região. Segundo o Corpo de Bombeiros, a ocorrência segue em andamento e as causas do incêndio ainda devem ser apuradas. A Amba Energia, que é a concessionária responsável pelo fornecimento de energia elétrica, informou que uma equipe da empresa está no local avaliando possíveis danos à rede da avenida e, segundo uma análise preliminar, o incêndio não teve relação com a fiação externa. Inclusive, você, amigo condutor, que está chegando no centro de Manaus, o trânsito flui com tranquilidade na Luiz Antoni, via que dá acesso ao Governador Vitório, que é a via onde fica nas proximidades ali dessa ocorrência que aconteceu, mas a Padre Guislante, que é onde fica o Banco da Amazônia, né, antiga sede, está totalmente congestionada. Inclusive, não tem aqui a atualização, mas vejo pelo mapa aqui da CBN que essa via, ela está interditada, tá? Então, sugiro que você que está indo para o centro de Manaus, o faça pela Luiz Antoni, mas utilizando a Luiz Antoni, pela Rua 10 de Julho também, ou a Epaminondas ou a Lobo da Almada, vias que estão com melhor circulação nesse momento para evitar a complicação por conta desse registro de incêndio nessa região do centro de Manaus. E o vereador de Alvarães, Edgar Litaif Mendes Júnior, do União Brasil, morreu após ser arremessado de uma lancha que bateu em um barco de areia no Rio Solimões. Ocorrência que aconteceu próximo ao município, né? Que eu acabei de falar, no interior do Amazonas. O Luiz Cavazac está aqui conosco para detalhar esse caso. Luiz, não sei você, mas eu fiquei sabendo desse caso já assim que acordei, porque parece que essa ocorrência foi pela parte da noite, né? Boa tarde para você.
2: Boa tarde, Ricardo. É exatamente isso. Boa tarde a todos que nos acompanham. Esse acidente aconteceu por volta das 10 horas da noite desta quarta-feira, quando o grupo retornava de Uarini para Alvarães. Segundo relatos obtidos pela Rede Amazônica, o Edgar Júnior estava sentado na parte dianteira da embarcação, que era aberta. Então, com o impacto da batida, ele teria sido lançado para frente. Ainda conforme o relato, a lancha continuou em movimento e passou sobre o vereador. O corpo foi levado para Alvarães e encaminhado ao hospital do município, mas Edgar já estava sem vida. A lancha transportava 9 pessoas e a Rede Amazônica apurou que os outros ocupantes da comitiva não ficaram feridos. Entre os passageiros estava o deputado estadual Tiago Abraim, do MDB. O parlamentar havia participado de uma agenda em Alvarães e depois seguiu para Uarini. Após o acidente, o Tiago permaneceu em Alvarães e, segundo a equipe do deputado, ele está bem e não sofreu ferimentos. Em nota divulgada na manhã desta quinta-feira, o parlamentar lamentou a morte do vereador e informou que a agenda de campanha foi suspensa. Ricardo.
0: Obrigado, Luiz, pelas informações. Inclusive, que caso, né? Que situação que dá a dimensão do grande problema que você conduzir, né, lanchas, embarcações nesse período de seca. Como é complicado também em algumas partes do Amazonas, quando é período de cheia, principalmente na região do sul do Amazonas. No período de seca é complicado você conduzir lanchas ou embarcações no Alto Rio Negro. Isso porque, por exemplo, o caminho para São Gabriel da Cachoeira, para Santa Isabel, para Bacedos, tem muitas pedras. Quem geralmente faz esse percurso sabe do que eu estou falando. Então são complicações que existem aí na condução de embarcações aqui na nossa região. número de assassinatos no campo caiu no primeiro semestre deste ano em comparação com o mesmo período do ano passado, mas os conflitos registram aumento. O balanço parcial foi divulgado pela Comissão Pastoral da Terra.
3: Nos primeiros seis meses de 2026, a Comissão Pastoral da Terra confirmou a ocorrência de 6 assassinatos no campo. Quantidade bem menor que no primeiro semestre do ano passado, quando houve 27 homicídios. Mas isso não quer dizer que as disputas no meio rural estão em queda. Pelo contrário, a quantidade de conflitos subiu de 798 para 841. A maior parte envolve as violências pela ocupação e posse da terra. Os conflitos por água tiveram mais que o dobro de aumento, enquanto a contaminação por agrotóxicos foi a forma de violência que mais registrou alta. A invasão de territórios, desmatamento ilegal e ameaça de despejo vêm na sequência e são caracterizadas pela Comissão Pastoral da Terra como violências ligadas à expansão do agronegócio. Dos 6 assassinatos deste ano, 4 foram na região norte. A morte de um indígena em Roraima e de 3 poceiras em Lábrea, no Amazonas. As principais vítimas da violência contra a pessoa no campo em 2026 são os povos indígenas, trabalhadores e trabalhadoras sem terra, poceiros, seringueiros e quilombolas. De Brasília, Wellington Lopes para a CBN Amazonas.
0: 2h48, chegando por aqui no estúdio da CBN, o Juan Gabriel do GeoAmazonas. Isso para trazer uma informação sobre a fuga de 23 policiais presos, a abertura de investigações também, a transferência de dezenas de detentos para uma nova unidade e, mais recentemente, um motim que terminou com 4 agentes feitos reféns. Uma sequência, né, Juan, de episódios que marcou em poucos meses, mais de 6 meses, a custódia de policiais militares presos no Amazonas, ou seja, né, Juan, uma reportagem completa para a gente entender essa problemática que existe na segurança pública, né?
4: Exatamente, boa tarde, Ricardo. Para você, para todos que nos escutam aqui na CBN, é um resumo, vamos dizer assim, dessa crise, que a gente pode chamar, acredito que desse jeito, em unidades prisionais da Corporação da Polícia Militar aqui no estado. Isso porque, né, como você bem disse, foram pouco mais de 6 meses, desde fevereiro até, mais precisamente, essa terça-feira, a gente teve uma sequência de episódios. Eles não estão diretamente ligados, mas têm sim relação uns com os outros. E aqui no Geão Amazonas a gente fez essa cronologia justamente para explicar para você, ouvinte, também para os leitores aqui do G1, como que tudo aconteceu, né? Então a gente relembra desde o dia 27 de fevereiro, data em que 23 policiais deixaram o antigo núcleo prisional da Polícia Militar, que ficava localizado no bairro Monte das Oliveiras, zona norte de Manaus. Para quem não se lembra, rapidamente fazendo essa volta no tempo, né? Durante uma vistoria de rotina, a corporação identificou a ausência dos detentos, né? Pelo menos 18 deles teriam retornado depois na mesma noite. O fato é que a partir dessa ausência começou uma investigação para entender quem tinha deixado esses policiais saírem, como é que estava sendo, né, a conduta tanto dos policiais que estavam detidos como o daqueles que deveriam fazer a guarda. E a partir daí continuou uma série de desdobramentos. Outro aconteceu no dia 17 de março, né, porque essas investigações levaram à prisão de alguns policiais, justamente os responsáveis por cuidar da custódia desses outros policiais que estavam presos. E aí no dia 12 de maio também houve a transferência desses policiais da antiga unidade para a atual, que fica localizado lá na BR-174. E a partir daí a gente já vem mais para perto, né? Agora no dia 1º de setembro, quando aconteceu esse motim com 4 policiais feitos reféns. Então aqui no Geão Amazonas a gente explica todos os detalhes dessas histórias e como o estado está enfrentando essa crise nas unidades de custódia da Polícia Militar, Ricardo.
0: Obrigado, Juan, pelas informações. Está aí mais informações e detalhes no Geão Amazonas. Inclusive, né, ouvinte CBN, já convidando você a participar da programação, Patrick Mota Filho vai fazer uma série de entrevistas, né, com os candidatos ao Senado, ao governo também. Mande sua pergunta, né, sobre segurança pública, sobre saúde. A gente tem acompanhado um avanço do estado com relação à apreensão e à devolução de telefones, né, smartphones. Uma grande ação, inclusive, por parte do governo, mas em paralelo a isso, um avanço do crime organizado, né? Sempre aquela questão de você ficar atento à região fronteiriça, porque a gente infelizmente acaba servindo como um estado de travessia, né, para escoar, entre aspas, aqui a produção, fecha aspas, de drogas que são produzidas no Peru, na Venezuela, ou seja, um problema grande para a gente resolver e que requer sempre a atenção dos atores aqui do estado, os agentes municipais e, claro, obviamente, o governo federal. A gente espera, inclusive, que os candidatos à presidência tratem desse assunto, né? Não de forma superficial, mas com clareza e bastante detalhes, para saber, por exemplo, o que vão fazer em Tabatinga, né? Tabatinga e Boca do Acre, em Humaitá, por que não também no Alto Rio Negro, em São Gabriel, como é que vai ser resolvida essa dinâmica aí na região de fronteira que acaba servindo aí de base, muitas vezes, para o crime organizado. 2h52, intervalo vem chegando, na volta tem tempo e temperatura e a sua participação e opinião pelo 981980632.
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0: Intenso na região central da capital amazonense por conta da ocorrência de incêndio ali próximo a 7 de setembro. Então, reforço o alerta na condução pelas ruas históricas do centro de Manaus. Outra região onde o trânsito está bastante intenso é na Cachoeirinha, principalmente no sentido da Álvaro Maia, em direção à rotatória do Centro Cultural dos Povos da Amazônia. Mas, ao chegar, ao se aproximar da rotatória, o trânsito flui com tranquilidade se o seu trajeto for o Distrito Industrial ou até a Rodrigo Otávio. Amigo condutor que está indo para Buriti, trânsito intenso, tá? Intenso, complicado, nenhum registro de acidente, mas a retenção começa ali na altura do conjunto Atílio Andreasa, tá? Se o seu trajeto for Elisa Miranda, Miranda, por exemplo. Um boa tarde para você, ouvinte, que mora nessa região. O trânsito por lá bastante intenso, principalmente após aí a saída do Elisa Miranda, tá? Para finalizar aqui o giro do trânsito, contando sempre também com a sua opinião e participação, te digo que tem um registro de acidente agora na Rodrigo Otávio, em frente à Universidade Federal do Amazonas, complicando grande concorrência no sentido de quem segue para a Avenida Solimões.
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0: Em Manaus, 36 graus, o tempo está com sol no momento. A sensação térmica também de 36 graus, a umidade, segundo a Climatempo, em 42%. A previsão é a temperatura ficar entre 28 e 36 graus, ou seja, chegamos na máxima para hoje. Sensação térmica já extrapolou aí a previsão, era entre 30 e 35 graus, estamos marcando nesse momento 36 graus na capital amazonense. Em Parintins, nesse momento, temperatura está na casa dos 36 graus também. A temperatura ficar entre 27 e 33 era a previsão, ou seja, já extrapolou. Aliás, teve uma atualização agora, diminuiu, tá? 2 graus a temperatura em Parintins, 34, com sensação de 34 também. Sensação térmica entre 31 e 35 é a previsão para hoje. A chance de chover na ilha é de 0%. Para você, amigo ouvinte que está em Manacapuru, temperatura deve ficar entre 27 e 35 graus. A sensação térmica entre 31 e 36. Tem também a temperatura de momento, agora 36 graus, como é registrado aqui na capital amazonense. A umidade na casa dos 44%, chance de chover zero por cento. Bastante calor na região metropolitana e também aqui no Amazonas. Já convido você, inclusive, a dizer como é que está a percepção aí nas ruas de Manaus. Estava voltando aqui para a emissora de uma pauta lá na Assembleia Legislativa, o veículo do amigo condutor Ronaldo, inclusive, estava marcando 40 graus. A sensação térmica dirigindo pelo aquele caminho do V8, André Araújo, Rodrigo Otávio, Amari Piranga, isso para dar a dimensão da temperatura nas ruas da capital amazonense, convidando você aqui a dar aqui sua opinião, também sua percepção sobre esse calor intenso em Manaus e os seus cuidados também, por que não? 981980632. Repórter CBN vem chegando, daqui a pouco mais informações. Hoje ainda tem Roberta Veras, que dá dica de educação financeira. Tem também Dilza Santos, que fala conosco sobre o Setembro Amarelo. Vamos falar de prevenção, promoção de saúde mental, como dicas como ajudar quem está em sofrimento emocional. Falar também sobre leveza e autocuidado, um assunto que é tão delicado, com estatísticas, inclusive, preocupantes. Permaneça conosco. 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

0: quinta-feira, 3 de setembro de 2026. O presidente Lula se reuniu com ministros e coordenadores de campanha para traçar uma estratégia após a revelação de que o ministro do Supremo Tribunal Federal, Alexandre de Moraes, trocou mais de 50 mensagens com Daniel Vorcaro. O Palácio do Planalto decidiu tratar o caso como uma crise exclusiva do Poder Judiciário em uma tentativa de evitar que o desgaste atinja a corrida à reeleição. Os aliados serão orientados a dizer que ninguém está acima da lei e todos devem explicações à sociedade. Um grupo ligado ao primeiro comando da capital, suspeito de lavar cerca de R$1 bilhão, é alvo de uma operação em São Paulo. O núcleo também é acusado de exercer influência política na cidade de Praia Grande, na Baixada Santista. A Polícia Civil pediu a prisão temporária de 4 homens apontados como chefes da facção e autorizou buscas, bloqueio de contas e o sequestro de 29 imóveis ligados aos investigados. Segundo a apuração, o grupo reunia operadores financeiros, intermediários do mercado imobiliário e pessoas usadas como laranjas. Uma juíza federal do estado de Maryland suspendeu o decreto publicado em agosto pelo presidente Donald Trump e restringia novamente o direito à cidadania norte-americana. A medida foi uma tentativa de driblar uma decisão desfavorável da Suprema Corte dos Estados Unidos, que em junho determinou que a presidência não tem poder para acabar com a cidadania por nascimento por meio de decreto. No horário de Brasília, 4h02.
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2: Amigo ouvinte que está chegando na rotatória do Coroado pela André Araújo, trânsito intenso, tá? Para você que está indo em direção ao Rodrigo Otávio por conta do acidente que complicou ainda mais a direção de quem segue para o Japim pela Rodrigo Otávio. Você que está saindo da Zona Norte de Manaus pela José Lindoso, grande concorrência também na Cosme Ferreira. Tá nenhum registro de acidente, mas o trânsito intenso por conta da grande concorrência de veículos. Você que ainda está chegando na Cosme Ferreira, te informo que o trânsito está intenso, tá? Depois de passar ali pelo Ouro Verde, até surgiram uma via alternativa, tá? Se o seu trajeto for Rodrigo Otávio, pega ali a Feira Municipal do Coroado, pois é, sobe a beira-mar que é melhor o caminho pela Astro Barroso também para chegar na Rodrigo Otávio e evitar essa complicação que se forma aí por conta dos amigos condutores que chegam na Zé Lindoso, na Cosme Ferreira.
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2: Roberta Veras, boa tarde.
3: Oi, boa tarde, tudo bem?
2: Tudo certo, Roberta. Roberta, continuamos a falar de economia e nada mais apropriado, né? Porque o feriado está chegando, mas a gente não pode esquecer de poupar, né? Gastar de forma leve, né, Roberta?
3: Então, eu quero... Hoje está bem desafiador, porque eu quero colocar aqui algumas propostas aos nossos ouvintes.
2: Vamos lá.
3: Principalmente aqueles que dizem bem assim, ó: ai, Roberta, mas não dá, eu já ganho pouco. E fica se justificando, e a gente super entende, né? Porque realmente o nosso Brasil, com a inflação que está, não está fácil. Mas talvez economizar neste feriado não seja procurar o restaurante mais barato ou deixar de tomar um café. Talvez seja descobrir quem você precisa ser, como você precisa gastar e aproveitar o tempo. E aí você pode me dizer bem assim: ah, Roberta, e por quê? Porque estamos em setembro, ainda dá tempo de organizar muita coisa antes de o ano terminar. E aí eu começo, Ricardo, com uma pergunta: você vai esperar janeiro para fazer novamente as mesmas promessas? Ou pode começar algumas delas nesse feriado? Entendeu a sacada?
2: Com certeza.
3: Não, e aí a sugestão é... Oi?
2: Não, sim, e de uma forma também, né, Roberta, que não seja uma obrigação chata ou uma restrição pesada, né? Mas tem que ter um planejamento, né?
3: Exatamente. As dicas que eu estou trazendo aqui, todas essas dicas e orientações que eu estou trazendo para você, ouvinte, aqui, sobre esse feriado de 7 de setembro, que estamos em setembro, ainda dá tempo de você se organizar muita coisa antes de o ano terminar, e trazendo essa pergunta: você vai esperar janeiro para fazer novamente as mesmas promessas, ou pode começar alguma delas nesse feriado? É exatamente para que você reflita. Em que sentido? Primeiro, uma primeira sugestão que eu quero te dar: resolva aquilo que você vem adiando. Já parou para pensar nisso? Sabe aquela pendência que você repete há meses? Quando eu tiver tempo, faço. Talvez o feriado seja esse tempo de organizar documentos, de resolver algumas coisas pendentes em casa, colocar papel em ordem, responder alguma coisa importante que você está pendente. E o melhor, você ocupa o tempo sem precisar transformar em folga de consumo. Olha que bacana para você que está nos escutando hoje. Isso é extremamente importante. A gente pode dizer assim: abra suas faturas e procure aquele dinheiro que está desperdiçando. Muitas vezes, eu dou um exemplo muito claro, né? As assinaturas que você não usa, os aplicativos esquecidos, tarifas, compras recorrentes que já não faz mais sentido. E às vezes o economizar começa simplesmente descobrindo para onde o dinheiro está indo. Aproveite esse feriado, né? Sem shopping. É possível? É. Quem sabe? Uma possibilidade aí de dias sem transformar em tempo livre, em oportunidades de compra. Faça alguma coisa, como caminhar, visitar alguém. Uma outra coisa muito legal, e que eu falei isso ano passado para um cliente meu, e ele falou esse ano para mim: Roberto, eu vou fazer de novo agora. Ele já conta com esse feriado para fazer. abre os seus armários. E aí eu usei uma analogia com ele ano passado. Abre os seus armários antes de abrir uma loja.
2: É, boa.
3: Antes de comprar roupa, cosmético, alimento ou qualquer coisa, vejam o que realmente tem em casa. Olha que legal. Às vezes a gente compra coisas repetidas porque nem sempre sabemos o que temos e o que, né, dentro do guarda-roupa. Planejar gastos que estão vindo também é um bom momento. E por que isso, gente? Porque já é reta final do ano, dia das crianças para algumas famílias, Black Friday, confraternizações, presentes, Natal, Réveillon, férias e logo em seguida tem matrícula escolar, IPVA e IPTU. Então não espera dezembro e janeiro para descobrir o quanto eles te custam. Esse calendário também faz parte de um planejamento financeiro. Parou para pensar sobre isso? Então essas são algumas das orientações que eu posso deixar para você que está nos escutando, mas uma em especial: faça alguma coisa que você vive dizendo que não tem tempo para fazer. Ler um livro, organizar fotografias, arrumar uma gaveta, como eu já falei, né? Visitar alguém, dormir, porque geralmente a gente não faz isso e vive no automático.
2: É uma boa essa de dormir mesmo, viu, Roberta?
3: gente, olha, foi muito desafiador.

0: outubro, aí a conta não fecha, tem aquela mentalidade também do eu mereço, e você já disse isso várias vezes, a importância de refletir, de realmente fazer programas que estejam no bolso, um programa também para ficar em casa, dormir, ver as fotos, arrumar o guarda-roupa, mas sempre importante reforçar isso, né? Também não ir pelos amigos aí, convidando para rolês mais caros, aí sendo que você não tem condição para outro mês, por exemplo.
1: Sim, com certeza. E assim, né? Às vezes o óbvio, ele precisa ser dito. Entende?
0: Se você não tem dinheiro, não sai.
1: Infelizmente, é uma verdade.
0: É isso, Roberto.
1: Não é verdade?
0: Não é verdade. Se você não tem dinheiro, fique em casa, né? Ou então faça outro tipo de rolê, outro tipo de programa. O Roberto, obrigado, viu? Forte abraço para você e até a próxima semana.
1: Até a próxima semana.
0: Aí, importante. Aproveita que tá calor, fica em casa. Quer dizer, né? Tá quente, né? Tá quente. O jeito é ler um livro, né? Faz um suco ali de maracujá. Toma um chá para você que gosta aí de ler um livro, né? Convida os amigos aí. O programa em casa é legal, só que sem ar-condicionado. Falando ainda de economia, a população brasileira está vivendo mais, né? E um problema apontado por muitos idosos é o financeiro. Quem já se aposentou relata que muitas vezes precisa voltar a trabalhar para complementar a renda.
2: Fazer conta, conferir as despesas e escolher o que cabe ou não no orçamento. O seu Alaes Araújo vive de aposentadoria. Para ele, cada real tem destino certo.
3: Não consigo mais guardar nada. O que eu guardei foram nesses 36 anos de contribuição e graças a isso eu tenho até uma aposentadoria razoável, né? Mas guardar mesmo com o que eu ganho hoje, não dá para guardar quase nada. Eu gasto com tudo que é necessário e hoje em dia a gente tem aquele lema: se eu quero uma coisa, eu posso, eu vou fazer, que eu não vou guardar mais dinheiro.
2: E para quem ainda não consegue parar, trabalhar depois dos 50 pode ser uma forma de complementar a renda. Rubson Portela tem 56 anos, ainda não se aposentou. Trata um problema de saúde, mas continua na ativa. Ao volante, ele faz corridas por aplicativo para ajudar a pagar as despesas da casa.
4: Tenho que acordar às 5 da manhã, o diário do carro é R$150 dia. Eu gasto mais ou menos uns R$150 com alimentação. Eu tenho que levar minha filha no colégio e isso pedir a Deus que não aconteça um acidente com a gente. Porque já aconteceram uns 3 acidentes comigo. A pessoa diz que vai pagar e não paga e some, eu tenho que arcar com prejuízo porque o carro é alugado e o dono não quer saber se eu estava errado ou certo. Ele quer saber que eu pague.
5: O carro é algo que não está no planejamento.
4: Está no planejamento. Sai do foco, aí você tem que trabalhar mais. Comprado.
2: Mas o desafio não é só conseguir fazer o dinheiro dar conta do mês, é também proteger a renda ao longo dos anos. Com uma população cada vez mais velha, educação financeira também passa a ser uma ferramenta de proteção contra dívidas, golpes e até a violência patrimonial. O especialista em educação financeira, Alon Hans, analisa a relação entre o envelhecimento da população e o endividamento na terceira idade.
6: E viver mais também exige aprender a cuidar melhor do seu dinheiro, né? Até porque a renda tende a cair e os gastos com saúde e cuidados, né, eles vão aumentar. Por isso que o endividamento na maturidade exige atenção. Em 2024, o Brasil tinha cerca de 34 milhões de pessoas, né, com 60 anos ou mais. E aproximadamente 20% dos negativados são idosos.
2: E quando a saúde começa a exigir mais cuidados, o impacto no bolso pode ser ainda maior. Mesmo quem utiliza o SUS pode ter despesas que não aparecem na consulta ou na internação, como explica a médica geriatra Caroline Rodrigues.
7: Quando falamos das dificuldades financeiras para cuidar da saúde de uma pessoa idosa, precisamos lembrar que o custo vai muito além da consulta ou da internação. Sim, a maioria dos brasileiros vai utilizar o SUS para a saúde, só que a família vai assumir boa parte dos custos cotidianos e do cuidado. E o maior impacto financeiro nós vamos observar quando o idoso perder a autonomia e precisar de ajuda diária.
2: A projeção é que em 2030 o Brasil se torne o 5º país do mundo com a maior quantidade de idosos. Isso significa que o planejamento para a velhice precisa começar antes da aposentadoria.

0: Se você pode fazer um investimento, compre uma terrinha, faz um kitnet, né? Tudo isso quando você for aposentado, vai fazer a diferença e vai ser um extra além da sua aposentadoria. Então realmente é investir esses 10%. Não deixa lá parado, não.
1: Reportagem de Ronaldo Lima, Luiz Kawasaki.
2: E a Comissão de Constituição e Justiça do Senado aprovou a proposta de emenda à Constituição que acaba com a escala de trabalho 6x1. O texto reduz a jornada semanal de 44 horas para 40, sem corte de salário, e garante 2 dias de descanso por semana. Agora, essa proposta precisa passar pelo plenário do Senado.
3: A escala em que o trabalhador passa 6 dias no emprego para ter apenas 1 dia de folga pode estar com os dias contados. A CCJ do Senado aprovou, em votação simbólica, o texto base da PEC que acaba com a escala 6x1. Pelo texto, a jornada máxima, hoje de 44 horas semanais, cai para 42 horas nos primeiros 60 dias depois da promulgação da emenda. Depois, após mais 12 meses, passa definitivamente para 40 horas. O trabalhador terá direito a 2 dias de descanso remunerado por semana, um deles preferencialmente aos domingos, e não poderá haver redução de salário. A oposição apresentou 36 emendas ao texto. Entre as sugestões estavam a manutenção de escalas diferenciadas e a possibilidade de negociação direta entre empregadores e trabalhadores. Mas as emendas foram rejeitadas, mantendo o texto que já havia sido aprovado pela Câmara dos Deputados. A proposta também preserva a possibilidade de regime diferenciados em algumas atividades, como a escala 12x36. Áreas como saúde, segurança, transporte e limpeza urbana poderão ter regras específicas. A aprovação pela CCJ não significa que as mudanças já estão em vigor. É preciso aguardar a votação no plenário do Senado. A PEC precisa ser votada em 2 turnos pelo plenário do Senado. São necessários pelo menos 49 votos de um total de 81 senadores em cada turno. Como não houve alterações no texto aprovado pela Câmara, a PEC poderá ser promulgada assim que passar pelo Senado, sem a necessidade de uma nova análise pelos deputados. Para os defensores da proposta, a mudança significa mais tempo de descanso e convivência familiar. Já os críticos da PEC alertam para o aumento de custo para as empresas e possíveis impactos sobre preços e empregos. De Brasília, Felipe Igreja para a CBN.
2: 3h20, inclusive tem mais informações no G1 que você encontra, só você jogar aí no seu Google ou buscador, informação de agora há pouco do presidente Lula, que voltou a defender o fim da escala de trabalho 6x1, criticou também a falta dessa proposta não ter sido votada no plenário do Senado. Na publicação, inclusive, o presidente responsabilizou o grupo do senador Flávio Bolsonaro, que é seu adversário na eleição, inclusive, por esse atraso. Declaração essa foi feita 1 dia depois da proposta, essa que o Felipe Igreja bem detalhou para a gente, do avanço na Comissão de Constituição e Justiça do texto apresentado pelo relator, que foi o senador Omar Aziz. Essa PEC, que prevê o fim da escala de 6 dias de trabalho para 1 de descanso, foi aprovada na CCJ na quarta. Com isso, o texto ficou pronto para ser analisado pelos senadores no plenário. O governo está pressionando, inclusive, para que a votação fosse concluída ainda nessa semana, durante o esforço concentrado do Senado. O presidente da casa, Davi Alcolumbre, no entanto, não incluiu a proposta na pauta. Na manifestação do Lula, do presidente, ele não citou nominalmente Alcolumbre, diferente do que fez de forma antecipada, após se reunir com a cúpula do Congresso para articular o avanço das pautas prioritárias para o governo. Aquela foto, onde está o presidente Lula, o Alcolumbre e também o Hugo Mota, presidente da Câmara dos Deputados. Agora, por que essa proposta parou? Um dos principais pontos foi a falta de segurança sobre o número de votos necessários para aprovação da PEC. Segundo o líder do governo no Congresso, o Randolph Rodrigues, Alcolumbre questionou os governistas sobre a segurança dos votos antes de levar a proposta ao plenário. E aí, depois de fazer uma nova checagem entre os senadores, foi avaliado que não havia garantia dos votos necessários para aprovar o texto. E a decisão foi de não arriscar uma derrota, aspas aí, do Randolph Rodrigues para o G1. Na linha de Lula, o Randolph disse que o movimento foi articulado por Flávio Bolsonaro, mas disse aí que o governo vai pressionar para tentar viabilizar a votação e aí aprovar também essa proposta. Importante lembrar que durante essa discussão, a par e passo também acontece o calendário eleitoral. Pesa bastante. Essa, por exemplo, é a última semana de esforço concentrado prevista no Senado antes do primeiro turno das eleições marcado para 4 de outubro. Isso mesmo, tem sessão essa semana e aí a eleição, né? Na prática, isso significa que se o Alcolumbre ele não convocar uma sessão extraordinária, a tendência é que essa análise da proposta fique para depois da eleição. Por isso que tem esse nome bonito, esforço concentrado, nessa semana, porque na outra e nas outras também tem a campanha eleitoral. Pois é, ouvinte CBN, vamos refletir bastante sobre em quem a gente vota aí para os cargos proporcionais. Bom, segundo Randolph, o governo vai trabalhar para votar o tema ainda no mês de setembro ou na próxima semana de esforço concentrado, que, segundo ele, será em outubro. Ou seja, tem essa semana, depois uma outra em outubro. Ainda tem um componente político. O fim da escala 6x1 virou uma das principais bandeiras de campanha do presidente Lula à reeleição. Então, uma aprovação antes do primeiro turno seria, portanto, uma vitória politicamente importante para o presidente. 3h24, daqui a pouco a gente volta e continua a falar de política.
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0: 3:26.
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0: Muito bem, o Superior Tribunal de Justiça rejeitou o pedido da defesa do ex-governador Wilson Lima para mudar a relatoria do processo que investiga a compra de respiradores durante a pandemia. Em 2021, no auge da pandemia aqui no Amazonas, a Corte Especial do Superior Tribunal de Justiça, que é o STJ, recebeu a denúncia contra o governador do Amazonas, Wilson Lima, por suposto crime praticado na compra superfaturada de ventiladores pulmonares, respiradores destinados ao tratamento de vítimas da Covid-19 no estado. A decisão foi unânime. O Ministério Público Federal imputou, na época, ao então governador Wilson Lima, os delitos de dispensa irregular de licitação, fraude a procedimento licitatório, peculato, liderança em organização criminosa e embaraço às investigações. Bom, agora a gente traz essa informação para o presente, né? O Superior Tribunal de Justiça marcou para o período de 2 a 8 de setembro, em sessão virtual da corte, o julgamento de recursos apresentados pela defesa do ex-governador do Amazonas, Wilson Lima, e de outros 8 réus na ação penal que apura esse caso dos respiradores. E o ministro Raul Araújo, do STJ, ele rejeitou o pedido da defesa do ex-governador. O pedido era para retirar da ministra Nancy Andrighi a condução do processo que apura a compra de respiradores durante a pandemia. A defesa queria que Raul Araújo assumisse o caso, isso alegando que ele já havia atuado em outro procedimento relacionado à investigação, mas o ministro entendeu que não havia fundamento jurídico para alterar a relatoria. Segundo o ministro, o processo usado pela defesa como justificativa para a mudança já havia sido encerrado e a ação penal sobre a compra dos respiradores começou em 2020. Isso antes do inquérito citado pela defesa instaurado em 2021. É bom ressaltar que essa decisão mais recente não analisou se o Wilson Lima cometeu ou não irregularidades. A discussão, ouvinte CBN, foi apenas sobre quem vai conduzir esse processo. O ex-governador Wilson Lima nega essas acusações e classifica o caso como fake news em manifestações públicas. Afirma também que a empresa fornecedora era uma importadora autorizada de produto médico hospitalar, além de outros produtos, e não uma loja de vinhos, como ficou popularmente conhecido esse episódio. E que a compra emergencial foi necessária porque ele não encontrava respiradores disponíveis no mercado e teve que agir com urgência. 3:29, vem chegando o repórter CBN, agradecendo a sua participação pelo nosso WhatsApp, o 981980632. Agradecer aqui a participação do ouvinte com final 5454, Cláudio Mota, que mandou uma imagem aqui do painel do carro dele. Carro elétrico, né, Cláudio? Obrigado aí pela participação, 39 graus. A sensação aqui do nosso amigo ouvinte que dirige pelas ruas da capital amazonense, acredito. É, nesse momento, os termômetros registrando 36 graus, mas por onde anda agora nosso amigo ouvinte Cláudio Mota, 39 graus. Vem chegando o repórter CBN.

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0: quinta-feira, 3 de setembro de 2026. A Câmara dos Deputados aprovou o texto base da medida provisória que acaba com a taxa das blusinhas. A aprovação se deu por votação simbólica. No entanto, ainda há trechos específicos que podem ser alterados. Após a conclusão da votação, a MP seguirá para análise no plenário do Senado. A medida acaba com um imposto de importação de 20% sobre compras internacionais de até 50 dólares. Uma mulher de 90 anos e outra de 65 foram resgatadas em Belo Horizonte, depois de serem submetidas a trabalho doméstico em condições semelhantes à escravidão ao longo de décadas. Segundo o governo federal, elas foram exploradas por pessoas de gerações diferentes da mesma família. Ambas trabalhavam sem qualquer garantia de direitos, sofriam restrições à convivência social e viviam em cômodos escuros e sem ventilação. Uma delas precisou de atendimento médico porque está com a saúde debilitada. Os empregadores alegaram que havia uma relação familiar com as mulheres. O El Niño ainda deve ganhar força, atingir o pico no fim do ano e persistir até fevereiro de 2027. A projeção é da Organização Meteorológica Mundial. De acordo com o braço climático da Organização das Nações Unidas, os próximos meses podem ter mais calor, secas e chuvas intensas em diferentes partes do mundo, em consequência do aquecimento excepcional do Oceano Pacífico. 37 pessoas morreram no sul da Nigéria após inalarem vapores de combustível durante um roubo a um oleoduto, informou o Centro de Defesa da Juventude do Meio Ambiente. A polícia local informou que o caso ocorreu em Otrika, perto de Port Harcourt, capital do estado de Rivers. No horário de Brasília, 4h35.
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2: Avenida Brasil com trânsito intenso, principalmente na aproximação com a Coronel Teixeira. Tá lembrando que estão acontecendo obras por ali. Capriche nas vias secundárias, tá? A Arterial Norte seria uma boa alternativa se o seu trajeto for o São Jorge. Também a Guanapuris é uma via alternativa para você que está indo para essa região. A Rua Amazonas também. Grande retenção na Avenida Brasil nesse momento para você, amigo ouvinte e condutor, que se aproxima dessa região da capital. Coronel Teixeira também com trânsito igualmente complicado. Se o seu trajeto for a Ponta Negra, te informo que mais à frente, depois dessa complicação, dessas obras que estão acontecendo por ali, o trânsito flui com bastante tranquilidade.
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2: Bom, amigo ouvinte, 3h37 em Manaus, trazer informação para você sobre uma audiência pública que aconteceu mais cedo lá na Assembleia Legislativa do Amazonas, promovida pela Comissão de Geodiversidade e Recursos Hídricos da ALEAM. Reunião que estava marcada para o dia 24 de agosto, aconteceu no dia 3 de setembro. Reunião essa que recebeu a visita, né, da AMBA Energia. Foi uma audiência pública para tratar justamente. Teve a presença do diretor-presidente, o João Pila, para tratar entre os assuntos relacionados à energia elétrica, sobre o que está sendo aí analisado e debatido com relação ao aumento das contas de luz, os apagões que estão acontecendo também, a manutenção das redes nos municípios e, claro, o cronograma de obras e investimentos da concessionária. O objetivo dessa audiência foi também permitir que os consumidores saibam quais medidas estão sendo adotadas pela empresa para melhorar esse serviço. Agora, essa cobrança e essa audiência ocorre 4 meses após a AMBA Energia assumir a distribuição de energia elétrica aqui no Amazonas. Na exposição inicial, o diretor-presidente, o João Pila, ele reconheceu os problemas estruturais na distribuidora e também falou de novos investimentos. Vamos ouvir o que ele disse.
3: Temos muita coisa que acontece, que está acontecendo, que a população gostaria que a gente resolvesse de imediato, que essas coisas são emergenciais, mas o que vai resolver de fato é uma revolução estrutural. E é esse plano que nós entregamos para a ANEEL, que a ANEEL está com uma lupa em cima da Âmbar. Tenho certeza que a Agência Nacional de Energia Elétrica está controlando os nossos passos, seja no interior, seja na capital, seja nas geradoras de energia, seja na distribuição. Nós sabemos que nós temos que entregar um serviço muito melhor do que vinha sendo entregue.
2: Na audiência pública, teve pessoas, né, de diferentes municípios. Pude conversar lá com moradores de Rio Preto da Eva, moradores também de Anori, da capital amazonense, que levaram demandas, né, para a empresa, como a falta de energia elétrica. Um dos principais pontos da audiência, inclusive, foi o aumento das contas de energia registrados por consumidores entre os meses de julho e agosto. Inclusive, importante lembrar que na semana passada a AMBA esteve na Câmara Municipal de Manaus, né, trouxe alguns dados, como por exemplo do reajuste tarifário anual que foi autorizado pela ANEEL, que entrou em vigor em maio, e foi de 3,79% para consumidores residenciais e também beneficiários da tarifa social. Segundo o João Pila, que é o diretor-presidente, sem esses recursos do uso de bem público, UBP, o aumento para consumidores de baixa tensão, que são os consumidores residenciais, poderia chegar a 22,87%. Então, com esse redutor, o reajuste ficou em 3,79%. O UBP, para explicar, ouvinte CBN, é um pagamento feito por empresas que exploram hidrelétricas pelo direito de usar rios e outros bens também públicos para gerar energia. Então, parte desse valor foi antecipada para reduzir as tarifas. Agora, sobre a qualidade do serviço, o Pila disse que o número de ocorrências emergenciais caiu 11% em 2026 em relação ao ano anterior. Ele também afirmou que houve melhora nos indicadores de duração e frequência também das interrupções. Inclusive, informação de momento aqui, a assessoria da Amba Energia acaba de enviar aqui para a CBN Amazônia que a empresa anunciou um plano de 5,5 bilhões em investimentos, 3,9 bilhões em capital próprio e o restante oriundo de repasses do governo federal para o programa Luz para Todos e interligação de alguns municípios ao sistema para modernizar o sistema elétrico estadual e ampliar a segurança e a confiabilidade do fornecimento de energia. Esses recursos serão aplicados até 2031 na substituição de cabos, expansão da rede de distribuição, revitalização e construção de subestações e implantação também de novas tecnologias. Bom, a nota enviada aqui para a CBN também diz o seguinte, que a companhia assumiu em abril deste ano a distribuição de energia aqui no estado e informou que o planejamento foi elaborado a partir de um diagnóstico das necessidades mais urgentes do sistema e estabelece um conjunto de intervenções para os próximos 5 anos. Então tá aí, informações de momento, a AMBA anunciando que vai realizar um investimento por volta de 5,5 bilhões, 3,9 bilhões em capital próprio e o restante repasses do governo federal. 3h42, intervalo, na volta tem Dilza Santos falando sobre saúde da mente e o Setembro Amarelo.
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0: 3h45.
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0: Segundo o Ministério da Saúde, o vício em apostas de jogos digitais tem refletido no crescimento de buscas por ajuda psicológica. E o problema, ouvinte CBN, é que muita gente ainda enfrenta dificuldades para conseguir orientação gratuita. Ana Paula Souza.
2: Horas e horas em frente às telas, ofertas e muitas vantagens. Gatilhos para cliques a cada segundo. Um mundo de apostas mínimas que promete pagamento de valores impressionantes.
3: A última casa que eu morava de aluguel, eu saí só com a roupa do corpo, porque tudo que eu tinha, cada aluguel que eu morava, ficava com as minhas coisas, no lugar do aluguel que eu tinha gastado o dinheiro.
2: O relato é de um homem de 53 anos, viciado em apostas de jogos online, também conhecidas como bets. Sem se identificar, ele conta que começou a apostar há 4 anos. Segundo ele, por influência de um colega do trabalho. Mas os jogos constantes fugiram do controle. A compulsão por apostas digitais o levou a procurar ajuda especializada em saúde mental. O único apoio veio da irmã, que hoje é quem administra a vida financeira dele.
3: Eu procurei várias ajudas assim, nessas coisas do SUS. Só que lá eles não ajudam. Eles falam que o vício de jogo não é vício, que vício é pessoa que é drogada, alcoólatra e pessoas que têm problemas de cabeça. Todinhos que eu fui, já fui em 3, nenhum me ajudou.
2: Esse é apenas um dos casos de vício em bets, transtorno reconhecido pela Organização Mundial de Saúde. Segundo pesquisas, tem crescido no país. De acordo com o último levantamento do Instituto Data Senado, mais de 430 mil pessoas realizaram apostas esportivas no Amazonas. Segundo o Ministério da Saúde, o Observatório Saúde Brasil de Apostas Eletrônicas já registrou mais de 1 milhão de pedidos para autoexclusão de CPFs de sites e aplicativos de apostas. A alta procura por ajuda para combater o vício em apostas levou o SUS a ampliar o serviço de teleatendimento em saúde mental. O crescimento foi de 600 para 100 mil consultas mensais, voltadas para pessoas que enfrentam dificuldades para controlar esse tipo de comportamento, que pode trazer problemas para a saúde e até prejuízos financeiros. Dados da Associação Brasileira de Mantenedoras de Ensino Superior apontam que os gastos em apostas têm dificultado o ingresso e a permanência de jovens na faculdade. No primeiro semestre de 2026, o vício em bets levou mais de 980 mil jovens ao risco de não efetivar a matrícula. O levantamento mostra ainda que 14% dos alunos matriculados em faculdades particulares trancaram cursos ou atrasam mensalidades. A psiquiatra Alessandra Pereira alerta para os sinais do vício.
4: A pessoa fica irritada e ela se sente mal e desconfortável de largar o telefone, de deixar de estar acompanhando as apostas. Ela perde memórias afetivas, tempo de qualidade com família, com amigos. Não vai para lugares onde não tem acesso à rede social. A pessoa começa a atrasar as contas básicas de água, luz, telefone e até a deixar de comer.
2: Desde março deste ano, as consultas psicológicas são oferecidas de forma gratuita pelo aplicativo Meu SUS Digital. Para acessar a plataforma, é necessário possuir uma conta gov.br. Através do site, o usuário deve buscar a opção Agora tem especialistas para quem aposta, fazer o autoteste para ser direcionado ao atendimento e preencher um formulário. Os teleatendimentos por videochamada têm duração de 50 minutos, uma vez por semana. A psiquiatra deixa o alerta.
4: Se você está com problema com jogos ou você tem algum familiar, algum amigo que está com esse problema, não deixe de procurar uma ajuda presencial em primeiro lugar. Um CAPS, um psicólogo, um psiquiatra, uma pessoa que vai realmente olhar com carinho, com cuidado, de uma forma técnica e profissional.
2: Com reportagem de Naine Carvalho, Ana Paula Souza para a CBN Amazônia.
0: 3h50.
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0: Dilza Santos, boa tarde.
5: Boa tarde, Ricardo, nossos ouvintes, toda a equipe do Tarde Notícias. Adorei aí as dicas da doutora Alessandra, excelente psiquiatra. E como estão as coisas por aí?
0: Doutora, olha, a melhor parte do dia é conversar com a senhora hoje aqui no Tarde, viu? Porque hoje tá quente, tá pegando fogo. Setembro começou com tudo. Não tem como falar de outra coisa. Agora, doutora, a senhora propõe um tema importantíssimo para a gente começar esse mês, né? Que é o Setembro Amarelo. Vamos falar então de prevenção, promoção da saúde mental.
5: Isso.
0: E entender como nós podemos ajudar, né, doutora, quem está com esse sofrimento emocional, né?
5: Perfeito. Então, Ricardo, setembro chegou, apesar do calor, né? Mas ele tem cor. O amarelo, que chama a atenção para o cuidado com a saúde mental, a importância de pedir ajuda quando não se está bem, assim como buscar apoio, seja de um profissional de saúde mental ou de pessoas de confiança. É importante lembrar, Ricardo e ouvintes, que ajudar alguém em sofrimento emocional não significa resolver os seus problemas, tá? Mas, assim, acolher, uma escuta de qualidade, não é aquela escuta que você tá na frente da pessoa, ela tá falando e você tá olhando o celular ou tá olhando o computador, não. Gente, escuta qualificada é tira todos os equipamentos eletrônicos das mãos e aquele contato olho a olho, uma escuta ativa de fato, né? E ajudar essa pessoa a encontrar apoio, ou seja, indicar ela um profissional de saúde mental ou de repente buscar alguém da família dela para ajudá-la, que às vezes a pessoa ela não consegue ter acesso à própria família, ela se sente assim bloqueada. Ai, como é que eu vou falar isso para minha mãe, pro meu pai ou pro meu esposo? Às vezes ela recorre a um amigo muito próximo para conversar com alguém da família, e isso é importante, sim. Outra coisa que sempre falo aqui, Ricardo, ninguém dá conta de tudo e tá tudo bem. Vamos para menos autocobrança. É fundamental quando o nosso corpo entender, quando o nosso corpo ele tá pedindo ajuda, né? É importante a gente entender quando esse estresse tá em alta, quando essa ansiedade sai do eixo. Costumo falar que o corpo, ele não fala, ele grita, ele pede socorro mesmo, né? E por isso é importante o autoconhecimento. Outra coisa que eu sempre ouço nesse período, janeiro branco e setembro amarelo, é: ai, mas a gente só ouve falar em campanha, né? Saúde mental, os psicólogos, psiquiatras, todos falam só em janeiro branco e setembro amarelo. Eu costumo responder o seguinte, Ricardo, então você não ouve nossa coluna, você não está escutando Tarde de Notícias todas as quintas-feiras, porque aqui, gente, toda quinta, toda semana a gente fala assim de saúde mental, de prevenção, de autocuidado, dando dicas importantíssimas, né? E quero também aqui, claro, não poderia deixar de dar dicas. Ainda tenho tempo, Ricardo?
0: Tem, por favor, por favor.
5: Então, minha gente, aqui, olha, é importante você que com certeza tem alguém aí na sua casa ou no seu ambiente de trabalho, que você percebe que aquela pessoa ela tá diferente, mudou. Houve uma mudança, assim, de comportamento, ela tá mais isolada, mais fechada. Busca essa pessoa, tente conversar com ela, escute sem julgamento, dê espaço para ela falar. Evite críticas, sermões, né? Demonstre de fato interesse. Aquela coisa, nunca diga também, não minimizar a dor, é dizer assim: ah, isso é assim mesmo, isso vai passar. Ou às vezes a gente diz assim, ouve as pessoas dizerem: ah, vai rezar, isso é falta do que fazer. Não é, gente. Infelizmente, a saúde mental, né, as ansiedades, a depressão, é algo que as pessoas têm dificuldade em falar nesse assunto. Elas se isolam e é através dessa mudança de comportamento que a gente percebe: poxa, o meu colega hoje do lado da minha mesa de trabalho não veio hoje, ele está mais calado, eu peguei ele chorando no corredor. é perceber essas mudanças de pensamento, de comportamento. E, claro, sempre acolhimento, não julgamento. E mostre que ela não está sozinha. Pequenos gestos podem sim fazer a diferença na vida desta pessoa. Estar presente, mandar mensagens. A gente tem aí os apps, né? Não só para fazerem fofocas, mas para passar uma palavra motivacional, perguntar como essa pessoa está, se está tudo bem, e que você está disponível a ouvir. Lembrando que você não vai resolver o problema da pessoa, até porque eu já ouvi dizerem para mim assim, ah, psicóloga, mas eu não consigo dar conta nem dos meus problemas. Gente, não é resolver o problema do outro, mas sim tirar um momento para ouvir o que aquela pessoa tem a dizer, às vezes até dar um abraço, dizer, ó, tô aqui, pode conversar comigo. Às vezes a gente está tão atarefado, né? Aquele momento não é possível, mas marca um horarinho, vai tomar um café, né? Tomar um suco, um sorvete, como tá muito quente em Manaus, vamos tomar um sorvetinho, né? E conversar um pouquinho sobre como estão as coisas. E sempre incentive a pessoa a buscar a ajuda de um profissional.
0: Show, doutora. Ia perguntar isso para a senhora detalhou perfeitamente como é que a gente pode abordar um amigo de trabalho, até um amigo mesmo pessoal, que você percebeu que teve uma mudança, uma alteração de humor, mas a senhora detalhou perfeitamente. Acho que, doutora, também evitar ali aquelas frases de efeito, né? Mas a senhora citou perfeitamente, né? Vá rezar.
5: Falta do que fazer.
0: Falta do que fazer,
5: né?
0: Pois é, não dá, né? Para abordar assim não dá,
5: que,
0: né?
5: Infelizmente, é uma questão, questão de saúde mental, gente, afeta todas as faixas etárias, todas as profissões, enfim. Depende muito em que contexto essa pessoa está inserida. E você nunca vai ter a resposta certa, mas estar presente, ouvir sem julgar e ajudar a pessoa a viver a vida com mais leveza, isso sim é importante.
0: Doutora, obrigado, viu? Forte abraço e até a próxima semana. Mas
5: forte abraço e saúde mental é fundamental. Beijos da Psi.
0: Beijos, psicóloga Dilza Santos, nossa doutora sempre conosco aqui no Tarde de Notícias. Forte abraço e até a próxima semana.
5: Tchau, tchau.
0: Intervalo agora, daqui a pouco a gente volta.

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0: 4 horas da tarde.
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0: Voltando só para se despedir, obrigado pela sua participação e interação. Lembrando, Tarde de Notícias, de segunda a sexta-feira, de 2h30 até as 16h, comigo, na produção da Ana Paula Souza, nos trabalhos técnicos hoje do Jackson Oliveira, a gerência de jornalismo e programação da Daniele Pires e a direção regional de jornalismo do Paulo Fernandes.
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0: Você fica agora com o repórter CBN, em seguida tem um ponto final. A programação local da CBN Amazônia volta amanhã às 7h30 da manhã com Patrick Mota Filho. Boa tarde.

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0: Quinta-feira, 13 de setembro de 2026. O embargo da União Europeia a produtos de origem animal do Brasil começou a valer hoje. A suspensão atinge carnes bovina e suína, aves, pescados, ovos e mel. A Comissão Europeia aponta para a insuficiência nas regras brasileiras de controle e rastreamento de antimicrobianos usados na pecuária. Segundo a imprensa francesa, a interrupção das importações foi interpretada como uma resposta às críticas do setor agrícola e de parte da classe política da França ao acordo de livre comércio entre União Europeia e Mercosul. Com a decisão da União Europeia, o Brasil se tornou o único país do bloco sul-americano suspenso das exportações para a Europa. O Banco Central anunciou mudanças na jornada de contestação de fraudes do PIX e proibiu a veiculação de propagandas nos comprovantes de pagamento. As novas regras entram em vigor no dia 1º de março de 2027. A ferramenta de autoatendimento, criada em outubro do ano passado, permite que usuários contestem fraudes de forma 100% digital, diretamente pelos aplicativos de bancos e fintechs. A ferramenta também disponibiliza campos para que o usuário contextualize e detalhe o ocorrido, com a possibilidade de anexar documentos. No horário de Brasília, 5:04.
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1: Olá, muito boa tarde, seja bem-vinda, seja bem-vindo ao Ponto Final CBN desta quinta-feira, 3 de setembro de 2026. Nós vamos juntas e juntos até às 7 da noite, com muita informação, análise e prestação de serviço. Carolina Moran, boa tarde, tudo bem?
2: Oi, Débora, boa tarde para você e para os ouvintes. 3 de setembro, que é dia de quem? De quem? De Débora Freitas. Parabéns, minha amiga.
1: Obrigada.
2: Uma alegria compartilhar essa lojinha aqui com você todos os dias e uns copos de cerveja quando o expediente acaba também, que a gente merece.
1: Quando a gente tá na ponte aérea, né? Não é sempre, não é, mas é quando bom. Dá é sempre muito bom. Obrigada,
2: umas
1: Carol.
2: Umas fofocas assim por mensagem de visualização única no grupo do Zap, que agora eu já aprendi também.
1: É, incluir a Carol no grupo da fofoca. Agora tá todo mundo sabendo de todas as fofocas, inclusive Carol. A gente não tem como compartilhar, porque é isso, visualização única, né? Mas só se cair na mão da PF, mas é isso. Obrigada, minha amiga. Também é um prazer enorme estar com essa equipe linda e estar com você todos os dias. E você pode participar com a gente, manda mensagem aqui para o nosso WhatsApp, que é o 11 99911 9981. São 5h06 agora. Samantha Klein tem informações ao vivo em Brasília. Enfim, a aprovação do texto que trata do fim da taxa das blusinhas. Oi, Samantha, boa tarde. Tem um caminho ainda pela frente, né?
3: Isso, Débora e Carol, boa tarde. Ainda tem que ser votado aqui no Senado. Então, esse texto foi aprovado na Câmara de forma simbólica. Foi algo que levou, assim, menos de 5 minutos, a gente pode dizer. E alguns destaques também foram analisados, todos da oposição, mas todos rejeitados. Lembrando que esse texto prevê, portanto, a manutenção da isenção do imposto de importação para as compras de até $50, aquelas chamadas remessas de pequeno valor, remessas internacionais. O texto, então, tem que ser analisado aqui no Senado, algo que deve ser bastante rápido também. Lembrando que essa é uma bandeira do governo Lula em ano eleitoral, depois daquela enxurrada de críticas pela cobrança do imposto sobre as remessas consideradas, então, de pequeno valor. Pelas novas regras, o que fica ali como um gatilho? O Ministério da Fazenda passa a ter a competência de alterar as alíquotas do imposto sobre as remessas postais internacionais, faz uma reavaliação de 3 em 3 meses, depois de 6 em 6 meses, se for percebido, então, um prejuízo muito grande para o setor varejista, por exemplo, que é o que mais reclama dessa isenção, a cobrança pode ser retomada. O presidente Hugo Mota, ele fez um comentário a respeito dessa aprovação.
4: Essa votação foi resultado do diálogo entre a Câmara, o Senado e o governo federal. A decisão tomada hoje nesta casa tem um impacto muito concreto na vida das famílias, especialmente para a população de menor renda. Ao retirarmos essa cobrança, reduzimos o peso dos impostos sobre quem mais sente o impacto de cada real no orçamento familiar. Vai além do consumo. Esse mercado também representa fonte de renda para milhares de brasileiros que encontraram nessas compras uma oportunidade de complementar a renda da família.
3: Claro, como sabemos, essa isenção não é uma unanimidade e os setores empresariais fizeram aí ao longo dos últimos dias uma forte pressão para tentar evitar a manutenção da taxa zero sobre as compras de até $50. A Associação Brasileira do Varejo Têxtil, por exemplo, afirma que os dados oficiais do IBGE mostram que a deterioração da atividade na cadeia têxtil e de vestuário, uma das mais expostas à concorrência das plataformas estrangeiras, foi agravada pela isenção, pela MP do fim da taxa das blusinhas. E aí afirma o seguinte, que a falta de isonomia tributária já compromete a produção nacional, a competitividade das empresas e manutenção dos empregos no Brasil. Isso porque dados do IBGE mostram que a produção têxtil caiu 6,8%, enquanto a do vestuário 8,2% num período de um ano, ou seja, entre julho de 2026 e 2025. Com vocês.
1: Bem, Samanta, a SMP caduca na semana que vem, né? No dia 8, por isso essa pressa do governo para que ela seja aprovada. Agora, e com relação à PEC do fim da escala 6x1, já tem alguma novidade?
3: Então, o que a gente tem agora é informação de bastidor. Isso vinha sendo sinalizado, vinha conversando aí com alguns parlamentares ao longo dos dias, e já vinha essa posição de possivelmente Davi Alcolumbre chamar uma sessão entre o primeiro e segundo turno das eleições, ou seja, deixando baixar um pouco a poeira, diminuindo as resistências à PEC do fim da escala 6x1 e colocar em votação entre o primeiro e o segundo turno. É algo que pode ser anunciado, essa convocação da sessão, talvez até ainda hoje, por Davi Alcolumbre, pois, segundo algumas fontes governistas, já houve um acordo, mas é isso que a gente precisa aí confirmar. Então, se ele chamar essa sessão, é um indicativo, não é 100% de garantia. Lembrando que ontem, o líder do governo no Congresso, o senador Randolfe Rodrigues, sinalizou que Alcolumbre perguntou para ele, tá, mas tem os votos suficientes, pelo menos 49, para aprovar essa PEC? Ele disse, olha, tem uma ação coordenada da oposição, liderada aí por Flávio Bolsonaro, e a gente acha que não vai conseguir neste momento. Melhor esperar. Com vocês.
1: Obrigada, Samanta.
2: Débora, a gente segue em Brasília agora com informações sobre o depoimento que foi prestado pelo ex-banqueiro Daniel Vorcaro ao gabinete do ministro André Mendonça, do Supremo Tribunal Federal. Igor Cardim tem alguns detalhes. Oi, Igor, boa tarde.
5: Oi, Carol, muito boa tarde para você, boa tarde também para os nossos ouvintes, já com reações a este depoimento, lembrando que Daniel Vorcaro citou ali o diretor-geral da Polícia Federal, Andrei Rodrigues, neste depoimento ao ministro André Mendonça, e de acordo com interlocutores da CBN, o diretor-geral da PF reagiu com indignação às acusações feitas pelo ex-banqueiro Daniel Vorcaro em conversas com aliados. Rodrigues chamou o ex-dono do Banco Master de bandido, mitômano e, ou seja, um mentiroso compulsivo, né? Essa reação acontece justamente após Vorcaro afirmar em depoimento ao gabinete do ministro André Mendonça, relator do caso no Supremo, que a Polícia Federal barrou um acordo de delação para proteger o chefe

0: falar e que procurou as autoridades para poder falar, colaborar, trazer a verdade, porque via que os fatos estavam sendo deturpados, mas que ele tinha esse interesse de expor a realidade. Essa audiência que ocorreu em segredo de justiça, após a defesa alegar que Vorcaro vinha sofrendo ameaças e intimidações na prisão e que temia pela própria segurança. Vorcaro afirmou ainda que está sendo impedido de fazer isso desde o começo, está sendo ameaçado, intimidado e que procurou já a própria PGR e a Polícia Federal, mas recebeu uma diferença de postura. Enquanto a PGR teria demonstrado interesse em ouvi-lo, a PF, segundo o próprio relato de Vorcaro, teria resistido a essa colaboração. Vorcaro, depois que manifestou interesse em colaborar, passar esses recados, chegaram por meio dos advogados, esses recados de Vorcaro, recomendando que ele então desistisse da colaboração e alertando que a sua situação e a da sua família poderiam piorar no caso das ameaças. Ele disse que essas intimidações eram quase que diárias enquanto estava sob custódia da Polícia Federal e cessaram quando a possibilidade de colaboração foi enterrada. Ele não apontou diretamente um mandante das supostas ameaças, disse que os recados chegavam por intermediários e que o entendimento era que estavam relacionados a pessoas e informações que pretendia apresentar em uma eventual colaboração. Só para fechar, meninas, um dos pontos centrais desse depoimento foi a acusação de que uma narrativa teria sido construída para apresentá-lo como uma pessoa violenta e assim justificar a sua permanência na prisão e impedir que ele falasse. Vorcaro disse em depoimento ter convicção de que essa narrativa desviou o foco dos fatos que ele pretendia revelar e que os advogados teriam desistido, então, de representá-lo após perceber informações de que a polícia estaria monitorando os profissionais que atuariam na sua própria defesa. Débora e Carol.
1: Obrigada, Igor. Bom, essa é a versão do Vorcaro. Vale lembrar que a Procuradoria-Geral da República pediu arquivamento dessas denúncias feitas por ele no depoimento prestado a um juiz auxiliar do ministro André Mendonça, em que ele alegou essas graves intimidações. E o Vorcaro já tentou 3 vezes, né, fazer o acordo de delação premiada. Foi a própria defesa dele que solicitou, em dado momento, que ele ficasse preso na Polícia Federal durante um tempo, enquanto tentava emplacar esse acordo de delação, né?
2: Ainda em Brasília, a Isa Stassiarini tem aqui mais informações, desdobramentos após a crise instalada no STF, após o a divulgação da troca de mensagens entre Alexandre de Moraes e Daniel Vorcaro. Oi, Isa, boa tarde.
3: Débora, boa tarde a você, a Carol e aos ouvintes. Olha, em mais um capítulo dessa crise, o diretor-geral da Polícia Federal, Andrei Rodrigues, me respondeu há pouco, dizendo que o movimento de alguns ministros do Supremo Tribunal Federal para retirar delegados dos gabinetes é muito positivo. Andrei respondeu que lugar de policial é na polícia, com raras exceções da área de segurança e no combate ao crime organizado, como, por exemplo, na função de secretários de segurança e no COAF. Portanto, um enfrentamento aí do diretor-geral da PF, mais um enfrentamento, né, Débora, com o Supremo Tribunal Federal. Isso depois que o decano Gilmar Mendes procurou o presidente Edson Fachin para defender a retirada dos delegados. Gilmar Mendes já tinha defendido isso em outros contextos, mas agora, com atenção, esse tema volta a ganhar força depois das críticas a delegados que atuam no gabinete de André Mendonça, que é o relator do caso Master no Supremo. Inclusive, Débora, eu apurei que a expectativa é que André Mendonça deve liberar o relatório da Polícia Federal, que trata das conversas entre o ministro Alexandre de Moraes e o banqueiro Daniel Vorcaro, já na próxima semana. E aí, depois disso, cabe a Fachin levar ou não o relatório para ser votado em plenário. Mendonça indica que vai levar o documento adiante, inclusive tem trabalhado em cima dele, mesmo com a posição contrária do Procurador-Geral da República, Paulo Gonet, que defendeu a nulidade do relatório de qualquer investigação. E aí, internamente, algumas leituras. De um lado, existem ministros que fazem uma interpretação de que Mendonça não poderia pedir esse relatório para a Polícia Federal, porque mira diretamente um ministro do Supremo Tribunal Federal. E aí um ministro não tem a prerrogativa de investigar outro. Isso fere o regimento do próprio tribunal.

0: Só que, de outro, eu tenho escutado que existe uma outra ala de ministros que diz o seguinte: mas André Mendonça, em tese, não sabia quem era o interlocutor das mensagens enviadas pelo banqueiro Daniel Vorkari, que por isso ele pediu relatório à Polícia Federal. Mas aí mesmo essa ala que acaba defendendo André Mendonça reconhece que ele foi precipitado, porque ele é o ministro do Supremo Tribunal Federal e o relatório da Polícia Federal só pode ser organizado, digamos assim, com pedido de investigação, seja dentro da própria PF ou vindo do Ministério Público Federal. Hoje de manhã, durante um evento no TSE, em meio a essa crise toda, Mendonça falou em honrar a confiança dos cidadãos e pediu a Deus que abençoe integrantes do judiciário. E a análise de ministros é de que sim, existe um clima tenso, que o momento é de gravidade institucional do Supremo Tribunal Federal, que pegou realmente muito mal a imagem flagrada pelo fotojornalista do jornal Globo, Breno Carvalho, que mostra os ministros gargalhando em meio a essa crise toda, mas que ao mesmo tempo ali era um momento de descontração, uma tentativa de trazer uma leveza em meio a um clima já bastante carregado. Débora.
1: Obrigada, Isa Stassarini, pelas informações. E essa foto do Breno Carvalho, que a Isa citou, o nosso ouvinte está acompanhando a gente pelo YouTube e também pelo Globoplay, consegue ver na tela, é a foto de capa do jornal O Globo de hoje, do Breno Carvalho, inclusive circulando nas redes sociais, que resume, né, o sentimento da sociedade após essa crise no STF, de que tudo vai acabar numa grande pizza. Para quem não viu a foto ainda, vou tentar descrever aqui. Mostra o ministro Alexandre de Moraes de perfil, dando uma gargalhada, sabe aquelas que tipo dói até a barriga, que você coloca a mão na barriga? Ele não toca a mão na barriga não, mas tá dando uma gargalhada, os ministros Gilmar Mendes e Cristiano Zanin ao lado também, rindo, e de costas o presidente da corte, o ministro Edson Fachin, com a cabeça jogada para trás, ao que parece também rindo do que todos achavam graça ali nesse momento, né? Esse flagrante foi feito ontem, no final da sessão do STF, que foi a primeira depois da divulgação das mensagens trocadas entre Alexandre de Moraes e Daniel Vorkari, e durante a sessão, nada foi dito sobre o assunto. Então, essa foto mostra que não tem intenção, pelo menos uma parte do STF, né, Carol? Numa parte ali do grupo, tá tudo bem entre os brothers. E nesse grupo estava quem? O presidente da corte. Exatamente. Sabemos o motivo dessas risadas?
2: Pois é, o bastidor, né, Débora? Segundo a Bela Megali, nossa comentarista aqui, ela publicou no blog que seria a reação, uma piada do ministro Flávio Dino sobre uma questão tributária, um assunto que os ministros estavam analisando ali naquela sessão, e aí o Dino teria feito uma piada até para distensionar o ambiente já depois da sessão, e todos riram. E tem o bastidor também do fotógrafo, né? Ele disse que esse flagrante foi feito depois de quase 2 horas de plantão na porta do Supremo. O ministro André Mendonça saiu pela porta da frente e aí ele percebeu que alguns magistrados iam deixar o plenário sem passar pelos jornalistas, não iam sair ali pela frente. Correu, mudou de posição e aí conseguiu flagrar o grupo que estava guardando o elevador para a garagem, fez essa foto. E aí, segundo ele, foi ali uma brecha entre a cortina e o vidro, ele conseguiu pegar aquela imagem e fazer essa foto que realmente vai ser histórica, enquanto o Supremo está em silêncio a respeito de denúncias muito graves. Não era esse tipo de imagem que a gente esperava vir nesse momento, né, Débora?
1: A única manifestação sobre o caso foi do ministro Edson Fachin ontem pela manhã, num evento, nós trouxemos isso aqui do ponto final, mas que ele não diz muita coisa, né? Diz que medidas serão tomadas, que serão apresentadas aí nos próximos dias, mas também não diz que medidas são essas. Bom, a gente faz agora uma pausa aqui no ponto final, você fica com o noticiário da sua cidade, já tem mais informações.

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0: quinta-feira, 3 de setembro de 2026. O deputado federal Nicolas Ferreira, do PL de Minas Gerais, admitiu ter mantido contatos com Daniel Vorkar, o fundador do Banco Master. No entanto, o parlamentar negou ter recebido dinheiro ou ter firmado contratos com o banqueiro. Ele também afirmou que nunca se encontrou pessoalmente com Vorkar e contestou a informação de que teria chamado o empresário de lindão em um dos áudios divulgados. O ministro Gilmar Mendes vai defender ao presidente do Supremo Tribunal Federal, Edson Fachin, a retirada de delegados da Polícia Federal que atualmente trabalham nos gabinetes de integrantes da Corte. A proposta será discutida em meio à crise interna provocada pelos desdobramentos das investigações sobre o Banco Master. A informação foi revelada pela Folha de São Paulo e confirmada pelo Globo. Uma empresa que pertence ao marido e à filha da governadora do Distrito Federal, Celina Leão, recebeu mais de R$1 milhão de uma companhia que mantém contratos com o governo distrital. Os repasses foram feitos pela Real JG Facilities, a Faceng Engenharia, empresa controlada por Fabrício Faleiro Ferreira, engenheiro e marido da governadora, e que tem como sócia Bruna Vitória Leão Machado de Araújo, filha de Celina. A assessoria de Fabrício Ferreira afirmou que a empresa apenas realizou acompanhamento e fiscalização de obras privadas no DF e em Goiás. O ministro da Segurança Nacional de Israel apresentou um plano para retirar os palestinos da faixa de Gaza e enviá-los ao exterior. Ele propõe a expulsão de 250 mil pessoas do território em um ano. O representante afirmou ainda que diversos países estão dispostos a acolher os moradores de Gaza, sem especificar quais. Horário de Brasília, 5h31.
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2: Você que acompanha as notícias aqui pela CBN, agora tem a chance de fazer a sua pergunta diretamente aos candidatos à presidência da República. É a Sabatina do Ouvinte, que vai ao ar entre os dias 28 de setembro e 2 de outubro e vai contar com a participação dos 5 presidenciáveis mais bem colocados na pesquisa Quest, que foi divulgada ontem, 2 de setembro. Essa veiculação da Sabatina ocorrerá às 8h32 da manhã e 5h32 da tarde, alcançando as 36 emissoras da CBN espalhadas pelo Brasil. A ordem de exibição na rádio começará pelo candidato mais bem colocado no levantamento da Quest, ficando da seguinte forma: no dia 28 de setembro será veiculada a Sabatina Pergunta encaminhada ao presidente da República, candidato à reeleição, Luiz Inácio Lula da Silva. No dia 29 de setembro, a pergunta encaminhada a Flávio Bolsonaro. No dia 30 de setembro, Augusto Cury. No dia 1 de outubro, pergunta encaminhada a Renan Santos. E no dia 2 de outubro, a Ronaldo Caiado. E como é que vai funcionar? Importante, essas perguntas que vocês vão mandar têm de ser focadas em educação, saúde, mobilidade ou ordem pública. Você grava um vídeo de no máximo 30 segundos, não pode ser nada muito longo. Aí você diz o seu nome, para qual candidato é a pergunta e a pergunta, obviamente. A gente vai selecionar aqui 5 perguntas, uma para cada candidato. Então vocês têm que mandar essa mensagem de voz até o dia 15 de setembro para o seguinte WhatsApp. Não é o nosso WhatsApp do dia a dia, é um outro. Então pega seu bloco de notas, sua caneta aí para anotar. É o 11 98924-2444. Vou repetir: 11 98924-2444. Para esse número que você vai mandar o áudio com a sua pergunta para um desses presidenciáveis. Então, 30 segundos tem que ter o áudio. Seu nome, para quem é a pergunta e a pergunta. Participa com a gente.
0: Boa. Débora, vamos seguir aqui com o noticiário, porque caiu o sigilo do inquérito da Polícia Federal na Operação Sem Refino 2, investigações que mostram as relações entre o ex-governador Cláudio Castro e o grupo Refit. Matheus Maciel, conta pra gente o que tem nesse inquérito. Boa tarde, Matheus.
3: Oi, Carol. Ótima tarde pra você, pra Débora, todo mundo acompanhando a gente aqui. Olha, as investigações estão apontando que o ex-governador do Rio, Cláudio Castro, obteve vantagens diretas em um esquema de lavagem de dinheiro da Refit, a antiga refinaria de Manguinhos, o documento mostrando, inclusive, indícios de proximidade do político com o empresário Ricardo Magro, dono do grupo econômico e hoje considerado foragido da justiça. A perícia no celular de Castro, que foi apreendido em maio, recuperou conversas diretas entre os dois. Logo após uma viagem do ex-governador a Nova York, onde ele se encontrou com o empresário Ricardo Magro, o empresário mandou uma mensagem agradecendo a presença do político. E aí Castro respondeu: Ricardo, eu que te agradeço. Aqui você tem um amigo, saiba disso. As mensagens, inclusive, contradizem a versão do ex-governador, que na época da operação negou qualquer tipo de envolvimento com Magro. Dados extraídos pela PF mostram também que Castro e secretários estaduais mantinham canais diretos de comunicação para acelerar licenças ambientais e perseguir empresas concorrentes. Tudo feito para favorecer os interesses da Refit, segundo o relatório da PF. Em uma outra conversa flagrada no celular de Castro, com um advogado ligado à refinaria, ao ele ser procurado para viabilizar a regularização fiscal do grupo, Cláudio Castro respondeu que a reunião seria sim possível e reforçou: eu toco por aqui, indicando uma atuação pessoal no assunto. Nas apurações sobre lavagem de dinheiro, a PF constatou que o ex-governador seria o proprietário de fato de um imóvel em Petrópolis, na região serrana, que está registrado no nome de terceiros. A propriedade contou inclusive com um projeto de uma adega personalizada avaliada em mais de 200 mil reais. Os relatórios mostrando ainda um pagamento de mais de 10 mil reais feitos em caviar por meio de uma empresa de terceiros ligados à Refit. Segundo o documento da PF, Castro encomendou o produto durante uma viagem a São Paulo e evitou deixar rastros do pagamento. Para a PF, o episódio reforçou indícios da lavagem de dinheiro com uso de laranjas para quitar despesas cotidianas que seriam incompatíveis com os rendimentos lícitos do ex-governador. A gente destaca, inclusive, que a Justiça do Rio decretou a falência do Grupo Refit nessa semana e determinou o bloqueio das contas e dos bens das empresas do grupo. A defesa do ex-governador negou qualquer participação em esquemas de lavagem de dinheiro, recebimento de vantagens indevidas ou favorecimento de terceiros e negou os pontos destacados em relação ao imóvel de Petrópolis e à compra do caviar, negando novamente qualquer prática de atos ilícitos por parte do ex-governador. Carol.
0: Obrigada, Matheus. Relações bem próximas, né, do então governador com o empresário, dono da empresa, que é considerada a maior sonegadora de impostos do Brasil, né? Estima-se aí o calote da ordem de 40 bilhões de reais em impostos devidos pela Refit.
2: A Ana Carolina Tomé, em Brasília, tem informações sobre áudios divulgados. Um áudio divulgado que mostra o deputado Nicolas Ferreira pedindo ajuda a Daniel Vorcaro. Oi, Ana, explica pra gente. Boa tarde.
4: Boa tarde, Débora. O deputado federal Nicolas Ferreira, do PL de Minas Gerais, pediu ajuda ao ex-dono do Banco Master, Daniel Vorcaro, para a liberação de um ativo minerário e afirmou querer ter mais proximidade com ele. As declarações estão em áudios obtidos pelo site ICL Notícias. A gravação foi enviada por Nicolas a Vorcaro em março de 2025. No áudio, Débora, o deputado chama o banqueiro de Dani e diz que queria ter mais proximidade com ele. Em seguida, apresenta o advogado e ex-assessor de seu gabinete, Tiago Rodrigues de Faria, que teria um ativo de mineração pendente de liberação e solicita o apoio do banqueiro para isso. Nicolas afirma que não conhecia os detalhes do negócio, mas se oferece para fazer a ponte entre o advogado e Vorcaro.
5: Ei, Dani, tudo bom? Desculpa te incomodar no domingo aí, é jogo rápido. É o seguinte, meu amigo, meu advogado, enfim, irmão meu aqui, comentou comigo e falou aqui do seu nome. Eu falei, não conheço o Dani. Enfim, não tenho uma proximidade, assim, até mesmo que eu queria ter de conversar e trocar ideia, mas eu o conheço. E ele falou, cara, eu tô com um ativo minerário lá, inclusive já passou pela ficha técnica, o pessoal técnico dele. Enfim, tá pendente lá, tem algumas pessoas que sabem disso lá na empresa. E eu falei, não, eu posso dar um toque nele, então assim, não sei nem do que se trata, mas enfim, como é uma pessoa, enfim, que eu confio totalmente, passando aí pra você, pra se for do teu interesse, eu passar o contato dele aqui pra vocês tocarem isso, beleza?
4: Depois de receber a mensagem, o banqueiro responde e pede que Tiago entre em contato. Segundo ICL Notícias, Nicolas chegou a enviar o contato do ex-assessor ao banqueiro. Na conversa, Vorcaro responde ao deputado: amém, irmão, estamos na guerra juntos. O deputado divulgou um vídeo afirmando que as conversas não têm nada de relevante e dizendo que nunca negou ter mantido conversas com o banqueiro. Débora, Nicolas admite que Vorcaro pagou por voos dele durante a campanha de 2022, quando no segundo turno fez viagens para pedir votos para Jair Bolsonaro, mas que não recebeu pagamentos do banqueiro.
6: Pode sair mensagem que for, eu repito, não vai ter eu marcando de fumar charuto com ele, nem tomar uísque com ele, nem de ficar em festa com prostituta suíça, não vai ter uma lista de pagamentos do local, não vai ter contrato feito com ele, nem com a minha esposa, e muito menos os meus filhos serem beneficiados pelo Vorkano. Então, qual é o resumo dessa história? Sim, Daniel Vorkano ajudou há 4 anos atrás, porque não tinha nenhum tipo de indício criminoso ou ilegal sobre ele. Ele era um banqueiro como qualquer um outro. As viagens do segundo turno, onde eu já estava eleito para fazer campanha para Jair Bolsonaro no Nordeste, através de uma ponte com um amigo que eu nem sabia quem era Daniel ou Vorkano, ou o que era Banco Master.
4: O ICL Notícias também divulgou uma conversa entre Vorkano e o empresário Flávio Carneiro, na qual o banqueiro confirma que bancou todos os voos utilizados por Nicolas. Volto com você.
7: Obrigada, Ana Carolina, pelas informações. Você fica agora com o noticiário da sua região.

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0: Yasmin Tavares.
1: Boa tarde, Débora, Carol e ouvinte da CBN. Depois de 11 sessões seguidas de alta, o Ibovespa tentou emplacar a 12ª nesta quinta-feira, chegou a subir quase 2% e bateu nos 188.900 pontos, mas perdeu força e fechou estável nos 185.000 pontos. Foi um movimento de realização de lucros depois da forte alta dos últimos dias, enquanto o mercado espera a nova pesquisa Datafolha prevista para logo mais. Com pouco mais de um mês para a eleição, cada nova pesquisa deve mexer com as expectativas para 2027 e, é claro, com as ações locais. Lá fora, as bolsas em Nova York subiram firme depois que o diretor do Banco Central americano, Christopher Waller, adotou um tom mais favorável à manutenção dos juros na reunião deste mês. O mercado reagiu, reduzindo as apostas de uma alta. A probabilidade caiu de 63% para 50%. O índice de ações Dow Jones subiu mais de 1% e registrou seu melhor desempenho em um mês. Tanto o S&P 500 quanto o Nasdaq também acompanharam o otimismo. Amanhã saem os dados do mercado de trabalho americano e, na próxima semana, os números de inflação de agosto. Os indicadores devem ajudar o mercado a calibrar as apostas para a próxima decisão de juros por lá. No câmbio, o dólar fechou praticamente estável em relação ao real, a R$5,10. Volto com vocês, Débora e Carol.
0: Valeu, Yasmin.
2: Débora, vamos falar sobre a situação do influenciador e ex-piloto Lito Souza. Ele deixou o hospital, vai seguir em cuidados paliativos em casa. Quem tem as informações é a Nadédia Calado. Oi, Nadédia, boa tarde.
3: Oi, Carol, Débora, boa tarde aos ouvintes também. O influenciador de aviação Lito Souza, diagnosticado, lembrando, com a doença de Creutzfeldt-Jakob, deixou o hospital israelita Albert Einstein, em São Paulo, na terça-feira e continua em internação domiciliar com suporte de enfermeiros e equipamentos hospitalares. E a equipe que acompanha o também piloto e mecânico de aviação deu início, como você disse, aos cuidados paliativos. Essa medida não significa que ele esteja no fim da vida ou que a busca por tratamentos tenha se encerrado. A família informou, inclusive, que segue tentando a inclusão dele em estudos experimentais sobre a doença neurológica, que é rara e atualmente considerada incurável. A jornalista Juliana Dantas, do Movimento Infinito e do Instituto Ana Michele Soares, explicou que os cuidados paliativos devem estar disponíveis para qualquer pessoa que tenha uma doença grave.
4: Toda pessoa que tem um diagnóstico de uma doença grave já se torna elegível aos cuidados paliativos. Por quê? Essa é a definição da OMS, é uma abordagem multidisciplinar que deve ser oferecida no momento do diagnóstico de uma doença ameaçadora de vida. Não necessariamente terminal, não necessariamente incurável. Só significa que essa pessoa vai ter muitos desafios, tanto de sintomas quanto de eventuais efeitos colaterais daquela doença de que houve o diagnóstico.
3: Ela acrescentou que é possível um paciente passar um longo período em cuidados paliativos e, a depender da doença, posteriormente pode haver a cura ou remissão.
4: Muitas vezes a gente entende cuidados paliativos como retirada de direitos e, na verdade, são um benefício, o benefício de ser mais bem cuidado a partir do momento do diagnóstico de uma doença grave. A notícia ruim é o diagnóstico. A notícia boa é você vai ser mais bem assistido também pelos cuidados paliativos. Não é um abandono, é uma soma. Tem aí pacientes em 5, 10, 15, 20 anos em cuidados paliativos. E não apesar dos cuidados paliativos, mas por causa dos cuidados paliativos.
3: A doença de Creutzfeldt-Jakob é causada por prions, proteínas anômalas que se multiplicam e comprometem as funções do cérebro. Lito Souza tem apresentado perda progressiva de movimentos e da visão. Os casos são raros. A estatística mundial é de 1 a 2 casos por 1 milhão de habitantes por ano. Carol.
2: Obrigada, Nadédia.
0: Você fica agora com o noticiário da sua região.

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0: cada ano, conseguiria comprar o imóvel. Rosilene, o Tesouro IPCA hoje tem uma remuneração, depois do imposto de renda, de mais ou menos 6% ao ano, mais a inflação. Assumindo que essa taxa não vai mudar e que você conseguisse investir R$700 por mês por 15 anos, reajustando o valor dos investimentos mensais todo ano pela inflação, teria, no fim do período, o montante de R$225 mil. Isso a valores de hoje. Se conseguisse aumentar o valor dos depósitos mensais em R$100 a cada ano acima da inflação, apenas pelos próximos 5 anos, o investimento acumularia R$330 mil. Portanto, você pode comparar esses valores com o preço atual dos apartamentos. O cuidado que você tem que ter é que a taxa de juros pode cair. Daí, os novos investimentos renderiam menos. E também existe a possibilidade de que o imóvel que você pretende comprar valorize mais do que a inflação. Daí, as contas ficariam mais apertadas. Mas a simulação dá uma boa sensibilidade da distância entre a sua estratégia atual e o seu objetivo no futuro. Até a próxima e continue mandando as suas perguntas para cbndinheiro@cbn.com.br.
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0: quinta-feira, 3 de setembro de 2026. Entidades de combate à corrupção e defesa da transparência pública cobraram uma investigação ampla e independente sobre as relações do ex-banqueiro Daniel Vorcaro, do Banco Master, com autoridades dos três poderes. A Transparência Internacional Brasil e o Instituto Não Aceito Corrupção também defenderam que a apuração ocorra sem sigilo. As organizações classificaram o episódio como um dos momentos mais graves da história institucional do país. Os posicionamentos ocorrem após informações divulgadas sobre as relações entre Vorcaro e o ministro Alexandre de Moraes do Supremo Tribunal Federal. O Fundo Florestas Tropicais para Sempre, principal ação de investimentos lançada pelo governo na COP30, vai receber um aporte de 400 milhões de libras do Reino Unido. O Brasil pretende captar até 10 bilhões de dólares até o fim do ano e a soma agora está em mais de 7 bilhões. O investimento britânico será um empréstimo e não uma doação. Os Estados Unidos anunciaram sanções contra Fidel Ernesto Castro Calles, um dos netos de Raul Castro. 5 empresas cubanas também foram alvo de sanções. A informação é do secretário de Estado norte-americano Marco Rubio. A nova onda de sanções ocorre em meio a um impasse nas negociações entre Washington e Havana. O governo de Donald Trump exige mudanças políticas e econômicas em Cuba, enquanto Havana denuncia o bloqueio de petróleo que enfrenta há 6 meses. A Bolsa de Valores de São Paulo fechou o dia em baixa de 0,01% aos 185.188 pontos. O dólar comercial encerrou em baixa de 0,07%, cotado a R$ 5,10. O euro vale R$ 5,93, alta de 0,27%. Horário de Brasília, 6:02.
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7: A missão do Santos era quase impossível. Ganhar do Palmeiras por 3 gols na Vila Belmiro a fim de levar a decisão da vaga nas semifinais da Copa do Brasil aos pênaltis. O Peixe até jogou bem no primeiro tempo, mas não marcou gols e viu Neymar sentir um incômodo na coxa que o tirou da etapa complementar. No segundo tempo, o jogo caiu bastante. Nem o Santos conseguiu criar muitas chances e nem o Palmeiras chegou tanto à frente. Assim, o placar ficou inalterado em 0-0 e o Alviverde segue adiante para encarar agora o Vasco da Gama, que eliminou o Vitória. O mando de campo para as próximas 2 partidas ainda será sorteado. Para o técnico santista Cuca, um gol no começo do jogo poderia ter mudado completamente os rumos da partida.
8: E o jogo é assim, se entra uma bola, aquela que o Lucas dominou mal, faz um gol 1-0, é outro jogo. A atmosfera muda, a confiança vem para um lado, foge do outro, mas infelizmente não aconteceu. Nesse tipo de jogo, o mais difícil que tem é você sair na frente, é fazer o primeiro gol. Daí as coisas acontecem ao natural e infelizmente não aconteceu.
7: O comandante palmeirense Abel Ferreira foi na mesma linha e exaltou a concentração dos jogadores do Alviverde.
9: Se o Santos fizesse um gol nos primeiros 15, 20 minutos, que as coisas podiam mudar. Eu preparei os jogadores para isso. Nós já conseguimos reverter um resultado de 3-0. Mas como disse, acho que fizemos um jogo inteligente. E conseguimos o resultado que queríamos.
7: No sábado à noite, o São Paulo enfrenta o Atlético Mineiro no Morumbis pelo Brasileirão. O centroavante Caleri deve ser a principal novidade do time. No domingo, o Corinthians vai jogar com a Chapecoense na Neoquímica Arena. O Alvinegro não terá Hugo Souza, Gabriel Paulista e Ranieri, que estão suspensos. Enquanto Memphis Depay, com dores no tornozelo esquerdo, é dúvida. De São Paulo, Gabriel Dudziak.
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12: Olá para você ligado aqui na CBN. Em um mundo cada vez mais tecnológico, quem não se atualiza acaba ficando para trás. E quando se é empreendedor, é preciso tomar mais cuidado ainda. Afinal de contas, você não quer estar em desvantagem em relação à sua concorrência, não é mesmo? Então, hoje eu trouxe algumas ferramentas e dicas que podem te ajudar a gerir melhor o seu negócio e a vender mais. Para organizar os seus projetos, existem várias opções disponíveis para celular e para computador. O Trello, o Notion e a Monday, por exemplo, são ótimas opções. Mas para quem não quer mexer ou pagar por ferramentas, usar uma lista no bloco de notas já é um começo e ajuda muito a organizar as ideias. Agora, uma dica para te ajudar no atendimento ao cliente. O WhatsApp Business te permite programar respostas rápidas toda vez que alguém te mandar uma mensagem. Isso te ajuda a filtrar o que o seu cliente está procurando. Se é algo para comprar, se é para tirar uma dúvida ou ver o status de um pedido. E também dá mais credibilidade ao seu negócio. 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Com ela, você pode divulgar o seu negócio para a base de clientes do PicPay via notificações push. 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Quanto mais você usa, mais campanhas você libera. 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O É da Sua Conta fica por aqui e a gente se fala de novo amanhã. Até lá!
11: A gente tem informação agora em Belo Horizonte sobre idosas resgatadas em situação de trabalho análogo à escravidão. Desirê Miranda, boa noite.
13: Ei, Carol, boa noite para você, para Débora e para os ouvintes. Pois é, duas idosas de 90 e 65 anos que foram resgatadas em condições análogas à de escravidão doméstica aqui em Belo Horizonte. Segundo o Ministério do Trabalho, elas passaram os anos trabalhando para a mesma família. As duas realizavam tarefas como limpeza, compras e preparo de refeições, inclusive aos domingos, sem garantia de direitos trabalhistas e com restrições à convivência social. Uma delas começou a trabalhar como doméstica aos 5 anos de idade. As mulheres permaneceram, respectivamente, 75 e 60 anos, vinculadas às rotinas domésticas da casa, sendo transferidas de uma geração de empregadores para outra. Durante a fiscalização, os auditores também identificaram condições precárias de moradia. As idosas viviam em cômodos escuros e sem ventilação. Uma delas precisou ser encaminhada para atendimento de saúde, já bastante debilitada. Os empregadores alegaram que havia uma relação familiar com as mulheres. A fiscalização, no entanto, concluiu que não havia relação de igualdade que caracterizasse pertencimento familiar. Segundo os órgãos, elas não tiveram as mesmas oportunidades de educação, convivência social e construção de projetos de vida que os demais integrantes da família. Também não foram identificados direitos patrimoniais ou sucessórios. O superintendente regional do trabalho em Minas Gerais, Carlos Calazans, classificou o caso como uma grave violação de direitos humanos. Ele também fez um apelo para que a população denuncie situações de exploração e possíveis casos de trabalho análogo à escravidão.
14: Em plena capital mineira, então, fruto da denúncia, né? A gente sempre conta com a população também para denunciar esses casos. Caso você tenha algum contato, caso você veja alguma coisa estranha, comigo, Ministério do Trabalho, que a gente vai fazer todo o esforço para resgatar essa pessoa, né, da dignidade.

0: 275 trabalhadores. Somente neste ano, 416 pessoas foram resgatadas em Minas. Carol.
1: Obrigada, Desirê. Sempre essa mesma desculpa, né, Débora, de que são pessoas da família para acobertar a exploração.
2: São 6h14 agora. Eu não tenho muito a acrescentar, Carol, a não ser bufar em relação a isso. Porque, infelizmente, é uma... eu acho que vale o ressaltar que é um importante trabalho de investigação em relação a isso. E sempre que você vir uma situação dessa, por favor, denuncie. Nós vamos a Brasília, voltamos a Brasília. Samantha Klein tem aqui atualizações sobre a taxa das blusinhas. Oi, Samantha, aprovada?
3: Aprovada sim pelo Senado e agora a taxa ou o fim da taxa das blusinhas segue para a sanção presidencial. Lembrando que trata o que era uma medida provisória e que perderia a validade na semana que vem. É o fim daquela cobrança do imposto federal, imposto de importação de 20% sobre as compras de até $50 e com isso o texto que foi aprovado permite, portanto, que o Ministério da Fazenda faça revisões periódicas acerca dessa isenção. Aqui no Senado também a gente tem outros destaques, que é justamente mais uma manifestação de Alcolumbre sobre os ataques que ele vem sofrendo e também pressões de colegas de casa para que seja pautado um pedido de impeachment contra o ministro Alexandre de Moraes. Vale lembrar que hoje o senador Carlos Viana protocolou um pedido de afastamento do próprio presidente Davi Alcolumbre. A gente tem uma resposta dele.
4: Isso aqui está impossível. O que estão fazendo com a honra das pessoas é inimaginável. Bora contestar minha opinião, bora discordar, propõe uma saída diferente do que eu falei. Faz eu me convencer que eu estava errado. E se eu não me convencer que eu estava errado, eu vou continuar com a minha posição. Mas não me ofende, só discorda. Tá só piorando e a piora disso vai só se agravar, porque infelizmente alguém quer ganhar a eleição dia 4 ofendendo os outros. E eu gostaria de ver uma proposta do que ele pensa para o futuro da educação do Brasil, que ele poderia propor para votar essa lei que nós votamos hoje. Não, não tem proposta para o Brasil, tem proposta para a eleição.
3: Bom, portanto, aí é reclamação de Alcolumbre, ele que já tinha dito ontem que todo mundo esqueceu que pediram 130 milhões de reais para o ex-banqueiro Daniel Vorcaro para o filme Dark Horse. E só para finalizar, a gente vinha comentando ali de uma articulação com a base governista acerca da PEC do fim da escala 6x1. Num discurso agora de despedida do senador Paulo Paim, do PT, ele teve ali, foi abraçado, Davi Alcolumbre foi defendido por alguns senadores da base governista e Davi aproveitou para dizer o seguinte: já que Paim está aqui na tribuna, aproveito para dizer que o senhor, se dirigindo a Paim, vai estar depois das eleições votando a PEC do fim da escala 6x1, lembrando que o próprio Paim é autor de uma proposta semelhante aqui na casa. Com vocês.
2: Obrigada pelas informações, Samantha Klein. Você fica agora com o noticiário da sua região.

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2: PVC, hoje tem Copa do Brasil, Grenal às 20h. Qual é a expectativa? Boa noite.
3: Parabéns, parabéns.
2: Obrigada,
3: querido. Seu dia, que dia tão feliz. Parabéns, Débora.
2: Obrigada, meu bem, obrigada.
3: Boa noite, Carol, tudo bem?
4: Oi, PVC, boa noite.
3: Bom. Expectativa do Grenal, expectativa do aniversário da Débora. Bom, o Grenal, eu estava aqui fazendo uma conta, que é uma conta difícil, que não é a conta de... É a conta de quanto tempo faz que não tem três Grenais seguidos terminados em 0-0. Desde o dia 7 de outubro de 1981, quando o Internacional no Beira-Rio empatou 0-0 com o Grêmio. Tinha tido um 26 de julho de 81 e um 23 de novembro de 80, que se somaram a outro dia 5 de novembro de 80, então foram 4 0-0 seguidos no comecinho da década de 80. Nunca mais teve 3 0-0 seguidos. E eu confesso que eu não estou muito otimista em relação à qualidade do jogo, porque os dois times estão muito mal no Campeonato Brasileiro, o que representa muita pressão em cima dos técnicos, dos jogadores, e aí vem aquele velho lema de Vanderlei Luxemburgo: medo de perder tira a vontade de vencer. E os Grenais têm sido muito, muito nervosos, diferentemente do Atlético e Cruzeiro. Alguém vai dizer que é uma contradição, porque a final do Campeonato Mineiro teve 23 expulsões, mas a gente teve dois bons jogos na Copa do Brasil entre Atlético e Cruzeiro. O jogo de terça-feira foi extraordinário. E Grenal, faz muito tempo que não tem um Grenal que você olha e diga: nossa, que jogo bom. Não tem tido. Pode ser o terceiro 0-0 seguido, mas hoje vai ter que ter uma definição, porque se empatar por qualquer placar, decisão por pênaltis. O Internacional se lembra de que quando ganhou a Copa do Brasil, única vez em 92, eliminou o Grêmio nesta fase, quartas de final, e o Grêmio tem o orgulho de ser o segundo time mais vencedor da Copa do Brasil. São cinco Copas do Brasil conquistadas desde 89.
4: Quer falar rapidinho do Flamengo, que encostou no Palmeiras?
3: Flamengo teve ontem 57 mil pagantes no Maracanã, 60 mil presentes. Fez um primeiro tempo extraordinário, fez 2-0 no Mirassol. Depois administrou a vitória e está um ponto abaixo do Palmeiras, o que significa que no domingo ele pode ser líder do Brasileirão. Pela primeira vez, o Flamengo pode assumir a liderança se ganhar do Remo em Belém e se o Palmeiras empatar com o Botafogo no estádio Nilton Santos. Acho até que será líder do Brasileiro no domingo, porque a tendência é o Flamengo ganhar do Remo e o jogo do Palmeiras à noite não vai ser fácil. O Botafogo não está bem, mas o jogo não vai ser fácil. O Flamengo chegou, ontem tinha cartazes na arquibancada: Flamengo deixou chegar, esquece. Bom, vamos ver isso a partir de domingo, se esquece ou se continua pensando em disputa Flamengo e Palmeiras pelo título.
2: Valeu, PVC, muito obrigada pelos cumprimentos, até amanhã, beijo.
3: Parabéns de novo, beijo pra você, beijo Carol, beijo pra todo mundo.
2: Você fica com o noticiário da sua região.

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0: quinta-feira, 3 de setembro de 2026. Os Ministérios das Relações Exteriores e da Agricultura divulgaram uma nota conjunta na qual criticaram a entrada em vigor do veto à venda de carne brasileira para a União Europeia. Além disso, os órgãos afirmaram que o país se reserva o direito de usar os instrumentos necessários para garantir condições comerciais justas, incluindo medidas de reciprocidade. O veto à carne brasileira pelo Bloco Econômico passou a valer hoje. O principal argumento é de que produtores do país descumprem as regras sobre o uso de antimicrobianos na pecuária. O Banco Central participa de tratativas para interligar o PIX ao sistema de pagamentos instantâneos da Europa. Segundo o documento do Banco Central Europeu, a possível conexão está em fase inicial, chamada de pré-investigação. A etapa atual começou em junho do ano passado e está prevista para terminar este mês. A Volkswagen pretende dispensar mais 50 mil funcionários até o término de 2030. A ação faz parte de uma extensa reestruturação da montadora que passa por dificuldades. A companhia anunciou que o Conselho de Supervisão deu aprovação unânime ao plano, com o objetivo de aprimorar a eficiência e elevar a competitividade. O acordo foi fechado durante uma reunião na Alemanha. No horário de Brasília, 6h36.
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2: Hoje, excepcionalmente, não teremos conversa de bastidor com Bela Megali, que estará de volta na próxima terça-feira. O Igor Cardim tem informações de Brasília. Na semana passada, na entrevista à TV Globo, o presidente Lula disse que anunciaria essa semana o fim da fila do INSS. Anunciou, Igor, boa noite.
3: Anunciou, Débora, boa noite para você, boa noite também aos nossos ouvintes. O Palácio do Planalto anunciou que o governo considera zerada a fila de pedidos de benefícios do INSS. Essa é uma nova definição ali feita pelo Palácio do Planalto que leva em conta o fato de um número de requerimentos em análise de 1.200.000 pedidos terem ficado abaixo dos cerca de 1,3 milhão de novos pedidos registrados em agosto. Ainda assim, cerca de 224 mil solicitações aguardam resposta há mais de 45 dias, que é o prazo que é usado como referência para definir a fila. Então, o pico da fila ocorreu em fevereiro, quando havia ali cerca de 3 milhões de requerimentos pendentes. Segundo o ministro Volney Queiroz, ministro da Previdência Social, os pedidos com mais de 45 dias caíram de 1 milhão e 800 mil naquele mês para pouco mais de 200 mil classificados como casos mais complexos. A Previdência afirma que a média da análise dos benefícios está em 34 dias. Para reduzir o estoque, o governo cita a contratação de novos servidores, o teleatendimento para perícias, perícia médica documental, pagamento de bônus e também mutirões aos fins de semana. As reclamações sobre demora na análise, segundo os dados do Ministério da Previdência, caíram 82% entre janeiro e agosto. Apesar da redução da fila, os indeferimentos também aumentaram. Em junho, os benefícios negados se aproximaram de 1 milhão e o volume acumulado de rejeições cresceu 70% em relação ao mesmo período do ano passado. Durante o evento, o presidente Lula defendeu a Previdência, o Ministério da Previdência, que afirmou que o objetivo não é acabar com a fila, mas garantir que os segurados tenham tempo adequado para solicitar, aguardar e receber os benefícios. O presidente também criticou a associação entre o déficit fiscal e os gastos previdenciários e afirmou que o problema das contas públicas está relacionado.
2: Perdemos a conexão com o Igor Cardim. Enfim, daqui a pouco o Igor volta aqui para concluir essa informação. Mas acho que o mais importante, né, a gente, que ele conseguiu trazer.
0: Acho que sim. Quanto isso, Débora, a gente tem informação em São Paulo, repercussões da proposta de delação premiada do ex-banqueiro Daniel Vorcaro, porque nessa proposta ele cita o presidente nacional do PSD, Gilberto Kassab, fala num acerto com ele em troca de doações feitas às campanhas de Tarcísio de Freitas e Jair Bolsonaro em 2022. E o Kassab se pronunciou sobre isso. Lucas Taveiro, o que ele disse? Boa noite.
4: Exatamente, viu, Carol? Ótima noite para você, para Débora, todo mundo ligado aqui no Ponto Final. O presidente nacional do PSD, o Gilberto Kassab, negou qualquer envolvimento em negociações com o ex-banqueiro Daniel Vorcaro e classificou como fantasiosa a acusação de que teria participado de um acordo envolvendo doações para campanhas políticas. Segundo a apuração do portal UOL, Vorcaro afirma em uma proposta de delação premiada que os 5 milhões de reais doados às campanhas de Tarcísio de Freitas e Jair Bolsonaro em 2022 teriam origem em uma negociação de propina. Tarcísio recebeu 2 milhões e Bolsonaro 3 milhões de reais em doações feitas por Fabiano Zetel, cunhado de Vorcaro e investigado na operação Complice Zero. Ainda de acordo com o UOL, Vorcaro afirma que os valores seriam contrapartidas financeiras após um suposto ajuste indevido com Gilberto Kassab para a manutenção do Credicesta no governo Tarcísio. Credicesta, que é um cartão consignado operado por uma empresa associada ao Banco Master. Kassab afirmou que as acusações são fruto de má-fé.
5: Eu nem apoiei o Bolsonaro para presidente, não é? E nunca tive nenhuma relação com o Vorcaro e muito menos com doação para campanha vinculada a eles. Portanto, que se apure, vocês vão ver que é fantasioso, isso não existe. Uma ilação ou uma ação de má fé, estou muito tranquilo.
4: Em nota, Tarcísio de Freitas afirmou que nunca teve contato ou relação com Daniel Vorcaro e que não tinha conhecimento dos fatos citados. O governador também disse que a campanha de 2022 teve mais de 600 doadores e seguiu a legislação eleitoral, com prestação de contas aprovada pela Justiça Eleitoral. Sobre o Credicesta, Tarcísio afirmou que o credenciamento da empresa responsável pelo cartão ocorreu em maio de 2022, ainda durante a gestão anterior. Segundo o governador, a autorização é feita por meio de credenciamento público e não representa contrato com o Estado, nem envolve repasse de recursos públicos. Carol?
2: Obrigada, Lucas. Fique com o noticiário da sua região.

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2: 6:48 agora, Ana Carolina Tomé de volta de Brasília com informações sobre o julgamento em relação a registro de candidatura de José Roberto Arruda. Oi, Ana.
3: Oi, Débora, boa noite. O Tribunal Regional Eleitoral do Distrito Federal impediu o registro de candidatura de José Roberto Arruda ao cargo de governador do DF nesta quinta-feira. O julgamento foi unânime. O relator desembargador Guilherme Pupi votou pelo indeferimento da candidatura e foi acompanhado pelos demais desembargadores. Segundo Pupi, Débora, as 7 condenações de Arruda por improbidade administrativa não podem ser consideradas conexas. Com isso, a contagem do prazo de inelegibilidade não poderia ser unificada a partir da primeira condenação de Arruda lá em 2014. E diante disso, a contagem então deveria começar na segunda condenação de 2018 ou até mesmo na mais recente de junho de 2026. Em qualquer dos casos, segundo o relator, a contagem impediria de toda forma a candidatura nas eleições deste ano, lembrando que Arruda pretende então a um cargo de governador aqui no Distrito Federal. O Ministério Público Eleitoral voltou a defender que Arruda está inelegível pelo menos até 2030. A OAB-DF seguiu esse mesmo entendimento. Arruda já afirmou que pretende manter a campanha e recorrer ao Tribunal Superior Eleitoral caso o registro seja definitivamente então negado, o que deve acontecer aí nos próximos minutos. Já no início da sessão, o que chamou a atenção é que o presidente do TRE-DF, desembargador eleitoral Ângelo Passarelli, respondeu ao que chamou de comentários e manifestações sobre um suposto comprometimento da corte. Ele afirmou que os integrantes do colegiado estão prestando um serviço público de alta relevância e destacou que a composição com representantes de diferentes classes busca garantir pluralidade.
2: Será que a gente está com problema de novo na Claro, em Brasília? 2 repórteres aqui, infelizmente tivemos interrupção na comunicação, mas a Ana Carolina Tomé, ela já estava encerrando aqui, né? A informação mais importante ela trouxe, que foi a Justiça Eleitoral barrou a candidatura, o registro da candidatura de José Roberto Arruda.
4: Débora, a gente tem informação agora em Belo Horizonte sobre o julgamento do registro de uma outra candidatura, de Eduardo Cunha, para deputado federal. Débora Costa, boa noite.
5: Oi, Carol, boa noite para você também. Exatamente, o plenário do Tribunal Regional Eleitoral de Minas decidiu por unanimidade impugnar o registro de candidatura de Eduardo Cunha, do Republicanos, a deputado federal por Minas Gerais. Esse julgamento de mais de 3 horas, realizado nesta quinta-feira, que foi finalizado agora, os magistrados seguiram o voto do relator desembargador Sálvio Chaves. Eles analisaram 2 ações que pediam o indeferimento do registro eleitoral do ex-presidente da Câmara por inelegibilidade e outros impeditivos. Um dos pedidos foi protocolado pela Procuradoria Eleitoral de Minas, que apontou a cassação do mandato de deputado federal de Cunha em 2016 e, como consequência, a inelegibilidade por 8 anos. Conforme o órgão, o impeditivo se encerraria apenas em 2027, ou seja, após a eleição, como prevê a lei da ficha limpa. Já a defesa de Eduardo Cunha questionou todos os argumentos e afirmou que não existem impedimentos para que o político possa disputar as eleições por Minas Gerais. Um dos principais pontos defendidos é uma alteração na lei da ficha limpa em 2025 que beneficiaria Eduardo Cunha na contagem do prazo. Porém, o Tribunal Regional Eleitoral de Minas manteve o entendimento do Ministério Público Eleitoral e, portanto, impediu aí o registro da candidatura, mas a decisão cabe recurso, Carol. Portanto, enquanto o processo estiver tramitando, Eduardo Cunha pode continuar fazendo campanha, inclusive com o uso do horário eleitoral gratuito. Carol.
4: Obrigada, Débora.
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1: Carol, muito obrigada por hoje, um beijo, até amanhã.
2: Beijo, Débora, parabéns pra você, aproveita aí essa noite de aniversário, até amanhã.
1: É claro que eu vou festar, né? Você já me entregou aqui ontem. Débora, pessoa física e Débora, pessoa jurídica, é claro que eu vou festar. Beijo, minha amiga.
2: Animadíssima sempre. Beijo.
1: Até. A produção foi de Wender Starles, trabalhos técnicos Daniel Mesquita e Henrique Dias. Muito obrigada pela companhia, tenha uma ótima noite. Amanhã estaremos por aqui às 5 da tarde. Esperamos você. Até lá.

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0: Quinta-feira, 3 de setembro de 2026. O Senado aprovou a medida provisória que acaba com a taxa das blusinhas. A aprovação se deu por votação simbólica, da mesma maneira que a votação na Câmara dos Deputados. O texto segue agora para a sanção presidencial. A MP põe fim ao imposto de importação de 20% sobre compras internacionais de até $50. O Ministério Público de São Paulo ofereceu uma nova denúncia por lavagem de dinheiro e falsidade ideológica contra os empresários Roberto Augusto Leme da Silva, conhecido como Beto Louco, e Mohamed Hussein Murad, o primo. Os dois são apontados como chefes de um esquema criminoso que operava no setor de combustíveis. O objetivo da ação é atingir a engrenagem financeira usada para ocultar o dinheiro das fraudes, que sonegou mais de R$1 bilhão em ICMS. O presidente da Rússia, Vladimir Putin, negou ter planos para uma nova rodada de mobilização militar para a guerra na Ucrânia. Ele afirmou que os rumores se tratam de um ataque de informações vindo de Kiev para interferir nas eleições para a Duma, a Câmara Baixa do Parlamento. O pleito será realizado este mês. Horário de Brasília, 7:02.
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1: Olá, seja muito bem-vindo, muito bem-vinda ao Viva Voz Especial de Eleições. São 7:03 e antes de eu apresentar o meu time de hoje, abre aí, olha ela aí, olha a aniversariante. Não ia deixar de dar parabéns para minha companheira, parceira, Débora.
2: Obrigada, querida, obrigada, Vera. Ai, que honra.
1: Felicidade.
2: Obrigada.
1: Viu?
2: Muito obrigada, agradeço de coração.
1: E hoje não vamos festar juntas, mas em breve vamos.
2: Com toda certeza, vai ter festa o mês inteiro, se depender de mim.
1: É isso, gostamos assim, tudo de lindo na sua vida.
2: Obrigada, um ótimo Viva Voz Especial de Eleições.
1: Obrigada, é isso, e hoje comigo, Thiago Bronzato, direto de Brasília. Boa noite, Bronzato. Sempre o áudio, vamos abrir o áudio do companheiro. Vai, de novo, vamos lá.
3: Boa noite, Vera. Boa noite aos ouvintes. E parabéns pra Débora, que é a nossa companheira aí. Merece muitos parabéns.
1: É isso mesmo. E hoje com a gente, o cientista político e escritor Antônio Lavareda. Que prazer te receber aqui, Lavareda. Boa noite.
4: Boa noite. Prazer é meu, Vera e Thiago.
1: É isso. Vamos juntos pela próxima hora. A gente vai falar de Supremo, vai falar de Datafolha, que está para sair rápido. A gente está com um olho aqui no peixe, outro no gato, esperando os números da pesquisa Datafolha. Ainda vamos rever a quest de ontem e também falar das votações no Congresso, que estão a todo vapor. Então, ó, a gente estava de um olho lá, outro cá, e saiu o Datafolha. Aniversariante Débora Freitas vai registrar para a gente os principais números aqui. Diga lá, Débora.
2: É isso, Vera. Bom, para primeiro turno, de acordo com a pesquisa Datafolha, o presidente Lula tem 38%, eram 39% em agosto. Flávio Bolsonaro aparece com 33%, manteve o mesmo número. Augusto Cury, com 8%. Na pesquisa anterior, ele tinha 2%, portanto, um crescimento aí de 6 pontos percentuais. Ronaldo Caiado aparece com 4%, antes eram 5%. Renan Santos, do Missão, com 3%, eram 4%. Romeu Zema aparece com 2%, eram 3%. E os demais candidatos marcaram 1% ou não marcaram, sem nenhuma alteração. Então, nesse destaque da pesquisa para o primeiro turno, a gente vê aí um crescimento de Augusto Cury de 6 pontos percentuais e uma queda, tanto de Caiado quanto de Renan Santos e Romeu Zema. Então, portanto, os dados da pesquisa Datafolha do primeiro turno, pesquisa encomendada pela Globo e pelo jornal Folha de São Paulo, assim que outros números forem divulgados, eu posso trazer aqui para vocês. Já temos o segundo Já tem o segundo turno. Lula aparece com 46% das intenções de voto, Flávio Bolsonaro com 44%. Lula caiu um ponto percentual, eram 47%, Flávio subiu um ponto percentual, eram 43%. O cenário com Lula e Caiado. Lula aparece com 46%, eram 47%, Caiado com 41%, eram 40%. Lula com Romeu Zema aparece com 48%, manteve. Zema aparece com 39%, eram 38%. Com Renan Santos, Lula aparece com 47%, manteve, e Renan Santos aparece com 38, eram 37.
1: E não tem com Augusto Cury, é
2: não,
1: isso?
2: Não, não, não tem. Segundo turno. Não fizeram segundo turno, cenário de segundo turno com Augusto Cury.
1: É isso. Vou aproveitar que a gente tem aqui um mega especialista em pesquisa, Bronzato, vou passar a palavra logo para o Antônio Lavareda. Lavareda, que fenômeno é esse Augusto Cury? Ele guarda similaridade com outros que a gente já viu em eleições passadas, que fazem essa onda e às vezes ela se sustenta e muitas vezes não, e baseado em que essa onda chega com essa força e capaz de surpreender até os institutos que não registraram, como se vê aí no Datafolha, um segundo turno com ele?
4: Ô Vera, o crescimento do Augusto Cury, ele se deve basicamente a dois fatores, vamos começar por aí. Primeiro, performance, né? O Augusto Cury performou bem, a opinião da maioria dos analistas, tanto no debate da Band, quando suscitou muita curiosidade, a busca do Google aponta isso, e depois na entrevista ao Jornal Nacional, grande audiência, etc. Então, performance do candidato na TV, performance nas redes sociais, movimento bastante impressivo, que o candidato registrou em termos de seguidores, de interações, etc., o que foi inclusive contestado por alguns e questionado aí a legitimidade, por assim dizer, de algum desses movimentos na rede. Mas, sintetizando, performance do candidato. E o segundo fator para isso é mercado, havia mercado. E como é que é, quais são os indicadores desse mercado, essa fatia de mercado? Eu tenho pelo menos três indicadores, dois diretos e um indireto. É, Vera, primeiro indicador direto, a Quest há muito tempo tem apontado um quantitativo de eleitores ditos independentes em torno de um terço do eleitorado. A última medição, se a memória não me trai, foi de 32% lá, que o Instituto consignou. Então, isso é mercado, uma candidatura como a do Augusto Cury. Segundo indicador direto também, anexo divulgado nessa segunda-feira, apontava 25% dos eleitores desejando votar no candidato que representasse uma terceira via, ou seja, nem Lula, nem Bolsonaro, um eleitorado nem, do ponto de vista de preferência. E por último, indicador indireto, a elevadíssima rejeição registrada em todos os institutos em relação aos dois principais candidatos, muitas vezes situados no patamar acima de 50% de rejeição, oscilando uma hora um, outra hora Lula, Flávio, um à frente do outro nesse capítulo da rejeição. Então, sintetizando para responder a você, o Augusto Cury cresceu porque havia mercado e graças ao seu desempenho. A rigor, teoricamente, não devia nos surpreender, mas surpreendeu.
1: Agora, Bronzato, como é que as campanhas do Lula e do Flávio estão reagindo a esse crescimento e como eles vislumbram a possibilidade de, num segundo turno, porque agora o segundo turno parece ainda mais claro, cortejar essa candidatura e obter esses votos?
3: Pois é, Vera, a gente via aí meses de morosidade, né, com a disputa bem delineada em dois campos políticos, né? De um lado, o presidente Lula tentando a reeleição e consolidando os votos da esquerda, e do outro lado, o senador Flávio Bolsonaro, né, candidato da oposição pelo PL, liderando ali as intenções de votos pela direita, né? Só que agora, essa nova pesquisa da Datafolha, né, que é importante destacar que é o primeiro levantamento após o início do horário eleitoral gratuito, né, também pega uma parte ali já do impacto da crise no Supremo Tribunal Federal, né, mostra ali uma ascensão vertiginosa do Augusto Cury, que passa de 2% para 8%. É uma expansão bem expressiva e isso acabou acendendo um sinal de alerta nas duas campanhas, né? Porque a campanha do Flávio está preocupada porque acaba tirando votos dele também, né? Que poderiam migrar para ele e aumentar ali a posição dele para colar na rabeira do Lula, né? Que lidera as pesquisas. Então, Augusto Cury acabou representando um teto ali, né? E também acabou afetando outras campanhas desse campo da direita, como do Romeu Zema, do Ronaldo Caiado e Renan Santos, né? Por outro lado, a campanha do Lula também ficou muito preocupada porque ela sonhava ali tentar liquidar a fatura no primeiro turno, que é um sonho antigo do PT, né? Que nunca se concretizou. E o Lula tava ali botando toda a máquina pública para rodar e tentar ganhar ainda no primeiro turno. Com Augusto Cury crescendo nas pesquisas, também dificulta esse cenário, o que levaria esse desempenho para o segundo turno. Então as campanhas começaram a traçar estratégia, né? A campanha do Flávio resolveu fazer um ataque calculado, né? Levantar declarações antigas do Augusto Cury, traçar relações políticas, tentar posicioná-lo no campo mais da esquerda, questionar a origem dele como escritor, né? Desenhá-lo como pitoresco. E a campanha do Lula também começou atacar de forma mais moderada ali o Augusto Cury. O fato é, Vera, eles também não podem ir com tudo para cima da campanha do Augusto Cury, nem detonar esse personagem, porque muito provavelmente no segundo turno, tanto o Lula quanto o Flávio vão depender desses eleitores, da migração desses eleitores do Augusto Cury.
1: E também, né, Lavareda, quando o cara é de fora da política, se coloca como um antissistema mais paz e amor, como ele adotou essa estratégia, tanto na Globo quanto na Band. E vem de um campo ali que você não consegue ter nitidez se ele é de esquerda e de direita. Qualquer ataque a um personagem assim é muito difícil de colar, né?
4: Exato, Vera. O Augusto Cury é um antissistema, é um outsider, tal como Renan se coloca como outsider, mas como o Thiago e você comentaram há pouco, ele é moderado, ele fala baixo, manso, educado, é nada estridente, é exatamente o oposto do Renan. Aliás, ele teve um momento muito feliz no debate da Band, vocês devem lembrar, quando ele envolveu o Renan numa espécie de dueto do paciente e do médico ou psiquiatra, né? Ele disse que o Renan...
1: Bem observado.
4: E isso foi marcante. Então, qual deve ser a postura dos adversários? O que é que uma boa recomendação de marketing político diria? Ele devia ser ignorado pelos líderes. Não há sentido em Flávio Bolsonaro.

0: possibilidade ou potencial de uma terceira via, e todos eles pretendem representar essa terceira via. Lembrando que a campanha eleitoral na televisão e no rádio está apenas começando. Hoje está se concluindo a primeira semana de 5 semanas. Ou seja, nós temos 20% apenas da campanha de TV e rádio até agora, que combinada com as redes sociais, porque mesmo candidatos como Augusto Cury, que quase não tem tempo, Renan, que não tem tempo, Zena, que não tem tempo, mas tempo de propaganda, mas terão presença em debates, em sabatinas, tem a cobertura televisiva diária também, e tudo isso tem bastante importância. 65% dos eleitores dizem que vão acompanhar prioritariamente a campanha pela TV aberta, Vera. Então é um mercado, é um espaço bastante importante que pode produzir novos movimentos.
1: Bronzato, o Datafolha também se aproxima da Quest de ontem ao mostrar um repique da impopularidade do Lula. Então, o governo dele é considerado ruim ou péssimo por 42% dos eleitores ouvidos, e só 31% dizem que ele é ótimo ou bom, enquanto 25% dizem achá-lo regular. Daqui a pouco eu vou até perguntar para o Lavareda o que isso mostra em termos de possibilidades de um candidato incumbente ser bem sucedido. Mas a gente está vendo aí, vocês estão vendo em Brasília essa semana, um esforço muito grande do governo em obter votações que possam mexer nessa percepção quanto ao governo Lula. E um balde de água fria foi dado pelo Senado, porque parece que a votação do fim da escala 6-1 fica mesmo para depois da eleição. O que aconteceu que o Davi Alcolumbre parecia tão fechado com o governo e aí rateou, titubeou e ficou para depois?
2: Pois é, Vera, é o famoso combinado não sai caro, né? E nesse caso saiu muito caro para o governo Lula, porque a conta do Planalto apontava que tinha mais ou menos ali 53 ou 54 votos favoráveis do total de 81 senadores, né? Só que para você aprovar um texto como esse, que é uma PEC, você exige ali 49 votos, né? E parecia suficiente para o governo, né? Tinha uma margem interessante. Só que a ausência dos senadores conta praticamente como voto contrário. E aí o presidente do Senado, Alcolumbre, perguntou: olha, o governo realmente tem as garantias do voto para colocar no plenário? E veio à tona todo aquele trauma antigo do governo, né? Com a rejeição da indicação do advogado-geral da União, Jorge Messias, para o STF, quando o governo achou que tinha os votos necessários e foi derrotado no plenário. E aí o Planalto refez as contas e resolveu tirar o time de campo. E foi uma decisão racional por parte do Planalto, né? Porque o presidente Lula queria transformar o fim da escala 6-1 numa das grandes imagens de sua campanha, uma das grandes vitórias, né? E uma derrota no plenário no Senado, com uma forte oposição ali dos candidatos do PL, do partido do senador Flávio Bolsonaro, transformaria uma vitrina eleitoral do governo numa certidão de fraqueza política. E aí o governo resolveu se contentar com o avanço da proposta ali na comissão do Senado e começar a faturar em cima de que está andando. Do lado do presidente do Senado, Davi Alcolumbre, o que eu ouvi foi uma reclamação. É que o presidente do Senado ficou incomodado porque ele sempre soube que essa semana seria apenas aprovação na comissão. Só que o governo tentou forçar a goela abaixo essa aprovação. Sim. E não era o combinado, Vera. O combinado era avançar apenas na comissão nessa semana. E o Planalto quis mostrar empenho, que estava em campo, que tentou colocar o time para andar, mas realmente não conseguiu os votos necessários. Então teve que se contentar realmente com o andamento da proposta. Mesmo assim, a campanha do Lula já está faturando na TV, na rádio, em toda a propaganda política, que está fazendo esse projeto, que toca os trabalhadores, o coração dos trabalhadores, está fazendo esse projeto andar.
1: Agora, Lavareda, o que explica uma certa desconexão com o fato de que tem crescimento econômico, tem quase pleno emprego, a gente vive uma situação aí de aumento da renda, mas essas coisas não são percebidas como bem-estar econômico pessoal pelo eleitor, e o governo, mesmo anunciando medidas em uma velocidade muito grande aí do fim do ano passado para o meio desse ano, não conseguiu converter nada disso numa melhora da sua avaliação?
0: Ô, Vera, antes,

0: fazer um registro. Essa aprovação, essa vantagem do Lula sobre Flávio Bolsonaro no segundo turno, que você comentou ainda há pouco, são 2 pontos, não é isso? 46.
1: É. Um empate,
0: 46 a 44, é um empate técnico. Essa não é a informação mais importante, nem do ponto de vista eleitoral, embora aparentemente seja. Mais importante é essa grande inversão das curvas de aprovação e desaprovação do governo em relação à última pesquisa do Datafolha, Vera e Tiago. Veja o seguinte, a aprovação do presidente Lula, essa medida dicotômica, que do ponto de vista eleitoral é mais fácil para análise do que essa escala de ótimo a péssimo, a aprovação recua de 50 para 45 pontos e a desaprovação vai de 47 para 51. Então tem um saldo negativo e menos 6,
1: né?
0: E menos 6 pontos hoje. Isso coloca a possibilidade de vitória. Se a eleição fosse essa semana, em 15 dias ou amanhã, isso colocaria a possibilidade de vitória do presidente num segundo turno no terreno da absoluta dificuldade ou imprevisibilidade. A campanha passa a ser um toss-up, pode dar uma coisa, pode dar outra, absoluta imprevisibilidade, como eu dizia. Porque o presidente Lula, lembremos, ele tem um problema na abstenção, ele tem um diferencial de abstenção. E, em outras palavras, ele perde 2 pontos, no mínimo ele perde 2 pontos de vantagem para a abstenção diferenciada, tá certo? Então, essa diferença de 2 pontos hoje é um 0-0, na rigor. É mais do que um empate técnico apenas, porque não dá mais de erro. É empate mesmo, que acompanhado desse menos 6 negativo no saldo, torna a perspectiva do presidente bastante delicada. Esse Datafolha, Vera, acende uma luz amarela, mas um amarelo poderoso para a campanha do presidente.
1: Tendendo a vermelho.
0: Na verdade, é um amarelo.
1: Quase um laranja ali.
0: Laranja, Vera, bem lembrado. Agora, respondendo sua questão. Vera, desde o início desse governo, não houve um esforço sistemático do governo, através da sua comunicação, de se creditar pelos, entre aspas, feitos desse governo de uma forma mais sistemática. Em outras palavras, não houve uma disputa de narrativa na tentativa de passar para a população a ideia de que o governo, a condução da economia, estava no caminho certo. Predominou a narrativa de que, desde o primeiro dia, a condução econômica estava no caminho errado. Pode olhar os gráficos das pesquisas concernentes a esse item. Caminho certo ou caminho errado? Caminho errado predominando por larga margem desde então. Depois viria um outro fator adicional. Todos nós ouvimos, Vera, Tiago, que o principal problema do país é segurança, segurança. Certo? Mas, na verdade, não é. Veja o seguinte, a pesquisa Nexus da segunda-feira, que tem feito ao longo do tempo, não foi apenas nessa segunda-feira, uma identificação dos principais problemas do Brasil. É uma pergunta aberta, espontânea, mas com nível de granularidade, de detalhamento muito bom. Ou seja, mais de 20 itens. É a pesquisa com lista aberta com maior granularidade. Aparece lá à frente, Vera, nessa semana, principal problema, segurança pública, 35, depois saúde pública, 30, depois corrupção, 90, educação, 17, classe política, 13. Sim. Aliás, eu acho que classe política e corrupção podiam ser somados aí e já teríamos 32%. Mas, depois, percentuais de apenas um dígito, um deles só tem 2 dígitos, aparecem 7 itens... dimensão econômica. Baixo crescimento da economia, inflação, desemprego, impostos, gastos públicos, taxa de juros, dívidas nas contas públicas no vermelho. Sabe quanto é que dá o agregado disso? Que poderia ter sido agregado como economia, Vera, Tiago? Totaliza 45%. Ou seja,
1: então, acima, né, Dan?
0: tal como James Carville ensinou ao mundo ocidental em 1992, continua sendo a economia estúpido, salvo em situações especialíssimas, que é uma situação especialíssima, a eleição crítica de 2018. Fora isso, é e será sempre a economia. E o governo se descuidou em comunicar as suas realizações, sabendo que do outro lado havia uma crítica poderosa, baseada em fatos reais, objetivos, que é a dívida pública, o descontrole fiscal no país. Então, é isso que explica principalmente a desaprovação do governo, muito mais do que combate à segurança ou saúde pública. Agora, obviamente, fatores conjunturais agravam, aumentam o azedume, corrupção
1: Lavareda.
0: No país presidencialista sempre aumenta a cobrança sobre governantes.
1: A gente vai falar de corrupção e de crise no segundo bloco e a gente pode amarrar mais, mas eu preciso sair para o intervalo. Voltamos já já.
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0: quinta-feira, 3 de setembro de 2026. Nova pesquisa Datafolha aponta que Lula, do PT, tem 38% das intenções de voto no primeiro turno. Flávio Bolsonaro, do PL, aparece na sequência com 33%. Augusto Cury, do Avante, subiu 6 pontos percentuais e se consolidou no terceiro lugar com 8%. Depois vem Ronaldo Caiado, do PSD, com 4%, Renan Santos, do Missão, com 3% e Romeu Zema, do Novo, com 2%. A margem de erro é de 2 pontos percentuais para mais ou para menos. O Datafolha ouviu 2.002 eleitores em 125 cidades entre os dias 1 e 2 de setembro. A pesquisa, contratada pela TV Globo e pelo jornal Folha de São Paulo, está registrada no Tribunal Superior Eleitoral sob o código BR-03669-2026. O presidente do Senado, Davi Alcolumbre, afirmou que vai pautar a proposta de emenda à Constituição, que acaba com o fim da escala de trabalho 6-1, somente depois das eleições. Ele não especificou, no entanto, se isso acontecerá após o primeiro ou segundo turno do pleito. Ontem, a Comissão de Constituição e Justiça da Casa aprovou a matéria. O presidente deposto da Venezuela, Nicolás Maduro, pediu que a Justiça dos Estados Unidos anule o processo que corre contra ele em um tribunal de Nova York. A defesa alega que Maduro tem direito à imunidade por ter sido chefe de Estado. O pedido de anulação foi entregue ao tribunal de Manhattan, em que o venezuelano é julgado. Maduro e a mulher, Cília Flores, são julgados por conspiração para narcoterrorismo e tráfico de drogas. No horário de Brasília, 7h34.
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2: O Viva Voz está de volta hoje com o nosso comentarista e diretor da sucursal de Brasília do Globo, Thiago Bronzato, e com o nosso convidado, o escritor e cientista político Antônio Lavareda. Antes da gente continuar o nosso papo, eu queria pedir para o Ender Starles colocar na tela uma foto que, a meu ver, traduz o momento atual da política em Brasília. Nós vemos, quem não nos acompanha por imagem, uma foto que saiu hoje na capa do jornal Globo, uma exclusiva do fotógrafo Breno Carvalho, lá de Brasília, mostra no centro o ministro Alexandre de Moraes, cercado por Gilmar Mendes, Edson Fachin, Cristiano Zanin, Luiz Fux, que está mais no cantinho, mas que dá para a gente ver o cabelo dele. Todos eles saindo da sessão de ontem do STF, que não tratou nada a respeito das revelações, das relações de Alexandre de Moraes e outras figuras importantes do sistema de justiça com Daniel Vorcário. Eles dizem que estavam rindo de outra coisa, de coisas que aconteceram na sessão, mas o fato é que a foto fala muito num momento como esse. Bronzato, a gente tem aí um silêncio bastante eloquente do Supremo quanto à crise. Ontem o Fachin soltou uma nota, depois não se falou nada na sessão, não se sabe quando as providências virão e se virão, e algumas outras manobras diversionistas, né? Uma ideia de se tirar os delegados do gabinete dos ministros, que vocês noticiaram hoje no Globo. Conta pra gente em que pé que tá essa crise.
3: Olha, Vera, essa gargalhada dos ministros do STF, Alexandre de Moraes, Gilmar Mendes, Cristiano Zanin, né, o próprio ministro Edson Fachin está ali na foto também, o ministro Luiz Fux passa ali de relance também, contrasta muito com o clima de desesperança que tomou conta do país após a revelação das mensagens trocadas entre o banqueiro Daniel Vorcário e o ministro Alexandre de Moraes, né? Alexandre Moraes, que está no centro dessa imagem, que parece esboçar a maior gargalhada ali da rodinha dos ministros, talvez só tenha ficado triste quando ele deixou de ganhar 130 milhões de reais com a liquidação do Banco Master, né? Porque de acordo com a foto, ele parece estar muito bem à vontade, confortável, mesmo diante de uma pressão sem precedentes que vive o Supremo Tribunal Federal por conta da relação dele com o Banco Master, né, com o banqueiro Daniel Vorcário. E essa crise sem precedentes no Supremo tem escalado cada vez mais, assim, desde quando o ministro André Mendonça encaminhou para a Procuradoria-Geral da República uma série de mensagens trocadas ali com o Daniel Vorcário, entre o banqueiro Daniel Vorcário e o ministro Alexandre de Moraes. E também ganhou um novo capítulo, Vera, quando o banqueiro Daniel Vorcário prestou um depoimento ao gabinete do ministro André Mendonça, né? O banqueiro pediu ali essa audiência com o gabinete do Mendonça, porque dizia que estava se sentindo ameaçado, que ele queria colaborar, contar tudo que ele sabia, mas não confiava na Polícia Federal, né? Só que a gente sabe que colaboração premiada não é programa de fidelidade, né? Não basta acumular histórias e trocar por redução de penas. Ele tem que mostrar provas, tem que mostrar ali o caminho do dinheiro, né? Algo que o Daniel Vocaro não mostrou até agora. Mas quando ele menciona e diz que ele pode contar coisas sobre o diretor-geral da Polícia Federal, isso acaba gerando também um certo clima ali para essa guerra instaurada no Supremo, porque o ministro André Mendonça e o chefe da Polícia Federal estão num pé de guerra, um não confia no outro. E Daniel Vocaro, sabendo disso, foi até o gabinete do ministro André Mendonça e resolveu entregar a cabeça do chefe da PF a prêmio, né? E dentro de todo esse contexto, Vera, envolvendo Polícia Federal, surge o decano do Supremo, Gilmar Mendes, propondo uma ideia de tirar os delegados da PF dos gabinetes. Hoje, alguns gabinetes de ministros do Supremo contam com a presença de delegados da Polícia Federal para ajudar nas investigações, como no escândalo do INSS, como também no escândalo do Master. Então, Vera, o clima lá no Supremo está um climão, né? O único que está rindo à toa é o ministro Alexandre de Moraes.
2: Ô, Lavareda, você falava antes de como a economia impacta mais do que a violência e a corrupção nas preocupações do brasileiro, etc. Mas em que medida esse clima, essa ideia de que todos, para todos os lados que você olhe, tem um escândalo, tem um caso de corrupção, aumenta esse desalento do eleitor? E como isso pode impactar para um lado ou para o outro em outubro?
4: Vera, quando a gente diz que a economia afeta mais, não significa que a corrupção não afete bastante. E conjunturalmente, esses escândalos todos, eles, como você menciona, alimentam a frustração, decepção, geram angústia na sociedade e, como eu já disse, prejudicam sobretudo os governantes, os incumbentes. No presidencialismo, a expectativa da sociedade é que o chefe do governo, que também é chefe de Estado, ele esteja à frente do processo público, para evitar que as coisas saiam do controle, como aparentemente está se dando hoje no Brasil. Então, sem sombra de dúvidas, esse escândalo e a temperatura que atingiu nesses últimos dias está prejudicando o presidente Lula. Óbvio que esse escândalo é multifacético, ele envolve aí diversos atores, não só no judiciário, mas também no mundo da política, atinge o candidato Flávio Bolsonaro, atinge a todos, mas o governo é visto sempre, o presidente, como tendo uma grande parcela de culpa. Eu tenho dito, Vera, que a eleição vai se encaminhar nessas últimas semanas por uma espécie de um Triângulo das Bermudas. Em geral se fala em Triângulo das Bermudas remetendo à geografia eleitoral de São Paulo, Minas e Rio. Mas eu digo um Triângulo das Bermudas temático. No vértice, o caso do Lulinha, que nessa semana ficou meio de fora, Lulinha, afetando. No outro vértice, o fator Trump e a relação com os Estados Unidos, sempre um elemento que pode tensionar a eleição. E no outro vértice, que é o vértice da vez, que é o caso Vorkaro, Daniel Vorkaro e suas relações com os poderes da República. Na verdade, não são nem vértices, né, Vera? Eles se transformaram em vórtices, porque eles aspiram os personagens e trituram os personagens, Vera.
2: O Bronzato, antes da gente sair para o intervalo, a fala do Fachin foi toda ali muito cheia de recados, não foi nada claro, e ele fica jogando com essa ideia do tempo, mas quanto mais se demorar para dar uma resposta, mais a sociedade vai ficar nessa situação. Eu confesso que quando eu olhei a foto do Breno, ontem ainda, eu não conseguia acreditar que eles tinham produzido essa gargalhada, porque não importa do que eles estão rindo. Ah, estávamos rindo de uma piada sobre piscofins. Eu gostaria de saber qual é a piada sobre piscofins que é capaz de provocar uma sonora gargalhada dessa. Reclamando que o fotógrafo invadiu uma área privada, enfim, sempre tergiversando sobre aquilo que importa, que é o conteúdo. E nessa guerra toda que você falou, tem uma discussão enorme sobre se o ministro André extrapolou ou não o que ele poderia fazer nesse momento. É, tem um risco dessa coisa da forma se sobrepor ao conteúdo e, na verdade, zerar o jogo e fazer aquilo que o procurador Paulo Gonê sugeriu, que é anular tudo, inclusive as provas?
3: Olha, Vera, pelo nível da gargalhada, eu acho que o ministro Alexandre de Moraes está bem confortável com a sua perspectiva de desfecho ali no Supremo, né? É, o que se ouve aqui nos bastidores é que o ministro Edson Fachin, o presidente da corte, está tentando costurar um acordo, assim como ele fez no caso do ministro Dias Toffoli, que também foi alvo de um relatório da Polícia Federal apontando a conexão do magistrado com o Daniel Vorkar. Só que dessa vez é um pouco mais difícil, né, Vera? Porque o ministro André Mendonça levantou o sigilo, expôs todos os detalhes, as vísceras dessa relação entre o ministro Alexandre de Moraes e Vorkaro. Então, está exposto ao público. Além disso, a gente vai ter aí nos próximos dias, o 7 de setembro, né? A oposição está manobrando toda essa situação para conseguir apoio popular. E vai ser incontornável para o presidente do Supremo levar esse caso ao plenário, né? É claro que tem uma pressão ali de uma ala do Supremo, liderada ali pelo decano Gilmar Mendes, que já procurou o Palácio do Planalto para pedir ajuda ali na costura desse arrefecimento da crise, né? Mas o ministro Edson Fachin deve sim levar a julgamento em plenário, embora tenha uma corrente contra de que não quer expor o Supremo nessa situação. Só que se ele levar para o plenário, tem algumas configurações possíveis, né, Vera? Quem vai votar? O ministro Alexandre de Moraes vai votar em causa própria? O ministro Dias Toffoli, que já se declarou impedido no caso Master, vai votar? Se os dois estiverem fora da votação, então fica uma ala que tende a ser vencida, porque é uma ala composta ali pelo ministro Flávio Dino, ministro Cristiano Zanin e Gilmar Mendes, que votam em conjunto, né? Do outro lado, temos ali o André Mendonça, que é o relator do caso, o Luiz Fux, que acompanha o ministro Mendonça, o Cássio, que também costuma acompanhar, a ministra Carmen Lúcia, que é relatora do Código de Ética, então, portanto, teria ali um compromisso de não dar um tiro.
2: Mas que hoje ligou para o Moraes para se solidarizar.
3: Exatamente, então ela vai ficar também numa situação complicada. E tem o presidente do Supremo, então vai ser ali uma situação bem complexa se o caso for levado ao plenário, né?
2: Vou fazer mais um último intervalo e a gente volta para arrematar os temas de hoje. Não sai daí.
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2: Tá com o Viva Voz para falar de um outro aspecto desse caso Master, do Vórtice Master, ao qual o Lavareda se referiu. Porque hoje o ICL Notícias revelou um áudio no qual o deputado Nicolas Ferreira, que é um dos principais líderes da oposição, se dirige a Daniel Vorcaro em tom ali bastante amistoso e quase pedindo desculpa por ataques que fez aquele convescote lá em Londres. Vamos ouvir o áudio do Nicolas.
7: Ei, Dani, tudo bom? Desculpa te incomodar no domingo aí, é jogo rápido. É o seguinte, meu amigo, meu advogado, enfim, irmão meu aqui, comentou comigo e falou aqui do seu nome. Eu falei, não conheço o Dani. Enfim, não tenho uma proximidade, assim, até mesmo que eu queria ter de conversar e trocar ideia, mas eu o conheço. E ele falou, cara, eu tô com um ativo minerário lá, inclusive já passou pela ficha técnica, o pessoal técnico dele. Enfim, tá pendente lá, tem algumas pessoas que sabem disso lá na empresa. E eu falei, não, eu posso dar um toque nele. Então, assim, não sei nem do que se trata, mas enfim, como é uma pessoa, enfim, que eu confio totalmente, passando aí pra você, pra se for do teu interesse, eu passar o contato dele aqui pra vocês tocarem isso, beleza?
2: Lavareda, a direita foi quem mais aproveitou a pauta do combate à corrupção desde pelo menos 2014 ali, passando principalmente por 2018. E na segunda-feira, dia 7 de setembro, tem esse ato convocado, no qual a ideia é concentrar todo fogo no Supremo Tribunal Federal. De que maneira episódios como esse e o Dark Horse, que atinge o Flávio Bolsonaro diretamente, tiram um pouco esse discurso da oposição? Ou eles vão fingir que nada aconteceu e ainda assim centrar fogo no STF?
4: Olha, vão centrar fogo, né? Eles têm uma oportunidade, a partir da revelação dessa semana, eles têm uma oportunidade de ouro para fustigar o ministro Alexandre Moraes, retomar a pauta de impeachment, que alguns meses atrás havia sido definida pelo PL como principal vetor estratégico na campanha, sobretudo ao Senado da República, para os seus candidatos, e vão tentar explorar isso ao máximo. Eu não sei se essas manifestações do 7 de setembro vão ter, e não sei mesmo, não consigo calcular, se vão ter o mesmo vigor do passado, das manifestações do pai, Jair Bolsonaro, dadas essas desconfianças, aliás, essas revelações que colocam também dentro desse vórtice o próprio candidato Flávio Bolsonaro, além de outros expoentes da oposição. Agora, é importante, Vera, que eu queria registrar, é que o STF precisa de descobrir um caminho para resgatar a sua legitimidade, porque isso tem uma importância fundamental para o país. A longevidade da nova república se deve, basicamente até hoje, a uma fórmula de governabilidade que conferiu ao Supremo uma espécie de papel moderador. Em todas as fases históricas, nós tivemos algumas instituições cumprindo esse papel. No Império era o próprio imperador, na Primeira República eram os governadores, na política que o Campos Salles estabeleceu. Na Quarta República, no pós-guerra, nós não tínhamos essa instituição, daí a absoluta instabilidade daqueles 19 anos que culminaram com o golpe de 64. E a Nova República, uma explicação para a longevidade dela é exatamente o papel que a Constituição conferiu ao STF, uma instituição que ficava aí resolvendo, em última instância, o contraditório do mundo político. Agora está com sua legitimidade bastante afetada e nós precisamos ver, até porque não há outra instituição, nem uma fórmula autoritária, nem os militares poderiam perfazer esse papel, porque saíram arranhados do governo Bolsonaro.
2: Ô, Branzato, o governo tem aí uma batata quente na mão, porque nos últimos anos ele ficou muito associado a essa ala do Supremo que está mais exposta, que é a ala dos ministros Alexandre, Gilmar, etc. O Lula não pode sair em defesa abertamente deles, porque isso pode afetar ainda mais a campanha dele, mas também não pode lançá-los aos leões. O que eles estão estudando como uma maneira? Tinha aí uma grande expectativa de que ele fosse falar disso hoje, isso vem sendo adiado, né?
3: Pois é, o presidente Lula já lançou o ministro Alexandre de Moraes aos leões um tempo atrás, né? Lá atrás, quando começaram a surgir os primeiros indícios do caso do Banco Master. De lá para cá, eles tiveram uma recomposição, tomaram até um cafezinho no Palácio do Planalto, né? A pedido do presidente, tomaram um uísque no Palácio da Alvorada e essa relação se... refez. Mas agora, Vera, tem uma divisão na campanha do presidente Lula, né? Tem uma ala que defende que ele se afaste do ministro Alexandre de Moraes e, portanto, defenda as investigações, uma vez que o próprio presidente tem defendido as investigações do próprio filho e por que não defenderia do ministro Alexandre de Moraes, mas tem uma outra ala ali que tem uma interlocução maior com o Supremo que entrou na turma do deixa disso, né? Falando, não vou, pedindo pro presidente não fazer qualquer crítica ali em relação ao ministro Alexandre de Moraes. O que a campanha estuda nesse momento é falar que o presidente é a favor de toda e qualquer investigação. Isso já seria um sinal sutil de que ele apoia ali que o caso Master seja investigado, não necessariamente que o ministro Alexandre de Moraes seja investigado. Mas como você disse, Vera, é uma situação complicada, porque ele depende dessa aliança, inclusive, já mirando no eventual governo, porque ele sabe que o Congresso vai ser um Congresso muito fortalecido, né? Deve ser renovado, deve ter uma posição mais forte, vai ter um obstáculo maior para governar, e ele dependerá da composição do Supremo para derrotar o Congresso e quando tiver que dar a última palavra ali com as decisões do Supremo. Então realmente vai ser uma saia justa para o presidente Lula aí nos próximos dias.
2: Se ele se reeleger, porque as pesquisas mostram essa dificuldade. Lavareda, eu tenho um último minuto, não queria deixar de te ouvir sobre uma coisa. Está todo mundo achando que o Lula não vai ao debate da Globo e o Flávio Bolsonaro pode não ir também. Numa situação de empate rigoroso, essa é uma estratégia inteligente?
4: Olha, Vera, o exemplo que se tem é 2006. Até hoje, né, embora não tenha havido uma pesquisa específica sobre esse tema, né, mas a maioria das análises realizadas aponta na direção de que prejudicou o presidente Lula a não ida dele ao último debate da campanha, que foi o debate da Globo na campanha de 2006. Eu acho que um prejuízo parecido pode se dar de novo, caso ele resolva não comparecer.
2: Também acho que todos vão ter que ir e aí a gente vai ter a única oportunidade de ter esse confronto no primeiro turno. Lavareda, muito obrigada pela sua participação, já fica o convite para você voltar sempre, viu?
4: Obrigado a você pela companhia também do Tiago, foi muito bom estar com vocês.
2: Adorei. Bronzato, até semana que vem, parceiro.
3: Até semana que vem, uma boa noite para vocês.
2: Boa noite. O Viva Voz teve produção do Ender Starles, trabalhos técnicos do Henrique Dias e da equipe aqui do Rio de Janeiro, onde eu estou. E a gente volta amanhã para um resumo dessa semana para lá de quente. Até lá.

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0: quarta-feira, 3 de setembro de 2026. Ciro Gomes, do PSDB, lidera a disputa pelo governo do Ceará, segundo pesquisa da Datafolha divulgada hoje. Ele tem 46% das intenções de voto, enquanto o atual governador Eumano de Freitas, do PT, tem 37%. Vera Lúcia, do Novo, Danilo Soares, do Democrata, e Serlei Leal, do UP, marcaram 1% cada. O levantamento encomendado pelo jornal O Povo e registrado na Justiça Eleitoral com o número CE 04122/2026 ouviu 1.204 eleitores com 16 anos ou mais entre os dias 1º, 2 e 3 de setembro. A margem de erro é de 3 pontos percentuais, para mais ou para menos, com nível de confiança de 95%. O Tribunal Regional Eleitoral do Distrito Federal rejeitou por unanimidade o registro da candidatura do ex-governador José Roberto Arruda. O relator, desembargador Guilherme Pupi, votou pelo indeferimento da candidatura e foi acompanhado pelos demais desembargadores. Segundo Pupi, as 7 condenações de Arruda por improbidade administrativa não podem ser consideradas conexas. As prisões de imigrantes em situação irregular nos Estados Unidos bateram recorde em agosto. Agentes do ICE, a Polícia de Imigração Norte-Americana, detiveram 50.925 pessoas no período. Esse é o maior número de prisões registrado em um único mês desde o início da atual política de deportações do governo de Donald Trump. O republicano tem como meta prender 1 milhão de pessoas até o fim do ano. Um levantamento do jornal The New York Times mostrou que a maioria dos detidos não tinham antecedentes criminais. Horário de Brasília, 8:03.
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1: Muito boa noite a você, amigo e amiga, ouvintes aqui do Quatro em Campo. Sejam todos muito bem-vindos. Vamos juntos até as 9 horas da noite. Muito obrigado a você que se liga no nosso podcast, você que acompanha o programa nas mais diversas plataformas digitais. Hoje, dia 3 de setembro.
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1: Time de hoje escalado com Leonardo Dai. Tudo bem, Léo? Boa noite.
2: Olá, Carlos Eduardo Éboli. Boa noite. Boa noite aos companheiros e aos ouvintes também.
1: Gabriel Dudziak, fala Dudes. Boa noite.
3: Tudo bom, Éboli? Boa noite.
1: Rodrigo Bittar. Tudo bem, Bittar? Boa noite.
4: Tudo bem, Éboli? Boa noite para você, para os companheiros e para quem tá ligado com a gente.
1: Paulo Alberto Xavier.
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1: De olho aqui na última vaga que está faltando, né? A ser preenchida para as semifinais da Copa do Brasil. Já temos um confronto definido, Palmeiras e Vasco, e o Atlético Mineiro está aguardando pelo seu adversário que sai do Grenal que está rolando agora, né? Grenal 454. Na Arena do Grêmio, começou agora o jogo, 8 horas da noite, 0-0 Grêmio e Internacional. E é com a Copa do Brasil que a gente começa. E por esse confronto, gente, que já está definido, né? Palmeiras e Vasco, Palmeiras numa atuação protocolar, confirmou a vantagem construída toda na primeira partida, 3-0 ontem na Vila Belmiro, 0-0, fora os prejuízos físicos que o Santos teve, né? A começar pela lesão do Neymar, né? E o Palmeiras segue adiante na Copa do Brasil e segue brigando por Copa do Brasil, por Libertadores, e ainda é líder do Campeonato Brasileiro. Agora tem o Flamengo enorme no retrovisor, mas o Palmeiras ainda é líder. E o Vasco, que conseguiu a classificação, na minha opinião, jogando melhor que o Vitória nas duas partidas. Foi melhor em São Januário, venceu por 1-0 e repetiu a superioridade ontem no Barradão. Faltou força ao Vitória, sobrou organização ao Vasco, teve todas as chances perigosas e ainda matou o jogo no fim com 2 gols, 2-0 no agregado, assim como o Palmeiras também fez 3-0 no seu adversário. Antes da gente passear um pouquinho por essas duas classificações, esse confronto só vai acontecer daqui a 2 meses. É dificílimo fazer projeção para daqui a 2 meses, né? Como estará o Vasco daqui a 2 meses? Como estará o Palmeiras, né? O quanto que as outras competições podem influenciar também no momento dessas equipes, quando elas se enfrentarem. Mas e isso vai acontecer só no início de novembro. Léo, é melhor para alguém só jogar daqui a 2 meses? É ruim para os dois? Tem alguém que poderia tirar proveito de um melhor momento agora? Você enxerga algum, daqui a 2 meses, pode ser ruim para um dos dois, ou pior para um dos dois, ou é indiferente?
2: Muito difícil saber, Éboli, porque assim, bom, primeiro que eu acho que esse calendário, da maneira como ele foi formatado, ele não é muito inteligente ou muito eficiente pensando na primeira final única de Copa do Brasil que você vai ter, né? A gente tem aí 3 meses para decidir oficialmente onde vai ser o jogo. E aí você vai ter 1 mês para organizar o jogo, né? Para ter os times definidos e organizar o jogo. Menos de 1 mês, na verdade. E com uma possibilidade grande aí de um ou os dois finalistas terem, no caminho entre a semifinal e a final, uma final ou de Sul-Americana ou de Libertadores, o que vai diminuir aí o número de pessoas que terão disposição de fazer uma viagem, ainda que seja uma viagem nacional e não internacional, como vai ser no caso da Libertadores ou da Sul-Americana. Então você tem um intervalo de 2 meses entre esses jogos das quartas de final e da semifinal, que não tem nenhum grande desafio logístico, e depois menos de 1 mês, 28 dias, 29 dias, entre a semifinal e a final. Mas
1: a última decisão do ano, né? A decisão da Copa do Brasil, mais uma vez, fecha a temporada.
2: Quem ganhar a Libertadores vai ter ali depois o Intercontinental, né? Mas do futebol brasileiro é o último jogo do ano. Mas enfim, sobre os times, é muito difícil, porque assim, o Palmeiras a gente imagina que vai estar mais ou menos do nível em que está, talvez volte a jogar um pouco melhor, ou seja, mais regular, mas mesmo que jogue o que está jogando, ou mesmo que piore ainda um pouco mais, vai ser inegavelmente um time muito forte. E nem dá pro Vasco se animar muito com perspectiva de vai estar em três competições e tal, porque, por exemplo, o jogo de volta da semifinal, ele é logo antes de uma pausa para a última data FIFA do ano. Então você joga no domingo, tem uma rodada de Campeonato Brasileiro no meio de semana, e aí no final de semana tem o jogo de volta, e aí para pra data FIFA. Então o Palmeiras nem esse efeito das três competições vai ter muito, assim, né? E a semifinal da Libertadores vai ter passado já alguns dias também. E o Vasco é uma grande incógnita, porque o Vasco ele tá num viés de alta, muito claro, mas essa alta, é muito óbvio que essa alta tem um teto. A gente viu isso acontecer nas últimas temporadas com o Vasco, ano passado especialmente. O Vasco que chegou à final da Copa do Brasil contra o Corinthians, o Vasco que entrou em campo contra o Corinthians na final, já não era o melhor Vasco de 2025, aquele Vasco que arrancou no Campeonato Brasileiro também. Então, essa arrancada, ela tem um teto. E a gente não sabe qual vai ser a situação do Vasco no Campeonato Brasileiro. O Palmeiras a gente sabe que muito possivelmente vai estar brigando pelo título, mas o Vasco, no mundo ideal, o Vasco tinha que aproveitar esses dois meses aí para dar uma espichada no Campeonato Brasileiro, para se distanciar da zona de rebaixamento e para poder chegar a esse confronto contra o Palmeiras pensando só nessa Copa do Brasil e eventualmente numa Sul-Americana se tiver lá.
1: Você quer um exemplo interessante? Quando foi definido esse confronto Vasco e Vitória, o Vitória estava no momento melhor que o Vasco.
2: É isso.
1: E agora a gente vê um Vitória aqui, não porque só foi eliminado, mas porque vem numa queda de rendimento e o Vasco apontou para o alto, né? E, inclusive contratando jogadores, a contratação do Colide foi muito boa, do Sousa também, está encaminhando mais uma contratação, né, de mais um argentino, Alan Lescano, do Argentino Júnior, de 24 anos. Então, em dois meses, realmente, muita coisa pode mudar, hein, cara?
2: O Vasco tem essa possibilidade aí de... Então, só para responder a pergunta, eu acho que pro Vasco seria melhor já fazer o jogo agora, porque o Vasco tá num momento bom e a gente não sabe quanto tempo esse momento bom vai durar. Mas é muito difícil de saber. O Ébolo, deixa eu só pedir licença para você, porque a reportagem da CBN está chamando em Brasília com informação urgente. Posso chamar aqui o seu...
1: Claro. Então, por favor.
2: Isa Stassiarini com a gente, direto de Brasília. Pois não, Isa.
5: Oi, muito boa noite a vocês. Olha, o ministro do Supremo Tribunal Federal, Alexandre de Moraes, acaba de acusar o ministro André Mendonça de crimes de improbidade administrativa, abuso de autoridade e crime de responsabilidade. Essa, portanto, é uma reação do ministro Alexandre de Moraes depois que André Mendonça acabou levantando o sigilo daquele relatório da Polícia Federal que revela uma troca de mensagens entre Moraes e o banqueiro Daniel Vorcaro. Nessa decisão que acaba de chegar, Moraes cita que André Mendonça teria praticado uma série de condutas para favorecer determinados grupos políticos devido à retirada de sigilo desse relatório da Polícia Federal e, portanto, acusa o ministro André Mendonça dentro do inquérito das fake news, inquérito esse que é sigiloso, mas que essa decisão acaba de ser divulgada. Moraes diz nessa decisão que Mendonça favoreceu determinados grupos políticos e o acusa de usurpação das investigações de autoridades policiais. E aí, nessa decisão, Moraes encaminha esse despacho e toda a documentação para o presidente do Supremo Tribunal Federal, ministro Edson Fachin, para as providências que entender que são necessários. O Moraes ainda acusa de condução irregular das tratativas de eventual colaboração premiada de Daniel Vorcaro, inclusive falando de direcionamento de determinados alvos para investigação por motivos pessoais e políticos, inclusive com indicação prévia de medidas que precisam ser apresentadas à Polícia Federal. É com vocês.
2: Isa Stassiarini, aí, então, obrigado. Carlos Eduardo Éboli de Brasília. Portanto,
1: a qualquer momento, novas informações, o espaço está aberto de maneira permanente aqui para as informações de Brasília, na alta temperatura de Brasília com os últimos acontecimentos. Mas diga lá, Léo, então, você falou
2: sobre isso.
1: O estágio, né? O estágio do Vasco. E uma outra situação também, assim, eu não esperava ver o Vasco dominar o Vitória em dois jogos como dominou nessas duas partidas. Então é uma classificação muito contundente do Vasco da Gama. Eu tendo a crer que daqui a dois meses o Palmeiras não vai ter um adversário simples, não. Gol no Grenal, quem fez o gol no Grenal?
4: Carlos Vinícius, gol do Grêmio aos 13 minutos do primeiro tempo, jogada de cruzamento ali na área, o Carlos Vinícius aproveitou 1-0, esse resultado, né, Éboli, dá vaga pro Grêmio na próxima fase da Copa do Brasil.
2: Eu só ia acrescentar que a gente tá gastando Carlos uma Vinícius, saliva, né, danada.
1: Que no primeiro jogo só deu bordoada. Desculpa, Léo.
2: Não, eu ia só acrescentar que a gente tá gastando uma saliva danada aí falando de semifinal de Copa do Brasil em novembro, tem que ver se vai ter Brasil até lá também, né, pra jogar essa semifinal de Copa do Brasil.
1: Meu Deus. Dudes e Bitar, também quero ouvi-los sobre esse Palmeiras e Vasco, e se vocês quiserem podemos entrar também, inclusive, nas classificações, porque me parece que a do Palmeiras

0: diferentemente da fase anterior, quando o jogo da volta contra o Fortaleza foi muito descontrolado. O Palmeiras chegou a perder aquele jogo por 3-2, isso não afetou em nada a classificação, mas não deixou uma boa imagem, não. Ontem, uma imagem de que o time sabe segurar adversário, sabe ter controle da partida, e o Santos falhou, né? Não conseguiu elevar a temperatura do jogo o suficiente para tentar esse tipo de remontada, né? De virada que precisava. E nem o suficiente para ganhar o jogo, a bem da verdade. E no caso do Vasco, também considero assim surpreendente, não a classificação em si poderia ocorrer, né? Que o Vasco está se mostrando um time muito copeiro, mas a superioridade para cima do Vitória em dois jogos me surpreende bastante. A gente estava na semana passada comentando que a sensação que deixava o jogo em São Januário era que o Vasco deveria ficar feliz porque ganhou com um a menos, mas não muito, porque no Barradão a coisa seria diferente, e a coisa não foi diferente. Não foi diferente. O Vasco foi bem melhor do que o Vitória, defendeu bem, atacou com qualidade, contra-atacou bem. Então, assim, foi um time bem redondinho. E isso chama atenção, né? Tem 50 dias aí o trabalho do Pedro Emanuel e é outro Vasco. Não sei se vai ser o suficiente para ficar na Série A, porque tem limitações, evidentemente, de tempo de trabalho, de qualidade de elenco, mas há uma diferença gritante em relação ao trabalho do Fernando Diniz no começo do ano e do Renato Gaúcho.
1: E você, Vitor, como é que chegou as classificações de Palmeiras e Vasco?
2: Só um detalhe antes, Zé Bolier, só, eu não lembro se eu falei que foi gol de cabeça do Carlos Vinícius, mas não, tá? Teve um cabeceio na área, foi do Wallace, aí sim a bola sobrou pro Carlos Vinícius, que fez com o pé esquerdo, valeu sim, o gol do Grêmio já teve a saída de bola. Sobre os classificados de ontem, acho que passaram os dois que foram os melhores, tanto na ida quanto na volta. Acho que o Palmeiras ontem poderia ter vencido o jogo, ter feito como o Vasco, né, que venceu os dois duelos, porque as grandes chances do jogo caíram nos pés do Maurício, por exemplo, né, perdeu duas chances claras, principalmente no primeiro tempo. O Palmeiras poderia ter resolvido a classificação com ainda mais tranquilidade. E é muito difícil da gente projetar duelos daqui a 2 meses, mas eu acho que assim, Éboli, o Vasco, ele ainda está se provando dentro desse momento que ele está vivendo. A oscilação do Palmeiras, ela existe como existe em qualquer outro clube, como Palmeiras e Flamengo a gente destaca mais, claro, porque são as equipes que se formam mais para vencer os principais títulos da temporada, mas acho que a nossa expectativa, a gente parte que daqui de um patamar que daqui a 2 meses o Palmeiras estará no lugar X. O Vasco dificilmente estará nesse lugar. Eu acho que se fosse daqui a 5 minutos, daqui a 1 mês, daqui a 2 meses, daqui a 5 meses, o Palmeiras seria favorito, projetando esse duelo previamente. Mas ainda assim não quer dizer que o Palmeiras vai vencer esse jogo. Acho que o Vasco é super capaz, está se mostrando um time muito guerreiro, muito competitivo e que pode brigar aí por uma vaga na final mais uma vez. Agora, é legal ver como esse Vasco está competindo mais, né? Como ele está acima de jogar bem, porque ele vinha jogando bem, mas não vinha tendo resultados, agora passa a ter resultados não só no Campeonato Brasileiro em algumas partidas, mas na Copa do Brasil também, né? E vamos ver como é que vai ser daqui pra frente, né? Acho que as datas FIFA agora desse ano, elas vão, que são maiores, né? Vão trazer uma dificuldade e uma facilidade a mais, porque a gente pode projetar, por exemplo, o Vasco da Gama tendo 2, quase 3 semanas com mais atletas para treinar e chegando mais preparado para o próximo stint, né? A próxima sequência que vai ter da temporada. Enquanto, naturalmente, o Palmeiras vai ter mais jogadores convocados também. Mas, previamente, eu acho o Palmeiras favorito, apesar de que a distância hoje é menor do que ela já foi ao longo da temporada.
3: O Éboli.
1: Oi, Léo.
3: Não, e só manifestar uma preocupação que já começa a me acometer, digamos assim, com o Vitória, né? O Vitória tem jogado muito mal, até eu tá entendo caindo. E também me surpreendo com a forma como o Vasco dominou o Vitória, considerando até as dificuldades que o Flamengo e o Atlético Paranaense tiveram, mas é até difícil comparar, porque é outro Vitória também em relação àquele Vitória do começo da temporada. E minha opinião, não tem que mexer no Jair Ventura. Eu acho que o Jair Ventura é o cara que mais tem capacidade de extrair coisas boas desse elenco ainda. Agora, não tá saindo da minha cabeça o que aconteceu com o Ceará ano passado. Eu acho muito parecido no sentido de você ter o Léo Condé fazendo um trabalho muito elogiado, extraindo mais do elenco do que se esperava, o time jogando muito bem, Aí quando o time começa a ter uma queda e começa a se aproximar das

0: zona de rebaixamento, o Ceará, até de maneira contracultural no futebol brasileiro, né? Diz exatamente o que eu falei agora do Jair Ventura, né? O cara certo para recuperar o futebol desse time é o cara que fez esse time jogar bem em boa parte do ano. E banca o Léo Condé, e aí o time entra na zona de rebaixamento na última rodada, e aí evidentemente não tem tempo de sair mais e acaba caindo para a segunda divisão, e agora tá ameaçadíssimo de cair para a terceira divisão. Então é um momento muito delicado também do Vitória no campeonato.
1: Você citou o Ceará, mas teve também recentemente, né, Dai, o Criciúma do Tencate.
0: Também,
1: começou
0: verdade.
1: Muito bem o campeonato, ficava sempre ali na 11ª, 13ª colocação, ele na reta final caiu e foi rebaixado.
0: Ele ficou até o fim também, né?
1: Sim.
2: Queria abordar com vocês duas situações, uma envolvendo o Vasco e outra envolvendo o Palmeiras. Essa situação no Vasco, ela é bem delicada, envolve um jogador, que é o David, que ontem esteve em campo, inclusive entrou bem, né? Mas ele hoje é alvo de uma investigação da Polícia Civil, e tivemos hoje novas informações passadas pela própria Polícia Civil do Espírito Santo, um conteúdo de mensagens encontradas pela a Polícia Civil passou a ser um dos principais elementos da investigação que colocou o David entre os alvos de uma operação chamada A Tropa, tá? Segundo lá a divisão especializada de homicídios e proteção à pessoa da Serra, 3 diálogos analisados pelos investigadores levantaram suspeitas sobre uma possível relação do David com integrantes desse grupo investigado. É um processo de investigação, surgem novas informações delicadas, né? E aí eu sempre fico pensando aqui, isso mexe com o ambiente, isso mexe com a vida pessoal, né, do atleta. Como é que o Vasco deve agir? Na medida que surgem novas informações, o cerco vai ficando mais grave, a situação vai ficando mais delicada. Recolhe para preservar o atleta, para que o David, cidadão, possa se defender da melhor maneira e, ao mesmo tempo, dá uma blinda ali e protege o ambiente da instituição, o ambiente dos jogadores. Tivemos aí uma semana difícil com inclusive Polícia Civil fazendo batida dentro do CT do Vasco da Gama, e essa é uma situação que o Vasco tem que pensar dia a dia e com muita seriedade, sensibilidade, né, para que não faça nenhum pré-julgamento. É difícil, não estou falando que é fácil, não, é difícil, mas eu queria dividir com vocês como deve ser, num momento como esse, a atitude da instituição Vasco da Gama em Dudes?
3: É muito complicado, né? Eu acho que a primeira questão tem que ser com o atleta. Entender o que ocorre, qual é a versão dele, o que ele conta, e aí internamente avaliar, né? Se faz sentido, não faz sentido, e de que forma, né? Tentar prever de que forma que isso vai adiante. Isso respinga na instituição de alguma forma? A gente está falando de um atleta do Vasco que está envolvido em algo, né? Ou é realmente uma coisa que, entre aspas, conhece a pessoa errada e se comunica com a pessoa errada, entendeu? Aí é uma coisa. E aí, quando você tem participação direta ou você sabe de algo e não conta, né, é outro tipo de coisa, uma conduta, né, que está mais ilícita, né? Então acho que deve haver, não sei se já houve, uma conversa de quem conduz o departamento de futebol com o atleta, tentar entender, o que é isso aqui? E se a versão é aceitável ou não é, aí a partir disso você ou protege o jogador de um jeito no qual, estamos ao lado dele, isso é uma investigação apenas, confiamos na inocência, ou de outro lado, vamos tirar ele daqui da concentração, nesse momento ele tem que se concentrar nesse processo, até para que a instituição não seja prejudicada ou tenha que se envolver com algo que não é do âmbito do futebol. Acho que é o máximo que eu posso falar.
2: Não, sim, e a gente está falando de uma situação que envolve tráfico interestadual de armas e drogas, então é uma situação realmente pesada que nesse momento tem no meio aí o nome do David sendo alvo dessa investigação também. Se arriscam no que fazer no caso do Vasco, Bittar e Léo?
4: Acho que não tem muito de onde fugir aí do que o Dudziak falou, Néboli. E pro Vasco vai ficando uma situação delicada também. Claro que existe um ser humano aí do outro lado, né?
1: que é o lado do David, que a gente não sabe ainda a verdade, não sabe exatamente o que aconteceu, mas o Vasco vai ser sempre citado, né? Porque é o atacante do Vasco, ou depois de ontem, o atacante do Vasco que jogou bem, que entrou na partida e foi bem contra o time do Vitória, então o Vasco também vai estar vinculado aí, direto ou indiretamente, nessas páginas policiais e tudo mais, mas é realmente muito difícil da gente falar mais sobre isso.
0: Olha, a situação ela é terrível, mas eu não acho tão difícil assim a decisão de afastar o jogador nesse momento, porque isso não é nem questão de condenação prévia, isso é questão de para mim, de lógica até. E para dar um exemplo assim, que perto desse caso do David chega a ser até banal, né? Sei lá, o Lucas Paquetá não foi convocado para a seleção enquanto estava sendo investigado por participação em aposta e teria sido eventualmente um delito muito mais leve do que esse eventual delito do David. É uma questão até de manter a segurança do próprio clube, assim, a gente está falando de um caso muito sério. E aí você fala assim, ah, mas e se eventualmente o sujeito for inocente, aí vai ser uma injustiça porque ele vai perder... o tempo, isso está implícito na experiência, digamos assim, de responder na justiça, de ser investigado, de ser indiciado eventualmente por um crime. Isso, quando você é inocente e é injustamente julgado ou investigado ou indiciado, esse movimento ele acarreta num pacote de injustiças, que muito mal comparando, porque são coisas de proporções muito diferentes, evidentemente, mas só para dar um exemplo bobinho para a gente entender, quando você está atrasado para pegar um avião e o sujeito da segurança do aeroporto quer revistar a sua mala, se você perdeu o voo mesmo com a sua mala sem nenhum problema, é uma, entre aspas, injustiça decorrente da situação. Existem instituições, existem pessoas que têm o dever, né, de investigar e de apontar quem eventualmente cometeu uma irregularidade aqui e ali, e essas instituições, essas pessoas estão apontando que o David faz parte de uma organização muito séria, muito perigosa. Então não se trata de tirar o David porque ele é culpado ou porque ele tem que provar a inocência dele, né? Seria uma inversão aí da presunção de inocência, não é isso. Mas a partir do momento em que uma instituição, não foi a imprensa, não foi uma denúncia anônima, não foi... As instituições responsáveis estão dizendo que ele tem uma participação e que ele vai ser... que vai andar um processo para apurar essa questão. A partir do momento em que isso acontece, eu não vejo condição nem moral, nem de imagem, nem emocional... E nesse caso, nem de segurança de você manter esse jogador no dia a dia do clube. Então, eu acho que o Vasco está, evidentemente, dentro do campo da legalidade quando usa o jogador, né? Não estou dizendo que o Vasco está cometendo nenhum crime, nem que o David está cometendo nenhum crime, mas, na minha concepção, é uma coisa que flerta um pouco assim, com o absurdo o jogador estar em campo diante de uma situação como essa.
2: Olha aqui, Carlos Vinícius faz o segundo gol do Grêmio, hein?
0: Rapaz.
2: 2-0 o Grêmio em cima do Internacional. O Grêmio tá pintando aí como adversário do Atlético Mineiro.
0: Final
2: tá
0: de ano
2: fazendo
0: do Inter,
2: valer o fator casa, hein? Que coisa, hein?
0: Inter vai acordar amanhã em antepenúltimo lugar no campeonato.
2: E eu acho que sem treinador, se for... Pra mim é o seguinte, nesse Grenal, do jeito
1: demorou,
2: que tá,
1: hein?
2: Isolando, do jeito que tá pro Luiz Castro...
0: Ah, mas olha só.
2: O derrotado amanhã vai estar sem treinador.
0: Mas olha só, porque a parte...
2: O clima tá muito pesado aí, pros dois lá.
0: A parte esse confronto aí, né? Claro que ganhar esse Grenal tem uma importância muito grande, mas eu vou achar quase que uma maldade do destino o Luiz Castro, o Pezzolano cair antes do Luiz Castro. Porque pra mim, o trabalho do Pezzolano não é exatamente bom, mas se você comparar o que um tem e o outro tem, eu acho o trabalho do Luiz Castro bem mais decepcionante que o do Pezzolano.
2: Concordo.
1: Ele vai contigo. Segurando, concordo, né, Dai?
0: Impressionante. Impressionante.
2: Mas ele, por enquanto, tá ganhando o campeonato, né? O Grenal é um campeonato à parte, tá ganhando o campeonato.
0: O Pezzolano ganhou um, né, no começo do ano, né? Que foi o campeonato gaúcho. Agora tem esse Grenal aí da Copa do Brasil.
1: E vamos ver se ele resiste dois meses, né?
2: Do Carlos Vinícius.
0: Ah, tem isso também.
2: Também tem essa. 2 meses é uma eternidade para quem não está com trabalho encaixado. É, vamos fazer o seguinte, a gente vai fazer agora o intervalo de jogo, vem aí o Repórter CBN e logo depois do Repórter CBN, nosso primeiro intervalo comercial, tá? Pra gente não atrasar o Repórter CBN, vamos lá, 8:30 em ponto.
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0: Quinta-feira, 3 de setembro de 2026. Os Ministérios das Relações Exteriores e da Agricultura divulgaram uma nota conjunta na qual criticaram a entrada em vigor do veto à venda de carne brasileira para a União Europeia. Além disso, os órgãos afirmaram que o país se reserva ao direito de usar os instrumentos necessários para garantir condições comerciais justas, incluindo medidas de reciprocidade. O veto à carne brasileira pelo Bloco Econômico passou a valer hoje. O principal argumento é de que produtores do país descumprem as regras sobre o uso de antimicrobianos na pecuária. O Banco Central participa de tratativas para interligar o PIX ao sistema de pagamentos instantâneos da Europa. Segundo o documento do Banco Central Europeu, a possível conexão está em fase inicial, chamada de pré-investigação. A etapa atual começou em junho do ano passado e está prevista para terminar este mês. E a Volkswagen pretende dispensar mais 50 mil funcionários até o término de 2030. A ação faz parte de uma extensa reestruturação da montadora, que passa por dificuldades. A companhia anunciou que o Conselho de Supervisão deu aprovação unânime ao plano com o objetivo de aprimorar a eficiência e elevar a competitividade. O acordo foi fechado durante uma reunião em Wolfsburg, na Alemanha. No horário de Brasília, 8h32.
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0: Segundo Tempo.
1: Muito bem, segundo tempo de jogo aqui no 4 em Campo, informando rapidamente que segue Grêmio 2-0 no Internacional. Com esse resultado, o Grêmio vai se classificando. E novamente espaço aqui para o jornalismo da CBN. Vamos voltar a Brasília agora com informações da Samantha Klein. Samantha, boa noite.
2: Oi, Éboli, boa noite. Olha, o presidente Lula se manifestou pela primeira vez sobre a crise no Supremo Tribunal Federal, provocada pela revelação de novas mensagens trocadas entre o banqueiro Daniel Vorcário e o ministro Alexandre de Moraes. O petista afirmou que a nossa democracia não pode ficar refém de vazamentos seletivos e defendeu uma profunda investigação do caso. Ele disse que, diante da gravidade, o presidente do STF e a Procuradoria-Geral da República devem fazer frente a essas investigações. E acrescentou que a democracia depende de entidades fortes e que todos os envolvidos sejam investigados.
3: É chegada a hora que as pessoas que atuam na vida pública honrem seu dever de ofício e coloquem o compromisso público acima de qualquer interesse individual. A democracia precisa de instituições fortes e respeitadas. Fica claro que o nosso sistema político e judiciário precisa de reformas profundas. É fundamental que se investigue todo mundo sem blindagem de ninguém, doa a quem doer. O povo brasileiro tem o direito de saber a verdade.
2: Presidente Lula, nesse vídeo, que tem cerca de um minuto e 21 segundos, não cita em nenhum momento nenhum dos ministros, mas ele também tenta se distanciar da crise envolvendo aí o banqueiro Daniel Vorcário e ministros do Supremo. Éboli.
1: Obrigado, Samantha. E de volta a Isa Stassiarini com outras informações também. Isa.
4: Éboli, o presidente do Supremo Tribunal Federal, Edson Fachin, acaba de se manifestar sobre o pedido do ministro Alexandre de Moraes de investigação contra o colega André Mendonça. Fachin deu um prazo de 5 dias úteis para que Alexandre de Moraes e André Mendonça prestem informações que entenderem que são pertinentes, e também deu esse mesmo prazo de 5 dias para uma resposta do Procurador-Geral da República, Paulo Gonet, e também para o Diretor-Geral da Polícia Federal, Andrei Rodrigues. Nessa decisão, o ministro Edson Fachin cita que o cumprimento pela Polícia Federal em relação a autoridades com foro no STF por prerrogativa de função é do Tribunal Superior Eleitoral e que eventuais indícios de acesso institucional para avaliar e validar o documento são referentes à pessoa investigada e que, portanto, nesse prazo de 5 dias, todos os dois ministros e também o Procurador-Geral da República e o Diretor-Geral da Polícia Federal precisam prestar informações por escrito. Éboli.
1: Obrigado, Isa. 8:41. Vamos seguir aqui também com o nosso debate no 4 em Campo. E eu queria falar sobre os prejuízos do Santos, né? Porque o Santos passou longe da tal da remontada. E ainda teve lesões, né? E o Neymar ainda deu uma chutada de balde com relação à qualidade do gramado da Vila Belmiro, fez muitas críticas, né? Soltou nas redes sociais, abrindo aspas aqui ao Neymar. Queria dar os parabéns ao nosso responsável pelo campo da Vila Belmiro. Ontem foi o pior gramado que a Vila já teve, né? E o Neymar, que teve uma lesão muscular. Mas quem que também teve? O Lucas Veríssimo e o Barreal. Foram as três lesões aí ontem do Santos. E eu queria estender um pouquinho mais, e a minha opinião, acho que a crítica do Neymar é válida, eu acho que é importante. O jogador tem que se manifestar, tem que reclamar, mesmo porque os gramados, na minha opinião, estão muito ruins. Os gramados naturais do Brasil, a gente está passando por um cenário muito negativo. Vou pegar só os três de ontem. O Barradão, horroroso gramado do Barradão. o da Vila, reclamação dos jogadores da casa, e há já algum tempo que os jogadores do Flamengo reclamam do gramado do Maracanã. Ontem o Flamengo venceu o Mirassol sem muita força, venceu por 2-0, o tal do asterisco não tem mais, e colou lá um ponto atrás do Palmeiras, mas de novo reclamações com relação ao gramado. Eu estava no Maracanã e o gramado está horroroso mesmo. E olha que todo mundo teve 50 dias durante a Copa para cuidar dos gramados. E aí, não sei, vai entrar não dá nem para entrar na discussão de grama sintética ou grama natural, porque faltam argumentos. E eu, que sou um defensor de grama natural, agora tem que ser grama natural e boa, né? Como é que vocês veem essa crise dos gramados, e pegando por base aí essa chutada de balde do Neymar, hein?
0: Eu diria que tem que ser grama natural e boa, eu diria.
1: O meu
0: conceito é esse.
1: O ideal é isso.
0: É ser boa sem ser grama. Ser boa sem ser grama, ou sem ser grama natural, pelo menos, pra mim também não serve muito, não.
1: Pra pisar no buraco, joga na sintética, pô.
0: Mas assim, grama sintética também não. Existem dois tipos de gramados ruins pra mim: o sintético, bom, e o natural, ruim, né? E tem o sintético ruim também, que também existe, né?
1: O ideal pra mim seria grama natural boa pra todo mundo, mas a gente não tá conseguindo.
0: Agora,
1: a gente vive um momento de incompetência na administração dos estádios.
0: Não, e esse caso do Santos é inacreditável, né? Porque o Santos teve um day use de um patrocinador, um fabricante de alimentos, que usou o gramado no fim de semana, e aí os caras tiveram que fazer o trabalho que se faz geralmente com um pouquinho mais de tempo pro jogo, na véspera do jogo. Foi inclusive um dos motivos de reclamação do Neymar. Eu acho que, eu concordo com você quando você diz que os jogadores têm que reclamar, e eu acho até legal quando eles reclamam do gramado do próprio estádio, porque bota uma pressão, e é o básico, né, pra performance deles. Mas nesse caso do Santos, teve duas coisas ontem que me incomodaram. Na verdade, uma ontem e uma hoje, né? Primeiro, quando o Cuca usa as lesões que o Santos teve aí no jogo para, entre aspas, se defender das críticas de semana passada por ter poupado o time. Não faz sentido, porque se era esse o pensamento, ontem ele tinha menos motivo para usar os caras do que no primeiro jogo. Porque no primeiro jogo tinha uma disputa ainda, e ontem a gente sabia que estava muito difícil. E em segundo lugar, porque não é assim que a vida funciona. Você pode se machucar treinando, você pode se machucar na rua, você pode se machucar em qualquer circunstância. É claro que usando o jogador você corre o risco de machucar, mas faz parte da vida, né? Já pensou se você for todo jogo, você vai poupar o jogador porque ele pode se machucar? Não existe isso. E em segundo lugar, quanto à manifestação do Neymar, eu acho que ele, qualquer jogador, tá certo de reclamar da grama. Mas não gostei da forma como ele se... Primeira coisa, a forma como ele criticou as pessoas que cuidam do gramado não deveria acontecer, porque você está falando de duas partes do mesmo clube. É que no Santos a gente normalizou essa coisa dos profissionais do Santos falarem mal, né, de outros profissionais do Santos, isso desde muito antes do Neymar. Faz pelo menos 10 anos que o Santos está nessa, que qualquer um chega e esculhamba a diretoria, qualquer um chega e fala mal do preparador físico, do preparador de goleiro, do auxiliar técnico, do cara da grama. O Santos é uma bagunça nesse sentido. Mas não deveria ser normal. Você pensa se o rapaz da grama faz um textão para falar mal do Neymar. Seria absurdo, né, sendo funcionário do Santos. Então, o contrário, nesse aspecto, eu também acho que não deveria ser feito dessa forma. E do jeito que o Neymar falou sobre esses profissionais, parece que a grama estava ruim por pura incompetência deles, quando na verdade existe esse contexto administrativo que é fundamental. Os patrões do Neymar, ou os funcionários do Neymar, que a essa altura já não sei mais se a diretoria do Santos é patroa ou funcionária do Neymar, mas enfim, os em tese patrões do Neymar, eles cederam o estádio do Santos para um patrocinador fazer um day use pra mim em spa, que você vai lá e passa o dia inteiro no spa. Eu nunca tinha ouvido falar de patrocinador fazendo day use em campo de futebol profissional dias antes de um jogo de Copa do Brasil. Então, esse contexto é fundamental para entender a grama ruim da Vila Belmiro. E do jeito que o Neymar falou, parece apenas que era incompetência ou desleixo dos profissionais que cuidam ali da parte, dos profissionais que cuidam tecnicamente dessa parte aí da grama da Vila Belmiro.
5: Eu acho assim, o Neymar se machucou como se machucou em outras muitas oportunidades nesta temporada. O Neymar se machuca num lance no qual ele dá um sprint de uns 30, 35 metros para tentar tirar a saída de bola do Palmeiras. Eu não estou convencido de que ele se machucou por causa do gramado. Ele vem aí com essa versão porque também é muito conveniente para ele. É, porque aí a culpa não é dele, a culpa é da grama, a culpa não é do corpo dele, não é da recuperação, não é do estágio de carreira, a culpa é do gramado. Mas, enfim, tanto faz. Ele diz que sim, então fica assim. É, dito isso, gramado sintético não é gramado. Então, esse embate, assim, para mim não há sentido. Não há sentido optar por uma coisa ou outra. Aqui no Brasil nós deixamos a existência do gramado sintético porque foi conveniente para todo mundo. Mas essa não deveria ser uma opção. É a minha opinião. Não deveria ser uma opção. Nenhum campeonato de ponta do planeta permite grama sintética. Todos obrigam, entre aspas, os clubes a terem grama e cuidarem da grama. Aqui a gente está inventando um jeitinho que é o seguinte: não precisa cuidar da grama, é só meter a borracha lá. Daqui a pouco a gente vai decidir que pode ser cimento, pode ser taco, pode ser madeira, porque a gente não tem como cuidar de grama, então coloca qualquer coisa. Para mim, futebol de campo é com campo. Isso não é uma crítica ao Palmeiras por usar sintético, ao Atlético, Chapecoense, Galo. Eles usam porque o regulamento permite e é o mais conveniente para eles. Mas eu acho que isso não deveria ocorrer, de forma que eu não gosto dessa discussão assim: olha, tá ruim o gramado, põe sintético. Não, tá ruim o gramado, cuida do gramado. Se não dá para cuidar do gramado, vamos discutir o calendário, vamos discutir o que a gente está fazendo, vamos discutir day use. Essa é a discussão que tem que ser feita. E não essas provocações bobas, né, que ficam hoje entre torcedores e clubes. Então, na semana passada, havia o temor do jogador de atuar na grama sintética, no piso sintético, e aí ele não atua. Aí, dessa vez, o clube que tem o piso sintético vai à forra. Haha, se machucou na grama de verdade. Devia ter colocado o piso sintético. Não, isso não existe. Isso, para mim, não existe. O Palmeiras está se valendo de um regulamento aberto à possibilidade de piso sintético e perfeito que o faça. Mas não é assim, o cara machucou porque era grama natural que não é bem cuidada. Não, não é necessariamente dessa forma que a coisa ocorre. E é isso, e concordo com o Léo sobre as manifestações, não é assim que se resolve ou que se preza pelos interesses do clube. Até porque, como eu disse, nem garantia de que foi o campo exatamente a gente tem.
6: Agora, eu concordo com os companheiros e o Éboli, eu só acho que o Dudziak, ele tá indo numa linha que é a seguinte, é a linha do sonho, e que infelizmente aqui no futebol brasileiro a gente tá a cada segundo mais distante dela. E aí a gente vai falar do gramado, a gente vai falar de numeração que não consegue ser vista à distância, que não tem contraste, e isso dificulta não só para a gente que está transmitindo o jogo do estádio, para o torcedor entender que o jogador é aquele, seja do time dele, seja do time adversário, para as televisões que transmitem a partida terem facilidade também. Acho que tudo vai numa linha de profissionalização. E isso interessa para quem, no final das contas? Porque não me parece que interessa de fato para a CBF, não me parece que interessa de fato para os clubes no geral, porque os clubes também não são profissionais, porque os dirigentes não são profissionais. Eu acho que, partindo desse ponto que foi colocado pelo Dudziak, é uma discussão que acaba sendo muito, muito maior e que é muito, muito relevante, que deveria ser tocada principalmente por quem dirige o futebol brasileiro e para quem dirige os clubes. E sobre a lesão do Neymar, eu fiquei com a mesma impressão do Dudziak, de também não achar que tem uma relação direta aí com a qualidade do gramado, mas a crítica vale. Eu só não acho que vale a exposição com relação a uma pessoa que faz isso diretamente do clube do Santos, e esse problema aí de emprestar o estádio não faz o menor sentido. Mas como o Dai bem falou, né? Por que que o Neymar não vai lá criticar o Marcelo Teixeira por ele ter emprestado o estádio do Santos, o gramado do Santos, para um evento privado, para um patrocinador do Santos? Porque ele não quer criar esse tipo de conflito. Mas é muito fácil você ir lá na rede social e falar o que você pensa, porque você não vai ser retrucado por ninguém. Talvez nem na casa dele, nem no ciclo de amigos dele, ele seja retrucado por alguém também. Então é muito fácil. É muito fácil essa crítica. É muito rasa essa crítica, e o Santos, mais uma vez, erra, e já tinha errado demais da forma que trouxe o Neymar da forma que conduziu toda essa negociação, e acho que o Neymar acaba se lesionando. É um ponto muito difícil para o Santos, porque é o melhor momento dele para mim desde que ele voltou ao Santos, é o futebol que ele, melhor futebol que ele vinha apresentando desde então. Parecia um jogador muito mais coletivo do que pensando em si próprio, pensando nas jogadas individuais, e que estava ajudando o Peixe.
1: Vamos fazer mais uma parada, mais um intervalo, daqui a pouquinho a gente volta.
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3: Muito bem, de volta aqui com o 4 em campo. No melhor estilo, não há tempo para mais nada. Amanhã a gente vai falar bastante sobre a rodada do final de semana, essa briga pelo título, né? Como falei aqui, e quem acompanhou ontem, o Flamengo despachou o asterisco com o resultado que todo mundo esperava, que era a vitória diante do Mirassol. O Mirassol vive uma situação difícil no campeonato, tá ali brigando para fugir do rebaixamento. Flamengo em 2-0 no primeiro tempo, segundo tempo puxou o freio de mão e esperou o tempo passar, e está um pontinho atrás do Palmeiras. Agora está grandão no retrovisor. A briga está muito bem desenhada entre Flamengo e Palmeiras, e os dois têm confrontos importantes no final de semana. A gente amanhã vai analisar tudo isso no programa. Mas por hoje é só. Obrigado, Léo. Valeu, Bitar. Abraço, Dudes.
4: Valeu.
5: Tchau.
4: Tchau, tchau.
3: Tchau.
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3: Quinta-feira, 3 de setembro de 2026. O ministro Alexandre de Moraes, do Supremo Tribunal Federal, encaminhou ao presidente da corte, ministro Edson Fachin, um pedido de investigação contra o ministro André Mendonça. Na petição, Moraes disse que há a presença de fortes indícios da prática de improbidade administrativa, abuso de autoridade, crime de responsabilidade e favorecimento a determinados grupos políticos no exercício da relatoria das operações sem desconto e compliance zero. Na terça-feira, Mendonça retirou o sigilo do relatório da Polícia Federal que expôs mensagens e contatos entre Moraes e o banqueiro Daniel Vorcaro. O Fundo Florestas Tropicais para Sempre, principal ação de investimentos lançada pelo governo na COP30, vai receber um aporte de 400 milhões de libras do Reino Unido. O Brasil pretende captar até 10 bilhões de dólares até o final do ano, e a soma agora está em mais de 7 bilhões. O investimento britânico será um empréstimo e não uma doação. Os Estados Unidos anunciaram sanções contra Fidel Ernesto Castro Calles, um dos netos de Raul Castro. 5 empresas cubanas também foram alvo de sanções. A informação foi do secretário de Estado norte-americano Marco Rubio. A nova onda de sanções